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2: Estamos de volta, meus amigos do futebol da Band News FM. Já já o segundo tempo de 0 para Portugal, 0 para a seleção da Croácia. Por enquanto vamos partindo para a prorrogação em Toronto, valendo vaga para as oitavas de final. Quem vencer vai pegar a Espanha na próxima segunda-feira. Em um dos jogos, seria um jogo fantástico, né? Portugal e Espanha, assim como com Croácia. A Espanha também deve ser considerado, porque a seleção da Croácia, né, desde a dissolução da Iugoslávia, né, acabou participando da sua primeira Copa do Mundo, já com uma semifinal na Copa de 98, perdendo para a anfitriã França, e fez uma Copa simplesmente sensacional, eliminando o Brasil, inclusive em 2018, na Rússia, fazendo a decisão e perdendo para a Itália. Enfim, é um grande jogo, só que tecnicamente ainda as coisas não aconteceram por enquanto em Toronto. Quem sabe na etapa complementar. Você continua participando junto com a gente no 11 999 59210. Eu quero a sua mensagem. Escreva o seu nome, de onde você está nos acompanhando, ou na nossa live, tem um chat aqui, ó, à sua disposição no canal oficial da Band News FM no YouTube. A Croácia volta neste exato momento para a segunda etapa. Eu vejo uma movimentação ali à beira do campo. Danilo Queiroz fica de olho aí, que deve vir diferente o time comandado pelo Zlatko Dalic. Portugal já no gramado também, já o Danilo Queiroz vai confirmar. E você ligado, tá aí, alteração na Croácia, meu caro Danilo Queiroz.
3: É isso, alteração na seleção croata. O Matanovic entrando com a camisa 20, Budimir saiu, Budimir não volta para o segundo tempo. Mudança na seleção croata.
2: Portugal volta com a mesma formação. Matanovic vem aí para o segundo tempo. Às 9h04 de Brasília, 8h04 hora de Toronto, vai começar o segundo tempo, a contagem regressiva. 6, 5, 4, 3, 2, 1. Da saída, Portugal começa o segundo tempo em Toronto. Comigo e com todo o time, assim, no futebol diferente da Band News FM, trabalha a bola, a seleção portuguesa. Rubem Dias dá para Renato Viga. Renato prende, já faz o passe buscando o campo de ataque, dá para Nuno Mendes, recolhe lado esquerdo no campo intermediário. Nuno Mendes fez o toque para Bruno Fernandes, de primeira, bolão para Nuno, tá na grande área, cruzou, buscou Cristiano Ronaldo, poderia ter batido.
3: Deveria.
2: É que é isso? Era a chance do gol, ele quis dar pro CR7, Danilo.
3: Ele tava só e deu pro CR7 marcado. Perde a chance, o Nuno fez uma excelente jogada desde o princípio, mas não chutou e não marcou o gol para Portugal.
2: Tudo bem que o Cristiano Ronaldo passa a ser o jogador mais velho a disputar uma partida de mata-mata, o Luka Modric em segundo, mas era pro Nuno ter finalizado, Mauro Betim.
4: Claro, ainda bem, porque o Baita é o melhor lateral esquerdo do mundo e um dos melhores pontas, tem que chutar, né? Mas o jogo começa ao viçareiro, gostou do termo?
2: Adorei. Vai pro campo de ataque a seleção de Portugal. Que chance teve o Nuno Mendes. Aqui bola solta com Renato Veiga, abre na lateral do campo, agora mais à frente um pouquinho com Rafael Leão. Rafael Leão agora vem por dentro, agora escapou da marcação, dá para Cristiano de calcanhar, tentou ajeitar, tira a defesa da Croácia de qualquer maneira para fazer o corte. O Vlasic, ela volta na metade do campo, briga Rubem Dias, vem Vitinha na contramão, desarmado Vitinha e tome contra-ataque da Croácia. Bola lançada para Sutit, está na área, cruzamento rasteiro na boca do gol. Rubem Dias estica a perna, trava, insistiu, Vlasic tentou ali na entrada da grande área para Kovacic. Kovacic na esquerda, vem a Croácia, Matanovic a pede na grande área, tentativa de cruzamento ali do Baturina, parte na marcação. A bola voltou, sobrou com Perisic, Perisic pela meia, Kovacic para Luka Modric. Modric prende a jogada, vai levando, passa a perna sobre a bola, abriu no setor esquerdo agora, empurra, vem chegando a seleção da Croácia. Baturina mais atrás, Kovacic, rolou pela esquerda, faz o trabalho Kovacic, Baturina, Baturina, Perisic, Perisic de costas para a marcação, acaba desarmado. Se safa a seleção de Portugal. Bruno Fernandes para Vitinha, Vitinha para Renato. Ih, Rubem Dias. Rubem Dias se atrapalhou na saída, aperta a Croácia, toma Kovacic pela meia, Matanovic tenta, ciscou para cima da marcação, aos trancos e barrancos, ele leva, sobrou na área, Kovacic limpou, bateu! Passa à direita do gol na rede, mas do lado de fora. Na melhor chance da Croácia no jogo, Danilo.
3: No momento em que Portugal e Croácia trocaram de posse de bola, é meu, é seu, é meu, é seu, veio de trás o Kovacic, ele percebeu que a bola sobraria para ele e na velocidade conseguiu entrar na área, driblar o João Cancelo e na hora de bater é que ele não conseguiu vencer o goleiro Diogo Costa. Acho que o Diogo fechou muito bem o ângulo, tentou colocar entre ele a trave e jogou na rede pelo lado de fora.
2: Tocou no pé direito do Diogo Costa, mas bateu meio catando cavaco ali o Kovacic, né, Léo?
5: Bateu quebrado o cavaco, né? E impressionante como o Sutit e o Nuno Mendes tiveram medo de ser feliz, como diria aquele narrador.
2: É verdade.
5: Pô, tem que chutar no gol, cara. Coragem, diria André Rizek.
2: Luka Modric na cobrança do escanteio. A Croácia agora ataca o gol à direita das posições de transmissão de Toronto. Luka Modric, quase 4 minutos de jogo. É segundo tempo no Canadá. Modric bate curtinho, agora escanteio curto. E aí a bola vem para trás, para Kovacic, dominou, de volta para Luka Modric. Vai para o cruzamento, Rafael Leão no peito, estufa, voltou, uma sobra para a Croácia, a batida passou. Tentou de pé direito, Vlasic passa à direita do gol. Olha, já aconteceu mais em 5 minutos de segundo tempo do que todo o primeiro, viu, Mauro?
4: Isso! Abemos o jogo, pô, agora abemos oitavas, abemos Portugal, Croácia, agora é um jogo legal. Vocês isso bem destacaram. Desatenções, um pouquinho de falta de coragem, mas os times saíram para o ataque. É impossível nessa Copa tão legal ter outro tempo ruim ou chato como foi o primeiro. Deve ser essa tendência para a segunda etapa. Oremos.
5: E tem a alteração que faz todo sentido, né, com o que o técnico da Croácia falou durante a semana. Né? A dúvida era entre Budimir, que é um cara mais homem-gol, né, fica mais parado, mais lento, e o Matanovic, que é um cara que pressiona mais a saída de bola. E é o que está acontecendo.
2: E ele já ajeita ali pro Sutit, meia esquerda, acabou desarmado. Rouba a bola, a seleção de Portugal e tenta partir agora em velocidade. Bruno Fernandes abre a jogada, já dá um passe ali pela direita, ainda pelo campo intermediário. 0-0 o jogo, quase 5 minutos da etapa complementar. Vale vaga para as oitavas de final, é Copa do Mundo, minha gente. Vitinha domina um pouco à frente da metade do campo, trabalha a bola para a seleção portuguesa. Abre no setor direito agora, tentativa do Pedro Neto, jogou para a grande área, para ninguém. Veio para as mãos do goleiro Livakovic. Com tranquilidade ele domina. 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Agora o Vlasic insistiu ali na briga, Matanovic matou a jogada, mas matou cometendo a falta, né, Danilo?
3: Não quis tomar um banho e ficar ileso, não. Acabou fazendo a falta. É falta para Portugal no meio de campo.
2: Para cobrança, seleção, luz ali, Vitinha bate, abrindo pela lateral esquerda, entregando para Rafael Leão. Rafael Leão domina, vai para cima da marcação do Stanisic, ele prefere a volta, volta um cadinho, dá um passe para Renato Veiga, de lado ele empurra para Vitinha. Vitinha prende dois da marcação, ele vai rolar para Rubem Dias no círculo central do gramado. Rubem Dias, o único amarelado do jogo, volta, volta para Vitinha. Vitinha já passa pela marcação, abre no setor esquerdo para Rafael Leão, escapou da marcação ali do Vlasic, volta pela meiuca para Vitinha, de costas para o combate do Sutit, ele consegue. Segue a volta, volta para Rubem Dias, que abre no setor direito, já no campo de ataque para João Cancelo. Cancelo por dentro agora, vai rodando, girando essa bola, seleção de Portugal. Bruno Fernandes se apresenta pela meia direita, rola de lado, empurrou pela ponta. Portugal vai girando, vai rodando, trabalhando. Rubem Dias recebeu, engatou a jogada com Cristiano Ronaldo. Matanovic cerca, Cristiano empurra mais atrás, meia direita, chega para ajudar o Vitinha, se mandou Vitinha, vai limpando, tentando rabiscar a defesa da Croácia. Modric trava. Insiste a Portugal, briga e rouba, mas com falta o Matru. Parou, Danilo.
3: Uma falta do Vitinha. No retorno, para a tentativa que ele foi e perdeu a bola para retomar, acabou cometendo a falta. É para a Croácia, bem à frente da sua grande área.
2: 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Que sejam ligados os secadores. Sai tocando a seleção da Croácia do campo intermediário. Placar de 0 a 0. Placar teimoso por enquanto em Toronto, no Canadá. Tenta sair jogando a seleção da Croácia. Arremesso normal. Matanovic recebe ali pela meia esquerda. Matanovic agora serviu na ponta direita. Faz a abertura. Entregou para Vlasic. Vlasic invadiu. Ameaçou bater. Rolou na ponta. Linha de fundo. Stanisic levantou no capricho. Desviou a defesa. Voltou. Olha a sobra batida para o gol. Perisic no ar.

0: Modric é o nome dele aos 8 minutos de jogo no segundo tempo. A Croácia voltou melhor com a entrada de Matanovic no intervalo. E aí sai a jogada pela direita, jogada atrapalhada. Recebeu o Vlasic da ultrapassagem, serviu Stanisic que cruzou. Cruzamento da risca lateral da grande área. A bola para a segunda trave. O Rubem Dias desviou. Teve tempo de dois domínios da bola dentro da área o Perisic. Ajeitou duas vezes com a perna esquerda e com a mesma esquerda. Ele bate por baixo do goleiro Diogo Costa. Abre o placar a seleção croata. 8 de jogo, segundo tempo. Perisic, camisa 14, para fazer a torcida croata muito mais feliz em Toronto. Vai buscar Diogo Costa. Essa aí passou. Croácia 1, Portugal 0, Danilo.
1: Que moleza da defesa de Portugal. Os dois laterais tiveram moleza. Eles estavam sozinhos. Primeiro o Stanisic para fazer o cruzamento por cima de toda a defesa. E do outro lado o Perisic para dominar, olhar e fuzilar, tirando do Diogo Costa e colocando no fundo da rede. Agora Portugal toma o gol, a Croácia está na frente. 1-0, vence a equipe croata.
0: É, Mauro Betting, estava diferente. A gente vinha falando esse começo do segundo tempo.
2: Você tem uma ideia, o Matanovic já pegou na bola 7 vezes, mesmo no, em, estamos com o quê? Com menos de 9 minutos. É, o primeiro tempo inteiro, o Budimir pegou 7 vezes, ou seja, só aí já mostra o acerto da mudança. E sempre lembrando que centroavante no futebol de hoje é quem menos toca na bola, mas não vai tocar tão pouco e tão mal como o Budimir, que no outro jogo foi importante, agora é o Matanovic, coisas do Dalit, né? Que é uma mistura de André Sanches com o Fábio Piperno, nosso ex-companheiro, visualmente, mas é muito bom, não é que os outros também não sejam bons, né? E a Croácia volta muito bem.
0: É, Leonardo Fontes, a Croácia é um time chato, cascudo.
3: É, mas a gente não pode esquecer do Nuno Mendes, né? Que poderia ter feito gol, até com tranquilidade, para um jogador da capacidade que ele tem, tentou dar o passe pro Cristiano Ronaldo, logo com 1 minuto de jogo, depois a Croácia com essa alteração, né? Ela voltou também um pouco mais, um pouco mais de vontade de recuperar a bola, né? Você percebe que o time está bastante agressivo sem a bola, recuperando, tentando manter a bola, jogando futebol, que não fez no primeiro tempo. A entrada do Matanovic foi, vai lá.
0: E vem mais Croácia, a abertura foi feita pela ponta direita. Domina Vlasic, gira para cima da marcação. Engata o lance por dentro para Sutić. Sutić voltou para Vlasic na área, linha de fundo, cruzou, olha o gol, a batida. No alvo, mas não valeu. Vlasic na banheira, apontou bandeira, vale nada não, Danilo.
1: É, quando ele iniciou a jogada, tudo ok. Mas quando ele toca para trás e vai à frente, a arbitragem vê uma posição irregular e tava muito, né? Tava muito à frente o Vlasic. E aí, depois do cruzamento, o lance é bonito, o gol bonito, mas irregular.
0: Tempo passando, a bola rolando, você conferindo o futebol Band News FM, 11:30, 11:30, etapa final, Copa do Mundo, segunda fase, Round of 32, é, vale vaga para as oitavas e o placar em Toronto aponta 1 para a Croácia. Perisic marcou 0 para Portugal, e Yuri Queiroga.
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0: 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É o Brasil em campo, a seleção brasileira vem Portugal. Rafael Leão no travessão, voltou, olha, sobra, trava a defesa croata. Rafael Leão de pé direito acerta o travessão do gol de Livakovic, que já tinha ido. Insiste a seleção de Portugal, levantamento para dentro da grande área, abraça Livakovic, pegou o goleiro, Danilo.
1: É, o goleiro pegou nessa segunda, na primeira ele só torceu. O chute do Rafael Leão foi um disparo forte e alto, passou pelo Livakovic, mas o travessão salvou a Croácia.
0: É, a Croácia vem chegando, minha gente. Tomou 4-2 da estreia contra a Inglaterra, mas não jogou mal. Depois meteu 1-0 no Panamá, vitória magra. 2-1 em Gana, vitória magra para cima da seleção de Gana. E vai batendo o Portugal de Cristiano Ronaldo. Já já o Léo Fontes fala. Aqui lá vem chegando para o campo de ataque a seleção da Croácia pela meia esquerda. Vaturina abriu a área, batida para o gol, defendeu de manchete o goleiro Diogo Costa. salva a seleção de Portugal. Ô, Danilo, é outro jogo na etapa final.
1: Quando os homens vêm, os homens vêm. E com um contra-ataque rapidinho e a finalização do Baturina, mas estava muito bem colocado o Diogo Costa. E o Baturina não colocou tão no canto assim, facilitou a defesa. É escanteio para a Croácia na esquerda.
0: Escanteio vai para a cobrança. Baturina pela ponta esquerda. Todo mundo lá no meio da muvuca, no meio do fuzuê. É outro jogo na etapa complementar. Baturina já autorizado pelo árbitro. Quase 14 minutos de jogo do segundo tempo. Baturina levanta, levanta. Na primeira trave, na marca do pênalti, faz o corte. Defesa de Portugal. Luka Modric subiu, tocou de cabeça. Tentou matar no Vitinho. Jogou para trás. Deu de presente Cristiano Ronaldo para Vitinha. Foi derrubado. Falta. Falta e amarelo ali.
1: Modric.
0: Pro Modric, né?
1: Isso. Ele foi inteligente do ponto de vista de que realmente poderia ser uma boa série de bola para contra-ataque, mas tomou cartão amarelo o 10 croata.
0: A chamada falta tática. Pois não, Léo Fontes.
3: Que falta de respeito, né? Dar um amarelo pro Modric na Copa do Mundo.
1: Aos 40 anos, né?
3: Pô, não pode, né, cara? Mas assim, a mudança de Matanovic, ela foi muito importante, né, pra reação da Croácia, mas não foi só isso, né? Então a postura, a agressividade sem a bola, tentar manter mais a posse de bola e aproximar. Tudo isso fez com que o time da Croácia surpreendesse até um pouco Portugal, que já não tinha mais apenas o domínio da posse de bola e um adversário lá atrás esperando para contra-atacar. Acabou tendo a primeira oportunidade no jogo a seleção portuguesa, no segundo tempo, né? Aliás, o Nuno Mendes não fez o gol e aí se abriu um pouquinho, já tomou alguns contra-ataques e a Croácia vem melhor para o segundo tempo.
0: Eu tinha colocado 2-1 Croácia em cima da hora, mudei para 2-1 para Portugal, mas tem jogo. Cristiano Ronaldo dominou na grande área, vai fazer, bateu! Não vale, marcou, mas não levou, marcou, mas não levou, marcou, mas não levou! Na banheira apontou o bandeira, o seu Isaac Bashevkin. É isso, né, Danilo?
1: Foi, marcou o impedimento do Cristiano Ronaldo. Eita. Na hora do lançamento, mas eu acho que ele errou. E o gol vai valer. E
0: eita.
1: Foi um golaço.
0: Eita. Será que eu vou ter que narrar de novo?
1: Vai se preparando.
3: Parece que sim, mas vamos ver. Porque...
2: Olha, Mauro Belo. O Brinho pode estar à frente, né? Quem manda ser espadaúdo? Mas que meu, é outro jogo, é o jogo que a gente esperava, né, seu Silva? Agora no segundo tempo. Vamos ver.
0: É, olha só, hein? O gol vai sendo checado, corações batem forte do lado português, do lado croata. Eu já tô com o gogó preparado porque tenho minhas dúvidas, torcedor ouvinte da Band News FM. Atenção, meus amigos, atenção, meus amigos. Aquela expectativa, aquela ansiedade, o estádio inteiro em Toronto de pé. De pé, os torcedores de Portugal querendo vibrar no BMO Field em Toronto. Enquanto isso, Portugal vai mexendo.
1: Vai mexendo, parece que vai trocar quase o time todo. Viu?
0: Pedro Neto sai, né? 18.
1: Isso, para a entrada do 26, que é o Francisco Conceição.
0: Certo, Francisco Conceição vem
1: Conceição
0: aí.
1: Conceição no jogo.
0: Olha o Vitinha também saindo.
1: Vai saindo Pedro Neto, vai saindo Vitinha. Vou ter que ter um tempinho aqui pra ter certeza.
0: O 8, Bruno Fernandes saiu pra entrada.
1: Isso,
0: do 2.
1: Pro Nelson Semedo.
0: O Nelson...
1: Corajosamente no jogo.
0: É. Nelson Semedo é um cara bastante contestado, né? Longe de ser uma unanimidade. Francisco Conceição vem aí, checagem do gol. E agora a gente vai ver. A imagem oficial estava um pouco à frente. É o ombro. O ombro deixou o Cristiano impedido, Mauro Beto, que coisa.
2: Quem manda ser espadaúdo, né? Que a gente tá comentando, uma pouquíssima coisa. Quando o VAR entrou em campo em 2018, essa coisa da mesma linha, a gente devia ter mudado, né? Mas enfim, é o que temos. E que jogaço estamos tendo, mais um aqui na Band News FM.
0: E foram quatro.
2: Gostei de todas as mexidas também.
0: Quatro substituições, hein? Quatro, trabalho aí pro nosso Danilo Queiroz. Bernardo Silva veio pro jogo também, né? Bernardo Silva tá com a 10. Qual que é o outro? Eu não tenho o Semedo, Bernardo.
1: É o Gonçalo Ramos, os que vieram pro jogo. O Semedo, o Bernardo Silva com a 10, o Gonçalo Ramos com a 9 e o 26, o Francisco Conceição.
0: Isso, João Cancelo, Vitinha, Bruno Fernandes e Pedro Neto saíram. Tem escanteio, Portugal que aperta, quer o empate. Mudou tudo, Roberto Martínez vai para a cobrança de escanteio, a seleção de Portugal. E tem aquela muvuca, tá tensa. Ali a grande área da seleção da Croácia, escanteio para Portugal, bater pela ponta direita. Vem para a bola, Nuno Mendes, todo mundo lá no meio da muvuca, no meio do fuzuê. Nuno Mendes levantou na primeira trave, a bola desviada no gol, passa à direita e vai embora. Rafael Leão do céu, quase ele empata o jogo, Danilo.
1: É, ele caiu para tocar nessa bola à frente do gol da Croácia, mas não conseguiu colocar para dentro, passou à direita do Livakovic.
0: É, outro jogo no segundo tempo e o zagueiro Renato Veiga ficou reclamando de um agarrão ali na grande área do camisa número 13, Vlasic. Roberto Martínez está perguntando ali se não vai ter VAR. Está preocupado, mas o árbitro vai mandar seguir, né? Não vai ter negócio de VAR não, Léo Fontes.
3: É, não sei se vai ter ou não, mas acho que não mesmo, né? Ele tocou sem medo pelo João Cancelo, né? Um lateral por outro. O Francisco Conceição vai jogar aberto lá, né? Do Pedro Neto. E colocou dois meias, né? Bernardo Silva e um, aliás, um meia e um atacante, o João Cancelo. O Gonçalo Ramos, desculpa. Então ele vai ter dois jogadores à frente agora, com o Cristiano Ronaldo por lá. Tira um volante, que estava fazendo uma saída com três. Provavelmente vai segurar um lateral para fazer isso. E o VAR tá checando lá se houve pênalti ou não, né?
0: Rapaz,
3: acho que não, viu?
0: É. Será que não?
3: A torcida tá fazendo uma pressão.
0: Eu tenho minhas dúvidas. Não, Mauro, não?
2: Não, assim, eu.
0: Vai pro VAR.
2: Vai pro VAR.
0: Vai pro VAR.
2: Então, essa mudança também da regra que eu acho idiota, não, tem que ser um agarrão que cause impacto.
0: Então,
2: que
0: mas
2: causa, o Renato... Se você tá querendo agarrar, você já tá querendo coisa ruim,
0: você
2: né?
0: Você não acha, Mauro, que o Renato Veiga poderia alcançar essa bola? Esse é o problema.
2: Eu não sei se ele sente o agarrão e se larga, tá?
0: Ele tenta... Da série dá pra marcar. É essa a sensação que eu tenho revendo o lance. Quem foi pro agarrão ali foi o Vlasic e o Renato Veiga mergulhou tentando alcançar a bola de cabeça. Eu acho que o norueguês Espen Eskes vai marcar, hein? Vai ter negócio de pênalti para Portugal agora em Toronto. 20 minutos passados do segundo tempo, aquela expectativa. E vamos ouvir o veredito do árbitro norueguês.
6: After review, Croatia player number 13 holds his opponent with two arms, declaring the final decision, penalty.
0: Final decision, penalty. Pênalti para Portugal. Então eu tô dentro do bolão ainda, viu, Léo Fontes? Negócio de bolão tá na Copa do Mundo, é uma diversão. Aos 21 minutos do segundo tempo, é pênalti para Portugal. Quem vai bater? Quem será que vai bater? Ele vem aí. Eu vou contar para os meus netinhos. Caso o pênalti seja convertido, que narrei um gol de Cristiano Ronaldo na sua última dança em Copas do Mundo. Dos últimos 5 pênaltis, ele converteu 4 e acertou um na trave. Toda a concentração de um dos maiores jogadores da história do futebol mundial. No centro do gol, um monstro nessa arte de defender pênaltis, a gente sabe bem disso, Livakovic. O Cristiano Ronaldo não olha para ele, parte para a bola, partiu o pé direito, bateu no ar!

0: Cristiano Ronaldo, sim! Cristiano Ronaldo marca o terceiro gol dele na Copa do Mundo de 2026, aos 41 anos de idade, deslocando o Livakovic, não dando nenhuma chance para o goleiro croata que caiu para o canto direito. Cristiano Ronaldo esperou a decisão e bota quase que no meio do gol na bola de segurança para empatar o jogo em Toronto. Portugal mais vivo do que nunca na Copa do Mundo. Sim, Cristiano Ronaldo, no meio do gol, no meio do gol. Só girando, deslocando o Livakovic, vai para a galera CR7 para fazer a torcida lusa muito mais feliz em Toronto. Vai, vai, vai, vai, vai buscar Livakovic. Essa aí passou. 1-1, tá empatado o jogo em Toronto, Danilo.
1: Ele pensou, o Livakovic vai escolher um canto. E chutou no meio do gol. Livakovic foi para a direita e a bola no meio do gol, balançando a rede e empatando o jogo. Portugal 1, Cristiano Ronaldo. Croácia também 1.
0: O tempo passando, a bola rolando, você conferindo no futebol da Band News FM. 23 minutos jogados, etapa final, placar em Toronto pela Copa do Mundo, aponta 1 para Portugal, CR7, 1 para Croácia, que abriu o placar com Perisic. Oi, Yuri Queiroga.
2: É, e neste momento tá dando prorrogação para ver quem vai enfrentar a Espanha, que hoje venceu a Áustria por 3-0. Um jogo controlado, controlado na maciota, Silva Júnior.
0: Agora parada para hidratação, parada para hidratação. E eu vou contar para os meus netinhos quando eu me tornar avô. Espero que demore um pouquinho. Mauro Betting, que narrei um gol de CR7 em Copas do Mundo. Não é possível que ele vai jogar a próxima com 45. Vai, vai, mas vai que,
3: ah,
0: né?
3: Vai.
0: Você acha,
3: cara? Com o neto dele. Assim como você vai narrar com o neto, ele vai jogar com o neto dele. Tem mais as 15 Copas do Cristiano e essa é a grande Copa do Mundo. O primeiro tempo foi para esquecer, o segundo tempo já está inesquecível. Portugal, que se teve 3 chances no primeiro tempo, já teve 3 agora. A seleção da Croácia também teve 3, depois desse hydration break, vamos ver o que vai acontecer. Mas Portugal, o Robert Martínez tem onde, por onde botar e mudar também. Mas a Croácia sempre historicamente valente. Que jogo! Enfim, temos jogo e não dá para dizer absolutamente nada, a não ser aplaudir as equipes.
0: 25 minutos de jogo parado para hidratação. Teve uma mudança aí, Danilo Queiroz. Se precisar, eu te ajudo aqui. Quem me ajudou foi o Léo Fontes. Você conseguiu ver, Danilo?
1: Não consegui.
0: Olha, o Baturina, anota aí, ó.
3: Fala.
0: O Baturina saiu 16, é isso, né, Léo Fontes? E entrou o remedinho pra acalmar os ânimos da Croácia, é isso?
4: Passalite. Passalite antes de dormir, né?
1: O Marco ou o Mário?
0: O Mário, 15.
1: Mário, 15.
0: Mário. Olha.
1: Ouvi falar, mas de muito distante.
0: É melhor.
1: Bem distante. Mário Vitch.
0: Meu Deus do céu, meu. Já chega o que eu aguentei ontem lá nos Estados Unidos e Bósnia com o nosso Anderson Azevedo, inspiradíssimo. Aqui é o Léo Fontes hoje também ao nosso lado, viu? Eu vou contar uma história.
4: É a minha primeira, o Mauro Betti já deu umas 10 aí.
0: Ah, o Mauro é campeão. Aqui vai recomeçar o jogo. Vai ficar bom esse final de jogo, hein, Mauro? Vai ficar bom, hein, Mauro?
3: Pô, agora sim, né? O primeiro tempo arrastado, tive que pegar o café no intervalo, já jogou o café pra cima aqui. É mais um jogo dessa grande Copa do Mundo, ainda acho que da Portugal, mas não tenho a certeza que eu tive não, viu, seu Silva?
0: É, seu Mauro, vai recomeçar o jogo, imagens belíssimas de Toronto, no Canadá. 26 minutos agora, é o tempo corrido da etapa complementar, vai lá o Perisic. Camisa número 14 para repor a bola em jogo, arremesso normal para a Croácia, bater pela esquerda já no campo de ataque. 1-1. Segundo tempo diferente, o primeiro tempo não teve, mas o segundo, um jogo daqueles dignos de um Portugal e Croácia, agora sim. Dá uma enxugada na bola, Perisic para cobrança do arremesso manual, o pessoal está chamando isso aí de latereio. Com força nos braços, ele vai tentar aquele arremesso monstro lá para dentro da grande área da seleção portuguesa. Perisic vem ali, se posiciona a Croácia na grande área. Perisic, força nos braços, tenta alcançar o Matanovic. Bola desviada de cabeça pela zaga, sai o goleiro Diogo Costa para defender. e já sai na reposição ali pelo lado do campo. Tenta velocidade com o Nelson Semedo. Semedo prende à frente na marcação. Prende, rolou pela meiuca. Dá o passe. Portugal vai girando, rodando essa bola no campo intermediário. Bola pelo setor esquerdo. Ainda pelo defesa com Renato Veiga. Renato Veiga dá para Rafa Leão. Rafael Leão mais à frente. Meia esquerda. Empurra Portugal. Uma jogada foi feita na ponta esquerda. Tentativa ali do Francisco Conceição. Insiste. Vem para a briga Portugal. Bola recuada para Rafael Leão na metade do campo. Ele volta. Recomeça na grande lua do gramado, entregando para Rubem Dias. Rubem Dias, bola de lado para Nelson Semedo. Semedo vai engatar na jogada lá pela ponta direita. Vai tentar Portugal no campo de ataque. 27 para 28 minutos. Rubem Dias recomeça na intermediária metade do campo. Prende. Vai se apresentando ali o Bernardo Silva. Ele prefere a jogada ali pela meia direita. Vai tocando a bola. Portugal enfiada na ponta. Muito forte. Zagueiro vai tentar proteger o Pongratić e consegue para ganhar o tiro de meta para a seleção da Croácia. O Yuri!
2: Diga!
0: Yuri Queiroga e a gente que curte a gente, nosso Yuri Pedia.
2: No nosso YouTube, youtube.com/radiobandnewsfm, o Zinho Zanetti, como sempre, está nos acompanhando aqui na nossa transmissão pelas nossas redes sociais. Também conosco por aqui no YouTube, a gente tem o Júlio Krimp, também com a gente, o Dave Lee. Mas todos esses aqui no Brasil também nos mandando mensagem. A Quitéria Almeida também mandando mensagem por aqui. O Paulo também nos manda mensagem. Vamos, Croácia! Heloísa Passos também está escrevendo conosco.
0: 28 para 29 minutos. Renato Veiga toca, solta na metade do campo, rola para Rubem Dias. Já passa a metade do campo, já está no lado inimigo, já está no campo da Croácia. Tentou buscando Gonçalo Ramos ali pela meia corta. De qualquer maneira, o zagueiro chuta-lo, chuta a bola. A bola volta na metade do campo. Vem Renato Veiga, já abriu para Rafael Leão pela ponta esquerda. Vai para cima do Stanisic, para lá, para cá. Balançou, tenta a finta. Stanisic melhor. Limpo na bola, na moral, rouba para a seleção da Croácia. Stanisic para Modric para Stanisic. Stanisic tenta a volta para Modric. Faz o corte. Nuno Mendes dá para Bernardo Silva. Bernardo para Nuno pela meia. Gonçalo tentou. Gonçalo Ramos insiste. Portugal tira. Luka Modric faz o passe para o Sutite. Sai jogando. Volta no campo de defesa para Pasalic. Pasalic abre lateralmente. Põe velocidade na transição. Perisic já passa a metade do campo. Autor do gol da Croácia. Perisic leva a jogada lá pela esquerda. Dá um tapa na bola. Por dentro tentou para Sutite. Tenta a volta. Tira a defesa de Portugal. Mas a Croácia volta e consegue retomar. Vai tentando partir outra vez a Croácia. Por dentro agora. Escapando. Levando, conduzindo a batida pro gol, na trave, Kovacic insistiu, bola de novo com Kovacic de voleio, espalma o goleiro Diogo Costa duas vezes. Kovacic, a primeira trave, salvou na segunda o goleiro Danilo.
1: Na primeira ele carregou a bola pelo meio, mesmo marcado, não teve problemas e bateu com força. Foi na trave, não pegaria o Diogo Costa. Aí vem o rebote, a bola volta para ele, aí um chute forte, alto. Diogo Costa salvou, escanteio para a Croácia.
0: Eu vou corrigir, o Diogo Costa salvou as duas.
3: Pegou
1: na primeira.
3: É o maior goleiro da história de Portugal.
0: A bola ia entrar na primeira. A bola ia entrar na primeira, conseguiu tocar o Diogo Costa, ela toca na trave, na volta outra defesa, salva Portugal. Luka Modric no escanteio pela direita para a Croácia, um grande jogo no segundo tempo. Levantamento, bola desviada, vai para o alto, à esquerda do gol. Pela linha de fundo, é tiro de meta, é outro jogo assim, digno de Portugal e Croácia no segundo tempo, na etapa complementar em Toronto. Tempo passando, a bola rolando, você conferindo no futebol da Band News FM, 30-30, agora 31 minutos de jogo. Etapa final, Copa do Mundo, quem vencer pega a Espanha na segunda em Dallas pelas oitavas. Placar de Toronto, 1 para Portugal, CR7, 1 para Croácia com o Perisic. A Croácia vem, Matanovic dominou no peito na grande área, tenta a finta, vai fazer, bateu, salvou de novo, salvou mais uma, o goleiro Diogo Costa, impressionante, Danilo.
1: Precisou salvar, porque o Matanovic deu um drible no Nuno Mendes e o Nuno ficou só olhando. Na direita, quer dizer, na perna direita dele, ele tentou bater, mas estava em cima o Diogo Costa. Ótima defesa do goleiro de Portugal. Tem mais escanteio para a Croácia na direita.
0: O goleiro do Porto tá demais hoje. Escanteio, Luka Modric cobra curtinho, recebeu de volta na ultrapassagem. Serviço, Tanicite de volta para Luka Modric. Preparou, cruzou em cima da marcação. A bola se explode no Bernardo Silva, vai para a linha de lado. Remisso, Marmão, pode ir para a seleção da Croácia, bater pela direita. Eu confirmo, Portugal 1, Croácia também 1, Yuri Queiroga.
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5: Sai pro jogo a seleção da Croácia. Outro jogo no segundo tempo. Kovacic domina Cristiano, aperta na marcação. Ele volta na metade de campo com Pongratic. Atravessa, dá pro chute. O chute abre pela direita para Luka Modric. Modric mais à frente. Agora faz o passe. Preparou para Sučić. Sučić agora na ponta direita para Stanisic. De primeira, Stanisic cruzou na segunda trave. Bola perigosa. Vai passando na boca do gol. Fez o corte a defesa. Rebate a zaga de Portugal, Gonzalo Ramos tenta a abertura pelo lado do campo, agora para Rafael Leão, mata no peito, põe no terreno, mas esquece a bola, toma dele na boa, Stanisic aproveita do erro do domínio do Rafael Leão, já toca para o meio, Stanisic ali com Kovacic por dentro, a bola vem à esquerda, bola de novo com Kovacic no círculo, não rola para Luka Modric, tem muita qualidade em campo, dos dois lados, Modric lançou lá pela ponta esquerda para Perisic, vai para a linha de fundo, mata no peito, aperta Nelson Semedo, Perisic levantou, segunda trave, corta Nuno Mendes, tira de qualquer maneira, Gonzalo Ramos completa, dá para Rafael Leão. No meio para Gonzalo Ramos de costas para o campo de ataque. Ele voltou para Nuno Mendes. Aperta ali o Sučić. Nuno Mendes tenta o levantamento para ninguém. Que jogo! Muita técnica na etapa complementar, não, Mauro Betting?
3: Demais entrega, né? Eu, cada vez mais fã da seleção da Croácia, de toda a história croata. E Portugal, eu sou muito fã desse time, mas pode e deve jogar mais. E a Croácia já empata em chances criadas. Que segundo tempo lá, viu, Zona?
5: E vem de novo a Croácia para o campo de ataque. Os ardentes, levantamento na grande área, sobe Renato Veiga para afastar, vai chegar o Rafael Leão para evitar a saída da bola para a linha de lado, mas já está apertado ali pelo Stanisic. Rafael Leão puxa essa bola para o bico da grande área, Rafael Leão sai jogando ali pelo meio de forma perigosa, vem buscar jogo o Cristiano Ronaldo, aí ele dá o pivô, faz o pivô para o Rafael Leão, entortou o Stanisic, mas tem cobertura, corte feito e a bola para a linha de lado. Que ritmo de segundo tempo, Leonardo Fontes.
4: Você sabe que toda vez que eu vejo a Croácia jogar, né, e não é só essa Copa do Mundo, né, eu penso que ele é o país mais sul-americano em termos de futebol da Europa, né?
5: Porque... Mas era assim a Iugoslávia, a antiga Iugoslávia, né?
4: Sim, era assim, uma característica deles, né? Eles não se entregam, eles correm o jogo todo, cara. Difícil, tem jogadores de muita qualidade sempre, desde a Iugoslávia antiga e agora com a Croácia. Mas esse sangue quente latino que a gente tem jogando futebol, o croata tem também, cara. A gente viu seleções aí como a Alemanha ser eliminadas como se não tivesse nada acontecendo, é, né? Um blasezão total, o jeito deles, né? Mas a Croácia é uma seleção sul-americana na Europa, cara. Eu adoro isso.
5: É,
4: tá
5: isso.
4: Jogando melhor que Portugal no segundo tempo.
5: E não, depois tem... que acabou a Iugoslávia, a gente pode isso. Dizer que é a que mais lembra a Iugoslávia, né, Mauro Betting?
3: Sim. É, inclusive, historicamente, ficou para a Sérvia o legado esportivo. Mas se você pegar as grandes seleções da Iugoslávia, inclusive os iugoslavos eram chamados de os brasileiros do leste europeu. E aí, claro, eram sérvios, croatas, montenegrinos, enfim. Mas em termos de qualidade, evidentemente que a Croácia...
5: Olha a bola enfiada na grande área, cara a cara, vai fazer Sučić no alvo! Mas não vale. Não vale. Parou, marcou, mas não levou. Aconteceu com o CR7, acontece agora com o Sučić, Danilo.
6: É, no
5: bandeira, do mesmo jeito que o Cristiano Ronaldo, o ombro.
6: O do Cristiano parecia menos, né? Agora, bela jogada, porque foi muito à frente para o jogador em profundidade, mas a bandeira levantou.
5: Marcado o impedimento de forma correta pela arbitragem no impedimento semiautomático. 35 minutos e... Ué, vai tirar o Cristiano? O Roberto Martínez?
4: Ficou bravo.
6: E tá sendo vaiado, né?
5: Vai
6: Rubem tirar. Neves, número 21, vem pro jogo. Cristiano,
5: ai, meu Deus,
6: Ronaldo sai com a 7.
4: Opa.
3: Eu não vou falar que ontem eu falei umas barbaridades, né? Pro Rodi Garcia deu tudo errado do que eu tinha falado, né? Cristiano cumprimenta aí o Robert Martins. Mas não, sim. Não sou da tese, não se tira o craque do time, nunca.
5: Não.
3: Só se ele pedir pra sair. Não é o caso. É,
5: exatamente. Concordo contigo. Rapaz, hein, Léo Fontes? Que climão, né?
3: Até porque pode ter pênalti, né, Léo?
4: É, também. Mas aí ele não vai jogar 120, né, Mauro? Pô, 41 anos, eu acho que.
3: Eu não jogaria nem um minuto. Cristiano, eu aguardo.
4: Não sei, viu? Porque ó, essa jogada mesmo da Croácia no gol, cara. Portugal bobeou demais, né? Deixou o jogador que tem a bola fazer um lançamento, passar por dentro da defesa. Portugal vive um momento péssimo.
5: Aí daqui a pouco o Rubem Neves vai lá e faz 2-1, já pensou?
4: É, ele vai colocar o Gonçalo mais à frente, o Rubem Neves no meio campo, né? Vamos ver se ele acertou ou não.
5: Nuno Mendes toca por dentro, agora faz o trabalho rolando ali para Rubem Neves da sua primeira participação. Abre pela ponta direita, vai pro campo de ataque a seleção de Portugal. É um grande jogo no segundo tempo. enfiada de bola lá pra dentro da grande área. Acompanha a defesa da Croácia, só tiro de meta. Tiro de meta pra seleção da Croácia bater 37 minutos por enquanto. Vamos partindo pra prorrogação em Toronto, minha gente. 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Tenta o campo de ataque, briga pela bola, Gonçalo Ramos lá pela ponta direita para Portugal, se enrosca com o zagueiro, com o Pongratite, mas a bola sai em tiro de meta. Yuri Queiroga, e a gente que curte a gente por aí.
2: Quero ver quem é, como é, quando vão chegar as mensagens, o pessoal comentando aqui a saída do Cristiano Ronaldo. Mas aqui tem mensagem no, nosso YouTube. Tem o... tem a Ju Rodrigues, tá mandando mensagem. A Adriane Lima também. E no 11999592100, tinha um pouquinho antes da saída, o Carlão de Belo Horizonte. CR7 não quer ir embora. Da Copa, talvez. Do jogo, ele já foi, Carlão.
5: É, minha gente... vem Portugal, Bernardo Silva pela meia, tenta a finta, tenta o drible, foi desarmado, mas a bola voltou. Rebote com a seleção portuguesa. Vai tentando Rubem Neves ali pela direita para Nelson Semedo, apertado de volta, volta para Rubem Dias. Rubem Dias recebeu agora, faz o toque, abertura para Renato Veiga. Renato para ninguém. Era a intenção do Renato achar o Rafael Leão, achou a linha de fundo. Tiro de meta, amanhã tem mais. Amanhã a partir das 14h30, Austrália e Egito, direto de Dallas, Yuri Queiroga, Bruno Camarão, Caio Costa, Maurício Ferreira, Danilo Queiroz, Humberto Ferretti. E às 6 horas a bola rola lá em Miami, Argentina, Cabo Verde, às 7 de Brasília, a bola rola para Marcelo Duó, André Coutinho, Bernardo Ramos, Lucas Belotti e Arthur Coelho. E domingão às 5 da tarde, domingo lá em New Jersey, Brasil e Noruega, seleção brasileira gigante pela própria natureza. Quem será que vem pro lugar de Lucas Paquetá? Será que vem Danilo Santos? Será que vem o Hendrick? Será? Domingo a gente sabe. Lá vem Portugal, grande jogada de Nuno Mendes, isolou pela meia esquerda para Bernardo, Bernardo para Rafael Leão, cruzamento na boca do gol, passa por toda a grande área, vai embora. Vai para a linha de fundo, era o Rubem Neves ali envolvido com o João Neves na jogada. E a bola ganhou uma linha de fundo. Tiro de meta, minha gente, para a seleção da Croácia bater. Croácia fez 1-0 aos 8 minutos com o Perisic. Portugal com um pênalti marcado pelo VAR através do uso da tecnologia. Cristiano Ronaldo foi lá e marcou seu terceiro gol nesta Copa do Mundo de 2026. 1-1, a Espanha aguarda de camarote. A Espanha que passou tranquila, mais cedo pela Áustria, venceu por 3-0 e aguarda desse confronto o seu adversário. Jogo na segunda às 4 horas de Brasília, lá em Dallas, no AT&T Stadium. É, minha gente, 1-1, tá empatado o jogo, vamos confirmar aí, ó. No toque, tempo passando, a bola rolando, você conferindo o Bandeirantes FM, a marca de 40 minutos, etapa final. Portugal 1, CR7 de pênalti, 1 para a Croácia, gol de Perisic, Yuri.
2: E o último jogo desta noite será meia-noite, já virando para sexta-feira em Vancouver, Suíça e Argélia.
5: Sai jogando na metade do campo a seleção de Portugal, agora com Bernardo Silva, escapa na marcação, escapa também da falta, volta, volta pela meia. Tentativa do Rubem, lançamento, Rubem Neves, bolão, na ponta direita vem Portugal, cruzamento, bate na defesa e sai. Corta Perisic, bota para a linha de fundo. Tentativa do Francisco Conceição, escanteio aí, Danilo.
6: Ele tentou um passe para o meio, mas a defesa tirou. Escanteio é na direita. Portugal de novo chegando na área do Livakovic.
5: Rubem Dias está lá. Rubem Neves está lá. Gonzalo Ramos está lá. Todo mundo lá no meio da muvuca, no meio do fuso, escanteio. Vai ali para a cobrança, João Neves. Não, deixa... para que Nuno Mendes se encarregue de levantar da ponta direita. O escanteio para a seleção de Portugal. Todo mundo lá no meio da buvuca, no meio do fuzumê. Vem para a bola Nuno Mendes. Vai para a cobrança, 41 de jogo. Expectativa da torcida portuguesa, com certeza. Nuno levanta a bola desviada de cabeça. Passa à direita do gol. Renato Veiga quase vira o jogo. Ô, Danilo.
6: Desde o começo do jogo ele está tentando, né? Foram duas cabeçadas no primeiro tempo em escanteios. Dessa vez também chegou na bola, mas ela passou à direita do gol defendido por Livakovic.
5: Nada definido, nada decidido, nada decidido, nada definido em Toronto, no Canadá. Bola solta, recuada na entrada da pequena área para o goleiro Sainz, jogando o Livakovic, rola de lado para o Chútalo. Chútalo da entrada da grande área, vai tentando a melhor opção de passe, vem apertando o Gonçalo Ramos, aperta na marcação, Chútalo volta, volta com o goleiro Livakovic. Livakovic de primeira já solta para Pongratić. Pongratić domina lá do esquerdo do campo de defesa da Croácia com 42 minutos de jogo. É segundo tempo em Toronto. Luka Modric permanece em campo aos 40 anos. Bola recuada, vem ali Sutić voltando para Pongratić, outra vez com Sutić. Sutić voltando, campo de defesa, Chútalo, aperta ali Gonçalo Ramos, ele volta para o goleiro Livakovic na marca do pênalti dominado pela seleção da Croácia. Livakovic para Pongratić, aperta no combate a seleção de Portugal com Francisco Conceição. Pongratić voltou, Livakovic abre no setor esquerdo ainda pelo campo de defesa para Perisic. Ali é o autor do gol da Croácia, inverte, dá pela direita para Chútalo, vai trabalhando no seu sistema de defesa, chamando Portugal para o seu campo, a seleção da Croácia. Vem ali Chútalo rolando para Luka Modric. Modric levanta pela ponta direita no campo de ataque, tenta o trabalho, vai trabalhando de pé para pé, a bola rolada pelo Vlasic no campo de defesa, voltou, ajeita Chútalo para o Modric, Modric na ponta para Sutić, vai ao fundo, cortou para o cruzamento, o pé canhoto levantou, segura a trave, toque de cabeça, passa à esquerda do gol. Passa ali de cabeça, quase bota a Croácia na frente outra vez, Danilo.
6: Isso, na jogada do Sušić aqui pelo lado direito. E na hora do cruzamento, o Mário, o Pazalić, chegou de cabeça, não conseguiu acertar o alvo, não conseguiu acertar o gol. A bola passou à esquerda do Diogo Costa.
5: Gol perdido, Mauro Betting.
3: Não tenha dúvidas, para mim, para meus critérios, 7 para a Croácia, 7 para Portugal. Lembrando que o Rubem Neves, que é o melhor amigo do Diogo Jota, que há exatamente um ano partiu naquele acidente trágico com o irmão, tem uma tatuagem até do Diogo Jota na panturrilha, usa a camisa do Diogo Jota, número 21, que aliás fizeram uma homenagem no vestiário, no balneário, como se fala em português de Portugal do Campo, para o Diogo Jota. Também tem muito disso, e não vou dizer que foi só por isso que entrou 21 em homenagem ao Diogo Jota no lugar do Cristiano Ronaldo, mas também tem tudo isso.
5: 44 minutos, 44 de jogo, bola recuada, Rubem Dias domina lá do direito do campo de defesa, apertado, ele faz o passe, vem buscar o jogo, Bernardo Silva na intermediária, Matanovic aperta no combate, Bernardo solta lateralmente para Rubem Dias lá do direito do campo de defesa de Portugal, tenta o levantamento para o campo de ataque, deixa passar o Pongratić para voltar e recuar para o goleiro Livakovic, aperta na marcação a seleção de Portugal por ali, Gonçalo Ramos do combate, Livakovic levanta no lado esquerdo para Pongratić. Pongratić tenta, estica a bola para Matanovic, metade do campo sobra com Bernardo Silva, vem na contramão, nada decidido, Leonardo Fontes, 44 para 45.
4: Nada decidido, caiu um pouco o ritmo das equipes, né? Quando vai chegar assim perto dos 90, ninguém quer tomar o gol, né? Mais do que fazer o gol, ninguém quer tomar o gol, porque agora é fatal, mortal, ou qualquer coisa que você queira dizer, ou no alvo. Então,
3: caçapa,
4: então assim, fica aquele jogo mais ou menos, né? Mas Portugal tá indo pra frente.
5: Lá vem mais pro 10. Campo de ataque ali. O quê?
6: Inicialmente mais 10.
5: Mais 10 minutos. Tem tempo, hein? Tem jogo, hein? Rafael Leão domina lá do esquerdo.
4: Vocês queriam que o CR7 jogasse até os 130,
5: né? A gente queria, né?
3: Eu quero, ué.
5: Eu também.
3: Andando é melhor que... Bom.
5: É muito, é verdade. O Klaus deu 10 ontem também. Estados Unidos e Bósnia e Herzegovina lá em Santa Clara, né? Hoje 10 minutos também de acréscimos por parte do árbitro norueguês Espen Eskas. E aí tem escanteio aí, ó, Danilo.
6: Sim, a defesa croata, para não ver a bola chegando ali no ataque pelo lado esquerdo, tocou de cabeça, escanteio, vem bola contra a área do Livakovic.
5: João Neves na cobrança pela esquerda, todo mundo lá pro meio da muvuca, todo mundo lá no meio da muvuca, no meio do fuzuê, escanteio, batida, bola desviada, vai para fora. Passe à esquerda do gol, não sei se foi o Rubem Dias ou o Renato Veiga, mas a bola passou, viajou, foi embora a linha de fundo, tiro de meta quando vem mais mudança na seleção da Croácia de Zlatko Dalic.
6: É isso, o Pongratić está indo embora com a número 13 e o Gvardiol 4 está no jogo pela Croácia.
5: Gvardiol vem aí com a número 4, saiu Vlasic, viu? Número 13, Vlasic, acabou saindo. Não entendi o que tá tentando o Zlatko Dalic aí, não, né?
4: Se for o Vlasic, ele vai por 3 zagueiros, né?
5: Vai segurar? Vai arrastar o jogo pra prorrogação?
4: Ou ele vai colocar o Gvardiol na lateral esquerda e vai subir o Perisic. Que é provavelmente o que
7: acho que é isso mesmo.
5: É isso aí, né, Mauro? Perisic mais
7: adiantado.

Girando, rodando, girando, rodando essa bola na metade do campo, a seleção de Portugal. Francisco Conceição para Renato Veiga, Renato mais à frente. Rolou na esquerda para Rafael Leão. Vem ali passando o Rubem, o João Neves por dentro. Vem prendendo Rafael Leão pela ponta esquerda. Stanisic breca para cima dele, dá duro no combate, dá duro na marcação. Volta Rafael Leão pela meia para Renato Veiga. É todo ataque Portugal. Renato para Bernardo. Bernardo Silva de primeiro insistiu. Abriu, clareou aqui para Rafael Leão. Vamos para 48 até 55 de jogo, minha gente. Tem jogo em Toronto. Renato Veiga domina, prepara, ajeita ali por dentro para Rubem Dias. Rubem Dias de volta para Renato Veiga. Renato Veiga pela ponta esquerda, abriu para Rafael Leão. Rafael Leão dominou, vai para cima do Stanisic, cruzou com a perna direita. O toque de cabeça!

0: Portugal! Gonçalo Ramos aos 48 do segundo tempo de cabeça. Vira. Vira o jogo, Portugal dança o vira. Dança o vira pra cima da Croácia. Cruzamento perfeito, milimetricamente calculado de Rafael Leão no segundo pau. Vai lá no terceiro andar mesmo, marcado pelo Guardiol. Gonçalo Ramos de cabeça, bota no canto esquerdo. Livakovic tenta chegar, mas não chega. Roda, vira, vem. 2 para Portugal, 1 para Croácia. Vai buscar Livakovic. Essa aí passou. Portugal virou para cima dos croatas aí, Danilo.
1: É, no momento em que havia uma troca de passes, português troca para um lado, para o outro. E a bola chega no Rafael Leão. Ele cruza na área. E como você disse, Silva, milimétrico, porque havia uma dupla marcação para cima dele. Mas não era nem para um, nem para outro. Era porque estava no meio. Exatamente o 9, tocando na bola e colocando na rede. Gonçalo Ramos marca o segundo de Portugal, que vira o jogo. Portugal 2, Croácia só tem 1.
0: Que sensacional o segundo tempo. Que virada, é uma festa portuguesa, com certeza. E aí, Portugal dança ou vira? É uma festa portuguesa, com certeza, em Toronto. 2-1, Portugal vira, mas temos 5 minutos de jogo ainda. Portugal dançando ou vira, por enquanto, em terras canadenses. E tem mudança, Danilo Queiroz.
1: É o Kovacic, número 8, para a entrada do Kramaric, número 9. A mudança na Croácia é tudo ou nada nesse final.
0: E vem Kovacic, abriu pela ponta direita para Vlasic, cruzamento, era o Tite ali que entra 17, corta Renato Veiga. De qualquer maneira, o final de jogo vai ser eletrizante. Que jogo, que segundo tempo, que Copa do Mundo, Mauro Betinho.
2: Maravilhosa. E Gonçalo Ramos, que acaba de ser contratado por mais de 84 milhões de euros pelo Milan do PSG. Gonçalo, na temporada passada, não era titular, não dá para ser titular com tanta fera que tem lá no PSG. Era a quinta melhor opção, mas ele tinha a melhor média de gols. É o que ele fez, muito bom no cabeceio, belíssimo cruzamento do Leão, futuro companheiro, e um golaço num jogo espetacular, que ainda tem jogo, velho. Não dá para dizer nada pelo que é a Croácia e pelo que tem sido o segundo tempo em Toronto.
0: Lá vai pro campo de ataque a seleção da Croácia. Levantamento da esquerda para a segunda trave. Tentativa do Pasalic ali pelo amigo. Subiu Renato Veiga para passar, completo o serviço. Rafael Leão. Leonardo Fontes, Portugal na frente. E a Croácia apertando, Léo.
3: É, o Martínez foi bem, né? Ao tirar o Cristiano Ronaldo. A gente vai ter que fazer essa meia-culpa agora aí, vocês. Né? Porque é o seguinte: o Gonçalo foi lá para dentro da grande área. Ele recuperou o meio-campo, né? Porque quando toma 1-0, ele tira o Vitinha e põe o Gonçalo. Ele fica sem um volante. Ato contínuo, o Dalit coloca o Pasalic e tira um atacante, ganha o meio campo. E aí ele recupera o meio campo com a entrada do Rubem Dias e o Gonçalo vai lá pra frente como homem gol e bota na rede, ó. Sem CR7, sem nada.
0: É.
3: Portugal fez 2-1.
0: Ponto pra você, Léo Fontes. Bola recuada pra Diogo Costa, faz o levantamento.
3: Martínez.
0: Pra Gonçalo Ramos, subiu de cabeça ali o chute pra passar, pra tirar. E vai ter cartão amarelo pra alguém no meio da muvuca aí, o Danilo.
1: O amarelo já está na mão do árbitro, o Aspen Eskas, árbitro norueguês. E

0: ele levantou ali, não ficou certeza ali de quem tomaria esse cartão amarelo, mas eu penso que foi para o Perisic.
1: O Rubem Dias.
0: A reclamação foi o Perisic depois em cima dele.
1: Né? O Rubem Dias foi empurrado ali. 2 para acabar, 53 minutos do segundo tempo. 2-1 vai dando um Portugal e Espanha sensacional segunda-feira em Dallas. Vai dando um Portugal e Espanha segunda-feira em Dallas, simplesmente cinematográfico, para não dizer pornográfico, Mauro Betti.
2: Sensacional, que era a minha final esperada, não agora para as oitavas, mas é o que teremos e pelo quanto, por enquanto, estamos tendo, e com ligeiro favoritismo, como era de se esperar, para a Espanha. Mas
1: é bom
2: para o
1: Brasil,
2: segunda-feira.
1: É bom para a seleção brasileira, um favorito vai embora para casa.
2: É verdade.
1: Escanteio agora para a seleção da Croácia, hein? Escanteio. Estão pedindo um toque na mão ali do português, é o que está apontando o Perisic, né, Danilo?
0: O Perisic pede sim. É insistente, mas o árbitro já apontou. É escanteio, é na esquerda. Não seria muita diferença, não, mas claro que seria bem mais aberto do que o escanteio que a Croácia bate.
1: Quase 54. Quase 54. Luka Modric no escanteio, faz o levantamento na primeira trave, a bola desviada, tocou na defesa, fica um bate e rebate, um perde e ganha. Tiro de meta, o árbitro está apontando com convicção. Tiro de meta, os jogadores Matanovic e Perisic reclamam com o árbitro norueguês. O Diogo Silva. Costa tenta ganhar um tempinho, pois não, Danilo?
0: Até nisso eles são meio sul-americanos, né? Cercam o árbitro, né?
1: Não, é minha,
0: é de vocês,
1: tá? Vai pra cobrança. Tiro de meta. Tiro de meta, o goleiro Diogo Costa fez defesas sensacionais. Três defesas assim daquelas incríveis que a gente espera que, se precisar, o Alisson faça, pelo amor de Deus. 54 minutos, é lateral, bate o tiro de meta, o Diogo Costa, ela sai no campo de defesa da Croácia, vai adiantar as suas linhas, Portugal, Stanisic arremessa essa bola, dali pro chute, Luke volta pra Livakovic, no tempo acrescido pelo árbitro, 30 minutos, 30 segundos, são 54 e 30, Portugal tenta apertar, Pongratic vai chutar essa bola, chutão pro campo de ataque, Kramaric sobe com ele de cabeça, Renato Veiga, ela sobrou com Pasalic voltou, volta a metade do campo, ainda tenta Luka Modric, 10 segundos para chegarmos a 55, Luka Modric, ali pela meia esquerda, vem tentando, Kramaric busca essa bola, Perisic ali por dentro agora com o atacante, Kramaric deu para trás, ainda tenta a Croácia, vai tocando, vai tentando encurralar Portugal, chuta-lo, rolou de lado, Stanisic, o banco português pede o fim do jogo, Vlasic para Modric na grande área, a bola vai para tiro de meta, saiu, tiro de meta para Portugal, 55 passados. Já de pé todo o estádio em Toronto há um bom tempo. Já passamos do tempo prometido pelo Espen Eskas, árbitro norueguês. Tiro de meta. A Croácia está voltando para casa. Ela que eliminou o Brasil da Copa do Mundo no Qatar. Portugal vinga a seleção brasileira 4 anos depois. 55 para 56, que era jogo 4. Sobe Gonzalo Ramos desviando de cabeça depois do tiro de meta. Ela saiu. Quase 56, quer o jogo 4, banco de Portugal desesperado, chuta-lo, faz o levantamento, 4 quer jogo, Matanovic sobe, Renato Veiga afasta, tenta segurar essa bola, Portugal, Bernardo Silva, dá lá na direita, Portugal vai prender essa bola no ataque, esperando, aguardando o apito final, prende bola, Portugal ainda tenta, Bernardo Silva tá na grande área, bate pro gol, pra fora, linha de fundo, acabou, seu juiz, pode apitar, seu juiz. O banco inteiro à beira do campo e o árbitro quer jogo. Já cresceu 10, seu juiz. Já passamos de 56, seu juiz. E ele quer jogo, manda a Croácia jogar. Esses árbitros estão malucos, Leonardo Fontes. Esses juízes estão loucos, Leonardo Fontes. Vem a Croácia na esquerda, cruzamento fechado. Pega o goleiro Diogo Costa. Eu não quero passar isso no domingo, não.
3: Depois do gol, teve ali quase um minuto para recomeçar o jogo.
1: Mas já temos dois além do tempo.
3: Tudo bem, né? Por mim, pode acabar amanhã esse jogo, tá bom?
1: Acaba agora, seu juiz. Acaba agora. Bate o Diogo Costa, mandou pro alto. Torta a defesa da Croácia, rebate a zaga de Portugal com Rubem Dias e o árbitro não apita o fim do jogo, tá todo mundo louco em Toronto. Falta ali na metade do campo, o árbitro manda seguir, vem mais Croácia pro campo de ataque, o juiz tá maluco, já passamos dos 57, bola pela direita com Pasalic, vem ali na frente da marcação, aperta no combate, Nuno Mendes, bola recuada pro Chútalo, vaias do estádio pro árbitro. vaias pro árbitro norueguês. É um fanfarrão esse norueguês. E eu tô com um saco cheio de norueguês essa semana. Olha a Croácia chegando, vai pintar o gol! Gol contra!

0: Com quase 58 minutos de jogo, Cristiano Ronaldo não acredita. Os portugueses não acreditam. Eu também não acredito. Mas só acredito porque estou vendo. Gol contra os 58. Tava cheirando coisa ruim. O árbitro que acresceu 10, botou 3 além do tempo. E aí, vamos ver se vai haver a marcação do impedimento, né? Porque o Pascalic participa da jogada. O Pascalic estava em impedimento. Esse gol vai ser anulado.
1: Vai ser anulado.
0: Esse gol vai ser anulado, Danilo Queiroz.
1: Não tem como não ser anulado.
0: A dividida foi do Guardiol ali.
2: Precisa ver se tocou no jogador na cabeça do jogador.
3: Toca nas costas do português. Só isso aí.
2: Eu acho que não tocou no jogador da Croácia, hein? Foi direto no Pascalic.
0: Rapaz. Olha só, e na dividida, Rubem Neves e Guardiol. Estamos aguardando a definição agora. O gol deve ser checado. A torcida croata comemora. É um absurdo o que estamos acompanhando em Toronto nessa Silva, segunda fase da Copa do Mundo.
1: Só para quem está apenas no rádio, né, não está entendendo, a bola foi cruzada e há um lance que português e jogador da Croácia disputam. Se tocou no croata, havia um impedimento posterior. Se não tocou no croata.
4: Pra mim tocou, né?
1: É, pra mim também. O lance agora tá muito claro, né? Que deu um toque.
2: Tem um chip na bola, né? Tá mostrando ali a
4: além disso. Né? É verdade.
0: É, Mauro Berto.
1: Então por que ele vai olhar, né? Se tem um chip na bola.
5: Então.
0: O gol vai ser anulado. O gol vai ser anulado.
5: Não é lance pra interpretação, é objetivo ali.
1: Exato, não tem que olhar.
5: Ele participa da jogada, toca na bola. Pra mim é um gol bem anulado. Que jogo espetacular, que Copa espetacular.
0: Que Copa, hein, que Copa, hein, e que árbitro que gosta de emoção. Vamos ver, ouvindo o veredito.
6: Croatia player number 20 touched the ball and headed it to the goal scorer.
0: Não valeu! Não valeu! Não valeu o gol da Croácia! E agora o árbitro tem que terminar, gente. Já passamos dos 60 e o toque Band News FM. Aos prantos, os jogadores croatas dentro de campo.
1: Foi o Matanovic, né? A bola toca na cabeça do Matanovic. E aí há o impedimento do Mário Pascalic.
0: Não valeu o gol da Croácia, não vale, não vale. Vai avançando o Portugal. Agora vamos ver se o norueguês vai apitar agora o final do jogo. Os jogadores visivelmente abalados de ambas as partes. Matanovic tocou na bola, o Pascalic em impedimento cruza para o gol, que seria confirmado ou creditado a Rubem Neves contra. Gol anulado. Tem que acabar esse negócio aí, juizão. Já passamos dos 60. É o jogo que nunca acaba em Toronto, valendo vaga para as oitavas de final da Copa do Mundo. Que Copa, minha gente! Que jogo estamos acompanhando? E no cronômetro oficial do jogo, são 16 minutos de acréscimo. O árbitro acresceu 10. O gol aconteceu com 13 minutos de acréscimos. Já os 58 minutos. Pode acabar para não ter mais confusão, seu juiz. Pode acabar para não ter mais conflitos aí, seu juiz.
2: É rapidinho, né? Acho que está tendo problema na torcida, né? Por isso que a TV não mostra, né? A FIFA não mostra. Mas o jogo está paralisado porque está acontecendo alguma coisa ali atrás do gol, né, Mauro?
5: Muito provavelmente. O protocolo está correto. Não sei se é invasão. Nunca se deve mostrar um imbecil também. Não sei se é exatamente isso.
0: Agora, Mauro, convenhamos,
5: que
0: cara.
5: Copa, o Silva Júnior.
0: Se ele crescesse um mitinho a mais pela comemoração do gol de Portugal, tudo bem. Mas ele teve várias chances ali de terminar a partida.
5: Sim.
0: E aí eu lembro do bom e velho amigo Carlos Simon, árbitro de 3 Copas do Mundo. Eu nunca vi árbitro se consagrar em acréscimo. O velho, fala bem assim.
5: Só problema. Chama o velho, é só problema mesmo.
0: Então,
5: cara. Já devia ter acabado antes, na verdade, né? Mas que jogaço. O Croácia é impressionante, tem que bater palma pra esses caras sempre. Modric nesse fala, inclusive, a história de vida. E Portugal, sofrendo mais do que deveria, fazendo sofrer o torcedor dos Tugas também, mas que outro grande jogo, né? E sempre lembrando que prorrogação, quanto mais minutos você jogar numa Copa com 8 partidas para quem chegar da semifinal para frente, quanto mais você puder evitar a prorrogação, melhor, evidentemente.
0: Banco de Portugal pedindo o final do jogo, e o jogo não recomeça, o jogo não acaba, é uma loucura o que está acontecendo nesta quinta-feira, 2 de julho, mais um dia para entrar para a história das Copas do Mundo. E o lance está sendo mostrado claramente em impedimento, o Pascalic, depois do desvio na cabeça do Matanovic. em impedimento. O gol da Croácia anulado em Toronto, no Canadá. Portugal vai avançando para enfrentar a Espanha num confronto simplesmente sensacional. E a bola resvala no cabelo do Matanovic e depois toca ainda no
2: Renato
5: Veiga. Tem que ser o chip, porque se você olhar a bola aí, é fundamental quando você tem a tecnologia, se muda a trajetória, quase que não muda nada, viu? Enfim.
0: E o jogo recomeça, levantamento para o campo de ataque, rebate a defesa da Croácia, o árbitro não vai terminar o jogo ainda. Lançamento lá na frente, sobe a defesa, corta, tira de vez Bernardo Silva, o árbitro quer jogo, o árbitro tá maluco, o árbitro tá doidão, minha gente. Pode acabar, seu juiz Nelson Semedo. Gira essa bola, protege, dá para Gonçalo Ramos. Gonçalo, dá para Nelson Semedo. Semedo pela direita, adianta lá pela ponta. Vem Portugal trocando, trabalhando a bola. Portugal não quer mais jogo. Nelson Semedo, e o juiz não termina a partida. Agora sim! Acabou! Acabou com quase 19 de acréscimos. Termina um jogo histórico. Um jogo para a história das Copas do Mundo em Toronto, no Canadá. Mais um capítulo à parte da maior Copa do Mundo de todos os tempos. Portugal dança o vira para cima da Croácia. Portugal 2, Croácia 1. Segunda-feira, Portugal e Espanha num duelo espetacular no AT&T Stadium em Dallas, no Texas. Portugal vence, gols de Cristiano Ronaldo de pênalti, Gonçalo Ramos, o herói da classificação. A Croácia, que abriu o placar com Perisic, se despede da maior Copa de todos os tempos. Se despede uma geração vitoriosa, uma geração de Luka Modric, de um dos maiores meio-campistas de toda a história, do maior jogador da história do futebol da Croácia. A Croácia cai de pé, mas é Portugal que segue em frente na Copa para enfrentar a fúria espanhola na próxima segunda-feira em Dallas. Que Copa do Mundo! Que noite! Que jogo! Que jogo tivemos essa noite! Mais um capítulo histórico na 23ª Copa do Mundo da história. É o maior espetáculo da Terra. Eu te amo, Copa do Mundo! Muito obrigado a todos, Mauro Betti, Léo Fontes, Danilo Queiroz. Vem aí o pós-jogo no futebol da Band News FM. Olha que noite tivemos em Toronto, no Canadá. Parabéns, Portugal! Parabéns, Croácia! 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A bola é sua! Pega ela aí, Yuri Queiroga!

0: você pediu Roberto Leal, não podia faltar Roberto Leal e Casa Portuguesa. Hoje é festa portuguesa, com certeza, com drama. Portugal vai às oitavas de final, 2-1 sobre a Croácia, de virada, Danilo Queiroz.
1: E brilha a estrela do técnico Roberto Martínez, que barrou o Cristiano Ronaldo do jogo para colocar na frente o 9, e o Gonçalo Ramos, número 9, acaba marcando o gol que dá a Portugal a classificação, mas não sem a participação do próprio Cristiano Ronaldo, que de pênalti tinha empatado o jogo para Portugal, que segue em frente na Copa do Mundo 2026. Muitos abraços no campo de jogo, muita excitação dos jogadores portugueses, principalmente o Cristiano Ronaldo, assim que terminou, assim que o árbitro apitou, e demorou pra caramba, foi o primeiro a invadir o campo para cumprimentar os seus atletas. Ele estará junto com a seleção portuguesa nas oitavas de final, na próxima segunda-feira, no AT&T Stadium, lá em Dallas, no Texas, para às 16h, enfrentar a Espanha pelas quartas de final da Copa do Mundo 2026, Yuri Queiroga.
0: Danilo Queiroz, você presenciou Cristiano Ronaldo no banco de reservas, assistindo Portugal avançar. E aqui, a última dança de Luka Modric em uma Copa do Mundo. Um grande abraço para você, Danilo.
1: Um abraço, Yuri. Sempre um prazer trabalhar ao lado de todos vocês. Estarei ao seu lado amanhã, né?
0: Espero. Estaremos.
1: Que você grite gol. Amém. Porque o gol é a grande emoção desse futebol. Obrigado a todos. Uma ótima noite. Até amanhã, se Deus quiser.
0: Cristiano Ronaldo sendo celebrado, enquanto Luka Modric chora. Chora porque essa foi sua última partida de Copa do Mundo. Cristiano Ronaldo, nesse momento, vai conduzindo a equipe portuguesa a celebrar com a sua torcida no BMO Field. E muito emocionado. Eu já também vou chamar Mauro Betti e Léo Fontes para a gente acompanhar esse momento, porque é um momento também muito significativo. Cristiano Ronaldo, que saiu contrariado, substituído pelo Roberto Martínez. Agora ele também emocionado, celebra com a sua torcida a classificação de Portugal para as oitavas de final, Mauro Betti, enquanto Luka Modric chora, porque não mais o veremos em Copa do Mundo, a não ser que ele queira estender a sua carreira e a sua participação para 2030.
2: Ô Yuri, você sabe que ele, lamentavelmente, como milhares, né, vivenciou a guerra nos Balcãs, né? E ele morou durante um tempo num hotel, até porque o avô dele foi assassinado na frente da casa dele. Ele morou num hotel e, segundo o gerente daquele hotel, mais janelas foram quebradas, não por bombas, não por tiroteios, mas pelo Luka Modric, que jogava a bola e quebrava janelas. Modric, que corria pelos corredores jogando bola e tal, enfim, aí fala, nossa, esse menino gosta de futebol, né? E é um sobrevivente da guerra, e um sobrevivente, é um exemplo de atleta, um dos caras assim mais espetaculares que a gente viu, tudo que ele fez, tudo que ele faz, tudo que a Croácia faz, e quase fez, né, por aquilo que a gente vai ter que acreditar na tecnologia. Tava aqui conversando com o Fábio França também a respeito, a gente, até no meu tempo de aluno de arbitragem, tenho um curso de arbitragem que não me faz mais ou melhor ou pior do que ninguém. Nesse tipo de lance, você precisa ver a rotação da bola para ver se houve uma mudança, para você ver se teve um toque. Eu confesso não ter visto. Acho que a bola foi tocada. Acho não. Agora a tecnologia de um sonar na bola, de um chip, faz com que ela tenha sido tocada, essa informação que chegou do VAR para o árbitro. Mas assim, é muito pouca coisa. Até eu tô repensando o uso da minha peruca, porque vai que eu vou jogar sobre cabeça, era melhor ser careca, que talvez o jogo tivesse sido empatado para essa brava, Mauro, gente guerreira da Croácia.
0: Acho que temos o Roberto Martínez aqui, ó.
3: Estamos todos prontos.
2: Vamos lá, vamos lá.
3: Que os três jogos foram exigentes, mas o Mundial começava hoje. E o foco era jogar com intensidade, jogar com orgulho, jogar com o coração e representar a camisola de Portugal. E fizemos isso. E depois a personalidade, sofrer um golo, continuar, estar aqui, é uma equipa muito especial. E hoje era muito especial pelo pai do Ricky Carvalho, pelo Diogo Jota e pelo André, e da força de todos os portugueses.
4: Posso lhe perguntar o que é que vai aí dentro agora?
3: Satisfação, orgulho, e já começar a recuperar, porque agora o próximo jogo é muito cedo.
4: Obrigada.
0: Roberto Martínez, técnico da seleção portuguesa, falando e fazendo uma referência ao pai do Ricardo Carvalho, ex-jogador da seleção portuguesa, e também, evidentemente, ao Diogo Jota. Léo Fontes também entrando para comentar essa vitória de Portugal. Na base da raça, na base da força mental também, e da estrela do técnico, a gente também pode falar assim, Léo.
5: Cara, eu não sei, né? Eu tô achando esse resultado injusto, né? Eu sei que futebol não tem isso, né? Bola na rede é o que interessa. Portugal também teve seus momentos, o primeiro tempo foi melhor, mas o segundo tempo da Croácia foi bem melhor que o segundo tempo português. Dois lances ali em que Portugal conseguiu chegar ao resultado com um pênalti e com um cruzamento na área que praticamente não tinha acontecido durante o jogo, né? E o Gonçalo conseguiu colocar na rede, logo ele, né? Um herói improvável. Aqui no Brasil, por exemplo, ele... O pessoal tira uma onda, né? Que ele não sabe, que ele não joga nada, que ele é ruim e tal. Mas ele teve um grande começo no Benfica, né? Fez muitos gols e acho que agora no Milan ele vai voltar a ter os seus melhores dias, ganhar confiança. Mas, de qualquer maneira, Portugal passou, né? Justo ou não justo, eu posso achar, mas outros podem não achar. O que interessa é que Portugal passou num grande jogo, a Croácia vendeu muito caro a derrota. Eu acho que o Martínez foi esperto, né? Porque quando ele toma o gol, ele abre o time. E quando ele abre o time, o Dalit vai lá e coloca um meio campista, tira um atacante. E aí Portugal tem problemas no meio de campo, começou a perder muito o domínio do jogo. E aí, na hora de tirar alguém ali aos 80 minutos, não tinha outra coisa a se fazer, né? Imaginando que pudesse ter uma prorrogação e o jogo empatado, eu entendo, né? Não é uma crítica, não. O Mauro não tira o craque do time, o Mauro Betting, e acho que o Silva também não. E acho que muita gente não faria isso, né? Mas eu acho que o treinador, nesse momento, ele é mais, digamos assim, ele não é tão passional, né? E aí ele olhou e falou, pô, eu tiro o Rafa Leão, eu tiro um outro cara que eu já coloquei, vou tirar o Ronaldo, que tem 40 anos, né? E deu certo hoje, podia não dar certo também. Não quer dizer que foi por isso que Portugal ganhou, mas ele recuperou o meio de campo com a entrada do Rubem Dias. Jogador de mais controle da posse de bola, um volante que segura bem a posse de bola. E Portugal voltou a ter mais o domínio do confronto e venceu, né? E a gente está acostumado com isso, alterações que dão certo e que a gente pensa que está errada e alterações que a gente acha que está certa e que acaba dando errado, né? O futebol é apaixonante por isso, mas... Hoje passou Portugal e vai ter um grande jogo, um grande confronto com a Espanha, mas vai ter que melhorar bastante.
0: De novo, né? Para me despedir de você, Léo. De novo, a gente teve um técnico que tirou destaque do seu... A gente não precisa nem falar do que Cristiano Ronaldo representa para a seleção de Portugal. Viu a Bélgica com o Rudi Garcia tirando De Bruyne e o Jerome Doku. E acabando, né, vendo a seleção belga... se classificando contra Senegal de virada, né? Levantando 2-0 contra. Enfim, a gente tá vendo isso acontecer, mas tem que tomar muito cuidado para não levar isso como uma regra. Mas essas coisas estão acontecendo e sendo bem interessantes, mas...
5: É porque a gente tá vendo um futebol hoje, desculpa me alongar um pouquinho, né? Mas é que a gente tá vendo um futebol hoje que ele é muito mais físico do que técnico, né? Claro que caras que são muito acima da curva, como o Messi, o Cristiano Ronaldo, estão conseguindo entregar alguma coisa ainda, né? O Cristiano não tá tocando tanto na bola, mas fez 3 gols na Copa do Mundo. O Messi nem se fala, o que ele já fez nessa Copa do Mundo é um absurdo. Mas o De Bruyne, por exemplo, é um cara que não tá rendendo, né? Então, normal tirá-lo. E o De Bruyne não tá nessa prateleira que a gente tá falando, né? De caras tão bons assim, né? Não é o caso do Doku, que já é um jogador um pouco mais jovem.
0: Léo Fontes, Mauro Betting, me despeço de vocês por aqui, depois desse jogo histórico, Portugal 2, Croácia 1. Para Luka Modric, fica nas mãos dele. Se o veremos de novo numa Copa do Mundo, o que ele vai decidir do futuro da carreira dele, mas pode ter sido hoje não só a última dança dele, mas a última dança de uma grande geração croata, vice-campeã e terceira colocada de uma outra Copa do Mundo. Uma geração que vai se colocar ali como talvez a maior de todas as gerações do futebol da Croácia. Léo, grande abraço para você, até a próxima.
5: Valeu, um abraço para você, pro Mauro, pro Fábio que tá lá junto com o Mauro, né? Um abraço para todos que estão lá também trabalhando pra caramba nessa Copa do Mundo. E é isso, e para você eu dou um abraço daqui a pouco no estúdio.
0: Mauro Betting, pergunta para me despedir de você. Modric e companhia ou Suker e Boban? Qual geração foi a maior do futebol da Croácia?
2: Para mim, a maior e melhor foi essa primeira. Ah, seu saudosista, não tenho saudade. Né? E para mim, aquela foi a melhor. Nível de competição, nível de futebol, nível de jogadores. Inclusive, eles fizeram parte daquela estrela vermelha, ainda da Iugoslávia, campeão da Europa em 91, da equipe sub-20, campeã de 87. Mas, claro, juntava os sérvios, croatas, eu sei, né? Mas eu acho que aquela Croácia me encantou muito. Tem uma questão pessoal, eu acompanhei muito daquela Croácia, eu vi muitos jogos, vi treinos daquela Croácia, então fica uma coisa meio difícil assim de falar, mas...
6: Que foi terceira colocada também de Copa, né, em 98?
2: Terceira colocada, ganhou da Holanda, no Parque dos Príncipes, o primeiro jogo que eu estava em Copa, tinha feito outros jogos, graças a Deus fiz outros também, nessa Copa também, primeiro jogo de Copa do Mundo que eu mais olhei a torcida do que o jogo, porque... O patrão tá dormindo agora. Eram croatas e holandeses. Foi um jogo, o segundo jogo que eu mais olhei a torcida, o primeiro seria em 2010 no Soccer City, Holanda e Dinamarca. Sem entrar em maiores detalhes, por favor, mas realmente aquele time da Croácia era muito bom. Né? Eu vi ganhar de 3-0 da Alemanha e vi também aquela vitória 2-1 sobre a Holanda e aquela virada do Turan, que fez 2 gols na vida pela França, os 2 gols de virada contra a equipe do Sucre. Para mim aquele time era melhor, mas se tivesse o Modric, talvez a história fosse outra. Eu pago pau para a Croácia mesmo e hoje mais ainda, não esperava grande coisa nessa Copa, não esperava na outra e os caras fizeram o que fizeram, perderam para uma grande seleção de Portugal que não está legal. Mas que pode, a partir desse resultado e da maneira como foi conquistado, ir além. Embora já pegue a Espanha de frente, a Espanha é a favorita.
6: Mauro Betti, aquele abraço, bom descanso para você.
2: Sempre um privilégio, um grande abraço. Nada, daqui a pouco eu tenho Suíça e Argélia, ou Suíça e Letônia, não sei. Tem um jogo aqui, às 11 da noite, a gente vê aqui também. Isso, Letônia não veio.
6: A Letônia não foi para essa Copa do Mundo, quem sabe para 2030, mas para essa ainda não foi.
2: Isso!
6: Valeu, valeu, Mauro Betting. A gente acompanhou com Silva Júnior, Mauro Betting, Leonardo Fontes, Danilo Queiroz. Portugal 2, Croácia 1. E nas oitavas de final, o clássico ibérico, clássico da Península Ibérica. Espanha e Portugal, valendo uma vaga nas quartas de final da Copa do Mundo FIFA 2026. Que confronto de oitavas de final, rapaz. 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Em 2 minutos, voltamos.
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12: Tem jogo em Toronto. Renato Veiga domina, prepara, ajeita ali por dentro para Rubem Dias. Rubem Dias de volta para Renato Veiga. Renato Veiga pela ponta esquerda, abriu para Rafael Leão. Rafael Leão dominou, vai para cima do Stanisic, cruzou com a perna direita. O toque de cabeça!

0: Corinthians aos 48 do segundo tempo de cabeça. Vira, vira, vira, vira, vira, vira, vira, vira, vira, vira, vira, vira, vira, vira, vira. Vira o jogo, Portugal dança o vira. Dança o vira pra cima da Croácia. Cruzamento perfeito, milimetricamente calculado de Rafael Leão no segundo pau. Vai lá no terceiro andar mesmo, marcado pelo Guardiol. Gonçalo Ramos de cabeça, bota no canto esquerdo. Livakovic tenta chegar, mas não chega. Roda, roda, vira. Roda, roda, vem. 2 para Portugal, 1 para Croácia. Vai, vai, vai, vai, vai buscar Livakovic. Essa aí passou. Portugal vira, vira, virou para cima dos croatas aí, Danilo.
1: E com direito a Cristiano Ronaldo substituído, com virada e tudo, Portugal nas oitavas de final da Copa do Mundo vai enfrentar a Espanha. Em 3 minutos e meio voltamos para passar a régua e fechar a conta da nossa jornada esportiva. 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

Uruguai às oitavas de final da Copa do Mundo, FIFA 2026, 2-1 para cima da Croácia. Gols marcados no segundo tempo pelo Cristiano Ronaldo e pelo Gonçalo Ramos. O Perisic tinha aberto o placar para a seleção xadrez e volta para casa. Portugal e Espanha se enfrentam segunda-feira, 2 da tarde, lá em Arlington, no AT&T Stadium, estádio de Dallas. O dia de Copa do Mundo termina à meia-noite com Suíça e Argélia. Vão se enfrentar em Vancouver, no Canadá. A gente vai acompanhar na programação da Band News FM. 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Anderson Gonçalves narra, Anderson Azevedo reporta e nós estaremos juntos na definição da última vaga nas oitavas de final da Copa do Mundo. A todos, um grande abraço e até a próxima. 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
13: Horas e 39 minutos pelo horário de Brasília. A partir de agora, você ouvinte da Rede Band News FM, você que está conosco em todas as plataformas, segue com a programação da Band News FM, você que está no dial do rádio, também no aplicativo Band Play, no bandnewsfm.com.br, fica com a exibição obrigatória da Voz do Brasil. Quem está conosco no aplicativo Band Play, no bandnewsfm.com.br também, nas nossas programações pelas redes sociais, segue com a atualização do noticiário nos nossos Fast Channels, claro, com a atualização das notícias desta quinta-feira. Voltamos em pouquinho antes da meia-noite e depois tem o Jornal da Noite, claro, na programação da Band News FM. Continue conosco. 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
15: Olá, boa noite.
16: Boa noite para você que nos acompanha em todo o país.
15: Quinta-feira, 2 de julho de 2026.
16: Vamos ao destaque do dia: investimento em infraestrutura.
15: Ferrovia Transnordestina vai receber mais 600 milhões de reais para acelerar as obras.
16: Hoje, no Ceará, foram entregues mais 101 quilômetros de trilhos e novos vagões para o transporte de grãos e fertilizantes.
15: Presidente Lula destaca a importância da ferrovia que vai ligar o Piauí ao porto de Pecém, atravessando 53 municípios nordestinos.
17: Essa é uma estrada de ferro vital para a perspectiva de desenvolvimento dessa região.
16: E ainda, integração do São Francisco.
15: Inaugurado o túnel Major Salles, que vai levar água da Paraíba ao Rio Grande do Norte. Pablo Mundim.
18: Com 6,5 km de extensão, a estrutura recebeu investimentos de mais de 85 milhões de reais e terá capacidade para transportar até 20 metros cúbicos de água por segundo.
16: E hoje nós vamos falar sobre a relação entre o Bolsa Família e a saúde dos beneficiários.
15: Pesquisa aponta que menos bebês nascem abaixo do peso e também menor risco de morte por causas relacionadas à gravidez e ao parto. Luana Karen.
19: O risco de morte por doenças cardiovasculares diminuiu 4% entre beneficiários do Bolsa Família. As hospitalizações por abuso de álcool e outras drogas caem 17%.
16: Na apresentação da Voz do Brasil, Mariana Jungmann e Luciano Seixas.
15: E acompanhe a gente ao vivo. 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
16: Entregas na saúde e na educação.
15: Em Juazeiro do Norte, no Ceará, ônibus escolares e unidades odontológicas móveis estão sendo destinadas a municípios do estado.
16: O repórter Nazi Brum tem os detalhes ao vivo aqui no estúdio da Voz do Brasil. Boa noite, Nazi.
20: Olá, boa noite, Luciano, Mariana, ouvintes da Voz do Brasil. Olha, são 40 novos ônibus escolares que vão para o transporte escolar em 40 municípios do estado. Um investimento de 18 milhões de reais por meio do novo programa de aceleração do crescimento Novo PAC. Os veículos contam com equipamentos de segurança e todos possuem ar-condicionado, o que dá mais conforto para as crianças. No total, o governo do Brasil prevê a entrega de 1.500 ônibus escolares em todo o país no programa de renovação de frota. Já na área da saúde, o Ceará está recebendo 29 unidades odontológicas móveis que vão fornecer atendimento em áreas remotas ou de difícil acesso. Essas unidades realizam procedimentos clínicos, ações de prevenção e promoção da saúde bucal, ampliando o acesso à população aos serviços do Sistema Único de Saúde. E o presidente Lula participa daqui a pouco dessas entregas lá em Juazeiro do Norte. Mariana e Luciano.
15: Obrigada, Nazi Brum, pelas informações ao vivo aqui na Voz do Brasil.
16: Uma obra estratégica que promete reduzir custos no transporte e aumentar a competitividade do Brasil.
15: Também lá no Ceará, o presidente Lula entregou hoje mais 100 quilômetros da ferrovia transnordestina.
16: Quando pronta, ela vai transportar mais de 30 milhões de toneladas de cargas por ano, integrando o Nordeste aos principais corredores logísticos do país.
21: A bordo de um trem, o presidente Lula visitou as obras da Transnordestina, no Ceará, e entregou mais 101 quilômetros da ferrovia, no trecho entre Acopiara e Quixeramobim. Também foram entregues 100 novos vagões graneleiros, fabricados pela indústria nacional, para o transporte de grãos e fertilizantes. Outros 433 ainda serão produzidos. Lula anunciou também investimentos de 600 milhões de reais para acelerar a execução da obra e destacou o impacto da ferrovia no desenvolvimento econômico da região.
17: Essa é uma estrada de ferro vital para a perspectiva de desenvolvimento dessa região. Ela envolve o estado do Piauí, envolve o estado de Pernambuco, envolve o estado do Ceará. Mas o Rio Grande do Norte disse que é um pedacinho dela também. Alagoas, que é um pedacinho da Estrada de Ferro. Rio Grande do Norte, que é um pedacinho. Se isso aqui der certo, vai ter um pedacinho para todo mundo, porque essa é a obrigação nossa de levar possibilidade de desenvolvimento para as pessoas desse país.
21: Com a entrega dos novos trechos, a ferrovia passa a contar com 777 quilômetros concluídos. Quando finalizada, em 2027, a Transnordestina terá 1.206 quilômetros de extensão, desde o Piauí até o Ceará, atravessando 53 municípios nordestinos e consolidando um novo eixo logístico. Dos 15 bilhões de reais estimados para concluir a obra, a ferrovia recebeu 11 bilhões até maio deste ano. O ministro dos Transportes, Jorge Santoro, lembra que investir em ferrovias é melhorar a vida da população.
0: Ferrovia cria um fenômeno chamado aglomeração. Juntar atividades econômicas, juntar equipamentos públicos, reduzindo o custo, aumentando a produtividade, melhorando a vida das pessoas.
21: A Transnordestina terá capacidade para transportar mais de 30 milhões de toneladas de carga por ano, reduzindo o custo com transporte e fortalecendo o escoamento de grãos, fertilizantes, combustíveis, cimento e minério. Reportagem Graziele Bezerra.
15: E hoje o presidente Lula esteve em Luiz Gomes, no Rio Grande do Norte, para inaugurar o túnel Major Salles, uma das obras mais importantes do ramal do Apodi, que vai levar água ao oeste do Rio Grande do Norte e reforçar a segurança hídrica da região.
16: O ramal do Apodi vai beneficiar cerca de 750 mil pessoas em 54 municípios dos estados do Rio Grande do Norte, Paraíba e Ceará.
18: Com 6,5 km de extensão, o túnel Major Salles vence o trecho mais complexo do ramal do Apodi e faz a ligação entre a Paraíba e o Rio Grande do Norte. A estrutura recebeu investimentos de mais de 85 milhões de reais e terá capacidade para transportar até 20 metros cúbicos de água por segundo. O ramal faz parte do projeto de integração do Rio São Francisco e, quando concluído, vai beneficiar cerca de 750 mil pessoas em 54 municípios do Rio Grande do Norte, Paraíba e Ceará. Uma obra complexa que vai levar água e desenvolvimento para a região, disse o ministro da Integração e do Desenvolvimento Regional, Valdez Góes.
1: O ramal do Apodi foi R$1,5 bilhão. Só o túnel Major Salles foi mais de 80 milhões de reais para fazer. Para a água chegar, matar a sede e produzir emprego e renda.
18: Mais do que uma grande obra de engenharia, o túnel representa esperança para uma região marcada por longos períodos de estiagem. A chegada das águas do Velho Chico significa mais segurança para o abastecimento das cidades, fortalecimento da agricultura e melhores condições de vida para quem convive há décadas com a seca. A ministra da Casa Civil, Miriam Belchior, lembra que foram anos de empenho para realizar o maior projeto hídrico do país.
22: Nós fizemos um número gigantesco de reuniões para resolver problemas. Quantas vezes eu sobrevoei o eixo norte e o eixo leste para ver o andamento das obras. Foram muitos anos para a gente garantir que essas obras estejam hoje beneficiando a população aqui do Rio Grande do Norte.
18: O túnel Major Salles integra o trecho final do ramal do Apodi. Ao todo, o projeto de integração soma 477 quilômetros de canais em dois eixos. Com a obra, 12 milhões de pessoas vão ser beneficiadas em 390 municípios de Pernambuco, Paraíba, Ceará e Rio Grande do Norte. É água para a população do semiárido, mais produção e mais dignidade a quem sempre precisou conviver com a escassez e a fome, disse o presidente Lula.
17: Eu fico imaginando a quantidade de séculos que o povo do semiárido espera água. A seca é um fenômeno da natureza que a gente não briga com a natureza. Mas a fome, por conta da seca, é falta de credibilidade, de caráter de quem governa o país ou o estado.
18: No Rio Grande do Norte, o governo do Brasil também entregou 20 ônibus escolares por meio do novo PAC. Os veículos vão reforçar o transporte de estudantes, principalmente nas áreas rurais. Reportagem Pablo Mundim.
15: As empresas estatais federais brasileiras tiveram um lucro de quase 170 bilhões de reais em 2025.
16: Um aumento de 45% em relação ao ano anterior.
15: Mais recursos e também mais investimentos para políticas públicas de apoio ao cidadão.
2: O lucro acumulado em três anos se aproxima dos 484 bilhões de reais. Os dados estão no relatório agregado das empresas estatais de 2025, divulgados nesta quinta-feira pelo Ministério da Gestão. Quase 5% de toda a riqueza produzida no país foi resultado de investimentos das estatais federais. 2025 também marca o crescimento dos investimentos dessas empresas. São 115 bilhões e 900 milhões de reais, um aumento de 115% comparado a 2022. A Conab, por exemplo, executou o maior programa de aquisição de alimentos da história. Foram compradas aproximadamente 88 mil toneladas de alimentos em 2025. E a Petrobras atingiu a maior produção de petróleo desde quando foi criada. De acordo com a secretária de Coordenação e Governança das Empresas Estatais, Elisa Leonel, para além do lucro expressivo e da contribuição com o orçamento do país, o impacto social dessas empresas é bem claro no dia a dia da população brasileira.
3: A Embrapa, com a pesquisa agropecuária, que gera uma segurança alimentar e uma produtividade no campo brasileiro inestimável. As empresas hospitalares, que têm prestado apoio fundamental ao SUS, são cerca de 51 hospitais nas redes hospitalares de empresas estatais federais. E os aeroportos regionais, por exemplo, que a Infraero gere e que são necessários num país de dimensão continental.
2: Outro ponto de destaque é a atuação de estatais como o Serpro, que usa as melhores tecnologias para garantir soberania digital, processando e armazenando em território nacional os dados dos brasileiros. Reportagem Carlos Oliveira.
16: O Bolsa Família traz impactos na saúde dos beneficiários.
15: Foi o que mostrou estudos da Fiocruz com organizações parceiras.
16: O risco de morte materna, por exemplo, é 30% menor entre quem é atendido pelo programa.
4: Reduzir a pobreza faz bem para a saúde. A conclusão é de um conjunto de pesquisas da Fiocruz, que analisou os impactos do Bolsa Família na saúde dos beneficiários ao longo dos últimos 10 anos. Os dados foram divulgados em revistas científicas e mostram a relação entre o programa de distribuição de renda e a redução da mortalidade e da incidência de diversos tipos de doenças em populações vulneráveis, como exemplificou o pesquisador da Fiocruz, Maurício Barreto.
23: Desde a mortalidade materna, a mortalidade infantil, a nutrição infantil, a doenças infecciosas como a tuberculose, HIV/AIDS, hanseníase, né? Ficou muito sólido a ideia de que há um efeito positivo do Bolsa Família na saúde da população brasileira.
4: Entre mais de 4 milhões de bebês nascidos vivos, as gestantes beneficiadas pelo Bolsa Família apresentaram uma probabilidade 11% menor de ter bebês com baixo peso. E o risco de morte por causas relacionadas à gravidez e ao parto foi até 31% menor em comparação com aquelas que não recebiam o benefício. Segundo os pesquisadores, o resultado está associado ao maior acesso ao pré-natal e aos serviços de saúde estimulados pelas condicionalidades do programa. Como explica Rafael Osório, secretário de Avaliação, Gestão da Informação e Cadastro Único do Ministério do Desenvolvimento e Assistência Social, Família e Combate à Fome.
24: As gestantes têm que fazer o pré-natal, as nutrizes têm que levar suas crianças recém-nascidas para fazer o acompanhamento do desenvolvimento, a medição do peso e da altura para saber se a criança está se desenvolvendo bem, a vacinação, a condicionalidade. Ela traz a família para o serviço.
4: Ainda entre os achados das pesquisas está que o

0: brasileiros, cruzados com informações sobre nascimentos, hospitalizações, notificações de doenças e óbitos. Reportagem Luana Karen.
1: E foi lançada hoje também a terceira edição da Pesquisa Nacional de Saúde 2026.
2: O estudo realizado pelo IBGE e Ministério da Saúde vai investigar o estado de saúde, hábitos de vida e utilização dos serviços de saúde em mais de 140 mil domicílios no país.
1: A edição deste ano traz novidades como a coleta de biomarcadores, como sódio, colesterol, hemoglobina glicada, além de sorologia para chikungunya.
2: A pesquisa começa a ser feita na segunda-feira, dia 6 de julho, e os resultados vão orientar políticas públicas, apoiar a gestão do Sistema Único de Saúde e monitorar metas nacionais na área.
1: O governo do Brasil segue com ações humanitárias na Venezuela, atingida por terremotos que já causaram a morte de mais de 2 mil pessoas.
2: Um hospital de campanha da Marinha foi montado em La Guaira e equipes brasileiras estão oferecendo atendimento, incluindo internação, módulo pediátrico e estrutura voltada a doenças infecciosas.
1: A capitão de Mar e Guerra, Marisa Martins, fala sobre a estrutura de atendimento.
3: A gente tem uma capacidade agora, nesse momento, de até 20 internações por até 48 horas. Temos uma capacidade de 2 leitos de CTI. Conseguimos fazer em torno de 150 atendimentos por dia. Temos um pequeno centro cirúrgico que a gente consegue fazer pequenos procedimentos. O que a gente está vendo muito nesse momento, desde quando a gente chegou até agora, são os pós-traumas, né, que não tiveram assistência depois que foram atendidos, primeiro atendimento, e foram embora. Então a gente está pegando essa segunda fase, pessoas que já são de doenças crônicas, diabéticos, hipertensos.
2: O governo federal também tem transportado toneladas de insumos em saúde e purificadores de água até a Venezuela.
1: A exportação de produtos de defesa brasileiros ultrapassou US$1,8 bilhão no primeiro semestre do ano.
2: Uma alta de 29% se comparado ao mesmo período de 2025.
1: Os produtos já chegaram a 150 países por meio de 130 empresas exportadoras.
2: Entre os produtos exportados estão aeronaves, armamentos leves, munições e serviços de engenharia.
1: Para o secretário de Produtos de Defesa do Ministério da Defesa, Heraldo Luiz Rodrigues, esse crescimento foi impulsionado por ações de incentivo do governo do Brasil.
4: Nós estamos investindo bastante, não só a defesa, mas outros ministérios investem também na aplicação de recursos para o desenvolvimento tecnológico das nossas empresas de defesa. Esse desenvolvimento, ele capacita as empresas a terem produtos no estado da arte para poder ser vendido. Então, produtos de defesa com alta qualificação e com boa operacionalidade para uso. Então, isso começa aí um processo de fortalecimento das indústrias.
2: Mais de 64 mil procedimentos médicos e sociais foram realizados pela Força Aérea Brasileira em regiões de difícil acesso na Amazônia.
1: A Operação Excelsior percorreu uma rota estratégica pelo interior do Amazonas e do Pará para levar atendimento especializado e exames.
5: O exercício de campanha de emprego de logística, saúde e intendência operacional, o Excelsior 2026, realizou 64.119 procedimentos médicos e sociais em comunidades de difícil acesso, levando atendimento especializado, exames e suporte à população ribeirinha. A ação foi realizada em parceria com a organização não-governamental Voluntários do Sertão e percorreu uma rota estratégica pelo interior da Amazônia, passando pelos municípios de Itacoatiara e Parintins, no estado do Amazonas, e chegando na etapa final em Oriximiná. O brigadeiro médico Alexandre de Araújo Melo, comandante do exercício, traz mais detalhes.
6: Os principais desafios foram as grandes distâncias e dificuldades de acesso na Amazônia, o elevado volume de pacientes, a necessidade de assistência multidisciplinar, a limitada oferta local de exames e procedimentos especializados e a garantia da continuidade do cuidado. Esses desafios foram superados por meio de planejamento logístico integrado, emprego de estruturas temporárias de atendimento, atuação de equipes multiprofissionais, mobilização de especialistas e equipamentos, utilização de telemedicina e articulação com as redes locais de saúde para encaminhamento e acompanhamento dos casos mais complexos.
5: Para atender essas comunidades, a FAB mobilizou um hospital de campanha e uma estrutura de apoio logístico capaz de transportar equipamentos, medicamentos e profissionais de saúde para a região. Balsas da Comissão de Aeroportos da Região Amazônica foram utilizadas no transporte de materiais, enquanto equipes de apoio garantiram a montagem e o funcionamento da estrutura. Além do atendimento médico, a operação contou com ações de acolhimento social e assistência religiosa, oferecendo apoio aos moradores e também às equipes envolvidas na missão. Reportagem Gabriel Pinheiro.
2: Já está em funcionamento a plataforma informa.br para facilitar o acesso a

0: informações públicas do Poder Executivo Federal.
1: Criada pela Controladoria Geral da União, a ferramenta utiliza inteligência artificial para localizar dados disponíveis em diferentes portais do governo e assim apresentar os resultados em um único ambiente.
0: Pelo informa.br, o cidadão pode pesquisar informações sobre áreas como saúde, educação, transporte, segurança e benefícios sociais.
1: Caso o conteúdo não esteja disponível, também é possível registrar e acompanhar pedidos diretamente pelo sistema.
0: Saiba mais sobre a nova plataforma em informabr.cgu.gov.br.
1: Aprender uma nova língua de forma gratuita e direto pelo celular ou computador já é uma realidade para muitos brasileiros que utilizam o MEC Idiomas.
0: A plataforma ultrapassou as 560 mil matrículas em todo o país.
1: O programa do Ministério da Educação agora vai ser integrado ao programa Idiomas Sem Fronteiras para ampliar o acesso dos estudantes.
2: O MEC Idiomas ultrapassou a marca de 564 mil matrículas ativas em todo o país. A plataforma gratuita do Ministério da Educação oferece cursos de inglês e espanhol em formato online, com aulas que vão do nível básico ao nível avançado e podem ser acessadas pelo portal ou aplicativo. Do total de matrículas, mais de 426 mil são para cursos de inglês e cerca de 138 mil para espanhol. Os estudantes têm acesso a teste de proficiência, trilhas de aprendizagem, exercícios, recursos de inteligência artificial para praticar conversação e comunidades de estudo. A plataforma vai ser integrada ao programa Idiomas Sem Fronteiras, fortalecendo a Política Nacional de Ensino de Línguas. A iniciativa busca ampliar o acesso gratuito ao aprendizado de idiomas, melhorar a proficiência dos estudantes e apoiar a formação acadêmica e profissional em todo o país. Para se inscrever, acesse gov.br/MEC. Claudimário Carvalho, para a Voz do Brasil.
0: O aplicativo pode ser baixado pelos sistemas iOS ou Android. Já a plataforma pode ser acessada pelo site mecidiomas.mec.gov.br.
1: E as inscrições para o ProUni, o Programa Universidade para Todos, abrem no dia 7 de julho.
0: O programa é destinado a quem procura vaga em instituição de ensino superior privada.
1: Saiba quem pode participar.
3: O Ministério da Educação publicou o edital do processo seletivo do Programa Universidade para Todos, o ProUni, para o segundo semestre de 2026. As inscrições são gratuitas e estarão abertas de 7 a 10 de julho, exclusivamente pela internet no endereço acessounico.mec.gov.br. Para se inscrever, é necessário ter completado o ensino médio e ter participado das edições de 2024 ou de 2025 do Exame Nacional do Ensino Médio, o Enem. No exame, o candidato deve ter tirado, no mínimo, 450 pontos na média das 5 provas, sem ter zerado a redação. O edital veda a inscrição para quem declarou ter participado do Enem na condição de treineiro, ou seja, para quem fez o exame apenas para autoavaliação antes mesmo de concluir o ensino médio. Para fins de classificação e pré-seleção no ProUni, será utilizada a edição do Enem em que o estudante conseguiu a melhor média. O resultado da primeira chamada vai ser divulgado no dia 15 de julho no endereço acessounico.mec.gov.br/ProUni. Já a segunda chamada sairá no dia 5 de agosto. Reportagem Júlio César de Oliveira.
0: Mais investimento na educação superior no país.
1: O Ministério da Educação anunciou mais R$90 milhões para fortalecer as universidades federais.
0: Do total, R$70 milhões vão ser destinados às ações de extensão universitária. Os recursos vão ser distribuídos entre 69 universidades federais e poderão financiar atividades que aproximem o ensino da comunidade.
1: Outros R$20 milhões vão ser destinados à criação de cuidotecas, espaços de acolhimento para crianças que funcionarão no período noturno.
0: Mais brasileiros no mundo digital.
1: Pesquisa do IBGE revela que no ano passado 95% dos lares brasileiros tinham internet.
0: É o maior percentual da pesquisa, com um aumento de 1,3 ponto percentual em relação ao ano anterior.
1: O crescimento foi mais acelerado nas áreas rurais e a região norte apresentou o maior aumento no percentual de domicílios com banda larga fixa.
0: A conexão discada, aquela feita pela rede de telefone, foi de apenas 0,2% no Brasil.
1: De acordo com o Ministério das Comunicações, pela primeira vez, mais de 90% da população com 10 anos ou mais utilizou a internet.
0: E essas foram as notícias do Governo do Brasil.
1: Uma realização da Secretaria de Comunicação Social da Presidência da República.
0: Com produção da Empresa Brasil de Comunicação.
1: Fique agora com as notícias do Poder Judiciário e do Congresso Nacional. Boa noite.
0: Boa noite para você. Até amanhã.
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6: STF homologa plano de reestruturação da Comissão de Valores Mobiliários.
7: STJ restabelece condenação da banda Aviões do Forró ao pagamento de danos morais por uso não autorizado de música.
6: Para a Justiça do Trabalho, motorista de ônibus não acumula função por atuar também como cobrador.
7: Boa noite, eu sou Marcela Luiza.
6: E eu sou Walter Lima.
7: O Supremo Tribunal Federal homologou o plano emergencial de reestruturação da Comissão de Valores Mobiliários, a CVM, apresentado pela União.
6: A elaboração do plano foi determinada pelo tribunal no âmbito da ação que questiona dispositivos de lei sobre a taxa de fiscalização dos mercados de títulos e valores mobiliários. Marcelo Della Libera.
8: O relator do caso é o ministro Flávio Dino. Em maio, ele determinou que a arrecadação futura da taxa de fiscalização passasse a ser destinada à CVM, observada a desvinculação das receitas da União, e proibiu novas retenções pelo Tesouro Nacional. Na mesma decisão, o ministro também determinou que a União apresentasse dois planos de reestruturação da autarquia. O primeiro, de caráter emergencial, foi este, homologado nesta quinta-feira. O segundo, de médio prazo, deverá ser apresentado em até 90 dias. Na nova versão, a União elevou as metas de julgamento de processos administrativos para o segundo semestre de 2026, apresentou o cronograma para a incorporação de 30 novos servidores aprovados no concurso público nacional unificado e previu a criação de um fórum permanente entre a CVM e o Banco Central para aprimorar a fiscalização de mercados como os de fintechs, tokens e criptoativos, criadas por inovações financeiras.
7: Banda Aviões do Forró terá de indenizar por danos materiais e morais autores da música Pra Lavar.
6: Essa condenação foi restabelecida pelo STJ. Fátima Uchoa.
9: Os autores da música ajuizaram ação por danos materiais e morais, alegando que a obra foi gravada e executada em público sem autorização e que trechos do refrão foram empregados em material publicitário de uma marca de cerveja sem identificação da autoria. O Tribunal de Justiça de Pernambuco manteve apenas a condenação por danos materiais, mas a quarta turma do STJ restabeleceu sentença que concedeu também reparação moral de R$100 mil, avaliando que o uso indevido da música gera dano moral sem necessidade de prova de abalo psicológico, independentemente de eventual valorização ou desvalorização da música com o uso pela banda Aviões do Forró. A relatora foi a ministra Isabel Galotti.
7: Para a Justiça do Trabalho, motorista de ônibus não acumula função por atuar também como cobrador.
6: Esse é o entendimento unânime da Justiça do Trabalho. Mila Amaral.
10: A quinta turma do TST isentou a empresa Aviação Redentor do Rio de Janeiro de pagar adicional ao motorista. Ele trabalhou por 7 anos na empresa e alegou que nos fins de semana, além de dirigir, também fazia o trabalho de cobrador nas folgas dos colegas. Por isso, pedia 30% a mais no salário. O Tribunal Regional do Trabalho do Rio acatou o pedido do motorista, mas o TST reverteu a decisão. Isso porque esse tipo de situação já é um tema de consenso para o tribunal, ou seja, é de entendimento unânime que diz que as funções de motorista e cobrador são complementares e compatíveis.
7: Justiça determina a cassação de chapas por fraude à cota de gênero em município de Rondônia.
6: A ação foi ajuizada pelo Ministério Público Eleitoral. Vanessa Pereira.
11: As decisões do Tribunal Regional Eleitoral de Rondônia confirmaram que houveram fraudes à cota de gênero por parte das legendas do PDT e Agir no município de Pimenta Bueno, em Rondônia, durante as eleições de 2024. O tribunal acolheu os argumentos do MP Eleitoral e reconheceu que os partidos usaram candidaturas femininas fictícias apenas para preencher o percentual mínimo de 30%, exigido pela legislação, sem o real propósito de disputa eleitoral. Na decisão, a Justiça determinou a anulação dos votos das legendas do PDT e Agir para o cargo de vereador e tornou dirigentes e candidatas inelegíveis por 8 anos.
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7: Uma boa noite.
6: E até amanhã.
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1: Eu sou Paula Groba.
13: E eu sou Humberto Pinheiro.
1: E estes são os destaques de hoje do Jornal do Senado, que começa agora.
13: Senado vota MP de 266 milhões e meio para as cidades atingidas por enchentes em Minas Gerais.
1: Rede de Proteção à Mulher passa a ter prioridade no recebimento de alimentos.
13: Sancionada lei que inclui Ayrton Senna entre os heróis da pátria.
1: Boa noite.
13: Boa noite.
1: Além de proteção e abrigo, mulheres que escapam da violência doméstica precisam ter acesso à alimentação. E para ajudar nesse acolhimento, uma nova lei garante prioridade no abastecimento de alimentos às casas-abrigo e aos centros de atendimento às vítimas.
13: A norma teve origem em um projeto da senadora Tereza Leitão. Os detalhes com Marcela Cunha.
14: Com a nova lei, a rede de acolhimento a mulheres em situação de violência doméstica e familiar passa a ter prioridade no abastecimento de alimentos distribuídos pelo Sistema Nacional de Segurança Alimentar e Nutricional, o SISAM. A regra vale especialmente para centros de atendimento integral e casas-abrigo previstos na Lei Maria da Penha. A medida também alcança os dependentes das vítimas, como filhos e outras pessoas sob seus cuidados. O texto teve origem na proposta da senadora Tereza Leitão, do PT de Pernambuco, que lembrou que a ideia é reforçar a rede de proteção, garantindo a alimentação durante o período de acolhimento.
15: Destacando que é mais uma forma de garantir apoio, acolhimento às mulheres vítimas de violência. Essa é uma luta grande que precisa ser travada em todas as frentes.
14: Já a relatora, a ex-senadora Augusta Brito, do Ceará, afirmou que a medida ajuda a fortalecer a rede de atendimento para que mulheres em situação de violência tenham condições de deixar o ambiente de agressão com apoio e dignidade. A expectativa é que a prioridade no fornecimento de alimentos ajude a manter em funcionamento os serviços que recebem mulheres e crianças em situação de risco.
1: E a Comissão de Direitos Humanos aprovou um projeto que evita que a indenização paga pelo agressor à vítima de violência doméstica saia do patrimônio comum do casal.
13: Atualmente, a lei já prevê, por exemplo, o ressarcimento ao SUS pelo agressor de possíveis custos de tratamento de saúde da vítima devido às agressões. Repórter Rodrigo Rezende.
16: Quando for definido pela Justiça que um agressor indenize a mulher vítima da agressão e essa for sua esposa, os recursos para o pagamento não poderão ser retirados dos bens em comum do casal, no caso, por exemplo, de um casamento em comunhão de bens. Esse é o objetivo de um projeto aprovado pela Comissão de Direitos Humanos do Senado. A relatora, a senadora Jussara Lima, do PSD do Piauí, apontou que essa é uma questão de justiça. Ela teve seu relatório lido na CDH pela senadora Damaris Alves, do Republicanos do Distrito Federal.
17: Sem essa cautela, poderia ocorrer uma distorção evidente. A vítima seria formalmente indenizada, mas na prática, parte do valor indenizatório sairia de seu patrimônio.
16: Atualmente, a lei já prevê, por exemplo, o ressarcimento ao SUS pelo agressor de possíveis custos de tratamento de saúde da vítima devido às agressões. O projeto será analisado agora pela Comissão de Constituição e Justiça.
1: O episódio envolvendo um pedaço de vidro em um copo de água de uma professora, colocado por alunos de uma escola municipal de São José dos Campos, no interior de São Paulo, reacendeu o debate sobre a segurança dos profissionais da educação.
13: No Senado, a Comissão de Constituição e Justiça aprovou um projeto que endurece as penas para crimes cometidos contra profissionais das áreas de educação e saúde. Os detalhes com o repórter Bruno Lourenço.
18: O projeto de lei eleva o homicídio, lesão corporal grave ou morte contra esses profissionais no exercício de suas funções ao patamar de qualificado e, consequentemente, ao rol dos crimes hediondos. Além disso, aumenta as penas para lesão corporal, ameaça, constrangimento ilegal, desacato e injúria. O relator, senador doutor Irã do Progressista de Roraima, defendeu que o endurecimento penal é pedagógico e urgente para conter o sentimento de desamparo que assola essas categorias essenciais ao desenvolvimento social do país.
19: O aumento dos casos de agressões a trabalhadores da saúde e da educação demonstra que os mecanismos jurídicos técnicos e institucionais atualmente disponíveis são insuficientes para assegurar um ambiente de trabalho digno e seguro para esses profissionais.
18: O crime hediondo impede benefícios como anistia, graça ou indulto e torna a progressão de regime prisional muito mais rigorosa.
1: E um grupo de senadores quer agilizar a votação em plenário e antes do recesso do projeto que regulamenta a educação domiciliar no Brasil.
13: A proposta que trata do homeschooling está sob análise no Senado desde 2022 e já mobilizou manifestações favoráveis e contrárias da sociedade. O parecer da relatora é pela aprovação. A repórter Raíssa Abreu conta os detalhes.
20: O senador Eduardo Girão, do Novo do Ceará, um dos que assinou o pedido de urgência, disse que o ensino domiciliar precisa de uma definição, já que muitas famílias que já praticam o chamado homeschooling têm vivido em insegurança jurídica. Em 2019, o STF decidiu que a modalidade não é inconstitucional, mas que precisa ser regulamentada por uma legislação específica.
21: Enquanto a gente não cumpre o nosso papel no Senado, famílias estão sendo aí intimidadas por militantes ideológicos do judiciário, inclusive com até prisão, pedido de prisão, né? Porque essas famílias não estão conseguindo se regulamentar porque o Senado não age.
20: Quem não concorda com a liberação da prática, como o professor Romualdo Portela, teme que as crianças e adolescentes percam o direito ao convívio com a diferença proporcionado pelas escolas.
22: A educação domiciliar é uma privação de direito destas crianças, porque elas não são preparadas para viver num mundo em que necessariamente elas terão que se haver com uma pluralidade de comportamentos, de crenças, de modos de encarar a vida.
20: Eduardo Girão informou que o pedido de urgência está sendo negociado com o presidente do Senado, Davi Alcolumbre.
1: O Senado aprovou hoje a medida provisória que destina 266 milhões e meio de reais para a reconstrução da Zona da Mata Mineira, atingida pelas fortes chuvas de março.
13: Os recursos serão usados na recuperação de moradias e serviços públicos e no pagamento de auxílio a famílias afetadas. A reportagem é de Douglas Castilho.
23: Do valor total, uma parte será aplicada diretamente em ações de resposta e reconstrução de infraestrutura emergencial, como habitações, escolas e unidades de saúde destruídas pelas tempestades, e o restante será convertido em pagamento de uma parcela única de R$ 7.300 para cerca de 5 mil famílias elegíveis. A votação da MP foi viabilizada após uma rápida articulação do Congresso Nacional, e o presidente do Senado, Davi Alcolumbre, explicou a urgência da análise da matéria.
24: O estado de Minas Gerais, a Zona da Mata Mineira, perderia a possibilidade de utilizar esse crédito para minimizar os danos e os impactos causados pelaquela tragédia natural. Não seria razoável um estado da federação que sofreu com uma tragédia não ter condições de minimizar os danos e os impactos causados por essa tragédia a centenas e milhares de pessoas.
23: Com a aprovação nas duas casas do Congresso, o texto que segue para a promulgação assegura o repasse imediato das verbas que serão alocadas pelo Ministério da Integração.
1: Uma lei que teve origem num projeto do Senado inscreveu o nome de Ayrton Senna da Silva no livro de heróis e heroínas da pátria.
13: Tricampeão mundial de Fórmula 1, Senna já era patrono do esporte brasileiro e agora passa a integrar o memorial que homenageia brasileiros e brasileiras que marcaram a história do país. Repórter Henrique Nascimento.
25: Ayrton Senna da Silva agora faz parte do livro dos heróis e heroínas da pátria. A lei nasceu de um projeto apresentado no Senado pelo senador astronauta Marcos Pontes, do PL de São Paulo. Tricampeão mundial de Fórmula 1, Senna já é patrono do esporte brasileiro. Para uma geração inteira, ele marcou as manhãs de domingo com vitórias, emoção e a bandeira do Brasil no alto do pódio. Marcos Pontes comemorou a nova lei e lembrou o orgulho que Senna despertava nos brasileiros.
26: Eu sei que pelo menos os mais velhos acordavam no domingo, como eu, para assistir o Ayrton Senna. Não era nem a Fórmula 1, era o Ayrton Senna vencendo, colocando a bandeira do Brasil lá em cima.
25: O senador Nelsinho Trade, do PSD de Mato Grosso do Sul, afirmou que Senna deixou um exemplo de dedicação, ética e fé.
27: Esse é o legado e é o segredo que o Ayrton deixou dentro de mim.
25: O livro dos heróis e heroínas da pátria fica no Panteão da Pátria em Brasília e reúne nomes que marcaram a história do país.
13: Com edição de Paulo Groba e trabalhos técnicos de João Lira, o Jornal do Senado fica por aqui. Acompanhe agora as notícias da Câmara dos Deputados. Boa noite.
1: Boa noite e até amanhã.
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2: Câmara estende proteção de direitos a plantas desenvolvidas geneticamente.
3: Comissão amplia repasses a municípios e fundos para regiões sul e sudeste.
2: Projeto de lei que equipara misoginia ao racismo vai avançar com urgência.
3: Deputados aprovam medidas de apoio aos exportadores e contra enchentes.
2: Boa noite. Câmara aprova medidas provisórias que destinam recursos para a saúde de policiais, apoio a empresas exportadoras e para recuperação após enchentes em Minas Gerais. A repórter Daniele Lessa acompanhou as votações.
4: O plenário da Câmara aprovou três medidas provisórias que destinam recursos para a saúde de policiais, apoio a empresas exportadoras e para recuperação após enchentes que aconteceram em Minas Gerais no início do ano. Uma das medidas provisórias direciona recursos arrecadados com as empresas de apostas conhecidas como BETs para o Fundo para Aparelhamento e Operacionalização das Atividades FIM da Polícia Federal, o FUNAPOL. O repasse dos recursos das BETs será gradual, 1% em 2026, 2% em 2027 e 3% a partir de 2028. Além disso, o governo federal fica autorizado a repassar até R$200 milhões ao FUNAPOL ainda em 2026, utilizando recursos livres do Tesouro Nacional. Esses recursos poderão ser usados para custear a saúde dos servidores da Polícia Federal, da Polícia Rodoviária Federal e da Polícia Penal Federal. O projeto ainda permite que recursos do FUNAPOL sejam usados para pagamento de retribuição por atividade extraordinária a servidores da Polícia Federal. Segundo o governo, o objetivo é garantir financiamento estável para a segurança pública e promover a valorização e a proteção da saúde dos profissionais. Relator da medida provisória, o deputado Aloísio Mendes, do Republicanos do Maranhão, destacou que os servidores das polícias federais enfrentam riscos elevados, desgaste físico e pressão psicológica, o que justifica as medidas de proteção à saúde e valorização profissional.
8: Fazendo um gesto importante para nossas polícias da União, Polícia Federal, Polícia Rodoviária Federal, Polícia Penal Federal, que prestam relevante serviço à sociedade e que agora, com a aprovação da SMP agora, terão a sua saúde mais bem cuidada, dos seus familiares, essa profissão que é tão desgastante, que causa tantos prejuízos à saúde dos nossos profissionais.
4: Outra medida provisória aprovada cria novas regras para fortalecer linhas de financiamento do Plano Brasil Soberano para empresas afetadas por instabilidade internacional, razões geopolíticas ou aumento de tarifas comerciais. Os recursos de até R$15 bilhões poderão atender exportadoras de bens industriais, produtos agropecuários, pesca, aquicultura, florestas plantadas, recursos minerais e setores industriais relevantes para o comércio exterior. Ao defender a aprovação da MP, a deputada Érica Cocai, do PT do Distrito Federal, falou da importância de investir na indústria nacional como forma de proteger o país de oscilações nos preços internacionais.
9: De crédito de 15 bilhões, que visa desenvolver a indústria nacional, absolutamente fundamental, que visa fazer frente ao que nós estamos vendo com a crise, com a guerra do Irã, para que nós não tenhamos os efeitos deste processo na elevação do próprio combustível, que o Brasil possa se proteger.
4: O plenário também aprovou a medida provisória que destina crédito extraordinário de R$266 milhões ao Ministério da Integração e Desenvolvimento Regional para ações de recuperação e apoio financeiro às famílias afetadas pelas enchentes e deslizamentos que atingiram a Zona da Mata de Minas Gerais no início do ano. As três medidas provisórias serão analisadas em seguida pelo Senado. Da Rádio Câmara de Brasília, Daniele Lessa.
10: Luiz Lima, do Novo do Rio de Janeiro, critica os gastos do governo federal com publicidade institucional e afirma que os recursos deveriam ser destinados a áreas prioritárias. Ele afirma que a campanha oficial tem caráter político e não reflete a realidade da população.
2: Para Luiz Lima, as peças publicitárias divulgam informações enganosas sobre temas como segurança pública, combate ao feminicídio e economia. Ele também afirma que o aumento dos preços e a perda de poder de compra contradizem a mensagem divulgada pelo governo.
0: Votação.
10: A Câmara aprovou o aumento do prazo de proteção de direitos sobre plantas desenvolvidas geneticamente. O repórter Antônio Vital acompanhou a votação.
11: O plenário da Câmara aprovou o projeto que amplia de 18 para 25 anos os direitos de propriedade sobre sementes e mudas desenvolvidas geneticamente de videiras, árvores frutíferas, árvores florestais, árvores e plantas ornamentais e cana-de-açúcar. A proposta altera a Lei de Proteção de Cultivares, que é o nome que se dá às variedades de plantas desenvolvidas ou selecionadas por meio de técnicas de melhoramento genético. Cultivares apresentam características como resistência a pragas, maior produtividade, adaptação ao clima ou sabor melhor, o que as diferenciam de outras plantas da mesma espécie. A proposta aprovada mantém o prazo de proteção dos direitos de cultivares das demais espécies vegetais em 15 anos. A legislação determina o pagamento de royalties pelos produtores às empresas que desenvolvem os cultivares. Prevê exceções, como no caso do produtor que reserva sementes para uso próprio sem fins comerciais, ou para o pequeno produtor que multiplica as sementes por conta própria e as troca com outros agricultores familiares. O projeto aprovado exclui os produtores de cana-de-açúcar que exploram área de até 150 hectares da obrigação de pagar os royalties. Exclui ainda os pequenos produtores de plantas ornamentais. O relator, deputado Arnaldo Jardim, do Cidadania de São Paulo, diz que as mudanças eliminam distorções que hoje afastam o investimento na produção de novos cultivares, como no caso de florestas de eucaliptos e pinos. Segundo ele, cultivares desse tipo demoram até 20 anos para serem desenvolvidos e o prazo menor de proteção dos direitos desestimula as empresas a desenvolverem novas espécies.
5: Cada vez que você faz o desenvolvimento de uma nova variedade, de um novo cultivar, você tem que ter investimentos em pesquisa. Então é normal que você cobre um royalties por aquilo que é a utilização dos novos cultivares. Qual era o grande desafio? Você ter um justo equilíbrio. Você não poderia ter um período dessa cobrança de royalties muito pequeno, porque não compensaria, e você não poderia ter também esse período muito extenso, porque você restringe o acesso essas novas variedades.
11: O relator acatou o pedido de deputados do PSOL e do PT e excluiu do pagamento de royalties sobre cultivares os pequenos produtores de plantas ornamentais. Para o deputado Tarcísio Mota, do PSOL do Rio de Janeiro, a medida vai beneficiar mais de 800 mil pessoas. O projeto, que amplia de 18 para 25 anos os direitos de propriedade sobre cultivares de videiras, árvores frutíferas, árvores florestais, árvores e plantas ornamentais e cana-de-açúcar, seguiu para análise do Senado. Da Rádio Câmara de Brasília, Antônio Vital.
0: Agricultura.
2: Sérgio Turra, do PP do Rio Grande do Sul, critica o anúncio de mais de R$500 milhões para o Plano Safra, afirmando que os produtores rurais endividados não conseguem acessar o crédito. Ele argumenta que a medida não atende esse público específico.
6: Sérgio Turra defende a proposta de securitização das dívidas rurais, afirmando que a medida é essencial para garantir a sobrevivência dos produtores e da economia gaúcha. Ele também não concorda com a classificação da proposta pelo governo como uma pauta-bomba.
2: Santim Roveda, do União do Paraná, cobra mais apoio ao agronegócio e critica o corte de verbas para o Plano Safra. O congressista avalia que a redução das verbas para custeio e seguro rural vai deixar os produtores desprotegidos, especialmente diante de previsões climáticas severas.
6: Santim Roveda cita o Paraná como exemplo de logística, cooperativismo e exportações a ser implementado em outros estados, mas lamenta que o excesso de impostos federais tire a rentabilidade de quem trabalha e gera riqueza no campo e na cidade.
0: Economia.
2: Deputados concordam com representantes de micro e pequenas empresas sobre a atualização geral da tabela do Simples e não apenas dos limites do MEI. A reportagem é de Luiz Cláudio Canuto.
7: Representantes de micro e pequenas empresas criticaram o projeto do governo de atualização dos limites de faturamento do microempreendedor individual, o MEI, e cobraram uma atualização geral da tabela do Simples. A proposta do governo chegou recentemente à Câmara e se soma a outros mais de 30 projetos a respeito do tema. Pelo projeto do governo, o teto do MEI subiria dos atuais R$ 81 mil para R$ 110 mil em 2027 e R$ 140 mil em 2028. O projeto também permite que um MEI contrate até 2 empregados por um salário mínimo ou piso salarial da categoria. Na Câmara, o tema já é analisado por uma comissão especial, onde o relator, deputado Jorge Guetem, do Republicanos de Santa Catarina, defende uma revisão geral do Simples e não apenas do limite do MEI. O presidente da Frente Parlamentar Mista do Ambiente de Negócios, Mendonça Filho, do PL de Pernambuco, concorda com a atualização da tabela do Simples Nacional para micro e pequenas empresas. A defesa da correção foi reforçada também pela presidente da Comissão Especial sobre o tema, deputada Anne Ortiz, do PP do Rio Grande do Sul. Desde a última atualização dos limites, em 2018, a inflação acumulada pelo IPCA é de 55,4%.
12: Não por conta de um crescimento real, não por conta de um crescimento orgânico, mas sim por um achatamento do teto por conta dessa inflação acumulada.
7: Segundo o relator do projeto sobre o MEI, deputado Jorge Guetten, se o ajuste da tabela se limitar à faixa do microempreendedor, o risco será de distorção do Simples.
14: É uma conta simples fazer. Por que eu vou estar numa alíquota maior ali como micro e pequena empresa de 180 mil se eu posso estar numa alíquota bem menor, né, que é o benefício que os MEIs têm, são contemplados, né? Então, elevando a 140.
7: Uma das ideias em debate prevê que o teto dos microempreendedores suba para R$140 mil. Já o das microempresas subiria de 360 mil para R$869 mil por ano. E o das empresas de pequeno porte passaria de R$4,8 milhões para R$8,69 milhões. Da Rádio Câmara de Brasília, Luiz Cláudio Canuto.
10: Maurício Marcon, do PL do Rio Grande do Sul, contesta os dados sobre o desemprego e a inflação anunciados pelo governo. Para ele, o discurso de crescimento econômico desconhece a realidade da população, que sofre com o aumento no preço dos alimentos e dos combustíveis.
2: Segundo a análise de Maurício Marcon, o cenário nacional é oposto ao anunciado, com um déficit acima de R$1 trilhão e com a dívida pública superando 80% do PIB, o que prejudica a criação de novas empresas, a geração de empregos e a produção nacional.
10: Doutor Fernando Máximo, do PL de Rondônia, celebra a aprovação pela Câmara de proposta de emenda à Constituição relatada por ele, que garante a imunidade tributária total para templos religiosos e suas entidades, como creches, asilos e orfanatos.
2: Doutor Fernando Máximo explica que a medida, agora sob análise do Senado, isenta de impostos a compra de bens e serviços, com os tributos pagos sendo devolvidos às entidades em 90 dias para reinvestimentos nas entidades de assistência social filantrópicas.
0: Desenvolvimento Regional.
10: Comissão Especial aprova aumento de repasses para municípios e criação de fundos para Sul e Sudeste. A repórter Noelle Nobre tem os detalhes.
15: Uma comissão especial da Câmara dos Deputados aprovou uma proposta de emenda à Constituição que aumenta o Fundo de Participação dos Municípios, o FPM, e cria fundos específicos para o desenvolvimento das regiões Sul e Sudeste. O parecer aprovado é do deputado Arnaldo Jardim, do Cidadania de São Paulo. A medida eleva de 50% para 53% a parcela da arrecadação federal de impostos que deve ser dividida com estados e municípios. Isso garantirá às prefeituras uma quarta parcela extra de 1% do FPM a ser paga anualmente no mês de março. O relator, Arnaldo Jardim, acredita que os municípios hoje estão sobrecarregados.
16: A Constituição de 88 dá um sinal, mas a prática acabou se revelando ao contrário. Houve uma reconcentração de recursos na União. E isso não foi acompanhado da divisão de responsabilidades. Todas as novas políticas foram no sentido de repassar responsabilidades aos estados e municípios.
15: Além do reforço para as cidades, a proposta cria fundos constitucionais de financiamento para o Sul e o Sudeste, nos moldes do que já existe para o Norte, o Nordeste e o Centro-Oeste. Cada um desses novos fundos receberá 1% da arrecadação federal para financiar o setor produtivo local. Para evitar um choque nas contas públicas, a implementação será gradual, 0,5% em 2027 e o valor integral em 2028. A estimativa é que em 2028, cada novo fundo regional e o aumento do FPM representem separadamente um aporte de mais de R$11 bilhões. Agora, a proposta segue para o plenário da Câmara, como lembrou o presidente da Comissão Especial, deputado Cobalcini, do MDB de Santa Catarina.
17: A gente tem que agora fazer uma construção além daquela que nós construímos aqui na Comissão Especial. Precisamos estender para o Brasil.
15: A proposta que aumenta os repasses para os municípios e cria fundos de desenvolvimento para as regiões Sul e Sudeste precisa ser votada em 2 turnos no plenário antes de seguir para a análise do Senado. Da Rádio Câmara de Brasília, Noelle Nobre.
0: Saúde.
2: Paulo Soares, do Podemos de São Paulo, faz um apelo pela continuidade dos atendimentos no Hospital e Maternidade São José, de Barra Bonita. Ele alerta que o fechamento do pronto atendimento da unidade pode sobrecarregar outros hospitais e comprometer a assistência na região.
10: Paulo Soares também defende a atualização da tabela do SUS e mais investimentos na rede pública de saúde. Segundo o parlamentar, o financiamento adequado é essencial para garantir o funcionamento dos hospitais filantrópicos e das Santas Casas.
0: Justiça.
2: Os deputados aprovaram regime de urgência para o projeto que equipara o ódio às mulheres ao crime de racismo. O repórter Antônio Vital explica.
11: Depois de muito debate em plenário, a Câmara dos Deputados aprovou o regime de urgência para o projeto já aprovado pelo Senado, que prevê punições para a prática de misoginia, como é chamada a prática de ódio, desprezo ou preconceito contra as mulheres. O projeto inclui o crime de misoginia na mesma lei que já pune com pena de 2 a 5 anos de prisão sem direito à fiança, discriminação ou preconceito de raça, cor, etnia, religião ou procedência nacional. A coordenadora do grupo de trabalho que analisou a proposta, a deputada Tabata Amaral, do PSB de São Paulo, apresentou nova versão para o texto no início de junho, com alterações na proposta aprovada pelos senadores. Ela alterou principalmente a definição de misoginia. Tabata Amaral retirou os termos ódio e aversão previstos no projeto do Senado para caracterizar a misoginia. Na nova versão, misoginia é descrita como a prática, a indução ou a incitação de menosprezo ou discriminação contra a mulher, que promova violência, negue sua igualdade de direitos ou ofenda sua dignidade em razão da condição de mulher. O texto aprovado pelo grupo de trabalho também prevê que o juiz poderá suspender temporariamente conta ou perfil na internet que estimular violência contra a mulher. No plenário, o regime de urgência foi aprovado com 293 votos favoráveis e 158 contrários, depois de muita discussão. Deputados da Frente Parlamentar Evangélica manifestaram preocupação com a possibilidade de pregadores religiosos serem enquadrados no crime de misoginia. Outros deputados disseram que a definição do crime é vaga e pode motivar censura. Foi o que disse a deputada Júlia Zanatta, do PL de Santa Catarina.
18: Ainda temos termos muito vagos que deixam a critério do juiz, e isso acaba numa perseguição. Me parece, sim, que é para perseguição religiosa, para calar opositores, mulher que é bandido na cadeia.
11: O texto do grupo de trabalho também aumenta as penas de calúnia, difamação e injúria quando praticados no contexto de violência familiar. E dobra a pena para postagens com incentivo à violência contra a mulher, quando praticados na internet com o fim de obter lucros. A deputada Tabata Amaral, coordenadora do grupo de trabalho, diz que está ouvindo liderança dos partidos para chegar a um texto de consenso. Ela defendeu punição para quem incentiva a violência contra a mulher.
18: A gente vê o número de homicídios no Brasil cair, mas o número de feminicídios aumenta. E nós precisamos dar uma resposta. E essa resposta passa por enfrentar grupos de ódio que estão se articulando, especialmente no submundo da internet. Grupos de ódio que entenderam que você incentivar o estupro, você incentivar a violência, você atacar uma mulher, infelizmente, é uma forma de ganhar dinheiro, é uma forma de viralizar, é uma forma de vender um curso.
11: Com o regime de urgência, o projeto que prevê pena de até 5 anos de prisão para quem praticar o crime de misoginia pode ser votado diretamente no plenário da Câmara, sem passar pelas comissões permanentes da Casa. Da Rádio Câmara de Brasília, Antônio Vital.
0: Relações Exteriores.
6: Alencar Santana, do PT de São Paulo, critica a suposta submissão de políticos brasileiros a interesses estrangeiros, citando uma correspondência oficial de autoridade externa que trata da possibilidade de uma equipe de transição governamental brasileira ser colocada à disposição de outra nação.
2: Alencar Santana afirma que o documento menciona a entrega de riquezas estratégicas e de tecnologias como PIX. Ele classifica a hipótese como traição à pátria, alerta sobre o risco de interferência externa nas eleições e defende uma postura firme na defesa dos interesses do Brasil.
6: Termina agora o Jornal Câmara dos Deputados, produzido pela Rádio Câmara, com trabalhos técnicos de Wellington Teles e apresentação de Cibele Comanetti e Márcia Quilissardi. Uma boa noite para você.
2: Boa noite e a Voz do Brasil volta amanhã.
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0: 11 horas e 36 minutos pelo horário de Brasília, agora virando o ponteiro para 11h37. Nós seguimos até a meia-noite com a atualização dos principais assuntos do noticiário nesta quinta, dia 2 de julho de 2026, aqui na Band News FM.
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3: O nosso ouvinte Iraí Carneiro escreve contando que a esposa dele e ele são avós de uma neta de quatro patas chamada Doralice, que resgataram da rua há quase 3 anos. Manu, ela é um verdadeiro presente em nossas vidas. A Doralice está saudável, brinca, se alimenta e leva uma vida normal. Mas temos uma preocupação. De vez em quando, sem motivo aparente, ela começa a tremer o corpo. Já consultamos 3 veterinários e os exames não mostraram nada importante. O que pode ser isso, hein? Iraí, seguinte. A boa notícia é que se a Doralice foi avaliada por 3 veterinários, 3 profissionais, e eles dizem para vocês que nada alterado foi achado nos exames e ela não apresenta outros sinais clínicos, a chance da gente estar diante de algo grave diminui e diminui bastante. Aí eu te falo o seguinte, que uma dica super valiosa, filme esses episódios. Muitas vezes o vídeo ajuda e ajuda muito e determina a gente achar o que está acontecendo. Ajuda muito o veterinário a diferenciar um tremor simples de alterações neurológicas, dores ou até crises convulsivas discretas. Então, existe uma certa periodicidade, né, no tremor da Doralice? Tem alguma coisa que você consiga prever? Tem uma hora certa? Porque é muito importante que você filme e mostre ao veterinário ou manda para mim, eu te encaminho, porque é uma coisa é certa. A gente vendo esse vídeo, a gente consegue mais ou menos, juntando com as suas informações, determinar o caminho a ser seguido por um veterinário ou até por um veterinário especialista em comportamento animal, pra gente entender direito, tá bom? Você tem dúvidas? Mande um e-mail para elbicho@bandnewsfm.com.br ou então no meu Instagram, Manu Carsten. 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
1: Maravilha, com Dirceu Marchioli.
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12: O Vasco da Gama acertou a contratação do técnico Fernando Seabra para substituir Renato Gaúcho, que foi demitido no início de junho. Seu contrato vai até o final de 2027 e ele vai ganhar 3 vezes mais do que recebia no Curitiba. O Vasco vai arcar com uma multa rescisória de R$4 milhões. Fernando Seabra, de 48 anos, chegará a São Januário com uma comissão técnica formada por 2 auxiliares, um preparador físico e um analista de desempenho. A diretoria do Vasco aposta que o novo técnico vai reorganizar o time na sequência da temporada e ele fará sua estreia no comando do Vasco no jogo contra o Vitória pelo Campeonato Brasileiro, marcado para o dia 16 desse mês no Barradão. Seabra comandou o Curitiba em 28 partidas na temporada. Foram 11 vitórias, 9 empates e 8 derrotas. O Vasco, além do Campeonato Brasileiro, disputa a Copa do Brasil e a Copa Sul-Americana. Dito tudo isso, eu diria, eu quero é mais.
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0: 11 horas e 46 minutos pelo horário de Brasília. Você segue conosco na Band News FM nesta quinta-feira, dia 2 de julho de 2026. Nós seguimos até a meia-noite, daqui a pouco tem Stephanie Toso, daqui a pouco também tem o Jornal da Noite, aqui na programação da Band News FM. Aproximadamente R$500 milhões do imposto de renda serão restituídos para contribuintes neste mês de julho. Os detalhes chegam com Rafael Procópio.
1: No próximo dia 15, cerca de 4 milhões de brasileiros poderão receber a restituição do imposto de renda em um lote extra disponibilizado pela Receita Federal. A informação veio nesta quinta-feira em anúncio do órgão vinculado ao Ministério da Fazenda. Essa devolução é para contribuintes que tinham direito à restituição relativa às contas apresentadas em 2024, mas que não entregaram a declaração em 2025. A consulta para saber se a pessoa tem direito aos valores será disponibilizada na próxima quarta-feira, dia 8, no site da Receita Federal.
0: O Amapá é o estado com o pior índice de matrículas em creches no norte do país. Quem conta é o repórter Adeilson Albuquerque.
2: As matrículas em creches crescem 11% no Brasil em 10 anos, mas os estados da região norte ainda registram os menores índices de atendimento. O estado do Amapá apresenta o menor índice. Apenas 9,4% das crianças de até 3 anos são atendidas. Dados do IBGE mostram que em 2025, o país alcançou 43,3% de cobertura, ainda abaixo da meta de 50% prevista no Plano Nacional de Educação. Segundo especialistas, a falta de vagas continua sendo um dos principais desafios na região.
0: O estado de Minas Gerais dá início ao estudo em áreas contaminadas pelo rompimento da barragem de Fundão, ocorrido em 2015. As informações chegam com Pedro Gineck.
3: O Comitê Estadual de Minas Gerais inicia a execução do gerenciamento de áreas contaminadas no estado, como parte do acordo de reparação do Rio Doce. A empresa WSP será responsável por investigar a presença de substâncias químicas nas áreas atingidas pelo rompimento da barragem de Fundão, em Mariana, em 2015. Caso sejam identificadas áreas contaminadas, também poderão ser elaborados projetos de remediação ambiental para orientar a recuperação dos locais afetados. Os estudos serão realizados em 4 áreas ao longo da bacia do Rio Doce. Segundo o comitê, os trabalhos podem durar mais de 5 anos e são custeados pelas empresas Samarco, Vale e BHP.
0: A Polícia Civil faz uma operação em 10 estados contra um esquema de receptação de celulares roubados e furtados. Vamos ao nordeste do país com as informações de Lucas Batista.
4: A Polícia Civil realiza uma mega operação para combater uma organização criminosa especializada na receptação e distribuição de celulares roubados e furtados em todo o país. A ação acontece simultaneamente em 10 estados, incluindo a Paraíba, com o cumprimento de 41 mandados de busca e apreensão. Segundo as investigações, o grupo utilizava os serviços postais para enviar aparelhos roubados, principalmente no Rio de Janeiro, para receptadores em diversos estados do Brasil.
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0: Principal índice da Bolsa de Valores de São Paulo fechou em alta de 0,64% a 172.787 pontos. O dólar comercial teve pequena queda de 0,03% a R$ 5,21. O euro teve alta de 0,43%, fechando o dia cotado a R$ 5,95. O âncora do Band News no meio do dia, Eduardo Inegue, comentou o mais recente dado divulgado pelo Banco Central, que aponta o maior nível de inadimplência das famílias brasileiras em 15 anos. Você ouve o comentário a partir de agora.
1: Bueno, tem um tema que é recorrente, não porque eu quero que seja recorrente. Ele é recorrente porque ele está aí no noticiário direto. E ele mexe com uma parte muito sensível das pessoas, que é o equilíbrio emocional, equilíbrio psicológico, porque ele trabalha com o bolso, com o equilíbrio econômico das pessoas. E quando você fica desequilibrado financeiramente, quando as contas não fecham, olha, o resto desanda. É muito difícil uma família com dívidas ficar e se comportar do mesmo jeito que se comportava quando não tinha as dívidas. E a dívida, em geral, ela é contraída para que a vida melhore, não para que a vida piore. Você quer comprar um carro novo, você quer comprar uma casa nova, você quer eventualmente fazer uma viagem, você está querendo trocar um eletrodoméstico, são dívidas. Existem dívidas que acabam sendo feitas por razões boas, mas sem muito cuidado, é verdade. Mas não dá para dizer que o brasileiro é uma sociedade irresponsável, como se houvesse uma genética brasileira. Não existe. Não existe uma genética brasileira, percebe? Como não existe uma genética alemã, uma genética japonesa, uma genética coreana, uma genética americana, francesa. Não existe assim. O povo francês é assim. O povo brasileiro é assado. Somos resultado de múltiplas genéticas, criações as mais variadas, realidades totalmente diferentes, e aí disso sai uma média, e ninguém pertence a essa média propriamente, embora todo mundo contribua para a construção dessa média. Só que os dados, quando eles saem, eles não estão preocupados com as diferenças individuais, saem os números. Então, saiu agora um número do

algumas delas, por um prazo de 90 dias, 120 dias. E esse é um processo complicado, porque ele começa quando você faz a dívida, alegria total. Ah, vamos comprar um carro. Aí começa a pagar e tal, e você começa a perceber que as contas não batem, que aquele item a mais criou um desajuste. Mas você já colocava, e muita gente já fazia isso, já colocava o orçamento, ou no orçamento, um pedacinho de um empréstimo mensal que vinha do cartão de crédito, que é o pior que existe. Pior que existe. O sujeito toma um golezinho de cerveja, é uma coisa. O sujeito toma um gole de uísque, é outra coisa. Porque o teor alcoólico é completamente diferente. Eu tomei só uma taça de cerveja, um copo de cerveja. Eu tomei só um copo de uísque. O cartão de crédito é o uísque das dívidas, porque a taxa é mais ou menos igual o teor alcoólico que tem no uísque. É um negócio absurdo, aquelas porcentagens absurdas. Então, começa a faltar dinheiro. Aí você faz o quê? Aí você começa a cortar, não os pagamentos, mas as atividades. Ah, então não vamos mais no cinema, não vamos sair para almoçar, não vamos sair para jantar. E aí os dados começam a aparecer, né? E os dados começam a aparecer na queda de faturamento do mercado. Então, por exemplo, rede privada de educação reduziu de 2024 para 2025 quase 3%. A mensalidade no ensino superior privado caiu 4,3% em 2026. Conclusão, a demanda teve uma quedinha. Não tem um aumento de demanda, tem uma pequena quedinha de demanda. Caiu a mensalidade. Ah, mas é porque tem mais concorrência. Sim, tem mais concorrência, mas se todas as vagas estivessem sendo ocupadas, você teria vestibular e mensalidades em alta. Você tem mensalidades em alta em alguns setores, mas na maior parte está caindo. Emplacamento de veículo cresceu no ano passado 0,5%, 1% só. É muito pouquinho, é um crescimento mínimo. 76% dos estabelecimentos de comerciais, restaurante, bares, registram queda de venda, que é uma coisa expressiva. 65% dos salões de beleza registram queda de movimento. 40%, pouquinho menos, dos salões tem pouco lucro e 5% estão operando com prejuízo. Então, esse momento em que as pessoas começam a reduzir o consumo reflete no mercado. E quando reflete no mercado, se um salão começa a operar com uma receita menor, ele corta um cabeleireiro, ele corta uma manicure, corta um serviço qualquer. Não tem como. No limite, fecha o salão. Os restaurantes, a mesma coisa. Então, quando uma família está devendo e uma família começa a não ter como pagar, não por um desajuste individual, porque quando é um desajuste individual, o que vai fazer? As pessoas têm o direito de fazer besteira. Mas quando você vê que é o maior movimento de inadimplência em 15 anos, tem uma coisa estrutural. Estrutural, quero dizer, ligada à conjuntura, alguém diria que é conjuntural, mas tem uma questão própria do Brasil, não é dos indivíduos, escolhas individuais, milhões de pessoas fazendo escolhas individuais. E isso combina com um outro movimento que é complicado, que é o seguinte: quando o governo vê famílias endividadas, o governo entende que as pessoas têm que gastar menos. E é o único conselho que você pode dar para as pessoas. Mas quando o governo começa a ficar endividado, o governo não assume para ele a mesma orientação de gastar menos. Ele quer arrecadar mais. Coisa que as pessoas adorariam fazer, ganhar mais. Como é que as pessoas vão ganhar mais? Tem que trabalhar mais. Mas é muito difícil trabalhar mais do que já trabalham. E o governo deveria cortar despesas, porque uma coisa tem a ver com a outra.

A gente só está inadimplente neste patamar histórico, o mais alto dos últimos 15 anos, como o grau de endividamento que antecede a inadimplência também é elevadíssimo, nunca visto, porque temos um governo perdulário. É absurdo você imaginar, que a agenda de discussões para 2027, a agenda de discussões eleitoral, passa por ajuste fiscal. Você já imaginou se aqui na rádio Band News FM, a nossa promessa, Larissa Biscaia, para presidente do Grupo Bandeirantes, ela dissesse, a partir de agora, a Band News FM vai transmitir programas de rádio e você vai ouvir o som da rádio. Você fala, mas peraí, não estou entendendo. Como vai ouvir o som da rádio? É, você vai ouvir o som da rádio. Mas te parece uma bandeira meio óbvia? Se ela vai ser presidente do Grupo Bandeirantes, é evidente que a rádio tem que ter som, a televisão tem que ter imagem. Isso é o esperado. Quando um governo ou um candidato diz que vai fazer ajuste fiscal, mesmo o atual governo diz que vai operar com ajuste fiscal, é porque temos um desajuste fiscal. É porque teremos uma rádio sem som, uma televisão sem imagem e um governo sem equilíbrio. E é exatamente isso que a gente tem. Um desequilíbrio assombroso nas contas públicas. Os números são tão assustadores porque saiu um relatório mostrando que a meta fiscal em 2028, 29 e 30 só seria cumprida se houvesse um aumento de arrecadação expressivo, porque as despesas do governo estão crescendo numa velocidade absurda. Absurda. O governo nunca arrecadou tanto, mesmo nos pode dizer das famílias. As famílias não é verdade que nunca ganharam tanto. Ao contrário, a renda cresceu 40% numa década, mas o custo de vida cresceu 60%, 70%. As pessoas, em termos reais, ganham menos hoje. Mas elas não decidem como elas gastam o dinheiro delas. Elas são obrigadas a ter as despesas com educação, com saúde, com alimentação, com moradia. São despesas essenciais. E elas não fazem aquela palhaçada que o governo faz de vinculação orçamentária. As pessoas não pagam mais para a escola porque estão ganhando mais. Elas não gastam mais com comida ou menos com comida em função do salário, necessariamente. Elas gastam em função das suas necessidades. O governo não. O governo gasta mais. Mesma coisa, esse aí então já chegou felizão. Não tem uma declaração dele que não diga, graças ao presidente Lula. E aí? Como é que a gente recebe? O governo recebe um recorde desse e tem rombo. Porque as despesas cresceram 9,4% e a receita 5,5%. 5,5%. As pessoas não têm esse direito de ter esse aumento de receita. Simplesmente elas não têm esse direito. As despesas do governo subiram 13% em termos reais. Isso é um assinte. Isso é um desrespeito com a sociedade brasileira. Então o governo tem que gastar menos para que as pessoas possam viver melhor. O governo virou o problema. Não é de hoje, não. O governo é o problema. O governo sempre será o problema. O governo nunca será a solução. Nunca vai ser uma solução. Porque o governo, ele cria um custo para transformar a distribuição de renda tão elevado, e acha que tem o direito de fazer isso de forma custosa, e diz que está fazendo uma maravilha para o Brasil. Está fazendo coisa nenhuma, está enfiando o Brasil no buraco. Dívida que não para de crescer, taxa de juros que vive na lua. Essa é a nossa realidade. É assim que a gente vive. E aí, outro dia eu falei um negócio que teve gente que falou, mas não é possível, está errado esse negócio. Não está errado. 70% dos brasileiros tem hoje, 70% dos brasileiros tem hoje um patrimônio inferior ou igual a 10 mil dólares, 50 mil reais, 70% dos brasileiros. Isso significa que você pega tudo que ele juntou, subtrai a dívida e dá 10 mil dólares de sobra para 70% das pessoas, 50 mil reais. E quando você vê quantos por cento dos brasileiros conseguiram 100 mil dólares?
50, 500, 600 mil reais, que é um patrimônio para uma vida, não é um negócio do outro mundo, 8%. Na França, 60%. Austrália, 70%. E aqui é 8%. Então tem uma coisa errada. O governo não deixa as pessoas enriquecerem. As pessoas não conseguem juntar patrimônio, porque elas se esfalfam para conseguir pagar as contas. Agora, é justo que você trabalhe como trabalha para o final do mês descobrir que você tem que selecionar que conta você vai pagar, que conta você não vai pagar, que se você não pagar a conta de luz, eles cortam. Se você não pagar o aluguel, te despejam. Então você escolhe atrasar a escola do filho ou o condomínio ou tirar o filho da escola. É justo isso? Eu não estou dizendo que o brasileiro é um povo hiper responsável, o mais responsável do mundo. Mas nós não podemos aceitar, porque não há nenhuma evidência, de que o brasileiro é especialmente irresponsável. Volto ao que eu disse. Nós não somos mais irresponsáveis do que o alemão, do que o americano, do que o coreano. Talvez eles tenham vivido. É uma carestia real. Resultado de guerra, de morte, de conflito que a gente não viveu. Então talvez o fato de ter experimentado ou saberem dos avós que foi preciso em algum momento comer uma batata podre num balde de água, talvez tenham desenvolvido eventualmente uma cultura um pouco mais preservacionista. Talvez, mas só talvez. Não dá para dizer, não há nenhum estudo, eu não conheço, que confirme, faça uma relação entre nações e inclinações à despesa e o grau de abertura das pessoas à inadimplência. O que há é que, ao final do mês de um alemão, ao final de um mês de um japonês, ao final de um mês de um coreano, de um americano, sobra uma grana que ele poupa. Ao final do mês do brasileiro, não sobra. Sobra menos ou não sobra, ou falta muito. E aí ele vai fazer o quê? Aonde ele vai? Ele vai pedir dinheiro pro vizinho, que também deve, pro pai aposentado, pro irmão que não tem emprego? Como ele vai fazer? Ele se financia como dá. Essa montoeira de cartão, vai lá, pega um cartão, pega do jeito que dá, paga como dá, se é que dá, e fica rolando. Resultado é isso, dívida no cartão, pessoas inadimplentes, pessoas sofrendo, pessoas angustiadas e uma sociedade que não vê perspectiva de enriquecer. E uma família que não vê perspectiva de mudar de padrão de vida está só sobrevivendo. E isso é muito ruim. Nós não podemos permitir isso. Por isso que a gente tem que pressionar os candidatos. Por isso que a gente tem que espremer esses vigaristas todos, para que eles digam o que vão fazer para tirar o Brasil do atoleiro. Porque não é verdade que o Brasil nada em céu de brigadeiro. Aliás, nadar em céu é uma coisa bizarra, né? Voa em céu de brigadeiro. Não voa em céu de brigadeiro. Só na propaganda do governo e, naturalmente, nas declarações dos bajuladores e blogueiros, puxa-sacos, que aí tem de monte em tudo que é lugar, tá cheio de puxa-saco de governo. E também não é nós não estamos também num mato sem cachorro, como querem os candidatos de oposição. Não é que não tem alternativa, é claro que tem alternativa. Temos alternativa. Agora, não existe alternativa se a gente acreditar a gente pode seguir nessa toada de gastança governamental. Aí não dá. Aí não tem jeito. Teremos que partir sim para um sistema de corte de despesas governamentais. E o governo atual sabe disso. Os números mostram isso. Os estudiosos dizem isso. Não há quem diga o contrário, tirando os vigaristas. Vigarista, mas vamos não ouvir vigarista, né? E esse é o nó. Então, quando eu trago este dado de ontem do Banco Central, que é mais um dado desalentador, esse dado tem que servir de estímulo para a gente não aceitar as coisas como elas são. As coisas têm que ficar diferentes. E para ficar diferentes, a gente tem que se mexer. E para a gente se mexer, a gente tem que cobrar compromisso daqueles que se colocam como alternativa. Presidente da República,
e os candidatos de oposição, além dos candidatos ao governo também, que prometem o que não vão fazer. Também temos que espremer esses caras. Não podemos deixar que vigarista prometa pra gente e a gente diga, ah, então eu gosto mais desse aqui, esse aqui, ah, é mais bonitinho. Vamos começar a pressionar esses caras pra valer. O que, que o senhor vai fazer de concreto? Como? Como o vai fazer? Como? Não é sonho com um país em que... Eu também sonho com um país em que... Isso não tem a menor importância. O país que passa na cabeça de cada um. É como é que nós vamos tirar o Brasil desse nó. Porque a gente está num nó. As pessoas precisam ganhar mais e o governo precisa gastar menos. E o governo propõe que as pessoas gastem menos para que ele possa gastar mais. Aí não dá. Eu não sei se você concorda ou discorda, mas essa é a opinião que eu tenho sobre o assunto.

Meia-noite, 10 minutos no horário de Brasília, já na sexta-feira, dia 3 de julho de 2026, vem aí o Jornal da Noite, em transmissão simultânea Band e Band News FM, que você vai acompanhar nesta transmissão já na madrugada desta sexta-feira, em instantes, em todas as nossas plataformas da Band News FM. Na sequência, Stephanie Toso também estará conosco na madrugada. Nos encontramos logo mais, 14h30 da tarde, com Austrália e Egito pela Copa do Mundo.

0: Hendrick, de 19 anos, vive a expectativa de marcar o seu primeiro gol em mundiais. A atacante tenta convencer Carlo Ancelotti a assumir a vaga do lesionado Paquetá. Técnico diz que a seleção não precisa de um craque, mas a torcida, sim. Espanha segue sem tomar gols, vence a Áustria com facilidade e se classifica para a próxima fase. Já Portugal passa sufoco, mas vira para cima da Croácia e enfrenta os espanhóis nas oitavas de final. E você vai ver também. Equipes de resgate na Venezuela trabalham contra o tempo, não desistem e encontram mais sobreviventes entre os escombros. Rússia faz maior ofensiva contra a capital da Ucrânia desde o início da guerra e deixa dezenas de mortos. Polícia de São Paulo suspeita que ataque contra tenente foi vingança por mortes de integrantes do PCC. Médicos do Paraná realizam cirurgia no cérebro com paciente acordado e tocando viola. Temporada de migração traz pinguins da Patagônia ao litoral do Rio de Janeiro em busca de alimento. Nova York reforça segurança para casamento de Taylor Swift amanhã. Festa custará 100 milhões de reais e tem celulares proibidos. Manto azul usado pelo Rei Pelé na final da Copa de 1958 vai a leilão e lances já atingem marca milionária. Das arquibancadas aos memes, brasileiros provocam adversários antes de decisão que vale vaga nas quartas de final da Copa do Mundo. 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O tenente da Rota, Monixon Pimentel, que está internado em estado grave depois de ser baleado no fim de semana, pode ter sido vítima de uma emboscada do PCC. A polícia afirma que ele vinha sendo monitorado há meses. A motivação do crime seria vingança.
1: Imagens obtidas pelo repórter Felipe Garrafa revelam que o carro usado pelos criminosos circulou dezenas de vezes por locais ligados à rotina do policial da rota antes da emboscada. Ele vinha sendo monitorado por bandidos há mais de 4 meses. O relatório de inteligência do Sistema de Monitoramento de São Caetano do Sul conclui que os deslocamentos do veículo são compatíveis com uma vigilância prévia da vítima. Entre fevereiro e maio deste ano, esse Logan branco foi flagrado 96 vezes passando por endereços próximos à residência e à academia frequentada pelo tenente. As imagens registradas pelas câmeras mostram o carro em diferentes dias e horários, sempre repetindo trajetos. Na avenida onde o tenente acabou baleado, foram 14 passagens. A maior concentração de registros ocorreu às terças-feiras e aos sábados, justamente os dias em que a movimentação do carro era mais intensa. O atentado aconteceu no último sábado. O tenente Ronixon Pimentel estava de moto, parado em um semáforo, quando foi surpreendido por 2 criminosos. Ele foi atingido por um tiro na cabeça e segue internado em estado estável depois de passar por cirurgia. O carro foi localizado e apreendido pela polícia. Essas outras imagens, que também fazem parte da investigação, mostram um dos envolvidos na emboscada ao tenente abandonando luvas e um capacete. 2 suspeitos de participação na logística do crime foram presos. O atirador foi identificado, mas continua foragido. Os policiais suspeitam que o motivo do ataque tem a relação com uma ação comandada pelo tenente da rota em 2024. A equipe de Pimentel agiu depois de receber informações do setor de inteligência sobre uma reunião de integrantes do PCC em uma comunidade na zona sul de São Paulo. Na ocasião, 2 suspeitos foram mortos e o tenente Pimentel disparou 4 vezes contra os criminosos. Ele é irmão de Eloá Pimentel, assassinada aos 15 anos pelo ex-namorado Lindenberg Fernandes Alves em outubro de 2008.
0: O pastor e influenciador Márcio Pôncio foi preso hoje pela Polícia Federal no Rio de Janeiro. O nome dele aparece em uma lista de pagamentos de um chefão do Jogo do Bicho em uma investigação de lavagem de dinheiro que mira também políticos, entre eles o ex-governador Cláudio Castro.
2: O pastor Márcio Pôncio é uma figura conhecida nas redes sociais por compartilhar sua vida luxuosa e vídeos falando de fé.
3: Sempre fui um homem devoto à fé, aos valores cristãos.
2: Márcio é o fundador e um dos pastores da Igreja da Nuvem e patriarca da família Pôncio, que ganhou fama na internet com polêmicas e compartilhando a rotina de ostentação.
4: Me dá meu dinheiro!
2: Márcio é pai do cantor Saulo Pôncio e da deputada estadual Sara Pôncio, do Solidariedade. Os filhos não são investigados. Márcio foi preso nesta quinta-feira num flat de frente para o mar. O nome do pastor fazia parte de uma lista de repasses de dinheiro encontrada na casa do bicheiro Adilson Oliveira Coutinho Filho, que está preso numa penitenciária de segurança máxima. Ele também foi alvo da polícia nesta quinta-feira. Segundo a PF, o material foi apreendido durante outra operação em 2022 e indica pagamentos indevidos, doações eleitorais e a contabilidade da lavagem de dinheiro do Jogo do Bicho. Adilcinho é apontado como um dos chefões do Jogo do Bicho no Rio e da chamada Máfia dos Cigarros. Antes de virar pastor, Márcio Pôncio construiu uma trajetória como empresário do setor do tabaco. Ele é dono de uma fábrica que rendeu a ele o apelido de Pastor do Cigarro. O líder religioso é um dos maiores devedores de impostos do país, com uma dívida de mais de 1 bilhão e 700 milhões de reais. A polícia também cumpriu mandados de busca e apreensão contra o ex-deputado federal e pré-candidato do Solidariedade, Marco Antônio Cabral, filho do ex-governador Sérgio Cabral. Outros políticos também aparecem na lista do bicheiro, entre eles o ex-governador Cláudio Castro, que teria recebido mais de 3 milhões de reais, e o ex-presidente da Assembleia Legislativa do Rio, Rodrigo Bacelar, que já estava preso por suspeita de envolvimento com traficantes do Comando Vermelho. Ele prestou um novo depoimento hoje na sede da PF e será transferido para um presídio federal. Ainda estariam na lista do bicheiro o deputado estadual Rodrigo Amorim, do PL, que teria recebido 2 milhões de reais, o ex-deputado TH Joias, preso na primeira fase da operação, e um delegado da Polícia Federal. Marco Antônio Cabral negou a participação em qualquer organização criminosa. A defesa de Márcio Pôncio informou que não teve acesso aos autos. A defesa de Cláudio Castro disse que as acusações são mentirosas e que a simples citação de um nome em uma lista não comprova o recebimento de valores. Rodrigo Amorim negou qualquer

0: envolvimento com bicheira de ursinho.
1: O Brasil registra, em média, um caso de abandono de incapaz a cada 48 minutos. Casos do tipo têm chamado a atenção nos últimos dias. A polícia vai apurar possíveis responsáveis após uma criança morrer ao cair de um prédio em Manaus.
2: Serrinha, Bahia. Três crianças morreram após a casa delas pegar fogo. A mãe, que teria saído para uma festa, foi presa em flagrante. Vila Velha, Espírito Santo. Uma bebê de 1 ano e 3 meses é resgatada por uma vizinha ao ser flagrada por um motoqueiro engatinhando sozinha em uma rua. A mãe estava na casa de uma amiga e deixou a criança com outro filho adolescente. Ela também foi presa. No mais recente caso, a polícia do Amazonas investiga a morte de uma criança de 11 anos após queda de um apartamento. Ela estava acompanhada apenas de uma irmã de 14 anos. A mãe teria saído para uma consulta médica.
3: São casos de abandono de incapaz e que, a depender da situação, pode ser enquadrado como crime. Ele acontece quando uma pessoa que tem o dever de cuidar deixa uma criança ou alguém que não consegue se proteger sozinho em uma situação de risco. E a pena pode aumentar quando há lesão grave ou morte.
2: Dados do último Anuário Brasileiro de Segurança Pública mostram que o crime de abandono de incapaz envolvendo crianças vem crescendo. Foram mais de 11 mil casos só em 2024, uma média de um caso a cada 48 minutos. O Ministério Público explica que nem todo acidente envolvendo uma criança significa automaticamente que houve um crime. Cada caso precisa ser analisado individualmente.
4: Tem que ser avaliado, então, as circunstâncias do caso concreto, para a gente verificar se há ou não responsabilidade penal, em casos extremos, evidentemente.
1: Imagine passar por uma cirurgia cerebral complexa enquanto toca o seu instrumento favorito. Essa foi a técnica usada pelos médicos para salvar os movimentos e a carreira de um músico.
5: A cena chama a atenção, mas já é uma técnica consagrada na neurologia. Ela é utilizada em casos específicos de tumores localizados em áreas do cérebro responsáveis pela fala, coordenação motora e outras funções importantes.
6: Essa região é uma região que a gente só consegue estimular com o paciente acordado. Nós não temos nenhum parâmetro quando o paciente está em anestesia geral.
5: A viola não foi escolhida por acaso. Lincoln toca desde criança. O pai também era violeiro e a música deixou de ser apenas uma paixão para se tornar uma profissão. O curioso é que ele diz que não tem memória nenhuma do momento da operação.
7: Você fica acordado, oi, tudo bem, meu nome é tal, toca uma música, tocar, pega na viola, vivi normal. Aí no meio, lá depois, 2, 3 dias que eu fui ver, falei, nossa, olha... Mas falar que eu lembrava do dia, eu não lembrava.
5: Lincoln também é atleta. Faixa preta de jiu-jitsu, ele tem um cartel de 3 vitórias no MMA.
7: Mas eu só vivo da música. Então, após isso, eu tenho já uma carreira de show pra fazer. É casamento, formatura, balada, nós tocamos em todos os eventos.
1: E toca bem. Agora a gente fala de Copa do Mundo. Um dos jogadores mais jovens do elenco tenta mostrar para Carlo Ancelotti que pode ocupar a vaga deixada por Paquetá no time titular. Pedido pela torcida, Endrick já deu mostras desde a base que pode ser decisivo.
8: A seleção brasileira treinou num calorão em Nova Jersey. Cenário parecido com o que deve acontecer no domingo. Uma onda de calor fez a turma suar, mas nem todo mundo. No treino de hoje, o Rayan não foi a campo. Por causa do desgaste, o atacante ficou na academia. Assim como o Rafinha, que se recupera de lesão na coxa direita. A dúvida segue sendo no meio-campo, com Lucas Paquetá machucado. Danilo Santos, Martinelli e Endrick estão entre os cotados para substituir o meia.
9: O Mister sabe muito bem o que as minhas qualidades, sabe as minhas características, porque a gente passou um ano no Real e foi um ano onde eu sempre estava treinando, sempre estava ele melhorando e ele me via, ele sabia o que eu podia ajudar a equipe.
8: Endrick tem só 19 anos, mas já mostrou que idade nunca foi um problema. Aos 16, ele fazia gol de título para o Palmeiras. Na decisão do Brasileiro Sub-20, marcou na casa do Corinthians. E o Verdão conquistou a taça. Jogo que eu pude ver de perto. Rodeado antes, durante e, claro, depois do jogo, Hendrick se tornou o artilheiro do Palmeiras no sub-20 ao lado do John John. Balançou as redes 12 vezes, dessa vez na casa do rival e extremamente decisivo. No ano seguinte, o atacante ainda foi protagonista na conquista do Brasileiro com o time principal. Uma virada incrível do Palmeiras sobre o Botafogo, que chegou a abrir 13 pontos de vantagem. Da base, campeão brasileiro sub-20, passando pelo título com a equipe principal e chegando até a Copa do Mundo. Hendrick é um dos atletas mais aclamados pela torcida brasileira e agora vive a expectativa de marcar pela primeira vez no Mundial.
9: E buscar sempre a vitória, porque a gente sabe que agora é mata-mata, então a gente tem que matar e é matar ou matar.
1: É isso aí. Ancelotti disse que não pretende montar a seleção em torno de um único jogador. Em entrevista exclusiva à jornalista Mônica Bergamo, publicada na edição desta sexta-feira da Folha de São Paulo, o treinador afirma que é 100% que não sou um gênio, mas é 100% que não sou um tonto. E também que a seleção não precisa de um craque. A torcida, sim. O italiano defendeu um futebol coletivo, disse que Vinícius Júnior é muito importante, mas ressaltou que o sucesso depende do desempenho do grupo. Ele minimizou críticas e disse ainda que o erro faz parte do futebol e mostrou confiança na recuperação de Neymar, afirmando que o craque está pronto para jogar 90 minutos. Ainda hoje, a gente volta a falar de Copa do Mundo com Fernandinho Fernandes, ao vivo aqui no estúdio. Espanha e Portugal é bom lembrar, se classificaram e se enfrentam na próxima fase, em instantes. As buscas na Venezuela depois do terremoto chegam ao 8º dia. Fica cada vez mais difícil encontrar sobreviventes debaixo dos escombros, mas um homem foi resgatado com vida. O nosso enviado especial à Venezuela, Ian Boechat, tem mais informações. Boa noite, Ian.
10: Boa noite, Felipe. A prioridade das equipes de busca aqui na Venezuela ainda é tentar encontrar sobreviventes sob os escombros. Como aconteceu hoje com um vigia em um shopping center em La Guaira, que ficou 8 dias desaparecido sob os escombros. Ele conseguiu sobreviver porque as equipes o encontraram há vários dias e passaram esses últimos dias hidratando, mandando comida, mandando água para ele até que pudesse chegar ao local onde ele estava.
11: Estou vendo aí. E aqui?
12: Querido Hernani, fala comigo. Buenas tardes.
13: Buenas tardes.
12: Você consegue depois se mover até a luz, não?
13: Ahorita estou como acostado, pero puedo moverme hacia allá.
12: No, mas ainda no, ¿ok?
14: Producto de las estructuras colapsadas.
15: Foi muito complexo devido ao colapso da estrutura. Felizmente, nenhum resgatista ficou ferido. Hernán ficou preso dentro da guarita onde ele trabalhava, debaixo de 9 metros de escombros. No 5º dia após o terremoto, conseguimos chegar até ele para administrar água, eletrólitos e depois nutrientes, para aumentar sua ingestão calórica. Foi isso que nos deu um pouco de tempo para realizar um resgate mais tranquilo, dada a situação extremamente arriscada.
14: Dado que o contexto era muito, muito riscoso.
10: Mas essa, a gente tem que reconhecer, é uma exceção, Felipe. A maior parte das pessoas, infelizmente, já veio a óbito. Essa é uma constatação das equipes de busca, mas eles dizem que ainda é possível encontrar alguém. Enquanto isso, familiares, vizinhos, amigos seguem buscando os seus mortos sob os escombros. Como a Venezuela não conseguiu entregar uma resposta rápida, nem agora, nesse momento que já se passaram vários dias, para tentar ajudar a população a encontrar os corpos, essas pessoas estão cavando no concreto, com pás, picaretas e as próprias mãos para encontrar os seus entes queridos. É uma situação muito dramática, muito triste, mas que deve se estender ainda por um bom tempo, porque a expectativa é de que o número de mortos cresça bastante, deva chegar próximo a 10, 12 mil. E até agora só localizaram 2.200 pessoas mortas. Boa noite para vocês.
1: E a Boechat, direto da Venezuela, acompanhando toda essa tragédia na América do Sul. 16 crianças foram resgatadas de uma casa em gravíssima situação de negligência em Ohio, nos Estados Unidos. Segundo as autoridades, as vítimas têm entre 18 meses e 18 anos e viviam trancadas em um único cômodo nos últimos 4 anos. Elas não estudavam e foram encontradas em estado quase selvagem. O caso chocou a polícia, que descobriu o cativeiro por acaso. As crianças estão sob tutela do Estado e recebem atendimento médico. A Rússia lançou o maior ataque à capital da Ucrânia desde o início da guerra. 27 pessoas morreram.
16: Mais de 100 prédios foram atingidos por quase 600 mísseis e drones. Os ataques abriram crateras em Kiev. Bairros foram esvaziados e os moradores lotaram estações de metrô usadas como abrigos antibombas. A ofensiva é vista como retaliação a ataques ucranianos cada vez mais intensos contra a infraestrutura energética russa, que tem levado à falta de combustível no país. Além de inúmeras vítimas entre a população, a guerra entre Rússia e Ucrânia tem deixado marcas na natureza. Cabos de fibra ótica ligados a drones para impedir que eles sejam rastreados eletronicamente se amontoam no fronte. E numa triste adaptação, passarinhos começaram a usar esses fios para tecer os seus ninhos.
1: Teherã se prepara para o funeral do líder supremo Ayatollah Ali Khamenei. Nesta quinta-feira, trabalhadores acertavam os detalhes finais da mesquita. A segurança foi reforçada para cerimônias que começam no sábado. As homenagens vão até quinta-feira que vem, dia do sepultamento. Khamenei tinha 86 anos e estava no poder há 36 anos quando morreu, em fevereiro, no primeiro dia de ataque aéreos de Israel e dos Estados Unidos ao Irã. Seu governo foi marcado pela expansão militar no Oriente Médio e pela forte repressão interna. Uma das empresas brasileiras alvo de sanção dos Estados Unidos por suposta ligação com o PCC recebeu R$500 milhão de reais no esquema do careca do INSS, que roubou o dinheiro dos aposentados.
17: As investigações do FBI apontaram que as três empresas brasileiras, sancionadas pelo Departamento do Tesouro dos Estados Unidos, faziam parte de uma rede que lavava dinheiro para o PCC, grupo criminoso que passou a ser classificado como organização terrorista pelo governo americano. Entre as empresas sancionadas está a Victory Trading, intermediação de negócios. Essa não é a primeira suspeita que recai sobre a empresa. No ano passado, ela chegou a ser citada no relatório da CPMI do INSS. O documento aponta que a Victory recebeu repasses de uma outra empresa, a Wave Intermediações, que faria parte de uma rede usada para lavar dinheiro desviado do INSS. Foram R$514,5 milhões de reais entre setembro de 2023 e setembro de 2024. O grupo, formado por mais de 40 empresas, segundo as investigações da CPMI, teria ligação com Antônio Carlos Camilo Antunes, o careca do INSS, acusado de estar no comando das fraudes que desviaram dinheiro da conta de aposentados e pensionistas. O dono da Victory também foi sancionado pelo Tesouro americano. No Brasil, Vitor Henrique de Oliveira Shimada coleciona problemas com a justiça. Em julho do ano passado, Shimada foi condenado a 5 anos de prisão pelo desvio de R$35 milhões de reais de um banco brasileiro. Foram quase 3 mil transações via Pix em apenas um fim de semana. O dinheiro teve como destino a empresa dele, a Victory, e logo foi convertido em criptomoeda para dificultar o rastreio. Shimada hoje está solto, mas proibido de sair do Brasil.
1: Veja agora como foi a quinta-feira dos pré-candidatos à presidência da República.
18: Flávio Bolsonaro passou o dia em agenda fechada, em contato com conselheiros políticos e integrantes do comando do PL para decidir os próximos passos na campanha, depois da crise com Michele Bolsonaro. A cúpula do PL afirma que é preciso virar a página. A intenção nos próximos dias é apresentar propostas, aumentar os ataques a Lula para unir a militância e reforçar os contatos com os Estados Unidos. O senador mandou ontem uma carta ao governo americano pedindo que o presidente Donald Trump suspenda o novo tarifaço de 37,5% contra as exportações brasileiras. Segundo Flávio, o tarifaço daria vitória política a Lula. O pré-candidato do PL pretende viajar aos Estados Unidos pela sexta vez este ano para encontro com autoridades americanas. Nas redes sociais, Lula respondeu à carta de Flávio Bolsonaro. Escreveu que pedir para que o tarifaço contra o Brasil seja adiado para depois das eleições é uma atitude de traidores da pátria e que nunca houve e não há qualquer justificativa para tarifaço agora ou depois. Pré-candidato à reeleição, o presidente Lula segue em viagem ao Nordeste. Ele visitou hoje trechos da transposição do Rio São Francisco e da ferrovia transnordestina no Ceará. Foram as últimas obras que Lula inaugurou antes do período eleitoral.
19: A partir de amanhã eu não posso inaugurar mais obra por causa das eleições. Mas eu posso visitar obra, mas fazer visita sem poder falar nada, só visitando assim. Babagaiada desgraçada.
18: Renan Santos, do Missão, anunciou hoje o pré-candidato à vice-presidência. Será Haroldo Medina, tenente-coronel da reserva da Brigada Militar do Rio Grande do Sul. No PSD, o desafio é avançar nas coligações. A chapa Puro Sangue, Ronaldo Caiado e Gilberto Kassab ainda têm dificuldades para fechar palanques nos maiores colégios eleitorais do país, como São Paulo, Rio de Janeiro, Minas Gerais e Bahia. Em entrevista à Band News TV, Kassab defendeu a chapa e criticou adversários.
20: Mas a realidade do PSD hoje é o Caiado. É disparado o melhor candidato desses que estão se apresentando. Muita experiência, muita credibilidade. E ao assumir compromissos, as pessoas acreditam, porque ele já fez em Goiás. Por outro lado, os candidatos do PL e do PT, ao assumir compromissos, as pessoas perguntam, ué, mas por que não fez? Um ficou 20 anos, outro também teve essa oportunidade. Por que não fez?
18: Romeu Zema, pré-candidato do Novo, participou de uma caminhada na Bahia, no dia da independência do Estado.
1: Na investigação sobre a fraude bilionária do Banco Master, a Polícia Federal encontrou uma troca de mensagens de Daniel Vorcaro com a advogada Viviane Barsi, mulher do ministro do Supremo Alexandre de Moraes.
21: A mensagem, segundo a PF, foi enviada em 17 de janeiro de 2024. Viviane Barsi escreve: "Bom dia, segue a minuta do contrato. Abraço." Na sequência, anexou o documento. Daniel Vorcaro responde 5 dias depois, questionando como deveria assinar o contrato. O diálogo interceptado pela PF foi revelado pelo jornal O Estado de São Paulo. O acordo entre o escritório da família de Alexandre de Moraes e o Banco Master previa a atuação em casos envolvendo o Banco Central, a Receita Federal, o Congresso e o Judiciário. Seriam pagos mais de 129 milhões de reais em 3 anos. Em nota, o escritório informou que fez 94 reuniões com o Master e que não existem irregularidades. Outra descoberta da Polícia Federal revela como o grupo mais próximo de Vorcaro atuava na intimidação de desafetos e de quem pudesse ser uma pedra no sapato dos interesses deles. Investigadores encontraram uma conversa entre o banqueiro e um aliado para monitorar uma jornalista. O alvo foi Malu Gaspar, do jornal O Globo. Os diálogos revelados pelo site Fatos Online, confirmados pela Band, mostram Vorcaro irritado com reportagens sobre suspeitas de fraudes no banco e dando ordens ao publicitário Tiago Miranda. Em uma das mensagens, Vorcaro escreve: "Vamos ter que pegar algo dessa mulher no pessoal." Miranda responde: "Vou revirar a vida dela. Alguma coisa vamos achar." Dias depois, voltando a falar sobre a jornalista, o publicitário sugeriu: "Eu preciso arrumar uma forma de calar essa mulher. Ela é intragável." Vorcaro disse: "Precisamos." Segundo a investigação, a equipe levantou dados bancários e judiciais da jornalista e não encontrou nada.
1: O presidente do Senado, Davi Alcolumbre, mandou um recado claro ao governo e a senadores. A análise do fim da escala 6x1 ficará para depois das eleições. Ao vivo de Brasília, Ágata Gonzaga tem todas as informações. Boa noite, Ágata.
0: Boa noite, Felipe. A expectativa do governo era encontrar a mesma rapidez que obteve na Câmara para destravar o fim da escala 6x1. No entanto, desde que a proposta chegou no Senado, o assunto não foi parar lugar nenhum. O desgaste político entre o presidente Lula e o presidente do Senado, Davi Alcolumbre, é evidente desde a rejeição do nome de Jorge Messias para uma vaga no Supremo Tribunal Federal. Agora, a avaliação de Alcolumbre é que o tema de alta sensibilidade econômica e forte apelo popular precisa ser discutido em um ambiente mais técnico e menos contaminado pelo debate eleitoral. Com isso, a análise de projetos e audiências públicas sobre o fim da jornada de 6 dias de trabalho por 1 de descanso fica oficialmente paralisada e só deve ser retomada no último bimestre do ano. Volto com você.
1: Obrigado. Hoje, 2 de julho, marca um capítulo fundamental da história brasileira, a consolidação da independência do país 203 anos atrás, com a vitória sobre as tropas portuguesas na Bahia. Por isso, teve festa em Salvador nesta quinta-feira.
3: Os grandes protagonistas do desfile emocionaram quem acompanhava a festa.
22: Manter a tradição de pai e filho, né? Meu pai sempre me trouxe, aqui é neta. É, aqui é neta, tem que trazer, todo ano eu faço questão de trazer.
23: O caboclo e a cabocla são mais do que os grandes símbolos dessa festa. Eles homenageiam homens e mulheres do povo que lutaram nas batalhas e garantiram a independência do Brasil na Bahia.
3: Todos os anos, o desfile refaz o caminho de quem celebra a vitória das tropas brasileiras sobre o exército português em 1823. No meio da multidão, o orgulho aparece nas roupas, nas bandeiras. Ao longo do percurso, muita música. Para muita gente, o 2 de julho também é uma história de família. Dona Maria São Pedro completou 86 anos nesta quarta-feira. Há 33, a fachada da casa ganha uma decoração especial para celebrar a data.
24: Venho do Canadá junto com a minha filha para homenagear minha querida mãe e participar dessa independência, da nossa independência. É um orgulho, é muita honra para mim, para toda a minha família.
1: A independência do Brasil. Veja no comentário de Fernando Mitri.
25: Nós aprendemos na escola que o dia da independência é o 7 de setembro. E é mesmo. Se estivermos falando de um dia escolhido oficialmente para comemoração numa data simbólica. Afinal, Dom Pedro I esteve nesse dia ali no Ipiranga e deu o grito. Mas se quisermos entender a nossa história, a conversa é outra. É preciso pensar num processo histórico e podemos situá-lo entre 1808, com a chegada de Dom João VI, e o 7 de abril de 1831, com a volta de Dom Pedro I, a Portugal. Nesse tempo, nesse período, houve muitos episódios e datas, e não poucos sangrentos. E aí nasce uma data fundamental, o 2 de julho, na Bahia, quando as últimas tropas portuguesas foram expulsas. Aí sim, junto com o corajoso povo baiano, o Brasil inteiro teria motivo para comemorar o Dia da Independência, o dia em que ficou definitivamente configurado que o nosso país não seria dividido em dois, ele seria todo nosso. Felipe.
1: Obrigado, Mitri. Veja a seguir no Jornal da Noite. Nova York se prepara para o casamento do ano nos Estados Unidos. Amanhã é o dia do sim para Taylor Swift. Na Copa, Espanha vence fácil a Áustria e segue sem tomar gols no Mundial. De virada, Portugal bate a Croácia e encara os espanhóis na próxima fase. E Fernandinho Fernandes, ao vivo aqui no estúdio, conta tudo sobre o Mundial e a preparação do Brasil para o jogo de domingo, em instantes.
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0: Meia-noite e 44 minutos, pelo horário de Brasília, eu, Stephanie Toso, já tô por aqui e te atualizo dos principais destaques do noticiário durante o intervalo do Jornal da Noite, na programação da Band News FM. Indo direto com os principais assuntos do dia, o ex-presidente da Assembleia Legislativa do Rio de Janeiro, Rodrigo Bacelar, vai ser transferido para um presídio federal. A data da transferência e a unidade prisional de destino não foram divulgadas pelas autoridades por questões de segurança. Quem traz mais informações direto da capital fluminense é o repórter João Boeri.
1: O ex-presidente da Assembleia Legislativa do Rio, Rodrigo Bacelar, vai ser transferido para um presídio federal. A determinação é do Supremo Tribunal Federal. Na manhã desta quinta-feira, Bacelar foi alvo de mais um mandado de prisão. Ele estava detido no complexo de Jericinó, na zona oeste do Rio, e foi levado para prestar depoimento na superintendência da PF na zona portuária. O político chegou com uma bíblia na mão, de camisa branca e cabeça baixa. Além dele, o contraventor Adilson Oliveira Filho, o Adilcinho, e o pastor Márcio Pôncio também foram alvos de mandados de prisão. A quinta fase da Operação Unha e Carne apura o envolvimento do crime organizado com a política fluminense. Em nota, a defesa de Adilcinho negou o pagamento de valores a políticos ou agentes públicos.
0: Nos outros assuntos, o ex-vereador Jairinho é colocado em isolamento no complexo de Jericinó, no Rio de Janeiro. Quem traz mais informações é o Guilherme Faria.
2: O ex-vereador Jairo Souza Santos Júnior já está em isolamento no presídio Pedrolino de Oliveira, no complexo de Jericinó, em Bangu, na zona oeste do Rio. A informação foi confirmada nesta quinta-feira pela Secretaria de Polícia Penal. A medida foi tomada após uma varredura encontrar um celular escondido em meio a livros na cela em que o ex-vereador cumpre pena pelo assassinato do menino em Riborel. Segundo a CPEM, um processo administrativo foi aberto para apurar os fatos. O caso também foi registrado na delegacia da região. Procurada, a defesa de Jairo Souza Santos Júnior afirmou que aguarda acesso aos detalhes da ocorrência para se manifestar.
3: Detalhes, Agatha.
4: O Itamaraty enviou um documento aos Estados Unidos reunindo argumentos para tentar barrar a tarifa de 25% sobre os produtos brasileiros. Uma investigação americana acusa o Brasil de práticas desleais de comércio e diz que o PIX prejudica as empresas americanas. O governo brasileiro nega. O documento assinado pelo chanceler Mauro Vieira diz também que é infundada a acusação de que as decisões do Supremo sobre plataformas digitais americanas seriam secretas. Vieira defendeu ainda que a lei americana não dá carta branca para Trump impor barreiras comerciais sempre que discordar de outro país. Hoje, o ministro do Desenvolvimento, Márcio Elias, participou de uma reunião com o representante de comércio dos Estados Unidos para tratar das investigações. No encontro, o Brasil apresentou um mapa do caminho com sugestões do que pode ser feito para atender algumas das demandas da Casa Branca. Volto com você.
3: Obrigado. A camisa usada por Pelé na final da Copa do Mundo de 1958 vai ser leiloada pela Sotheby's de Nova York e já tem lance passando de US$ 1 milhão. O histórico modelo azul número 10 foi vestido pelo craque na vitória de 5-2 contra a Suécia, que garantiu o primeiro título mundial do Brasil. A partida aconteceu lá na casa dos adversários, em Estocolmo, em 29 de junho de 1958, ou seja, praticamente 68 anos atrás. Na ocasião, o Pelé fez 2 gols, US$ 1 milhão. É pouco por essa camisa, em virtude do que a gente já viu alguns lances de algumas outras relíquias do futebol e outros esportes. Fernandinho, boa noite.
5: Boa noite para você, boa noite a todos. CBF podia comprar, tem dinheiro para isso. E sabe que o número 10 do Pelé foi aleatório, né? Não. Não haviam feito ainda a inscrição, aí um gaiato lá pegou, foi preenchendo, na hora do Pelé caiu a 10. E aí eternizou, né? Mas deveria ser comprada pela CBF, dinheiro tem, e acho que é importante ter essa camisa no nosso acervo. Você vê a diferença desse azul para o azul que a gente está usando hoje, né?
3: Verdade.
5: Bem diferente, lindo, não tem nada a ver.
3: Bom, Fernandinho, falando em nada a ver, tudo a ver, domingo, 5 da tarde, o Brasil para cima deles.
5: É, você viu ali na camisa CBD, que era a Confederação Brasileira de Desportos, que hoje é a Confederação Brasileira de Futebol, tá vendo aí? Bom, seleção brasileira, vamos voltar a falar da realidade. Muitos anos depois, hoje, agora, 2026, a seleção voltou aos treinamentos hoje. A rapaziada estava de folga depois do jogo do Japão. Ancelotti começou a armar o bote para a gente encarar a equipe da Noruega. Quem vai jogar no lugar do Paquetá é a grande dúvida. Várias opções, a gente vai aguardar, porque com certeza ele não vai contar. Não falou até agora, mas pode ser o Martinelli, pode ser o Danilo, pode ser o Endrick, enfim, pode ser o Luiz Henrique, tá todo mundo aí. Várias opções.
3: Eu acho que vai ser o Martinelli, que é o menino que agora ele está de... É aquele... Da sorte dele ali, do agrado dele.
5: Ele gosta. Esse jogador pode ser uma possibilidade, o Martinelli entrando aí no meio-campo da seleção brasileira. Entrou contra o Japão, fez gol, então, enfim, de repente tem isso aí também, superstição conta.
3: A Espanha passou o trator, 3-0 hoje é passar trator. Nessa Copa de 1-2 aí, 3-0 é goleada.
5: Aí em cima da Áustria, né? E a Espanha dominou amplamente o jogo. O goleiro da Áustria pegou muito, fez grandes defesas. E tá aí, a gente está vendo, é a vitória da Espanha para cima da Áustria. E a Espanha vai encarar, sabe quem?
3: Sei, a Croácia deu um susto neles.
5: Pois é, começou ganhando de 1-0 de Portugal. Mas Portugal foi buscar a virada, 2-1 ganhou. Nós teremos, então, no próxima etapa da Copa do Mundo, Portugal e Croácia. Está aí o Cristiano Ronaldo marcando o gol dele em Copa do Mundo. Foi substituído depois, enfim. Copa do Mundo está caminhando aí para... Situação delicada. Os grandes vão se enfrentar já já.
3: É, e esse vai ser um jogão, né? Espanha e Portugal, um grande jogo.
5: Vai sair faísca.
3: Vamos lá. Tudo isso?
5: E muito mais já já no Esporte Total. Obrigado, Felipe.
3: Até lá.
5: Até já.
3: Além da Copa do Mundo, Nova York se prepara para o casamento do século no mundo do entretenimento, o da cantora Taylor Swift.
6: O amor medieval de Romeu e Julieta, inspiração para um dos primeiros sucessos de Taylor Swift. Mas bem longe do que podemos esperar para o casamento da cantora com o jogador de futebol americano Travis Kelce. Tudo indica que o Madison Square Garden será palco e altar do evento já tratado como o maior do século no mundo do entretenimento. A arena de 76 mil metros quadrados comporta mais de 20 mil pessoas. Cercada por arranha-céus e trânsito intenso, ela fica sobre o terminal ferroviário mais movimentado dos Estados Unidos. A escolha dividiu opiniões.
7: Inconveniente, porque vai interromper o trajeto diário dos nova-iorquinos. Estou 1000% empolgada. A Taylor pode fazer o que quiser.
6: As informações sobre o casamento são mantidas em segredo, mas detalhes vazados pela imprensa americana indicam que a festança de 100 milhões de reais vai durar 10 horas. As regras para os convidados incluem lacrar os celulares e assinar contratos de confidencialidade.
8: É uma grande operação, mas analisando a carreira da Taylor Swift, ela está acostumada a fazer enormes turnês mundiais.
6: A polícia de Nova York reforçou a segurança na região em dias que já concentram as celebrações do feriado de 4 de julho, uma partida de Copa do Mundo e ainda uma forte onda de calor. O casamento da cantora mais rica do mundo e queridinha das adolescentes foi assunto de uma entrevista do prefeito de Nova York. Ao comentar as altas temperaturas na cidade, Sohan Bandani disse que quem for se casar no Madison Square Garden estará em um ambiente fechado e fresco, dando um bom exemplo para toda a cidade.
3: Veja a seguir no Jornal da Noite, temporada de migração traz pinguins da Patagônia para as praias do Rio de Janeiro. E das arquibancadas aos memes, brasileiros provocam os adversários antes da decisão que vale vaga nas quartas de final da Copa do Mundo. Em

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2: Meia-noite e 56 minutos, fazendo mais um giro pelo noticiário. O Tribunal de Contas da União lança o portal para acompanhar o uso de recurso nos municípios brasileiros. A medida ocorre após as irregularidades na execução das chamadas emenda PIX. De Brasília, quem traz mais detalhes é o repórter Márcio Rocha.
3: Com o painel digital para acompanhar a execução de emendas parlamentares, o Tribunal de Contas da União vai ter mais controle para saber para onde estão indo os recursos das chamadas emendas PIX determinadas pelo Congresso Nacional. A ferramenta foi anunciada pelo presidente do TCU, ministro Vital do Rego, depois que a corte encontrou sinais de irregularidades na execução desse tipo de emenda em pelo menos 18 municípios do país. A investigação analisou 26 contratos nessas cidades que somaram mais de 30 milhões de reais. O TCU identificou que em 14 desses 18 municípios, os recursos acabaram sendo desviados para outras contas bancárias e não as que estavam previstas anteriormente. Por isso, a rastreabilidade do dinheiro das emendas acabou comprometida, dificultando o acompanhamento entre a aplicação dos recursos e o resultado final.

0: O reserva do Brasil, Endrick, elogia Carlo Ancelotti, chama o treinador de iluminado. Detalhes que chegam com a Aline Fanelli.
1: A seleção brasileira tem mais dois treinamentos até a partida decisiva contra a Noruega no domingo, às 5 da tarde do horário de Brasília, no MetLife Stadium, em Nova Jersey. Ontem, o grupo retomou o trabalho depois de pouco mais de 24 horas de folga e com um calor de 37 graus. O atacante Rayan não foi ao campo e fez controle de carga na academia do CT Columbia Park. Já Rafinha apareceu para dar seguimento ao trabalho de transição física em busca de estar à disposição para o confronto decisivo do fim de semana. O mais cotado jogador para substituir o Lucas Paquetá é o meio-campista Danilo Santos, para manter uma dinâmica que o Brasil já vinha produzindo.
2: Ele foi um dos mais famosos heróis japoneses que lutavam contra monstros gigantes. Morreu aos 64 anos o ator responsável por dar vida ao Jaspion. A série de televisão teve apenas 46 episódios, mas foi reprisada durante anos. Jaspion marcou gerações. No final dos anos 90, Ricardo Kurosaki deixou a carreira artística para ser instrutor de mergulho. A família não informou a causa da morte. Pinguins vindos da Patagônia argentina e chilena começaram a aparecer nas praias do Rio de Janeiro em busca de alimento. Saiba como agir ao encontrar um deles na areia e como funciona o trabalho de reabilitação.
3: Os pinguins foram resgatados na semana passada por guardas ambientais em Niterói, na região metropolitana do Rio. São pinguins de Magalhães, que deixam as águas frias da Patagônia, na Argentina e no Chile, e vêm em busca de alimento.

0: Por isso, não é tão incomum encontrar pinguins nessa época do ano por aqui. Eles aparecem principalmente entre junho e setembro, muitas vezes exaustos pelo longo caminho percorrido. Em Niterói, esse ano, foram achados 4 animais. 2 já estavam mortos. A Guarda Ambiental orienta a população o que fazer se encontrar pinguins pelo litoral fluminense.
1: A melhor forma de darmos boas-vindas aos nossos visitantes ilustres é não tocar, é não colocar no gelo e não tentar devolver ao mar. E ligue 153 para o Centro Integrado de Segurança Pública.
0: De acordo com o Instituto Eco Conservation, entre o litoral de Paraty, Angra dos Reis, Mangaratiba, Saquarema e Rio, foram registrados 61 animais esse ano, sendo 39 mortos e 22 vivos. Em todo o ano passado, 699 pinguins apareceram na orla fluminense. Depois de resgatados, os animais são encaminhados ao Instituto para reabilitação.
2: A Noruega chamou atenção nas arquibancadas com a remada Viking, a comemoração que virou febre mundial. Por aqui, o que não falta é meme com as nossas versões da remada. O repórter Igor Calian conta pra gente.
3: A mais famosa é a das arquibancadas. Mas tem a remada da desaprovação, a do transporte público e várias outras. Comemoração que faz referência aos barcos vikings e foi parar em escolas e hospitais. O grito usado é o ro, e significa remar em norueguês. Mas o próximo adversário do Brasil já conheceu uma das nossas forças, os memes.
4: Versão brasileira da torcida da Noruega.
5: Mas essa remada aí da Noruega, na arquibancada, é muito fácil. Eu vim hoje para uma aula de barco a remo, aqui em São Paulo. E vou mostrar para vocês que a remada aqui no Brasil é mais forte e mais difícil.
3: O Ricardo, que é atleta, passou as primeiras instruções no remo ergométrico e no barco escola.
6: Volta só a perna, depois o tronco e depois o braço.
5: Meu Deus, que é complicado, gente. Eu sou péssimo de coordenação.
3: Agora é pra valer.
7: Nadar?
5: Sei, mas a ideia é não nadar, certo?
3: Depois das orientações, só faltou a coragem.
5: Pera. Ainda não tô confiante.
7: Ele tá tenso, coitado. Você
5: tô
7: quer
5: tenso,
7: água,
5: não.
7: Coisa?
5: Tô tenso, não quero virar, vai ser um mico muito grande.
7: Perna, tronco e braço.
3: Nada de barco virado. Até que saiu uma boa tentativa de remada.
5: E aí, tá mais ou menos?
7: Não, nossa, tem futuro, viu?
5: Tem futuro, muito longe daqui, né? Sim, essa é a remada brasileira. Que no domingo a seleção tenha um ótimo desempenho para que a Noruega reme de volta para casa. Qual remada é melhor, a nossa ou da Noruega?
8: Vai dar Brasil.
2: Vai Brasil! O Jornal da Noite termina aqui. Para rever as nossas reportagens, acesse band.com.br. Você fica agora com Fernandinho Fernandes e o Esporte Total. Uma excelente sexta-feira para você.
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10: 1:05. Bom dia para você que acompanha aqui a Band News FM em mais uma madrugada. Eu, Stephanie Toso, sigo até às 7 horas da manhã atualizando o noticiário. Nessa madrugada de sexta, 3 de julho de 2026. E claro que contando com a sua participação, com a sua companhia, com a sua audiência, lá no nosso WhatsApp no 11 999 592100. Nesses próximos minutos, já fazendo um giro pelos principais destaques do Brasil e do mundo por aqui na nossa programação.

0: Presidente Lula critica o pedido de Flávio Bolsonaro aos Estados Unidos para que as novas tarifas sejam adiadas para depois das eleições de outubro. Pelas redes sociais, o petista afirmou que não há justificativas para a imposição de novas taxas sobre exportações brasileiras, isso pelos norte-americanos, nem antes e nem após as eleições presidenciais. Lula se referiu a uma manifestação de Flávio enviada aos Estados Unidos, na qual o pré-candidato à presidência diz que a aplicação de novas tarifas de 25% pode fortalecer o petista publicamente em um ano eleitoral. O senador pede ao governo Donald Trump o adiamento da medida comercial por 180 dias. Nos outros destaques, indo direto ao estado do Rio, uma operação da Polícia Federal resulta em prisão de Bicheiro, ex-presidente da Assembleia Legislativa do Estado, e de um pastor. Quem traz mais detalhes é o repórter João Boeri.
1: A quinta fase da Operação Unha e Carne da Polícia Federal foi deflagrada após os agentes apreenderem uma lista de repasses para políticos do estado do Rio. Na manhã desta quarta-feira, o contraventor Adilson Oliveira Filho e o ex-presidente da Assembleia Legislativa do Rio, Rodrigo Bacelar, foram alvos de novos mandados de prisão. A PF também prendeu o pastor evangélico e dono de uma fábrica de cigarros, Márcio Pôncio, em um hotel na Barra da Tijuca, na Zona Sudoeste. Ele se anunciou pré-candidato a deputado federal em 2026, em dobradinha com a filha e deputado estadual, Sara Pôncio, também pré-candidata à reeleição.
0: Indo direto aos destaques do noticiário internacional, o governo de coalizão da Alemanha anunciou um pacote de reformas para tentar reaquecer a economia e aumentar a competitividade no país. As medidas incluem redução de impostos para os trabalhadores de baixa renda, mudanças no sistema de aposentadoria e a diminuição da burocracia para empresas. O pacote também flexibiliza as regras trabalhistas e amplia a contratação por meio de contratos de curto prazo, além de endurecer as regras para afastamentos por licença médica. A medida foi criticada pela Associação Alemã de Clínicos Gerais. E tem destaque do esporte por aqui na nossa programação. O atacante Endrick, da Seleção Brasileira, projeta um jogo difícil contra a Noruega. Conta mais, Aline Fanelli.
2: Endrick destaca que o jogo contra a Noruega no próximo domingo não tem margem para erro. O camisa 19 entrou no intervalo da vitória por 2-1 sobre o Japão, sendo a partida em que ele atuou por mais tempo. Endrick acredita que a disputa de oitavas de final será difícil.
3: É um grande jogo, com grandes jogadores. Não tenho dúvida que vai ser um jogo maravilhoso, um jogo onde vai ser os dois times querendo buscar a vitória em todo momento, com grandes jogadores. E eu espero que a gente possa fazer um maravilhoso jogo. E a gente sabe que agora não tem margem para erro.
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5: A sexta-feira será marcada pelo avanço de uma intensa massa de ar polar sobre o centro-sul do país. Ainda chove pela manhã no litoral e no leste do Paraná. E tem chance de geadas em áreas serranas do Rio Grande do Sul e de Santa Catarina. Já no sudeste, a frente fria avança pelo litoral e provoca o aumento da nebulosidade e pancadas de chuva moderadas em áreas do sul, no litoral e no leste de São Paulo, além do Rio de Janeiro e do Espírito Santo. Na capital paulista, a sensação de frio predomina ao longo do dia, com mínima de 12 graus e máxima de 19 graus. Enquanto no centro-oeste, o ar frio alcança o sul de Mato Grosso do Sul. Em Campo Grande, a mínima alcança os 17 graus e máxima de 22 graus. E no nordeste, a chuva permanece concentrada no litoral entre a Bahia e o Rio Grande do Norte. Enquanto no interior da região, o tempo permanece quente e seco. No norte do país, o destaque é para Boa Vista e Macapá, em que há risco de pancadas de chuva no decorrer do dia. Jade Ramos, da Clima Tempo.

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1: Olá, seja bem-vindo, seja bem-vinda. Está começando mais uma edição do Humanamente, programa que você acompanha aqui na Band News no fim de semana, seja no rádio, nas redes sociais ou então pela TV. Comigo, Renan Suquevicius, e com ele, Daniel Barros, psiquiatra e escritor. Tudo bem, doutor?
2: Pois é, esses chapéus duplos, né? Triplos até, apresentador aqui do Humanamente, com a companhia do Renan. Vamos para mais um programa mais do que especial hoje, hein, Renan?
1: É isso, falando de literatura, nessa parceria da Band News FM com o Instituto de Psiquiatria da USP, o doutor Daniel está lançando mais um livro, o terceiro livro infantil, já tem alguns publicados nos últimos anos, e esse livro está belíssimo, ele vai mostrar daqui a pouco, inclusive, as ilustrações para quem nos acompanha por imagens, A Central de Más Notícias. Que história é essa, hein, doutor?
2: Pois é, tá aqui para quem está assistindo na TV, nos canais agora digitais ou no YouTube, tem aqui A Central de Más Notícias. É um livro que é o terceiro livro infantil, como você falou, publicado pela Panda Books, com ilustrações do Hiro Kawahara. As ilustrações estão lindíssimas, lindíssimas. Depois a gente folheia mais um pouco aqui para quem acompanha com imagens. E é um desenvolvimento aqui da minha carreira como escritor infantil, Renan, porque eu lancei primeiro, já há quase 10 anos, o Viagem por Dentro do Cérebro, que explica para as crianças como que o cérebro funciona. Depois, na sequência, veio um livro sobre a mente humana, um pouquinho até mais sofisticado, mas infanto-juvenil ainda, né? O Caso da Menina Sonhadora, que tem o Sherlock Holmes como um dos protagonistas, que ajuda a protagonista a conhecer mais a mente humana. E agora, A Central de Más Notícias, um livro de novo para uma faixa etária um pouco mais jovem, para os pais lerem com os filhos, que vai falar, como o título já entrega aqui, né, Renan, sobre as emoções negativas. Por isso que a gente fala de central de más notícias. Felizmente, a gente passa na vida por situações ruins, por situações desagradáveis. Os pais têm muitas vezes muita vontade de blindar os filhos. Os pais têm muitas vezes muita vontade de blindar os filhos, né, das notícias ruins, mas a gente, obviamente, sabe que isso não é possível e a gente tem que ajudar as nossas crianças, os nossos filhos, a reconhecer, saber que essas emoções negativas existem e aprender a lidar com elas da melhor maneira possível e como elas podem fazer falta. Tudo isso a gente coloca aqui na história da Central de Más Notícias, justamente para ajudar, né, pais e crianças, e a gente também adulto que não tem filho, a reconhecer e lidar com as notícias ruins que infelizmente acontecem, né?
1: Ambienta um pouco pra gente dessa história, porque os personagens, embora seja uma história original, os personagens são bastante conhecidos do público em geral, de todo mundo, né? A frustração, a desilusão, a chateação. A gente acompanha nessa história a promoção da chateação. Ela deixa de ser chateação e se torna a tristeza, vai pra esse cargo de tristeza, né?
2: Pois é, a protagonista é essa personagem, essa mensageira, né, que trabalha na Central de Más Notícias, e já mostra isso, que ela não tem um cargo fixo, né, ela começa como chateação, que é para dar a ideia ali de que ela entrega mensagens que são ruins, mas não são, né, nada demais, assim, é quando a gente fica meio chateado, acontece alguma coisa que deixa a gente meio contrariado, meio chateado, mas não é nada assim tão importante, e aí ela acha que ela não está sendo muito valorizada, ela acha que ela já tem experiência, que ela pode subir de cargo, e ela é promovida, então ela vira tristeza, ela vai dar mensagens que são então um pouco mais pesadas, que mexem um pouco mais, né, do ponto de vista aí com negativo, né, com as emoções das pessoas, e ela sente o baque, ela percebe que aí é outra intensidade, e isso mexe com ela, e esses desdobramentos aí de como ela lida com essa nova responsabilidade é que vão ensinando a gente a importância dessas emoções.
1: Tem uma passagem que me chamou muita atenção, uma das personagens fala que um outro personagem, ao receber uma notícia ruim, parece sentir uma tristeza, uma dor tão grandes, né, profundas, essas dores, a dimensão disso tudo, que parece estar sentindo uma dor física. E muitas vezes a gente tem essa sensação, né, de estar tão triste, de estar enfrentando um luto, um término de um relacionamento, uma demissão, e aquilo parece doer na gente, no corpo. Por que que dá, às vezes, essa sensação de que uma coisa da nossa cabeça, do nosso coração, dói no corpo?
2: É muito interessante como isso reflete um aprendizado aí da humanidade, né, ao longo da história, e que vai traduzindo no vocabulário, na forma de falar, sentimentos que depois vão sendo comprovados pela ciência, né? Então a gente fala de dor de cotovelo, fala de dor na alma, de um buraco. Recebi uma notícia, parece que eu levei um soco, né? Então a gente usa essa metáfora e essa analogia da dor física para falar da dor emocional, mas não é por acaso, não é só um modo de falar. Hoje a gente sabe que as emoções negativas, a tristeza, a dor da perda, elas acionam regiões do cérebro que são também acionadas na lesão física mesmo. Então, numa martelada no dedo, numa topada no pé da cama, num acidente ali, uma fratura, a gente tem uma repercussão física de você saber onde está doendo. Então, seu cérebro localiza a dor, mas também tem um componente emocional negativo de uma coisa que é ruim, que é aversiva, que você não queria que estivesse acontecendo. E essas mesmas regiões também são acionadas nas dores emocionais, na tristeza, na perda, no luto. E é por isso que a gente tem essa sensação de dor mesmo. Parece que dói em algum lugar que a gente não sabe dizer, porque não tem o componente físico, o cérebro não localiza exatamente onde dói, mas dói. É uma dor de fato. Então, essa aproximação que a gente faz entre a tristeza e a dor não é por acaso. De fato, a tristeza pode doer na alma.
1: Eu queria continuar aproveitando essa imagem dessa dor física e desses acidentes, uma martelada, quebrar o braço, porque quando a gente tem um ferimento no corpo, a gente consegue ver, dimensionar, pedir ajuda. E muitas vezes essas sensações, essas questões mais abstratas, como decepção, frustração, tristeza, chateação, são menos óbvias, difíceis de ser enxergadas. Por que que é preciso receber essa mensagem com precisão do que a gente está sentindo exatamente?
2: Esse é um aspecto que eu até abordo no livro, né, indiretamente, assim, que essa necessidade ou essa capacidade que a gente precisa ter de nomear e discriminar aquilo que a gente está sentindo. Então, tem vários personagens na central de más notícias. Quando a gente assiste o Divertidamente, vê lá a tristeza, parece que é uma coisa só. Mas na central de más notícias a gente vê que não é. Tem uma série de emoções negativas diferentes, dependendo do contexto. Então tem decepção, tem desilusão, tem frustração, angústia, tem um monte de coisa que pode acontecer. O livro começa numa final de campeonato, né, para dizer que vai ter ali um monte de gente decepcionada, um monte de gente que estava iludida, se desiludindo. E ter esse vocabulário, enriquecer o nosso vocabulário para nos permitir nomear aquilo que a gente está sentindo é fundamental para a gente poder reconhecer e aí tratar, né, lidar com aquilo, ou simplesmente acolher. A gente entender, de fato, você esperava que seu time ganhasse, seu time não ganhou, isso é decepcionante mesmo. Mas até pra gente acolher, às vezes a gente mistura o que a gente está sentindo. Ah, eu tô mal, do que é? E você acha que tá cansado, que tá com raiva, e na verdade você tá desiludido, você tá decepcionado. Então, essa capacidade de nomear, de ter um vocabulário para falar das nossas emoções negativas, é importante para a gente discriminar o que a gente está sentindo e poder lidar ou acolher essas nossas emoções.
1: Isso faz muita diferença no desenvolvimento de uma criança, imagino, né? Quando a gente está falando desses adultos que cercam a criança, saber nomear, porque em alguma medida toda criança é alfabetizada pelos adultos ao redor, né? Não só pelos professores, é aquela alfabetização da língua pragmática para fazer prova, mas de saber falar do mundo, ler o mundo, né?
2: Exatamente. Mas essa é uma coisa muito interessante, Renan, né? Porque é importante para nós também, adultos, né? Muitas vezes a gente não para pensar naquilo que a gente está sentindo. Você só está indo ali, no automático, meio mal. E aí, quando você para e vai fazer uma terapia, ou vai fazer uma autoanálise, ou vai se confessar com o padre, seja o que for, mas quando em algum momento você para, você consegue dar nome àquilo que você está sentindo, faz toda a diferença. E é isso que a gente faz com as crianças. Muitas vezes a criança fazendo birra, ela está fazendo birra porque ela não sabe dizer aquilo que ela está sentindo, né? Então esse vocabulário, ele é muito importante mesmo.
1: E às vezes adulto, barbado, a gente faz birra também, né? E poderia ter condições, ferramentas para saber expressar o que tá sentindo, né? É uma boa.
2: Exatamente, o livro não é só para criança.
1: Não é, definitivamente não é. Daniel Barros, a gente tá falando do mais recente livro dele, A Central de Más Notícias, livro infantil, lindíssimo, com uma história muito importante, lançado pela Panda Books. Vamos fazer uma pausa aqui nesse Humanamente, daqui a pouco a gente tá de volta.
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0: Seguimos por aqui nessa madrugada de sexta, 3 de julho, girando o noticiário da Band News FM, indo direto com os destaques em Brasília. O ministro do Supremo, Alexandre de Moraes, está prestes a decidir se mantém ou não o ex-presidente Jair Bolsonaro em prisão domiciliar. Informações que chegam com o repórter Afonso Marangoni.
1: O ministro do Supremo Tribunal Federal, Alexandre de Moraes, aguarda a manifestação da defesa de Jair Bolsonaro para decidir se vai manter o ex-presidente em prisão domiciliar. O procurador-geral da República, Paulo Gonê, defendeu que Bolsonaro seja mantido em casa, ao invés de voltar a cumprir a pena na Papudinha. Gonê avaliou que o ex-presidente não cometeu falta grave no episódio em que foi apreendida uma arma dele em uma blitz. A advogada criminalista Jaqueline Valles entende que Moraes deve seguir o entendimento do procurador-geral da República.
2: Entendo sim que Alexandre Moraes irá sim conceder a permanência da prisão domiciliar para Jair Bolsonaro, até porque o fiscal da lei, que é o Procurador-Geral da República, também entendeu assim. Mesmo que não vincule a sua decisão, é um ponto muito favorável para o entendimento do ministro.
0: A proporção de usuários da internet no país ultrapassa 90% da população de 10 anos ou mais em 2025. Quem explica é o Daniel Henrique.
3: A internet era utilizada por 95% dos domicílios particulares do país em 2025, um aumento de 1,3 ponto percentual em relação a 2024. Os dados foram divulgados pelo IBGE nesta quinta-feira como parte do módulo de tecnologia de informação e comunicação da PNAD contínua. O crescimento nas áreas rurais é ainda mais acelerado, com 88% dos domicílios com serviço, reduzindo a diferença em relação às áreas urbanas para 7,8 pontos percentuais. A diferença em 2016 era de 41,5 pontos percentuais. Nos 4 milhões de domicílios em que não havia utilização de internet, o motivo mais apontado foi que nenhum morador sabia usar o serviço, representando 36,5% das respostas.
0: O uso do dinheiro em espécie entre os brasileiros recua 61% frente ao Pix. Detalhes que chegam com a repórter Júlia Giusti.
4: O Pix está cada vez mais presente no dia a dia dos brasileiros e é o principal meio de pagamento entre eles. Segundo uma pesquisa feita pela Serasa em parceria com o Instituto Opinion Box, 61% dos consumidores afirmam ter abandonado ou reduzido o uso do dinheiro em espécie após a popularização do Pix. O levantamento também mostrou que 28% deixaram de usar boletos bancários com a mesma frequência, 17% diminuíram o uso do cartão de débito físico e 13% reduziram a utilização do cartão de crédito físico. De acordo com a Serasa, o Pix confere maior rapidez e praticidade aos pagamentos, mas é importante ter atenção para manter o controle do orçamento e evitar prejuízos.
0: Nos outros destaques do dia, uma perícia deve revelar o que causou a queda de parte do teto do Aeroporto Internacional Salgado Filho, em Porto Alegre. Eduarda Oliveira.
5: Partes do teto do Aeroporto Salgado Filho, em Porto Alegre, desabaram na manhã desta quinta-feira. Passageiros relataram nas redes sociais pequenos desmoronamentos e bloqueios na área do desembarque doméstico, que fica no primeiro andar, além de água entrando nos cafés. Segundo a Fraport, que administra o aeroporto, ocorreu o rompimento de uma tubulação no terceiro piso. O problema foi identificado e contido. Por segurança, a energia elétrica foi desligada e algumas áreas chegaram a ser isoladas. Nenhum voo foi afetado em razão do incidente.
0: O atacante Endrick admite surpresa ao entrar contra o Japão na primeira fase do mata-mata da Copa do Mundo. Destaque da seleção brasileira com Aline Fanelli.
6: O atacante Endrick afirma que não esperava entrar no intervalo do jogo contra o Japão. Ele foi escolhido para substituir Lucas Paquetá e participou da vitória por 2-1. Endrick diz que sempre está pronto e respeita o trabalho de Carlo Ancelotti porque ele faz o melhor para o time.
7: É um estalo que teve na minha cabeça de... Estava no banco sem estar ali pensando em entrar, porque eu estava ali torcendo, gritando, vibrando ali todo momento. E quando vai para o vestiário, fala que eu vou entrar. Então, tentei ficar o mais tranquilo possível e fazer o meu jogo.
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0: 1h30 pelo horário de Brasília, rapidinho antes do segundo bloco do Humanamente aqui na nossa programação, já passando para desejar bom dia para quem está sintonizado na Band News FM pelo nosso WhatsApp no 11 999 592 100. O Eliezer tá mandando mensagem para cá, falou assim, ó, boa sexta para todos, bom jogo para nós. Brasil joga domingo, hein, gente? Entre campo no domingo. E aí o Eliezer já abriu aqui os palpites, os nossos famosos palpites. Ele já tá falando assim que vai ser 3-2, tá? E aí ele falou assim, pra nós, é claro, bom fim de semana. Eu vou estar por aqui de plantão, tá? Sábado e domingo. Então seguimos juntos aí nas próximas madrugadas, já abrindo espaço pro palpite aí do jogo do Brasil do domingo. Quanto que você acha que vai ser? Acha que o Brasil vai passar? Não acha? Vai mandando sua mensagem pra cá no 11 999 592 100. Quem também já passou por aqui, o Cândido Maciel, direto do Ceará, falou assim, ó, já tô ligado na melhor rádio de notícias do mundo. Isso aí, o Ailton Seixas, direto de Salvador, tem bom dia chegando, do João Luiz, falando direto do Brooklyn, aqui em São Paulo, o Abimael, de São Miguel Paulista, Zona Leste, mas que tá trabalhando em Guarulhos, falou assim, olha, manda parabéns pra minha mãezinha Raimunda, que tá... Aí eu acho que ele falou assim, que tá acendendo as velhinhas de 96 anos hoje. Parabéns pra ela, muitas felicidades. O Davi da Manutenção também tá por aqui, puxando mais um plantão. Vamos juntos aí até as 7 da manhã. Vamos que vamos, tem muita coisa nessa madrugada. Quem já passou por aqui também foi o Valdir Salles, o Greco, nosso ouvinte de sempre, também mandando um alô. O Sérgio tá sintonizado também por aqui. O Luiz Otávio de São Paulo. Tem excelente sexta-feira chegando com o Eloy. E vamos que vamos. Nesses próximos minutos, ó, vem aí na sequência. Segundo bloco do Humanamente. Daqui a pouco, eu, Stephanie Toso, volto para atualizar os principais destaques do noticiário.
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0: Estamos de volta com Humanamente deste fim de semana, falando sobre as nossas emoções, as emoções às vezes difíceis de lidar, a partir do livro do Dr. Daniel Barros, A Central de Más Notícias, livro que ele está lançando, livro para as crianças, mas que pode ser lido com o apoio dos adultos, então é um livro para todo mundo que quiser escutar essas histórias que estão sendo ditas ali. Doutor, eu queria detalhar um pouco, entrar um pouco na sua obra de maneira geral, na sua obra na literatura que você escreve, produz mesmo de livros, porque tem aspectos muito interessantes, curiosos. Eu pensei dois títulos aqui de livros, Rir é Preciso e Lado Bom do Lado Ruim, são outros dois livros que você já escreveu. Para além do motivo óbvio de ser um psiquiatra, que interesse você tem exatamente na variação do humor das pessoas e da maneira como a gente se expressa? Por que isso te motiva enquanto escritor, não só psiquiatra?
1: Eu vou de trás para frente porque eu acho que vai ser um gancho interessante, Ana. Assim, eu sou uma pessoa muito interessada pelo riso, né, e pelo humor, e tive a oportunidade de começar a, inclusive, fazer alguns levantamentos de trabalhos, justamente aqui no Humanamente, na nossa história, ao longo da nossa história. A gente falou algumas vezes sobre o riso, sobre o humor, sobre a importância disso, e isso acabou. Com essa reunião de materiais, acabou redundando no livro Rir é Preciso, que foi um lançamento com a editora Sextante. Foi ali na saída da pandemia, ali para 2022, que a gente estava pensando em uma maneira de se reerguer, e mostra a importância de fato, né? O livro faz o índice é muito interessante, porque é o que é o riso, como rimos, quando rimos, com quem rimos, por que rimos, então o que, quando, como, por quê. E tem desde o aspecto histórico, filosófico, até o aspecto da neurociência. Então eu gosto muito dessa parte de humor, e obviamente ela tem um aspecto até terapêutico que interessa pra gente. Agora, o lado bom do lado ruim tem uma história interessante que liga com a Central de Más Notícias, que ele foi um livro que, por a mero acaso, ele foi lançado no mês da pandemia. Então, na semana anterior, quando a gente. Na verdade, o evento de lançamento seria na semana em que tudo fechou, né? E é um livro que mostra a importância, um livro de divulgação científica para adultos, com referências bibliográficas e tudo mais, das emoções negativas, da tristeza, da ansiedade, do medo, da raiva, do nojo. É um livro sobre o lado bom do lado ruim, os aspectos importantes, positivos, os aspectos essenciais das emoções negativas. Elas não existem só para nos incomodar. O incômodo delas tem um propósito. E é como veio na pandemia, foi um livro que acabou estourando, assim, vendeu muito. Até hoje acho que é o meu livro mais vendido, porque ele respondia uma necessidade das pessoas. E a Central de Más Notícias, que eu estou lançando agora, né, o infantil com a Panda Books, estou mostrando de novo aqui para quem está acompanhando com imagens. Ele é quase que uma parte do lado bom, do lado ruim, para as crianças, né? Vou mostrar aqui uma página em que a menina vê um peixinho dela que morreu, né? Ela vê um peixinho que não está mais vivo. E aí a mãe tem que falar, e aí a tristeza tem que deflagrar, disparar aquela emoção na menina. Então a mãe diz: o peixinho morreu, né? Na verdade, a mãe, com muita delicadeza, ela fala: o peixinho não vai mais nadar. E aí a menina chega à conclusão: ah, então o peixinho morreu? Aliás, fica a dica aqui, né? Uma maneira de abordar situações assim. Então esse é o fato. Esse é só o fato. A mãe está transmitindo o fato da realidade para as meninas. A emoção que isso vai produzir é a tristeza, né, que ela sente porque o peixinho não está mais lá. E isso está personificado no livro nessa personagem, né, na emoção tristeza, que aí vem o sentimento ruim, vem o choro, né, e tudo mais. Então, quando a tristeza mais para frente ela não trabalha direito, a gente vê a falta que a tristeza faz. Por isso que eu digo que é uma versão para crianças do lado bom, do lado ruim. Aliás, do capítulo da tristeza, do lado bom, do lado ruim, para as crianças, para a gente poder falar para elas também como essas emoções são importantes.
0: E é importante também ouvir das crianças o que elas têm a nos dizer sobre as emoções que são delas, que elas estão sentindo, né? Você falou aí desse exemplo do peixinho, de não falar que o peixe morreu, mas de que o peixe não vai mais nadar. E aí a criança pode parar para pensar, por que que ele não vai mais nadar? Porque ele foi embora? Porque ele morreu? Que vocabulário ela tem, que conhecimentos ela tem. Isso acontece muito quando, às vezes, as crianças perguntam algumas coisas de reprodução, né? De onde eu vim? Como é que eu nasci? E aí os adultos entram em pânico, pensam em respostas complexas, mas talvez seja interessante devolver a pergunta para a criança para entender de que ponto ela está falando, que informações ela tem. Passa mais ou menos por aí também quando a gente fala desses sentimentos que não são tão bons, que são de frustrações.
1: Com certeza, esse é o truque na manga de todo pai mais experiente. Fica a dica para um pai inexperiente, para os mais inexperientes. Quando a criança vem com uma pergunta estranha sobre reprodução, da onde eu vim, ou às vezes até tem umas perguntas que a gente não fala muito, Renan, mas que podem ser constrangedoras e difíceis para os pais. Assim, vê uma pessoa na rua, ah, por que que ele está comendo ali da rua? Pai, a gente é rico, pai, a gente é pobre, sabe essas coisas assim que você não está preparado? Então, o truque sempre é: o que que você acha? O que que você ouviu? Qual é a sua percepção? O que que você está sentindo, né, com relação à tristeza? E esse é um exercício que não é automático. Ouvir as crianças não é automático, né, Renan? A gente acha que a gente sempre tem que responder, mas dá um passo atrás, segurar a ansiedade do adulto, respirar e falar: ah, é. O que que você acha? Quem que te falou? O que que você percebeu? E às vezes, falar para a criança: mas o que que você está sentindo pode deixá-la confusa. Ela pode falar: ah, não saber. E aí você vai, a partir da experiência e da empatia, percebendo que a criança está com fome, ou está com sede, ou está irritada, ou está com raiva, ou está frustrada. E aí você vai sugerindo para a criança: ah, isso pode ser a tristeza, porque você acha que não vai mais ter o peixinho, a gente gostava dele, então é por gostar dele que a gente fica triste quando ele vai embora. E assim você vai caminhando junto, né? Em vez de simplesmente ensinando.
0: Tem uma coisa que a gente abordou no primeiro bloco, eu queria voltar, que é essa gradação dos sentimentos, né? Da tristeza, do desespero, do desamparo, do luto, da decepção, da angústia, uma série de sentimentos ruins, de sensações ruins que a gente pode experimentar em diferentes momentos ao longo da vida. E quando a gente fala das crianças, exatamente, já falamos disso dos adultos, mas eu queria focar nas crianças, porque como há um repertório menor, um vocabulário menor, o jeito de olhar é diferente. Quando é que a gente vê uma criança que está em sofrimento? Pela morte de um bichinho, pela morte de alguém da família, pela separação dos pais, enfim, uma infinidade de coisas da vida, ia falar da vida adulta, mas é da vida, né? Que afetam essa criança, e aí estão afetando demais, estão passando da conta. Que sinais aparecem, para que a gente possa dar um devido auxílio, talvez especializado, por exemplo, em serviços de saúde?
1: Sabe que, Renan, uma vez a minha treinadora, minha personal, ela dá aula para muito para criança também, né? E ela veio comentar comigo de um aluno, ela falou assim: ah, Daniel, acho que, não sei, aquele aluno, ele é um menininho pequeno, não sei se ele tem algum problema, eu queria falar com a mãe, mas eu não sei o que dizer para a mãe, né? Não sei como abordar. Eu falei: olha, você não tem que dar diagnóstico, né? Nem eu que de fora consigo dar o diagnóstico, mas você vê muita criança, você dá aula para muita criança. Então você monta uma linha de base, assim, de reconhecimento de padrão. E você tá vendo que esse menino é fora do padrão. Você não tá dizendo que ele é isso, que ele é aquilo, não tá dando um rótulo, um diagnóstico. Você tá vendo que ele é fora do padrão. Valeria a pena uma atenção para ver se essa. O quanto ele destoa é algo patológico, se é algo que tem que ser tratado ou não. Por que eu tô contando essa história breve? Porque é mais ou menos isso que chama atenção para nós como adultos quando estamos vendo a reação de uma criança. A gente tem mais ou menos um padrãozão como se reage diante da perda de um carrinho, da perda de uma boneca, de um peixe, de um cachorro ou de um avô, né? É diferente, mas tem um jeitão habitual. Um vai ficar um pouquinho mais, outro vai ficar um pouquinho menos, mas não ficar nada ou ficar demais, isso são fugas do padrão. Isso significa necessariamente algo patológico? Não, mas é algo que chama atenção. Vale a pena ficar de olho e, eventualmente, falar com uma ajuda especializada. Às vezes, o psicólogo da escola pode ser o primeiro passo ali, né? Ou o pediatra, enfim, qualquer pessoa que estiver disponível, qualquer profissional que estiver disponível, vale a atenção. Olha, achamos que está diferente, achamos que está demais, ou achamos que está de menos. O que que a gente faz? E a partir daí é cuidar mesmo, né? Estar tá perto, estar tá presente e prestar atenção no desenvolvimento disso.
0: Mas para isso, para pedir ajuda, tem que estar prestando atenção, né? E a gente volta naquele ponto inicial. Tá ouvindo a criança, tá observando e não esperando alguma coisa, que tem muito isso também, né? Pô, eu esperava que agisse de determinada forma, que se portasse de tal maneira, mas se apresentou de uma outra, de um outro jeito. Como é que você vai lidar com esse outro jeito que a criança está se apresentando, né?
1: Exato, é estar aberto para isso e estar tá ali. O adulto é que tem que segurar as pontas e acolher, né? E não ficar desesperado. Assim, eu lembro de a biografia do C.S. Lewis, né? O escritor, ele conta de que. Ele, na verdade, não é na biografia dele, é um livro sobre o luto, que ele conta de como, quando a mãe morreu, ele cresceu sem a mãe, aquela coisa vitoriana do Reino Unido, né? Anos. A primeira metade do século XX. Ele não podia falar, não era formalmente proibido, mas era vetado, não se tocava no assunto, não se podia falar, e aí ele, quer dizer, não tinha outras formas de expressar, não tinha essa coisa de se expressar, né? Então era moldado de acordo com o adulto. E o que a gente tem trabalhado e tem visto que você não tem que colocar a criança na sua caixa, no seu molde. Deixa ela se expressar, deixa ela reagir do jeito dele, e aí você vai acolher e vai amparar e eventualmente até tratar.
0: A gente está conversando aqui no Humanamente sobre o mais recente livro do Dr. Daniel Barros, A Central de Más Notícias. Um livro voltado para as infâncias, mas que também pode ser direcionado para muitos adultos. A gente volta já já com essa conversa importante aqui no Humanamente. Até.
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0: Aproximadamente R$500 milhões do imposto de renda vai ser restituído para contribuintes neste mês de julho. Fala, Rafael Procópio.
1: No próximo dia 15, cerca de 4 milhões de brasileiros poderão receber a restituição do imposto de renda em um lote extra disponibilizado pela Receita Federal. A informação veio nesta quinta-feira em anúncio do órgão vinculado ao Ministério da Fazenda. Essa devolução é para contribuintes que tinham direito à restituição relativa às contas apresentadas em 2024, mas que não entregaram a declaração em 2025. A consulta para saber se a pessoa tem direito aos valores será disponibilizada na próxima quarta-feira, dia 8, no site da Receita Federal.
0: O Amapá é o estado com o pior índice de matrículas em creches no norte do país. Quem conta é o repórter Adeilson Albuquerque.
2: As matrículas em creches crescem 11% no Brasil em 10 anos, mas os estados da região norte ainda registram os menores índices de atendimento. O estado do Amapá apresenta o menor índice. Apenas 9,4% das crianças de até 3 anos são atendidas. Dados do IBGE mostram que em 2025, o país alcançou 43,3% de cobertura, ainda abaixo da meta de 50% prevista no Plano Nacional de Educação. Segundo especialistas, a falta de vagas continua sendo um dos principais desafios na região.
0: Nos outros destaques, o estado de Minas dá início a um estudo em áreas contaminadas pelo rompimento da barragem de Fundão, ocorrido em 2015. Detalhes que chegam com o repórter Pedro Gelinek.
3: O Comitê Estadual de Minas Gerais inicia a execução do gerenciamento de áreas contaminadas no estado, como parte do acordo de reparação do Rio Doce. A empresa WSP será responsável por investigar a presença de substâncias químicas nas áreas atingidas pelo rompimento da barragem de Fundão, em Mariana, em 2015. Caso sejam identificadas áreas contaminadas, também poderão ser elaborados projetos de remediação ambiental para orientar a recuperação dos locais afetados. Os estudos serão realizados em 4 áreas ao longo da bacia do Rio Doce. Segundo o comitê, os trabalhos podem durar mais de 5 anos e são custeados pelas empresas Samarco, Vale e BHP.
0: Tem informação do número de casos de gripe no Brasil, destaque que chega com Guilherme Faria.
4: Os casos de síndrome respiratória aguda grave apresentam sinal de estabilização ou oscilação no Brasil nas últimas 6 semanas. Apesar disso, a maior parte dos estados registra incidência de casos em nível de alerta, risco ou alto risco nos últimos 15 dias. A informação é do boletim Infogripe, divulgado pela Fiocruz nesta quinta. De acordo com a análise, apenas Piauí, Rondônia, Pernambuco e Tocantins não apresentam incidência da síndrome em nível de alerta, risco ou alto risco na tendência de curto prazo. A atualização aponta também que 6 estados continuam com sinal de crescimento de síndrome respiratória aguda grave na tendência de longo prazo. Eles estão localizados especialmente no Sudeste e no Sul, além de Roraima.
0: A Polícia Civil faz uma operação em 10 estados contra um esquema de receptação de celulares roubados e furtados. Informações com Lucas Batista.
5: A Polícia Civil realiza uma mega operação para combater uma organização criminosa especializada na receptação e distribuição de celulares roubados e furtados em todo o país. A ação acontece simultaneamente em 10 estados, incluindo a Paraíba, com o cumprimento de 41 mandados de busca e apreensão. Segundo as investigações, o grupo utilizava os serviços postais para enviar aparelhos roubados, principalmente no Rio de Janeiro, para receptadores em diversos estados do Brasil.
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0: Estamos de volta com o Humanamente deste fim de semana, falando sobre o livro A Central de Más Notícias, do Dr. Daniel Barros. Ele assina os livros dele, Daniel Martins de Barros. Acho muito chique, Daniel Martins de Barros. Um livro publicado pela Panda Books, muito bonito, com ilustrações lindas, falando dessa dificuldade de comunicar notícias não tão boas para as crianças, como falar da situação do mundo dos adultos, que muitas vezes afeta essas crianças, de realidades que vão mudar, de cenários transformados, e como é que isso bate nelas. Geralmente vem essa sensação, né, doutor, de tristeza, de frustração, de todos aqueles sentimentos que a gente elencou por aqui, da decepção, da chateação. E quando não vem nada disso? Quando não bate nada? A criança fica confusa ou não demonstra estar sentindo o que deveria ser, entre aspas, o normal ou esperado sentir? Acende um sinal de alerta?
1: Pois é, isso é até um momento chave do livro aqui, né, Ana, é um livro que procura justamente mostrar a importância de a gente ficar triste. Eu usei como recurso a ausência da tristeza para mostrar a confusão que isso dá, né? Então a tristeza, ela é aquela personagem, a gente comentou nos blocos anteriores, que ela não quer mais dar notícia só de chateação, ela quer dar notícias mais intensas. Aí o peixinho da menina morre, ela dá a notícia que o peixe morreu, quer dizer, a mãe fala o fato, e a tristeza deflagra aquela emoção. E a tristeza, a personagem se assusta com a reação da menina. Ela fala, nossa, quer dizer, ela tá acostumada a dar aquelas mensagens de que o lápis de cor sumiu. Quando dá a mensagem que um peixe morreu, ela se assusta. E aí tem uma situação muito delicada, assim, os pais que estão se divorciando, eles querem falar pro filho, e aí a tristeza, ela é obviamente convocada, né? Os pais dão ali o contexto, eles falam os fatos do divórcio. E um diálogo até bastante sensível ali, que eu gosto do livro. E aí a tristeza hesita, ela fala, ah, não, esse moleque vai sentir muita dor, eu não aguento dar essa notícia, e ela foge. E aí ela vai tomar uma bronca lá na central de más notícias, né? Tem até uma muito interessante, quem que era? Tem um personagem que fala para elas quando ela... Aqui, ela fala para os colegas, né, da central de má notícia, o que aconteceu. Aí começam os diálogos, né? Não acredito, intrometeu-se a insatisfação. Que trabalho mal feito, né? A insatisfação sempre falando disso. As outras começam a chegar. Ah, eu esperava mais de você, diz o desapontamento. E aí a angústia fala, e agora? E agora? E agora, né?
0: Toda vez que falo de luto, eu lembro de uma frase que eu vi numa série de super-herói, assim, eu nem me lembro mais exatamente qual que era, mas é uma frase linda que é: o luto é o amor que permanece. E eu me lembrei de novo disso na leitura do seu livro, porque fica esse sentimento, né? Você usou muito bem essa expressão, assim, do luto como essa sensação, esse sentimento sênior, porque mostra a importância que as coisas tiveram na nossa vida para que a gente esteja sentindo aquilo que a gente está sentindo. E a minha pergunta é: as crianças observam da mesma maneira, sentem da mesma maneira o luto, assim como os adultos? É diferente para a criança? Como é que funciona?
1: O luto, é interessante que o luto na criança, ele vai sendo revivido à medida que ela vai desenvolvendo o pensamento abstrato, né? Então ela vai revisitando aquela perda ao longo do seu próprio desenvolvimento, conforme a capacidade de raciocínio, de abstração do que é a presença, do que é a ausência, do que é a impermanência, do que é a morte. Isso vai mudando, né? Conforme a gente vai amadurecendo, a gente vai pensando de novas maneiras e o luto vai sendo revisitado. Mas essencialmente, em todos os momentos, é isso.

0: Se apaixona lá na idade mais adulta, meia idade quase, e acaba casando com a mulher. Demora então para se envolver. Quando se envolve, a mulher tem câncer e morre, né? Tá aqui o spoiler da história, mas a história é bem antiga, então não tem spoiler mais. E aí, alguém pergunta para ele: puxa, Lewis, você que não quis se envolver, agora que se envolveu, ela morre, essa tristeza, meio que pergunta se vale a pena. E ele tem essa frase que para mim é definidora, Renan. Ele diz assim: a tristeza de agora faz parte da alegria de então. Eu não consigo falar essa frase sem me arrepiar todas as vezes, porque é muito lindo isso, que tá no pacote. Se você quer ter alegria, você assume, vem junto com esse pacote, amar alguma coisa, vem junto no pacote a tristeza para quando aquilo acabar, seja pelo motivo que for, né? Então a tristeza de agora faz parte da alegria de então. Eu não precisava estar triste, era só não ter me alegrado antes. Né? Eu não preciso ficar de luto, é só não amar nada. Então, quando a gente coloca nesses termos, a gente vê como a tristeza é simplesmente um preço a se pagar, é alto, mas é tão mais alto quanto maior for o amor, quanto maior for a alegria, né?
1: É, muito bonito, muito bonito. É, a gente está se encaminhando para o final dessa conversa e eu queria perguntar, fazer uma pergunta, uma curiosidade mesmo de uma pessoa que escreve para as crianças, né? Porque acho que as infâncias a infância está em disputa, né? É, no nosso país, no mundo de maneira geral, estamos no ano eleitoral, sempre surgem coisas e as nossas crianças defendem as nossas crianças. Temos que ser vigilantes com as crianças, mas muitas vezes a gente tira, sei lá, as crianças da rua, faz essa vigilância, essa coisa mais agressiva na escola, do que tá lendo, do que tá se falando na sala de aula, e aí a criança fica dentro de casa com a cara enfiada no celular, né? Então a gente tá protegendo, a gente tá de olho nas crianças ou não? E aí quando você, um autor, um profissional da área da saúde, um autor de livros, vai criar uma história, que tipo de coisas passam pela sua cabeça? Tem algum tipo de medo? Tem algum desses sentimentos todos, né? A angústia, isso surge no seu processo de criação, já que você tá falando para um público tão especial que é esse público da infância?
0: Isso me faz pensar num artigo que eu escrevi recentemente sobre o excesso de proteção, né, que a gente muitas vezes tem feito, e como a gente deixa de treinar as crianças e os jovens e os adultos de expor a situações que vão ser importantes, que são importantes para desenvolver ao seu sistema imunológico emocional, vamos colocar dessa maneira, né? Então, da mesma forma que a gente sabe que a criança que cresce num ambiente muito limpo, urbano, todo desinfetado, ela tem mais alergias e mais problemas imunológicos do que a criança que cresce no chão de terra, mexendo com bicho, né? Com animal doméstico em casa, porque o sistema imunológico não foi exposto e aí não sabe lidar com as coisas, provavelmente expor os jovens, as crianças, há estímulos que são emocionalmente carregados, dramas, perdas, medos, ameaças, num ambiente controlado, num ambiente seguro, como o ambiente lúdico, como o ambiente da literatura, como o ambiente da arte, seja mais importante do que protegê-las de gatilhos, e não vamos falar nisso. Né? Os alertas de gatilho, até tem estudo sobre isso, não funcionam, porque a pessoa não deixa de se sentir assim, e a maioria das pessoas não deixa de ler alguma coisa porque tem alerta de gatilho, ou de ver, né? Alguma coisa porque tem alerta de gatilho. Então, eu acho que a minha. Eu nunca me preocupei com isso ao escrever. Eu acho que eu sempre quis ser o mais verdadeiro possível com relação ao tema que eu estou tratando. O medo, a tristeza, seja o que for, sem querer proteger demais as crianças da exposição a isso. Claro que eu não vou fazer uma coisa sanguinolenta para criança, né? De acordo sempre com com a idade, com a capacidade ali, a maturidade emocional dela lidar com aquilo. Mas no nível dela, cartas na mesa, sabe? Acho que a gente tem que lidar justamente porque é uma forma de ela ter empatia, ver ali um peixinho morrendo, ver um casal se separando, ver a tristeza acontecendo naquele ambiente seguro, e ela vai vivenciando aquilo indiretamente e treinando o seu próprio sistema emocional para isso.
1: A Central de Más Notícias, de Daniel Barros, livro publicado pela editora Panda Books. Sucesso para você em mais esse livro.

0: Faça o um convite aí para que as pessoas leiam, presenteiem as crianças, enfim, os adultos com essa história boa.
1: Pois é, tá aqui, o livro é muito bonito, como já mostramos para quem acompanha aqui com imagens, a central de más notícias, as ilustrações maravilhosas do Hiro. É, o Hiro Kawahara, ele também faz as ilustrações de bandejinha de restaurante, assim, sabe? Aquelas famosas. Então é um cara que sabe, tem a linguagem rápida e a linguagem das figuras. Para quem está ouvindo de São Paulo e a tempo, o lançamento oficial do livro vai ser na Livraria da Vila, da Avenida Paulista, no dia 27 de junho, das 11 à 1. Então, quem puder passar lá, se ainda dá tempo, se está ouvindo a tempo e vai estar para São Paulo no sábado, dia 27 de junho, às 11 horas, na Avenida Paulista, na Livraria da Vila, da Avenida Paulista. Vou ter o maior prazer de receber todos os ouvintes lá e fazer aquele autógrafo, bater aquele papo.
0: Convite feito. Então, é isso, nesse Humanamente Especial. A gente vai ficando por aqui. Voltamos no próximo fim de semana com mais conversas sobre saúde mental, sobre comportamento humano. Até mais, doutor.
1: Até lá!

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0: 2:03. Na sequência, vem aí a reprise do É da Coisa com Reinaldo Azevedo na nossa programação. Rapidinho, bom dia para Tatiane Cristina, que tá por aqui em mais uma madrugada, passando para desejar um oi, e para o Valdir de Cajamar. Bom, eu, Stephanie Toso, sigo por aqui, hein? De olho no nosso WhatsApp, que tá aberto para você mandar o seu alô, a sua mensagem, no 11 999 592 100. Vem aí a reprise do É da Coisa com Reinaldo Azevedo. Daqui a pouquinho eu volto atualizando o noticiário por aqui na nossa programação.
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0: Começa agora para todo o Brasil mais uma edição de O É da Coisa. Se a coisa parece confusa, atrapalhada, vem para cá que a gente se confunde e atrapalha. Milhões de pessoas acompanham pelo Toyo e pelo Band News TV, também pelo LG, também pelos LG Channels. E, vale o Bene?
1: Pelo TCL Channel também.
0: Pelo TCL
1: e
0: Channel
1: em breve também, na Samsung TV Plus, hein?
0: E também, e mais a Caverna do Unhudo, que é a mais importante das transmissões. É, lá em dois quartos. Muito bem. E também nas redes sociais, Band News FM sempre, Band Play. Enfim, não tem como você ficar sem, né? Boa noite, Vale Bene, que eu já acionei. Boa noite, Carlos.
2: Boa noite.
0: Bancarrota Blues. Vocês sabem que eu ia muito, muito ao teatro, e quem foi meu aluno sabe que eu levava os alunos ao teatro, né? Fazia cada mês, ia todo mundo tal, e tal. Essa é uma peça maravilhosa do Augusto Boal, Corsário do Rei. A música foi do Edu Lobo, letra do Chico, foi feita especialmente para a peça Corsário do Rei. Corsário do Rei é uma peça sobre a segunda invasão do Rio de Janeiro pelos franceses em 1711, né, pelo René Duguay-Trouin. E ele falou, quer saber, nós não vamos invadir só, o corsário é aquele que está a serviço do rei, vai lá, assalta, toma e vai embora. Ele falou, não, vamos ficar. E as elites locais, vale o bem, em vez de resistirem, Carlos, resolveram, vamos entregar mesmo, entrega tudo. Hein? Reinaldo, você está fazendo, parece uma alusão, vai fazer aos bolsonaros que querem entregar o Brasil aos Estados Unidos? Sim, eu estou fazendo. Mas eu não estou dando a entender que eu estou associando. Eu estou associando. E sempre há uma música, sempre há um livro, sempre há uma referência. E é por isso que você tem que ficar na da coisa, porque aqui a gente junta tudo, né? Eu sei, um programa holístico. Não, eu estou fora desse negócio. Tudo... Meu negócio é outro. As minhas referências dizem respeito à história e cultura, né? É isso. E política, claro, de que eu gosto muito, né? Fiz durante muito tempo jornalismo cultural, mas eu gosto de política, né? E nós vamos tratar aqui de... Rei, você vai falar da Michelle que não vai ser mais candidata? Vou falar da Michelle que não vai ser mais candidata ao Senado. Vamos falar de tudo isso, mas eu quero começar pela operação da PF contra o Comando Vermelho, e que pegou uma penca de bolsonarista ao mesmo tempo. Pastor Pôncio, que com esse nome maravilhoso, né? O Adilcinho, bicheiro, consta que sanguinolento, e o Bacilar, o amigão do Flávio. Ai, tinha que relacionar o Flávio, né? Claro que eu tenho que relacionar o Flávio. Ele não foi lá aos Estados Unidos, junto com o irmãozinho dele, junto com o nepo velho da ditadura, o Paulo Figueiredo, pedir pro Comando Vermelho ser considerado terrorista, não sei o quê. Aí os amigos dele são pegos numa operação contra o Comando Vermelho? Eu vou ignorar? Ué, cada um com seus problemas. Né? Sim, vou falar de Michelle, Paulo Figueiredo, fica aí, mas eu quero começar. Não é para ser contra a bandidagem? Então vamos contra a bandidagem, vai.
1: A PF cumpriu mandados de prisão e de busca e apreensão em cidades do Rio nessa quinta, em uma operação que tem como principais alvos o ex-presidente da Alerj, Rodrigo Bacelar, o contraventor Adilcinho e o pastor Márcio Pôncio. Bacelar e Adilcinho já estavam presos, mas foram alvos de novos mandados, e Pôncio foi preso durante a manhã. Os mandados foram expedidos pelo ministro Alexandre de Moraes do Supremo Tribunal Federal. Pôncio foi preso em um hotel da Barra da Tijuca, zona oeste do Rio de Janeiro. Bacelar foi detido, deverá ser transferido, né, agora do complexo penitenciário de Jericinó, que fica em Bangu, também na zona oeste, para um presídio federal. A ação dessa quinta é uma nova fase da Operação Unha e Carne, que já investigou suspeitas de vazamento de informações sigilosas que teriam beneficiado o Comando Vermelho. A PF apura na ação desta quinta suspeitas de lavagem de dinheiro praticados pela cúpula do novo Jogo do Bicho e eventual ramificação do esquema em integrantes do Executivo e do Legislativo do Rio. Segundo a Polícia Federal, a nova fase da operação teve origem na análise de planilhas apreendidas em poder de Adilcinho. Os documentos conteriam registros de supostos pagamentos indevidos, doações eleitorais e uma contabilidade paralela utilizada para ocultar a movimentação de recursos ilícitos. As anotações também indicariam possíveis repasses diretos de dinheiro a agentes políticos do estado do Rio de Janeiro, hipótese que passou a ser uma das principais linhas de investigação.
0: Vejam vocês. O que é impressionante aí, bom, é o tal do Adilcinho, que já está preso, bicheiro, que lida com o tráfico de cigarro, segundo a apuração, né? A mesma coisa o pastor Pôncio, o pastor do cigarro, ser um pastor de cigarro. Veja, eu não me orgulho de ser fumante, embora muito menos do que já tenha sido. Agora, pastor de cigarro, estranho. De vinho ainda vá lá, porque faz uma alusão a Cristo, não é mesmo, Carlos? A depender. Sim. Né? Mas eu nunca vi ninguém transformar água em vinho, a não ser aquele próprio, né? Que eu também não vi, consta. Uhum. Não vi, mas consta que sim. É estranho, imagina. Agora, o Bacelar, o chapo, o amigão do Flávio Bolsonaro, o Bacelar era presidente da Assembleia Legislativa do Rio de Janeiro. Chegou a ser governador interino. E agora vai para um presídio de segurança máxima. Porque abundam as evidências. E aí, eu tenho, já mostrei aqui, mostro de novo, né? Teve um evento, vai bem? Não faz tempo não, viu, Carlos? Amanhã vai fazer um ano. Não, depois de amanhã, vai fazer um ano. Hoje é dia 2?
1: Hoje é.
0: Vai fazer um ano, depois de amanhã, que teve um evento no Silk Beach Club, em Búzios, com o prefeito de Búzios, o Alexandre Martins, o Flávio Bolsonaro estava lá, o Rodrigo Bacelar, todo mundo chapa, todo mundo amigo. A pessoa que está ali, isso aconteceu no dia 4 de julho, o Bacelar havia assumido o governo do Rio no dia 3, porque o Cláudio Castro tinha viajado. Aliás, ele aproveitou, assumiu, vai bem, já demitiu um secretário, porque o tal do Washington Reis, que era secretário de transportes, ele é muito próximo do Eduardo, vamos demitir. E aí tá todo mundo ali, todo mundo amigão, todo mundo chapa. Aí o Flávio vai, troca uma ideia à beira-mar com o Bacelar, que era originalmente seu candidato ao governo do Rio de Janeiro. Quase acontece tudo. Assembleia do Rio contaminada até aqui. E se depender de Luiz Fux, André Mendonça, Nunes Marques e Carmen Lúcia, a eleição é indireta para o governo do Rio de Janeiro. E esses caras assumem o governo. Alguns aí são heróis de certa mídia. Em mídia, eu estou falando, não são as empresas, não. São jornalistas, colunistas mesmo. Tira empresa também, estou falando... Sim, estou falando de coleguinhas. Ah, era grande herói, grande heroína. Com eleição indireta? No Rio de Janeiro? Sendo que boa parte da Assembleia come pelas mãos de Rodrigo Bacelar? Vocês comeram caca? Vamos ao vídeo. Aliás, tem até um deles, acho que é o Amorim, que fala: ah, estamos aqui, olha a calça de hétero. Essa gente vive preocupada com isso. Mas qual é o mal? Qual é o problema dessa gente? Ai, ai, como eu sou hétero. Eu também sou hétero. Olha a cor da minha calça, ó. Ó, hein? Olha, vai ver. Chique, hein? Uhum. Hétero. Ai, eu não acho que seja... Opa! Eu não fico perseguindo mulher, não tenho medo de mulher me perseguindo, correndo. Ah, pelos pubianos. Não. Isso é o Paulo Figueiredo. Que elite é essa? Que esculhambação é essa? Coloca o vídeo.
2: Flávio, fala pra gente aí sua presença nessa resenha aqui convocada pelo Alexandre Martins.
3: Aqui é um craque, né, um perfeito amigo, e essa cidade é maravilhosa.
2: Fala aqui, Bacelar, quero saber aqui, eu quero saber essa resenha aqui.
3: Essa calça do Rodrigo
2: Amorim. Essa resenha aqui vai dar o que falar.
3: A calça do Rodrigo Amorim retrata esse momento aqui agora.
4: Porra, calça hétero, porra.
3: É um almoço entre amigos num lugar bonito, com o melhor prefeito do Brasil. Tá aqui, ó. A cidade mais bonita do mundo.
2: Agora e o governador em exercício dando canetada, tirando os outros assim? Fala comigo aqui.
3: Já passou.
2: Não passou, não. Como é que passou?
3: Cara, o que está hoje é outro. Vamos trabalhar. É isso, tem que fazer o que tem que fazer e tá feito. Vambora.
2: E aí, tem o apoio do governo? Como é que tá isso? Cláudio conversou contigo?
3: Vai conversar na volta, reunião. Na volta, só na volta.
2: É? Então tá bom.
5: Olha aqui, ó, Rodrigo Bacelar, governador em exercício, o senador Flávio Bolsonaro conversando reservadamente aqui na Silva, da classe política de Pitbusos, da região dos Lagos presente, mas os dois escolheram um cantinho ali, ó, pra conversar. O que será que estão falando? O
0: que será, hein? Vocês imaginaram o seu sufragado conversando com o cara do Comando Vermelho na beira-mar? Aí eles vão lá fora falar que eu quero proteger o Comando Vermelho? Voltaram a falar esse documento nos Estados Unidos? E aqui nós estamos falando Comando Vermelho, ainda falta milícia, né? Adriano da Nobre, né? E eu queria descobrir quem foi que inventou esse sentido para a palavra resenha. É, eu deveria castrar, né, essa pessoa.
1: Hã? Tem que acabar, né?
0: Não, é... Ah, essa resenha... Resenha não quer dizer isso. Mas quem inventou que resenha quer dizer... Ah, estamos aqui num bate-papo, numa resenha. Eu sou do tipo que resenha era uma síntese, uma sinopse de um livro, uma análise de alguma coisa. Que resenha? Jogador de futebol, agora estamos aqui na resenha. Ah, vai, caçar sapo. As pessoas têm direito, o meu querido Carlos, meu querido Rolio Bene, as pessoas têm o direito de usar as palavras que quiserem. Agora, inventar sentidos que não existem, não, a menos que seja uma metáfora. Mas em que sentido um bate-papo seria uma resenha, seria metáfora do quê? Não, que resenha? Que essa resenha aí... Marco Antônio Cabral, um dos filhos de Sérgio Cabral, também teve mandado de busca e apreensão. Os advogados negam que ele tenha qualquer relação com o caso, diz que nem sabe porque está sendo investigado, mas enfim, também foi. Cláudio Castro e outros políticos na lista de Adilcinho.
6: Reinaldo, o alvo principal da operação, o bicheiro Adilson Oliveira Coutinho Filho, mais conhecido como Adilcinho, é apontado como capo da máfia do cigarro no Rio, cabeça da máfia do cigarro, né? As investigações que levaram à diligência dessa quinta estão em andamento desde 2021 e agora vem à tona a informação de que, entre os achados, a PF encontrou listas com nomes de políticos, incluindo o ex-governador do Rio, Cláudio Castro. Segundo a PF, as planilhas encontradas indicam a existência de registros relacionados a supostos pagamentos indevidos, doações eleitorais e contabilidade vinculada à lavagem de capitais. No caso de Cláudio Castro, a lista cita uma doação de 3,2 milhões de reais para o então candidato à reeleição em 2022, segundo o G1. O ex-governador, porém, não foi alvo da operação de hoje. A planilha também faz referência ao codinome Barba, atribuído pelos investigadores a Rodrigo Bacelar, ex-presidente da Assembleia Legislativa do Rio, a Alerj. Além de mencionar também o ex-deputado estadual Thiago Raimundo dos Santos, o popular TH Joias, e o ex-deputado federal Marco Antônio Cabral, que você citou, filho do ex-governador Sérgio Cabral. Reinaldo.
0: Isso. É, tá aí. Tem lá os nomes, tem os valores. Caixa 2, propina, quê? Nada disso? Só deu vontade de botar um valor na frente do nome? A ver. E aqui, olha, o pastor Pôncio, insisto, um nome que parece Pôncio, né? Claro que eu estou fazendo referência ao governador Pôncio Pilatos, aquele que simbolicamente lavou as mãos, né? Quando Cristo estava para ser condenado. não é isso? É, o pastor Pôncio, e que foi considerado um algoz do cristianismo, né? Mas ao mesmo tempo, segundo a mística, ele cumpria uma vontade que era a vontade divinal, porque fazendo aquilo, fez-se o Cordeiro de Deus. Enfim, é história complexa, mesmo as místicas, olhe bem. Pastor evangélico do cigarro, e olha, e tem uma coisa, eu adoro a tradicional família tradicional. Não, eu, Carlos, comigo é a família tradicional. Eu tô, não quero saber de nada que não seja a família tradicional. Inclusive, eu aprecio muito esses caras de extrema direita, muitos deles homens de famílias. E às vezes uma nem sabe da outra. Quando sabe, sabe, tudo bem. Ah, é contra descasar e casar de novo? Eu não. Eu não. Só acho que dá muito trabalho. Cada um faz o que quer. Eles é que ficam falando disso. Não eu. Eu sou a favor de famílias diversas. Maria, gosto mais é de diversidade. Né? Mulher com homem, homem com homem, mulher com mulher, quem quiser, faz o que quiser. Entendeu? Desde que seja consensual, desde que seja entre quatro paredes, não precisa fazer no meio da rua, né? Não importa o sexo. Né? Sendo consensual, não tendo criança, e eu quero excluir os bichos também, não é problema meu. Agora, eles vivem tentando legislar sobre a família dos outros, né?
1: O pastor evangélico do cigarro Márcio Pôncio é empresário do ramo do tabaco, fundador da Igreja da Nuvem. Com 52 anos, nasceu no Rio de Janeiro, atua na liderança religiosa há cerca de duas décadas, tendo ganhado notoriedade também nas redes sociais, como patriarca da família Pôncio. Ele é pai da deputada estadual Sara Pôncio e do cantor Saulo Pôncio. Na política, disputou uma vaga na Câmara dos Deputados em 2022, mas não foi eleito. As investigações apontam indícios de lavagem de dinheiro e possíveis ligações com a chamada máfia do cigarro, que seria coordenada por Adilcinho. É um bolsonarista entusiasmado.
0: É, não, fez foto junto com a família, com o Bolsonaro e tal. E vocês ouviram falar. Eu, quando eu vejo esse ponto, eu falei assim, porque você sabe, Vale Bino, que às vezes a gente lê coisas até sem querer.
1: Sim.
0: Eu falei, tem uma coisa aí envolvendo a tradicional família brasileira desse ponto. Eu lembrei que tem o cantor Saulo Pôncio, né, que namorava a atriz Letícia Almeida, né? É, a irmã do Saulo, a Sara Pôncio, era casada com o Jonathan Couto, que também é cantor. Aí a Letícia engravidou, nasceu uma menina, e o Saulo, acreditava, o Saulo, o cantor, acreditava ser o pai da criança, mas era do cunhado. Uhum. o tio era o pai. É, mas tudo, eu quero deixar claro. Não, isso, Vale Benino. Olha, pegar cunhado é muito comum. Eu não acho. Eu, olha, Vale Benino, eu sou. É, não, eu sou contra essa coisa de família. Ah, e família tradicional. Não, eu, agora, pegar cunhada sem conhecimento do outro, sou contra. Embora eu viva um trisal com a minha mulher. Eu, minha mulher e o Jurandir. É. Sabiam, não? Não. Dormimos os três. É, o Jurandir é meu CEPAP. É como eu apelido. Viu, vai bem?
1: Sim. Aparelho para apneia do sono, né?
0: É isso. Durmo maravilhosamente bem. Aliás, eu defendo o CEPAP mesmo para quem não tem apneia. Eu nem sei se isso pode. Ó, oh, faz barulho? Nada. Na dica, tem tecnologias moderníssimas. Hein? Você sabe que a minha memória melhorou um pouco depois disso. É. Política. E por que você chama Jurandir? Um nome qualquer. Polícia sobre Adilcinho, o mais sanguinário dos capos. Eita, vai.
6: Adilcinho é apontado pelas forças de segurança como um dos principais nomes do jogo do bicho no estado do Rio. Ao ser preso, foi definido pela polícia como o mais sanguinário dos capos. Conhecido pela ostentação e festas de luxo, como uma que ocorreu no Copacabana Palace, aliás, ele é investigado, por envolvimento com homicídios e contravenção, incluindo o controle da fabricação e distribuição de cigarros ilegais na região metropolitana do Rio, com expansão para outros estados. ele estaria envolvido em disputas por pontos de jogo do bicho e influência sobre escolas de samba. Foi preso em fevereiro deste ano em Cabo Frio durante a operação da Força Integrada de Combate ao Crime Organizado.
0: E disso eu também me lembrava, em 14 de maio de 2021 teve uma festa no Copacabana Palace, em plena pandemia, não sei se vocês lembram, eu lembro perfeitamente, para 500 pessoas. Era o aniversário do Dilcinho. Festa que... Black Tie. Eles usam Black Tie. 4 milhões foi avaliada a festa. E 3,4 milhões foi paga à empresa ZC Entretenimento, que também é de um outro filho do Cabral, do José Eduardo Neves Cabral. Não estou dizendo que tenha sido ilegal, não sei o quê. Ah, o Gustavo Lima estava lá, para surpresa de ninguém. A Ludmilla, o Alexandre Pires, o Mumuzinho, o Dudu Nobre. Festa. Ah, os artistas também não estou falando, mas porra, né? Plena pandemia. Bom, Estados Unidos, PCC, o governo quer dados sobre aquelas pessoas que foram sancionadas e as empresas, né? Os Estados Unidos sancionaram pessoas, empresas, os irmãos Bolsonaro ali, tudo amigão do Bacelar. Não, todo terrorismo. Bacelar era terrorista, imagina. O Flávio batia papo à beira-mar com um terrorista, Valdir Bene. Carlos. Que coisa assustadora. Tem de sancionar o Flávio. Estados Unidos, atenção. Esse que o Trump pode apoiar era amigo de um terrorista.
1: Não era... O governo Lula está levantando informações sobre Vitor Henrique de Oliveira Chimada e a secretária dele, Stephanie Nunes de Oliveira, que foram sancionados ontem, a gente trouxe aqui, pelo Departamento do Tesouro dos Estados Unidos por suspeita de lavagem de dinheiro para o PCC. O diagnóstico inicial feito pelo Planalto é que nenhum dos dois brasileiros ocupa um papel central dentro da facção e que teriam apenas relações pontuais em transações específicas. Ao divulgar a medida, a gestão Donald Trump descreveu a facção paulista como a maior organização criminosa do Ocidente. Segundo o Globo, o governo brasileiro, sempre que possível, reforçará para autoridades estrangeiras o interesse em estender a cooperação para combater o crime organizado. Além disso, uma das constatações foi que as medidas anunciadas pelos americanos levaram em conta investigações realizadas no Brasil. Chimada, por exemplo, tem uma extensa ficha corrida no nosso país.
0: Tem... E sem dúvida, e o ministro da Fazenda, o Dario Dorigan, ele falou sobre isso. É evidente que quem tem que punir esses caras, trocando informações com os Estados Unidos, se necessário, é o Brasil. Né? Essa história, e agora você é contra que bandido que lava dinheiro do PCC seja punido pelos Estados Unidos? Não, em si não. O problema é que as possibilidades... Eu odeio debate ignorante, burro. Aliás, eu, burro, né? Gente burra é fogo. O problema não é punir esse ou aquele. É haver uma legislação, no caso dos Estados Unidos, que pode punir o Brasil, pode impedir a entrada de investimentos no Brasil, pode punir empresas que nem sabiam que estavam negociando com dinheiro indireto do PCC e do Comando Vermelho, e mais, pode permitir a intervenção estrangeira no Brasil e ações da CIA. Esse é o ponto. A PF sempre trocou informações com a FBI. Ué, traz informação, pune os caras, não precisa disso. Vamos falar de Michele. Valdemar diz, Michele não deve concorrer ao Senado.
6: O presidente nacional do PL, Valdemar Costa Neto, afirmou hoje que a ex-primeira-dama Michele Bolsonaro sinalizou que não deve ser candidata ao Senado pelo Distrito Federal. A informação foi confirmada ao Metrópolis. Segundo Valdemar, a mulher de Bolsonaro afirmou que pretende se dedicar à saúde do marido e ao bem-estar de sua filha mais nova, Laura Bolsonaro. Michele também teria dito a Valdemar que está cansada da política. Em declaração à Rádio Gaúcha, o presidente do PL afirmou ainda que sente, aliás, que Michele não quer participar da campanha de Flávio Bolsonaro ao Planalto. Abre aspas para o Valdemar. O Flávio está tocando a campanha para frente. A Michele resolveu sair da presidência do PL Mulher e nós estamos tocando a nossa vida. Fecha aspas. Diante da possibilidade cada vez mais real de que Michele desista da candidatura, lideranças do PL já cogitam outros nomes para disputar a vaga. A aposta, no momento, é na reeleição do senador Isalci Lucas. No cenário atual, que ainda conta com Michele e Bia Kicis como candidatas, a reeleição dele está descartada.
0: Olha, deixa eu dizer uma coisa. É um movimento surpreendente dela. A turma do Flávio dizia, isso é blefe, que ela não vai participar e tal. Ela surpreendeu quando ela deixou a presidência do PL, mulher. Ela surpreende agora dizendo que não vai ser candidata. E eu fosse o Flávio, ficaria preocupado, porque o nome disso, vale bem, o nome disso, Carlos, é canhão solto no convés. Que pior do que seu inimigo lhe fazer coisas que você sabe que ele vai fazer, é você não ter previsibilidade nenhuma sobre o que pode acontecer. Aí, a diferença do que diz meu amigo Guilherme Arantes é o mar da incerteza sem farol. Né? Farol no mar da incerteza, um dia um. Adoro essa música. Mas aqui não, aqui é mar da incerteza sem farol. E eles continuam a fazer baixaria com ela. O Eduardo associou a Michele a desafetos do partido, como a Joyce. Joyces e Frotas, ele disse, publicou uma foto da Joyce. A Joyce está toda fitness agora. Inclusive o Carlos comprou um curso dela e em breve pretende mostrar a cinturinha de pilão e o peitoral que ele vai ficar. Não sei se ficará igual, mas o objetivo do Carlos, obviamente, é esse.
7: Vou tentar.
0: Agora ela é fitness. Ele publica uma foto dela, ela está pelo menos uns 40 quilos mais gorda para tentar aquela coisa deles, né? Se a pessoa é gorda, então ela já não é respeitável. A foto do ator, do Frota, aí é do tempo que ele fazia filme pornô. Então, assim, a Michele sendo associada a pessoas que eles consideram pessoas desprezíveis, né? E aí, precisamos de um Congresso ciente que a liberdade está... Caráter se prova com conduta, não com falas e fotos. E assim vai. Entendeu? Essa gente estranha. Complicada. Que odeia a mulher. E aí, eu disse ontem aqui, muita gente falou, fica adivinhando. Não adivinhei nada. Eu disse, é mentira. O Paulo Figueiredo é um dos coordenadores da campanha do Flávio. Ele não é um cara qualquer. E ele, Paulo Figueiredo, numa live, ele falou o óbvio. Eu combinei tudo com o Flávio. Sabe aquela coisa do Flávio? Desabafa as mulheres, desagrava as mulheres. Oh, meu Deus, não concordo com o Paulo Figueiredo. Oh, discordo. Vamos botar direto o vídeo? Paulo, explica aí que foi tudo teatro, como o tio Rei havia afirmado aqui. E, portanto, obrigado por uma vez mais me dar razão. Né? Eu fico muito satisfeito de saber que eu sou um analista seguro para aqueles que acompanham o programa. Eu realmente não gosto de vocês, como vocês sabem, mas eu entendo a cabeça de vocês. Né? Né? A única coisa é que você é muito mais ignorante do que você pensa do que os outros acham. Né? Porque, por exemplo, marxismo você não leu nada. Nada, zero. Né? É de uma idiotia supina a respeito. Agora, que você combinou tudo com o Flávio, põe o vídeo aí direto, vai.
8: Ontem eu sugeri isso a ele. Falei, faça do limão uma limonada. Me desautorize publicamente. Caso alguém pergunte, não tenha melindre de me desautorizar. Diga que eu não estou na sua campanha, diga que discorda de mim. Diga o seguinte, que acha que a mulher vota bem e que vota tão bem que vão votar em você. É um ótimo discurso político.
0: Pode falar mal de mim, me joga na parede, me chama de lagartixa, tá tudo combinado. Claro, porque para ele, como o Flávio provavelmente vai perder, pro Paulo Figueiredo, que vive ali da turma, que assina o troço dele, que dá dinheiro para ele, que ele é exemplo do Olavo de Carvalho, também pega dinheiro, tá? A única coisa é que ele leu uns 75 mil livros a menos. Então, assim, Mesmo que o Flávio perca, ele vai continuar lá na boa vida dele, ninguém sabe direito nem o que faz, né? Teve lá um lance com a Trump Tower aqui no Brasil, foi preso, etc. Ninguém sabe direito o que faz, mas vai continuar recebendo grana. Olha, estou aqui combatendo o comunismo em defesa do Brasil, assine. Se você quer saber o marxismo, o feminismo, as mulheres com pelos pubianos, olha o Bene Carlos, cuidado, elas vão persegui-lo, cuidado com as viragos perigosas. E eu, claro, nesse contexto, aproveito para fazer a defesa das mulheres.
1: Sim.
0: Ora, eu ia fazer o quê? Se não a defesa das mulheres. Vai, menino, vai.
1: O presidente voltou a discursar nessa quinta pelo fim da violência contra as mulheres e afirmou que vai endurecer a pena para quem cometer crime de feminicídio em meio a esse desgaste do principal adversário dele, Flávio Bolsonaro, com o eleitorado feminino. Durante a agenda no Rio Grande do Norte para a inauguração do túnel Major Salles, na cidade de Luiz Gomes, Lula disse o seguinte...
7: Nós estamos fazendo o pacto contra a violência contra a mulher, o pacto contra o feminicídio. E nós vamos endurecer o cidadão que bater na mulher. Ele vai ter que ser punido, vai ter que utilizar a tornozeleira. E se a mulher quiser, não vai nem encostar mais perto da mulher. E aumentar a pena para quem mata a mulher. Nós vamos, só existimos porque nascemos de uma mulher. Então, se elas colocaram nós no mundo, nós precisamos aprender a respeitá-la. Igual você respeita sua mãe, igual você respeita sua irmã. É preciso respeitar. É respeitar. E nada de violência. Porque a gente vai efetivamente levar muito a sério. E a Janja está responsável por isso no governo, no pacto, está o Supremo Tribunal Federal, está o Senado e a Câmara.
0: Bom, esperavam que ele dissesse o quê? Tem mais um videozinho, é isso? Rapidamente.
7: Sim. As mulheres, pelo amor de Deus, todas as oportunidades que vocês tiverem de estudar, estudem. Porque para nós homens, uma profissão é uma garantia de estabilidade para nós e para nossa família, de arrumar emprego em qualquer lugar do Brasil. Mas para as mulheres, a educação é uma coisa a mais. É uma coisa chamada independência. Por que eu falo isso? Porque ninguém pode viver com um homem por causa de um prato de comida ou por causa de um aluguel.
1: Essa segunda declaração foi durante um outro evento, uma cerimônia de entregas e de anúncios ligados à ferrovia transnordestina em Quixanamobim, no Ceará.
0: O Paulo Figueiredo acha que as mulheres votam mais em partidos progressistas porque elas, lhes falta racionalidade, lhes falta marido, etc. Não, é porque os partidos progressistas, evidentemente, cuidam com mais... tem mais cuidado com a condição feminina, que obviamente ainda padece, né, de igualdade de direitos na prática, embora a igualdade exista no papel. É isso aí.
9: O É da Coisa.
0: E o Flávio vai lá para os Estados Unidos para participar da sessão do Escritório de Representação Comercial dos Estados Unidos, e aí aconselharam, vai falar com o seu irmão para tentar botar um pouco de ordem na confusão. Mas será que é ordem? Existe ordem no caos? É ordem que eles querem? Eu acho que não, porque, vem cá, essa gente está falando o que realmente pensa. Essa gente está falando o que realmente pensa. O Paulo Figueiredo é o verdadeiro Partido Liberal, nesse sentido, é o verdadeiro bolsonarismo. Quando ele falou, olha, o negócio do Bolsonaro, do estupro por merecimento, que ele disse, esse é bolsonarismo de verdade, eu concordo com ele. Sabe quem é o falso bolsonarismo? É o Tarcísio. Que tenta fazer o bolsonarismo parecer algo palatável. Que tenta seduzir jornalistas e colunistas com um suposto bolsonarismo racional. O bolsonarismo mesmo é esse. Ele vai lá falar com o Eduardo vai topar? Não, porque Eduardo também ele já disse que se perder tudo bem, eles querem manter o controle da extrema-direita. Por isso eles estão jogando Michele fora. Ora. Vai lá.
6: Reinaldo, Flávio Bolsonaro fará uma nova viagem aos Estados Unidos na semana que vem. Será a sexta vez no ano que o senador vai ao país. O compromisso mostra novamente a aposta da campanha do senador na aproximação com o presidente dos Estados Unidos, Donald Trump, e com o movimento conservador americano. No entanto, segundo o Globo, cresce no entorno de Flávio a avaliação de que a campanha precisa voltar parte de seus esforços para o Brasil, acelerando a montagem dos palanques estaduais e ampliando a presença justamente nas regiões onde o bolsonarismo historicamente enfrenta maiores dificuldades. Apesar da avaliação, Flávio embarca para Washington e vai se reunir com seu irmão Eduardo Bolsonaro. Ele também vai participar no dia 6 de uma audiência pública promovida pelo Escritório de Comércio Americano sobre aquela proposta de sobretaxa de 25% a produtos brasileiros.
0: Nós já vamos falar disso. Eu estava certo quando dizia Flávio é uma gaveta vazia. O Flávio não pensa nada, o Flávio cuidava do dinheiro da família. E vendia chocolates, vale bem, como ninguém. Uhum. O Willy Wonka do comércio. É. Né? Vai, quando tiver o quarto filme a respeito, é ele que vai ser estranho.
1: Não quero nem imaginar quem são os Oompa Loompas dele.
0: Olha, os Minions todos. Lumpa, lumpa, lumpa, Minion. E aí vai lá tentar algum encontro. Vamos ver se a gente organiza essa bagunça. Não vai organizar. Odeio mulheres. Seres perigosos. Seres insidiosos. Seres demoníacos. Milícia reaça nas redes a Michelle tratada como traidora e feminista. Ai.
1: A crise entre Michelle e Flávio provocou uma onda de ataques ao grupo político liderado pela ex-primeira-dama dentro da direita. Informação de um levantamento da consultoria Bytes, obtido pelo Globo. Desde 27 de junho, três dias após a ex-primeira-dama publicar vídeos em que acusa o enteado de tê-la maltratado, um terço das cerca de 300 mil menções a Michelle nas redes trazia críticas a ela. Nos últimos cinco dias, 103 mil posts associavam a mulher de Bolsonaro a nomes afastados do núcleo próximo a Flávio ou simplesmente o atacavam. Entre as expressões mais utilizadas estão os termos Michelle Firmo, nome de solteira dela, utilizado inclusive pelo Paulo Figueiredo naquele vídeo, e Dona Michelle com ironia, claro. Nos ataques, a ex-primeira-dama também é chamada de traidora e de feminista. O tom crítico também foi adotado contra aliadas da ex-primeira-dama, como as senadoras Damaris Alves e Tereza Cristina e a governadora do Distrito Federal, Celina Leão.
0: Não escapa nada. A Damaris reclamando que a filha dela, indígena, a convocação para empalar a menina. Estão experimentando, não estou dizendo bem feito, não, que isso é um horror. Mas elas estão experimentando o que é o bolsonarismo de verdade. E esse é o de verdade. Né? Aliás, nessas críticas a Michelle, sobrou crítica, sabe para quem também? Vale bem para o Tarcísio, Carlos. Isso não é o verdadeiro. Sim. Não, eu digo, não é mesmo. Quer dizer, ele é de verdade, mas tenta fingir que não. E eles não aceitam nem fingimento. Tem que ser ali. Coisa pegada mesmo, é isso aí.
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0: Muito bem, estamos de volta. Amanhã não tem programa, tá? A transmissão do jogo Argentina e Cabo Verde. Obviamente estarei torcendo para Cabo Verde. Pode ser improvável, mas enfim, o futebol é aquele que nem sempre o melhor vence, né? Por isso que o jogo é, por isso que é encantador, né? Ontem quase que o decolonialismo, vale bem, marca dois tentos fenomenais. 2-0, e eu estava torcendo, claro, né? Mas não deu. Mas amanhã continuarei nessa. Portanto, esse craque não estará aqui, mas haverá.
1: O Lionel Messi do É da Coisa.
0: O Lionel Messi, exatamente. Ele só é um pouco mais velho, um pouco mais acabado. Mas, de qualquer modo, bom, Messi, bom, bom, bom, bom. O Messi, claro. Muito bem. Vamos seguir. Ô, Vaibê!
1: Oi.
0: Ô, Carlos! O tal do Revingate não era um fundo exclusivamente criado para receber o dinheiro para o filme? Eu estou enganado ou foi isso que o Flávio falou para a imprensa?
10: Falou.
0: Não estou enganado, foi isso que ele falou para a imprensa, mas é mentira. Vai lá.
6: O fundo Revingate, que recebeu ao menos 10 milhões de dólares de empresas ligadas a Daniel Vorkar, do Banco Master, para financiar o filme Dark Horse, foi criado para um projeto imobiliário no Texas que não saiu do papel. A informação que veio à tona hoje, em reportagem do Intercept Brasil, mostra essa discrepância entre a versão do Flávio e o que de fato aconteceu. De acordo com o site, o que estava por trás da empreitada imobiliária do fundo era um condomínio numa cidade perto de Dallas, no Texas, cujo projeto era chamado de Haven Gate Community. Um dos sócios do fundo é Paulo Calisto, advogado de Eduardo Bolsonaro nos Estados Unidos. Aliás, segundo documentos revelados pelo Intercept, o ex-deputado brasileiro tinha controle sobre os valores destinados por Vorkaro. O projeto Haven Gate Community também prometia green card e retorno de 13% ao ano. O investimento mínimo seria de US$1,8 milhão por pessoa. No entanto, o projeto não saiu do papel, Reinaldo.
0: Ah, aí ficou muito difícil, ficou um negócio meio assim, complicado. Vamos fazer o seguinte, vamos pedir dinheiro pro Vorkaro e fazer um filme? Se é que foi pro filme, porque aí... Espero que a Procuradoria-Geral da República diga que isso tem de ser investigado. Espero que, claro, confiando na imparcialidade do ministro André Mendonça, haja mandado de busca e apreensão contra Flávio. Né? Nos Estados Unidos vai ser difícil para Eduardo. Porque já pega uma mentira. Flávio Bolsonaro, na Globo News, dia 14 de maio, não foi para Eduardo Bolsonaro. Todos os recursos foram aportados nesse fundo, que é específico para a produção desse filme. Mentira. Mentira. E agora vamos falar da questão da investigação aberta nos Estados Unidos. O Brasil deu uma resposta absurda à investigação que está em curso nos Estados Unidos. Vai ter uma quarta reunião, até agora não tem acordo, mas o que, que a gente tem aí? Vai.
1: O Brasil enviou um documento aos Estados Unidos em que formaliza a resposta oficial do governo à investigação americana que acusa o país de adotar práticas que oneram ou restringem o comércio bilateral. Foi no âmbito dessa investigação que a autoridade comercial da Casa Branca orientou a aplicação de 25% em tarifas ao Brasil. A carta, assinada pelo chanceler Mauro Vieira, foi protocolada ontem à tarde. No texto, o ministro das Relações Internacionais Exteriores afirmou que as críticas do governo americano ao PIX e a decisões da justiça brasileira não têm relação com comércio, mas com divergências sobre políticas internas. Um trecho diz o seguinte: as manifestações anteriores do Brasil demonstraram que os Estados Unidos e o Brasil mantêm uma relação comercial sólida e cada vez mais benéfica, incluindo o superávit comercial de bens dos Estados Unidos com o Brasil em 2024. Essas manifestações também estabeleceram que, na prática, a estrutura tarifária aplicada pelo Brasil já é altamente favorável às exportações norte-americanas.
0: Isso, vocês vão ver que o Flávio se inscreveu. Vocês vão ver o que o Flávio prometeu para os Estados Unidos. É uma vergonha, é uma vergonha sem limites, né? Não teve acordo. E só para lembrar os pontos dos Estados Unidos: comércio digital, PIX, eles continuam com isso. E o Flávio prometeu, sim, mexer no PIX. Vocês vão ver. Tarifas preferenciais. Tarifas preferenciais, cada país estabelece com aqueles com quem se relaciona uma política tarifária buscando a equanimidade máxima possível. Com os Estados Unidos, sim, o Brasil inclusive é deficitário, né? Dos 10 produtos que entram dos Estados Unidos no Brasil, 8 não tem tarifa, tarifa zero. Aí, combate à corrupção. Quem fragilizou o combate à corrupção nos Estados Unidos foi o Trump, já expliquei aqui. Tem uma lei lá, não, vamos punir empresários americanos que corrompam governos estrangeiros. O Trump suspendeu a lei, disse isso nos prejudica. Quando a lei voltou, só pune se ameaçar a segurança nacional, senão não. Né? A questão do desmatamento ilegal, o Trump, ele virou agora ecologista. Isso é uma pressão do setor agropecuário dos Estados Unidos, uma pressão de natureza protecionista. Né? Mas, atenção, vocês vão ver o que o Flávio prometeu. É inacreditável. É inacreditável. Além daquela... Lembra da história que ele criar o grupo de transição, o governo de transição, ficaria à disposição dos Estados Unidos. Além disso, tem mais. E o troço é absolutamente pavoroso e absurdo, como a gente vai ver aqui, daqui a pouquinho.
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0: Muito bem, o governo Lula diz que soberania não está em negociação na conversa com os Estados Unidos. Ainda bem, vamos lá.
6: Reinaldo, após reunião com o representante de comércio dos Estados Unidos, Jamison Greer, o ministro brasileiro do Desenvolvimento, Indústria, Comércio e Serviços, Márcio Elias Rosa, defendeu que a soberania nacional é um tema que não está em negociação. O membro da Esplanada afirmou o seguinte ao O Globo, abre aspas, o presidente Lula disse, não saia da mesa de negociação. Até para dizer e reforçar que há temas que não estão em negociação e jamais estarão, como, por exemplo, a soberania brasileira, fecha aspas. O ministro questionou o que chamou de atuação de oportunistas e falsários sem fazer uma menção direta ao bolsonarismo. Vamos ao que ele disse, abre aspas. Essas pessoas sempre dificultam muito o trabalho, não porque são capazes de causar algum alvoroço, mas porque poluem o debate político ou colocam num debate que é econômico, comercial, um componente político que não deveria estar ali. Não cabe na mesa de negociação de economia, de comércio bilateral, questões ideológicas eleitoreiras. Pessoalmente oportunistas, isso não tem cabimento. Fecha aspas.
0: Bom, eleitoreiras e nós vamos ver antinacionais. Eu nunca não me lembro de nada parecido com o que vocês vão ouvir daqui a pouco. É isso aí.
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0: O Flávio vai aos Estados Unidos falar lá no escritório de representação comercial pedindo para não taxar o Brasil, dizendo que se os Estados Unidos taxarem o Brasil, isso vai ser bom para o Lula. Ele repete, atenção, o raciocínio é o seguinte, Trump, se você for punir o Brasil, espera primeiro o Lula ser eleito. Se eu for eleito, não. Se o Lula for eleito, sim. É isso que está no documento. Quando você interpreto o que está lá, é isso. E atenção, e não há nenhuma novidade nisso, porque foi rigorosamente o que Eduardo falou na entrevista que ele deu à TMC no dia 3 de junho. Coloca a entrevista direto aí, vai.
10: Nós fizemos um pedido aos americanos para que qualquer tipo de tarifa, né, ou retaliação nesse sentido comercial, que ela demorasse, que ela esperasse pelo menos até a eleição desse ano. Porque se o Flávio Bolsonaro for eleito, teremos outra diretriz do governo federal. E esse foi o pedido que nós fizemos. Agora, os Estados Unidos, né, têm mecanismos muito semelhantes ao PIX, como, por exemplo, o Zelle, que é o PIX dos Estados Unidos aqui, é o Zelle. Então, dá para você ir para uma mesa de negociação com os americanos com bons argumentos. Dá para você sentar, dá para negociar. Eles têm interesses onde as nossas economias se complementam, como, por exemplo, terras raras. Né? Manganês, que os Estados Unidos importa 100% do manganês e o Brasil é um grande produtor de manganês. Dá para a gente conversar e botar na mesa isso daí e tentar segurar um ímpeto de retaliação contra qualquer meio que a gente utilize aqui de pagamento.
0: Tá aí. Entende? E aí, o que é inacreditável? O Flávio fala, promete aos Estados Unidos, se eleito, o fim, o Brasil sair do Mercosul. Sair do Mercosul. O Mercosul fez um acordo com a União Europeia. O Brasil sair do Mercosul. O Brasil facilitar a vida dos cartões de crédito dos Estados Unidos. E quanto ao PIX? Sim, o PIX. Garantimos que o PIX, não, o PIX é imexível, tal, mas o PIX não vai fugir, vale o bem do mundo ocidental.
11: Tá.
0: Tá? Não, nada de China e não sei o quê. E atenção, mesmo assim, Flávio propôs reduzir a carga regulatória e tributária de cartões de crédito, a 14A aí, meninos.
11: Sim.
0: Mercado dominado pelas empresas americanas Visa e Mastercard. Leiam o que está em negrito, por favor, vai.
11: Ele diz, instrumentos de pagamento privado carregam hoje um ônus regulatório e tributário que suprime a concorrência em vez de fomentá-la. Reduzir esse ônus ampliaria a escolha do consumidor, reduziria o custo das trocas voluntárias e apoiaria o crescimento econômico.
0: Ô, Flávio, você aproveita, tenta andar sobre duas pernas só para ver se eventualmente pode ser interessante ver o mundo de uma outra perspectiva. Alguma dúvida de que essa gente está negociando a soberania? Não é uma questão partidária, não é uma questão eleitoral. Isso está no documento. Isso está no documento. Vocês querem taxar o Brasil?

0: Eu tenho vergonha até de olhar para a cara de vocês. Né? É isso.
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0: Muito bem, estamos de volta nas redes sociais. E onde mais, Valeu Bem?
2: Também temos transmissão no LG Channels, tem também no TCL Channel. Você pode acompanhar a gente de muitas formas.
0: No Band News TV e tem uma outra ainda, Samsung, o quê?
2: Não, em breve na Samsung TV Plus.
0: Isso é da em breve na Samsung TV Plus.
2: Já tô dando spoiler aqui.
0: E desde sempre, onde mais? Na caverna
2: do Inhudo.
0: Isso, exatamente. Que arranca a cabeça dos mentirosos e dos hipócritas. É, a gente tem senso de justiça lá, viu, Carlos? É bom que você saiba.
2: Boa.
0: Cuidado ao pisar em dois corres. depois de tudo que... vamos lá. O Flávio Bolsonaro propôs, né, essa gente gloriosa. Fim do Mercosul, pagar dos Estados Unidos. Facilitar a vida dos cartões de crédito dos Estados Unidos. Limitar o alcance do PIX para pagar dos Estados Unidos. Dar as terras raras brasileiras para os Estados Unidos. Né? Eu não sei mais o que ele está disposto a dar para os Estados Unidos, mas uma coisa eu vou dizer para você, Carlinhos, ou Vale o Bene. Ele não dará ao povo brasileiro. Se for coisa dele, ele que dê. Mas o povo brasileiro, não. Gente, resta o Lula fazer o discurso da soberania. Bom, eu já estou fazendo. O que eu vou fazer? Prometer para o Trump o fim do Mercosul? Assim? Nós vamos sair do Mercosul. É isso mesmo? É espantoso. Vamos lá.
3: Reinaldo, o presidente Lula se manifestou hoje à tarde pelas redes sociais sobre a carta enviada por Flávio Bolsonaro ao governo dos Estados Unidos, na qual o senador diz que um eventual novo tarifaço americano contra o Brasil beneficiará o atual chefe do Planalto. Lula, então, afirmou o seguinte na publicação. Quer que eu leia tudo ou só o que está em amarelo, Reinaldo?
0: Só que tá amarelo, querido.
3: Abre aspas para Lula. É inaceitável que a família Bolsonaro, com seu intriguismo, queira submeter o Brasil aos interesses dos Estados Unidos, como fica claro no documento enviado hoje por um de seus integrantes ao governo norte-americano. Pedir que o tarifaço contra o nosso país seja adiado para depois das eleições é mais uma atitude de traidores da pátria. Nunca houve e não há qualquer justificativa para tarifaço agora ou depois. O mais absurdo é saber que a origem disso tudo foi motivada pela própria família Bolsonaro, que defendeu publicamente o aumento de tarifas contra os produtos brasileiros. Defender o fim do Mercosul, o bloco econômico mais importante da América Latina e que acaba de firmar um acordo histórico com a União Europeia, é outro ataque ao interesse do povo brasileiro. Como se não bastasse, querem entregar o PIX a interesses estrangeiros. Não vão conseguir. Fecha aspas.
0: Veja só. Isso daqui, não, isso que o Lula está falando não é uma interpretação, hein? Isso está no documento. Isso está no documento. Eu vou insistir. Qualquer estudioso do golpe militar de 64, eu não me considero nessa condição de um estudioso, mas eu li bastante a respeito. Eu li bastante a respeito sobre um monte de coisa. Algumas até eu duvido que tenha lido, mas li. Não houve nada assim. Assim, desse modo? Colocando no papel tudo que nós vamos fazer, senhor? Tudo que nós vamos fazer, nhonhô? Nunca. É a primeira vez. Eu nunca vi nada tão vergonhoso. Porque aqui eu acho que não é mais só entreguismo, não. Questão ideológica. Isso tudo rende muito. Quanto vocês acham que rende negociar terras, entregar terras raras no Brasil? Quanto vocês acham que rende entregar o PIX do Brasil? Que movimenta em mês ruim mais de 1 trilhão. Em mês bom, 3 trilhões. 450 bilhões só em compras de pessoas físicas em lojas, etc. Entre loja física e virtual. Quanto vocês acham que isso tudo vale? Descobrir uma mina de ouro. O jogo é pesado. O jogo é pesado. E como cara de pau não falta, não é que o Flávio fala do caso Master

0: no texto, falando de o escândalo do Master é descrito como a maior fraude bancária da história do país. A investigação revelou uma rede de proximidade entre o controlador do banco e o governo, Valdo Bene.
1: Hã?
0: É!
1: Não sabia.
0: Ô, Flávio, o que você quer mesmo do Vorkaro? Conta aí, vai naquele áudio, como é que é?
2: Irmão, preferi te mandar o áudio aqui pra você ouvir com calma. Bom, aqui a gente tá passando por um dos momentos mais difíceis da nossa vida, né? Não sei como é que vai ser daqui pra frente, como é que isso tudo vai acabar, mas tá na mão de Deus aí. E você também, eu sei que você tá passando por um momento dificílimo aí também, essa confusão toda, não, né? Você sem saber exatamente como é que vai caminhar isso tudo. E apesar de você ter dado liberdade, Daniel, de a gente te cobrar, eu fico sem graça de ficar te cobrando, tá? Mas, enfim, é porque tá num
0: Isso.
2: momento
0: Tá,
2: muito
0: tá bom.
2: decisivo.
0: Se tiver um pouquinho da música, a gente ainda põe um pouquinho da música. É, atenção, é espantoso. Eu sei lá se esse troço prospera, não sei se vai ganhar eleição, mas eu sei que se ganha, ganha a fraude histórica, inclusive. E o Figueiredo, né, pro velho da ditadura, ele vai falar também, ele vai pedir, inclusive, Lei Magnitsky agora, ele vai pedir a volta da Lei Magnitsky pro Alexandre e também pro Gilmar Mendes. O comentarista solicita respeitosamente que o representante comercial suspenda a ação proposta e reavalie, considerando isso sobre o Brasil, né? E aí pede, manifestei-me na condição de vítima e diz que Alexandre e Gilmar são responsáveis pelas condutas mais graves do relatório da OSTR, não sei o que. O que é mentira também. Porque é tudo ação protecionista, disfarçada de questão comercial. Entendem? E ainda no campo das mulheres, nós temos duas notícias interessantes aí. São o quê? Vai.
3: Reinaldo, Pele Mulher publicou ainda ontem em sua página no Instagram uma série de fotos de integrantes da equipe com uma imagem de Michele Bolsonaro feita de papelão em tamanho real. Ela deixou a presidência do Núcleo na última terça após um acordo fechado com o presidente nacional do PL, Valdemar Costa Neto. Com a legenda "A alegria de ter uma líder de verdade", o núcleo feminino do PL postou a fotografia como um gesto de apoio momentos após Michele anunciar a saída da presidência do PL Mulher.
0: E agora tem um grupo de mulheres conservadoras que está cansada da cafajestagem. Vamos lá.
1: Sim, um grupo de mulheres de direita se articula para buscar justiça americana contra bolsonaristas que estão nos Estados Unidos, em formação da Globo News. Segundo o canal, um dos alvos é o influenciador Alan dos Santos. O grupo, formado por mulheres conservadoras que atuam na política, entende que esses nomes do bolsonarismo estão disseminando ataques nas redes sociais contra políticas ou mulheres que se posicionaram publicamente sobre temas sociais.
0: Bom, então tem que ir para cima do Paulo Figueiredo e que, segundo ele, atua em parceria com o próprio Flávio. Não é mesmo? E para encerrar, porque eu só volto na segunda-feira, o Davi Alcolumbre diz que vai atuar para que o fim da 6x1 seja votado só depois da eleição. Tem antilulista que está achando isso aí, Alcolumbre, ainda bem que encontramos o interlocutor. O que que eu posso fazer, Valho Bene? Eu estou aqui para dar dicas de livros, para dar dicas, para ensinar a pensar a política, independentemente também do meu gosto, embora eu tenha o meu gosto. Ora, será que a 6x1 já votada tem mais peso ou menos peso de um fim da 6x1 a ser votada numa campanha eleitoral, Valho Bene, Carlos? A resposta é óbvia, mas se vocês acham, na verdade, o Alcolumbre fazendo isso, ele vira sem querer e a despeito de si mesmo, malgrado aquilo que faz, vira um aliado, né, do fim da 6x1 e vira um aliado de uma pauta eleitoral que o Lula vai levar, porque aí ainda não terá sido votado, o Lula vai defender e os outros vão atacar. Eu não posso fazer nada se as pessoas não entendem algumas zorra nenhuma de política e ficam contentinhas com aquilo que é, na verdade, um tiro no pé, né? Eu sei que tiro no meu pé não dou, né? Até segunda. Beijos. Tchau.

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0: Presidente Lula critica o pedido de Flávio Bolsonaro aos Estados Unidos para que as novas tarifas sejam adiadas para depois das eleições de outubro. Pelas redes sociais, o petista afirmou que não há justificativas para a imposição de novas taxas sobre exportações brasileiras, isso pelos norte-americanos, nem antes e nem após as eleições presidenciais. Lula se referiu a uma manifestação de Flávio enviada aos Estados Unidos, na qual o pré-candidato à presidência diz que a aplicação de novas tarifas de 25% pode fortalecer o petista publicamente em um ano eleitoral. O senador pede ao governo Donald Trump o adiamento da medida comercial por 180 dias. Nos outros destaques, indo direto ao estado do Rio, uma operação da Polícia Federal resulta em prisão de Bicheiro, ex-presidente da Assembleia Legislativa do Estado, e de um pastor. Quem traz mais detalhes é o repórter João Boeri.
1: A quinta fase da Operação Unha e Carne da Polícia Federal foi deflagrada após os agentes apreenderem uma lista de repasses para políticos do estado do Rio. Na manhã desta quarta-feira, o contraventor Adilson Oliveira Filho e o ex-presidente da Assembleia Legislativa do Rio, Rodrigo Bacelar, foram alvos de novos mandados de prisão. A PF também prendeu o pastor evangélico e dono de uma fábrica de cigarros, Márcio Pôncio, em um hotel na Barra da Tijuca, na Zona Sudoeste. Ele se anunciou pré-candidato a deputado federal em 2026, em dobradinha com a filha e deputado estadual, Sara Pôncio, também pré-candidata à reeleição.
0: Indo direto aos destaques do noticiário internacional, o governo de coalizão da Alemanha anunciou um pacote de reformas para tentar reaquecer a economia e aumentar a competitividade no país. As medidas incluem redução de impostos para os trabalhadores de baixa renda, mudanças no sistema de aposentadoria e a diminuição da burocracia para empresas. O pacote também flexibiliza as regras trabalhistas e amplia a contratação por meio de contratos de curto prazo, além de endurecer as regras para afastamentos por licença médica. A medida foi criticada pela Associação Alemã de Clínicos Gerais. E tem destaque do esporte por aqui na nossa programação. O atacante Endrick, da Seleção Brasileira, projeta um jogo difícil contra a Noruega. Conta mais, Aline Fanelli.
2: Endrick destaca que o jogo contra a Noruega no próximo domingo não tem margem para erro. O camisa 19 entrou no intervalo da vitória por 2-1 sobre o Japão, sendo a partida em que ele atuou por mais tempo. Endrick acredita que a disputa de oitavas de final será difícil.
3: É um grande jogo, com grandes jogadores. Não tenho dúvida que vai ser um jogo maravilhoso, um jogo onde vai ser os dois times querendo buscar a vitória em todo momento, com grandes jogadores. E eu espero que a gente possa fazer um maravilhoso jogo. E a gente sabe que agora não tem margem para erro.
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5: A sexta-feira será marcada pelo avanço de uma intensa massa de ar polar sobre o centro-sul do país. Ainda chove pela manhã no litoral e no leste do Paraná. E tem chance de geadas em áreas serranas do Rio Grande do Sul e de Santa Catarina. Já no sudeste, a frente fria avança pelo litoral e provoca o aumento da nebulosidade e pancadas de chuva moderadas em áreas do sul, no litoral e no leste de São Paulo, além do Rio de Janeiro e do Espírito Santo. Na capital paulista, a sensação de frio predomina ao longo do dia, com mínima de 12 graus e máxima de 19 graus. Enquanto no centro-oeste, o ar frio alcança o sul de Mato Grosso do Sul. Em Campo Grande, a mínima alcança os 17 graus e máxima de 22 graus. E no nordeste, a chuva permanece concentrada no litoral entre a Bahia e o Rio Grande do Norte, enquanto no interior da região o tempo permanece quente e seco. No norte do país, o destaque é para Boa Vista e Macapá, em que há risco de pancadas de chuva no decorrer do dia. Já de Ramos, da Clima Tempo.
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0: ligadas, corpo parado. É uma infância diferente que a gente vem observando aqui no programa Seus Filhos. A gente recebe muitos relatos de pais, professores, de especialistas preocupados exatamente com esses corpos infantis. Como que eles observam esse mundo ao redor e as influências, como é que elas chegam também. Em tempos de muitas telas, como colocar esse corpo em movimento? Esse é o assunto do programa Seus Filhos de hoje. Vamos falar sobre a infância, a adolescência e também, lógico, o exemplo dos pais. Eu, Thaís Dias, sigo por aqui junto com ela, Roseli Sayão. Tudo bem, Roseli?
1: Tudo bem, Thaís. Vamos trabalhar esse corpo, não é?
0: Vamos trabalhar esse corpo e não estamos sozinha nessa conversa. Hoje temos convidada especial também por aqui, Luciana Haddad, ela que é especialista nesse assunto e eu vou explicar por quê. É corredora, ultramaratonista, mas não só isso. Luciana é professora, livre docente da USP, pesquisadora, como eu disse, corredora, mas mãe também. E ela é dona do canal Fala Lu no YouTube, que tem exatamente essa pegada de falar com informação correta, com credibilidade de quem entende o que vale a pena ou não no exercício, o que está cientificamente comprovado ou não. Lu, que prazer ter você com a gente.
2: Prazer é meu, obrigada pelo convite. Um tema muito importante, muito relevante. Que bom que a gente vai falar sobre.
0: Vamos nessa, já começando com a criançada. A gente tem a participação da Ana Elisa Santos Ribeiro, de 7 anos.
3: Eu gosto de jogar vôlei, como aqui na minha cidade tem aqui em São Gonçalo, Boa Vista, Parque Nosso Sonho dá oportunidade. Quem gosta de jogar vôlei, quem gosta de treinar vôlei, fazer esse esporte como eu gosto, sou alta para isso, faz bem para a minha saúde. E é um esporte que eu tenho um sonho de participar das Olimpíadas de vôlei, vôleibol.
0: Ai, que gostoso de ver. A gente fica na expectativa ali e na torcida também, Anelisa. Roseli, eu vou começar com você, porque quando a gente fala de criança e ela fala, eu tenho um sonho, isso tem a ver muito com o lúdico. E é assim que deve ser, né, Roseli?
1: Exatamente. Eu fico bem receosa quando uma criança manifesta um talento, né, por menor que seja, ou uma vontade, de os pais o colocarem numa escola profissional visando, ele vai ser um ótimo atleta. Calma, a criança precisa brincar com esse esporte, né? E brincar não significa, gente, competir necessariamente. Aliás, em alguns países que tratam muito bem a infância, a competição, inclusive provas no fundamental, é só a partir dos 9, 10 anos. Antes, não pega bem a competição. Então, é bom, assim, brincar com o esporte. E não apenas com aquele esporte que ele mostra ter um talento. Que a infância é a época de experimentar. Ele adora futebol, ele joga bem futebol. Ótimo, vamos ver como é que ele é no basquete? Como é que é no vôlei? Então, é bem interessante que ele conheça muitas coisas nessa fase. Sempre mexendo o corpo, fazendo exercício, isso é o mais importante. Brincando e explorando o mundo esportivo, por exemplo.
0: Luciana, quando a gente fala de criança praticando esporte, muitos pais têm medo, né? Porque falam, ah, mas criança não pode praticar esporte, criança com atividade física ali, regrada, pode trazer problema para a saúde. Pode ou não pode? Como é que funciona também essa questão?
2: Na verdade, não só pode, como deve. Acho que hoje a gente vive realmente uma epidemia do sedentarismo. E as crianças têm manifestado isso de forma mais importante até que os adultos, muito relacionado ao uso de telas, mas as recomendações amplas de todas as sociedades médicas de pediatria e da OMS é, sim, que toda criança se movimente, que ela seja ativa. No passado, isso era muito natural. Acho que na infância, na minha infância, pelo menos que foi completamente analógica, a gente não tinha opção ao brincar, né? Era brincar na rua, brincar no parque, ter muita liberdade e atividade física e motora ser parte da nossa vida rotineira. Hoje, muitas vezes, as crianças vivem em apartamentos pequenos, em cidades grandes onde elas não têm muita liberdade para sair e ficam muito tempo nas telas ou na sala de aula ou num computador. E aí, essa criança precisa, de fato, ser estimulada a uma prática que a gente pode chamar de esporte, pode chamar de atividade física e até de exercício, mas na verdade são práticas que levem ao movimento corporal, que pode ser um brincar, que pode ser um esporte que ela gosta, com bola, que pode ser uma corrida, qualquer atividade que envolva se movimentar. E a recomendação hoje da OMS é de pelo menos 60 minutos por dia, 7 vezes por semana para as crianças. Essa é a recomendação mínima. E eu tenho certeza que tem muita gente em casa que não faz o mínimo. Que poderia ser uma brincadeira, como poderia ser um jogo, um esporte, mas tem que ser feito.
0: E é importante a gente falar disso, né, Roseli? Porque às vezes a gente problematiza muito a questão. Então, porque eu tenho que colocar o meu filho numa academia de esporte, eu tenho que levar ele para uma natação, ou na própria escola tem que ter uma hora por dia. E não é bem assim. Se você garantir o direito, que está ali no Estatuto da Criança e do Adolescente, de brincar, já está resolvido. Isso.
1: E para brincar, gente, é preciso pouca coisa. Tempo e espaço. É isso. Toda escola tem a parte do recreio, né, que é muito mal aproveitado às vezes. As crianças, muitas correm, outras não querem correr porque trombam e caem, têm muito medo. Eu conversei com algumas crianças que não curtiam essas brincadeiras de recreio numa escola e o maior medo delas era cair e se machucar. Muitas crianças entre 9 e 10 anos não têm uma boa postura corporal quando está fazendo exercício físico. Correndo, por exemplo, no pega-pega, né? E caem com muita facilidade. Então é preciso que a escola, inicialmente, ajude a conduzir as brincadeiras, trazendo grupos que querem correr para um lado, grupos que querem fazer outras brincadeiras para outro. Isso é muito importante. Agora, brincar é mexer o corpo. A não ser que o brinquedo brinque sozinho, né?
0: Aí não dá, né? Aí não dá. E, Luciana, quando a gente fala disso, né, é importante reforçar essa questão do autoconhecimento. Porque quando a gente está mais adulto e a gente faz esporte, normalmente você tem ali aquele profissional que te ajuda falando consciência corporal, pensa no movimento. E a gente, mesmo adulto, tem uma dificuldade de fazer esse movimento consciente. Para criança, eu imagino que seja mais difícil, mas começando esse processo na infância, está sentindo o quê? Como é que essa brincadeira está chegando em você? Ajuda nesse processo ao longo da vida?
2: Na verdade, para criança tudo é muito mais fácil. A criança tem uma neuroplasticidade, né, que é a formação de conexões entre os neurônios, muito mais facilitada que nós adultos. A gente também tem. Mas é muito mais fácil ensinar uma criança a nadar, a andar de skate, a fazer qualquer atividade motora do que um adulto. Então, é muito importante permitir que essas crianças experimentem. Experimentem diversas habilidades. Eu falo que é a hora da criança ganhar repertório. Então, você não pode cercear a criança que quer tentar subir numa árvore. Óbvio que você tem que ter cuidados de segurança. Mas você limitar o seu filho nessas experiências, por exemplo, aquele pula-pula, trepa-trepa, acho que chama de parquinho, muitas mães têm pânico daquilo. E eu lembro que eu deixava meus filhos subirem até o alto, eu ficava meio aqui embaixo, assim, tipo, se cair eu pego, mas eu não colocava a mão. Porque esses repertórios permitem que a criança fique muito mais hábil. É uma criança que não vai cair com 9, 10 anos correndo, porque com 4, com 3, ela já experimentou. E eu gosto dessa questão de deixar a criança experimentar muitas atividades motoras diversas, porque isso gera um repertório para que ela tenha habilidades que depois na vida adulta ela vai poder escolher para fazer o que ela quiser. Uma criança, por exemplo, que surfou ou que andou de skate, tem facilidade de fazer snowboard e tem facilidade de se equilibrar numa necessidade, por exemplo, física, quando ela estiver mais velha. Essas habilidades são muito mais adquiridas na infância e sem parecer um treino. Uhum. A criança tem isso de uma forma muito mais lúdica. Ela não acha que ela está fazendo um esporte, um exercício ou um treino. Ela está brincando. Então, é interessante dar diversas possibilidades. E depois de alguns anos, a partir dos 9, 10, 12, é que ela talvez possa escolher alguma atividade que ela se dê melhor, que ela tenha mais habilidade, para que isso se torne algum esporte que ela vai praticar. Mas enquanto a criança é pequena, o ideal é que ela experimente muitas coisas. E, inclusive, que a senhora falou, coisas que ela tem mais dificuldade. É bom que ela experimente, até para que ela ganhe esse repertório e que ela ganhe habilidades que ela acredita ter mais dificuldade, mas se ela trabalhar com uma orientação correta, ela vai aprender.
1: Deixa eu só lembrar uma atividade física que nem sempre a gente lembra, muitas crianças curtem a dança.
0: É verdade.
1: Muitos meninos adoram dançar. E a gente não faz muito isso e as escolas também não praticam muito isso. É importante a gente enfatizar, menino adora dançar, menina adora dançar. Qualquer tipo de dança, gente, é atividade física excelente.
0: Daqui a pouquinho a gente vai falar sobre, principalmente, essas influências da internet nas crianças, mas, Roseli, é muito difícil para uma criança ter uma maturidade, né, de ver aquelas pessoas que ela admira tanto ali na internet, ou fazendo uma rotina pesada de treinos, ou uma musculação ainda forte na infância, e ela fica, eu também quero, eu quero entrar nesse mundo, eu quero, ela acaba influenciada por isso. E aí, por um lado, você tem o sedentarismo provocado pelas telas, você tem problemas visuais, como a gente já falou, mas por outro, você tem também um impacto que pode ser excessivo e preocupante.
1: Verdade. É, o corpo da criança está em formação. Aliás, a Luciana explica isso melhor que eu. Mas no aspecto do desenvolvimento, é importante que ele não pule etapas, né? E olha, se dedicar, por exemplo, à musculação, é pular etapa, gente. A musculatura infantil, ela vai adquirir nas brincadeiras. Gente, cabo de guerra, é isso, né? É, correr... sei lá, cavar areia, fazer castelo na areia, pular buracos. Tem uma brincadeira que você coloca duas madeiras e vai aumentando. Uhum. É como se fosse um salto em extensão, né? Tudo isso é fazer musculatura. Não precisa fazer musculação numa academia. Ao contrário, quanto mais longe da academia na infância, melhor.
0: Agora, Roseli, para aqueles pais que estão acompanhando, profissionais da educação que estão sempre conectados com a gente, criançados, adolescentes também, você tem dica, né?
1: Ah, tem. Vamos navegar, né? A gente adora navegar. Gente, tem uma biblioteca virtual da saúde que tem um guia de atividade física para a população brasileira. Não é um guia só para criança. Olha, tem para bebê, tem para criança de até 6, 7 anos... Tem para criança de até 12 anos, tem para adolescente e tem para os pais também. É um excelente guia. Então, é só procurar o site da Biblioteca Virtual de Saúde, no site do governo brasileiro, e lá procurar o guia de atividade física para a população brasileira.
0: Então tá aí a indicação da Roseli para você que nos acompanha. Não saia daí, a gente vai falar sobre os adolescentes. Vamos falar também sobre os pais que servem como exemplo. Seguimos juntas, Roseli Saião e eu, e também a nossa convidada de hoje, Luciana Haddad, médica, pesquisadora, corredora, mãe, que vai falar um pouquinho sobre todas essas experiências também aqui no programa Seus Filhos. Não sai daí não, a gente está te esperando.
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5: A gente vai falar de inteligência artificial aqui na coluna de tecnologia, hoje e nos próximos dias. E a gente começa falando de um lado ruim dessa prevalência da inteligência artificial no mercado de tecnologia, Warrison.
6: Dos nossos ouvintes certamente vão se lembrar da famosa frase da peça de Shakespeare: há algo de podre no reino da Dinamarca. Pois bem, aqui não se trata do reino da Dinamarca e nem de um herói angustiado, digamos assim, mas de um mercado que está meio torto. E eu estou falando aqui do mercado da inteligência artificial. Eu queria falar um pouco sobre essa questão de que há algo podre no Vale do Reino do Silício, lá dos Estados Unidos. E o que há de podre nesse vale, nesse momento, Edu? Hoje em dia, se você tem uma proposta de uma startup que fala de inteligência artificial, a chance dela receber um monte de dinheiro é relativamente boa. Qualquer coisa que resvala em inteligência artificial no Vale do Silício hoje virou menina dos olhos dos venture capitalists, né? Que são os caras que acabam financiando muito do ecossistema das startups lá nos Estados Unidos. Por outro lado, se a sua ideia, se a sua empresa não tem muito a ver ou não tem nada a ver com inteligência artificial, esquece, você não vai ter dinheiro nenhum. Você pode ter a melhor ideia do momento, mas ela não vai receber qualquer financiamento, ou pelo menos a chance dela receber qualquer dinheiro de investimento lá nos Estados Unidos, e eu diria até em outras partes do mundo, é praticamente nenhuma. O que, que isso está causando, Edu, nesse momento? Está causando uma situação inédita no Vale do Silício. Nunca houve tão pouco dinheiro disponível para as startups no Vale do Silício, se essas startups não forem conectadas à inteligência artificial. É uma situação meio estranha, porque no final das contas, a gente tem todo um ecossistema super forte, super inteligente, super competitivo de financiamento de startups, mas que nesse momento está com as portas fechadas para qualquer coisa que não tenha a ver com inteligência artificial.
5: Quem diria a inteligência artificial, que é uma grande inovação, agora está freando inovações em outras frentes no mercado da tecnologia. Se isso vai adiante ou não, a gente acompanha e conta tudo por aqui. A coluna de tecnologia volta amanhã.
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0: Seguimos por aqui nessa madrugada de sexta, 3 de julho, girando o noticiário da Band News FM, indo direto com os destaques em Brasília. O ministro do Supremo, Alexandre de Moraes, está prestes a decidir se mantém ou não o ex-presidente Jair Bolsonaro em prisão domiciliar. Informações que chegam com o repórter Afonso Marangoni.
1: O ministro do Supremo Tribunal Federal, Alexandre de Moraes, aguarda a manifestação da defesa de Jair Bolsonaro para decidir se vai manter o ex-presidente em prisão domiciliar. O procurador-geral da República, Paulo Gonet, defendeu que Bolsonaro seja mantido em casa, ao invés de voltar a cumprir a pena na Papudinha. Gonet avaliou que o ex-presidente não cometeu falta grave no episódio em que foi apreendida uma arma dele em uma blitz. A advogada criminalista Jaqueline Valles entende que Moraes deve seguir o entendimento do procurador-geral da República.
2: Entendo sim que Alexandre Moraes irá sim conceder a permanência da prisão domiciliar para Jair Bolsonaro. Até porque o fiscal da lei, que é o Procurador-Geral da República, também entendeu assim. Mesmo que não vincule a sua decisão, é um ponto muito favorável para o entendimento do ministro.
0: A proporção de usuários da internet no país ultrapassa 90% da população de 10 anos ou mais em 2025. Quem explica é o Daniel Henrique.
3: A internet era utilizada por 95% dos domicílios particulares do país em 2025, um aumento de 1,3 ponto percentual em relação a 2024. Os dados foram divulgados pelo IBGE nesta quinta-feira como parte do módulo de tecnologia de informação e comunicação da PNAD contínua. O crescimento nas áreas rurais é ainda mais acelerado, com 88% dos domicílios com o serviço, reduzindo a diferença em relação às áreas urbanas para 7,8 pontos percentuais. A diferença em 2016 era de 41,5 pontos percentuais. Nos 4 milhões de domicílios em que não havia utilização de internet, o motivo mais apontado foi que nenhum morador sabia usar o serviço, representando 36,5% das respostas.
0: O uso do dinheiro em espécie entre os brasileiros recua 61% frente ao Pix. Detalhes que chegam com a repórter Júlia Giusti.
4: O Pix está cada vez mais presente no dia a dia dos brasileiros e é o principal meio de pagamento entre eles. Segundo uma pesquisa feita pela Serasa em parceria com o Instituto Opinion Box, 61% dos consumidores afirmam ter abandonado ou reduzido o uso do dinheiro em espécie após a popularização do Pix. O levantamento também mostrou que 28% deixaram de usar boletos bancários com a mesma frequência, 17% diminuíram o uso do cartão de débito físico e 13% reduziram a utilização do cartão de crédito físico. De acordo com a Serasa, o Pix confere maior rapidez e praticidade aos pagamentos, mas é importante ter atenção para manter o controle do orçamento e evitar prejuízos.
0: Nos outros destaques do dia, uma perícia deve revelar o que causou a queda de parte do teto do Aeroporto Internacional Salgado Filho, em Porto Alegre. Eduarda Oliveira.
5: Partes do teto do Aeroporto Salgado Filho, em Porto Alegre, desabaram na manhã desta quinta-feira. Passageiros relataram nas redes sociais pequenos desmoronamentos e bloqueios na área do desembarque doméstico, que fica no primeiro andar, além de água entrando nos cafés. Segundo a Fraport, que administra o aeroporto, ocorreu o rompimento de uma tubulação no terceiro piso. O problema foi identificado e contido. Por segurança, a energia elétrica foi desligada e algumas áreas chegaram a ser isoladas. Nenhum voo foi afetado em razão do incidente.
0: O atacante Endrick admite surpresa ao entrar contra o Japão na primeira fase do mata-mata da Copa do Mundo. Destaque da seleção brasileira com Aline Fanelli.
6: O atacante Endrick afirma que não esperava entrar no intervalo do jogo contra o Japão. Ele foi escolhido para substituir Lucas Paquetá e participou da vitória por 2-1. Endrick diz que sempre está pronto e respeita o trabalho de Carlo Ancelotti porque ele faz o melhor para o time.
7: É um estalo que teve na minha cabeça de estava no banco sem estar ali pensando em entrar, porque eu estava ali torcendo, gritando, vibrando ali todo momento, e quando vai para o vestiário, fala que eu vou entrar. Então, tentei ficar o mais tranquilo possível e fazer o meu jogo.

0: O tal shape perfeito, né? Aquele corpo almejado, as influências das redes sociais. Como alcançar isso? Levando em consideração um corpo em desenvolvimento, uma mente em desenvolvimento. A gente está falando da prática de exercício físico na adolescência e o impacto disso na saúde física, na saúde mental. Eu, Thaís Dias, chego por aqui no programa Seus Filhos, junto sempre com Roseli Saião. E hoje temos uma convidada mais do que especial, Luciana Haddad, do canal Fala Lu, mas médica, corredora, mãe, pesquisadora, que está ajudando a gente a compreender um pouquinho mais sobre essa prática de exercício na infância, na adolescência e também na fase adulta. Vamos começar com uma participação também de uma adolescente, a Giovana, de 15 anos. Ela pratica musculação e futsal e fala um pouquinho sobre essas práticas.
1: Muitas pessoas acham que a musculação é só para estética, mas vai muito além disso. Ela fortalece nossos músculos, articulações, ossos, o que ajuda a gente a ter um corpo muito mais saudável. Outro benefício é na saúde mental, porque quando a gente pratica esses exercícios, nós liberamos toxinas que ajudam na nossa ansiedade, estresse e melhora o nosso humor. A musculação também acelera o nosso metabolismo, o que ajuda na prevenção de doenças como diabetes, hipertensão e problemas cardiovasculares. É importante lembrar que os exercícios têm que ser feitos por supervisão e orientação adequada, respeitando o limite de cada pessoa.
0: Gente, mas ela tava maravilhosa, a Luciana tava aqui assim, ó. É isso?
2: Opa, sensacional, adorei.
0: É isso, pode ou não pode musculação? Essa é uma grande questão, né? A gente sabe que algumas academias proíbem, colocam uma idade limite, mas a gente vê, por outro lado, já até crianças praticando. O que, que pode e o que, que não pode?
2: Pois é, o que existe é uma questão relacionada à segurança. Então, a maior parte das academias colocam um limite de idade, 14, 15, às vezes até 18, porque o ambiente da academia envolve peso, peso livre, equipamento, tem que ter ajuste. Então, muitas vezes, é importante que tenha realmente uma restrição. E a maior parte desses equipamentos são construídos para um corpo já com medidas de adulto, não para uma criança. E, de novo, como foi dito pela Roseli, o ganho de musculatura, o desenvolvimento muscular na infância é muito mais associado a atos naturais da infância, onde a criança vai trabalhar a musculatura junto com um crescimento adequado. Não é interessante que a gente faça esforços além do necessário, por exemplo, levantando peso com o intuito de hipertrofia, na fase onde o crescimento é o principal objetivo. Mas não existe uma restrição para que as crianças trabalhem seus músculos. E qualquer criança, por exemplo, nadando, correndo, brincando, está trabalhando o tempo todo essa musculatura e tendo os benefícios que depois, lá na frente, se ela quiser, ela vai continuar ganhando na academia. Ou pode fazer outras atividades. Hoje a gente tem um monte de atividades que proporcionam ganho de força muscular. E a gente já sabe que isso tem que acontecer ao longo da vida inteira. A gente vai falar depois para os pais, né? Mas é a mensagem foi muito boa, de que a musculação traz saúde física e mental. E é verdade.
0: E como é que a gente constrói no nosso filho essa ideia, Roseli, da importância do movimento para o corpo, né? De uma vida saudável? Porque aí, quando você começa a movimentar o seu corpo, eu acho que automaticamente uma busca por uma alimentação melhor, ela acaba fazendo parte dessa rotina de autoconhecer. Então, a minha mente também começa a trabalhar junto com o meu corpo. Como é que a gente vai construindo isso ao longo do tempo?
3: Bom, a gente sabe que desde muito cedo a criança observa muito os pais, né? E olha, observa o comportamento corporal, observa a expressão facial, observa a maneira como se veste. Tanto que bem pequena, a criança adora se vestir como a mãe, por exemplo, põe o sapato de salto, põe as bijuterias ou joias que ela tem, adora, né? Criança está treinando para ser adulto um dia. E é uma grande brincadeira. Acontece que há pais que gostam da atividade física, sempre fazem. E há pais que não gostam. Mas vamos lembrar o seguinte, gente, isso é muito importante. Os pais funcionam para algumas crianças como exemplo. E os pais funcionam para outras crianças ou em outras atividades como contra-exemplo. Quantas mães já nos disseram, ah, eu não quero ser com meu filho como minha mãe foi comigo. Olha, um contra-exemplo, né? Então, as crianças um dia poderão falar, ah, eu não quero ser como meu pai e minha mãe que não fazia atividade física. Eu quero fazer. Pronto. Então, assim, é bom que o adulto faça atividades físicas. Se for intolerável para ele, impossível, é bom que ele incentive o filho para que o filho não tenha o mesmo defeito que ele.
0: Agora, Roseli, quando você está falando disso, me veio à cabeça também aquela ideia. E os meus filhos praticam judô desde muito pequenos, eles adoram, uma coisa que faz parte da rotina. E aí a minha filha, por exemplo, quis parar de competir porque aquilo fazia mal, ela se sentia exposta e tudo bem, parou de competir. É, mas a gente observa, principalmente nessas competições, que muitas vezes a criança está ali lutando pelo pai. Está tentando ser essa referência pelo pai. E a gente precisa se policiar, né? Porque é uma cobrança tão grande, é uma responsabilidade tão grande que pode criar até um trauma em relação à prática esportiva.
3: Exato. É um peso muito, muito forte para a criança. E aí ela não consegue nem curtir, porque fazer exercício também é curtir, né? É. Eu estou ao lado de duas corredoras e um dia eu até perguntei, é gosto ou desafio? E a Thaís me respondeu, os dois. Então é preciso gostar de fazer isso. A criança fazendo aquilo pelos pais, a gente vê a torcida quando há jogo infantil, a torcida dos pais, nossa, eles brigam entre eles, é uma coisa incrível da gente ver. Deixa a criança curtir, por isso que é bom que não haja competição, né? Uhum. Para não acontecer isso de ser uma pressão e uma exposição muito grande, é bom que seja brincadeira mesmo. Então, pais, vamos deixar os filhos curtirem a própria vida e os pais curtem a sua vida.
0: Agora, Luciana, a gente observa uma mudança de comportamento, né? Por exemplo, eu olho para a minha faixa etária e a adolescente já estava querendo experimentar a bebida alcoólica, né? Alguns já estavam começando essa experimentação, outros já iam até para as drogas ilícitas. E quando a gente olha um pouco mais para essa geração de agora, eles estão indo por uma busca, às vezes, até excessiva da prática esportiva. Uhum. É a busca por aquele corpo. E aí, por exemplo, fazendo uso também de substâncias não recomendadas para chegar nesse corpo, esse limite ele é muito tênue. Tem uma mudança pelo corpo perfeito, mas isso não necessariamente é saudável.
2: Exato. Eu acho que a adolescência é uma fase muito importante para essas experiências. Eu falo que a adolescência é o momento onde muitas pessoas abandonam a prática esportiva e abandonam até por essas questões de exposição e de como ela encara aquela atividade. As meninas, por exemplo, começam a se preocupar muito mais com o corpo e, de repente, uma atividade que ela fazia naturalmente, com o short que ela tem que usar, com a blusinha, o top, etc., ela começa a ter vergonha e abandona. A questão da competição na adolescência tem um impacto muito maior, a pressão dos pais, a torcida, que a criança, às vezes, não percebe tanto e a criança para de praticar o esporte. Por outro lado, hoje, como a gente tem todo mundo muito exposto à rede social, começa aquela busca pelo que ela idealiza das pessoas que ela se inspira, através da busca de um corpo que talvez nem seja um corpo muito real, né? As pessoas, às vezes, em rede social têm um corpo que foi construído ou com muito esforço ou usando alguns recursos, sejam eles medicamentos, cirurgia, etc. Mas para o adolescente, a realidade é, bom, eu quero ser daquele jeito, vou fazer de tudo. E o adolescente tem dificuldade em medir limites, risco. É uma fase onde a gente precisa estar muito próximo, né? Meus filhos estão exatamente nessa fase. Eu falo que é o momento que eu tenho que estar mais próximo. É quase como se fossem bebês. Porque se a gente se distancia um pouco deles, eles já conseguem os caminhos sozinhos para chegar, às vezes, em lugares que eles nem entendem por que eles querem. Então, é preciso ter muita conversa, muito diálogo. Eles não têm muita noção de risco a médio prazo. Então, quando você coloca o risco, por exemplo, de usar um anabolizante, ele tem dificuldade em mensurar esse risco. A gente teve agora um caso bastante grave, né? Um menino super jovem que faleceu em decorrência do uso de anabolizante. Isso é importante. Eu conversei em casa muito com os meus filhos a esse respeito, porque eles veem muito o ganho imediato. Eles querem aquele resultado rápido, aquele corpo. E o corpo vem junto com sucesso, que vem junto com seguidor, que vem junto com, né, uma admiração pelos amigos. Então, é muito delicada essa fase. Eu falo que é um momento onde ou vai para o excesso ou para. E a gente, na verdade, queria mais um equilíbrio ali no meio, que não é muito a vidinha do adolescente, né? O adolescente não gosta muito do equilíbrio.
0: É verdade. E quando a gente olha para o adolescente, Roseli, essa autoimagem, muitas vezes, ela é distorcida, né? Eu acho que quando você conversa assim com a grande maioria, não, porque eu preciso perder um peso aqui, eu preciso perder, não, mas a minha orelha não é legal, ah, mas eu acho que o meu cabelo não combina. Tem sempre essa ideia de que a influência do outro e que essa imagem do outro é melhor do que a dele. E isso mexe muito com a cabeça, é pesado, né?
3: Nossa, muito. É um momento de muitas transformações corporais e muitas transformações rápidas, às vezes não tão rápidas quanto ele queria. O próprio adolescente, né? Às vezes, de um dia para o outro, ele se assusta com a própria aparência. Então, há uma busca quase desesperada dessa aparência perfeita. É aquilo que eu vou ser amanhã. O adolescente é muito imediatista, né? E amanhã é amanhã de verdade, amanhã mesmo. Não é uma metáfora. Então, é importante que a gente esteja, como a Luciana falou, bem perto deles. Para poder conversar, muitas vezes estimular o raciocínio crítico. Eu vejo muitas fotos de jovens que devem servir de modelo para muitas adolescentes. Eu vejo principalmente de meninas, né? É uma musculatura que não foi ganha só com exercício físico. A gente percebe isso, mas eles são inexperientes. Eles podem acreditar que basta fazer exercício, que eles irão conseguir. Não, essas pessoas estão tomando alguma coisa, o que é, não sei. E algumas coisas na adolescência podem ser perigosas, principalmente quando é alguém na academia que passa, um colega na escola que indica e às vezes até oferece. Olha, é preciso muito cuidado.
0: Até muito adulto caindo nessa também, né? Com essa dificuldade de discernir o que é verdade do que não é. Agora, Roseli, também tem indicação para quem está acompanhando a gente, para fazer um pouco de uma reflexão, aliás, uma reflexão até dura e profunda que você vai sugerir agora, né?
3: É verdade. A gente falou em Corpo Perfeito, né? Gente, tem um filme que a gente precisa assistir. Ele tem um pouco de terror, um pouco de humor negro. Vale a pena a gente assistir com os filhos adolescentes, porque o filme é A Substância, que é exatamente isso que muitos adolescentes procuram. Uma substância milagrosa que vai transformar o corpo dele, uma coisa muito melhor aos olhos dele e aos olhos da sociedade. Então é importante que a gente assista esse filme e entenda muitas vezes como uma metáfora, como uma analogia, que não é bem aquilo que a própria pessoa vai se transformar em outra. Às vezes é isso que o adolescente quer mesmo, né? Mas ele vai continuar sendo ele e se ele fizer exercício normal, no equilíbrio, ele vai ter o melhor dele. Pronto, é o suficiente.
0: A Substância, essa dica da Roseli para você que segue conosco, mas faço aquele convite para que você siga também com o programa Seus Filhos. Já já a gente volta, vamos falar um pouquinho mais sobre exercício físico na infância, na adolescência, mas a gente vai virar também o nosso foco para os pais, né? Que são os grandes exemplos, como a Roseli falou agora há pouco, para esses filhos, para... O tio também pode ser uma grande referência, um avô, uma avó que tem uma vida saudável, pode se tornar essa referência e a gente vai falar sobre isso. Eu, Thaís Dias, sigo por aqui, Roseli Saião também e a nossa convidada de hoje, a médica Luciana Haddad. Não sai daí não, a gente volta já.
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5: O nosso ouvinte Iraí Carneiro escreve contando que a esposa dele e ele são avós de uma neta de quatro patas chamada Doralice, que resgataram da rua há quase 3 anos. Manu, ela é um verdadeiro presente em nossas vidas. A Doralice está saudável, brinca, se alimenta e leva uma vida normal. Mas temos uma preocupação. De vez em quando, sem motivo aparente, ela começa a tremer o corpo. Já consultamos 3 veterinários e os exames não mostraram nada importante. Que pode ser isso, hein? Iraí, seguinte. A boa notícia é que se a Doralice foi avaliada por 3 veterinários, 3 profissionais, e eles dizem para vocês que nada alterado foi achado nos exames e ela não apresenta outros sinais clínicos, a chance da gente estar diante de algo grave diminui e diminui bastante. Aí eu te falo o seguinte, que uma dica super valiosa, filme esses episódios. Muitas vezes o vídeo ajuda e ajuda muito e determina a gente achar o que está acontecendo. Ajuda muito o veterinário a diferenciar um tremor simples de alterações neurológicas, dores ou até crises convulsivas discretas. Então, existe uma certa periodicidade, né, no tremor da Doralice? Tem alguma coisa que você consiga prever? Tem uma hora certa? Porque é muito importante que você filme e mostre ao veterinário ou manda para mim, eu te encaminho, porque uma coisa é certa. A gente vendo esse vídeo, a gente consegue mais ou menos, juntando com as suas informações, determinar o caminho a ser seguido por um veterinário ou até por um veterinário especialista em comportamento animal, para a gente entender direito, tá bom? Você tem dúvidas? Mande um e-mail para elbicho@bandnewsfm.com.br ou então no meu Instagram, Manu Karsten. Participe, eu espero você.
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6: Aproximadamente 500 milhões de reais do imposto de renda vai ser restituído para contribuintes neste mês de julho. Fala, Rafael Procópio.
7: No próximo dia 15, cerca de 4 milhões de brasileiros poderão receber a restituição do imposto de renda em um lote extra disponibilizado pela Receita Federal. A informação veio nesta quinta-feira em anúncio do órgão vinculado ao Ministério da Fazenda. Essa devolução é para contribuintes que tinham direito à restituição relativa às contas apresentadas em 2024, mas que não entregaram a declaração em 2025. A consulta para saber se a pessoa tem direito aos valores será disponibilizada na próxima quarta-feira, dia 8, no site da Receita Federal.
6: O Amapá é o estado com o pior índice de matrículas em creches no norte do país. Quem conta é o repórter Adeilson Albuquerque.
8: As matrículas em creches crescem 11% no Brasil em 10 anos, mas os estados da região norte ainda registram os menores índices de atendimento. O estado do Amapá

0: O Comitê Estadual de Minas Gerais inicia a execução do gerenciamento de áreas contaminadas no estado, como parte do acordo de reparação do Rio Doce. A empresa WSP será responsável por investigar a presença de substâncias químicas nas áreas atingidas pelo rompimento da barragem de Fundão, em Mariana, em 2015. Caso sejam identificadas áreas contaminadas, também poderão ser elaborados projetos de remediação ambiental para orientar a recuperação dos locais afetados. Os estudos serão realizados em 4 áreas ao longo da bacia do Rio Doce. Segundo o comitê, os trabalhos podem durar mais de 5 anos e são custeados pelas empresas Samarco, Vale e BHP.
1: Tem informação do número de casos de gripe no Brasil, destaque que chega com Guilherme Faria.
2: Os casos de síndrome respiratória aguda grave apresentam um sinal de estabilização ou oscilação no Brasil nas últimas 6 semanas. Apesar disso, a maior parte dos estados registra incidência de casos em nível de alerta, risco ou alto risco nos últimos 15 dias. A informação é do boletim Infogripe, divulgado pela Fiocruz nesta quinta. De acordo com a análise, apenas Piauí, Rondônia, Pernambuco e Tocantins não apresentam incidência da síndrome em nível de alerta, risco ou alto risco na tendência de curto prazo. A atualização aponta também que 6 estados continuam com sinal de crescimento de síndrome respiratória aguda grave na tendência de longo prazo. Eles estão localizados especialmente no Sudeste e no Sul, além de Roraima.
1: A Polícia Civil faz uma operação em 10 estados contra um esquema de receptação de celulares roubados e furtados. Informações com Lucas Batista.
3: A Polícia Civil realiza uma mega operação para combater uma organização criminosa especializada na receptação e distribuição de celulares roubados e furtados em todo o país. A ação acontece simultaneamente em 10 estados, incluindo a Paraíba, com o cumprimento de 41 mandados de busca e apreensão. Segundo as investigações, o grupo utilizava os serviços postais para enviar aparelhos roubados, principalmente no Rio de Janeiro, para receptadores em diversos estados do Brasil.

0: aquele ditado antigo? Faço o que eu digo, mas não faço o que eu faço. Não tem jeito. Na educação, o exemplo é muito importante. Na prática de exercício físico também. É importante que você olhe para você, que você se cuide, até para ter energia para ajudar o seu filho ao longo da vida no desenvolvimento. Essa ideia de uma vida saudável tem cada vez mais feito parte da rotina das famílias. E é sobre isso que a gente conversa por aqui. Falamos muito da infância, da adolescência. Agora a gente vai dar um olhar especial para esses pais também, que muitas vezes estão cansados demais e pensam, ai, mas tem que dar conta de tanta coisa, ainda tem que dar conta disso. Calma que a gente vai conversar bastante sobre isso. Roseli Sayão segue por aqui junto comigo, eu, Thaís Dias, também. E a nossa convidada de hoje, Luciana Haddad, médica, professora, pesquisadora, mãe e corredora. E agora eu vou chamar a mãe e corredora para falar com a gente. Com essa rotina, né, de preparar material para o teu canal, de seguir sua profissão, você é professora, médica, referência na sua área, mas mantém corrida e não qualquer corrida, ultramaratona. Como é que dá conta disso, Lu?
1: Eu acho que existem algumas estratégias bem práticas para que a gente consiga manter a atividade física na nossa vida. Uma coisa que acho que a Roseli já colocou, à medida que a gente começa a praticar atividade física, isso vira um hábito, e é um hábito que eu chamo de hábito mestre, né? Porque quando você faz atividade física, é mais fácil dormir melhor, se alimentar melhor, então você se torna mais produtivo. Eu não consigo me imaginar não fazendo atividade física. Acho que nos últimos 20 anos eu não consigo pensar em não ter atividade física na minha vida. Então, primeiro é isso, é priorizar a atividade física na agenda. A gente tem que escolher fazer alguma coisa. Mas é óbvio que nem todo mundo tem a mesma condição para a prática de atividade física. Eu acho injusto falar, ah, todo mundo tem as mesmas 24 horas, porque não tem. A gente sabe que algumas pessoas moram muito distantes, não tem estrutura perto de casa, não tem alguém para ajudar em casa com os filhos. Então, não dá para falar que todo mundo tem as mesmas 24 horas, porque alguém que leva 2 horas para chegar no trabalho e trabalha 8 horas e mais 2 para voltar, não tem as mesmas horas que alguém mais com uma agenda mais flexível. Mas, dicas práticas, ter um horário fixo e programado e, de preferência, um horário que ninguém vai te interromper. Por isso, eu gosto de treinar bem cedinho. Não gosto de acordar cedo, mas foi o jeito que eu

0: conseguir colocar atividade física sem interrupção. Porque quando eu comecei a correr, às vezes eu deixava para correr à noite o filho está doente, tem o trabalho da escola, o marido não sei o quê, alguma coisa no trabalho, e aí vira e mexe, eu matava o treino. Às 5 e pouco da manhã, o seu telefone não toca, seus filhos estão dormindo, então é o horário que eu consegui. Então, essa é uma estratégia. Deixar tudo pronto na véspera, ter um grupo, pode ser um treinador, pode ser um grupo de amigos, isso facilita porque o aspecto social traz um prazer que é imediato e o ser humano gosta de prazer imediato. Que a atividade física nem sempre entrega de cara. Eu falo que a corrida no começo nunca é fácil. Eu só gosto quando eu já estou terminando, principalmente quando eu acabo. Então, isso são dicas práticas que a gente sabe por estudos de neurociência que ajudam nessa manutenção do hábito. Agora, outra coisa bem interessante é, para quem tem muita limitação de tempo, tem uma rotina mais difícil e complicada que a minha, colocar pequenos movimentos ao longo do dia já trazem benefícios muito importantes. E tem alguns estudos bem legais mostrando que 2 minutos, por exemplo, de atividade intensa, e aí eu digo, subir escada. Você trabalha num prédio aqui, por exemplo, eu subi de elevador, mas eu poderia ter subido 4 lances de escada. Já é um estímulo que dura 2 minutos, é intenso e vai mudar minha saúde física. Então, isso é um jeito de colocar na rotina de quem não tem tempo nenhum. Desce um ponto antes do ônibus e anda firme, não anda leve, anda firme, sobe escada. Então, aí tem que ser uma atividade mais intensa, mas ela pode ser bem curta, pode ser na rotina, não precisa colocar roupa especial, não precisa preparar nada e, ao menos, você está trazendo um benefício de saúde para o seu corpo.
1: Agora, Roseli, tem uma máxima, né, que principalmente quem corre recebe assim, ah, não é terapia, mas é terapêutico. É aquela ideia de colocar um tempo que a gente sempre fala, né, às vezes a gente vira pai, mãe e... isso toma um tamanho, uma proporção tão grande na nossa vida que a gente só vira pai e mãe durante um bom tempo. Aí daqui a pouco você começa a descobrir, não, mas eu ainda sou casada com aquela pessoa. E aí você coloca de volta essa pessoa. Mas você esquece do indivíduo, ele vai ficando para trás, até que você fala assim, eu acho que eu me perdi no caminho. E essa oportunidade de encontrar pequenos prazeres, inclusive para se cuidar, é um autocuidado que acaba refletindo no outro, né?
2: Exatamente. Aliás, só sabe... cuidar do outro, quem se cuida, quem sabe se cuidar. Não adianta, né, eu falar que eu vou ajudar fulano, ciclano, a fazer exercício, se eu mesma não me dedico a alguma atividade, mesmo que seja nos intervalos do trabalho. Uhum. O meu médico, na minha idade, o tipo de exercício é outro, né? A gente faz, eu faço na poltrona, por exemplo. Mas o meu médico sempre diz, fica muito tempo sentada? Eu fico. 40, 45 minutos, levanta, dá uns passos, dá um passeio pela sala, volta a sentar. Tá viajando? 40, 45 minutos, levanta, dá uns passos, fica um pouco em pé. É uma maneira de você não deixar o seu corpo ficar parado. Então, isso a gente pode muito bem fazer, né? Dentro de casa mesmo, tem muita coisa que a gente pode fazer que se transforma também num exercício. A minha geração... a gente não conheceu academia. A gente tinha atividade física na aula de educação física, que era chata, muito chata. A gente era obrigada a fazer exercício que não gostava, a jogar esporte como se a gente fosse expert no esporte, e a gente nem sabia das regras do esporte, né? Mas a minha geração corria para ir para a faculdade, para o colégio, caminhava 1 quilômetro, 1,5 quilômetro para chegar na escola. Não tinha essa história de ir de carro para a escola. Aliás, eu sempre lembro pai e mãe que leva o filho para a escola. Em vez de parar em fila dupla, estaciona 2 quadras antes e vai com o filho caminhando até a porta da escola. Aproxima e os dois fazem esse exercício.
1: Aí é uma delícia, né? Agora, pensando nessa nova geração, a gente já vê uma mudança de comportamento. Por exemplo, algumas marcas de bebida alcoólica estão investindo muito agora em bebida sem álcool. Você tem uma grande suplementação aí, um nicho de suplementação, que muitas vezes a gente fica, Luciana, perdida. Eu tenho olhado bastante o canal da Luciana para saber isso aqui vale, isso aqui não vale, porque a gente fica realmente ali, o que que vale? Só que o que me preocupa hoje, que não é só essa busca, né, por uma suplementação, um complemento, mas principalmente o quanto isso tem impactado na infância. A gente já vê alguns influenciadores hoje falando de dar whey protein, por exemplo, ou creatina para criança ainda na infância. A gente precisa tomar muito cuidado na hora de ver e consumir também esses conteúdos que estão ali fartos.
0: Muito. Tem que ter muito cuidado. Até viralizou recentemente uma influencer que falou que colocava o whey na mamadeira, né? Às vezes você deve ter visto. É uma questão muito, muito maluca. E esse universo wellness, eu falo que é positivo que a gente está cada vez mais falando de saúde. E, obviamente, as tendências relacionadas ao universo wellness crescem à medida que o consumo aumenta. É natural. Mas a gente não pode complicar de forma que isso se torne um empecilho. Tipo, eu não consigo comprar um suplemento, eu não tomo creatina, eu não tenho um tênis de placa, então eu não vou. Eu falo que primeiro faz o básico. E o básico é se movimentar. Encontrar uma atividade física que você consiga manter por muito tempo, que você consiga fazer toda semana, pelo menos 3-4 vezes por semana, que faça parte da sua rotina. O resto vai ser cereja do bolo. Então, o suplemento ajuda? Ajuda. Tem alguns que têm boa evidência científica, mas ele tem que ser usado se você está treinando, se você está fazendo atividade física. E isso vale para diversos métodos que são aí muito disseminados. E a gente tem que ter esse cuidado de entender que faz parte da jogada disseminar o uso desses produtos, porque tem toda uma indústria por trás, não só de suplementação, mas de recuperação, de clínica e etc. É um universo grande, acho que faz sentido para muita gente, mas não pode ser barreira, tem que ser facilitador. Então eu falo, entenda se aquilo cabe na sua vida ou não, se cabe no seu bolso ou não, mas ele é sempre secundário às coisas mais básicas, que é se movimentar, dormir bem, ter bons relacionamentos, qualquer coisa que comece a complicar demais e que se torne uma barreira, eu acho que não é positivo. Então, tenha cuidado com esse excesso de informações. E também tem muita coisa que não funciona. Então, aí entra lá no Fala Lu, dá uma pesquisada nos temas, porque o pessoal está tentando vender qualquer coisa. Tem coisa que não vale nem a pena. E para aquelas que vale a pena, lembrar que elas ainda são secundárias ao básico. Faz primeiro o básico bem feito, depois a gente pensa nos complementos.
1: E isso tudo pode ser uma forma de criar vínculo, né, Roseli? Praticar uma caminhada no fim de semana, vai no parque com teu filho, né? Lá no meu Rio de Janeiro as pessoas vão muito para a praia, então você nadar com seu filho, brincar na beira do mar, aquela caminhada na areia, isso você guarda na memória e você cria vínculo, você cozinhar, né? Vamos fazer ali as marmitas da semana, e aí você cozinha junto com seu filho, isso tudo vai ficando, olha, mas meu pai sempre tirava aquele tempo para cozinhar comigo, para comer bem, para passear comigo. Você vai criando essas marcas no corpo, mas na mente principalmente, né?
2: Exatamente. Gente, a melhor coisa de ser filho é ter lembrança dos pais. E lembrança a gente cria, memória a gente cria, né? E nessas coisas básicas do cotidiano. Não é preciso uma grande viagem, um grande acontecimento. Gente, fazer um lanche e fazer piquenique na sala enquanto assiste o jogo de TV. Por exemplo, né? Ou fazer as marmitas da semana, ou fazer durante a semana, tal dia, são as crianças e os jovens, os filhos, que vão fazer o jantar para os pais. Então, é muito vínculo e é muita lembrança boa que será guardada. É assim que a gente cria memória no nosso cotidiano, não nos grandes eventos.
1: E qual é a dica que você traz para a gente encerrar esse programa de hoje?
2: Tem um livro muito interessante, aliás, o título dele é Pais Saudáveis Igual Filhos Saudáveis. Nem sempre, mas vale a pena entender, né, por essa leitura, que existem princípios básicos que ajudam você a se fortalecer como exemplo para os seus filhos num modo de um estilo de vida saudável. Pais saudáveis, filhos saudáveis.
1: Lembrando que você pode e deve participar do programa Seus Filhos através do nosso e-mail, seusfilhos@bandnewsfm.com.br. Você pode também nos acionar nas redes sociais com a sua participação, contando um pouco da sua experiência, @ThaísBDias, Thaís com H, ou @RoseliSaião, Roseli com Y, Saião também. Fica aqui o nosso convite. O nosso programa fica disponível para você ouvir quantas vezes quiser no site da Band News FM, no nosso canal no YouTube e também nos principais tocadores de áudio. Quero agradecer muito a toda a equipe que proporcionou também essa possibilidade da gente fazer um programa agora, não só para você ouvir, mas para você também ver, né, através do nosso YouTube, da Fest TV. Então vamos lá. O Rafael Henrique coordenando essa operação aqui no nosso estúdio, o Pedro Salles na edição, a produção da Beatriz Alencar e a sonorização do José Antônio de Araújo, agradecendo a todos eles. E quero agradecer a nossa convidada de hoje, pedir para ela chamar o pessoal para acompanhar também ela nas redes, vale muito a pena. Luciana Haddad, muito obrigada pela sua participação.
0: Obrigada a vocês, foi muito legal falar sobre esse tema, acho fundamental. E tem muita informação lá no canal, então no YouTube, só procurar Fala Lu. Em qualquer também buscador de internet, se colocar Fala Lu. E uma dica, tá em dúvida sobre um suplemento? Coloca Fala Lu creatina, Fala Lu proteína, Fala Lu whey. Sobre treinos, ele também já te dá uma série de vídeos bem interessantes que vai complementar o nosso papo, que foi muito bacana. Obrigada.
1: Ai, foi um prazer receber você aqui e vale a pena reforçar isso que é o mais importante, foi o motivo da gente convidar a Luciana para esse programa, tudo com base científica. Ela mostra os estudos, né, que embasam essa opinião e mostram pra gente, quebram alguns paradigmas que a gente conhece há muito tempo. E lógico, meu carinho especial para minha companheira de todos os dias por aqui, Roseli Sayão. Um beijo para você, Roseli.
2: Beijo, Thaís. Sempre uma delícia conversar com a Thaís sobre qualquer assunto. Agradeço muito a Luciana, adorei conversar com você. E muito carinho, aliás, um beijo muito carinhoso para os nossos ouvintes.
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4: Esse final de semana eu ganhei um monte de camarão. 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Aí ela me mandou uns camarões, já estavam limpinhos, grandes, maravilhosos. 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
7: Quatro horas 17 minutos pelo horário de Brasília, seguindo com os outros assuntos por aqui na nossa programação. Viviane Barsi, esposa de Alexandre de Moraes, enviou um contrato de 129 milhões de reais diretamente a Daniel Vorcaro. As informações foram divulgadas pela jornalista do O Globo, Malu Gaspar. O âncora e colunista da Band News FM, Carlos Andreasa, comentou o caso. Ele conversou com Luiz Megali.
8: Hora de conversar com Carlos Andreasa. Olha, o Xandão de volta ao holofote. E é envolvendo Daniel Vorcaro e é envolvendo a esposa de Alexandre de Moraes. É, a gente estava sedento por mais informações a respeito desses negócios mantidos entre esses dois lados aí, Andreasa.
9: Não há dúvida sobre a existência do contrato. Contrato de 129 milhões entre o Banco Master, Daniel Vorcaro, e o escritório Barsi de Moraes. A novidade agora, e me parece que vai passando batido, e eu entendo, ano eleitoral, muitas coisas acontecendo, o affair Flávio Bolsonaro, Michele Bolsonaro, outros elementos que tocam a matéria política eleitoral essencialmente, o caso Jacques Wagner, Ciro Nogueira, muita coisa acontecendo. E ia passando batido nessa espuma toda, nessa onda, não que essa onda não seja importante, ia passando batido a revelação, conteúdos extraídos do celular de Daniel Vorcaro, de troca de mensagens entre ele, Daniel Vorcaro, e Viviane Barsi de Moraes sobre o contrato que firmaram. Eu me pergunto se é normal um diálogo como esse aqui, extraído do celular de Vorcaro. Viviane Barsi de Moraes, mulher de Alexandre de Moraes, ministro do Supremo, amigo de Vorcaro. Amigo de Daniel Vorcaro. Para quem, aliás, falando em mensagem, Vorcaro mandou mensagem no dia em que foi preso, ou no dia em que seria preso, 17 de novembro de 2025, perguntando a Xandão se conseguira bloquear alguma coisa. Repito, não jogava um vôlei. Naquele dia, essa mensagem, Vorcaro sabedor de que havia mandados contra si, porque tinha infiltrados no sistema da justiça. Então, me digam, vocês que nos escutam, se é normal um diálogo como esse, Viviane Barsi de Moraes. Isso aqui é uma relação que pode ter natureza pessoal, mas é uma relação profissional, contratual. É a dona de um escritório tratando de um contrato que eu imaginava, ainda que um contrato de 130 milhões, que ela deveria ter tratado com um diretor jurídico do Banco Master, não com o dono, com Daniel Vorcaro. Então aqui, ó, isso aqui é a mensagem de janeiro de 2024. Aliás, alguns meses antes do encontro de Xandão, famoso clube do uísque de Vorcaro em Londres. Aquela degustação de Macallan. Isso é em janeiro, aquilo aconteceria em abril. Muitos motivos para festejar. Viviane Barsi de Moraes para Daniel Vorcaro. Bom dia. Isso para o dono do banco, para quem prestaria serviço. Bom dia, segue a minuta do contrato, abraço. Aí o Vorcaro responde depois. Oi, tudo bem? Como podemos proceder na assinatura? Prefere eletronicamente ou mando as vias físicas assinadas? Não é à toa que ela estava sendo contratada, não é isso? Para prestar serviço de estabelecimento de compliance. Porque, por óbvio, havia compliance nenhum, código de ética nenhum. Imagine se essas coisas numa empresa a um volume como esse são tratadas dessa forma. Para fechar o comentário de hoje, eu quero só lembrar que essa conversa foi extraída pela Polícia Federal do celular de Vorcaro, quando ele foi preso, e anexada à investigação, não sobre, porque essa não existe, não sobre as relações de Alexandre de Moraes e da família de Alexandre de Moraes com a rede Vorcarica, não. Foi extraída, foi incluída, anexada a uma investigação sobre o vazamento das conversas, dos contratos, dos conteúdos. Portanto, é uma investigação sobre o vazador. É claro que o vazador, quem vaza, tem de ser investigado e punido duramente se comete um crime, violando as suas funções, o rito da sua função, a disciplina da sua função. Só que no Brasil, pelo menos quando se acerca de ministro do Supremo, de poderoso, é o limite da nossa república. No Brasil, quando há isso, se investiga somente o vazador. O vazamento, o conteúdo do vazamento não é investigado, não é. Então nós temos agora a seguinte circunstância. Tudo sobre o caso Master está sendo investigado, todas as frentes. Agora já dada a condição para investigação, relator designado para investigação, inclusive tem de ser investigado as relações de Flávio Bolsonaro com Daniel Vorcaro na matéria filme Dark Horse. Todo mundo sendo investigado. Quem não está sendo investigado? O que não está sendo investigado? Somente relações de ministros do Supremo com a rede de Daniel Vorcaro, Megali.
8: Ô, Andreas, você sabe que uma época eu pensei em criar um quadro aqui na Band News chamado Doutores Estranhos, né? Contando as histórias dessas pessoas que agem de maneira muito estranha a nós que somos normais, que pegamos financiamento, guardamos dinheiro em banco. Você vai firmar um contrato 10 vezes mais caro do que a média do mercado. Aí você vai lá e negocia diretamente com o dono do banco e não com o departamento jurídico. Que estranho. Você vai pedir dinheiro para financiar um filme. Em vez de usar um sistema de captação, né, com desconto nos impostos, você vai lá e passa a mão no zap e manda um áudio. Aí, meu irmão, que estranho. Compra apartamento com dinheiro vivo. Que estranho. O Jax Wagner vai lá e, em vez de comprar um apartamento para a filha, pede para o banqueiro comprar para ele, como se fosse uma coxinha, uma Coca-Cola, depois eu te pago. Que estranho. Tudo é estranho. Tudo é esquisito. Nada, as regras que funcionam para a gente, as burocracias que existem para a gente, a lógica da nossa vida, não funciona para esses caras. É tudo esquisito. Tudo suspeito. Aí você vai lá e ganha muito dinheiro e guarda na gaveta, guarda dentro de uma bíblia, esconde no fundo de um armário em vez de colocar num banco. Que estranho. Acho que eu vou ressuscitar esse quadro aí. Andreasa, e na vitrolinha?
9: Na vitrolinha, uma súplica, né? Uma súplica ao Gilmar Mendismo. Deixa clarear. Vamos investigar. Todo mundo. Zeca Pagodinho cantando Arlindo Cruz, Marquinhos PQD e Sombrinha. Beijo.

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0: 4:25, girando mais uma vez o noticiário aqui na Band News FM. O Tribunal de Contas da União lança um portal para acompanhar o uso de recursos nos municípios brasileiros. A medida ocorre após as irregularidades na execução das chamadas emenda PIX. Quem explica é o repórter Márcio Rocha.
1: Com um painel digital para acompanhar a execução de emendas parlamentares, o Tribunal de Contas da União vai ter mais controle para saber para onde estão indo os recursos das chamadas emendas PIX determinadas pelo Congresso Nacional. A ferramenta foi anunciada pelo presidente do TCU, ministro Vital do Rego, depois que a corte encontrou sinais de irregularidades na execução desse tipo de emenda em pelo menos 18 municípios do país. A investigação analisou 26 contratos nessas cidades que somaram mais de 30 milhões de reais. O TCU identificou que em 14 desses 18 municípios, os recursos acabaram sendo desviados para outras contas bancárias e não as que estavam previstas anteriormente. Por isso, a rastreabilidade do dinheiro das emendas acabou comprometida, dificultando o acompanhamento entre a aplicação dos recursos e o resultado final.
0: Indo direto ao sul do país, a forte chuva no Rio Grande do Sul causa danos em estradas e a suspensão de aulas de várias cidades do estado. A Eduardo Oliveira atualiza.
2: 20 municípios do Alto Uruguai decretam situação de emergência em razão das chuvas. A região segue com alerta vermelho para alagamentos. As fortes chuvas nos últimos dias provocaram danos em estradas, lavouras e residências de municípios do norte e da fronteira oeste do Rio Grande do Sul. O transporte escolar foi suspenso na maioria dos municípios da região, assim como as aulas da rede pública. Segundo informação da Defesa Civil do Estado, 3 municípios registraram mais de 100 milímetros de chuva na quinta-feira. O Rio Uruguai ultrapassou a cota de inundação em São Borja e as regiões ribeirinhas de Porto Alegre estão sendo monitoradas.
0: No Amazonas, mais de 20 municípios estão em situação de emergência por causa da cheia dos rios. Fala, Lívia Maciel.
3: A cheia dos rios já afeta cerca de 293 mil pessoas no Amazonas. Segundo o boletim mais recente do governo do estado, 25 municípios estão oficialmente em situação de emergência, com reconhecimento da Defesa Civil Estadual por causa da elevação dos níveis dos rios. O levantamento não inclui outros 12 municípios que também decretaram emergência por conta da cheia ou de outros eventos climáticos.
0: O reserva do Brasil, Endrick, elogia Carlo Ancelotti e chama o treinador de iluminado. Detalhes que chegam com a Aline Fanelli.
4: Endrick classifica o técnico Carlo Ancelotti como um iluminado no futebol. O camisa 19 lembrou que o italiano foi o primeiro treinador dele na Europa, com paciência e bons ensinamentos. Sobre os muitos pedidos de ser utilizado como titular, Endrick rebateu dizendo que o treinador vai fazer o que for melhor para a equipe e não para os jogadores.
5: E o Mister sabe muito bem as minhas qualidades, sabe as minhas características, porque a gente passou um ano no Real e foi um ano onde eu sempre estava treinando. E aqui não é diferente, ele sabe com que eu posso contribuir, mas não só eu, como o Igor Thiago, o Matheus Cunha. Ele não vai fazer o melhor para mim, ele não vai fazer o melhor pro Endrick, não vai fazer o melhor pro Matheus Cunha, ele vai fazer o melhor para a equipe. E é isso, eu acho que é o que ele tem de melhor. Ele não tem medo, ele faz o que ele pensa e as coisas acontecem.
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0: Membros dos partidos de direita já articulam quem pode substituir Michele Bolsonaro em caso de desistência da corrida pelo Senado. Quem traz as apurações é a colunista da Band News FM, Mônica Bergamo. Ela conversou com Sheila Magalhães, Carla Bigato e Luiz Megali.
7: Hora de conversar com Mônica Bergamo, a gente vai falar sobre a intenção da Michele de concorrer, ou melhor, de desistir de concorrer ao Senado. Os neo-adversários da Michele dizem que isso é um blefe, que ela não quer desistir coisa nenhuma, mas foi o que ela disse. E aí, Mônica?
8: Pois é, isso é rei morto, rei posto, né? Ou Megalho melhor. No caso, rainha morta, rainha posta, rainha que decide deixar a briga, já abre a disputa para ver quem vai pro lugar dela como candidato ao Senado. Quer dizer, ela, é o que está acontecendo agora, no caso da Michele, ou Megali, ela mal sinalizou que pode deixar a disputa e já tem gente querendo lugar. E tentando fazer a vida seguir, apesar do ruído estrondoso que ela está causando em todas as esferas aí da direita. O atual senador Isauci Lucas, atual senador pelo Distrito Federal, que foi eleito em 2018, já está se colocando como candidato à reeleição, caso ela não dispute, o Megali. O PL também pode optar por uma coligação, abrindo espaço para candidatos de outros partidos, e isso já está sendo conversado. O ex-governador Ibanez Rocha, por exemplo, é candidato ao Senado pelo MDB, que ainda não fechou coligação. Ele queria ser candidato com o apoio do PL, mas o espaço foi todo ocupado pelo grupo da Michele, em coligação com a atual governadora Celina Leão, que é candidata à reeleição pelo Progressistas. Então ficou Celina Leão candidata, né? Bia Kicis, deputada federal, e Michele Bolsonaro candidatas ao Senado. Com essa possível, talvez não provável, mas possível desistência da Michele, já abre espaço para discussão de coligação de novo com ele, por exemplo, né? A deputada federal Bia Kicis, que preside o PL do Distrito Federal, Megali, ela tenta estancar essas especulações todas. Eu conversei com ela ontem, ela me disse que a candidata ao Senado vai ser a Michele, que é a Michele que vai concorrer, que ela e a Michele vão sim concorrer às duas vagas, né? Que não dá nem para pensar em cogitar outro nome, ponto final. Já a senadora Damaris Alves diz que nada está decidido, né? Nem sim, nem que não, que estão ainda tentando convencer a ex-primeira-dama a ser candidata, e que isso só depende dela, porque ela tem carisma, ela tem voto, ela tem legenda, então a hora que ela quiser ela vai ser candidata, se não quiser, não vai ser, né? E a Damaris disse até uma coisa curiosa, disse que, não para mim, disse a todos os jornalistas lá em Brasília, que a Michele não tem medo de desistir de ser candidata, de sair da política, de recomeçar a vida, né? E disse a Damaris, se precisar voltar a trabalhar em supermercado, como era antes, ela disse que volta, né? Eu até pedi para colocar uma foto aí, porque a Michele trabalhou em supermercado quando, antes de entrar para política, enfim, quando era bem jovem, e ela se orgulha disso, ela posta foto, até já postou foto dela trabalhando como promotora de vendas, né? Vestida de pacote de macarrão Penny para divulgar uma marca. E ela divulgou essa foto, Megali, e colocou vestida de macarrão Penny. É isso, quando jovem trabalhando no supermercado. A esquerda, pelo que eu tô entendendo, era o chefe dela, direito uma consumidora ou alguma amiga dela.
7: Ela é o macarrão?
8: Ela é o macarrão Penny.
7: Ela tá dentro desse...
8: Ela postou essa foto vestida.
7: Cara, mas é um
8: Michele
7: trabalho
8: Bolsonaro,
7: digno,
8: tá vendo que foi ela
7: outro,
8: que postou?
7: Mas é engraçado.
8: E eu e a representante da Nissin.
7: Que gozado, cara.
8: Miojo, acho, né? Não sei qual é o nome.
7: É uma outra marca.
8: Ah, né? Sim, é. Eu e a representante da Nissin. Miodu.
7: Não, pera, ela não é a pessoa que tá abraçando o macarrão, Mônica? Peraí, dá uma olhadinha direitinho ali, porque
8: olha. Não, é ela.
7: É ela mesmo? É ela. Eu já fiz isso aí. É ela. Eu já fiz promoção de rum Montila vestido de pirata.
8: Michele Bolsonaro relembra primeiro emprego vestido de pacote de macarrão. Compartilhou com seus seguidores no Instagram curiosidade sobre o seu primeiro emprego com uma imagem que aparece vestida de pacote de macarrão para divulgar uma marca. Vestida de pacote de macarrão Penny, brinca primeira... quando era a primeira dama, ela fez isso, né? Sobre a foto em que aparece ao lado do seu antigo chefe no corredor de um supermercado. Na segunda foto, abraçada com uma colega que trabalhava para outra marca, ela brincou. Eu era querida pela concorrência, né? E é isso, é isso.
7: Cara,
8: E aí ela, nesse dia que ela postou essa foto, ela até falou que o nome do ex-chefe dela era Túlio, pergunta se alguém tem notícias dele e tal, não sei se ela conseguiu localizar o ex-chefe, mas relembrando aí, né, os bons tempos de juventude, de trabalho e de menos briga, aparentemente, né, Megali?
7: O ouvinte aqui,
8: agora
7: quando era,
8: ela tá engolfada.
7: Quando era jovem, era pene, depois preferiu o fuzile. Mônica Bergamo volta com outros assuntos, sempre exclusivos. Cara, o que os caras escrevendo, dizendo vocês estão zombando? Ninguém tá zombando, mas é uma foto engraçada,
8: não,
7: simpática.
0: Curioso.
7: É uma profissão digna, mas é engraçada. Ela própria acha engraçado e postou por causa disso, as pessoas estão rindo. Ó, gente, menos carranca.
8: Ela mesma postou, Megali.
7: Ela postou.
8: Ela mesma postou.
7: Postou
8: como uma lembrança, uma boa lembrança, né, que ela tem. Desses tempos aí de juventude.
7: Como disse, eu fiz isso. Eu já fiz isso. Distribuir rum para as pessoas vestido de pirata. Mônica, você volta amanhã. Boa quinta-feira para nós. Até
8: amanhã.
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0: Com prioridade no Congresso, parlamentares devem votar o PL da misoginia nas próximas semanas. O texto que foi proposto pela deputada Tabata Amaral altera a definição do crime e amplia a punição para casos praticados na internet, com o objetivo de obter lucro, audiência ou engajamento. O colunista da Band News FM, Rodrigo Orengo, traz os detalhes. Ele conversou com Carla Bigato, Sheila Magalhães e Luiz Megali.
7: Hora de conversar com o Rodrigo Orengo. Vem aí muita discussão, vem aí muita gente exaltada no Congresso Nacional, porque os deputados devem votar o PL da misoginia nas próximas semanas. Um assunto que sempre gera muita controvérsia. Diga lá, Orengo, não deveria, né? Não deveria.
9: Sabe, Megali, que já passou o regime de urgência. O que isso significa? Significa que esse projeto, PL, projeto de lei da misoginia, ele passa na frente de outros. Então ele ganha prioridade. No calendário, a ideia é votar até o recesso de julho, então até o dia 17. Os parlamentares devem deliberar sobre esse assunto. A gente já teve uma prévia na votação da urgência. Na urgência, teve voto necessário, mesmo com a oposição e, por exemplo, o PL orientando contra a matéria, só dois deputados ali votando favoráveis, né? Mais de 80 do PL votando contra. Então, se a gente fizer uma radiografia hoje do ânimo aqui do Congresso Nacional, há uma tendência que passe. Agora, qual é a grande discussão, Megali? É sobre os trechos da proposta. Esse projeto de lei, ele impõe que restrição de direitos a mulheres, também indução, por exemplo, à violência contra mulheres e ofensa, isso pode ser classificado e deveria ser classificado como crime de racismo, com até 5 anos de prisão. Qual é o grande argumento contrário? É restrição, por exemplo, à liberdade religiosa, e aí parlamentares são contra. Dizem o seguinte, olha, que o texto hoje ele é tão amplo que, por exemplo, um culto, quando um pastor, um padre, cita algum trecho, por exemplo, da Bíblia, poderia ser considerado uma ofensa justamente às mulheres, poderia ensejar essa interpretação de um crime de misoginia, né, que seria equiparado ao crime de racismo. Um outro ponto também é sobre a liberdade de expressão nas redes sociais, né? Há uma avaliação, inclusive, de deputados de oposição, que isso pode abrir um precedente para definição de juízes, para retirada do ar de perfis de redes sociais. Então, o que a gente vai ver nesses próximos dias, e só temos 2 semanas aí até essa votação final, é uma discussão muito intensa sobre o trecho, ou o trecho do texto, né? O que realmente vale para um crime de misoginia. Isso vai ser muito debatido, mas pelo menos a promessa aqui do comando do Congresso é discutir e votar esse assunto antes do recesso parlamentar.
7: Muito. Quando começa o recesso mesmo, Orengo?
9: Dia 18 de julho.
7: Um dia antes da final da Copa do Mundo, 18 de julho. Não, de julho. É, isso aí.
0: É.
7: Um dia, sábado. Então começa antes, né?
0: É. Sexta não conta, né? 17 de julho não conta. Então
7: vamos botar 16? 16 fechamos de julho. 16 de julho? Boa. É. Orengo, bom trabalho, até amanhã.
0: A realidade dos veículos elétricos no Brasil vem mudando. A modalidade já está ganhando espaço com crescimento exponencial e contínuo. Essa tendência chegou aos transportes públicos e em breve a capital mineira vai contar com ônibus que utiliza energia elétrica. Quem traz mais detalhes é o Daniel Abreu.
10: Seguindo uma tendência internacional, o Brasil vai adotando aos poucos o uso de veículos elétricos. Dados da Fenabrave apontam que de janeiro a maio deste ano foram emplacadas 311 unidades no país, alta de 14,3% em relação ao mesmo período de 2025. Responsável por quase metade dos veículos comercializados até o momento, a BYD se adaptou ao que o mercado pedia, como afirma o diretor de vendas de veículos comerciais, Bruno Paiva.
11: Realmente é um produto novo, onde as pessoas tinham muitas dúvidas aí com relação à autonomia, a potência do veículo, se ele, né, em Belo Horizonte, que é uma cidade muito montanhosa, se ele subiria as ladeiras aí da cidade. Enfim, a gente fez esse teste aí em várias cidades, mostrando aí aos operadores e aos gestores públicos que o ônibus elétrico era, sim, uma solução para o transporte público.
10: Ainda de acordo com a pesquisa, maio foi o melhor mês do ano para os ônibus elétricos no Brasil. Ao todo, foram registrados 132 emplacamentos no período, o maior volume mensal de 2026 até agora. Na última semana, a Prefeitura de Belo Horizonte realizou a aquisição de 100 veículos que vão integrar o transporte público. Segundo o superintendente de mobilidade de Belo Horizonte, Rafael Murta, a ideia é agregar conforto e sustentabilidade.
12: É dar mais qualidade ao passageiro, é dar mais qualidade à viagem. Um ônibus elétrico, ele, além de não poluir, é um veículo que não tem barulho, que não tem vibração, que não tem calor. É um veículo que tem características construtivas e qualidades percebidas diretamente pelo passageiro com evoluções muito grandes. Além de ser um veículo que vem trazer para a cidade um projeto de descarbonização.
10: Paralelamente à aquisição dos ônibus, a PBH também está finalizando o processo licitatório para a contratação de 27 carregadores elétricos, que darão suporte à operação da nova frota.
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0: Às 4h43, o âncora do Band News no meio do dia, Eduardo Eneg, comentou o dado mais recente divulgado pelo Banco Central, que aponta o maior nível de inadimplência das famílias brasileiras em 15 anos.
14: Bueno, tem um tema que é recorrente, não porque eu quero que seja recorrente. Ele é recorrente porque ele está aí no noticiário direto. E ele mexe com uma parte muito sensível das pessoas, que é o equilíbrio emocional, equilíbrio psicológico, porque ele trabalha com o bolso, com o equilíbrio econômico das pessoas. E quando você fica desequilibrado financeiramente, quando as contas não fecham, olha, o resto desanda. É muito difícil uma família com dívidas ficar e se comportar do mesmo jeito que se comportava quando não tinha as dívidas. E a dívida, em geral, ela é contraída para que a vida melhore, não para que a vida piore. Você quer comprar um carro novo, você quer comprar uma casa nova, você quer eventualmente fazer uma viagem, você está querendo trocar um eletrodoméstico. São dívidas. Existem dívidas que acabam sendo feitas por razões boas, mas sem muito cuidado, é verdade. Mas não dá para dizer que o brasileiro é uma sociedade irresponsável, como se houvesse uma genética brasileira. Não existe uma genética brasileira, percebe? Como não existe uma genética alemã, uma genética japonesa, uma genética coreana, uma genética americana, francesa. Não existe assim. O povo francês é assim. O povo brasileiro é assado. Somos resultado de múltiplas genéticas, criações as mais variadas, realidades totalmente diferentes, e aí disso sai uma média, e ninguém pertence a essa média, propriamente. Embora todo mundo contribua para a construção dessa média. Só que os dados, quando eles saem, eles não estão preocupados com as diferenças individuais. Saem os números. Então, saiu agora um número do Banco Central. Banco Central, acima de qualquer suspeita, você não vai dizer, o Banco Central está dando um dado que é enviesado, não. Mas a inadimplência das famílias chegou, segundo o Banco Central, ao maior patamar dos últimos 15 anos. 15 anos. Em 15 anos, nunca as famílias tiveram tanta inadimplência. Não é deveram tanto. Dever é uma coisa, inadimplência é outra. Dever é o estoque das suas dívidas contraídas. Inadimplência é a sua incapacidade de pagar algumas delas por um prazo de 90 dias, 120 dias. E esse é um processo complicado porque ele começa quando você faz a dívida, alegria total. Ah, vamos comprar um carro. Aí começa a pagar e tal, e você começa a perceber que as contas não batem, que aquele item a mais criou um desajuste. Mas você já colocava, e muita gente já fazia isso, já colocava o orçamento, ou no orçamento, um pedacinho de um empréstimo mensal que vinha do cartão de crédito, que é o pior que existe. Pior que existe. O sujeito toma um golezinho de cerveja, é uma coisa. O sujeito toma um gole de uísque, é outra coisa. Porque o teor alcoólico é completamente diferente. Eu tomei só uma taça de cerveja, um copo de cerveja. Eu tomei só um copo de uísque. O cartão de crédito é o uísque das dívidas, porque a taxa é mais ou menos igual o teor alcoólico que tem no uísque. É um negócio absurdo, aquelas porcentagens absurdas. Então, começa a faltar dinheiro. Aí você faz o quê? Aí você começa a cortar, não os pagamentos, mas as atividades. Ah, então não vamos mais no cinema, não vamos sair para almoçar, não vamos sair para jantar. E aí os dados começam a aparecer, né? E os dados começam a aparecer na queda de faturamento do mercado. Então, por exemplo, rede privada de educação reduziu de 2024 para 2025 quase 3%. A mensalidade no ensino superior privado caiu 4,3% em 2026. Conclusão, a demanda teve uma quedinha. Não tem um aumento de demanda. Tem uma pequena quedinha de demanda. Caiu a mensalidade. Ah, mas é porque tem mais concorrência. Sim, tem mais concorrência. Mas se todas as vagas estivessem sendo ocupadas, você teria vestibular e mensalidades em alta. Você tem mensalidades em alta em alguns setores, mas na maior parte está caindo. Emplacamento de veículo cresceu no ano passado 0,5%. 1% só. É muito pouquinho. É um crescimento mínimo. 76% dos estabelecimentos de comerciais, restaurante, bares, registram queda de venda, que é uma coisa expressiva. 65% dos salões de beleza registram queda de movimento. 40%, pouquinho menos, dos salões tem pouco lucro e 5% estão operando com prejuízo. Então, esse momento em que as pessoas começam a reduzir o consumo reflete no mercado. E quando reflete no mercado, se um salão começa a operar com uma receita menor, ele corta um cabeleireiro, ele corta uma manicure, corta um serviço qualquer. Não tem como. No limite, fecha o salão. Os restaurantes, a mesma coisa. Então, quando uma família está devendo e uma família começa a não ter como pagar,
7: Não por um desajuste individual. Porque quando é um desajuste individual, o que vai fazer? As pessoas têm o direito de fazer besteira. Mas quando você vê que é o maior movimento de inadimplência em 15 anos, tem uma coisa estrutural. Estrutural, quero dizer, ligada à conjuntura. Alguém diria que é conjuntural, mas tem uma questão própria do Brasil. Não é dos indivíduos, escolhas individuais. Milhões de pessoas fazendo escolhas individuais. E isso combina com um outro movimento que é complicado, que é o seguinte: quando o governo vê famílias endividadas, o governo entende que as pessoas têm que gastar menos. E é o único conselho que você pode dar para as pessoas. Mas quando o governo começa a ficar endividado, o governo não assume para ele a mesma orientação de gastar menos. Ele quer arrecadar mais. Coisa que as pessoas adorariam fazer. Ganhar mais. Como é que as pessoas vão ganhar mais? Tem que trabalhar mais. Mas é muito difícil trabalhar mais do que já trabalham. E o governo deveria cortar despesas, porque uma coisa tem a ver com a outra. A gente só está inadimplente neste patamar histórico, o mais alto dos últimos 15 anos, como o grau de endividamento que antecede a inadimplência também é elevadíssimo, nunca visto, porque temos um governo perdulário. É absurdo você imaginar, que a agenda de discussões para 2027, a agenda de discussões eleitoral, passa por ajuste fiscal. Você já imaginou se aqui na rádio Band News FM, a nossa promessa, Larissa Biscaia, para presidente do Grupo Bandeirantes, ela dissesse: a partir de agora, a Band News FM vai transmitir programas de rádio e você vai ouvir o som da rádio. Você fala: mas peraí, não estou entendendo. Como vai ouvir o som da rádio? É, você vai ouvir o som da rádio. Mas te parece uma bandeira meio óbvia? Se ela vai ser presidente do Grupo Bandeirantes, é evidente que a rádio tem que ter som, a televisão tem que ter imagem. Isso é o esperado. Quando um governo ou um candidato diz que vai fazer ajuste fiscal, mesmo o atual governo diz que vai operar com ajuste fiscal, é porque temos um desajuste fiscal. É porque teremos uma rádio sem som, uma televisão sem imagem e um governo sem equilíbrio. E é exatamente isso que a gente tem. Um desequilíbrio assombroso nas contas públicas. Os números são tão assustadores porque saiu um relatório mostrando que a meta fiscal em 2028, 29 e 30 só seria cumprida se houvesse um aumento de arrecadação expressivo, porque as despesas do governo estão crescendo numa velocidade absurda. O governo nunca arrecadou tanto, o mesmo nos pode dizer das famílias. As famílias, não é verdade que nunca ganharam tanto, ao contrário. A renda cresceu 40% numa década, mas o custo de vida cresceu 60%, 70%. As pessoas, em termos reais, ganham menos hoje. Mas elas não decidem como elas gastam o dinheiro delas. Elas são obrigadas a ter as despesas com educação, com saúde, com alimentação, com moradia. São despesas essenciais. E elas não fazem aquela palhaçada que o governo faz de vinculação orçamentária. As pessoas não pagam mais para a escola porque estão ganhando mais, elas não gastam mais com comida ou menos com comida em função do salário, necessariamente. Elas gastam em função das suas necessidades. O governo não. O governo gasta mais brigando. Mesma coisa, esse aí então já chegou felizão. Não tem uma declaração dele que não diga: graças ao presidente Lula. E aí? Como é que a gente recebe, o governo recebe um recorde desse e tem rombo? Porque as despesas cresceram 9,4% e a receita 5,5%. 5,5%. As pessoas não têm esse direito de ter esse aumento de receita. Simplesmente elas não têm esse direito. As despesas do governo subiram 13% em termos reais. Isso é um assinte. Isso é um desrespeito com a sociedade brasileira. Então o governo tem que gastar menos para que as pessoas possam viver melhor. O governo virou o problema. Não é de hoje, não. O governo é o problema.
14: Governo sempre será o problema. Governo nunca será a solução. Nunca vai ser uma solução. Porque o governo, ele cria um custo para transformar a distribuição de renda tão elevado, e acha que tem o direito de fazer isso de forma custosa, e diz que está fazendo uma maravilha para o Brasil. Está fazendo coisa nenhuma. Está enfiando o Brasil no buraco. Dívida que não para de crescer. Taxa de juros que vive na lua. Essa é a nossa realidade. É assim que a gente vive. E aí, outro dia eu falei um negócio que teve gente que falou, mas não é possível, está errado esse negócio. Não está errado. 70% dos brasileiros tem hoje, 70% dos brasileiros tem hoje um patrimônio inferior ou igual a 10 mil dólares, 50 mil reais, 70% dos brasileiros. Isso significa que você pega tudo que ele juntou, subtrai a dívida e dá 10 mil dólares de sobra para 70% das pessoas, 50 mil reais. E quando

para o final do mês descobrir que você tem que selecionar que conta você vai pagar, que conta você não vai pagar, que se você não pagar a conta de luz, eles cortam. Se você não pagar o aluguel, te despejam. Então você escolhe atrasar a escola do filho ou o condomínio ou tirar o filho da escola. É justo isso? Eu não estou dizendo que o brasileiro é um povo hiper responsável, o mais responsável do mundo. Mas nós não podemos aceitar, porque não há nenhuma evidência, de que o brasileiro é especialmente irresponsável. Volto ao que eu disse. Nós não somos mais irresponsáveis do que o alemão, do que o americano, do que o coreano. Talvez eles tenham vivido. É uma carestia real. Resultado de guerra, de morte, de conflito que a gente não viveu. Então talvez o fato de terem experimentado ou saberem dos avós que foi preciso em algum momento comer uma batata podre num balde de água, talvez tenham desenvolvido eventualmente uma cultura um pouco mais preservacionista. Talvez, mas só talvez. Não dá para dizer, não há nenhum estudo, eu não conheço, que confirme, faça uma relação entre nações e inclinações à despesa e o grau de abertura das pessoas à inadimplência. O que há é que, ao final do mês de um alemão, ao final de um mês de um japonês, ao final de um mês de um coreano, de um americano, sobra uma grana que ele poupa. Ao final do mês do brasileiro, não sobra. Sobra menos ou não sobra, ou falta. Muito. E aí ele vai fazer o quê? Aonde ele vai? Ele vai pedir dinheiro pro vizinho, que também deve? Pro pai aposentado? Pro irmão que não tem emprego? Como ele vai fazer? Ele se financia como dá. Essa montoeira de cartão, vai lá, pega um cartão, pega do jeito que dá, paga como dá, se é que dá, e fica rolando. Resultado é isso, dívida no cartão, pessoas inadimplentes, pessoas sofrendo, pessoas angustiadas e uma sociedade que não vê perspectiva de enriquecer. E uma família que não vê perspectiva de mudar de padrão de vida está só sobrevivendo. E isso é muito ruim. Nós não podemos permitir isso. Por isso que a gente tem que pressionar os candidatos. Por isso que a gente tem que espremer esses vigaristas todos para que eles digam o que vão fazer para tirar o Brasil do atoleiro. Porque não é verdade que o Brasil nada em céu de brigadeiro. Aliás, nadar em céu é uma coisa bizarra, né? Voa em céu de brigadeiro. Não voa em céu de brigadeiro. Só na propaganda do governo e, naturalmente, nas declarações dos bajuladores e blogueiros, puxa-sacos, que aí tem de monte em tudo que é lugar, tá cheio de puxa-saco de governo. E também não é nós não estamos também num mato sem cachorro, como querem os candidatos de oposição. Não é que não tem alternativa, é claro que tem alternativa. Temos alternativa. Agora, não existe alternativa se a gente acreditar a gente pode seguir nessa toada de gastança governamental. Aí não dá. Aí não tem jeito. Teremos que partir sim para um sistema de corte de despesas governamentais. E o governo atual sabe disso. Os números mostram isso. Os estudiosos dizem isso. Não há quem diga o contrário, tirando os vigaristas. Vigarista, mas vamos não ouvir vigarista, né? E esse é o nó. Então, quando eu trago este dado de ontem do Banco Central, que é mais um dado desalentador, esse dado tem que servir de estímulo para a gente não aceitar as coisas como elas são. As coisas têm que ficar diferentes. E para ficar diferentes, a gente tem que se mexer. E para a gente se mexer, a gente tem que cobrar compromisso daqueles que se colocam como alternativa, presidente da República e os candidatos de oposição, além dos candidatos ao governo também, que prometem o que não vão fazer. Também temos que espremer esses caras. Não podemos deixar que vigarista prometa pra gente e a gente diga, ah, então eu gosto mais desse aqui, esse aqui, ah, é mais bonitinho. Vamos começar a pressionar esses caras pra valer. O que que o senhor vai fazer de concreto? Como? Como o vai fazer? Como? Não é sonho com um país em que... Eu também sonho com um país em que... Isso não tem a menor importância. O país...

0: que passa na cabeça de cada um. É como é que nós vamos tirar o Brasil desse nó. Porque a gente está num nó. As pessoas precisam ganhar mais e o governo precisa gastar menos. E o governo propõe que as pessoas gastem menos para que ele possa gastar mais. Aí não dá. Eu não sei se você concorda ou discorda, mas essa é a opinião que eu tenho sobre o assunto.
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0: 5:03. Bom dia para você que está conosco aqui no Expresso São Paulo, começando mais um dia. Hoje, 3 de julho de 2026. Sexta-feira, ufa, ela chegou. E a gente está aqui, juntinhos, mais uma vez, contigo, até às 7 horas da manhã, atualizando todas as notícias, também de São Paulo, mas do Brasil e do mundo. Prazer ter você conosco. Um dia que a gente está muito de olho ainda na Copa do Mundo, né? Grandes clássicos, Modric fora e Cristiano Ronaldo dentro. Hoje também tem Messi em campo, muita movimentação ali nos Estados Unidos, Canadá e México. A gente está contigo também acompanhando as mensagens de WhatsApp que chegam por aqui pelo 999-592-100. Claro que você acompanha a gente também por imagens. E essa conexão é sempre muito rápida, muito estreita e muito profícua, digamos assim. Luana Pereira, bom dia.
1: Bom dia.
0: Pera, vai.
2: Bom dia, agora. Carolina Ercolim. Bom dia pra você, bom dia pro nosso ouvinte que acorda cedinho. Começa o dia muito bem informado aqui no Expresso São Paulo. Hoje, sextou, sexta-feira, dia 3 de julho de 2026. Eu e Carolina Ercolim por aqui, cuidando da casinha em São Paulo. Daqui a pouco a gente aciona o Fábio França lá nos Estados Unidos pra trazer toda a movimentação, termômetro dessa Copa do Mundo. Tudo que tá acontecendo nos Estados Unidos, Canadá e México. Pra você que tá aí ouvindo a gente pelas ondas do rádio, você que tá com seu fone de ouvido ouvindo a gente pelo aplicativo Band Play, ou pra você que tá usando muito bem os dados móveis do seu telefone, ouvindo a gente pelo site bandnewsfm.com.br. Mas se você quiser ver o nosso belo rosto, nossa carinha, estamos também com live nas redes sociais da Band News FM, no X, no Facebook e no YouTube, mas também estamos na sua televisão, porque estamos em todos os lugares. Você que tem TV LG, canal 131 do LG Channels, ou você que tem TV TCL também pode procurar a gente lá, que estamos muito, muito, muito sorridentes desde o comecinho dessa sexta-feira. E é claro que a gente tá aqui aguardando a sua mensagem, 999-592-100, número da central de ouvintes Ricardo Boechat, que é aquele número que você já conhece, já aqui conosco, Nenê do Brás, taxista, mandando aquele bom dia caloroso aqui ao Expresso São Paulo. Tem também o Rodinei de Santo André. Bom dia, galera da Band. Grande beijo a todos. Manda um abraço. Abraço bem apertado nessa sexta-feira. Tio Careca também com a gente. Ainda lançou um Vai Cabo Verde. Não sei não,
0: isso,
2: hein,
0: quer
2: Tio
0: dizer,
2: Careca.
0: Não vai Messi, né?
2: É, não vai Messi. Vamos ver o que é que tá, o que é que espera a gente nessa sexta-feira. Quem mais tá por aqui? A Simone, lançando um Vai Brasil. José e Valdirene também aqui conosco, rumo a mais um plantão. Diz que estão na torcida já pelo Brasil no domingo. O Bob, dono do Bob, cachorro aqui, pet do Expresso São Paulo também conosco. O amigo Clayton também. Edgar também. Bom dia, Luana, Carol, vamos juntos. Edgar de Taboão da Serra. O Oberdan também lançou um sextou maravilhosos galácticos. Sextou. Finalmente, sexta-feira. E a gente tem muita informação para você começar esse fim de semana aqui com muitos, com os principais destaques do Brasil e também do mundo.
0: Cinco e sete. A segunda fase da Copa do Mundo termina hoje com uma rodada tripla na Band News FM. Tem Austrália e Egito, que jogam às 3 da tarde em Dallas. Às 7 da noite, é a vez da Argentina e Cabo Verde se enfrentarem em Miami. Os trabalhos terminam às 10h30 com a partida entre Colômbia e Gana, em Kansas City. Ontem, a Espanha venceu a Áustria por 3-0 em Los Angeles e se encaminhou para fazer o clássico ibérico contra Portugal e Espanha. É, nas oitavas de final, né? O time de Cristiano Ronaldo ontem passou, nessa quinta-feira, num jogo difícil contra a Croácia. E a gente tem aqui um aperitivo para você.
3: Tem jogo em Toronto. Renato Veiga domina, prepara, ajeita ali por dentro para Rubem Dias. Rubem Dias de volta para Renato Veiga. Renato Veiga pela ponta esquerda, abriu para Rafael Leão. Rafael Leão dominou, vai para cima do Stanisic, cruzou com a perna direita. O toque de cabeça!

0: Deus, aos 48 do segundo tempo, de cabeça. Vira, vira, vira, vira, vira, vira, vira, vira, vira, vira, vira, vira, vira, vira, vira.
1: É todo mundo fazendo gol no fim do jogo mesmo, né, Luana?
2: Fica nos acréscimos mesmo, tá todo mundo deixando aquela emoção pro final mesmo.
1: Não, e ontem também a Croácia, enfim, sofreu ali porque conseguiu fazer um gol e depois foi anulado. Foi um grande emoção de novo ontem. Essa narração que você ouviu aí é de Silva Júnior pro gol de Gonçalo Ramos, que garantiu a vitória de Portugal contra a Croácia por 2-1. A rodada de ontem terminou com a vitória da Suíça contra a Argélia por 2-0 em Vancouver.
2: Chega a quase 2.600 o número de mortos em decorrência dos terremotos que atingiram a Venezuela, de acordo com o balanço do governo local. O dia de ontem foi marcado pelo resgate de um homem dos escombros após 8 dias de isolamento. O vigia Hernan Alberto Gil estava soterrado por 140 toneladas de destroços de um prédio na região de La Guaira, que é a região mais afetada. O chefe da operação de salvamento, Ezequiel Galardo, descreveu os desafios enfrentados pela equipe por cerca de 100 horas ininterruptas.
3: Produto de estruturas colapsadas.
4: Foi muito complexo devido ao colapso da estrutura. Felizmente, nenhum resgatista ficou ferido. Hernan ficou preso dentro da guarita onde ele trabalhava, debaixo de 9 metros de escombros. No quinto dia após o terremoto, conseguimos chegar até ele para administrar água, eletrólitos e depois nutrientes para aumentar sua ingestão calórica. Foi isso que nos deu um pouco de tempo para realizar um resgate mais tranquilo, dada a situação extremamente arriscada.
3: Dado que o contexto era muito, muito arriscado.
2: E após ser retirado dos escombros, o Hernan Gil foi levado para um hospital ali na capital Caracas. O estado de saúde dele é considerado estável.
1: Presidente Lula critica o pedido de Flávio Bolsonaro aos Estados Unidos para que a aplicação de novas tarifas seja adiada para depois das eleições de outubro. Pelas redes sociais, o chefe do Executivo disse que não há justificativas para a imposição de taxas sobre exportações brasileiras pelos norte-americanos. Para ele, isso não deveria ocorrer nem antes e nem depois das eleições presidenciais. Lula se referiu à manifestação de Flávio enviada aos Estados Unidos. Nessa carta, o senador diz que a aplicação de novas tarifas de 25% pode fortalecer o petista politicamente em um ano eleitoral. O PEC candidato à presidência pelo Partido Liberal pede ao governo Trump o adiamento da medida comercial, portanto, por 180 dias.
2: E após passar por exame de corpo de delito, a diarista suspeita de matar um casal de idosos em Belo Horizonte a facadas é encaminhada para a penitenciária. Paola Stephanie Neto Cirino foi localizada na madrugada de ontem no hotel de Itabira, na região central de Minas Gerais. Segundo a Polícia Civil, ela foi encontrada com um filho de 6 anos. Ela confessou o duplo homicídio e afirmou ter agido sozinha. A diarista relatou que não tinha intenção de cometer o crime. No entanto, ela teria se sentido atraída pelos itens da casa, alegou ter sofrido um surto psicótico, passado a ouvir vozes e decidido dopar o casal para roubá-los e matá-los. O advogado Cláudio Atala Inácio, de 75 anos, e a esposa dele, Maria Clotilde Moreira Maciel Atala Inácio, de 76, foram atacados a facadas. Segundo o depoimento, Paola deixou o condomínio em um carro de aplicativo e a polícia agora apura se o motorista teve alguma participação no caso.
1: A Polícia Civil investiga como lesão corporal tentada o caso dos estudantes que colocaram cacos de vidro na boca, né, no copo de água de uma professora em São José dos Campos. Júlia Nogueira acompanha. Bom dia, Júlia.
5: Bom dia, Carol. 3 alunos do 8º ano de uma escola municipal de São José dos Campos são suspensos até o fim desse semestre depois de colocarem vidro no copo de água de uma professora. A Michelle Ramos dava aula de laboratório na disciplina de ciências quando os adolescentes colocaram uma lâmina dentro do copo. Ela só não bebeu a água porque os alunos começaram a fazer piadas sobre o que tinha ali dentro daquele recipiente. A Michelle registrou um boletim de ocorrência, pediu afastamento do trabalho depois do susto. O desabafo chegou a repercutir nas redes sociais e agora a polícia também investigando esse caso.
1: Obrigada, Ju. 5h13, lá vem ela.
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1: A Stephanie Toso vai trazer pra gente um panorama desse comecinho de sexta-feira, esticando um pouquinho o olhar pro fim de semana. Tem um vento chegando aí, né? Ontem tava um pouquinho mais forte, trazendo essa frente fria do sul do país. Ó, hoje tá mais frio na zona sul do que tava ontem, 7 graus agora. Capela do Socorro e também em Marcilac. E está fazendo 18 graus na região central, uma grande diferença de temperatura. Conta aí, Stephanie.
7: A semana termina com o deslocamento de mais uma frente fria, aumentando a umidade em São Paulo. Agora de manhã, o sol ainda aparece entre nuvens na capital paulista e a temperatura sobe de forma gradativa, mas já não faz mais tanto calor. Na capital, a expectativa é que hoje a máxima não ultrapasse os 23 graus. Essa nebulosidade aumenta de forma gradual com o passar das horas e entre os períodos da tarde e da noite volta a garoar. No litoral, a chance é para chuva fraca moderada. O dia já fica mais encoberto, com muita variação de nebulosidade e possibilidade para chuva já no final dessa manhã de sexta. Enquanto no interior, o tempo abre mais e esquenta até mais um pouco. Hoje, regiões como Franca, Ribeirão Preto e até mesmo Presidente Prudente ainda podem ter temperaturas próximas a 27, 28 graus e até com ar mais seco nos municípios mais próximos ao estado de Minas Gerais. Para essas regiões, não tem previsão de chuva nessa sexta. Durante o final de semana, uma nova queda de temperatura vai ser expressiva entre áreas do leste e extremo sul paulista. A expectativa é que na cidade de São Paulo, os termômetros não ultrapassem os 19 graus.
1: E começa hoje a fase de testes com passageiros da linha laranja do metrô na Zona Oeste de São Paulo. O que isso significa? Quer dizer que você vai conseguir já utilizar essa linha tão aguardada pelo paulistano há pelo menos 18 anos, né? Quando ela foi anunciada, há 14 desde que começaram essas obras, uma expectativa muito grande ali da população em torno da linha laranja. A operação será sem cobrança de tarifa, realizada de segunda a sexta-feira, naquele horário reduzido, das 10 da manhã às 3 da tarde. A previsão é de que o funcionamento em caráter experimental dure 6 meses, então até o fim do ano. E com mais de uma década de atraso, 6 estações foram abertas. Então, a João Paulo I, Freguesia do Ó, Santa Marina, Água Branca, Sesc Pompeia e Perdizes, né? Ontem teve uma grande inauguração com o governador do estado, mas não só. Muitas lideranças políticas foram até a estação Santa Marina, onde foi montada essa cerimônia, com muita pompa, né? Vários discursos, muita gravação de imagem, né? Para inclusive ser usada aí em campanhas. E a população que em volta estava acompanhando uma movimentação grande de autoridades, tá, falou, será que eu já posso entrar? Já posso usar a linha? E aí o pessoal lá na portaria estava dizendo, não, calma, é só amanhã. Hoje é só inauguração e tal. Porque é isso, né? As pessoas estavam realmente aguardando bastante essa entrega. O secretário estadual de Parcerias e Investimentos, Rafael Benini, disse que o projeto, o trajeto, né, que vai permitir e de ponta a ponta das estações inauguradas, então aqui de João Paulo I até Perdizes, vai durar 23 minutos.
8: Temos aí entrega dessa primeira parte, dessas 6 estações, de um lugar que vai ter 15 estações. Pessoal, né, que vive nessa região, João Paulo I, Freguesia do Ó, Santa Marina, Água Branca, Sesc Pompeia, Perdizes, né, vai começar a fazer um trecho que se percorrer em 1h30 em 23 minutos. Isso significa maior confiabilidade do sistema, maior previsibilidade, menor tempo de deslocamento, maior qualidade de vida, tanto para essa área da região norte como essa área da região oeste.
1: Pois é, e tem promessa, né, do governo ligar Brasilândia a Perdizes até o final desse ano e Brasilândia até São Joaquim, porque aí vai fazer conexão com a linha 1 Azul na região da Liberdade, só em 2027. Aí completando as 15 paradas desse tramo, né? É importante dizer também que ontem essa movimentação foi grande de autoridades e está sendo uma semana bastante extensa de entregas por parte do governador de São Paulo, Tarcísio de Freitas, por conta de um limite de prazo, né, da Justiça Eleitoral para que candidatos à reeleição participem do lançamento de obras. Então, ontem ele respondeu algumas perguntas sobre isso na conversa com os jornalistas, inclusive sobre a possibilidade de estar adiantando algumas obras, né? Justamente por conta desse prazo eleitoral, desse calendário eleitoral. E aí, por exemplo, numa questão que foi levantada por passageiros ali, né? Que, claro, tem essa vivência ali, que é um novo trecho que ainda não terá conexão direta com a linha 7 Rubi, que é administrada pela TIC Trens. Então, para fazer essa conexão, hoje o passageiro tem que sair da estação Água Branca, atravessar a rua e ingressar na estação Água Branca da linha Rubi, andando, né? Então, chuva, sol, vai ter que fazer esse caminho. O governador de São Paulo ainda não deu um prazo para a entrega dessa conexão subterrânea entre as duas linhas, mas fala que até o fim do ano que vem o governo vai entregar todas as 15 estações, todas elas completas. Então é isso, e tem essa característica, né, da linha laranja também ser uma linha mais profunda, porque ela fica construída passando por baixo de algumas outras linhas que já foram entregues, como por exemplo a linha 4 amarela, embaixo também do Rio Tietê, né? Até porque teve aquele desabamento, né? Cedeu ali o solo onde estava passando o Tatuzão, ali perto, inclusive, da Santa Marina, que é essa inauguração que foi feita ontem. Então, alguns percalços no caminho, justamente pela profundidade e de estudos técnicos geológicos que precisaram ser feitos com mais critério ali para dar certo essa obra sair. Enfim, a partir das 10 horas da manhã, você que estiver já ansioso e estiver prontinho ali às 10 da manhã da frente da catraca para passar, fala para a gente como é que vai ser a sua experiência, conta para a gente o que você está achando dessa nova linha do metrô aqui de São Paulo.
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2: E 20, vamos falar de futebol?
1: Vamos.
2: O técnico da seleção brasileira prevê um jogo duro contra a Noruega, mas diz que está confiante para a partida de domingo. Todos nós, viu, Ancelotti? O Carlo Ancelotti deu a declaração em entrevista exclusiva à colunista da Band News FM, Mônica Bergamo. Ele ressaltou a boa organização do time escandinavo na linha defensiva e afirmou que o atacante Haaland é um dos melhores jogadores do mundo. Sobre Neymar, o técnico disse que o jogador não está conformado em ficar no banco de reservas, mas disse que ele tem se comportado e treinado bem.
1: Ah, que bom.
2: Tem se comportado e treinado bem. Ancelotti afirmou ainda que Neymar já tem condições de jogar por 90 minutos. Apesar da insistência da nossa colunista, Ancelotti não quis revelar quem vai substituir o lesionado Lucas Paquetá.
1: Pô, se desse essa manchete ia ser legal, hein?
2: Se furo ia ser assim.
1: Nossa senhora, não tá falando pra ninguém. Nos outros destaques, após 4 meses da morte de Ali Khamenei, a capital do Irã será transformada numa fortaleza para o funeral do Ayatollah. Destaque de Stephanie Toso.
7: Teherã reforçou o esquema de segurança para o funeral do líder supremo do Irã, Ali Khamenei. A capital iraniana foi transformada em uma fortaleza com bloqueios em ruas, forte presença das forças de segurança e restrições à circulação durante as cerimônias. Khamenei morreu há 4 meses durante os ataques realizados por Israel e pelos Estados Unidos em meio à guerra que abalou o Oriente Médio. Ele foi o líder supremo por mais tempo desde a criação da República Islâmica em 1979. Khamenei morreu aos 86 anos quando a residência dele foi atingida por bombardeios de Israel e dos Estados Unidos. As autoridades iranianas e delegações estrangeiras participam das homenagens, enquanto o governo mantém um esquema especial de segurança em Teherã. A cerimônia, que começou ontem à noite, deve se estender pelos próximos 3 dias.
2: Uma aula magna de Fernando Haddad na Unicamp é marcada por uma confusão. O evento com um pré-candidato ao governo de São Paulo pelo PT aconteceu ontem, no início da noite, em Campinas, no interior do estado. Essa aula recebeu lideranças de partidos, representantes de movimentos estudantis, professores e alunos da universidade. Só que em um determinado momento, o ex-ministro da Fazenda foi interrompido por gritos feitos por manifestantes do MBL. Um deles é Matheus Pereira, pré-candidato a deputado estadual pelo Missão. Ao menos 2 pessoas que protestaram durante a aula foram retiradas por seguranças. Ao ser removido do local, Matheus Pereira discutiu com outras pessoas e acusou Haddad de campanha antecipada com a realização do evento na Unicamp.
1: E o filme O Diabo Veste Prada 2 é exibido gratuitamente em 26 cinemas da cidade de São Paulo, hein? Conta mais, Aisha Moraes.
9: O Circuito SP Cine, a rede de salas de cinema da Prefeitura de São Paulo, terá exibições gratuitas do filme O Diabo Veste Prada 2, estrelado por Anne Hathaway e Meryl Streep. As sessões acontecem em cinemas de 26 CELs, os Centros Educacionais Unificados, em diversas regiões da capital paulista. Além dos CELs, o Centro de Formação Cultural Cidade Tiradentes, que fica na Zona Leste, também recebe sessões de graça. Já no Centro Cultural Olido e na Biblioteca Roberto Santos, os ingressos são vendidos a preço popular, de R$ 2,00 a meia e R$ 4,00 a inteira. O filme aborda as mudanças e a crise do jornalismo de moda. Os ingressos podem ser reservados no site circuitospcine.com.br, sempre 30 minutos antes do início da sessão.
2: E o brasileiro João Fonseca briga por uma vaga nas oitavas de final de mais um Grand Slam do tênis mundial. Conta aí, Yuri Queiroga.
10: O tenista João Fonseca entra em quadra hoje às 7 da manhã para enfrentar o russo Roman Safiulin pela terceira rodada do Aberto de Wimbledon, na Inglaterra. O brasileiro, que começou o torneio na grama como número 25 do mundo, abre o dia de jogos na quadra 2, a terceira mais importante do local. Já o adversário é apenas o número 132 do ranking, mas eliminou na primeira rodada o também russo Andrei Rublev, número 13 do mundo. Quem passar do confronto pode enfrentar o sérvio Novak Djokovic nas oitavas. Ele encara o francês Arthur Hinderneck também nesta sexta.
2: Linha 11, hein? Hoje oficialmente, né? Porque todo dia a linha 11, ela é... Ela é palco.
1: Começamos a rodar o peão aqui no estúdio.
2: Estresse aqui no Expresso São Paulo. Só que hoje a linha 11 oficialmente está com problemas. De acordo com a concessionária, a velocidade reduzida e maior tempo de parada entre as estações Corinthians, Itaquera e Tatuapé por causa de problemas técnicos nos equipamentos de via. A gente está entrando em contato com a concessionária para entender exatamente o que aconteceu, o que seria esse problema técnico, mas é oficial, linha 11 já com problemas no começo da manhã desta sexta-feira, sextou com transporte sobre trilhos daquele jeito.
1: Vamos mudar de trilha então.
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1: Vamos falar de festa junina. Aliás, se você pensa que junho acabou e levou embora as quermesses da cidade de São Paulo, tá enganado. A Nicole Domingos traz uma agenda de festas julinas para você se programar também.
11: Essa mensagem é para você que ainda não viveu tudo o que tinha para viver. Não! Coloca outra trilha. Agora sim. Junho acabou, mas isso não significa que os arraiás também. Julho chegou cheio de festas boas, algumas que começam agora e outras que decidiram estender a programação. No caso da igreja, perto da casa do José Antônio, nosso mestre da sonoplastia, julho é sim o mês da quermesse.
12: Aqui perto de casa tem uma igreja que durante o mês de junho, com todas as festas juninas, ela não faz nada. E quando entra julho, ela vai e começa a fazer a festa julina.
11: Uma prova disso é o São João de Nós Tudim, do Centro de Tradições Nordestinas, que continua durante o mês de julho com shows, comidas típicas e a reta final do Festival de Quadrilhas, como destaca a gerente de marketing do CTN, Renata Aguiar.
13: Para que as pessoas que não conseguiram participar em junho, por causa de rotina, elas possam ter em julho essa oportunidade. Também julho é o mês de férias, né? Então elas possam ter essa oportunidade de viver essa experiência de São João.
11: Tem ainda o Arraiá Pet Solidário, que acontece no dia 12 de julho, pertinho do metrô Parada Inglesa. Tem feira de adoção, desfile de pets, bingo, comida boa e entrada gratuita. E pra fechar, nos dias 25 e 26 de julho, a Barra Funda recebe um dos maiores arraiás da cidade com muito forró.
14: Também fui ao forró em Limoeiro.
11: Então pega a camisa xadrez, reúne a galera e aproveita, porque julho também é mês de arrasta-pé.
1: Muito bom. Bom, a gente agora vai falar de uma operação lá da Polícia Federal que resulta em prisão de bicheiro, ex-presidente da Assembleia Legislativa do Rio de Janeiro. E de um pastor também. Detalhes com Luiz Valcir.
15: A quinta fase da Operação Unha e Carne da Polícia Federal foi deflagrada após os agentes apreenderem uma lista de repasses para políticos do estado do Rio. Na manhã desta quinta-feira, o contraventor Adilson Oliveira Filho e o ex-presidente da Assembleia Legislativa do Rio, Rodrigo Bacelar, foram alvos de novos mandados de prisão. Na ação, a Polícia Federal também prendeu o pastor evangélico e dono de uma fábrica de cigarros, Márcio Pôncio, do Solidariedade, em um hotel na Barra da Tijuca, na Zona Sudoeste. Ele se anunciou pré-candidato a deputado federal em 2026, em dobradinha com a filha e deputada estadual Sara Pôncio, também pré-candidata à reeleição. A lista foi apreendida na cabeceira da cama de Adilcinho em uma das operações contra o contraventor. A PF apura crime de lavagem de dinheiro pela nova cúpula do Jogo do Bicho com envolvimentos dos poderes Executivo e Legislativo do Rio. Os agentes identificaram ainda pagamentos indevidos e doações eleitorais entre os investigados. Ao todo, 14 mandados de busca e apreensão também foram cumpridos no Rio de Janeiro e em São João de Meriti, na Baixada Fluminense. Entre os alvos está Marco Antônio Cabral, ex-deputado federal e filho do ex-governador Sérgio Cabral. Em nota, o atual pré-candidato a deputado estadual negou o envolvimento com o crime organizado. Rodrigo Bacelar já estava preso no complexo penitenciário de Jericinó, na zona oeste do Rio. O político vai ser transferido para presídio federal, onde já está detido o contraventor Adilcinho, que segue na Penitenciária Federal de Brasília por determinação do Supremo Tribunal Federal, que também expediu os mandados. Além disso, o STF determinou o sequestro de bens e valores até o montante de cerca de 22 milhões de reais. As quatro primeiras fases da Operação Unha em Carne identificaram o envolvimento da política fluminense com o Comando Vermelho e o Terceiro Comando Puro. Além dos alvos dos mandados desta quinta-feira, o desembargador federal Macário Ramos Júdice Neto e o então deputado estadual Tiago Rangel já tinham sido presos em fases anteriores. Agora, a investigação mira envolvimento com o Jogo do Bicho. Em abril, durante votação no STF sobre o formato da eleição do mandato tampão no Rio, o ministro Gilmar Mendes disse que tinha ouvido do diretor-geral da Polícia Federal que havia deputados estaduais do Rio que recebiam mesada da contravenção.
1: 5:30, hora da gente viajar.
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1: Alô, Rio de Janeiro. Bom dia, gente. Tudo bem por aí?
16: E aí,
17: bom dia.
18: Bom dia, pessoal. Bom dia.
16: Tudo bem?
1: Tudo certo. Tudo animado aqui. Estamos prontos e a postos para, quem sabe, mais um empate. Não, tô brincando. Alguém vai ganhar hoje. Alguém vai ganhar hoje.
18: Olha... Eu tô um pouco ansioso, nervoso.
16: Esse é o momento
18: nervoso.
16: Mais tenso das férias do Mário.
1: É. Luana tem uma baita responsa, né? Tá vindo, ó, de vitórias, empates. Se acontecer alguma coisa hoje, vamos colocar o cupo em você, Lu.
16: Você é pé frio,
1: Lu.
16: Pois é.
1: Então...
16: É uma responsabilidade.
1: Eu vou chamar o nosso querido jurado, então, pra chegar aqui na nossa batalha cultural.
16: Vem, jurado.
1: Não faz charme. Só pega o papel e vem. Olha lá, ele chega.
16: Vem sorrindo.
19: É um corpo delgado.
1: Vem. O juiz sempre ele é maltratado, né? Às vezes.
20: Cansado.
1: Estamos todos.
20: A Copa tá acabando comigo.
1: A gente fica assistindo o jogo, né?
20: É.
1: Difícil.
20: Thaís é Thaís. Às vezes, quando eu não tô assistindo, a Thaís... Olha, Portugal fez um gol. A Croácia fez um gol. Aí, tipo, você me acorda.
1: Exato. E aí você vive de sobressaltos, né?
20: Exatamente.
1: É, péssimos horários. Bom, vamos lá.
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1: Vou começar por aqui, beleza?
18: Beleza. Pode ser, como então, preferirem.
1: Então, vamos lá. Vamos falar de K-pop, porque depois de 6 anos de carreira, um dos principais nomes do K-pop do grupo sul-coreano, Enhypen, faz sua estreia aqui no Brasil, grande show, única apresentação bastante procurada, no Nubank Park, agora sabadão, 7:30. Aliás, a cidade está cheia de turistas que vieram aqui, fãs de K-pop, é uma das bandas mais hypadas também ali, mesmo que a gente não seja tão jovem assim para super conhecer e curtir. Mas tem muita gente que curte e tá vindo aqui para São Paulo para apresentar, para ver essa apresentação, que começa aqui pelo Brasil e faz uma turnê depois mundial. Quase igual? Muito mais brasileira?
17: Muito.
20: Eu amo. Adoro calcinha preta.
1: Boa.
20: Adoro.
21: Bom demais, né?
20: É. Eu e Júlia. Eu e Júlia Nogueira. Fãs de calcinha preta.
1: Vai ter Arraiá. Arraiá da calcinha preta. Uma das bandas de forró eletrônico mais importantes do país faz essa festa com mágica e Faço Chover, músicas super conhecidas também do repertório deles. A cantora Priscila Senna também canta nesse Arraiá, que acontece no Centro de Tradições Nordestinas, que fica aqui no Limão. Ingressos a partir de R$120. E essa é pra agenda, tá? Quarta-feira. 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

0: Tem também Ana Canhas no show, que além de canções autorais, tem repertório da artista com Belchior, né? Cantando Cazuza, cantando Nando Reis, Rita Lee e Tim Maia. Apresentação nesta sexta-feira no Sesc Belenzinho, com ingressos a partir de R$60. Também tem dica de teatro, porque estreia o espetáculo nesta terça-feira que vem em São Paulo, a peça que reflete luto, memória e resistência diante da violência. Nó tem a temporada até o dia 29 de julho, sempre às terças e quartas, e a atriz Heloísa Jorge traz o convite aqui pra gente.
1: Olá, pessoal da Band News, eu sou a Heloísa Jorge, estou aqui para convidá-los a assistir o espetáculo Nó. A gente estreia às terças e quartas do mês de julho, a partir do dia 7, texto de Gildo Oliveira, direção de Beatriz Barros, em cena eu e Fábio Osório Monteiro. Um beijo.
2: Maravilhosa!
0: Muito bem, o Espaço Andar fica na rua Doutor Gabriel dos Santos, em Santa Cecília.
2: Vamos mudar para clima de Copa agora? Vai ter exposição aqui em São Paulo, itens da Copa desde 1950, programação com participação de ex-jogadores do Mundial. Colecionadores, graças aos colecionadores, a gente pode ter essa exposição. Colecionadores de Copas, com cuidado, pesquisa, preservação. Então a gente tem itens desde 1950. O público vai ter a oportunidade de ver peças autênticas que atravessaram décadas, carregam história das Copas aqui no Brasil. A exposição é dividida em eixos que destacam ali camisas, chuteiras, música, álbuns de figurinha, ingressos, livros. Tem muita coisa para você curtir. E essa visitação vai até o dia 19 de julho, então é de terça a sexta, então hoje é possível. Então fica aí o convite para você que é fã de Copa do Mundo no Sesc Pompeia. Então você pode retirar o seu ingresso gratuitamente.
3: Essa aqui foi meu pedido, essa é boa, meu canso,
2: E tem Natanzinho, hein? Natanzinho no Ibirapuera. Forró vai tomar conta ali da Arena Brasileira no Esquenta pro Jogo do Brasil. Evento no domingo, a partir da 1h da tarde. Pra você que quer começar aí o domingo bem animado, pronto pra 5h da tarde, tem Natanzinho. Ingressos ainda disponíveis a partir de R$175, pra você curtir aquele forrozinho bom demais. E tem mais destaque do teatro, o show de talentos de Kimberly está aqui em São Paulo, curta temporada no Teatro West Plaza. Começa amanhã, dia 4 de julho, narrativa que acompanha a trajetória cronológica de 1950 até 2020 de Kimberly, que é uma máquina de escrever que se transforma em ser humano. E a gente tem um convite especial da própria atriz.
4: Oi, pessoal da Band News, tudo bom com vocês? O meu nome é Marcela Delá, eu sou atriz e diretora do espetáculo O Show de Talentos da Kimberly. Estamos em temporada no Teatro West Plaza com coprodução da Berro Produções. Agora, deixa eu contar pra vocês um pouquinho desse espetáculo. A Kimberly é uma máquina de escrever que tem um programa de televisão de auditório. Durante esse programa, ela quer mostrar pra todo mundo todos os seus talentos cênicos. Mas sem que ela perceba, ela acaba se transformando num ser humano. O espetáculo fala sobre humanidade e identidade e mistura as linguagens de comédia e terror. Atenção para as datas! Estamos no Teatro West Plaza nos sábados e domingos de julho.
2: Isso, maravilhosa. Obrigada pelo convite aqui aos ouvintes da Band News FM. E pra finalizar, eu vim até a temática. A gente tem Mano Brown aqui em São Paulo, amanhã, 4 de julho. Ingressos quase esgotados, então você precisa correr. Casa Natura Musical, que fica ali pertinho da estação Faria Lima. O rapper celebra uma década do projeto social MB10 em uma apresentação especial. Então você acompanha Mano Brown aqui em São Paulo também.
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0: Bola com vocês.
6: Eu tô nervosa porque eu tô vendo que o Pablo tá anotando várias coisas.
7: Ah, ele sempre anota tudo, Lu.
8: Não, mas o negócio não é quantidade, é qualidade. E aqui, a gente tinha vários vídeos, eu falei, não, não vamos botar vídeo hoje, não. Na minha gestão, a prioridade é ouvinte. Então eu vou começar com a participação de ouvinte aqui.
9: Fala, galera. Batalha cultural. Aqui no Rio, a prioridade é o ouvinte.
8: Isso.
9: Passando para fazer um convite a todos. Esse final de semana teremos a Expo Itaguaí 2026 com várias atrações. Uma delas, Zezé de Camargo e Luciano, Maiara e Maraíza, Belo, entre outros. Vamos participar, pois a entrada é franca. Forte abraço a todos. Marcelo Lino de Pilares.
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8: Ainda tem Leonardo. Tem um monte de coisa, rapaz.
2: Essa é da época do Zé.
8: Essa é da minha época. Eu escutei ontem no radinho de pilha. Eu falei pra Luana antes de dormir. Terminando essa participação de ouvinte aqui, tem outra pedrada,
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6: Ao seu Valença, turnê 80 Gerações, volta ao Rio de Janeiro, hoje na Fundição Progresso. Então, Fundição Progresso, com aquela vista ali para os Arcos da Lapa, às 11 horas da noite, ingressos a partir de R$125. Então, além de ao seu Valença, ainda tem a paisagem do Rio ali. Na Fundição Progresso, dá para tirar uma foto bacana nos Arcos da Lapa, uma área tipicamente carioca.
8: E amanhã tem evento também, ó.
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8: João Gomes e Mestrinho, amanhã às 4 horas da tarde no Jockey Clube Brasileiro. Ingressos a partir de R$650, porque o evento é muito bom também.
6: E aqui a gente valoriza os artistas brasileiros, né?
8: É isso aí.
6: A programação tá bem forte com programação com os artistas.
2: Senti uma cutucada, não sei.
6: A gente tem que valorizar, né? Sábado, 9 horas da noite, no Espaço Hall, na Barra da Tijuca, tem Mumuzinho.
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6: E esse tem um adendo, dose dupla de bebidas a noite toda. Ingressos a partir de R$20.
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8: Aí vão perguntar assim, ué Zé, mas não tem nada domingo? Tem, pra assistir o jogo da seleção brasileira tem esse aqui, ó.
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8: Festival Energia pra Torcer, no domingo, Raça Negra e Seu Jorge também, no caminho Niemeyer, aqui em Niterói. Só passar a ponte ali que você já chega pra acompanhar o jogo do Brasil contra a Noruega. Evento começando a 13h, o show do Raça Negra tá programado para as 9 horas da noite. Ingressos a partir de R$90.
6: Agora, essa última dica, o Zé colocou, acho que por causa de mim, temos aí espetáculo Te Conto em Cena, dirigido pelo dramaturgo Leonardo Simões. E aí vou levantar a questão polêmica, a questão mais polêmica da literatura no país. Capitu traiu ou não o Bentinho? Esse
2: não.
6: Projeto, esse espetáculo, apresenta um dos maiores célebres contos de Machado de Assis.
8: Hoje tem.
6: Um dos principais nomes da cultura literatura brasileira. É espetáculo no Teatro Correios, no centro do
8: Rio. Hoje é às 7 horas da noite, tá? Esse elenco que reúne experientes atores como Luiz Felipe Carvalho, Pedro Maia e Raquel Penner.
2: Boa. Temos? É isso?
8: É isso, então, isso. Porque foi pouco?
2: Não, só pra eu soltar aqui, ó.
15: Nossa, o Zé, ele tá andando muito com o Mário.
2: Tá, né?
15: Não, ele não é assim.
2: Eu só queria tocar o tambor. Ele não é só assim. Isso.
8: Eu sei, eu tô brincando.
15: O espírito do Mário tá ali.
2: Vai, vou dar mais uma chance, vai. Atenção, jurado.
7: Tô pensando.
15: Tá analisando aqui as
2: Ele
15: anotações.
2: Tá pressionado, porque ele não pode dar pena,
7: não,
2: vai
7: não
2: falar.
7: Não, não posso.
2: Não pode dar empate hoje.
7: Não, mas... Nossa, São Paulo, tá difícil, né?
2: Aham.
7: Ah, eu vou ficar com o Rio.
2: Ah,
7: as atrações, eu acho que tiveram um peso maior. Não é nem pela questão do vídeo da produção, mas...
2: Parabéns, seu.
7: Tá mais pesado.
2: Entendi.
8: Eu senti um alívio
7: apesar
8: na
7: de amar agora. Apesar de amar calcinha preta. Apaixonado por calcinha preta.
2: Tá bom.
7: Tá.
6: Gente, saiu o peso das costas, que depois eu ia ter que ouvir do Mário.
8: É. Depois, se vocês quiserem assistir os vídeos do Raça Negra, o seu, eu mando pra vocês, tá? Porque eu achei que aqui...
2: Você preferiu não exibir, né? Não expor essa humilhação, tá certo.
7: Esse show do Alceu é maravilhoso, eu fui. É espetacular.
8: Muito bom, muito bom.
2: É isso. Rio de Janeiro, parabéns pela
6: valeu,
2: vitória.
6: Pessoal.
2: Parabéns, gente. Até
8: valeu.
2: Semana que
8: valeu,
2: vem.
8: Pessoal.
2: Beijo.
8: Até
2: segunda. Beijão.
8: Até semana que vem.
6: Beijo.
2: Um
6: beijo.
2: Tchau.
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17: A gente vai falar de inteligência artificial aqui na coluna de tecnologia, hoje e nos próximos dias. E a gente começa falando de um lado ruim dessa prevalência da inteligência artificial no mercado de tecnologia, Warrison.
18: Dos nossos ouvintes certamente vão se lembrar da famosa frase da peça de Shakespeare: há algo de podre no reino da Dinamarca. Pois bem, aqui não se trata do reino da Dinamarca e nem de um herói angustiado, digamos assim, mas de um mercado que está meio torto. E eu estou falando aqui do mercado da inteligência artificial. Eu queria falar um pouco sobre essa questão de que há algo podre no Vale do Reino do Silício, lá dos Estados Unidos. E o que há de podre nesse vale, nesse momento, Edu? Hoje em dia, se você tem uma proposta de uma startup que fala de inteligência artificial, a chance dela receber um monte de dinheiro é relativamente boa. Qualquer coisa que resvala em inteligência artificial no Vale do Silício hoje virou menina dos olhos dos venture capitalists, né? Que são os caras que acabam financiando muito do ecossistema das startups lá nos Estados Unidos. Por outro lado, se a sua ideia, se a sua empresa não tem muito a ver ou não tem nada a ver com inteligência artificial, esquece, você não vai ter dinheiro nenhum. Você pode ter a melhor ideia do momento, mas ela não vai receber qualquer financiamento, ou pelo menos a chance dela receber qualquer dinheiro de investimento lá nos Estados Unidos, e eu diria até em outras partes do mundo, é praticamente nenhuma. O que isso está causando, Edu, nesse momento? Está causando uma situação inédita no Vale do Silício. Nunca houve tão pouco dinheiro disponível para as startups no Vale do Silício, se essas startups não forem conectadas à inteligência artificial. É uma situação meio estranha, porque no final das contas a gente tem todo um ecossistema super forte, super inteligente, super competitivo de financiamento de startups, mas que nesse momento está com as portas fechadas para qualquer coisa que não tenha a ver com inteligência artificial.
17: Quem diria, a inteligência artificial, que é uma grande inovação, agora está freando inovações em outras frentes no mercado da tecnologia. Se isso vai adiante ou não, a gente acompanha e conta tudo por aqui. A coluna de tecnologia volta amanhã.
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2: Vamos falar da linha 11, que ainda tá ruim, hein? Tá ruim. Você, passageiro que ainda não saiu de casa, a linha 11 tá no seu caminho. A linha 11 tá com velocidade reduzida e maior tempo de parada entre as estações Corinthians, Itaquera e Tatuapé por causa de problemas técnicos nos equipamentos de via. A gente acionando aqui a concessionária, aguardando uma resposta para entender o que que aconteceu e por que que a situação já tá ruim. 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
0: E na linha 4, Pablo Fernandes.
7: Então, Carol, Luana, Carol, mais uma vez aqui. A linha 4 ontem me enviou uma nota para dizer, né, esses dias eu reclamei da esteira rolante que não funcionava na transferência da Estação Paulista ali para a linha 2 verde, e eles mandaram uma nota para dizer que foi reparado, e de fato foi, passei lá ontem, e que na Estação da Luz, onde também havia problema, eles também consertaram as duas escadas rolantes. Só havia uma escada rolante que estava sendo reparada na linha 1, na linha 4 amarela ali na Paulista, na Estação Paulista, mas também funcionando a outra, dava para andar. Mas a esteira rolante, que funciona um dia e para 3 dias, ela está funcionando perfeitamente. Agradecendo aqui a nota da linha amarela, que foi muito, muito bacana, e até convidou pra gente pra conhecer o centro de operações e tudo mais. O Carlos na linha amarela mandou pra gente, então tá tudo funcionando por lá.
0: Fechado. A gente fala também do atacante Endrick, que admite surpresa ao entrar no jogo contra o Japão pela segunda fase da Copa do Mundo. O destaque da seleção brasileira, né? O Endrick falou ontem na coletiva com os jornalistas e também com a Aline Fanelli.
20: O atacante Endrick afirma que não esperava entrar no intervalo do jogo contra o Japão. Ele foi escolhido para substituir Lucas Paquetá e participou da vitória por 2-1. Endrick diz que sempre está pronto e respeita o trabalho de Carlo Ancelotti porque ele faz o melhor para o time.
21: É um estalo que teve na minha cabeça de estar no banco sem estar ali pensando em entrar, porque eu estava ali torcendo, gritando, vibrando ali todo momento, e quando vai pro vestiário, fala que eu vou entrar, então tentei ficar o mais tranquilo possível e fazer o meu jogo.
2: O dia 2 de julho é celebrado mais uma vez com uma multidão tomando as ruas de Salvador. A ocasião comemorada ontem lembra um momento histórico que consolidou a independência do Brasil. O evento também é tradicionalmente marcado pela presença de políticos. De Salvador, quem traz mais detalhes é o João Marcos Moura.
22: A capital baiana recebe políticos nas celebrações do 2 de julho. Em meio ao desfile, o pré-candidato à presidência Romeu Zema declarou que a direita deve se unir em um eventual segundo turno entre Lula e Flávio Bolsonaro. Também participou das celebrações o senador Jax Wagner, que preferiu não falar com a imprensa. Ele é alvo da última fase da Operação Compliance Zero, que investiga supostas irregularidades praticadas pelo Banco Master no sistema financeiro nacional. O senador nega as acusações. O dia 2 de julho é considerado o marco da consolidação da independência do Brasil na Bahia.
0: O presidente do Senado diz que a proposta sobre o fim da escala de trabalho 6x1 deve ser pautada e votada na casa somente após as eleições. Davi Alcolumbre tem se manifestado diretamente a respeito disso em conversas com senadores e representantes dos setores sociais. Ele avalia que o tema precisa de um ambiente mais técnico e menos contaminado pelo clima de eleições. Com isso, as análises de projetos e audiências públicas sobre o fim da jornada 6x1 ficam oficialmente paralisadas e só devem ser retomadas a partir de novembro.
2: Um adolescente acusa um adversário de racismo durante um jogo de basquete num tradicional clube da Zona Oeste da capital. Quem traz mais informações é Humberto Ferretti.
23: A polícia de São Paulo investiga como ato infracional de preconceito e injúria racial a acusação de racismo contra um atleta do Clube Pinheiros, na capital. A família de um adolescente de 15 anos, da equipe do Centro Olímpico, afirma que ele foi chamado de macaco durante um jogo de basquete por um adversário que tem a mesma idade. A vítima diz que não reagiu, que contou ao técnico o que ocorreu e que aguardou a chegada da polícia. Já o acusado nega ter xingado o adversário de macaco e afirma que ocorreram apenas provocações normais de jogo, sem nenhuma ofensa racista. O Esporte Clube Pinheiros diz que não comentará o caso para preservar os menores de idade envolvidos. Afirma ainda que repudia qualquer forma de preconceito e que promove ações de conscientização voltadas a atletas, associados e colaboradores.
0: Depois da Rota do Café e do Vinho, o estado de São Paulo passa a ter a Rota da Cerveja. O programa, lançado nesta semana, oferece visitas guiadas a 100 empreendimentos e fábricas do setor, além de degustações das bebidas. Segundo o governo, o objetivo do programa é tirar o produtor do isolamento e movimentar o comércio local. Mesmo gratuito, cada estabelecimento tem uma regra de visitação. Todos os detalhes estão no site, concentrado no rotasdsp.sp.gov.br. Vou repetir, rotasdsp.sp.gov.br.
2: Roda o peão.
1: Sério?
2: Mais uma vez. É, a gente vai ter que usar muito o peão, porque agora a linha 7 Rubi é a nova sorteada para estar com velocidade reduzida e maior tempo de parada. Uma falha em equipamento de via também ali na linha 7 Rubi causa esse problema. É, esse problema começa ali na região da Campo Limpo Paulista. Então, trem circulando com velocidade reduzida. E a transferência em Francisco Morato é obrigatória para poder prosseguir viagem. Então, repetindo, linha 7 Rubi com problema, velocidade reduzida, maior tempo de parada por causa de uma falha em equipamento de via na região de Campo Limpo Paulista. Então, para você precisa fazer uma transferência em Francisco Morato para poder prosseguir viagem.
1: São 5h55, a gente fala do tenente da rota, Ronickson Pimentel, que está internado em estado grave após ser baleado no último fim de semana e pode ter sido vítima de uma emboscada do PCC. As investigações indicam que o PM vinha sendo monitorado há meses e a motivação do crime seria vingança. O repórter da Band, Rodrigo Hidalgo, tem mais informações.
3: Tenente da rota, Ronickson Pimentel, que está internado em estado grave depois de ser baleado no fim de semana, pode ter sido vítima de uma emboscada do PCC. A polícia afirma que ele vinha sendo monitorado há meses. A motivação do crime seria vingança. Imagens revelam que o carro usado pelos criminosos circulou dezenas de vezes por locais ligados à rotina do policial da rota antes da emboscada. Ele vinha sendo monitorado por bandidos há mais de 4 meses. O relatório de inteligência do sistema de monitoramento de São Caetano do Sul conclui que os deslocamentos do veículo são compatíveis com uma vigilância prévia da vítima. Entre fevereiro e maio deste ano, esse Logan branco foi flagrado 96 vezes passando por endereços próximos à residência e à academia frequentada pelo tenente. As imagens registradas pelas câmeras mostram o carro em diferentes dias e horários, sempre repetindo trajetos. Na avenida onde o tenente acabou baleado, foram 14 passagens. A maior concentração de registros ocorreu às terças-feiras e aos sábados, justamente

0: 2024. A equipe de Pimentel agiu depois de receber informações do setor de inteligência sobre uma reunião de integrantes do PCC numa comunidade na zona sul de São Paulo. Na ocasião, dois suspeitos foram mortos e o tenente Pimentel disparou 4 vezes contra os criminosos. Ele é irmão de Eloá Pimentel, assassinada aos 15 anos pelo ex-namorado Lindenberg Fernandes Alves em outubro de 2008.
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3: O Vasco da Gama acertou a contratação do técnico Fernando Seabra para substituir Renato Gaúcho, que foi demitido no início de junho. Seu contrato vai até o final de 2027 e ele vai ganhar 3 vezes mais do que recebia no Curitiba. O Vasco vai arcar com uma multa rescisória de R$4 milhões. Fernando Seabra, de 48 anos, chegará a São Januário com uma comissão técnica formada por 2 auxiliares, um preparador físico e um analista de desempenho. A diretoria do Vasco aposta que o novo técnico vai reorganizar o time na sequência da temporada e ele fará sua estreia no comando do Vasco no jogo contra o Vitória pelo Campeonato Brasileiro, marcado para o dia 16 desse mês no Barradão. Seabra comandou o Curitiba em 28 partidas na temporada. Foram 11 vitórias, 9 empates e 8 derrotas. O Vasco, além do Campeonato Brasileiro, disputa a Copa do Brasil e a Copa Sul-Americana. Dito tudo isso, eu diria, eu quero é mais.
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0: 6 em ponto, bom dia, bem-vindo, bem-vinda. Você que está conosco aqui no Expresso São Paulo, neste 3 de julho de 2026. Ufa, sexta-feira, ela chegou e a gente está aqui juntinho falando dos assuntos da cidade, mas não só, do Brasil no mundo. A gente está acompanhando a movimentação da cidade, problemas em algumas linhas. É movimentação ainda de carros boa, não dá para ver nenhum grande congestionamento agora às 6:01 da manhã. E uma manhã que começa também com temperatura agradável, a média é de 15 graus, mas está fazendo, por exemplo, 7 graus na Zona Sul, 18 na região central e 12 na região oeste. Uma frente fria que está se aproximando vai mudar as coisas por aqui para hoje à tarde e para o fim de semana. Não estou sozinha, claro que não. Lona Pereira, bom dia para você.
1: Bom dia, Carol. Bom dia para você. Bom dia para os nossos ouvintes que estão aqui conosco nessa segunda hora do Expresso São Paulo. Aqueles que acordam mais cedo, já tomaram café, já saíram de casa, já começaram um dia bem informado. Agora vejo vocês que chegaram agora e querem ter muita informação nessa próxima hora. Vamos falar sobre transporte, sobre trilhos. Tá ruim, linha 7 com velocidade reduzida e maior tempo de parada. Linha 11, de acordo com a concessionária, operação normalizada, mas a gente traz mais informações no decorrer da nossa programação e sempre contando com a sua participação. 999-592-100, aquele número da central de ouvintes Ricardo Boechat, para você sempre contribuir com informações importantes sobre o seu caminho. Eu e Carolina Ercolim aqui de São Paulo, mas nós temos também ele agora, Fábio França, direto dos Estados Unidos. Muito bom dia para você.
2: E aí, Luana?

0: Bom dia para você, bom dia para Carol, também para todo mundo ligado, sintonizado na Band News FM, no Expresso São Paulo. 5:02 aqui em Nova Jersey, aqui em Florham Park. 6:03, mudou o reloginho agora, né? 5:03 aqui, 6:03 pelo horário de Brasília. Tô mandando aí para vocês uma sensação térmica de 30 graus às 5:03 da manhã.
1: Segura aí. Garoto!
0: Gente do céu!
2: É. Ó, meu bloqueio. Nossa, tá aqui, ó. Bloqueio.
0: Tá com 20. Ó, se pegar. Tô aí. Não. 28 graus no termômetro. 30 graus de sensação
1: que
0: térmica
1: isso?
0: Agora às 5:03 da manhã.
1: Ontem, porque acorda disposto, né?
0: Então, dormir não dá, né? Você acorda empurrado, né? Não tem como. Ontem eram 10 e pouco da noite, eu até anotei aqui. Deixa eu ver. 10 e pouquinho da noite, gente. Sensação, a temperatura no termômetro era de 32 graus. Nossa. 10 e pouquinho da noite com a sensação térmica de 34. Durante o dia, o termômetro bateu 40 com a sensação de 45. Era um negócio insuportável ontem. Insuportável. Não dava para sair na rua. Um negócio terrível. Eu não sei como a seleção brasileira conseguiu treinar. Porque a seleção treina aqui, repito, a 3 quilômetros da gente. E pegou esse calorão todo.
1: Sim.
0: Né? E foi até 10, 11 horas da noite essa sensação de 34 graus. Um negócio inacreditável que fez calor ontem aqui. Parecia. Sabe quando você põe bolo no forno? E aí, bom, ficou pronto. Você abre o forno e bota a mão lá dentro pra pegar? Tava assim, eu não
2: você
0: tô exagerando.
2: É o próprio
0: você abria
2: bolo.
0: A porta pra sair? Exatamente, você abria a porta pra sair de casa. Cara, você colocava o pé na calçada, era um negócio terrível. Mas muito calor mesmo. Hoje vai fazer a mesma coisa. Sensação térmica deve bater ali na casa dos 45 graus. Muito calor nessa região dos Estados Unidos. A temperatura média tá. Temperatura tá acima da média para essa época do ano aqui, em considerável medida, porque realmente a situação está pesada aqui por causa do calor. Isso deve durar pelo menos mais hoje e amanhã. Domingo vai fazer calor na hora do jogo, inclusive, só que tem previsão de chuva forte. Vamos ficar ligados, porque há previsão de chuva forte para o domingo. A gente sabe, quando chove forte por aqui com raios, as partidas são adiadas, enfim, a gente precisa ficar ligado nisso. Copa do Mundo ontem, gente. Nossa, o que foi aquele jogo Portugal e Croácia?
1: Nossa.
0: É um jogo melhor depois do outro a cada dia, né? A gente fala de um jogo num dia e durante aquele dia tem outro jogo que fica melhor. Negócio inacreditável. É muita emoção nessa segunda fase da Copa. Começando do pior pro melhor, ontem a Suíça se classificou, bateu 2-0 na Argélia, bateu 2-0 na Argélia, jogo tranquilinho. A Espanha amassou, fez 3-0, sem menor dificuldade para cima da Áustria. A Espanha jogou sozinha, fez 3-0 com tranquilidade. Agora Portugal e Croácia, gente, ontem foi um negócio inacreditável. Inacreditável, né? A Croácia abriu o placar, Portugal virou o jogo com um pênalti ali polêmico, o VAR que marcou e tal. E aí, nos acréscimos e tal, pinta um gol da Croácia. E o árbitro dá impedimento porque a bola desviou no cabelo do jogador croata e ele mal sentiu. Ele falou: acho que eu senti alguma coisa no meu cabelo, mas não dava nem pra ter certeza, poderia ter sido só o ventinho da bola. E aí a imagem não era conclusiva, na verdade pela imagem não dá pra ver desvio algum. A bola não muda de rotação, não acontece nada. O que detectou o toque foi o sensor colocado dentro da bola, o chip. E aí, como a imagem não é conclusiva, o que a FIFA fez para mostrar para o torcedor? Ela mostrou a imagem e embaixo ela mostrou o gráfico do chip. Como se fosse, vai, a grosso modo, um eletrocardiograma. Uhum, sabe? Que vem aquele risquinho, e de repente faz pim, um negocinho para cima assim. Que foi quando tocou no cabelo do jogador da Croácia. Toque esse que deixou o companheiro dele que fez o gol em impedimento. Negócio inacreditável que aconteceu. Isso foi com 10 minutos de acréscimos já do segundo tempo. Então foi realmente muito emocionante essa vitória de Portugal para cima da Croácia. Portugal que pega a Espanha agora na próxima fase da Copa do Mundo. Jogos emocionantes nessa fase, né? Portugal e Espanha já classificados. A Suíça também se classificou ontem para a próxima fase da Copa do Mundo. E hoje teremos mais jogos, né? A Austrália encara o Egito, jogo às 15h pelo horário de Brasília com transmissão da Band News FM. Também teremos Argentina e Cabo Verde às 19h. E mais tarde, às 22h30, tem Colômbia e Gana. Tudo com transmissão da Band News FM aí. Os últimos classificados para as oitavas de final da Copa do Mundo. Já temos vários jogos definidos: Paraguai e França, Canadá e Marrocos, Portugal e Espanha, Estados Unidos e Bélgica, Brasil e Noruega, México e Inglaterra. E aí o vencedor de Argentina e Cabo Verde contra o vencedor de Austrália e Egito, e a Suíça que aguarda o vencedor de Colômbia e Gana. Esses os jogos das oitavas de final da Copa do Mundo. Seleção brasileira, como eu disse, joga domingo contra a Noruega. Pode ser que tenha chuva forte, apesar do calorão aqui em Nova Jersey. Deve ainda fazer muito calor, mas a previsão é de pancada de chuva. Ficaremos atentos a isso. E ontem teve entrevista do Hendrick. O Hendrick, que entrou na última partida, jogou bem, aliás, tem jogado bem quando é acionado. O Hendrick elogiou o Carlo Ancelotti e chamou o treinador de iluminado. A Aline Fanelli acompanha o dia a dia da seleção brasileira. Estava lá no calorão acompanhando o treino de ontem e conta os detalhes pra gente. Diga, Aline.
3: Hendrick classifica o técnico Carlo Ancelotti como um iluminado no futebol. O camisa 19 lembrou que o italiano foi o primeiro treinador dele na Europa, com paciência e bons ensinamentos. Sobre os muitos pedidos de ser utilizado como titular, Hendrick rebateu dizendo que o treinador vai fazer o que for melhor para a equipe e não para os jogadores.
4: E o Mister sabe muito bem as minhas qualidades, sabe as minhas características, porque a gente passou um ano no Real e foi um ano onde eu sempre estava treinando. E aqui não é diferente, ele sabe com que eu posso contribuir, mas não só eu, como o Igor Thiago, o Matheus Cunha. Ele não vai fazer o melhor para mim, ele não vai fazer o melhor pro Hendrick, não vai fazer o melhor pro Matheus Cunha, ele vai fazer o melhor para a equipe. E é isso, eu acho que é o que ele tem de melhor. Ele não tem medo, ele faz o que ele pensa e as coisas acontecem.
0: Tomara que aconteça mesmo, a gente torce.
5: Também. 6h09, vamos para os outros destaques também? Falando por aqui de autoridades do Brasil e Estados Unidos, que deverão se reunir nos próximos dias numa tentativa de entendimento a respeito do tarifaço sobre itens produzidos por aqui. Ontem, o governo rebateu as acusações sobre o PIX e destacou que a ameaça de novas taxas sobre as exportações brasileiras pode prejudicar as empresas americanas. O posicionamento está em uma resposta formal à Casa Branca. O objetivo é tentar barrar aquela tarifa de 25% que pode ser confirmada até o dia 15 de julho. O Planalto negou que o PIX atinja companhias dos Estados Unidos e ressaltou que as críticas ao sistema de pagamentos não têm relação com o comércio. No documento assinado pelo ministro das Relações Exteriores, Mauro Vieira, o país sustenta que as ameaças se referem a divergências sobre políticas internas. O senador Flávio Bolsonaro também se manifestou perante o escritório de representante de comércio dos Estados Unidos e ele pediu o adiamento da implementação das tarifas, alegando que a aplicação agora favoreceria o presidente Lula eleitoralmente.
6: Depois de anos de atraso, começa a operar hoje a linha 6 laranja do metrô de São Paulo. Detalhes com Adele Rubichi.
7: A operação da linha 6 laranja do metrô de São Paulo é iniciada oficialmente em fase de testes e de forma gratuita, quase uma década depois do prazo original de entrega. São 6 estações: João Paulo I, Freguesia do Ó, Santa Marina, Água Branca, Sesc Pompeia e Perdizes. Nessa fase, o serviço funciona das 10 da manhã às 3 da tarde, de segunda a sexta, com intervalo médio de 19 minutos entre os trens. No evento de inauguração realizado ontem, o governador Tarcísio de Freitas rebateu críticas à abertura parcial da linha, as caracterizando como dor de cotovelo.
8: A dor de cotovelo de alguns é grande. Tem gente que reclama que a gente antecipou o cronograma. É bom fazer operação parcial para a gente começar a testar os sistemas.
7: A linha completa, com 15 estações, deve ser entregue em 2027.
5: Três guardas civis de São Paulo são condenados por tráfico de armas e ligação com o crime organizado. Destaque de Humberto Ferretti.
9: Terão que cumprir entre 11 e 16 anos de prisão, inicialmente em regime fechado. Os quatro homens acusados de ligação com o PCC, que abasteciam criminosos da região da Cracolândia, no centro de São Paulo, com armas e munições. Segundo o Ministério Público do Estado, três deles faziam parte da Guarda Civil Metropolitana. Além da condenação, a justiça determinou a perda dos cargos na GCM. As investigações indicam que o grupo atuou entre 2019 e 2023 e também negociava dispositivos para bloquear sinais de radiofrequência e dificultar a busca da polícia por veículos e equipamentos eletrônicos roubados ou ligados à quadrilha.
5: 6:12.
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5: Vitor Takau está conosco para atualizar a previsão do tempo para essa sexta, mas de olho no fim de semana. Tudo bem, Vitor? Bom dia.
11: Oi, Carol. Ótimo dia a você, Luana, e também a todos que estão conosco neste comecinho de sexta-feira, que ainda contou com temperaturas mais amenas aqui na região metropolitana de São Paulo. Neste momento, o sol começa a aparecer no horizonte. A tendência, no entanto, é de uma virada no tempo prevista para a cidade e também para outras áreas do estado. Isso porque uma frente fria avança pela costa do estado de São Paulo e promove a entrada de ar frio e também a entrada de umidade, que devem provocar queda nas temperaturas e também a ocorrência de alguns chuviscos a partir do período da tarde, Carol.
5: Então, aquele vento que você falou que ontem estava chegando aqui na capital deu uma diminuída porque a frente fria meio que já chegou e com ela... Então, a partir de que horas, mais ou menos, deve também trazer a reboque essa chuvinha?
11: Olha, Carol, na verdade, o sistema ele deve se deslocando ao longo do dia de hoje, provocando justamente a condição de rajadas de vento moderadas aqui sobre a faixa leste do estado, então, que percorre desde o Vale do Ribeira até o Vale do Paraíba. E além da condição de ventania, de rajadas de vento, também teremos essa condição de chuva. Mas a boa notícia é que não há expectativa de chuva forte. Uhum. São aqueles chuviscos esporádicos que acontecem a partir da tarde e que acontecem também de forma bastante isolada. Então, na verdade, o dia de hoje, vamos observar o aumento da nebulosidade ao longo do dia e também a queda das temperaturas.
5: Para fechar, Vitor, a gente estava ouvindo aqui o Fábio França falar que está fazendo sensação térmica de mais de 40 graus em Nova Jersey, onde está a seleção brasileira. Mas aqui a gente quer saber, domingão, 5 da tarde, como é que vai estar o tempo também?
11: Jesus, é muito calor, viu, Carol? De fato, os Estados Unidos está passando por temperaturas bem elevadas, mas aqui no estado de São Paulo o cenário é completamente o oposto. Então, o fim de semana será marcado por baixas temperaturas. Fim de semana, eu diria, com aquela cara de inverno, principalmente no domingo, onde o sol ele vai aparecer ao longo do dia, porém as temperaturas não vão se elevar tanto assim. Então, bem na hora do jogo, no período da tarde, será... aquela tarde típica de inverno, então, com o céu mais aberto, sem a presença de muitas nuvens, mas com temperaturas mais amenas. No momento, as máximas previstas são de apenas 19 graus, Carol.
5: Boa. Vitor, obrigada, bom trabalho aí.
11: Um abraço e um ótimo final de semana.

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0: Aproximadamente R$500 milhões de reais do imposto de renda serão restituídos para contribuintes neste mês. De Brasília, fala Rafael Procópio.
1: Um novo lote de restituição do imposto de renda vai ficar disponível no próximo dia 15. Cerca de 4 milhões de brasileiros devem ser contemplados. Esta devolução é para contribuintes que tinham direito à restituição relativa às contas apresentadas em 2024, mas que não entregaram a declaração no ano passado. A consulta para saber se a pessoa tem direito aos valores será disponibilizada na próxima quarta-feira, dia 8, no site da Receita Federal.
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0: Tem ouvinte falando da Zona Sul. Conta mais.
3: Bom dia, Band News, é o Veríssimo. Não sei o que aconteceu na Teotônio Vilela, na altura da Vila São José. Porém, tudo parado. Tudo parado. Saí da Teotônio Vilela e vim por dentro aqui, pelo Terminal Grajaú, para acessar o Hospital Geral do Grajaú e seguir caminho sentido o centro. Não sei o que aconteceu, sei que a Avenida Senador Teotônio Vilela, na altura do São José, tá parada.
0: Tá bom, obrigada. Viu o nosso ouvinte que tá falando da Senador Teotônio Vilela na Zona Sul, com essa lentidão. Também a gente não conseguiu entender ali o que tá acontecendo, mas se outros ouvintes estiverem passando por lá, pode avisar que a gente vai atualizando aqui o nosso mapeamento. Agora já fica o esperto ouvinte que tá passando ali da saída da Dutra e da Ayrton Senna, porque tem um acidente um pouquinho antes da... na ponte da Vila Guilherme mesmo, o que está causando lentidão, especialmente pela Expressa. Se você puder usar a local, funciona melhor.
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7: Eu sou o Sérgio Aibe e está começando agora o Minuto do Empreendedor, apresentado pelo BTG Pactual Empresas, que tem entre os seus propósitos ajudar os empresários e empreendedores a alcançarem o sucesso. Na minha companhia, Emílio Sanches, CEO da Estapar. Emílio, na sua opinião, quais valores e atributos os jovens empresários e empreendedores devem praticar para alcançar o sucesso?
8: Sérgio, eu acho que nos dias de hoje, os jovens estão com muita pressa. A dica que eu poderia dar é resiliência. Tenha tranquilidade, porque tudo acaba dando certo. Trabalhe, se esforce, estude e a sorte ajuda essa turma. Tendo resiliência, a sorte vem e se estiver pronto para isso, a posição vai ser sua.
7: Muito obrigado, Emílio Sanches, CEO da Estapar. 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

0: Hora do nosso pancadão de notícias, ó.
1: Ontem, pela segunda fase da Copa do Mundo, a Espanha massacrou a Áustria 3-0 e Portugal, num jogo emocionante de virada, bateu a Croácia por 2-1. Espanha e Portugal se enfrentam agora nas oitavas de final. Também ontem, a Suíça bateu a Argélia por 2-0. Suíça espera pelo vencedor de Colômbia e Gana. Hoje tem a rodada tripla na Band News FM, são os últimos jogos desta segunda fase, fechamento dessa segunda fase da Copa. Às 15h tem Austrália e Egito, às 19h Argentina e Cabo Verde, às 22h tem Colômbia e Gana.
0: Falando agora um panorama para você das rodovias aqui de São Paulo, Raposo Tavares lenta do quilômetro 34 até o quilômetro 11 no sentido de São Paulo por causa da condição de alto fluxo de veículos. As demais rodovias seguem normalmente aqui na capital paulista.
1: O técnico da seleção brasileira prevê um jogo duro contra a Noruega, mas diz que está confiante para a partida de domingo. Carlo Ancelotti deu a declaração em uma entrevista exclusiva à colunista Mônica Bergamo. Ele ressaltou a boa organização do time escandinavo, né, na linha defensiva noruega, e afirmou que o atacante Haaland é um dos melhores jogadores do mundo. Sobre Neymar, o técnico disse que o jogador não está conformado em ficar no banco de reservas, mas disse também que ele tem se comportado e treinado muito bem. Ancelotti afirmou ainda que Neymar já tem condições de jogar por 90 minutos, apesar da insistência da nossa colunista. Ancelotti não quis revelar, claro, quem vai substituir o lesionado Lucas Paquetá.
2: Você que está circulando pela marginal do Rio Pinheiros encontra um acidente logo na saída da Castelo Branco que está causando lentidão para o motorista que segue na direção de Interlagos. A pista local nessa região funciona melhor.
0: O pré-candidato à presidência, Flávio Bolsonaro, se manifesta perante o governo dos Estados Unidos pedindo o adiamento da imposição de taxas ao Brasil. O senador diz que uma eventual manutenção das tarifas acaba por favorecer o presidente Lula politicamente.
2: O presidente do Senado diz que a proposta sobre o fim da escala de trabalho 6x1 deve ser pautada e votada na casa somente após as eleições. Ele avalia que o tema precisa de um ambiente mais técnico e menos contaminado pelo clima de eleições.
0: No transporte público, linha 7 Rubi, por causa de uma falha em equipamento na via na região de Campo Limpo Paulista, trem circulando com velocidade reduzida e maior tempo de parada, e para seguir viagem é preciso fazer uma transferência na estação Francisco Morato.
2: Depois de quase uma década de atraso, a linha 6 laranja do metrô de São Paulo começa a funcionar hoje em fase de testes. 6 estações foram inauguradas e podem ser utilizadas gratuitamente. João Paulo I, Freguesia do Ó, Santa Marina, Água Branca, Sesc Pompeia e Perdizes.
0: As investigações sobre a tentativa de homicídio contra o tenente da rota Ronickson Pimentel revelam um planejamento minucioso que durou mais de 4 meses. Um veículo utilizado pelos criminosos circulou 96 vezes pelos locais frequentados pelo oficial, como a residência dele e a academia que ele frequentava.
2: Após passar por exame de corpo de delito, a diarista suspeita de matar um casal de idosos em Belo Horizonte a facadas é encaminhada para a penitenciária. Paola Nero Cirino foi localizada na madrugada de ontem num hotel de Itabira, na região central de Minas Gerais.
0: Chega a quase 2.600 o número de mortos em decorrência dos terremotos que atingiram a Venezuela, de acordo com o balanço do governo local. O dia de ontem foi marcado pelo resgate de um homem dos escombros após 8 dias de isolamento.
2: Após 4 meses da morte de Ali Khamenei, a capital do Irã será transformada numa fortaleza para o funeral do Ayatollah. A cerimônia começou ontem à noite e deve se estender pelos próximos 3 dias.
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0: Ai, ai, ai, previsão de chuva, hein, pro jogo entre Brasil e Noruega nesse domingo. Mas por enquanto o time de Carlo Ancelotti treina debaixo de muito calor, né? Destaquei logo no começo do jornal. Agora, deixa eu atualizar aqui. 29 graus a temperatura agora, 5h27 tá então. Da manhã. Tá tranquilinho, tranquilinho. Sensação térmica de 30. Ah, e hoje vamos chegar a 39, no termômetro 39. Tem mais treino da seleção brasileira. Aline Fanelli acompanhou ontem o calorão, vai acompanhar hoje de novo, né, Aline? Bom dia!
1: O Brasil treina ao meio-dia do horário de Brasília de hoje, novamente com muito calor por aqui em Nova Jersey. Ontem a gente bateu a temperatura na casa dos 38 graus, com sensação térmica de 40. E a expectativa é o mesmo para esta sexta-feira, até que amanhã e domingo há certa previsão de chuva por aqui, inclusive na hora do jogo contra a Noruega, que vai ser às 5 da tarde do horário de Brasília, 4 aqui da hora local, que é geralmente o horário de pico, com maior temperatura do dia nessa época do ano. Ontem, na atividade, o Rayan não participou do trabalho no campo, ele ficou na academia por causa de controle de carga, algo comum pela comissão técnica dias seguintes a jogos, observando, claro, a característica física de cada jogador, o que eles necessitam. Então o Rayan não foi pro campo por isso. Já o Rafinha foi pro campo, segue trabalhando com a preparação física nesse processo de transição, depois de se recuperar da lesão na coxa direita. É mais ou menos o que o Neymar passou, então ele tem essas etapas para cumprir de fortalecimento muscular, justamente para estar à disposição do técnico Carlo Ancelotti. Há sim uma chance de que ele seja relacionado para o jogo de domingo, a depender dos trabalhos de hoje e também de amanhã. E o Ancelotti vai seguir em busca deste substituto de Lucas Paquetá, que está lesionado. Um dos mais cotados e o favorito até é o Danilo Santos. Lembrando que quem entrou na vaga dele contra o Japão no intervalo foi o Endrick. Isso surpreendeu até mesmo o próprio Endrick, que não esperava ser chamado para entrar no jogo naquele momento no intervalo. Conta pra gente, Endrick.
2: O jogo contra o Japão foi um jogo maravilhoso. Como eu falei, eu não esperava, né, entrar naquele momento. Até que no intervalo eles me chamaram. Eu só sabia conversar com Deus, me pedindo calma, porque é um estalo que teve na minha cabeça de tava no banco sem estar ali pensando em entrar, porque eu tava ali torcendo, gritando, vibrando ali todo momento, e quando vai pro vestiário, fala que eu vou entrar. Então, tentei ficar o mais tranquilo possível e fazer o meu jogo ali no contra o Japão, e aquilo ajudou bastante o Brasil. Pude jogar de camisa nova, ele fazendo movimentos nas costas da defesa, e onde deixar espaço, onde o Casão pôde fazer o primeiro gol, e ele no segundo gol pôde ajudar na marcação, onde o Rayan pôde roubar a bola. Então, entrar para ajudar o Brasil é a minha maior satisfação que eu tenho aqui, é isso que eu vou tentar fazer e fazer o que o Mister pedir. E foi isso que eu fiz no último jogo, onde eu pude ajudar a seleção, que foi o mais importante.
1: Então, o treino hoje ao meio-dia do horário de Brasília e entrevista coletiva às 13h30 da tarde com um jogador da seleção brasileira. O time vai tentar vencer a Noruega pela primeira vez na história nesta partida de oitavas de final, valendo vaga para quartas de final. Lembrando que se o Brasil avançar para quartas de final, o jogo será na cidade de Miami, onde a seleção brasileira já esteve na última rodada, quando fez 3-0 para cima da Croácia na última rodada da fase de grupos. Bom dia para vocês e até mais.
0: Valeu, Aline.
3: Coloquei essa música aqui pra você. Porque Jesus o amado, nosso ouvinte aqui tá tirando uma, ó. Deixa eu pegar o nome dele aqui. Ah, ele não assina, mas é de uma agência. E ele fala assim, ó, Porto Alegre tá fazendo 5 graus. Como é que faz pra lavar a minha cara nesse momento? É o que deseja Fábio França, né? Um pouco de alívio, um pouco de refresco. Nessa temporada ali nos Estados Unidos.
0: Insuportável, era insuportável pôr pé na calçada. Nossa, maluco.
3: Agora são 5h06h32. A gente chama a Júlia Nogueira aqui nos nossos estúdios para falar sobre a Polícia Civil, que investiga como a lesão corporal tentada. O caso dos estudantes, né, que colocaram cacos de vidro no copo de água de uma professora no interior do estado aqui de São Paulo, como é que essas investigações prosseguem e mais detalhes também desse caso horroroso. Júlia, bom dia mais uma vez.
4: Que fez um desabafo, né, nas redes sociais que vem ganhando repercussão. Então, crime que foi denunciado na última terça-feira pela própria docente, a Polícia Civil agora investigando como lesão corporal tentada. Esse caso desses estudantes adolescentes que colocaram cacos de vidro no copo de água dessa professora. A Michele Ramos dá aula de ciências em uma escola municipal de São José dos Campos, no Vale do Paraíba, no interior paulista. Ela estava no laboratório com a turma do oitavo ano do ensino fundamental, quando esses jovens de 13 e 14 anos decidiram colocar lâminas de vidro no copo de água dela. A professora não chegou a beber porque outros estudantes ali fizeram piada sobre o que tinha ali dentro daquele copo. Abalada, a Michele fez um desabafo nas redes sociais.
5: O menino simplesmente achou que tudo bem ele pegar um pedaço de vidro e colocar no meu copo, se exibir para a sala vê. Cara, é uma dor muito grande. A sala viu o que estava acontecendo e ficaram de murmurinho. Ao invés de me falar o que tinha acontecido, o que ele tinha colocado, tipo, o pessoal viu e eles não falaram e ainda ficaram. Se eu fosse você, eu não beberia essa água, professora.
4: A Michele registrou um boletim de ocorrência e foi ao hospital para receber atendimento psicológico. Em entrevista à Band Vale, a professora relatou que não recebeu assistência da Secretaria de Educação de São José dos Campos. Ela ainda ressaltou a importância das políticas de ajuda psicológica aos alunos dentro das escolas.
5: Tenho contato da escola mesmo, as informações da escola. A prefeitura não entrou em contato comigo. Inclusive, é uma posição que eu peço da prefeitura de como que vão ser atendidas essas normas, novas regulamentações de atendimento psicossocial nas escolas. Além de só ter um psicólogo uma vez por semana para atender os alunos em grupo ou algumas situações pontuais.
4: 13 estudantes envolvidos nesse caso foram suspensos até o fim do semestre, depois de serem identificados pelas câmeras de segurança. E os pais de dois deles já disseram que vão trocar esses dois alunos de escola. A Prefeitura de São José dos Campos lamentou o ocorrido e disse que segue acompanhando o caso e prestando o suporte necessário à comunidade escolar. O Conselho Tutelar já foi acionado. A Secretaria de Segurança Pública disse que a ocorrência foi registrada como lesão corporal tentada e encaminhada à Delegacia de Polícia da Infância e Juventude do município.
3: Esse vídeo é de cortar o coração, né? Parece que ela gravou, assim, logo depois, dentro do ambiente escolar, porque tem umas crianças ali. Então, ela foi um desabafo ali, muito no calor do momento. Acho que por isso que chama tanto a nossa atenção e choca tanto, além do fato em si. Mas é interessante a gente pensar que o assunto saúde mental de alunos sempre é colocado bastante em pauta. E a saúde mental dos professores também vai precisar entrar mais no nosso cotidiano. A gente precisa falar mais sobre isso. Porque tem diversas pesquisas que falam, por exemplo, essa da Nova Escola, mostra que 8 em cada 10 professores já sofreram algum tipo de agressão no ambiente escolar. E tem uma outra da OCDE que mostra que 64% dos professores brasileiros dizem que mantêm a disciplina em sala de aula e que tentam fazer isso. E é uma das maiores fontes de estresse da profissão. E muitos deles acreditam que não são valorizados na sociedade. A maioria deles, só 14% acham que são. Então, quando a gente está falando aqui de formação de professor, de instruir alunos, fica uma carga muito grande para professores que não estão sendo respeitados, porque tem crianças que não estão levando em conta a potência dessa pessoa em sala de aula para transmitir conhecimento. Esse lugar, né, esse não tem que ser um palco, mas esse lugar de confiança não está sendo estimulado, e aí possivelmente pela sociedade, né? Não dá para dizer que é culpa dos professores, que estão ali tentando fazer o que eles podem e muitas vezes, a maioria das vezes, não são muito bem valorizados, né? Pelas escolas em relação a salários, benefícios e tudo mais. E o que a gente está vendo também é, antigamente, não sei se na época de vocês, muitas crianças quando falavam o que ia ser quando crescer, muitas falavam, eu vou ser professora, especialmente as meninas. Hoje em dia, eu não vejo isso, né, como uma unanimidade dentro de uma enquete ali dentro de sala de aula. Ninguém observa aquilo como uma profissão a ser almejada. E isso também é um problema. Obrigada, Ju.
4: Valeu.
1: 6h37, já está aqui nos estúdios da Band News FM conosco Luiz Felipe Nunes, que volta da linha 6 Laranja, já andou na linha 6 Laranja, para falar sobre as últimas novidades da inauguração da linha que vai ligar Brasilândia ao centro da capital. E aí, Luiz? Treme, mas vai?
6: Vai.
1: Tá, justo.
6: Dentro da estação vai melhor do que fora. Bom dia para você, bom dia, Carol.
1: Bom dia
6: para quem nos acompanha na Band News FM. Hoje é o primeiro dia de operação para os passageiros. Ontem teve uma cerimônia, governador Tarcísio de Freitas, prefeito Ricardo Nunes, deputados, classe política inteira, mas hoje, 10 da manhã, começa a operação assistida, com aquela limitação ainda para dias de semana, entre 10 da manhã e 3 da tarde, isso enquanto não houver a inauguração de outras estações. Ontem foram 6, João Paulo I, Freguesia do Ó, Santa Marina, Água Branca, Sesc Pompeia e Perdizes. Essas estações já foram inauguradas pelo governador Tarcísio de Freitas, mas do lado de fora, muitas obras ainda acontecendo. Nossa reportagem esteve em diversas das estações e ainda é possível ver muito maquinário, trabalhadores ainda fazendo com que as estações ficassem prontas. Se você entrar no site da Acciona, que é a concessionária responsável pela linha 6, você vai ver que no próprio site tem uma relação de a porcentagem de cada estação já entregue. E elas não estão em 100%, as estações que já foram colocadas à disposição da população. Uma questão que chamou bastante atenção, além das obras, é o fato de que a baldeação disponível na linha nesse momento acontece na estação Água Branca. Só que é uma baldeação que você tem que fazer a pé pela rua. Você chega na linha 6 Laranja até Água Branca, tem que subir a escada rolante, são alguns lances de escada rolante, porque é a estação mais profunda de São Paulo, algo que o governo de São Paulo considera como algo positivo por conta da tecnologia, mas você sai da estação, atravessa a rua e entra finalmente na linha 7. E como a gente está numa operação assistida, que é gratuita na linha 6, é preciso fazer o pagamento de tarifa para fazer o acesso à linha 7, o que faz com que seja uma baldeação mais ou menos. A estação tem o mesmo nome, Água Branca, mas você faz pelo lado de fora. Não tem ainda uma ligação interna. O governador Tarcísio de Freitas foi questionado sobre essa situação e ele já começa a resposta falando se considera ideal ou não a situação atual desse início, pelo menos da estação Água Branca. Vamos acompanhar.
7: É ruim, não é a melhor situação, mas a gente precisa fazer a intervenção de engenharia que vai ser... já está projetado e vai ser executado.
8: A última.
7: A partir de janeiro do ano que vem. Porque aí no ano que vem a gente começa a fazer a operação. Até o final do ano a gente faz a integração Brasilândia Perdizes. Então a gente começa a ter um carregamento, a gente começa a operação comercial e ter um carregamento mais pesado na linha. E a gente precisa aliviar a 7. Aí a gente estende a 11 até Água Branca e começa a fazer essa operação provisória da 11 da Água Branca. Até a gente completar no segundo semestre a linha com a ligação para em Genópolis com a linha 4 e em São Joaquim com a linha 1. E aí, com essas duas interconexões, a gente não precisa mais da linha 11 da Água Branca.
6: Ou seja, será um processo de, primeiro, uma espera até o ano que vem, fazendo essa baldeação por fora. Depois, haverá uma ampliação parcial, um jeitinho de fazer com que a linha 7 não fique sobrecarregada, levando a linha 11 até essa estação, para que depois a estação Água Branca seja, de fato, concluída como nova estação, com outras ligações. O governo do estado de São Paulo pretende que seja a maior estação de São Paulo, que tenha uma conexão com trem intercidades com Campinas. O governador Tarcísio de Freitas, inclusive, fez uma fala dizendo que o trem intercidades até Campinas pode até ser adiantado para 2030, e falou sobre também o túnel Santos-Guarujá podendo ser adiantado para 2030. Ele disse que não tem nenhuma relação com as eleições daquele ano, que é a próxima eleição para governador e presidente. Conversei com algumas fontes do governo de São Paulo que me disseram que o trem intercidades é até possível de ser concluído antes. O túnel Santos-Guarujá vai ser mais difícil. Isso não sou eu que estou dizendo. Fontes do governo do estado de São Paulo, e ouvi de pessoas que participam dos projetos que não houve uma comunicação prévia de que o governador iria anunciar essa possibilidade de adiantamento do túnel Santos-Guarujá. Pessoas importantes relacionadas ao projeto não sabiam que o governador ia falar sobre isso. Novamente, o governador afirma que nada tem a ver com a eleição, afirma que as obras foram entregues porque elas poderiam ser entregues e que seriam melhores. tanto para o governo quanto para a concessionária responsável, a gente ter essas entregas antes mesmo da conclusão das obras externas. Dentro do vagão, o trajeto foi tranquilo. Lembro que era um trajeto com governador, prefeito, toda a classe política. A gente vê hoje como é que vai funcionar, estaremos acompanhando. Vamos acompanhar a partir das 10 horas da manhã.
3: Muito bem. Lu, obrigada mais uma vez.
6: Obrigado, gente.
3: 6h42.
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0: Olá, ouvinte. Aqui é Sérgio Weib e eu quero te convidar para acompanhar as colunas Giro Business, transmitidas diariamente aqui na Rádio Band News, às 14h30 e também às 20h30, logo após o Jornal da Band. 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Dos novos hábitos de consumo, as diferentes moradias, as diferentes concepções que cada vez mais torna o mercado desafiador numa busca contínua de entender e atender o consumidor. 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
4: Já são 6 confrontos definidos para as oitavas de final da Copa do Mundo. Restam 2 jogos apenas para serem definidos, porque hoje tem Argentina e Cabo Verde. O vencedor dessa partida encara o vencedor de Austrália e Egito, que também jogam hoje. A Suíça venceu ontem, espera pelo vencedor de Colômbia e Gana, que jogam hoje. Já temos definidos México e Inglaterra, Brasil e Noruega, Estados Unidos e Bélgica, Portugal, Espanha, Canadá e Marrocos, Paraguai e França.
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5: 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O rubro-negro entra em campo às 3:30 da tarde contra o River Plate da Argentina. O próximo compromisso será na quinta contra o Lausanne Sport da Suíça. O Flamengo fecha a participação no sábado da semana que vem contra a Benfica de Portugal.
6: A proporção de usuários da internet no país ultrapassa 90% da população de 10 anos ou mais. É o destaque do Daniel Henrique.
7: A internet era utilizada por 95% dos domicílios particulares do país em 2025, um aumento de 1,3 ponto percentual em relação a 2024. Os dados foram divulgados pelo IBGE nesta quinta-feira como parte do módulo de tecnologia de informação e comunicação da PNAD contínua. O crescimento nas áreas rurais é ainda mais acelerado, com 88% dos domicílios com o serviço, reduzindo a diferença em relação às áreas urbanas para 7,8 pontos percentuais. A diferença em 2016 era de 41,5 pontos percentuais. Nos 4 milhões de domicílios em que não havia utilização de internet, o motivo mais apontado foi que nenhum morador sabia usar o serviço, representando 36,5% das respostas.
5: E fica para o mês que vem o encerramento da fase de instrução do caso Gisele. O tenente-coronel da PM Geraldo Leite Rosa Neto é acusado pela morte da esposa e por fraude processual. Guilherme Oliveira.
8: O interrogatório de Geraldo Neto, réu por feminicídio e por fraude processual, será no dia 28 de agosto no Fórum da Barra Funda, na zona oeste da cidade. Ontem, os advogados dele conseguiram adiar o encerramento das audiências de instrução do processo que pode levar à condenação do tenente-coronel da reserva da Polícia Militar. A defesa pediu uma complementação do laudo pericial pelo Instituto de Criminalística, pedido que foi atendido pela Justiça. As audiências de instrução começaram na segunda-feira e terminariam hoje. 30 pessoas já foram ouvidas nesse caso que envolve a morte da também policial militar Gisele Santana.
6: 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Destaque da Fórmula 1 chegando agora com Luiz Fernando Ramos.
9: Sexta-feira de muita ação no circuito de Silverstone, preparação para o Grande Prêmio da Inglaterra, nona etapa da Fórmula 1 em 2026. E hoje tem o treino de classificação para a corrida sprint, a prova mais curta. Antes, a partir das 8h30 do horário de Brasília, o único treino livre do final de semana. Preparação curta para as equipes para todo o final de semana e mais tarde velocidade máxima valendo a pole position para a corrida sprint. Amanhã a prova mais curta do final de semana, também a classificação para a corrida principal e o Grande Prêmio da Inglaterra acontece domingo, largada às 11 horas da manhã do horário de Brasília.
5: Seu caminho. Quem está chegando aí? Robson Ramos. Bom dia, Robson. Sextou, hein?
10: Bom dia, Carolina Ercolim, para você, para o ouvinte da Band News FM, para Luana Pereira também, na manhã desta sexta-feira. Destaque inicial do trânsito, para falar do caminho do motorista que está pelo corredor norte-sul agora, no sentido do aeroporto de Congonhas. Tem trânsito lento ali da Ponte das Bandeiras até a Avenida do Estado, e depois tem um ponto de lentidão na passagem pela Estação da Luz, dali para frente a condição melhora. Para Santana, tem lentidão entre o Batalhão da Rota e o cruzamento com a Avenida do Estado, depois melhora. 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
7: Meus caros, poderia ser uma mentira, uma conversa mole, mas se trata da mais santa verdade. Nós estamos no dia 3 de julho e o senador Flávio Bolsonaro, pré-candidato do PL à presidência, se prepara para viajar aos Estados Unidos pela sexta vez. Como estamos no comecinho do mês, a média de uma viagem por mês. Muito mais do que a sua passagem por alguns estados, ele que é pré-candidato, insista-se, à presidência da República. Oh, mas Reinaldo, ele foi tratar dos interesses nacionais. É mesmo? Há um mês, Eduardo deu uma entrevista e disse o que eles foram fazer lá na conversa com o Donald Trump. Flávio, próprio Eduardo e Paulo Figueiredo, o nepo velho da ditadura. E Eduardo revelou: bom, nós dissemos ao Trump para, se for o caso de impor tarifas ao Brasil, que o faça, que espere as eleições. Ou seja, se o Lula ganhar, aí que vem a tarifa. Se perder, e no caso o Flávio então sai vitorioso, aí não, porque aí eles têm uma agenda de negociação com os Estados Unidos. Muita gente, quando eu falei isso, né, observei isso da entrevista do Eduardo, ah não, o senhor está interpretando o que ele disse. Atenção, o Flávio enviou um documento ao escritório de representação comercial dos Estados Unidos dizendo rigorosamente isso, que se aguarde o processo eleitoral. E não sendo ele o vitorioso, bom, fazer o quê? Então que venha a punição, então que o povo brasileiro seja punido. Olha aqui, no passado, acusar um adversário de ser entreguista, de privilegiar os interesses americanos em detrimento das questões nacionais, isso era um pouco ali uma tentativa de desqualificação. Sempre houve em acusações dessa natureza um certo exagero, né? Porque explicitamente nós nunca tivemos um candidato que se colocasse como um subordinado dos Estados Unidos de maneira inequívoca. Desta vez não há esforço interpretativo nenhum. O Flávio se coloca como um procurador dos interesses dos Estados Unidos no Brasil. Para se ter uma ideia, nesse documento a que me refiro, ele está falando que o Brasil pretende sair do Mercosul, o que é de uma irresponsabilidade abissal, porque afinal de contas, Sim, ele, acho que ele vai perder, mas ele pode ser eleito presidente. Ele está em segundo lugar nas pesquisas. É ele o candidato do chamado campo conservador, embora conservadorismo no Brasil, a rigor, não exista. O que a gente tem é uma penca de reacionários dotados de uma ignorância brutal sobre quase todos os assuntos, né? Interessados apenas em seus lucros imediatos, nas suas coisas mesquinhas, sem nenhuma visão de país. Não, desta feita, chamar Flávio de entreguista não é uma jogação de caca no ventilador. Ele documenta isso.

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4: Falando agora da condição da Radial Leste, para quem vai no sentido do centro, com lentidão da Praça de Vinolândia até o metrô Guilhermina Esperança. Tem lentidão também do metrô Penha até a Avenida de Canduva e depois dali o trânsito é intenso, mas vai até a chegada ao centro sem paradas. Para quem vai no sentido do bairro pela Radial Leste, agora a condição de caminho é boa. 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
5: 6h59, não há tempo para mais nada, Luna Pereira. Um beijo.
6: Um beijo, até segunda.
5: Bom fim de semana, Fábio.
7: Tchau, gente.
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12: 7 horas em ponto, um ótimo dia a você, meu querido ouvinte da Band News FM, eu sou Luiz Megali. Vamos juntos até às 9h25 da manhã com muita informação e prestação de serviços nesta sexta-feira. 3 de julho de 2026, inverno brasileiro. Time de colunistas da Band News escalado hoje com Mônica Bergamo, Rodrigo Orengo de Brasília, Juliana Rosa com os números da economia, Carlos Andreasa com o comentário político e a rapaziada dos Estados Unidos. No estúdio, sempre a melhor e mais independente análise, porque onde está Sheila Magalhães? Bom dia, Sheila.
13: Bom dia, Megali. Bom dia para Carlinha. Bom dia aos nossos ouvintes. Sejam todos muito bem-vindos, todas muito bem-vindas. Vamos juntos até as 9h20, alguma coisa, contando com a sua companhia, com a sua audiência, com a sua paciência, mas principalmente com a sua participação no nosso WhatsApp. 11-999-592-100 é a nossa central de ouvintes, Ricardo Boechat. 11-999-592-100. Não deu tempo de mandar uma imagem ali para nossa live, mas eu vou registrar no ar a mensagem do Leandro Santos, que mandou uma foto linda, coisa mais fofa do mundo, pedindo: mandem um beijo para minha filha Maia, que tem festa do pijama hoje na escolinha. Oh. Ele falou: eu tô com inveja dessa festa do pijama.
12: Ela
13: e tá
12: com um ursinho,
13: Maia,
12: que é quase do tamanho dela.
13: Coisa mais fofa, segurando um ursinho bege e ela tá com um pijaminha com capuz azul, a coisa mais linda do mundo, Maia. Você é linda, meu amor. Ai, que delicinha, né? Uma pena que não deu tempo de mandar pra live, mas o beijo a gente não deixa de dar.
12: E Carla Bigato, bom giorno, Carla.
14: Bom giorno, Megali. Bom giorno pra Sheila. Bom giorno pros argentinos. Bom giorno pros colombianos. Vou falar só dos
12: hoje
14: nossos colegas. Hoje tem.
13: E pros portugueses, gente.
14: Ah, meu Deus
13: o
14: do céu.
13: O que foi aquele jogo?
14: Paz, o que foi aquilo ontem?
12: Parecia que nenhum jogo superaria Bélgica e Senegal em emoção. Aí vieram minha Croácia nossa. E Portugal e disseram: segurem nossas cervejas.
14: Uhum, é. Olhem, vocês querem ver o que é emoção? Então, peraí. E aí foi como foi, né? Portugal nossa. classificado.
12: Ô, gente, mas aquela bola não tocou na cabeça
14: então,
12: do jogador da Ucrânia.
14: Mas diz que o... Ucrânia?
12: Da Croácia.
14: Mas diz o VAR que sim, né?
13: Diz
14: o VAR
13: que
14: tá
13: sim.
14: Aí pra isso hoje em dia.
12: Mas
14: e
12: o VAR
14: aí...
12: tem as mesmas imagens que nós temos.
13: E não é só o VAR, né? Porque tem o monitoramento da própria bola, né?
12: Mas a bola consegue entender sim. Quando o fio de cabelo do cara encosta nela?
13: Parece que sim, tem até o monitoramento, né, que indica.
12: Jura?
13: Isso.
14: Tá aí.

0: pra isso.
1: É.
0: Acho que nesse caso não foi nem subjetivo. É. Né? Nesse caso foi. Aconteceu. Mesmo de
1: milimétrico? Milimétrico, mas aconteceu, né?
0: É, agora vai ter que calibrar mesmo, né? As habilidades de todos os jogadores. De ter ali o olho de saber quando tá impedido, quando não tá, quando tocou, quando não tocou. Um pé pra frente, um dedinho, uma unha comprida na frente do outro.
1: Gente,
0: pra saber
1: lance...
0: se é impedimento ou não.
1: E o lance do Cristiano Ronaldo, aquela pintura de gol que só os grandes craques conseguiriam fazer com aquele domínio de bola... E tava impedido.
0: Só os inteligentes podem marcar.
2: Estava uma mitocôndria na frente do zagueiro.
1: Seria antológico
2: aquele gol,
1: né? Pelo
2: amor de Deus,
1: né?
2: Cara. Meu Deus. Eu sou contra. É. Você sabe que uma vez eu tava vendo o retorno do Luiz Fabiano ao São Paulo. Era um jogo que tava o Kleber
1: e pronto. Você quer comparar com São Paulo.
2: Calma. Ah. Era um jogo que tava o Kleber Machado e o Casagrande comentando. São Paulo e Guarani. Aí vem um lançamento da direita... E o Luiz Fabiano pega a bola de primeira, um golaço, antogol, Joe Bonaga, impedido. Aí o Casagrande, pô, absurdo, Kleber, absurdo, como é que pôde, meu? Pô, o cara vai lá. Aí vem o Tirateima lá, o Luiz Fabiano um milímetro na frente, o Kleber bota impedido, Casão. O Casão, dane-se, Kleber! Pô, o cara vai, o cara tá voltando depois de tantos anos, o cara vai anular um gol desses, pô, pelo amor de Deus. O cara
1: deveria,
2: vai anular,
1: né?
2: Um gol desses, pelo
1: uma exceção
2: de
1: à regra, assim, uma exceção. Cara, coloca os critérios falando assim, olha, se a condição for de um golaço e o árbitro entender que só poucos marcariam daquele jeito.
2: Um jogador com mais de 40 anos, que já marcou em 6 Copas diferentes.
0: Uma margem de erro de 3 centímetros.
1: Isso.
2: Não tem teto.
0: Margem de erro, para mais ou para menos.
2: Não tem um teto salarial que vale para juízes e não vale para os outros?
1: Então, pronto.
2: Umas regrinhas aí que valem para o Cristiano, para
0: o Messi. É um penduricalho. Tá bom.
2: Olha, gente, é brincadeira.
1: Os ouvintes estão mandando a imagem do momento em que o chip da bola indica o toque, né? Isso aqui apareceu mesmo nas imagens
2: então
1: da transmissão.
2: Então,
1: tocou.
2: O chip falou, o chip...
1: É.
2: Todo mundo apresentado, escalado, só falta ele, Biogalo. A bateria.
0: Bem, serão conhecidas hoje as últimas seleções classificadas às oitavas de final da Copa do Mundo. Austrália e Egito se enfrentam às 3 da tarde em Dallas. Argentina e Cabo Verde jogam às 7 da noite em Miami. E Colômbia e Gana duelam às 10:30 da noite em Kansas. E na Band News FM você vai conferir tudo. Hoje é uma sexta-feira de futebol, sexta-feira emocionante aqui na Band News FM, mas falando em emoção, ontem Portugal bateu a Croácia por 2-1 com gol de Cristiano Ronaldo e vai pegar a Espanha, que venceu a Áustria por 3-0. Em Vancouver, a Suécia fez 2-0 na Argélia e agora aguarda o vencedor da partida entre Colômbia e Gana. Em Nova Jersey, de olho no confronto contra a Noruega, a seleção brasileira, Fábio França, faz o penúltimo treino e você, ouvi dizer, tem todas as informações e vai girar a nossa equipe também. Fabão, bom dia!
3: Bom dia, Carla, Sheila, Megali, nossa! Seleção brasileira treina hoje. Ó, peraí, deixa eu pegar aqui uma sensação térmica de 30 graus e jogar pra vocês.
0: Ai,
3: às 6:07
0: obrigada.
3: Da manhã.
0: Bateu aqui.
3: Tô jogando aqui uma sensação térmica de 30 graus
0: obrigada.
3: Às 6:07 da manhã. Termômetros marcando 27, 28. Ontem eram 10 horas da noite, 10 horas, a sensação térmica era de 34 graus aqui, no termômetro 31. E ali, entre 2 da tarde e 7 da noite, a sensação bateu 45 graus. Um negócio inacreditável, ontem era insuportável colocar o pé na calçada aqui, era um negócio incrível. No termômetro 40 graus, sensação térmica de 45, foi sob esse calor que a seleção brasileira treinou ontem.
0: Ô Fabio,
3: sobre os
0: só
3: jogos
0: corrigindo,
3: diga.
0: Eu falei Suécia, mas foi a Suíça. Suíça bateu a Argélia por 2-0. Sorry.
3: Eu ia corrigir agora, elegantemente, delicadamente, repetindo os jogos, mas não tem problema nenhum, eu ia falar. Começando do mais fraquinho pro melhor, a Suíça venceu a Argélia por 2-0 e aí tava tudo certo, não tem problema. E a Suíça fez 2-0 na Argélia ontem no fim da noite, ou começo dessa madrugada, né? Como você disse, Carla, e mais cedo teve esse jogo absolutamente fantástico entre Portugal e Croácia, né? Antes disso, a Espanha atropelou a Áustria 3-0, não teve graça nenhuma o jogo, a Espanha massacrou a Áustria, que não fez nada na partida. Esse jogo Portugal e Croácia, foi o que vocês disseram, né? É um jogo emocionante atrás do outro, negócio inacreditável. E Megali foi exatamente isso, foi o chip da bola quem detectou o toque no cabelo, porque não foi nem na cabeça, foi no cabelo ali do jogador croata. E o VAR chamou o árbitro não para ele ver se tocou ou não, porque cabelo na imagem isso não fica claro.
2: Cabelo ué, como é um apêndice?
3: Claro
2: do corpo?
3: Que é, ué.
0: Não. Ué, mas se tocou é corpo, ali. Né?
3: Porque,
0: só quando você tira ele, quando verdade, você tem uma apendicite, né? É que ele deixa de ser.
3: A alteração no gráfico, no gráfico do chip é tão pequena que, na verdade, foi um resvalão aquilo, né? Como se fosse um eletrocardiograma, vai. Vem aquele risquinho, de repente, pimba, um negocinho pra cima e volta.
2: Mas então, foi por que o árbitro foi ao VAR?
3: Então, isso que eu ia falar agora. Ele não foi ao VAR pra ver se teve desvio ou não. O desvio foi detectado pelo chip. Nem o árbitro de vídeo conseguiu ver, porque não dá pra ver. A bola não muda de rotação. Fosse um ano atrás, dois anos atrás, isso não seria anulado de jeito nenhum, porque não dá pra ver o desvio. O que aconteceu foi o seguinte: depois do desvio no cabelo do jogador da Croácia, a bola pega nas costas do jogador de Portugal, do defensor de Portugal. E a partir daí, vai para o croata que estava em posição de impedimento. Ele já estava em posição de impedimento quando houve esse desvio detectado pelo chip no cabelo do croata. E aí o VAR chamou o árbitro para ver o seguinte: ó, desviou também no jogador de Portugal. A partir desse desvio nas costas, você considera um novo lance, um passe do zagueiro para trás, porque aí anularia a posição de impedimento, ou um desvio que não foi intencional e o que vale é o primeiro desvio. Foi para isso que o árbitro foi lá na cabine do VAR. E, obviamente, foi um desvio não intencional do zagueiro de Portugal. Ele nem viu a bola, pegou nas costas dele. E isso não conta como um novo lance. Foi por isso que ele foi checar no VAR. Não foi para ver se teve o desvio ou não na cabeça do croata. Mas foi um lance incrível, já com 10 minutos de acréscimos. Quase um negócio extraordinário de emoção ontem, né? Vamos falar da seleção brasileira, então? O técnico Carlo Ancelotti começou a preparar a seleção, que encara a Noruega no domingo. Aliás, tem previsão de chuva e chuva forte no domingo, hein? Ficaremos atentos a isso. Se vai ter chuva, se vai ser trovoada, se vai ter raio no jogo da seleção aqui em Nova Jersey no domingo. Aline Fanelli acompanha o dia a dia da seleção e traz as novidades pra gente. Diga, Aline, bom dia.
4: Oi, Fábio. Ótimo dia para você, para o pessoal do estúdio, para quem está acompanhando a gente. Lembrando que a nossa posição no estádio ela não é coberta, né? Então tem esse detalhe para a gente levar guarda-chuva, capa de chuva. A gente não sabe o que pode acontecer no domingo. Mas precisamos estar preparados, como você disse, temperatura alta hoje novamente. No domingo não vai estar tão alta, mas ainda assim acima do que a gente vinha acompanhando, acima dos 30 graus. Ontem a seleção brasileira trabalhou com forte sol, um forte calor, e a gente vinha falando na programação que o Brasil precisou mudar de campo no CT Columbia Park, porque o CT agora ele está entregue à FIFA, então ele não é mais a base da seleção brasileira. A seleção brasileira utiliza, porque tinha preferência, já vinha utilizando, mas os dois campos principais estão sendo preparados para a final da Copa do Mundo de 2026. Então o Brasil precisou trocar um pouquinho de campo que vinha trabalhando, um pouco mais longe até, aí os jogadores demoram uns 2 minutinhos a mais para começar a atividade, tanto é que antes, vamos supor, o treino está marcado para meio-dia 15, a gente tinha que sair do campo. Agora não, agora está começando 5:30 e a gente tem que sair 20:30 por causa justamente dessa distância para o campo que a gente está acompanhando. O Ancelotti não contou com o Rayan no campo ontem, porque ele ainda está com controle de carga, faz trabalhos na academia, mas o restante do elenco estava no campo, exceto o Lucas Paquetá, que está se recuperando da lesão na coxa esquerda, e o Rafinha foi para fazer trabalhos individuais novamente. Tem uma possibilidade de ser relacionado para a partida contra a Noruega, uma possibilidade pequena ainda que a gente vai acompanhar hoje e amanhã. Então o Ancelotti ainda não desenhou o time titular para ver quem vai ser o substituto do Paquetá. Continua uma preferência pelo Danilo Santos, mas o Ancelotti é imprevisível às vezes, então ele pode ter outra ideia que a gente ainda não pensou. E ele vai trabalhar hoje e também amanhã. A gente vai acompanhar os 15 minutos iniciais, como sempre, dessa atividade e no período da tarde, entrevistas coletivas de Douglas Santos e Matheus Cunha no hotel da Seleção Brasileira. Ontem, quem falou com a gente foi o Endrick, primeira vez que ele foi para a entrevista nessa cobertura de Copa do Mundo, e falou bastante sobre a amizade com o Rayan, com o Igor Thiago, sobre o jogo contra o Japão. Ele falou: eu estava tão ali concentrado e vendo que eu não imaginei que eu pudesse entrar no intervalo, e ele entrou no intervalo. E ele falou sobre a Noruega também, o adversário da Seleção Brasileira. Então vamos acompanhar o que o Endrick disse.
5: É um grande jogo, com grandes jogadores. Não tenho dúvida que vai ser um jogo maravilhoso, um jogo onde vai ser os dois times querendo buscar a vitória em todo momento, com grandes jogadores. E eu espero que a gente possa fazer um maravilhoso jogo. A gente está buscando sempre melhorar, sempre fazer o que o Mister pede e entrar bem, bem em todos os jogos, porque a gente sabe que agora não tem margem para erro. No último jogo a gente saiu perdendo e custou a gente chegar no segundo gol, então a gente sabe que um mínimo erro vai ser muito difícil, então a gente tem que seguir bem, seguir trabalhando como a gente fez em todos os jogos e mesmo se acontecer isso de sair atrás, fazer o que a gente fez no último jogo, manter a calma, manter a tranquilidade e buscar sempre a vitória, porque a gente sabe que agora é mata-mata, então a gente tem que matar e é matar ou matar.
4: O Endrick é um dos candidatos a substituir o Lucas Paquetá. Ele entrou no jogo no lugar do Paquetá, mas era uma situação em que o Ancelotti tinha uma estratégia de prender mais os defensores e liberar um pouco mais de espaço para outros jogadores, como o Casemiro consegue encontrar um espaço para marcar o gol de empate naquela partida no segundo tempo. Agora, a gente fala muito de meme, né? De IA, os vídeos maravilhosos que a gente acompanha na internet. Eu acordei hoje, eu vi um vídeo do Ancelotti com o Neymar, com o Vinícius Júnior, uma tela assim, um quadro, e olha, Vinícius, esse é o Haaland e essa é a Virgínia, não confunda. Então a gente tá vendo muitos vídeos feitos com IA, que são muito engraçados.
1: Sim.
4: E um deles chegou ao Haaland e chegou ao Vinícius Júnior, que é justamente essa música que a gente está ouvindo, A Thousand Miles, que é uma cena icônica do filme As Branquelas, em que o Terry Crews, ele ali no volante, né? Ele canta a música e aí colocaram o rosto do Vinícius como Terry Crews e o Haaland como a loira ao lado. E isso chegou nos dois. Exato. E aí o Haaland comentou, marcou o Vinícius no post e falou: Vini, a gente precisa recriar essa cena. E aí o Vini respondeu com risada.
1: Eu adorei que eles embarcaram.
4: E aí o Terry Crews, que é quem fez a cena. Exato, e o Terry Crews comentou embaixo também, ou seja, os memes estão chegando sim onde a gente acha que eles não estão chegando. Demais, mas esse ficou muito bom.
2: O Haaland nasceu pra esse papel, né?
1: Nasceu.
2: Impressionante.
1: É ele, é.
2: Incrível, cara, é ele.
1: muito bom.
3: Valeu, Aline, bom trabalho pra você hoje.
4: Valeu, até mais. Eu volto com mais memes. Depois eu vou trazer o próximo. Boa. Vou trazer esse do Ancelotti com o Vini.
1: Tem um muito bom também envolvendo o Haaland e o Vini Júnior, que é a pausa para hidratação. Aí tá o Vini hidratando os cabelos do Haaland. É muito bom também. Tem coisas ótimas.
3: O Bernardo Ramos, vou aproveitar o Bernardo Ramos que está aqui mais uma vez ao meu lado para falar sobre a Seleção Brasileira. Se quiser dar pitaco em Portugal e Croácia, fique à vontade. Mas sobre a Seleção Brasileira, você já amadureceu a ideia inicial que você tinha de Danilo Santos no lugar de Paquetá, Bernardo?
6: Bom dia, Fábio. Bom dia ao pessoal do estúdio. Sim, é Danilo Santos e mais 10. Porque a Noruega vai jogar com 3 meio-campistas, né? Berg e Odegaard. Então, precisa haver muita gente no meio de campo do Brasil para não acontecer o que aconteceu no primeiro tempo do jogo contra Marrocos, em que o Brasil tinha menos gente no meio de campo, o Marrocos tinha 4 jogadores, o Brasil 2, e o Marrocos tinha um baita de meio campista, o Boadi, né, um jogador jovem que vem brilhando nessa Copa do Mundo, e acabou dando ruim para a seleção brasileira na primeira etapa. Então, para não acontecer a mesma coisa, o Brasil não ter uma inferioridade numérica, ou seja, menos gente nesse setor do campo, eu colocaria o Danilo Santos para jogar.
3: A despeito da diferença de altura, né?
6: Sim. Eu continuo com a ideia de que é mais importante empatar o número de jogadores ali na meia cancha do que necessariamente ter jogadores mais altos.
3: Muito bem. É isso, Danilo Santos, então. É, eu também acho que deve ser ele o escolhido e tendo a achar que o Ancelotti também vai por esse caminho. Mas vamos observar. Vamos observar.
6: Ele surpreende, né?
3: É, então, ele surpreende muitas vezes.
6: O Hendrick deu entrevista, vamos ver. Geralmente o jogador que dá uma entrevista, ele vai pro campo, né?
3: Bom. Vamos ver.
1: Ô, Fábio Bernardo, posso retomar rapidinho um lance aqui do jogo entre Portugal e Croácia? Porque foi o momento da substituição do Cristiano Ronaldo. E ele ficou bem pé da vida, né? Ele ficou bravo de ser substituído. E ontem, no noticiário local, a gente abordou um aspecto que foi o seguinte. Se essa seria... A gente já falou de ser uma Copa dos artilheiros, dos matadores. Desistimos da ideia de essa ser uma Copa dos goleiros. E aí a gente abordou o fato de poder ser uma Copa dos técnicos, né? Como alterações feitas pelos técnicos podem determinar as viradas que a gente tem assistido mais no segundo tempo, até mesmo nas prorrogações que tem acontecido. A gente citou aqui alguns exemplos de mexidas que o torcedor não entendeu, por exemplo, no caso da Bélgica. A gente falou, mas que burro, tá tirando os principais jogadores e a Bélgica virou.
6: Brasil.
1: O Brasil, mesma coisa. E ontem, com a saída do Cristiano Ronaldo, a primeira coisa que eu falei foi, seu burro é alguém que pode matar o jogo nos últimos 10 minutos. E o que aconteceu?
6: Disputa de pênalti.
1: Exatamente. Né? Se tiver uma prorrogação, o cara pode ser decisivo. Uhum. E deu no que deu. Cristiano Ronaldo saiu, bravo pra caramba, mas a virada veio depois dessa substituição.
7: E com um jogador que entrou no lugar do Cristiano, que é um jovem em ascensão, que saiu batendo no peito, dizendo que se precisar de gol é com ele. No que muita gente encarou como uma provocação ao Cristiano. E, Berna, em Portugal, o Cristiano Ronaldo não é unânime. Ele é bastante questionado também.
6: Já foi questionado por jogadores, inclusive. O João Neves deu uma entrevista após o jogo do empate por 1-1 com a República Democrática do Congo, basicamente dizendo que o Cristiano Ronaldo hoje é mais um. Né? O Gonçalo Ramos entra no jogo, faz o gol da vitória de Portugal, e Portugal ganha o jogo sem o Cristiano Ronaldo, né? E eu vejo da seguinte forma, o Cristiano Ronaldo não é mais um, tá? É um baita de um jogador, mas ele é um líder, ele é o líder da seleção portuguesa, é o grande líder, é a grande referência, na minha opinião não pode sair dando chilique, é o que eu penso em relação a isso, tá? Quem entrou no lugar do Cristiano foi o Rubem Neves, né? O Gonçalo Ramos havia entrado um pouquinho antes. Mas mesmo assim, né, quando entra o Gonçalo Ramos, todo mundo fala assim, pô, mas o Cristiano Ronaldo então vai sair. E não deu outra, Roberto Martínez o tirou. Roberto Martínez não faz um grande trabalho à frente da seleção portuguesa, mas a aposta dele foi paga, né?
7: Muito bem, seguimos?
3: Seguimos então, vamos nessa. André Coutinho tá com a gente, tá em Miami, traz mais detalhes sobre a Copa do Mundo na Flórida também. Fala, Coutinho, bom dia.
8: Tudo bem, Fábio? Bom dia a você e a todos. Aqui é invasão argentina. Você vai para o supermercado, você vê argentinos comprando ovos, carne, fazendo churrasco. É um negócio impressionante. Só para vocês terem uma ideia, os meios de comunicação da Argentina e a polícia aqui de Miami divulgaram que devem haver cerca de 50 mil argentinos sem ingresso, tirando os milhares de argentinos que vão ao Hard Rock Stadium mais tarde para acompanhar a Argentina e Cabo Verde. Então é realmente um fenômeno impressionante. Os argentinos ontem acabaram fechando no final do dia, já início da noite, ali por volta de 8h30, 9 horas da noite, a Ocean Drive, uma das principais avenidas de Miami Beach, fizeram uma festa danada. Aquela coisa de, sabe, show em Copacabana, imagens aéreas. Depois a gente vai colocar mais tarde essas imagens dos argentinos fechando Miami Beach, South Beach, porque realmente eles estão aos montes. A polícia aqui de Miami está em alerta, soltou vários comunicados por meio das redes sociais para que todos fiquem em alerta, porque os argentinos, como eu disse, estão aos montes por aqui, muito sem ingresso. Então eles podem se aglomerar, causar algum tipo de confusão por aqui em Miami. A Argentina enfrenta a seleção de Cabo Verde. O jogo acontece hoje às 7 horas da noite pelo horário de Brasília. Tem transmissão, é claro, da Band News FM. Eu estarei no Hard Rock Stadium mais tarde para acompanhar a chegada da galera da seleção de Cabo Verde e também da seleção da Argentina. E o técnico Lionel Scaloni, só um parênteses, diferentes. Ontem nós acompanhamos algumas atividades, né? O Messi voltou a casa, porque a Argentina, assim como o Cabo Verde, a Argentina treinou ontem no final da tarde. Olha lá, as imagens para quem está nos acompanhando pela live dos argentinos na praia de South Beach. É realmente impressionante o que eles são fanáticos e como é diferente, né, da torcida brasileira. A torcida brasileira é uma torcida um pouco mais... eu estou procurando o termo aqui, mas é mais elitizada no sentido... É difícil de falar sem ser pejorativo. O argentino é um torcedor mais apaixonado, mais
7: o Coutinho é torcedor de estádio, né? O mesmo torcedor que está no jogo do Boca Juniors, do River, é o torcedor da Argentina, né? Os caras vêm. Eles aqui no Brasil, isso, lembra? Dormindo na areia de Copacabana, se enfiando em qualquer canto.
1: Sem ingresso também.
7: Sem ingresso na mão, né? É um tipo, é o cara que vende o carro, que se endivida todo, mas ele vai ver a seleção. Ele é tão doido pela seleção quanto pelo próprio time.
8: Sim, e aqui a gente não está fazendo nenhum juízo de valor, é uma informação, né? Uma diferença realmente. O brasileiro, ele fica em hotel. O brasileiro vai lá, fica em hotel, às vezes tem um pouco mais de condição, fica em hotel 4 estrelas, 5 estrelas, nada contra. Quem tem condição tem que fazer o que o dinheiro permite. Mas o argentino é isso, ele vende o carro. Eu vimos argentinos em motorhomes, argentinos em pousadas, dividindo casa. Eles fazem de tudo para acompanhar a seleção e são quase 50 mil, de acordo com a polícia aqui de Miami, que estão sem ingresso e que vieram só para sentir o clima, só para sentir a atmosfera aqui de Miami e do entorno do estádio. Já avisaram que não vão entrar se não apresentarem os ingressos. Não é no estádio. No estádio é claro que ninguém vai entrar sem ingresso, mas no entorno, num raio ali de 3, 4 quilômetros do estádio, se você não tiver ingresso, você não vai chegar nem para sentir a atmosfera do entorno desse estádio. E falando de bola, de campo, né? Eles treinaram ontem no centro de treinamento do Inter Miami, time do Messi, time do Rodrigo De Paul, dois jogadores argentinos titulares dessa seleção que jogam aqui em Miami. Então treinaram em casa no CT do Inter Miami, que fica em Fort Lauderdale. Não fica em Miami, fica, mas é pertinho, é grande Miami, é bem pertinho, coisa ali de 45 minutos do Hard Rock Stadium. De manhã treinou a seleção de Cabo Verde, dentro do estádio, que do antigo estádio do Inter Miami, onde joga agora o Inter Miami B. E depois, no final da tarde, colocaram os argentinos para treinar no CT, que não tinha uma sombra sequer. Nós jornalistas ficamos ali de frente para o sol, mal conseguimos ver as coisas, porque o sol batia bem de frente para a cara. Não sei se foi uma estratégia da Argentina, mas por 15 minutos apenas depois nós fomos retirados, porque eles fizeram ali algumas jogadas ensaiadas. E falando ainda de bola, o técnico Lionel Scaloni foi questionado numa das entrevistas coletivas sobre o que ele pensa das outras seleções. Quais são as seleções que ele considera favorita? E ele colocou o Brasil logo no comecinho, vamos ouvi-lo.
9: Están, bueno, son las que todos están hablando y están viendo. Yo creo que Francia hoy está muy bien, que Brasil también está muy bien. Son selecciones que al final van a estar ahí. México la vi, la verdad que es un gran partido contra Ecuador. Colombia está muy bien. España, lógicamente. Tampoco no quiero olvidarme de ninguna, porque después Portugal. Son selecciones que van, yo creo que al final, Inglaterra, van a estar ahí peleando. Pero sí es verdad que lo que ha hecho Francia es para tener en cuenta. Es un gran equipo y bueno, en eso de esos creo que no va a salir.
0: Zica reversa?
1: Ai, gente, eu tá ouvi. Secando a gente.
0: Zica reversa? Se Brasil não ganharam, chama histórico. Não é tipo isso? O Brasil tá lá em cima?
7: É tipo isso. Já sou campeone.
1: É campeão. Taça. Sai pra lá, meu.
0: Tem 5 anos e não levar nessa? Histórico.
7: Muita gente viu assim, né, Carla?
1: Mas foi?
0: Não, mas eu fiquei feliz de ouvir isso. Assim, ainda que seja uma ilusão, me deu um certo conforto.
8: Dá um conforto, dá um quentinho no coração, né? Ouvi um argentino falando que nós estamos entre os favoritos. Ele cita claramente Brasil e França. Aí depois ele dá uma respirada e começa a citar todo mundo, né? Quase que ele fala Cabo Verde também. Aliás, pra gente criar um problema, técnico menospreza Cabo Verde, não cita Cabo Verde entre os favoritos. Que isso vá para o vestiário dos cabo-verdianos, né? Não citou Cabo Verde. Mas ele citou quase todo mundo. Citou Portugal, México, Colômbia, Inglaterra. Mas assim, ele fala depois do final que a França me parece estar um pouquinho à frente, está chamando a atenção, né? Aquilo que a gente tem visto, mas de novo, ele começa com França e Brasil. Os argentinos já estão temendo a seleção brasileira ou fazendo a zica reversa, como bem disse a Carla.
7: Vamos pro Rio de Janeiro, gente?
3: Legal, valeu, Tatinho. É isso, é o Rio?
0: Vamos. O Fábio, ele tá com um certo delay. Vamos explicar, né, pra nossa programação. Quem tá ligado na Band News... tem esse delay, porque a gente tá com pontos diferentes em lugares diferentes dos Estados Unidos, no Brasil, e às vezes rola esse tempinho um pouco maior pra que o som, né, chegue até lá, o sinal.
8: Holland ou Haaland?
0: Haaland.
3: É o Calisto que tá com a gente?
1: É.
3: Fala, Calistão, meu querido. Manda ver.
10: Fala, Papão, muito bom dia pra você, meu camarada, pro Bernardo aí também do seu lado, Sheila, Carla, Megali, todo mundo que acompanha a gente. Olha só, eu tô aqui no Largo da Carioca, centro da cidade do Rio de Janeiro, horário agora de grande movimentação, galera chegando pra trabalhar, todo mundo aqui já comprando o seu cafezinho da manhã, comendo o seu salgadinho ali. Só que, gente, eu encontrei uma pessoa aqui que vocês não vão acreditar. Vendedor, tá? Trabalha aqui, já montou sua barraquinha desde cedo, na labuta, na correria, mas torcedor fanático de Los Hermanos, da Argentina. O cara está fantasiado. Por que que eu não tô mostrando ele? Porque ele foi ali trocar dinheiro. Então, ele já tá voltando. Mas o cara tá aqui...
1: Isso é hora, bem a hora de entrar no ar.
7: Coisa maravilhosa. Porra, a gente vai entrar no ar, irmão. Não, irmão, já volto aí.
1: Dinheiro.
7: Só vou trocar os 50 lá, já tô voltando.
10: O cara foi ali trocar dinheiro. E sabe o que é o pior? Ele me deixou de olho na mercadoria dele aqui, ou seja...
7: Que coisa incrível.
10: Pode ser que eu saia do vivo depois com vocês e ainda continue aqui fazendo a segurança da mercadoria dele. É o Mário, mas gente boa demais. Só que tava tomando esse porro também ali, ó, da tia Valéria, que é torcedora do Brasil. Ó, eu vou chamar aqui. Chega aí, meu camarada. Chega aí, você. Ó, tu conhece o Mário aqui, que vende as mochilas aqui. Chega aí. Não quer falar, não? Tá tranquilo.
0: Ninguém vai cair nessa, né?
7: É lógico.
0: Você conhece o Mário.
7: Você pega um cara avulso na rua e sai falando, tu conhece o Mário, ainda quer que ele dê entrevista.
0: Aqui ao vivo, você conhece o Mário.
10: Essa daí é braba. Mas olha só, pessoal, o Mário me deixou aqui sozinho, porque ele foi ali trocar o dinheiro, na verdade, dele. E aí, ele tá aqui fantasiado. Vou descrever como é que ele tá. Ele tá fantasiado com a camisa, a calça, o tênis dele é azul e branco, e tá com a bandeira da Argentina toda no corpo. E aí, quando ele chegou, logo, já chamou a atenção. Falei, que isso, cara? Hoje tem jogo da Argentina, claro, Argentina e Cabo Verde. Ele falou que a Argentina vai ser campeã, que a Argentina aqui já era, não vai dar pro Brasil, já tá secando o Brasil pra caramba. E aí tá tomando esporro do pessoal aqui também, do pessoal brasileiro que vende aqui salgadinho, outras mercadorias aqui. Fala do lado.
11: Galo do Brasil.
10: Aqui, Megali, eu tenho recado pra você aqui, ó.
7: Diga.
11: Megali.
7: Fala, meu.
11: O Galo de Brasil domingo, hein, Megali? Vamos ganhar,
7: meu irmão.
10: Aí.
7: Dedão do pé coçou, vai dar Brasil. Calisto, me fala uma coisa, a grana lá do cara, a grana que o cara foi trocar, é tua?
10: Não, não é minha, não.
7: Tu conhece
10: não é minha,
7: o Mário, aquele que fez o Calisto de otário?
10: Ele foi trocar dinheiro dele lá e me deixou aqui, ó, tomando conta das mochilas. Aqui é a mochila, aqui.
7: Coisa maravilhosa. Mochila,
10: cara. Aí, eu tô aqui, ó, tomando conta da mercadoria do cara aqui, ó. E o Mário foi embora, ingressou aqui, argentino, ficou intimidado. Aqui, ó, tô cheio de mochila aqui, ó, no Lago da Carioca aqui, ó. Quem quiser comprar mochila, cara, vou pegar 10%.
7: Viva o Rio de Janeiro, o maluco vende mochila?
10: É isso aí, mano. Vende aí, ó, de todos os tipos, tá? Aqui, ó, tem com entradinha pra garrafinha d'água, entrada pra fone. Aqui, ó, várias mochilas de todos os tipos, ó, mochila aqui.
7: Godzilla, olha lá.
1: Ai, que pena, tá picotando muito. Mas ele já tava assumindo o papel de vendedor já, né? Falando das vantagens dessa mulher. Eu tô quase comprando.
7: Cara, essa entrada do Calisto foi
1: o sócio.
7: Suco de Rio de Janeiro, cara. Vamos botar o Mauro na conversa, enquanto o Mário não volta.
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3: Mauro Betting com a gente. O Mauro comentou ontem Croácia e Portugal, né? Aqui na Band News FM. Ele estava aqui no estúdio Mais pro fim do jogo eu dei uma saída do estúdio. Quando eu voltei, já tava acabando o jogo, já tinha terminado. Aí encontro o Mauro completamente descabelado aqui. Eu falei, tá vivo, Mauro? Ele, eu tô quase. E aí, Mauro? Que jogo, hein? Bom dia.
13: Bom dia. A piada clássica lá, garantia, sou Joe. Uma piada meio xenófoba, meio etc e tal. Mas vimos aí, a palavra que o André Coutinho queria usar, que eu deploro, é que o torcedor argentino é mais raiz e o brasileiro é mais Nutella. Entre tantas expressões estúpidas que a gente tem no Brasil, essa é uma delas. Sobretudo para defender a Nutella. A Nutella existe desde 1946, chegou ao Brasil em 1985, parece que chegou essa piada que lamentavelmente impregnou as pessoas como se fosse agora. Primeiro, se é para escolher alguma coisa mais moderninha e mais, digamos, cara, vamos escolher outras coisas. Nutella é bom pra caramba, o creme de avelã, vamos escolher outra coisa. Mas enfim, deixando a raiz da Nutella de lado e falando de raiz, o gol anulado da Croácia, que seria do empate, de mais um jogo sensacional, pelo menos a segunda etapa, nem tanto a primeira, foi exatamente porque o sensor da bola detectou pelo barulho e pelo toque algo que pelo a olho nu, e o meu tá sempre nu porque eu não enxergo direito, não dava pra ver que era o toque, o resvalo. Ou seja, entre cabeludos e carecas, melhor você ser careca. Se o jogador fosse careca, não grande careca do Guarani, do Cruzeiro, do São Paulo, do Nápoles, companheiro do Maradona nos anos 70, 80 e 90, o gol da Croácia teria sido validado, ou em outras Copas também. Vocês que tanto amam a tecnologia faz essas coisas, a gente precisa discutir isso muito, mas indiscutivelmente, aquilo que a gente tem falado desde a primeira rodada ser finalizada, que Copa do Mundo maravilhosa, já tô com saudades dela, já tô com depressão antecipada por quando a bola parar de rolar 19 de julho e vai voltar Sul-Americana, Brasileirão, essas coisas todas. Mas que Copa maravilhosa e que entradas maravilhosas do Calistão também.
7: Maravilhosas. Ô, Mauro, ontem ouvindo a transmissão do jogo, eu morri de rir quando no começo foi apresentado lá o trio do VAR, que era norueguês, aí o Mauro falou, o melhor trio norueguês desde o Ahá. E aí deu no que deu, né, cara? Os caras viraram protagonistas do jogo. Eu tenho algumas ressalvas quanto à tecnologia. Não tenho nada contra a tecnologia que diga se a bola entrou, se não entrou. Coisas objetivas. Agora, uma tecnologia que sirva para dizer que o cabelo do cara, que o fio do cabelo do jogador tocou na bola. Cara, que vantagem leva um time em que a bola passa e resvala no fio do cabelo do jogador? Isso não é vantagem. A falta, o impedimento existe para você barrar uma suposta vantagem esportiva. Pô, mas para isso que a tecnologia existe?
13: Então, e para mim, desde que temos o VAR a partir de 18, o conceito de mesma linha já devia mudar, porque mesma linha agora é um negócio empacar um fio para lá. E já devia ser algo que o Wenger quer, que eu defendo também desde então, que é o corpo inteiro. Aí você vai falar, pô, mas vai sobrar um resto de chuteira de diferença. Gente, é muito raro que isso aconteça. Mas usual é isso, é o fio de cabelo mesmo que é detectado pelo áudio e pela tecnologia que detecta que estava ou não mais à frente. Qual é a vantagem que ele leva? E outra coisa bem colocada nesse lance específico, o árbitro foi ao VAR porque precisava determinar se houve interferência também na bola batida do zagueiro do Paraguai, do Portugal, que teria tirado impedimento. Eu também sou dessa tese, já que tocou, estava impedido, ele não teve domínio, enfim. Você tem que interpretar uma regra que é extremamente subjetiva e fica centímetro para lá cá, centímetro para lá, e foi por 2 polegadas a mais que a Marta Rocha não foi eleita Miss Brasil em 54. Confesso que de polegadas não entendo bem, mas a gente nem sabe quem é que ganhou o concurso, mas a gente lembra das 2 polegadas a mais que tiraram nossa Marta Rocha do título de Miss Universo.
7: Ah, fio de cabelo bom é aquele do paletó do Chitãozinho. Eu tô inconformado com esse gol anulado, cara. Embora tenha, eu tava torcendo pra Portugal, mas, cara, fio de cabelo, pelo amor de Deus, é um impedimento por um complexo de Golgi à distância. Mauro, aliás, Mauro, meninos, vamos tomar um cafezinho aí, daqui a pouco a gente conversa. Um beijo.
13: Beijo.
0: Às 7h37, as negociações para suspender o tarifaço dos Estados Unidos contaminam a pauta eleitoral e provocam mais um embate entre Lula e Flávio Bolsonaro. Ontem, em carta a Donald Trump, o senador e pré-candidato do PL alegou que a taxação reelegeria o presidente. Lula respondeu e chamou o senador de traidor da pátria. A gente tem mais detalhes chegando ao vivo direto de Brasília com Afonso Marangoni. Bom dia, Marangoni.
14: Bom dia, Carla, Sheila, Megali, todo mundo que nos acompanha. O senador Flávio Bolsonaro diz aos Estados Unidos que o Pix não substitui cartão de crédito, fazendo, portanto, um aceno, né, às bandeiras de lá, e também sugere que o meio de pagamento não seja conectado a sistemas não ocidentais. Ele defende um compromisso legislativo de que o Pix não seja conectado ao que ele chama de arranjos de liquidação transfronteiriços não ocidentais. Na prática, ele está tirando a possibilidade do Pix integrar aí os sistemas do BRICS, que é aquele grupo, né, que o Brasil integra com Rússia, Índia, China e África do Sul. Olha, no documento, Flávio Bolsonaro também exaltou, né, lembrou que o Pix foi criado na época do governo do pai dele, o ex-presidente Jair Bolsonaro. E diz também que as alegações de conflitos de interesse feitas pelo governo Trump são exageradas. O senador pede sim, viu, Carla, o adiamento das taxas de 25% para depois das eleições de outubro, sob o argumento de que as investidas tarifárias contra o Brasil têm fortalecido politicamente o governo Lula. O presidente da República afirmou que o Brasil não está à venda e criticou o pedido para que a aplicação de tarifas contra os produtos do Brasil seja adiada para depois do pleito. Em uma rede social, Lula disse que não há justificativas para a imposição de novas taxas sobre exportações brasileiras, nem antes e nem depois das eleições presidenciais. Para Lula, a possibilidade de aplicação de novas taxas tem origem em articulações da família Bolsonaro, e ele também entende que a carta enviada por Flávio com o pedido de adiamento é mais uma atitude de traidores da pátria. Quero aproveitar para falar de outros nomes que já são pré-candidatos à presidência da República. O Renan Santos, do Missão, anunciou que o pré-candidato a vice já está escolhido. Será Haroldo Santos, tenente-coronel da Reserva da Brigada Militar do Rio Grande do Sul. No PSD, o desafio é avançar nas coligações. A chapa pura é de Ronaldo Caiado e Gilberto Kassab e ainda tem dificuldades, sim, para fechar palanques nos maiores colégios eleitorais, como São Paulo, Rio de Janeiro, Minas e Bahia. Em entrevista à Band News FM, Kassab defendeu essa dupla, né, para as eleições, e também criticou os adversários. Vamos acompanhar?
15: A realidade do PSD hoje é o Caiado. É disparado o melhor candidato desses que estão se apresentando. Muita experiência, muita credibilidade. E ao assumir compromissos, as pessoas acreditam, porque ele já fez em Goiás. Por outro lado, os candidatos do PL e do PT, ao assumir compromissos, as pessoas perguntam, ué, mas por que não fez? Um ficou 20 anos, outro também teve essa oportunidade, por que não fez?
14: Só para fechar, Romeu Zema, do Novo, participou nesta quinta-feira de uma caminhada lá na Bahia, no dia da independência, né, do Estado. Então é essa agenda também dos pré-candidatos à presidência da República.
1: Certo. Olha, nos próximos dias, autoridades do Brasil e dos Estados Unidos vão se sentar à mesa para negociar o tarifaço. Ontem o governo rebateu acusações sobre o Pix e destacou que a ameaça de novas taxas sobre as exportações brasileiras pode prejudicar as empresas americanas. O posicionamento está em uma resposta formal à Casa Branca sobre a investigação da seção 301 e tenta barrar a aplicação da tarifa adicional de 25%, que pode ser confirmada até o dia 15 de julho. Palácio do Planalto negou que o Pix atinja companhias dos Estados Unidos e ressaltou que as críticas ao sistema de pagamentos não têm relação com o comércio. No documento assinado pelo ministro das Relações Exteriores, Mauro Vieira, o país sustenta que as ameaças se referem a divergências sobre políticas internas e classifica como infundada a acusação de que as decisões do Supremo Tribunal Federal sobre plataformas digitais americanas seriam secretas. O chanceler acrescenta que a lei americana não dá carta branca para Donald Trump impor barreiras comerciais sempre que discordar de outra nação. Na avaliação do ex-embaixador do Brasil em Washington, Rubens Barbosa, os esforços brasileiros são em vão. Segundo ele, sem um envolvimento direto dos setores empresariais, não haverá chance de reversão do quadro atual.
16: Esse é um jogo de cartas marcadas do lado americano em relação ao Brasil, como foi em relação a todos os países, não é só em relação ao Brasil. O que importa hoje é a negociação empresarial. Os empresários que não quiserem ser prejudicados têm que ir a Washington conversar com a sua contraparte americana, para a contraparte americana procurar o governo americano e buscar a retirada da lista, a entrada na exceção ou a redução da tarifa. O resto, O resto é para inglês ver.
1: Ontem, o ministro do Desenvolvimento, Indústria e Comércio Exterior também se reuniu com o representante de comércio dos Estados Unidos, Jameson Greer. Márcio Elias Rosa propôs um mapa do caminho com ampliações de garantias de que as práticas brasileiras não oneram e nem restringem o comércio com os americanos. O governo brasileiro adotando algumas tentativas, talvez em vão, como disse o ex-ministro, o ex-embaixador, ou melhor, Rubens Barbosa, mas são tentativas e o prazo vai passando até 15 de julho, não é, Marangoni?
14: Exatamente, Sheila. Por isso mesmo, um novo encontro deve acontecer até essa data, quando aí é o prazo final, né, para a decisão dos Estados Unidos se vai mesmo aplicar tarifas contra o Brasil. O governo Trump segue irredutível, né, em relação a várias questões, e o Brasil também diz que para a questão do PIX não tem negociação, mas que vai se abrir sim a negociar demais áreas que preocupam Washington. Entre os pontos estão vários: acesso do mercado de etanol, o Brasil está disposto a discutir, combate à corrupção, desmatamento ilegal, e o governo inclusive já propôs reduzir as tarifas em cerca de 300 produtos, em três eixos principais: máquinas agrícolas, equipamentos hospitalares e tecnologia da informação. Agora, o que o Brasil disse para os Estados Unidos é que essa diminuição de tarifas vai ser ampla para todo mundo e o grande beneficiado vai ser sim os Estados Unidos, mas até pelo que determina a Organização Mundial do Comércio, não dá para reduzir só para o mercado dos Estados Unidos, né? Após essa reunião, o Marcos Elias Rosa, ele afirmou que alguns atropelos provocados por terceiros tem atrapalhado as negociações entre Brasil e Estados Unidos. Ele acrescentou que a determinação do presidente Lula é que o governo nunca abandone a mesa de negociação, deixando questões ideológicas de lado. Então, o tempo urge, né? Daqui a poucos dias vai ter que ter uma definição sobre esse tema também.
7: Valeu, Marangoni, bom trabalho.
14: Até.
7: Bom, e no Rio de Janeiro, a Polícia Federal analisa a lista de políticos apreendida na cabeceira da cama do bicheiro Adilcinho. É o Adilson Oliveira Coutinho Filho, que foi alvo ontem da quinta fase da Operação Unha e Carne, junto com o filho do ex-governador Sérgio Cabral. E aí, entre os nomes incluídos na lista de Adilcinho, está o de outro ex-governador, Cláudio Castro, declarado inelegível pelo TSE. Será que era, João Boer, essa lista aí? Lista de churrasco, lista de presentes, escalação do futebol de terça-feira? O que, que a polícia tem de pistas até agora? Bom dia pra você.
17: O que a gente sabe é que ela estava na cabeceira da cama do Adilcinho, contraventor, um dos mais procurados aqui do estado do Rio, foi preso em fevereiro pela Polícia Civil aqui do Rio. Mas fato é, Megali, que essa lista foi encontrada, então, na casa de Adilcinho e que mostra e traz uma série de revelações. Por exemplo, em relação ao ex-governador do Rio, Cláudio Castro, uma doação durante uma campanha eleitoral de Adilcinho ao político, algo em torno de 3 milhões e 200 mil reais. Nessa lista aparecem outros políticos conhecidos aqui no estado do Rio de Janeiro. Um deles é o deputado estadual Rodrigo Amorim, que aparece também dentro dessa lista de Adilcinho. O ex-presidente da Assembleia Legislativa, Rodrigo Bacelar, também é citado em três pagamentos diferentes, que somam mais de 4 milhões de reais. Tem um delegado da Polícia Federal dentro dessa lista também. Fato é que essa lista terminou com a operação de ontem, quinta fase da Operação Unha e Carne. E todos esses envolvidos citados nessa lista, que foram identificados, vão ser ouvidos pela Polícia Federal, vão ser chamados para prestar depoimento. Ontem, então, a operação terminou com a prisão do pastor evangélico Márcio Pôncio, dono de uma fábrica de cigarros também aqui no estado do Rio de Janeiro, e terminou com os mandados já cumpridos contra Adilcinho, Adilson Oliveira Filho e Rodrigo Bacelar, que inclusive vai ser transferido para um presídio federal. Agora, essa quinta fase da Operação Unha e Carne apura envolvimento da política do Rio com o jogo do bicho, máfia ilegal de cigarros também, e as fases anteriores já tinham mostrado essa articulação da política com o Comando Vermelho e com o Terceiro Comando Puro, pessoal.
1: Tá certo, valeu, Boeri. Obrigada pelas informações. Só um recado rapidinho para os nossos ouvintes que estão no Rio, ou eventualmente você que tem informação de alguém que está voando para o Rio. O Galeão está fechado para pousos, a não ser que já tenha reaberto, se o Boeri tivesse informação, mas a informação que a gente tem é do Galeão fechado para pousos por causa da neblina, tá bom? E aí a gente atualiza em instantes a reabertura e a volta ao normal do funcionamento do aeroporto.
0: E um pouquinho mais tarde também a atualização dos mortos na Venezuela, né? Depois daqueles fortes terremotos, mais 300 mortos são confirmados pelo governo da Venezuela, agora 2.595 mortes confirmadas, mais de 11 mil pessoas ficaram feridas, pelo menos 189 edifícios desabaram completamente.
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1: Karine Gama, da Climatempo, com a gente. Sol já aparecendo. A virada no tempo começaria hoje, tá? Mas não ia ser hoje, o dia mais frio também não. A temperatura mais amena do que nos últimos dias, em que a tarde, ó, 28 graus e tal, não sei o quê. Hoje até vai subir, ainda não é a friaca geral, mas no fim de semana a gente deve se preparar para isso. Karine, bom dia.
2: Bom dia, Sheila. Bom dia aos nossos ouvintes. Exatamente isso. Agora, São Paulo tem um céu aberto, muito sol, temperatura de 19 graus. Durante a tarde, chega a 24, 25 graus aqui na capital paulista. Perto das 4 horas da tarde, a gente já vai ver um aumento de nebulosidade e uma entrada de vento um pouquinho mais frio. A partir das 6 horas, o tempo já vai estar mais fechado. E aí, a noite de hoje, a temperatura é lá perto das 4 horas, em 24 a 25. Perto das 8 a 9 horas da noite, já cai para 15 graus. Então, a gente tem uma queda na temperatura de 10 graus em poucas horas, que é a entrada já do vento mais frio, que vem na retaguarda da frente fria. A frente fria, que vai mudar esse tempo por São Paulo, especialmente durante o final de semana, ela está bem afastada, ela não passa literalmente em cima de São Paulo. Mas a gente sente o seu reflexo, especialmente nessa faixa leste. Então, o litoral paulista, a capital, o Vale do Paraíba, o sul de Minas, Rio de Janeiro, sente o efeito dessa frente fria. Amanhã e domingo, o tempo fica fechado. Amanhece com formação de nevoeiro, temperatura mínima na casa dos 12 graus e as máximas, que nessa semana chegaram até 28, caem para 19. Então os dias vão ficar frios durante esse final de semana, tanto sábado quanto domingo, e o sol quase não aparece. Já em relação à chuva, hoje tem uma condição para uma pancadinha rápida de chuva, amanhã também, mas não está previsto temporais nem volumes altos aqui para São Paulo, Sheila.
1: Inclusive num fim de semana sem chuva, então, é isso? Na hora do jogo do Brasil, domingão, parte da tarde?
2: Domingo totalmente sem chuva, no sábado ainda pode ter um chuvisco, uma garoa fraca.
3: Chuvisco. Sheila, então aquele churrasco ali na sua varanda, né, varanda gourmet... Pode separar o aquecedor, aquele que você tem aquecedor vertical, né?
1: Isso.
3: Que você põe para os convidados.
2: Ah, o calor humano, o calor mesmo, da Sheila? Copa.
3: Claro que tem. Aí ela tem
4: restaurante,
3: não, ela pede para o pessoal tirar o casaco de pele, viu, Karine?
4: Poder usar aquilo que é chique, né?
3: Não, vamos deixar aqui nesse armário de casacos, e ela põe esses aquecedores para ninguém passar frio.
1: Exato.
2: Ah, eu gostei, aqueles mas totens, olha, eu acho, né, que o próprio calor da emoção da Copa do Mundo já é o suficiente.
1: Já ajuda, já nem precisa das mantinhas que eu tinha separado, né, com fios egípcios também. Pra cada um dos convidados.
3: Mantinha de perna nas cores da
2: chocolate
3: seleção.
2: Chocolate suíço quente.
1: Isso.
2: Né?
1: Tava tudo pronto já.
2: Quente, é ótimo.
1: Mas sabe o que eu fiquei impressionada com o que você falou? Com a queda de temperatura hoje. Porque você imagina, a gente chega lá perto dos 25, às 5 horas da tarde, e 2 ou 3 horas depois cai 10 graus. Então, uma queda bem brusca no intervalo de tempo muito curto.
2: Em torno de 4 a 5 horas depois, isso, cai 10 graus. Então, para quem não saiu de casa ainda e vai voltar tarde, não se engane com esse solzinho lá fora.
1: É isso.
2: Até quem tá na rua também já começa a ver algumas nuvenzinhas. Quem nos acompanha agora pela rádio, olhe para o céu. Tem umas nuvens que parecem uns raminhos puxados, aquelas nuvens mais altas. Essas nuvens são chamadas de cirros. E essas nuvens já indicam a mudança no tempo. Então, quem tá saindo agora de casa, leve o casaco. Vai esfriar durante a noite de hoje.
3: Eu saí de manga curta, ainda por cima, tá?
4: Então, tem só isso.
2: Eu te avisei ontem.
3: Avisou, mas você também tá sem mangas aí, Karine. Vamos voltar pra
2: casa. Mas o casaco tá separado.
3: Tá separadinho.
1: Karine, vamos voltar a conversar no Bandirinho São Paulo, às 10 para as 10 da manhã. Aí a gente volta a atualizar aqui a previsão.
2: Até daqui a pouco.
1: Até um
0: beijo. Seu caminho.
3: Esse aqui nunca sai desencasacado de casa. Robson Ramos. Só pra avisar, Robson, é sexta-feira, hein? Bom dia pra você.
5: Bom dia, Carla Bigato. Pra você, pro ouvinte da Band News FM, na manhã desta sexta-feira, mais uma vez. Pro Luiz Megali e pra Sheila Magalhães também, contando das rodovias agora que servem a capital, a Raposo Tavares vem com dificuldades, hein? Primeiro, na passagem pela região de Cotia. Quem vem dali já enfrenta trânsito lento entre o quilômetro 35 e 30. Depois, já chegando mais pra capital, entre o Rodoanel ali, a partir do Rodoanel, melhor dizendo, do quilômetro 20 até o 19 tem trânsito lento, e mais à frente, entre o 15 e o 12, também tem lentidão do 11 ao 10 no acesso à rua Sapetuba, pra chegar ali ao Butantã. Para quem vai no sentido do interior, pela Raposo Tavares agora, a condição de trânsito é boa. 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

Dois destaques bem rápidos aqui, deixa eu só agradecer um dos nossos ouvintes que mandou mensagem, pediu pra gente registrar, o Eduardo. Ele passou por uma via ali, é Itapecerica da Serra ainda, né, José, é, Avenida José Estima Filho. Ele mandou a imagem de um acidente, é, um carro que capotou nessa via e há agora problemas no trânsito, né, a via está parcialmente interditada ainda por causa desse acidente. Muito obrigada, viu, Eduardo, pela informação, por mandar aqui para o nosso 999-592-100, é o número do WhatsApp da Band News. E um outro destaque é de que houve uma prisão ontem de dois integrantes daquela chamada gangue do quebra-vidro. Não é uma, não é uma gangue específica, mas são bandidos que praticam esse crime de quebrar vidro e tomar ali os pertences de quem está preso no congestionamento. Depois de um flagrante de um assalto na Moca, foi por volta das 7h15 da noite, em cima do viaduto Alcântara Machado. Essa dupla fugia em uma moto elétrica na contramão pela calçada. E eles usavam esse tipo de estratégia mesmo para observar os veículos parados no trânsito, né? E aí, as equipes da Polícia Militar que faziam patrulhamento por ali foram acionadas depois desse assalto, né? Eles fizeram um assalto na Salim Farah Maluf. E aí a Polícia Militar conseguiu

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0: menos esperar, é aí que ele aparece na sua frente, em alguma esquina de Manhattan, hora vestido de Homem-Aranha, hora de vovó Mafalda, sempre tentando empurrar para você uma miniatura do Empire State Building por um preço super faturado. Eduardo Barão.
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0: quando você
1: um livrinho.
0: Quando você,
1: livrinho das
0: quando
1: boas
0: você
1: vibrações.
0: Viu, você já assinou uma revista que você não queria. E
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0: já
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0: E já comprou ali um ano de ingressos ao teatro, de peças em horários incômodos, porque este é Eduardo Barão. O personagem, o cowboy pelado de Manhattan, que hoje, cara, tá num lugar que parece tudo menos Nova York, Barão. O que é isso aí? Bom dia pra você.
2: Fala, Megali. Bom dia pra você, pra Carla, pra todo mundo aí no Brasil. Eu tô a uma hora, praticamente, do onde você tá falando, da Times Square. Eu tô bem longe do coração de Manhattan. Por quê? Porque muita gente pergunta onde fica a torcida brasileira. Domingo tem Brasil em campo contra a Noruega. E a galera fala assim, o pessoal fica numa suíte, 5 estrelas, no hotel do lado do Central Park. A galera fica, sei lá, numa penthouse na 5ª Avenida. E não é bem assim na prática onde a torcida raiz, não a Sheila Magalhães, mas onde a nossa torcida raiz fica aqui nos Estados Unidos, na expectativa para o jogo do próximo domingo. Eu tô aqui no bairro do Queens. O nosso Arthur Cove conhece tão bem, fica aqui perto da Queens Boulevard, né? Onde é que tem aquela lanchonete famosa, McDowell. Ontem teve um show sensacional, beneficente, do Chocolate Sensual. E é nessa área onde tá o QG da torcida verde-amarela aqui, do movimento verde-amarelo, com todas as faixas. E eu tô acordando essa galera bacana logo cedo. Bom dia, pessoal. É isso aí. Aquela famosa ressaca do dia anterior, faz parte, aliás, né? Mas a galera tá aqui pronta, esperando justamente o começo desse negócio. A Mari, que conversou comigo ontem, Mari, um pouco sem voz, ontem teve aniversário e tudo mais. Ô Mari, conta pra gente, como é que tá essa organização, bem organizada, e quantas pessoas estão nessa casa, Mari?
3: Olha, essa casa tem 3 andares, a gente tá em 20 pessoas, 20 amigos. Eu acho que quanto mais unir pessoas, né, melhor para a felicidade, para a alegria e organização, e também melhor para o bolso.
2: Também, né?
3: Também melhorar ajuda o bolso, né? Porque aí sai mais barato e possibilita a torcida estar aqui em peso, né? Para acompanhar o Brasilzão nessa jornada aí de um mal hexa. Vai vir, eu acredito.
2: Vai vir, vai vir. O Felipe estava conversando comigo aqui mais cedo. Felipe de Mogi das Cruzes, corintiano. Como é que tá a expectativa? E principalmente, né, contar um pouco dessa história. A galera acha que a torcida brasileira vem aqui, tem muita grana para gastar. Você, por exemplo, teve que vender seu carro, Felipe.
4: Eu já fiz essa loucura, né, porque é um planejamento caro, né? Você tá numa Copa do Mundo, não pensa que a torcida do Brasil, tem aquele rótulo, né, que é de playboy, que tem dinheiro, mas não, a gente é daquele torcedor raiz que, como você viu, estamos afastados hoje um pouco dos grandes centros aqui para facilitar o custo, entendeu? Então hoje a gente está com essa expectativa, que o Brasil ele vem com uma crescente. Ele teve aquele jogo do Marrocos que é a estreia, né, a gente viu que o Brasil está evoluindo e a torcida também está acompanhando essa evolução e, se Deus quiser, esse hexa vai chegar.
2: Tomara.

0: Tomara. O Rômulo, que organizou toda a história aqui da casa, vem pra cá, Rômulo. É do Rio de Janeiro, Vascaíno, Rômulo. O Rômulo fez um tour agora pela casa aqui comigo. E tem uma galera, digamos que ainda nos braços de Morpheus. A galera tá dormindo aqui ainda. A gente tem até a imagem aí, Megali, pra gente soltar aí. Mas é uma casa organizada, né, Rômulo?
1: Não, é muito legal, né, cara, que essa previsão, né, a gente fica tudo, é tudo, a gente não tem ideia do que vai acontecer. Então a gente planejou alugar um mês de casa aqui em Nova York, porque ficava mais barato, e aí conseguimos, né, que o Brasil conseguiu chegar também, voltamos para Nova York, né, já fomos para Miami, já fomos para Filadélfia, mas conseguimos com essa base aqui unir todo mundo, que hoje não somos torcedores só, né, é uma família. Aqui a gente conheceu uns em 2018 na Copa. Pô, eu tenho aqui o penteado que a gente começou um grupo, entendeu? A gente começou esse grupo na Copa do Brasil, com a visão de vamos para a Copa do Mundo, que a gente não conseguiu um jogo do Brasil no Brasil.
0: No Brasil.
1: E aí a gente conseguiu fazer essa galera que desde 2014 está aqui junta e, cara, é a busca de um sonho maior, que é, pô, poder conseguir um Hexa, quem sabe, esse ano. Mas é muito mais que isso, cara, é muito mais que futebol. É o amor mesmo, é uma família que a gente forma, que vem para cá para torcer, para apoiar o Brasil em tudo e vamos que vamos.
0: Vamos que vamos. A gente está mostrando a casa, imagens da casa. A casa bem organizada, o pessoal tirando aí no cochilo. Tem umas toalhas espalhadas, mas que casa que não tem toalha espalhada, né? Vamos nessa. Agora eu queria perguntar uma coisa para vocês. A Noruega tá com esse grito, o tal do Hu lá, aquela história de gritar e tal, para Haaland e tudo mais. A gente tem algum antídoto ao grito da Noruega, não?
1: Eu acho que o antídoto é surpresa. A gente não vai gastar ele agora.
0: É mesmo.
1: Entendeu? A gente vai aguardar essa surpresa pro dia. E se Deus quiser, a gente vai usar essa surpresa e vai ser um alvoroço total. Pode esperar que a hora vai chegar.
0: Então quero ver, hein? Domingo, Megali, tá chegando a hora, né? Brasil e Noruega, o pessoal do movimento. Eu vou ficar aqui, vou tomar um cafezinho com eles já. Eu acordei a galera muito cedo, o pessoal ainda tá, digamos, com a cabeça um pouco inchada, de ressaca e tal. E tem uma galera dormindo, rapaz. Sabe aquela história do Gugu em sua casa? Daqui a pouco eu vou tocar corneta pro pessoal acordar. Não vou fazer isso, puta sacanagem. Mas é isso aí, pessoal. Estamos aqui hoje no QG do Movimento Verde e Amarelo, aqui mais ou menos em Manhattan, uma hora aqui na região do Queens, né? Um pouquinho mais distante. É onde o pessoal tá concentrado na expectativa pro jogo do Brasil contra a Noruega, galera.
2: A casa numa casa brasileira.
3: Cara, viagem é maneira, né? Eu tenho uns amigos de faculdade. Nossa. Que toda a Copa do Mundo a gente falava, não, agora a gente vai abrir uma conta, cada um de nós bota R$100 por mês, não tem erro. Aí na próxima Copa, eu acho que a primeira vez que a gente fez isso foi lá em 90, fiz faculdade em 98, né? Não, ó, de 2002 a gente vai, 2006 a gente vai ser na Alemanha, vai ser uma... Nunca. Na época éramos solteiros, né, sem namoradas, e hoje cada um de nós tem 2 filhos. Mas essa galera tá vivendo um sonho. Maneiro. Barão, daqui a pouquinho você volta aí com a turma, vê se a rapaziada acorda.
0: A rapaziada vai acordar, daqui a pouco o pessoal será acordado também. Tenha certeza disso. Até já.
4: Olha o Barão na sua casa.
3: Alô, ele dorme de cueca.

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0: Hora de conversar com o Mônica Bergamo. Eu juro, eu não sei como é que ela faz isso. Porque é. Eu tentei. Escrevi lá pro assessor de imprensa da Folha. Cara, meu amigo. Pô, entrevistinha com o Ancelotti, rola.
1: Da Folha não, da CBF.
0: Da CBF, desculpa. É que é o Fábio Seixas, né? Trabalhou na Folha já. E é na capa da Folha que tá aqui o destaque da entrevista da Mônica Bergamo, exclusiva com o Ancelotti. Porra, um troço dificílimo de conseguir. E em que você tirou boas aspas, boas declarações dele, Mônica. Parabéns, antes de mais nada. Porra, foi um belo feito para quem tá a um continente de distância.
1: Foi bom, foi emocionante para mim pelo furo, né? Depois pela figura, mas primeiro a gente gosta de dar esse furo. Megali, quer começar por onde, viu? Ele falou do jogo da Noruega, ele falou do Neymar, ele falou de chiclete, ele falou de reza, ele falou por que ele não festeja gol. Por onde vamos começar?
0: Noruega? Vamos começar pelo Neymar, então, e pela Noruega, né? Pelo nosso adversário de domingo.
1: Pois é, Noruega, ele diz o seguinte, que o Haaland, tá todo mundo falando do Haaland, que é um dos melhores jogadores do mundo, mas que a preocupação não é só com ele. Disse ele que a Noruega é uma seleção forte, muito forte na defensiva, na linha defensiva, e que pode dar trabalho. Disse que o Gabriel Magalhães não vai marcar sozinho o Haaland. Ele fala aqui, ó, no aspecto tático, nós não jogamos com marcação individual, nós temos uma defesa coletiva, estamos trabalhando nisso há um ano e o Gabriel vai contar com a ajuda de outros para marcar o Haaland. Sobre o Neymar, o Megali, o que eu perguntei para ele? Eu falei, o Neymar, porque ele já falou, Megali, o Mister já falou, que quando às vezes um jogador fica no banco, não é uma decisão pessoal, né? Mas o jogador leva pro lado pessoal e às vezes nem cumprimenta ele no dia seguinte. Eu perguntei, como é que tá o Neymar? O Neymar tá conformado em estar no banco de reserva? E ele disse o seguinte, o Neymar não tá conformado. Mas o Neymar tá se comportando bem, tá treinando bem, é respeitoso, é amável, é querido pelos companheiros. É um caráter importante na equipe, porque tem qualidade. E olha o que ele disse, que o Neymar é muito humilde. Eu nunca notei muito essa característica do Neymar, mas ele disse que o Neymar é muito humilde, que ele está muito contente com o Neymar. Disse, importante aqui, que sim, ele já pode jogar durante 90 minutos em uma partida. Aí eu perguntei se ele vai estar na próxima partida ou se ele vai fazer com o Neymar a mesma coisa que ele fez no jogo contra o Japão, que ele disse que fez, né? Que é preservar o Neymar para uma eventual prorrogação. Aí ele fala aqui, ó, o importante é que ele pode jogar. Quanto tempo ele vai jogar, ninguém sabe. Ele tem experiência para manejar minutos de jogo, para manejar o ritmo. Quando eu entender que aqui precisa dele, eu vou colocar ele em campo. Portanto, Neymar, diz ele, pronto para jogar. Não revelou, como é óbvio, não vai revelar qual é a escalação do jogo, né? Do time. Mas, dando a entender aqui que se precisar, pode colocar até os 90 minutos do jogo. Mas se é, vai depender ali do momento. O Megali, eu perguntei para ele por que ele não comemora gol, né? Porque ele fica naquela tranquilidade. Então, ele falou aqui, ó. Primeiro eu perguntei para ele se quando o sufoco é muito grande no jogo, ele reza, porque ele é muito católico. Aí ele diz que ele é muito católico, mas que ele acredita que Deus tem,
0: Mônica,
1: outros probleminhas para pensar.
0: A gente tem essa parte em vídeo. Quer ver?
1: Vamos lá. Quero. Vamos o senhor, no Instagram, né?
2: Quando tá muito sufoco, tá, o senhor sufoco. Reza?
3: Rezo.
2: O senhor reza? O senhor tem algum momento de oração? Nós somos muito católicos.
3: Eu sou católico.
2: Eu sei.
3: Mas eu acho que Deus tem outro problema que pensar.
2: O senhor fica com raiva de jogador que pede o gol, como o torcedor fica?
3: Não. Eu não fico com raiva. Porque eu joguei futebol, entendo que se pode falhar. Io tenho raiva quando il giocatore non lutta. Quando il giocatore lutta, también se falla, non importa. L'errore è una componente del gioco.
2: Agora, o senhor, quanto chiclete o senhor come durante uma partida tensa? Quanto chiclete o senhor comeu no jogo contra o Japão?
3: Não sei. Quanto ao Japão, não muito, porque é olvidado, como se diz. Esqueci no vestuário. Então, não. Não comi chicletes, como é no Japão.
2: O Hendrick distribuiu o seu chiclete para os jogadores, não, é verdade?
3: Não era meu.
0: Ah, olha, esclarecido, então.
4: Não era dele.
0: Não era dele.
1: Aquele chiclete pra quem ia ficar no banco ficar mascando, né? Horrível.
0: Bom, esse não é do cigarro? Ele não substituiu o cigarro por chiclete, não é isso?
1: Exatamente, porque, né? Ele fumava bastante, mas a FIFA proíbe, né, o cigarro no que os técnicos fiquem fumando, e então aí ele já... Daí eu perguntei por que ele não comemora, né, gol. Ele falou o seguinte, que quando que o jogo pra ele, que ele, assim, pela experiência dele, ele já comemorou muito jogo, que ele achou que tinha terminado, e quando foi ver, tomou um gol. Então que ele espera o jogo terminar, que quando o Martinelli marcou o gol contra o Japão, e ele falou que ainda faltava alguns minutos e não dá para comemorar. E ele disse também, o Megali, que o negócio, que o sentimento dele é que quando o jogo termina, não é um sentimento de felicidade, é um sentimento de baita alívio. Terminou, ganhou, e que daí ele relaxa, né, ali. Então é um sentimento de alívio, não dessa felicidade de sair correndo. Ele disse que não sai correndo como todo mundo faz, os jogadores saem correndo, entram em campo, tem vários técnicos que entram em campo. Ele falou que ele tá com 67 anos, se ele sair correndo e entrar em campo, ele vai machucar o joelho. Então por isso que ele não faz... é o que ele diz, né? Mas é isso, tá bem interessante a entrevista. E eu perguntei pra ele o papel do técnico, né? Isso eu achei bem bacana, porque é bem isso, né, Megali? Ele falou, olha, o papel do técnico... Eu falei, por que o senhor acha o papel do técnico frágil, né? Ele falou, eu ouvi ele falando en passant isso numa entrevista muito tempo atrás. Aí ele falou, olha, é frágil, porque quando ganha o êxito, o mérito é todo dos jogadores. E quando perde, é toda a culpa do técnico. Ele falou, então eu tenho que manter sempre esse equilíbrio, né? Saber que tem a vitória, saber que tem a derrota, enfim. Ele diz isso, eu tento manter sempre o equilíbrio. E aí ele soltou a frase que eu adorei. Ele falou, eu não sou um gênio, né? É 100% que eu não sou um gênio, mas é 100% que eu não sou um tonto.
0: Não, e tonto não é mesmo. Também não sei se é gênio, não sei se dá pra chamar de gênio. Técnico de futebol, gênio é Leonardo da Vinci, né? Mas ele é um tremendo técnico de futebol. Sobre Neymar...
1: Ele falou, sabe o que sobre isso? Fala.
0: Não, manda bala, Mônica. Eu ia contar uma história lateral.
1: Não, ele falou o seguinte, ele falou sobre essas críticas, eu perguntei se o torcedor brasileiro era o mais chato do mundo, né? Que fica em cima, ele falou que a pressão que um jogador... que veste a camisa da nossa seleção sofre, é diferente da de outros países, na opinião dele, né? Que é forte aqui, realmente. Mas ele diz que ele falou assim, olha, eu não sei se eu entendo ou não de futebol, mas quem pode dizer? Ele falou aqui, ó, eu não sei se entendo ou não de futebol, mas também ninguém pode julgar se eu entendo ou não. A única coisa certa é que eu já preparei equipes para mais de 1.400 jogos. Pode não ser suficiente para entender de futebol, mas é uma boa experiência. Ele diz aqui que ninguém, somente uma pessoa, preparou mais jogos do que eu. Alex Ferguson, que foi técnico do Manchester United, que segundo ele preparou mais de 2.000 jogos. Então ele diz que... Ele falou, eu obviamente aceito conselhos de todo mundo, mas o único que poderia ser mais indicado para me dar conselho seria o Alex Ferguson. Então é isso, Megali. A entrevista está maravilhosa. Vou fazer a propaganda aqui da Folha de São Paulo. Quem quiser nela na íntegra, tá lá. Na íntegra e nas redes também, vários vídeos com essa entrevista, a íntegra da entrevista em vídeo também, né? Foi muito interessante conversar com ele. Perguntei se ele consegue andar na rua no Brasil. Ele disse que o brasileiro é muito respeitoso. Ele falou uma coisa curiosa que eu não sei se você vai concordar, se vocês vão concordar. Ele falou, eu falei, o que, que o senhor viu, né? Assim, porque existe o... Eu sou de um jeito, minha galha é do outro, calha é do outro, cheira é do outro, mas todos os povos têm uma alma coletiva. Isso é um fato, né?
0: Sim.
1: Por exemplo, eu convivo, os bolivianos, por exemplo, eles são um povo hiper trabalhador, silencioso, eles são mais silenciosos. Tem boliviano muito falante? Tem, né? Mas é uma alma coletiva. Brasileiro é festeiro, todo brasileiro é festeiro? Não, mas existe essa alma coletiva. Ele falou uma característica que, não sei nem se eu concordo, mas ele falou pra mim, o brasileiro é muito respeitoso e muito humilde. Ele falou, eu acho o brasileiro humilde. Eu nunca encontrei um brasileiro arrogante. Eu convivo com a equipe, com a equipe da CBF, né? Médicos, fisioterapeutas. Ele falou aqui, ó, eu fui pela primeira vez ao carnaval, e o carnaval explica muito bem quem é o povo brasileiro. É alegre, muito alegre, unido, muito bem organizado, e humilde, muito humilde. Eu até agora nunca encontrei um brasileiro arrogante. Estou trabalhando com muitos brasileiros na comissão técnica da CBF, médicos, fisioterapeutas, ninguém é arrogante aqui. Aí eu falei, mas nem os craques, né? Porque craque é difícil, né, também resistir. Ele falou, nem os grandes craques, não encontrei.
0: A arrogância.
1: Aí depois ele brincou, ele falou, bom, eu que escolho os craques, né? Então, se for arrogante, eu não vou escolher. Mas falou muito, e falou muito do Vini Júnior também. Ele falou, o Vini Júnior tem algo que potencializa muito o talento dele, que é a humildade. Ele é tremendamente talentoso e muito humilde, isso na opinião dele.
0: Eu acho então, que eu concordo, viu, Mônica? A arrogância é um traço que não pega bem entre o brasileiro, né? A não ser quando o cara se torna um personagem, assim, da arrogância, que é o Romário, por exemplo. Ah, pô, o cara é marrento. Aí você até dá um nome um pouquinho mais... O cara é marrento, mas geralmente a prepotência, a arrogância... Não pega bem entre nós, é um traço do brasileiro mesmo. Ô, Mônica, mais uma vez parabéns pela entrevista, mandou muito, pode curtir o seu fim de semana que o dessa Copa tá ganho.
5: Zerou o game da Copa.
0: Zerou o game da Copa, isso. De novo. Bom fim de semana, Mônica, bom jogo.
1: Até segunda, bom jogo.
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0: Hora de conversar com o Felipe Killing, que ele não sei se você estava ouvindo a participação da Mônica, ela entrevistou Ancelotti, balançou a cabeça para cima e para baixo, então tava. E ela falou desse traço aí, né, da humildade do brasileiro. Eu me lembrei de uma história, na época de correspondente, a seleção brasileira ia enfrentar a Colômbia, aí no MetLife Stadium, Nova Jersey. Ia ter uma coletiva no hotel da seleção, e nessa época eu tava com um carro alugado, tinha alugado um carro para uma outra pauta. Falei, opa, boa oportunidade para usar esse carro para atravessar o túnel. E dei carona na época pro Guga Chakra, né? A gente fazia muita pauta junto. E aí a gente foi conversando sobre o Neymar era um jovem talento, né, incrível, mas a gente falava assim, mas é prepotente, ele é arrogante, ele é indisciplinado, não sei o que lá. E pô, aí a gente chegou, fez a entrevista e saímos de lá com a mesma impressão, Neymar não tinha nada de prepotente, arrogante, ele era tímido, né, um garoto tímido. Tímido acho que ele não é mais, mas arrogante, prepotente nunca foi. E esse de fato não é um traço, né, do jogador brasileiro. Olha o Vini aí, o cara tá no topo do mundo. E é um cara que mantém a humildade, né, o respeito. Não sei o que você achou dessa impressão do Ancelotti. Você que convive aí com os jogadores da seleção. O que caracteriza essa seleção aí, Killin? Bom dia pra você.
10: Tudo bom, Megali? Bom dia a você, Sheila Carli, a todos. Eu estava escutando, inclusive, quando o Pablo me disse, tem uma entrevista com o Ancelotti que vai entrar um pouco antes, que a Mônica fez. Eu falei, por favor, tem como eu escutar? Ele disse, claro, falou, claro, pode escutar. Então, parabéns à Mônica, É difícil conseguir uma exclusiva com qualquer integrante da seleção brasileira, ainda mais no meio de uma Copa do Mundo, ainda mais há poucos dias de um jogo decisivo. Então, parabéns a ela. E o Megali, eu acho que os jogadores são humildes, eles sempre falam de Deus, quando eu entrevisto eles costumam ter muita humildade, inclusive quando eu estava aqui fazendo o amistoso do Brasil contra a Croácia nos Estados Unidos, teve o jogo contra a França, depois contra a Croácia, e aí tem o chamado Media Day. E aí no Media Day é quando os jogadores vão a um local ali, determinado no hotel, para fazer algumas entrevistas exclusivas. E desce o Hendrick. Eu estava sentado na sala de coletiva, ele cumprimentou um por um, ali deveriam ter uns 10 jornalistas, e aí eu estava no fundo da sala, ele chegou para mim, eu levantei e falei, prazer, Felipe, ele, prazer, Hendrick, como se eu não conhecesse, né? Eu achei legal essa atitude dele, ontem também ele chamando todo mundo pelo nome, então eu acho que o jogador brasileiro acaba sendo humilde sim, viu? É um jogador que também não deixa ser desrespeitado por conta da história da nossa seleção, mas no geral, a impressão que eu tenho é uma humildade dos jogadores.
5: Aliás, ontem, na entrevista do Hendrick, eu mudei até um pouco da minha percepção em relação ao Hendrick. Eu acho que eu persegui o Hendrick, tá? eu sempre falei, o Hendrick tem uma marra.
0: Você
5: e tal.
0: Sempre persegue os jogadores, aí depois para de perseguir.
5: Mas esse é um palmeirense, né? Então...
0: Também dá pra entender.
5: É por isso um pouco também. Mas ontem, vendo a entrevista com o Hendrick, pra mim ficou tão clara essa humildade, o respeito, a educação com que ele tá. Claro, educação é meio obrigação, mas enfim. Pra todos os jornalistas, ele cumprimentou... Falando nominalmente de cada um, sabe? Boa tarde, Marina. Boa tarde, fulana e tal. Ele perguntava o nome do jornalista. Ele respondendo e ele se referindo ao próprio Ancelotti. Porque, claro que ele foi perguntado. Poxa, por que você não é colocado em campo pelo Ancelotti? O que você acha? O que vocês conversam? E a maneira respeitosa como ele se colocou à disposição do Ancelotti. Do tipo, eu tô aqui pra ajudar mesmo. Onde ele achar que eu tenho que estar e o que eu tenho que fazer, eu vou fazer, sabe? Então, a própria entrevista ontem com o Hendrick também vai nessa mesma direção, né, Killing?
10: Vai, ele realmente chama os jornalistas pelo nome, porque quando você faz a pergunta, você levanta o braço e fala, olha, Felipe Killing da TV Bandeirantes, e aí ele vai e faz questão de falar, olá Felipe, boa tarde. No treino, quando a gente fica ali esperando os jogadores entrarem em campo, também todo dia, bom dia pessoal, bom dia, bom dia, bom dia, e ele sempre responde, os jogadores da seleção costumam ser muito simpáticos. Claro que existe um distanciamento, mas existe também uma estratégia, um grupo de comunicação, né? Todo o marketing também, então a gente não tem tanto acesso como tinha antes, mas quando tem, eles são sempre respeitosos. O Hendrick, eu acho um menino muito, muito bem preparado, ele fala bem o francês, já começa a arranhar o inglês, eu vi uma entrevista dele para a imprensa inglesa em inglês. Ele, quando lida com jornalista, sempre muito respeitoso. E aí, depois da partida, a gente fica ali na zona mista, né? Esperando falar com os jogadores. No geral, todos chegam ali calmos. A gente não tem um Olise, né? Que é o jogador da França, meio marrento, que também acho que faz parte do personagem. Mas, no geral, o pessoal fala. Claro que quando perde, fala de uma maneira mais atravessada, ou às vezes prefere nem falar, mas a minha percepção no geral é que existe uma humildade, eu acho que existe também uma humildade do povo brasileiro, o que não significa que a gente também não valoriza as nossas conquistas, né? Então, eu até vi um jornalista falando, olha, o brasileiro toda vez fala que se sente desrespeitado, né? O Tim Vickery, que eu admiro muito. Eu não sei se é isso, né? Que a gente toda hora fala, a gente tá desrespeitando nosso futebol, desrespeitando nossa camisa, eu acho que talvez a gente quer falar que a gente merece valorizar os nossos feitos. Mas, no geral, eu acho que o brasileiro é humilde, sim.
0: Muito bem. Killing, a gente ficou com um papo aqui mais conceitual, né? Mas 30 segundinhos aí, é alguma novidade na seleção, alguma notícia importante, faltando 2 dias para o jogo de oitavas?
5: Eu queria, na verdade...
0: Oitavas, nada de... É de oitavas, né?
5: Oitavas. Isso. Eu queria colar a escalação do Killing. Nosso tema do Tem Mulher na Área hoje, Killing, Tem Mulher na Copa, vai ser... Criar uma... Você tá fazendo isso?
11: Tô colando algumas e tô odiando as escalações dos
5: criar
11: outros, tá?
5: Criar uma escalação da seleção brasileira para essa partida contra a Noruega. Como é que você entraria com o Brasil?
10: É como eu faria, não como o Ancelotti.
5: Você. A gente quer a sua escalação.
10: Tá, eu.
5: Você pode dar a informação do Ancelotti também, mas depois traz a sua.
10: Não, bom, o Alisson aí não tem o que fazer, o Danilo na lateral direita, a dupla de zaga é a mesma, né? Marquinhos, Gabriel Magalhães na esquerda, o Douglas Santos. E aí eu faria o meio de campo com o Danilo Santos, o Casemiro, faria também com o Bruno Guimarães, Armando. Na frente eu colocaria o Hendrick, eu colocaria o Vini Júnior e aí eu colocaria o Matheus Cunha. É o que eu faria. Então era o Endrick no lugar do Paquetá na minha.
5: Mais ofensivo, né?
10: A gente vai fazer também o Danilo Santos. É,
5: mais ofensivo.
0: O que ele falou, né? O Bruno Santos, Armando. Eu não colocaria o Armando.
5: O Armando não,
11: Danilo,
5: né?
11: O Armando, deixa o Armando.
10: Não, o Bruno Guimarães, Armando.
0: O Bruno Guimarães, Armando.
10: Calma, tá muito quente aqui, tá? Tá muito quente. É, a temperatura do jogo vai ser muito quente também. E o Ancelotti, quando era assistente técnico da Itália 94, disse que um dos fatores fatais à Itália para não ter levado aquele caneco foi o calor. E ao que tudo indica, a Itália ficou aqui, viu? Em Nova Jersey, nessa região. O Brasil vai cozinhar até a final.
0: O estádio é aberto. Quilim, bom trabalho para você. Até.
10: Valeu, até.
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5: 8 horas 29 minutos, tá no ar o É da Sua Conta, essa parceria da Band News FM com o PicPay. 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
17: 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Bom dia para quem nos acompanha. Haja jogo de cintura, né? Pois é, para muita gente esse é um período desafiador, porque nem sempre os adultos conseguem tirar férias na mesma época das crianças. Eu já passei muito por isso. Então, eu acho que o negócio é aproveitar o tempo que tiver para tentar tirar a criançada da frente dos videogames, das telas, e curtir um parque, uma praia, fazer uma receita juntos, criar brinquedos novos com sucata, por exemplo. Eu acho que a gente pode aproveitar hoje esse momentinho que a gente tem aqui no É da Sua Conta para fazer uma pequena agenda cultural. Pode ser?
5: Pode ser, pode ser sim. Aliás, tirar das telas, mas de repente levar pra telona. Porque tem vários filmes em cartaz. Eu tô doida pra ver Toy Story 5.
11: Eu vi.
5: Você viu?
11: Vi com criança.
5: Teve gente que falou mal. Não fala mal, não, por favor. Teve gente que falou que é decepcionante. Não, eu quero ver, tá? E aí, é uma das opções, né, Renata?
17: Exatamente essa minha sugestão, Sheila. 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
1: Começando por aqui com a informação de rodovia, certo, Robson Ramos?
2: Carla, ali na Anchieta, quando o motorista se aproxima do trecho urbano para chegar à capital, tem lentidão na altura do quilômetro 10, no acesso à Rua Vergueiro, vale para a pista lateral, vale para a pista central, lentidão que se estende até a passagem pela Rua Riga, depois dali a condição melhora bem, o motorista vai bem até o complexo viário do Sacomã. Atenção para quando chega por ali, Rua das Juntas Provisórias bem lenta até a altura da Rua do Grito, agora para quem vai para o centro, hein? Saída para a BC e Baixada, ali pelo trecho urbano da Anchieta, tem boas condições. 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
1: A Polícia Federal cumpriu 11 mandados de prisão e 13 de busca e apreensão em uma operação contra pessoas sancionadas pelos Estados Unidos por suspeita de ligação com o PCC. Entre elas, o empresário Vitor Henrique de Oliveira Shimada, que está foragido, e Estela Nunes Henrique de Oliveira, apontada como secretária dele. O grupo, segundo a Polícia Federal, movimentou mais de 10 bilhões de reais do tráfico internacional de drogas por meio de moedas digitais, transporte de valores em espécie, repasses entre pessoas físicas e outras atividades financeiras. A operação ocorre em endereços da cidade de São Paulo, Santos, Praia Grande e Santana de Parnaíba.
3: A linha 6 Laranja começa a operar hoje com horário reduzido e sem a cobrança de tarifa. É esse período de testes, né? Então a operação será de segunda a sexta-feira, das 10 da manhã até as 3 horas da tarde. Ontem, 6 estações foram inauguradas: João Paulo I, Freguesia do Ó, Santa Marina, Água Branca, Sesc Pompeia e Perdizes. Tem um intervalo médio longo ainda, tá? Entre os trens, de 19 minutos, mas como eu disse, é o período de testes e aí vai avançando.
1: A campanha de Fernando Haddad ainda não se manifestou sobre a confusão ocorrida durante uma aula magna dada na Unicamp. A briga envolvendo apoiadores do pré-candidato do PT e integrantes do MBL, ocorreu no Teatro Arena, no interior de São Paulo. Houve troca de socos e os seguranças precisaram agir. Um dos envolvidos é Matheus Pereira, pré-candidato a deputado estadual pelo Missão, que publicou um vídeo nas redes sociais levando uma rasteira.
4: Campanha antecipada aqui, ó. Campanha antecipada aqui. Calma, amigão.
3: A Polícia Civil abre inquérito para apurar o caso da professora que denunciou alunos que colocaram vidro no copo de água dela. Michele Ramos trabalha numa escola municipal de São José dos Campos, no Vale do Paraíba, interior aqui de São Paulo. Estava no laboratório com a turma do oitavo ano, quando estudantes de 13 e 14 anos decidiram jogar lâminas de vidro no copo dela. Ela só não bebeu a água porque alguns alunos chegaram a fazer piada. Nas redes sociais, Michele Ramos fez um desabafo.
5: Mas ela viu o que estava acontecendo e ficaram de murmurinho.
3: 3 estudantes foram identificados e suspensos.
1: São ouvidos e liberados os tutores dos pitbulls que atacaram e feriram pelo menos 7 pessoas na Zona Leste. O caso mais recente aconteceu na tarde da última quarta-feira, quando os cães feriram 4 moradores. As vítimas têm entre 20 e 68 anos e pelo menos uma delas precisou de atendimento médico. Os ataques aconteceram na rua Joapitanga, no bairro Aê Carvalho, e ontem houve um protesto em frente a essa residência. O que aconteceu? Os donos desse cachorro saíram, os tutores, né? Uma senhora idosa ficou ali responsável pelo imóvel e pelos cães, mas eles escaparam e acabaram atacando essas pessoas na rua. A polícia foi acionada, conseguiram levar os cães de volta para dentro desse imóvel, mas houve protesto dos moradores ali, dos vizinhos, né, pedindo mais segurança e algum tipo de sanção também a esses moradores.
3: A Urbia negocia devolver a concessão dos parques estaduais da Cantareira e do Horto Florestal na Zona Norte. Diferentes possibilidades estão sendo avaliadas, entre elas uma relicitação ou uma repactuação do contrato. A concessionária teria cumprido com os investimentos previstos, mas não conseguiu rentabilizar essa operação. E aí perdeu o interesse em continuar com a concessão. Mas esse é um risco da concessão, né?
1: É.
3: Se você não consegue rentabilizar, ué, é um risco do negócio. Essa informação foi confirmada ontem pelo secretário de Parcerias e Investimentos do Estado, Rafael Benini. O contrato foi assinado em 2022, previu o investimento de R$45 milhões ao longo de 30 anos. Atualmente, a Urbia administra o Ibirapuera e outros 5 parques urbanos da cidade de São Paulo.

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1: Bem, tem ouvinte perguntando aqui da Sapetuba, na Zona Oeste de São Paulo, o que acontece, porque está travando tudo e aí trava também a chegada pela rodovia Raposo Tavares. Tô vendo o mapeamento aqui da Band News FM, tem a indicação de um acidente bem na chegadinha ali, do final da Francisco Morato, quase na ponte Eusébio Matoso. Então isso está provocando bastante lentidão na Sapetuba, já respondendo aqui para Maê Suzano. Foi quem escreveu para cá perguntando, outros ouvintes também querem saber. O Robson Ramos, tem mais informação agora do trânsito em São Paulo? Mas você vai falar de um outro ponto, né?
2: Corredor da Avenida dos Bandeirantes no sentido Marginal Pinheiros tem lentidão ali na altura da Alameda 12 em Ambiquaras até a chegada ao viaduto Santo Amaro. Depois dali, a condição melhora até o final. Quem vai para Imigrantes passa bem ainda pela ponte de Torres e segue o caminho com boas condições ali pelo restante da Avenida dos Bandeirantes. Promoção parada completa nos postos Ipiranga. 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
1: 8h41.
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3: Sobe esse som dentro de uma escolinha de futebol com a molecada pra ver o que acontece. Todo mundo dança, todo mundo canta, tem as dancinhas todas, comemoração de cada um dos jogadores. Sabe quem tá numa escolinha de futebol em Salvador neste momento?
4: Ah, só pode ser ela.
3: É a Janaína Moradillo. Janaína, bom dia pra você. Mostra tudo, conta tudo pra gente.
5: Oi, Carla, Sheila, Megali, bom dia pra vocês, pra quem nos acompanha. Exatamente, hoje a gente tá aqui numa escolinha de futebol, a Saraíde, que fica no bairro populoso de Salvador, aqui na Saramandaia, pra conversar sobre o nosso futuro, né? A gente tá vendo a Copa do Mundo acontecendo, mas são daqui, são desses projetos que saem os verdadeiros talentos. E a gente vai conversar agora, temos dois personagens aqui bacanas com a gente. O professor, o Jailson Nery, que é quem cuida dessas crianças. Daqui a pouco, um atacante para conversar aqui com a gente. Mas fala pra gente, professor, sobre o projeto, como é que essas crianças são estimuladas a estarem aqui. Fala um pouquinho.
6: Primeiramente, né, bom dia a todos. Aqui a gente preza pelo colégio, né, pelos estudos, que é essencial, né, para ser um jogador de futebol, ele precisa... está estudando aqui para treinar na escolinha, isso que a gente não abre mão aqui do projeto Saraíde, e dedicação, obediência, né, estar bem no colégio, com as notas boas, e é isso que a gente exige. O projeto abrange aqui 100, 110 crianças, no nosso, aqui na Saramandaia. O projeto Saraíde tem desde 2020, né, que estamos nessa luta aqui, e alguns talentos têm saído, né? Temos alguns atletas no Bahia, temos atleta no Vitória, e a gente sabe que é o sonho de todas essas crianças, e a gente aqui está aqui para tentar ajudar eles da melhor maneira possível.
5: Pois é, e um desses talentos, vem pra cá, Lelê, converse aqui com a gente. Lelê, simplesmente tá jogando no Vitória agora, jogador de futebol, o nome dele não é Lelê não, viu gente? Mas jogador de futebol que se preze, que tem personalidade, tem alcunha. É Cauã?
7: Cauê,
5: mas Lelê para o futebol. Conta pra gente, como é que tá essa Copa do Mundo pra você? Como é que você tá se sentindo enquanto jogador? Quer estar lá um dia?
7: Quero. E a Copa do Mundo pra mim tá sendo muito boa, porque o Brasil já tá no mata-mata e espero que o Neymar jogue também.
5: É fã de Neymar?
7: Sou.
5: Tá doendo ver ele no banco?
7: Tá.
5: Mas seu jogador favorito, você me contou que não tá na seleção brasileira.
7: Cristiano Ronaldo.
5: E por que esse R7?
7: Porque os títulos, como ele joga, tem muitos gols. E ele é muito carinhoso com as pessoas.
5: É? E você vai chegar lá na seleção com a gente, né? Já tem dois baianos. Falta você agora.
7: É.
3: Janaína, pergunta, por favor, pro Lelê.
8: O guri tá bom de exemplo, hein?
5: Pro Lelê.
3: Não, eu queria perguntar pra Lelê se ele, tendo o Cristiano Ronaldo como ídolo, se ele segue também o que o Cristiano Ronaldo faz, de se dedicar bastante aos treinamentos, de se alimentar direito, de ser muito disciplinado, ou isso é um pouco difícil para ele ainda?
5: Lelê, uma das apresentadoras está falando assim, você é fã do CR7, sabe que a rotina dele é muito difícil, ele tá ali preservando, é disciplinado. Como é que você enxerga isso? Você acha que é um exemplo a seguir, você também é assim? Ou é um pouco mais complicado seguir sua risca?
7: É um pouco complicado, mas é bom.
5: É. Você se espelha nele, você acha que é o caminho certo?
7: Esse espelho.
8: Fala assim, ele...
5: Tá vendo, Carla? Apesar então, de difícil...
8: Não bebe refrigerante, não come chocolate...
3: Não come batata frita, já deve
5: estar sem refrigerante.
8: Não pode comer Doritos.
7: Não come chocolate. Chocolate não muito.
3: Aí. E batata frita?
9: É. Batata frita.
3: Aí não tem jeito.
8: Aí não tem jeito.
5: Tá aí.
3: A base
5: é criança,
3: vem,
5: é criança também.
3: A base vem forte, base gente. Vem forte. Eu tô feliz por isso, viu, ô Janaína? Porque o nome dele é Cauê, já seria um nome super simpático pra estampar numa camisa. Mas ele chama Cauê e tem o apelido de Lelê. Quer dizer, as próximas gerações vêm com alcunhas, vêm com apelidos. Gostei disso,
5: personalidade.
3: Janaína. Isso me encheu de esperança, não sei a vocês.
8: Eu queria ver ele fazer
5: certeza,
8: uma embaixadinha.
5: Aqui também.
8: Hein? Mas não dá tempo,
5: fazer
8: né?
5: Fazer embaixadinha, o pessoal tá pedindo pra ver. Não.
8: Não dá tempo, tá bom. Janaína,
5: tá com vergonha,
8: manda um beijinho
5: o Lelê
8: aí
5: por
8: pro
5: aqui.
8: Lelê, pra toda a rapaziada. Queremos ver essa turma brilhando aí na Copa de 34. Beijo, até.
5: Pode deixar. Beijo, pessoal.
4: E ela já querendo um esquema Cristiano Ronaldo pra ele, né? Come o quê?
1: Ah, né? É? Chocolate não pode, nada pode na dieta do Cristiano Ronaldo, né?
8: Gente, rapidinho, Wimbledon, terceira rodada, João Fonseca tá enfrentando o Safuyan, que é um... Roman Safuyan, é um russo, número 132 do mundo. O Fonseca tá na posição de número 27, mas tá perdendo. Perdeu os dois primeiros sets, 6-3, 6-3, terceiro set empatado em 1-1, né? É torneio de Wimbledon mais charmoso e tradicional da temporada do tênis.
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8: Hora de conversar com o Rodrigo Orengo, talvez não dê tempo de votar o fim da escala 6x1 até a eleição. O Orengo, e aí sem a pressão eleitoral, sem a pressão pelo voto, será que esse projeto continua tramitando? Bom dia para você.
10: Muito bom dia, Megali, Sheila Carla, bom dia a todos. Tudo para depois da Copa e depois da eleição, viu, Megali? Realmente, porque vem recesso, vem depois campanhas eleitorais. Agora, sem pressão, é mais difícil. Só que aí, ele acaba entrando num rito normal no Congresso Nacional, porque até agora, essa proposta foi votada a toque de caixa, sem muita discussão. Na Câmara passou rapidamente, né? Em um tema tão complexo que gera tanto impacto. Tem que lembrar aquele estudo da Confederação Nacional da Indústria que aponta o impacto de R$70 bilhões. Do outro lado, o governo entende que isso vai gerar economia, né, com mudança de escala. Agora, tudo isso tem que ser discutido. E a discussão, deliberação, comissão especial, audiências públicas, setores sendo ouvidos, deve ficar realmente para depois da eleição, porque o presidente do Senado, Davi Alcolumbre, se reuniu com líderes partidários e já sinalizou: olha, esse assunto vai ficar lá para depois das eleições. Não adianta pressionar, o Congresso tem seu rito, o seu trâmite, o seu calendário, e tem que abrir espaço para todo mundo conversar. E esse era o pedido, inclusive, do setor produtivo. Não votar embalado aí com o processo eleitoral, com toda essa pressão, e deixar para depois, né? Deixar, colocar a bola no chão, ter tempo de discutir. Então, portanto, deve ficar realmente para depois da eleição, mesmo com toda a pressão do governo.
8: Muito bem, aguardemos aí, né? Que tipo de pressão virá para cima do presidente do Senado, que ela virá certamente. Orengo, bom trabalho para você, bom fim de semana, bom jogo e até segunda.
10: Valeu, bom jogo, bom fim de semana, até mais.

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6: Ô, Robson Ramos, vamos falar do trânsito nas rodovias neste momento, neste dia em que vai ter virada no tempo, né?
7: Carla, a previsão para hoje é nós termos ainda um solzinho dominando a cena, mas a temperatura vai cair, né, pro fim de semana. Então é bom ficar atento por aí e já ficar de olho também aqui nos caminhos. E a Castelo Branco para São Paulo tem lentidão só na chegada à capital. Ali pela pista expressa, entre o 14 e o 13, para entrar no Cebolão, para chegar até a Marginal Tietê. Pela pista lateral, lentidão do 14 ao 13, também para o interior agora, caminho livre, sem problemas. 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

0: 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Bom, só repetindo a informação aqui, na Sapetuba, há problemas agora porque teve um acidente. Então, o desemboque da rodovia Raposo Tavares está daquele jeito, travadaço. E aí, para quem circula por essa área, pela Avenida Professor Francisco Morato, antes de passar ali pela Ponte Eusébio Matoso, tem aquele semáforo logo depois da Avenida Morumbi, sabe? Então, da Sapetuba, né? Tem o cruzamento da Sapetuba que desemboca na Francisco Morato, Avenida Morumbi, aí tem um semáforo ali que, cara, ali tá travando bastante para quem está na Francisco Morato. Então, você tá na Francisco Morato, olha, desde a altura ali da Igreja do Caxingui, até a chegada a esse semáforo, o trânsito tá complicado. Mamma no sentido da Eusébio Matoso. Antes disso, também ali na passagem pela Jorge João Saad, dá uma travadinha, também naquele semáforo e no comecinho dela, né? Logo depois do parque.
1: Por causa de um acidente?
0: Chácara do Joque. Não, não. Esse da Sapetuba é uma coisa.
1: Ah, outra coisa, tá?
0: Mas ali, porque tá embolando demais por causa desse acidente, sim, tá complicando aí esse trecho inicial da Francisco Morato. Os outros trechos são outras situações. Mas sim, desde da Igreja do Caxingui até a chegada a esse semáforo é por causa dessa ocorrência da Sapetuba, parece ter ligação. Bom, a gente tem mais informação agora da Zona Sul, né, Robson Ramos?
2: Pela Avenida Interlagos, o caminho para o centro tem condição boa, de um modo geral, até que o motorista chega no Shopping Center. Aí tem lentidão a partir dali da Antônio Viana até a passagem pela João Peixoto Viegas. Dá uma melhorada, volta a ficar ruim da Irvante, que Sagiquian, até a Praça Ministro Pedro Chaves. Quem vai no sentido do bairro, vai com boas condições por ali. 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
0: 8h57.
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0: Ô, Barão, você já acordou a turma aí no Queens? 20 pessoas tá numa mesma casa, Mogi das Cruzes, em peso, em Nova York. Fala aí, Barão.
1: É isso aí, Megalhão. É o seguinte, rapaz, o pessoal já acordou aqui e o pessoal tá no esquenta breve aqui. Eles vão daqui a pouco lançar qual vai ser o canto contra a Noruega nesse final de semana, né? O Rômulo mais cedo falou, ó, tem uma arma secreta, um canto novo aí da torcida do Movimento Verde e Amarelo. Ô Mari, conta pra mim, o pessoal já acordou aqui, vai acordando aos poucos, 20 pessoas na casa, dividindo mais ou menos dois banheiros, né?
2: É, tá difícil, aqui tem que pegar a senha, você pega a senha e tem que respeitar o amiguinho por ordem de chegada, mas tá dando certo.
1: Tá dando certo, o pessoal tá indo. E hoje à tarde, Megali, mesmo debaixo desse calorão aqui, 300 graus em Nova York, um negócio incrível, o pessoal vai fazer um bandeiraço, né, Mari?
2: Isso, depois da Times, depois de Miami Beach e da escadaria do Rock, a gente vai fazer um bandeiraço no Dumbo a partir das 15. Mas para mais informações, siga a gente na rede social, Movimento Verde e Amarelo. Lá tem data, endereço, tudo que a gente está fazendo aqui, a festa aqui pro Brasilzão.
1: Muito legal. Tem palpite para domingo, Mari?
2: Olha, eu acho que é um jogo difícil e eu tô apostando 2-1 pro Brasil.
1: 2-1.
2: É, acho que vai ser um pouco complicado, mas eu acredito na nossa seleção.
1: Tomara. Ô Megali, sabe que o pessoal aqui, nos últimos minutos, quando tava tomando café, o pessoal tava ensaiando uma música que eu espero que o ouvinte da Band News FM curta. Afinal de contas, tem que armar alguma coisa diferente contra aqueles dos noruegueses, né? Aquela galera ali que faz aquele barulho, aquela remada e tal. Então vamos lá, pessoal. 1, 2, 3, vamos lá.
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0: aí sim.
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0: Aê!
1: Aê, tá bem ensaiadinho,
0: Barão. Pronto pra enfrentar a Noruega. Gostaram?
2: Amei.
1: Muito! Valeu! Valeu, rapaziada. Bom passeio pra você. Dumbo é uma região bonita ali no Brooklyn, Down Under Manhattan Bridge. É, toda descoladinha, com uma vista linda de Manhattan, e é lá que essa turma vai fazer a festa hoje. Depois você conta pra gente no Band News Station, Barão, até!
0: Aqui é Brasil!

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5: Olha ele aí, minha gente, de corpo presente. E que corpo?

0: Fala, Andreaza. Nada como ter amigos, bom dia. Bom dia, meus amores. Tô na área.
1: Vem, meu irmão.
0: Vem.
1: Ô, Andreaza, essa discussão aí das tarifas, o que você tá achando da maneira como os nossos políticos estão lidando com essa questão?
0: Ano eleitoral e tudo politizado, né, Luiz Megali? Tudo completamente politizado. Uma questão séria, uma questão de Estado americana, uma sessão 301 que não é uma investigação simples, complexa, ramificada e que propõe uma sobretaxa de 25% ao Brasil. E como é que os nossos agentes políticos se comportam? No caso de Flávio Bolsonaro, essa carta, esse documento que remeteu, que se tornou público, preocupado com os impactos disso sobre a eleição. É uma aspa que o seu adversário político, Lula, tem de explorar, sem dúvida nenhuma. A fala de Flávio Bolsonaro, um trecho dela, tratando o tarifaço, a consequência dele, como uma vitória política de Lula. Aspas para Flávio. As tarifas propostas dariam ao atual governo brasileiro exatamente a vitória pública que ele vem buscando. Mas pesquisas de opinião no Brasil mostram que a posição eleitoral do atual governo se fortaleceu justamente nos períodos em que a pressão exercida pelas tarifas americanas foi mais intensa. Uma discussão que deveria ser, de qualquer parte, contrária à sobretaxa, independentemente de eleição, trazida por um candidato para a realidade do impacto daquilo em prol do seu adversário na eleição. E aí o que vai fazer Lula, obrigatoriamente? Vai explorar essa circunstância. Aí tem a fala de Lula. Alguém vai dizer que essa fala aqui está errada, do ponto de vista político-eleitoral, de exploração? Diz o presidente do Brasil que o bolsonarismo, que Flávio Bolsonaro é um entreguista. Aspas para Lula. Pedir que o tarifaço contra nosso país seja adiado para depois das eleições é mais uma atitude de traidores da pátria. Nunca houve e não há qualquer justificativa para tarifaço agora ou depois.
1: E também esse termo, né? Colocar a equipe de transição à disposição da Casa Branca, no caso de uma vitória.
0: Presente
1: para o adversário, né?
0: Presente para Lula no momento em que a campanha de Flávio Bolsonaro está especialmente exposta, né? É uma crise atrás da outra, o Flávio não consegue virar a página. Quando é que você percebe que a eleição vai ser justa e apertada e competitiva até o final? Porque as rejeições se impõem, né? Então, os votos se recompõem em função da imposição da rejeição. O cara não vota, não gosta do Lula, tapa o nariz e vota em Flávio Bolsonaro. O cara não gosta de Flávio Bolsonaro, se for o caso, tapa o nariz e vota em Lula. É assim que as coisas se organizam. E isso vai se impondo. Mas do ponto de vista da campanha eleitoral, a campanha de Flávio vive uma crise tremenda, porque só reage, não propõe, não tem uma proposição, é só reação. Não conseguiu virar a página do caso Master, das relações não explicadas com Daniel Vorcaro, e já vem a sobreposição da crise Michele. Não consegue resolver a crise Michele, volta a questão da tarifa. E as crises anteriores abastecendo a atual. Uma situação ruim para a campanha de Flávio. Lula, eu nem digo que ele joga parado nesse momento, se beneficiando jogando parado, porque do ponto de vista do uso da máquina também está abusando, né? O uso da máquina em prol do projeto de reeleição de Lula é uma quadra muito ruim para Flávio Bolsonaro, difícil de virar em termos de campanha, né? A eleição vai ser apertada de qualquer maneira.
1: Agora, desde que eu sou garoto, eu vejo a esquerda usando palavras de ordem como entreguista, né? Lacaio dos americanos, imperialista, né? Normalmente usado contra o PSDB em eleições do passado. Sempre, para ser gentil aqui, um exagero retórico, né? Quando não uma acusação absolutamente absurda. Dessa vez há elementos concretos para que você
0: para que você explore isso.
1: Para que você explore isso, para que você use essas palavras de ordem contra o Flávio.
0: Sem dúvida nenhuma. E Lula está usando, nesse caso, muito bem, ao estado da arte. E o Flávio tem razão. Todas as vezes em que essa questão apareceu, Lula explorou bem, se beneficiou usando, trabalhando a ideia da soberania nacional. É o que está acontecendo de novo aqui agora. Momento ruim da campanha de Flávio. É uma quadra longa ruim para a campanha de Flávio Bolsonaro.
1: Andreaza, você trouxe a vitrolinha?
0: Trouxe a vitrolinha Vida de Peão, Martinho da Vila e Ivone Lara. Muito antiga essa gravação, maravilhosa. Samba de Martinho da Vila e Beto Sem Braço.
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1: de... Hoje o Tem Método é daqui de São Paulo.
0: Hoje eu vou fazer o Todo Rio pro local aqui de São Paulo. E o Tem Método curtinho antes do jogo, meia horinha, mas Tem Método Pocket às 2 horas da tarde.
1: Beijo, bom.
0: Beijo.
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0: Hora de conversar com Juliana Rosa. Temos sinais, fortes sinais de desaquecimento da economia. Ju, bom dia para você.
1: Bom dia para você também, Megali, para Sheila, para Carlinha. Bom dia para você que está aqui com a gente na Band News FM. O IBGE divulgou agora há pouco uma queda da produção da indústria brasileira no mês de maio. Foi a primeira queda do ano, uma queda de 0,2%. E aos poucos a gente vai vendo a economia perdendo força, né? A gente vem conversando sobre isso aqui, os dados mais recentes do próprio mercado de trabalho, mostrando inclusive uma queda dos salários na contratação nos últimos meses, também de consumo. Então é um dado que vem mais fraco e aqui trazendo uma queda da produção de petróleo, que foi uma produção que vinha ajudando o setor industrial, porque o setor industrial ele tem tanto a indústria extrativa quanto a indústria de produtos mesmo, né? A parte de produto, enfim, essa parte vinha subindo bem devagarzinho, ali bem andando de lado. O que vinha sustentando os resultados era mais a parte de petróleo, por conta aí do conflito no Oriente Médio, a produção de petróleo aumentou e isso acabou ajudando o balanço geral aqui do setor industrial. Esse mês, a parte inclusive dessa indústria de produtos, ela até foi um pouco melhor, mas o que é importante a gente ver é que quando você vai olhando, né, a fotografia do ano, é uma economia que começou bem, crescendo com força ali, mais de 1% no primeiro trimestre. Esse segundo trimestre, que são os últimos dados que estão saindo, devem mostrar um crescimento aí menos da metade, as previsões apontando 0,4% de crescimento no segundo trimestre, e no ano todo de 2026, um crescimento mais próximo de 2%, depois de crescimentos superiores a 3% que a gente vem acompanhando no Brasil nos últimos anos. E o que está acontecendo? São duas forças atuando ao mesmo tempo, né? Uma estimulando o crescimento e a outra desestimulando o crescimento. Do lado dos estímulos, vemos muitas medidas que o governo vem adotando para assegurar o consumo, então a isenção do imposto de renda, as medidas para troca de carro, agora inclusive mostrou aumento da produção de veículos para motoristas de aplicativo e taxistas, o próprio Desenrola também, medidas para aumentar a compra de imóveis do Minha Casa Minha Vida. Por outro lado, a gente tem um juro que se mantém muito elevado, a inflação que segue pressionando aí nosso bolso e temos também esse alto endividamento que mesmo com o Desenrola, né, a gente tem falado muito aqui sobre a dificuldade de consumo dos brasileiros. Então, daqui para frente, são essas duas forças atuando ao mesmo tempo. A economia vai desacelerando aos poucos, né? Não é um baque de uma hora para outra, mas a gente vai vendo que até o final do ano a expectativa é essa, a economia vá crescendo mais devagar, termine o ano com um crescimento mais fraco ali em torno de 2%, o que não é assim um baque da economia, tá? Porque a economia brasileira, ela hoje consegue crescer em torno de 2%, 2 e pouco, sem gerar inflação. Então a gente caminhando para uma espécie de equilíbrio ali sustentável da nossa economia, ainda com uma taxa de desemprego baixa. Então a gente vai desacelerando, mas não é esperado ali um baque na economia esse ano. Para o ano que vem, que o desafio é grande, né, gente? Mas aí até lá tem muita água para rolar debaixo dessa ponte, né?
0: Tem inclusive uma eleição. Juliana Rosa volta com outros números e análises na segunda-feira e amanhã no Economia para você. Um beijo, Ju, até.
1: Um beijo, amanhã espero vocês, 12h aqui no Economia para você.
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6: 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Sexta-feira é dia de Fofocóptero, aê! Mas antes, informação da Marginal Pinheiros, né, Robson Ramos?
7: Carla, vou falar do caminho do motorista que está agora pela Marginal Pinheiros, sim, senhorita. Para quem vai no sentido de Interlagos, tem trânsito lento desde o Cebolão até a Avenida Alexandre Mackenzie. Depois da metade da Raia da USP, tem um blocão de lentidão que começa por ali, vai primeiro até a ponte da Cidade Universitária, depois tem lentidão na passagem pelo Jockey Club. Para Castelo Branco, dois blocos, da João Dias até a Estação Granja Julieta e da ponte Estaiado Otávio Frias de Oliveira até a ponte Cidade Jardim. Depois dali a condição melhora bem. 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
2: Agora, 9

0: E hoje tá fofes, né, Robson Ramos?
1: Carla, tá na hora de falarmos da vida dos outros. Você escolheu uma história singela hoje. Poderia escolher uma história mais pesada, falar da Viih fazendo reality show com seus empregados em casa. Teve isso, vocês viram na semana?
0: Teve, tem que fazer o contrário,
1: coisa,
0: né?
1: Hein? E pegou mal pra caramba. Apesar de alguns empregados da Viih acharem legal a brincadeira. É que tudo é a comunicação, né? Falar em comunicação, olha essa história aqui. Uma moça chamada Jade publicou um vídeo nas suas redes sociais contando uma história muito bonitinha.
0: Jade o quê?
1: Ela estava com seu carro por uma estrada no interior, creio eu que no Rio Grande do Sul, e não há identificação, mas ela estava numa estrada de terra, indo para qualquer compromisso. Esse carro atolou no barro. E aí ela teve a ajuda de uma pessoa que todo mundo conhece. Tá lá com seu carro atolado, sem conseguir falar ninguém. Quem que aparece para ajudar a moça?
0: Zeca Pagodinho.
1: Ele mesmo, o ator, o faz-tudo, o homem bonito.
2: Ah, não.
1: Rodrigo Hilbert.
2: Ah,
1: e olha com um detalhe, o Rodrigo Hilbert chegou de trator.
2: Ele chegou de trator.
1: De trator rodando ali pra ver se alguém tá com o carro atolado.
0: Uma jardineira,
1: pra ele
0: camisa,
1: ajudar. Muito
0: bandana.
1: Bem. Foi lá com o trator, tratou muito bem a moça. Ela destacou isso no vídeo, falou que ele é muito educado, muito humilde, muito simples e tal. É. Foi embora. Só que ela confessou uma coisa no vídeo. É. Apesar de tudo que o Rodrigo faz, né, de construir uma casa até cozinhar feijão bem, ela não lembrou na hora quem era. Ela sabia que era alguém conhecido. Que era alguém famoso, não lembrou das habilidades múltiplas do Rodrigo e ainda o confundiu com o Thiago Leifert. Quer dizer, o Rodrigo investe tempo, dedicação, estudo.
0: Pra isso.
1: Né?
2: Mas
0: pra
2: aí ele não falou
1: bem,
2: do Neymar.
1: Pra trabalhar com madeira, pra dirigir trator e a moça não reconheceu.
0: Assim, né?
1: Não adianta nada, né? Deixa eu falar do trânsito agora pela rodovia dos Bandeirantes na chegada a São Paulo. Tem lentidão só na chegada ali do quilômetro 16 ao 13, no acesso à Marginal Tietê. Muito culpa da Marginal que vai mal até a ponte da Freguesia do Ó e a saída pro interior vai bem. 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
0: Olha, e aí imagino que ela vai ficar o resto da vida pensando nisso. Eu não acredito. Eu tive a chance de falar com o Rodrigo Hilbert, eu dou uma dessa. Sabe, de quando você acorda meio... se cobre de novo, assim, de vergonha. Deve ter um amigo meu, Sheila, que passou por isso recentemente, né? Ele encontrou uma pessoa que ele admirava muito e aí ele teve ali a chance,
3: verdade,
0: não é, de ter
3: teve
0: uma interação assim e,
3: cara, se recolheu.
0: E se recolheu na hora.
3: Ficou.
0: No
3: ficou
0: momento
3: pequenininho
0: ali que podia, né? Brilhar.
3: Ficou retraído.
0: Ficou retraído. E até hoje fala sobre isso. Bem interessante. 999-592-100, esse é o número do WhatsApp da Band News FM, já no Band News São Paulo. Mais informações, inclusive da previsão do tempo, viu? Porque vai ter virada no tempo. Hoje ainda, no período da tarde, a gente deve ter a temperatura caindo bastante. Karine Gama volta conosco para trazer todas as informações. De momento, o que é que a gente pode dizer, né, com relação às temperaturas? 20 graus, marcando os termômetros agora na Vila Mariana e também na região da Sé, no centro da cidade. 21 graus no Itaim Paulista. Na Zona Leste, 19 graus agora na Lapa. 9h23.
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3: Não há tempo para mais nada. Este trio continua. Para quem está em São Paulo, a Rede Band News FM volta a se unir às 11 horas da manhã. Falaremos muito ainda de Copa e tem transmissões hoje ao longo do dia aqui na Band News FM. Um beijo para todo mundo, ótimo fim de semana, bom jogo, tchau!

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2: Está começando agora o Minuto da Cibersegurança e na minha companhia, fundador e CEO da Eliton, João Brazio. João, como as empresas que correm esse risco, o risco da cibersegurança, devem gerenciar a sua cadeia de fornecedores para evitar que o risco venha através de terceiros?
3: Realizando testes da mesma forma que faz dentro da sua própria infraestrutura. Elas têm que entender que esse fornecedor é basicamente uma casa que você está trazendo para dentro do seu condomínio. Seu condomínio pode ser super seguro, mas se o novo morador não tem bons hábitos, traz qualquer um para dentro, mexe no muro, então isso pode comprometer a tua própria segurança. Então tem que ser feitos testes e requisitado auditorias nesses fornecedores também.
2: Realmente uma informação bastante importante pelo histórico de ataques que se percebe. Ataques de cibersegurança, tema do Minuto apresentado com João Brazio.
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7: Nove horas 25 minutos. Bom dia para você ligado a partir de agora no Band News São Paulo de hoje. Vamos que vamos? Até as 11 horas da manhã. Eu, você, Luiz Megali, Carla Bigato. Bom dia, bom giorno!
8: Bom giorno!
7: Tudo certo?
8: Fonseca perdeu, viu, gente?
7: Ixi,
8: 3-7-0 pro Safoyan, Roman Safoyan, que é um jogador com um ranking bem mais baixo que o do Fonseca. Ele não tá nem entre os 100 melhores. A grama é grama, né? É um piso todo especial, todo particular. Não deu pro Fonseca, o brasileiro chegou até a mesma rodada, terceira rodada do ano passado, portanto não deve nem perder, nem ganhar muitas posições no ranking. Atualmente ele é o número 27, tem 19 anos ainda, tá? Ele é muito novo, você pode apostar que esse cara será um top 5 em algum momento, talvez chegue a primeiro lugar e tem potencial para algum dia ganhar um Grand Slam. Isso é bem difícil, né? São 4 torneios por ano, mas ele é grande. Esperem, esse cara vai causar muito barulho ainda. Mas não hoje.
7: Vamos nessa?
8: Já?
7: De Copa?
8: É.
7: Ah, então vamos. Misturei várias músicas de Copa, né?
8: Deixa eu contar um negócio pra vocês. Se tem uma coisa que eu adoro fazer é cobrir Copa ao vivo, né? No país em que ela tá acontecendo. Bom, quem não adora, né? É o suprassumo do jornalismo, assim, é uma delícia, um momento super legal. Mas eu tô quase feliz de não ter feito isso nesse ano, porque tá sendo tão legal acompanhar a Copa com a família, todos os jogos, né, sofrendo juntos, vendo quanto a gente colocou no bolão. A Copa é um agregador, né, de pessoas, de amigos, de familiares, como nenhum outro, né? Um momento em que tá todo mundo querendo muito a mesma coisa, e comemorando muito as vitórias e sofrendo muito com os gols levados. Cara, que legal, tá? Especialmente uma Copa tão emocionante quanto essa, né?
7: É, muito.
8: Legal.
7: Com
8: que legal
7: vários
8: tá
7: jogos
8: sendo
7: bons,
8: esse mês,
7: né?
9: É.
7: Uhum. Boa.
9: Bom, eu espero que a gente possa se encontrar ainda mais, né? Com os nossos amigos, com os parentes, pra ver outros jogos da seleção brasileira, que domingo não seja o último.
8: Talvez tenha uma coisinha lá em casa no domingo, viu? Tô falando baixinho aqui pra ninguém ouvir. Mas se rolar, vocês receberão. O seu telefone irá tocar.
7: Na segunda-feira, falando, aconteceu.
8: Em sua nova casa, que abriga agora a trilha. Estamos estudando a possibilidade.
7: Boa. Então vamos nessa, movimentar nossa equipe, acionar o Fábio França para girar a nossa equipe, trazer todos os detalhes. Segunda fase da Copa do Mundo termina hoje com rodada tripla. Aqui na Band News FM tem Austrália e Egito às 3 horas da tarde em Dallas. Às 7 horas da noite, a Argentina entre campo, Argentina e Cabo Verde se enfrentando em Miami. E os trabalhos terminam com Colômbia jogando um bolão. É. Colômbia
9: e vocês
7: Gana.
9: Não falam sobre a Colômbia. Não teve o nosso cobrando isso, mas
8: vocês perseguem a Colômbia.
9: Tem tanta coisa acontecendo, né? Que aí o que acontece? A gente às vezes tem que olhar para um lado e esquece dos outros, né?
7: Então, mas é isso. Tem transmissão também aqui da Band News FM. Às 10h30 da noite. Ontem.
8: E depois disso, quase acabou esse horário safado aí. De 10. Não é que acabou, tá? Mas nas oitavas de final, só um jogo vai ser depois das 10 horas da noite. Exatamente. Aliás, nenhum jogo vai ser às 10. Teremos dois jogos às 9 horas da noite. México e Inglaterra no dia 5 de julho. Que dia é 5 de julho, hein? É domingo, tudo certo. E no dia 6, segunda-feira, Estados Unidos e Bélgica, às 9 da noite. E uma quarta de final só, no dia 11 de julho, às 10 horas da noite. Muitos jogos a partir de agora, às 16 horas e às 16, entre 16 e 18. Horários legais.
9: Ótimo.
8: Quase todos.
9: Nossa, maravilha.
7: Bons
9: horários. Dá pra render bem de manhã, né, pessoal? E aí, à tarde,
8: exato.
9: A gente
8: não acaba com
9: faz
8: com
9: aquilo lá.
8: Manhã, né?
9: É.
8: Aliás, se alguém, acho que nenhum de nós topou acabar com a manhã de hoje pra assistir o jogo da Suíça, né?
7: Não. Aí era pedir não, muito,
8: era
7: né?
8: Era pedir muito.
7: Era
8: mas
7: pedir demais.
8: Mas, cara, não sei se o Fábio viu, a Suíça perdeu um gol que até a minha avó fazia. O cara recebeu a bola sozinho, na pequena área, sem goleiro, com o gol na frente dele. Vocês viram esse lance, Fábio, Marcelo Duó? Se não viram, coloquem agora no Google, gol perdido da Suíça. Tem até matéria assim, veja as repercussões do gol perdido pela Suíça. E o cara, ele conseguiu chutar a bola no goleiro, sendo que...
9: O goleiro não tava nem lá. Ele procurou o goleiro.
8: Exato, nem em frente ao gol o goleiro tava.
7: Cara, toda vez que acontece um lance assim, eu falo, Yuri! Não, Yuri!
8: Enfim, valeu a pena ter ficado acordada por esse lance, não pelo jogo em si.
7: Mas e aí, Fábio tá junto com o Marcelo Duó também aí do seu ladinho pra gente falar, é claro, dessa classificação, Espanha e Suíça classificadas para as oitavas de final sem nenhum problema. Portugal, a gente falou um pouco mais cedo da classificação depois, olha, de um jogaço, um dos melhores dessa Copa. E, claro, para a gente falar também de seleção brasileira, os preparativos para esse domingo. Diz aí, Fábio, bom dia mais uma vez.
10: Pois é, bom dia, Sheila, Carla Megali, para todo mundo ligado, sintonizado no Band News São Paulo, na Band News FM. Valeu a pena ficar acordado só por esse lance, porque realmente já estava 2-0 para a Suíça, né? O jogo já estava definido, mas que coisa. Eu confesso que às 4 horas da manhã, quando eu acordei, eu me arrependi de ter ficado acordado.
7: Eu imagino.
10: Porque aí a coisa pesa muito. Dormia para quem não cobre Copa. Dormia para quem não cobre Copa. Mas foi acontecer o seguinte... Vi todos os jogos, claro, tem que assistir a tudo e tem acabado muito tarde. E eu acordo normalmente às 4 horas da manhã. Aí eu falei, gente, não vou tomar café da manhã amanhã, eu vou dormir, acordar 4h30, porque às 5 eu tô no ar aqui. Né? Eu falei, vou colocar meu despertador 4h30, eu não vou tomar café, eu tomo café depois.
11: Joga uma água na cara.
10: Joga uma água e tá valendo. Bom, acordei sozinho, 3h58. Eu fiquei com uma raiva de mim, e aí não tinha mais como dormir, aí levantei, tomei café e vambora, né, pra mais um dia.
7: Ai, meu Deus.
10: Mas vamos nessa,
7: sabe o que
10: gente.
7: É pior, viu, Fábio? Só pra te contar, o cachorro que temos em casa, ele tem um relógio biológico vinculado ao do Fábio.
10: Meu Deus.
7: E às 13h30 da manhã, e este cachorro me acorda porque ele acha que é o horário do Fábio. E alguém precisa dizer para este cachorro que eu não preciso acordar às 13h30. Mas não adianta.
9: Chamada
7: não
9: precisa mais nada. Que
10: cara, mas é. Essa noite eu acho que eu dormi umas 2 horinhas aí. Mas tá bom, é Copa, gente. Vamos nessa.
11: Depois... Um amigo meu, dormir é para os fracos, Fábio.
10: Mas assim, nem dormindo 2 horinhas eu perderia esse gol. Numa boa, não dá não.
8: Não dá.
10: O Marcelo Duó, fazer o seguinte. O Marcelo vai ser convocado para a seleção da Croácia na próxima Copa. Só, porque aí não tem raspada no cabelo, não tem jogador impedido.
7: Olha aí a vantagem,
10: rapaz, gente. Que foi aquilo, Marcelo? Se prepara, Marcelo do Oskvitch.
11: Preciso emagrecer mais um pouquinho, mas
10: Marcelo do Oskvitch.
11: Do Oskvitch. Eu tava vendo a foto, a hora que cheguei aqui no estúdio, eu vi o frame, né? Porque ficou todo mundo... olhando o chip da bola que marcou lá, mas tinha uma imagem por trás ali do gol, que a bola não muda a rotação, né? Então eu falei, pô, onde é que pegou essa bola? pegou no fio de cabelo do paletó do nosso glorioso jogador da Croácia. Se fosse eu, não teria acontecido.
8: Cara, é um fato concreto. A Croácia foi eliminada de uma Copa do Mundo. Modric voltou mais cedo pra casa por causa de um fio de cabelo. Literalmente foi. Um fio de cabelo. Vocês não acham que daqui a pouco certamente vai aparecer um técnico meio maluco, meio obstinado, que vai fazer com que os jogadores raspem o cabelo, assim, que nem aqueles nadadores que raspam o corpo inteiro pra ganhar um microlésimo de segundo? Cara, pra que serve o cabelo num jogo de futebol? Isso é pra nada. Então,
11: essa foi a pergunta que eu fiz quando eu vi a foto. Pra que serve o cabelo? Tá, se eu tô sem cabelo faz mais de 10 anos, nunca senti falta.
8: Vocês não acham que em algum momento vai aparecer, vai entrar um time de 11 carequinhas em campo?
10: Eu não duvido, não. Ó, em 98 não tinha nada disso, mas o Passarella proibiu o cabelo comprido na Argentina. Vocês lembram disso? Verdade. O Redondo não foi pra Copa porque não quis cortar o cabelo. Né? E aí todo Batistuta cortou o cabelo, o Passarella. Então eu não duvido, não, hein? Eu não tinha pensado nisso, mas não duvido que a gente tem um monte de Marcelo Duó em alguma seleção.
11: Uma profusão de talentos na Copa do Mundo com carecas por aí, ué.
10: Ô, gente, vamos falar de seleção brasileira?
11: É, só pra fechar, foi o Fabian Rieder, o artista, que perdeu esse gol absurdo ontem. O artista, porque ele se assustou quando ele viu o goleiro adversário que tem o sobrenome de Zidane. Aí ele tremeu um pouquinho.
10: Filho do Zidane, goleiro da Argélia, filho do Zinedine Zidane.
8: Procura, é isso aí, né?
7: Uhum. E vocês sabem assim.
10: Andou tomando uns frangos ali, mas beleza.
7: Vai lá, Fabio. Vai falar de seleção.
10: Não,
7: né?
10: Mas você ia fazer algum. Vamos falar de seleção, porque a Aline Fanelli já está sob um sol escaldante aqui em Nova Jersey para trazer os detalhes do dia da seleção brasileira.
11: Diria o primo da Carlinha, um calor ensurdecedor aqui em New Jersey.
10: O negócio tá pesado, viu? Ontem o negócio foi pesadíssimo e hoje vai ser de novo, não vai ser não, Aline Fanelli? Bom dia.
12: Bom dia, Fábio. Mais uma vez, bom dia para vocês do estúdio. Olha, já tá naquele nível que tá difícil ficar do lado de fora, tá? Então você imagina na hora do treino, meio-dia do horário de Brasília, que vai estar com 35 graus. Ontem tinha gente passando mal, tá? Eu não tô zoando. Teve gente que precisou ser atendido pela ambulância, porque realmente tava muito, muito, muito calor. Os jogadores, como eles estão correndo, estão em atividade, tem a hidratação, enfim, tudo que é adequado para um jogador de futebol, acaba não sendo tão pesado assim quanto para a gente que está em pé, parado e apenas observando. Então o negócio realmente é muito difícil. Mas dois treinos faltam para a partida contra a Noruega. Hoje o técnico Carlo Ancelotti deve ter o Rayan em campo, né? Porque ontem ele ficou na academia fazendo um controle de carga. Rayan que assumiu a posição ali do Rafinha lesionado e cumpriu muito bem o papel dele, vai continuar. E o Ancelotti volta para aquele momento de exceção, né? Porque repetir escalação para o Ancelotti era raridade. Quando ele conseguiu, agora ele vai voltar para a regra, que é não repetir a escalação, porque Lucas Paquetá está lesionado. E aí a gente vai ver quem o Ancelotti vai escolher para essa vaga, com o esquema que ele vai adotar para o jogo, pensando nas características da Noruega, pensando no que pode vir pela frente. O Ancelotti, que tem um carinho muito grande pelo Vini, pelo Casemiro, trabalhou com eles, e assim como o Hendrick, que elogiou demais o italiano ontem na entrevista coletiva, porque o Hendrick teve o Ancelotti como primeiro treinador quando ele foi para a Europa. Então, os primeiros aprendizados do Hendrick na Europa foram com o Carlo Ancelotti. Ele chegou a dizer que o Ancelotti é um iluminado no futebol. Então, vamos acompanhar o que o Hendrick falou do professor, começando a falar por um posicionamento, né? Como ele joga um pouquinho diferente na seleção do que ele fez no Lyon. E aí, ele fala sobre o Ancelotti. Vai, Hendrick.
13: Cara, eu tô aqui no Lyon, eu pude ajudar muito a equipe jogando de 9 também, pude jogar de aberta na direita, pude fazer um falso 9 ali também no Lyon. E o Mister sabe muito bem as minhas qualidades, sabe as minhas características, porque a gente passou um ano no Real e foi um ano onde eu sempre estava treinando, sempre estava ali melhorando e ele me via, ele sabia o que eu podia ajudar a equipe. E aqui não é diferente, ele sabe com que eu posso contribuir, mas não só eu, como o Igor Thiago, o Matheus Cunha, acho que todos os jogadores ele sabe muito bem. E é como eu sempre falei, eu sempre vou falar aqui, ele não vai fazer o melhor para mim, ele não vai fazer o melhor pro Hendrick, não vai fazer o melhor pro Matheus Cunha, ele vai fazer o melhor para a equipe. E o que for melhor ele vai fazer, e é isso, eu acho que é o que ele tem de melhor, ele não tem medo, ele faz o que ele pensa. E as coisas acontecem, parece que Deus olha para ele também, ele fala, ele é iluminado, que é tudo que o Carlos faz, acontece, sabe? Então, acho que todos os jogadores aqui estão seguindo o plano do Mister, então acho que é seguir assim, e quando o Mister falar para mim fazer alguma coisa, eu vou fazer, não vou olhar para trás, só vou escutar a voz dele e fazer o que ele me pedir.
12: É seguir assim, é isso que a gente espera, né? Até a final da Copa do Mundo de 2026. E conforme eu prometi na minha primeira entrada, eu trago agora o meme, o vídeo de inteligência artificial do Carlo Ancelotti dando instruções para o Vinícius Júnior, com um quadro com uma foto do lado esquerdo do Haaland e do lado direito da Virgínia. Solta o vídeo. Isso, já foi.
14: A cara do Haaland.

0: Explica isso aí também, Aline.
1: Espetacular.
2: Ai, muito bom.
3: Cara, o Haaland nasceu pra
2: não,
3: esse papel.
2: Não, esse é impossível parar de ver esse vídeo.
4: Não tem como,
2: né? É impossível.
4: É muito bom.
2: São eles, gente. Não, não tem como.
0: Explica isso aí de novo aí, Aline.
2: Ah, esse aí é um vídeo da cena das Branquelas, né? Uma cena icônica, clássica das Branquelas, em que o Terry Crews, que é o ator principal lá, ele canta essa música, Thousand Miles, e faz a viradinha de rosto, né? E aí, quem é o Haaland? É a loira ao lado do Vinícius Júnior, que é o motorista do carro. E aí, ele faz essa música, o Haaland olhando, né? Porque não tem uma resposta. E aí, o Haaland viu esse vídeo, chegou até ele e ele comentou e marcou o Vinícius Júnior. Olha, a gente precisa replicar isso, repetir isso. E o Vini comentou com uma risada. Então, assim, um clima bastante legal de que tudo que a gente tá vendo, eles estão vendo também, viu? Então, a galera tá atenta, tá recebendo isso de alguma maneira.
4: Gente, por falar em música, será que ele viu
2: o do Tubarão?
4: O quê?
3: O do Tubarão, esse é legal também.
4: Qual que é?
3: O do Tubarão? Temos, Chaguinho?
2: Tem um do Tubarão que a Noruega tá ali chegando nos países, né? Então a Noruega vai pegando, mordendo um país e tal, não sei o quê. Só que aí o Brasil fez um mordendo, né? Só que com Casemiro no lugar do Tubarão. Então,
3: cara. É nessa que a gente
2: cada
3: vai.
2: Cada hora tem um, gente. Não tem fim isso. Não tem fim isso.
4: É muito bom. Ontem eu tava vendo o pessoal tentando emplacar.
0: A gente tem outro aí ou não?
4: Não, não tem. Parece acho que não.
3: Tá, tem. O Pablo tá dizendo que sim, mas.
4: Sim, espera.
2: Eu mandei depois da entrada que ele tem. Ah, tá, beleza.
3: Tem, mas acabou.
4: Isso. E aí, eu tava ontem vendo torcedores brasileiros tentando emplacar uma coreografia que é aquela remada, mas ao ritmo de. Pro Haaland. Haaland! Pra tentar provocar o Haaland e a seleção. Será que pega? Não sei, né? Fizer a remada com Haaland, Haaland.
3: Oi.
4: Eu gosto da provocação.
3: Pode funcionar.
4: É, vai
3: temos, que. Temos outro meme, Aline.
2: Não,
3: Aline, você chama.
2: Oba. Beleza. Não, e eu lembrei dessa música do El Chan, porque a gente teve Brasil contra Egito e a gente teve Brasil contra Japão, né? Ou seja, a gente segue com El Chan.
4: Segue.
2: Utilizando as músicas pra falar. Exatamente. Isso é ótimo, né? Então... Ok, então vamos lá, vamos ver o Carlo Ancelotti passando. Exato. Instruções para Vinícius Júnior no vestiário.
5: Vini, você não pode confundir, preste bastante atenção. Esse aqui é o Roland e esse aqui é a Virgínia. Roland, Virgínia. Não se confunda, por favor. Quem é o Roland aí? Não. É a Virgínia. Esse daqui é o Roland.
3: E o Vini desesperado.
5: Que quem vai tá no campo. É o Roland, Virginia Tanawe Pink, entendeu, não?
3: Isso. Muito bom.
4: Isso é muito cara, que meme bom. Ótimo.
2: Muito, muito bom.
0: Cara, e fica muito perfeito,
4: fica,
0: né? Inacreditável.
4: Muito.
0: Muito que bem. Medo. É isso, ô Aline. Tá bom.
2: A gente espera seguir com os memes, né? Vamos seguir com os memes.
4: Por favor.
0: Sem dúvida. É. Não tenha dúvida com relação a isso. Bom trabalho pra você, Aline. Valeu.
2: Valeu, gente. Até mais.
0: André Coutinho, tá em Miami. Também com a gente aqui. Fala, Coutinho. Bom dia.
6: Tudo bem, Fábio? Bom dia a você e a todos. Eu tô até sem fôlego aqui de tanta risada que eu tô dando. É espetacular. A gente podia só ficar nos memes, né?
4: Não é?
6: Tem que falar de coisa séria.
3: O das Branquelas é imbatível, cara. É um dos mais engraçados que eu já vi. Vamos tocar de novo? Pode ser?
4: Porque o Haaland, ele é aquela pessoa,
3: ele nasceu pra fazer aquilo.
4: Ele é.
6: Vai, então toca aí depois eu falo.
4: Disfarçado.
3: Que, que, que,

0: meus amigos, vocês que estão só no rádio.
1: Vocês precisam ver isso, gente.
0: Busquem isso aí na internet.
1: Não, corre aqui na Band News, então.
0: Cara, rala de cara. Finalmente, um bom uso da inteligência artificial, né? Tava na hora já. E procurem também, se vocês puderem, a modelo que imita o Haaland. Vocês já viram essa mulher?
1: Ótima, ótima.
0: Ela anda
1: também
0: igual o Haaland.
1: Mas aí não é IA. Ela imita
0: não,
1: o Haaland.
0: Ela imita mesmo. É uma modelo norueguesa.
1: E anda como ele.
2: Ela põe o pescoço pra frente.
0: Isso. É, ela põe o pescoção pra frente, assim, fica parecendo o cavalo daquele.
1: Ela é grandona, tem aquele cabelão, assim.
0: É,
1: né?
0: Ela já é meio parecida com o Haaland. Né? Esse é maravilhoso. Dá tempo? Com vocês aí, eu vou procurar esse e mandar pro Thiaguinho.
3: O Haaland é a nossa loira do banheiro, gente?
4: Ah, não, o Marcelo do O, porque isso aí dá medo, né? E ela pode levar. Escolas, pelo amor de Deus.
3: Tá todo mundo morrendo de medo do cara, né?
0: Ele nasceu pra ser
1: até
0: meme.
1: Até ele, quando ele se olhou no espelho, né? Então...
0: Mas ele nasceu pra ser um meme, né? Aquele vídeo dele se olhando no espelho e levando um susto é fake, mas...
1: Mas é perfeito.
0: Mas é uma
1: poderia
0: pena
1: ser verdade.
0: É fake, né? Tinha que ser verdade.
2: Vai, Coutinho.
5: Ah, depois disso eu nem sei mais o que falar aqui de Miami. Miami perdeu totalmente a graça, né? Até eu tô em Miami, praia, Argentina, Cabo Verde, que coisa mais chata. 50 mil argentinos em ingresso.
1: Só isso.
5: É isso.
1: Só isso, mas Argentina agora, falando, hoje.
5: Só isso. É isso. Tem Argentina e Cabo Verde, Sheila, às 7 horas da noite. A gente vai transmitir, estarei ao lado do Marcelo Duó e de grande elenco, Bernardo Ramos e toda a rapaziada da Band News FM. Já estou indo para o Hard Rock Stadium. Antes eu vou dar uma passada procurando alguns argentinos por aqui, mas não vai ser muito difícil, porque eles estão por todas as partes. Eu falava um pouquinho mais cedo. O estádio cabe em 64 mil pessoas, quase, né? 64 e 800 e alguma coisa. Estará lotado, certamente, maioria esmagadora da Argentina, esmagadora maioria da Argentina, porque além dos argentinos que esgotaram rapidamente os ingressos, os latinos que conseguiram ingressos para essa partida também estarão todos torcendo pela Argentina de Messi. E o técnico Leonel Scaloni, ontem conversando com a gente em um dos eventos oficiais aqui que a Argentina fez, foi um, como eu disse mais cedo, no CT do Inter Miami, onde jogam Messi e Depou, e outro já no Hard Rock Stadium. O Scaloni falou sobre esse apoio da torcida. Ele foi questionado se é um apoio realmente que empolga os jogadores, a comissão técnica, ou se esse apoio pode se transformar, de certa forma, em uma pressão. Ouçam então o que disse o Scaloni.
6: Nosotros el apoyo nos encanta, nos da un plus, nos da algo más, es evidente eso. Y los jugadores son un hincha más jugando con la camiseta, eso es más que evidente y nosotros sentimos ese apoyo.
5: Ele disse que os jogadores, o que me chamou a atenção foi que ele falou que os jogadores, eles são um torcedor a mais dentro de campo. E é isso, né? O argentino tem isso também, né? O jogador vibra demais junto com a torcida. Parece que ele joga no mesmo ritmo do torcedor. E ele falou, o jogador é um torcedor dentro de campo também. E o apoio é algo a mais, é claro. E haverá milhares de torcedores no estádio, outros milhares em locais espalhados aqui por Miami. E vai transformar realmente Miami... Em Buenos Aires. É uma pressão muito grande que a Argentina vai exercer sobre Cabo Verde. A Argentina favoritaça contra Cabo Verde. Já adianto aqui, eu acho que vai ser um passeio argentino, com todo respeito ao Vozinha e aos simpáticos cabo-verdianos, mas eu acho que vai ser um passeio, vai ser bem, bem fácil para a Argentina essa partida de hoje. Opinião minha, e respeito, claro, opinião diferente. Você já tem o meme aí? Eu posso falar de um assunto curioso com relação a 4 de julho aqui na Flórida?
0: Não, mas só em relação ao Vozinha. Eu tô vendo muita gente na expectativa. Ah, o Vozinha vai enfrentar o Messi. Eu tenho impressão, é uma pergunta, tá, que eu faço a vocês, que o Vozinha é mais um meme da Copa. Ele teve um dia iluminado contra a Espanha, pegou tudo, né? Pegava até pensamento. Mas ele não é um goleiro daquele nível que pareceu no primeiro jogo, né? Nos outros dois jogos ele já, enfim, foi um goleiro que combinava com o resto da seleção de Cabo Verde.
1: É um personagem da Copa, acho que é isso, é um personagem que tem uma história de vida, acho que tudo isso contribuiu,
0: claro,
1: né?
0: Pois, então, cara, ganhou milhões de seguidores,
1: é,
0: mas não é assim, nossa...
4: Pelo apelido, né? Tudo muito atraente histórico, na história dele.
0: É uma boa história, mas não é assim, descobrimos um baita goleiro. Não é o caso, né?
2: É um cara de 40 anos de idade, né?
5: Tecnicamente.
2: Na fase final da carreira dele.
0: Coutinho, tá na mão, tá? Pra quem não tiver som... para quem não estiver assistindo, lamento, você procura depois. É, para quem estiver assistindo, desfrute aí da modelo que imita o Haaland.
7: Look, it's Haaland.
1: Anda curvadinha, assim, coloca o pescoço pra frente, gente.
0: Ela vira o Haaland.
1: Ela vira o Haaland. Andando assim, toda molengona, né?
3: Molengona, mole.
0: É desajeitado. Toca a mesma vezinha aí, Thiaguinho, pode ser?
7: Que Haaland.
1: Ela põe o intestino um pouco pra frente também.
0: Cara, eu juro que eu já vi isso aí mais de 100 vezes.
1: Olha, vale.
0: É muito bom.
1: Vale o entretenimento.
5: Vamos lá. Nossa, Luísa Sonsa também fez uma Luísa camisa Sonsa. Do Haaland ali.
4: Porque o Coutinho.
5: É Sonsa? Por quê?
1: Sonsa.
5: Foi?
0: Sonsa.
5: Sonsa. não, mas quando ela imita Haaland, ela fica
2: com
5: Sonsa.
2: Sotaque portenho,
5: né?
1: Ele tá cobrindo a Argentina hoje, né?
2: Claro, óbvio.
5: Perdão, minha irmã nossa, perdão.
0: E aí, Coutinho?
5: Foi aí...
0: E o nosso, aliás, hoje é aniversário do Tom Cruise, hein, gente? Nascido em 3 de julho, amanhã é 4 de julho. Parabéns ao Tom Cruise.
5: Fui muito confundido por ele aqui várias vezes.
0: Acontece o tempo todo, cara.
5: Tem alguns autógrafos. Tirei selfies, eu tenho que falar, não sou ele. É, só então, pra finalizar, uma curiosidade com relação a 4 de julho. Os Estados Unidos têm... Eles espalham algumas mensagens meio engraçadinhas nas estradas. E eu vi várias aqui em Miami... Que diz o seguinte: don't drive, start Spangled Hammered. E eles fazem uma brincadeira com o Star Spangled Banner, que é o hino dos Estados Unidos, e você dirigir bêbado, ou seja, hammered, chumbado, sei lá como seria a melhor tradução para o português. E é um slogan de segurança de trânsito, é super tradicional aqui às vésperas de 4 de julho, que diz simplesmente para você não dirigir bêbado, né? Não dirigir sobre os perigos aí de dirigir sobre os efeitos de álcool. Eu não lembrava dessa história. Eu vi esse sinal de trânsito em vários lugares. Eu falei, mas que isso não faz o menor sentido. Tentava traduzir ali, depois fui pesquisar e lembrei que eles fazem essa brincadeirinha aí com o hino americano, com a Star Spangled Banner, que é a bandeira americana, e dirigir chumbado ou hammered, como eles dizem na gíria por aqui.
2: Tá bom, André Coutinho, que agora já tá preparado, né? Porque a gente vai fazer o corte dessa entrada do Coutinho e o pessoal do Cabo Verde vai responder, né? Mandar um monte de mensagem pra André Coutinho.
4: Vocês param de fazer isso com o André Coutinho. Pelo amor de Deus, gente. O Coutinho é maravilhoso.
0: O Coutinho tá tostando o filme dele em todos os países de língua portuguesa.
4: Meu Deus, gente.
0: Vem aí Angola e Moçambique.
2: Estão atentos. Persona não grata na Ilha do Sal, né?
5: Olha,
2: valeu, Coutinho.
5: Timor-Leste,
0: tá, me aguardem.
4: Beijo, Coutinho.
2: E, né?
5: Macau, meu abraço.
1: Valeu.
2: Maurício Ferreira também tá com a gente. Giro grande, hein, da Band News FM pelos Estados Unidos. Não poderia ser diferente. Maurício tá em Dallas. Fala, Mal, bom dia.
8: Tudo bem, Fabio? Ótimo dia a você, a todo mundo que acompanha a Band News FM. Posso sugerir outro corte também? Vamos fazer um recorte aí do Coutinho chamando a Luísa de Sonsa, e aí a gente marca todas as páginas de fã-clube dela também, e marca o arroba do André Coutinho também, pro pessoal bombardear o Instagram dele. Acho uma boa ideia. Vamos lá então, pessoal. Bom, aqui em Dallas hoje teremos mais um jogo dessa segunda fase da Copa do Mundo. 1 da tarde no horário local, 3 da tarde pelo horário de Brasília, com transmissão da Band News FM. Egito e Austrália. É desse compromisso que vai sair o adversário, ao que tudo indica, da Argentina nas oitavas de final. Por aqui, nesse duelo, então, entre egípcios e australianos, né, que tentam resultados históricos, a Austrália voltando ao mata-mata de uma Copa do Mundo. E quando chegou, sempre foi derrotado pela seleção campeã. Sempre foi derrotada pela seleção campeã. Em 2006, perdeu nas oitavas de final para a Itália. E em 2022, foi eliminada para a Argentina também nas oitavas de final lá no Catar. Então, tem esse retrospecto da seleção da Austrália. Enquanto isso, os egípcios hoje, ao que tudo indica, não terão Mohamed Salah entre os titulares. Sofreu uma lesão na coxa esquerda no último compromisso, né, no empate com o Irã, fechando a fase de grupos. Nos últimos dias tem feito um trabalho mais leve para tentar se recuperar a tempo, um trabalho também à parte, não treinando com o restante do grupo. Então, até pelo que disse ontem o Hossam Hassan, também o técnico da seleção egípcia, a tendência é que o Mohamed Mohamed Salah não inicie o jogo entre os titulares, fique ali como uma opção para o banco de reservas. A gente vai contar tudo na Band News FM. Então, 3 da tarde, horário de Brasília, tem bola rolando para Egito e Austrália aqui no AT&T Stadium, na cidade de Dallas. E por aqui, pessoal, na próxima segunda-feira, teremos nada mais, nada menos que Espanha e Portugal, esse clássico do futebol europeu também, com as classificações de ontem. Então, agora espanhóis e portugueses se enfrentam por aqui na próxima segunda-feira, 4 da tarde, pelo horário de Brasília, e com grande expectativa, né, porque desde o início a gente coloca justamente essas duas seleções como favoritas. E depois daquela classificação suada, né, pra cima da Croácia no jogo de ontem, 2-1 no Canadá, o Cristiano Ronaldo já falou sobre a expectativa de reencontrar a Espanha em Copas do Mundo e como o time deve chegar embalado e também já um pouco mais confiante para essa partida da próxima segunda-feira. Vamos ouvir o CR7, que pela primeira vez marcou um gol nessa fase mata-mata de Copa do Mundo.
9: Agora é descansar bem, sabemos que vai ser uma batalha, mas era aquilo que queríamos, era passar. E
10: já antes, Portugal ganhou.
9: É jogo a jogo. Tentar o meu melhor, tentar o máximo sempre. Pouco a pouco, acho que a equipa tem tentado melhorar, nós fizemos um bom jogo.
8: Bom, o CR7 que chegou a 11 gols em Copas do Mundo, e desses 11, viu, pessoal, 3 foram marcados contra a Espanha. Talvez no melhor jogo do Cristiano Ronaldo na história das Copas, né, em 2018, na fase de grupos, um super empate em 3-3 e com o hat-trick do Cristiano Ronaldo. E aí, segunda-feira, a gente vai acompanhar por aqui se o homem vai estar inspirado mais uma vez contra os espanhóis na Copa do Mundo.
1: Que jogão, hein, gente?
0: Melhor jogo da Copa
1: até
0: agora?
1: Minha nossa!
0: Melhor jogo da Copa até agora,
1: esse,
0: né?
1: Esse de ontem?
0: Não,
4: não, do dia 6.
1: O que virá?
0: Esse Espanha, Portugal.
4: Portugal, Espanha, né? Do dia 6.
1: Ah, em termos de expectativa,
0: é, quando você soma, né, as forças, né? É. O potencial,
2: sim,
0: de Portugal.
2: Vai ser o primeiro encontro de seleções favoritas. É. Candidatas ao título antes da Copa.
0: E aí tem algumas coisas, né? Estão...
2: Vai ser o primeiro encontro.
4: Gente, seleções. Paraguai e França. Coitados, né?
0: Então, são duas seleções que vão receber a próxima Copa do Mundo. São seleções que são vizinhas, têm fronteiras, têm a sua rivalidade natural, né? De países vizinhos. Tem suas diferenças históricas, fora o futebol, né? Que são dois times muito, sim, bons, cara. Que jogaço. E aí, quem ganhar.
2: Olha, Maurício.
0: Quem ganhar desses dois aí pega a França, se a França ganhar de Paraguai, isso, ou ainda não?
2: O. Pera aí, a França oitavas. Deixa eu ver aqui, não, a França. Ainda não. A França,
8: isso,
2: passa
8: nas quartas.
2: Quartas,
8: não, é, seria na semifinal, é.
2: Justamente com Portugal e Espanha, a França é só na semifinal.
0: É, não, olha aqui, é França, a França pegaria ou Canadá ou Marrocos, isso, e aí a Espanha ou Portugal pegaria, quem passar, Estados Unidos ou Bélgica.
2: É isso.
1: Também. Outro jogo bom, hein?
0: Confrontos interessantes.
2: França, Espanha e Portugal, ou Espanha ou Portugal, se encontram só na semifinal.
11: Não, né? Pra ninguém não, mas até a semifinal, França e Argentina estão pegando, ó, o melzinho.
1: Nossa.
0: Mas a Argentina pode enfrentar o Brasil, né? Aí é o Benelef, né?
2: Não, mas
0: na
2: só na semifinal.
8: Na semifinal, né?
0: A Argentina tá na semifinal, numa boa, hein, gente?
1: Pô, calma.
0: Egito, desculpa, Suíça.
2: Vamos recortar
0: Colômbia,
2: essa,
0: né?
2: Também.
0: Não, Colômbia, acho que...
2: Os colombianos mandando mensagem em peso agora. A Shakira vai escrever. Olha, você não sabe o que você tá arrumando.
0: É, né?
2: Valeu, Maurício.
8: Valeu, pessoal. Até já. Boa sequência.
1: Valeu. Ô, Fábio, vamos tá pra bom. Passar a régua, convidar aqui os nossos ouvintes a acompanharem nossas transmissões de hoje?
2: Vamos nessa. Você narra jogo hoje, Adu?
11: Argentina e Cabo Verde.
1: Aí, só isso, só.
0: Vai narrar gol pra caramba.
11: Pô, se a Argentina passar, vai ser a 19ª vez que a Argentina vai chegar às oitavas de final da Copa do Mundo. Se ela não passar, vai ser a maior zebra numa diferença de rankings da FIFA. A Argentina é a 2ª, Cabo Verde é a 64ª. E das quatro vezes que a Argentina não chegou às oitavas de final de uma Copa do Mundo, o Brasil foi campeão do mundo em 3 vezes. 58, 62 e 2002.
0: Ô, Fabio, essa estatística do Duol é interessante. Ela diz alguma coisa, né? Mas às vezes os portais ficam tão desesperados, né? Pra preencher programação lá com estatísticas, sim, e tal. Que tem uma que...
2: Não, mas tem uma matéria dessa,
0: tem
2: sem dúvida.
0: Cara, tem uma que eu li que eu até agora eu não entendi. Falei, tá, o que quer dizer essa estatística? Que era assim, das 7 vezes que a Argentina passou... Em primeiro lugar da fase de grupos, em 4 ela chegou na final.
2: Pô, em três não, e aí?
0: Tá, quer dizer isso, exatamente.
1: Obrigada. Obrigada por informar.
2: Se fosse sete em sete, né? Fossem sete em sete,
0: todas
2: beleza.
0: As vezes, de então... sete, foram quatro. Isso significa nada.
2: Absolutamente nada. É, mas vamos nessa, além desse jogo que o Duol vai narrar, Argentina e Cabo Verde, antes, às 3 horas, tem Austrália e Egito, como já disse o Mauro, ele vai estar nesse jogo, inclusive, e mais tarde, às 10h30, o Megali já eliminou a Colômbia, mas a Colômbia pega a Gana, né? Então tem Fabão, Colômbia e Gana às 10h30 da noite. É isso, gente.
1: Boa, boa. Fabio, então bom trabalho pra vocês por aí, valeu, Marcelo, boa narração mais valeu. Tarde, um beijo pra vocês, até mais, gente.
2: Valeu, gente.
0: Esse é o momento do Fabão deitar no sofá e cochilar, né?
1: Deveria ser, né?
0: Uma horinha e meia. Não,

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1: Pontualmente 10 horas da manhã, a Polícia Federal faz uma operação contra as pessoas sancionadas pelo governo dos Estados Unidos por ligação com o primeiro comando da capital. Informações ao vivo aqui no estúdio com a Larissa Biscaia. Bom dia, Lari.
2: Oi, Sheila. Bom dia para você, para todos. Até agora, 7 mandados de prisão cumpridos, esses de prisão temporária dos 11, aliás, que estavam previstos. 13 mandados também de busca e apreensão aqui em São Paulo, Santos, Praia Grande e Santana de Parnaíba. Polícia Federal faz hoje essa operação que mira brasileiros sancionados pelos Estados Unidos por possível ligação com o PCC. Entre os presos, a gente tem a confirmação da prisão da Estela Stephanie Nunes Henrique de Oliveira. Ela foi sancionada nessa semana, no dia 1º de julho, presa hoje. E outro que foi sancionado e agora considerado foragido é o empresário Vitor Henrique de Oliveira Shimada. Eles faziam parte dessa quadrilha, desse grupo que usava criptomoedas para lavar dinheiro do tráfico. O grupo movimentou mais de 10 bilhões de reais por meio do sistema estruturado ali para movimentação. Além desses criptoativos, essa quadrilha usava também um sistema de transporte de valores. Suspeitos podem responder por associação criminosa, lavagem de dinheiro e evasão de divisas.
3: As investigações sobre a tentativa de homicídio contra o tenente da rota Ronickson Pimentel revelam um planejamento minucioso que durou mais de 4 meses. O veículo utilizado pelos criminosos circulou 96 vezes pelos locais frequentados pelo oficial, como a residência dele, a academia que ele frequentava. O monitoramento detalhado começou no dia 14 de fevereiro, data da primeira aparição do veículo em São Caetano do Sul. A principal linha de investigação do Departamento de Homicídios trabalha com a hipótese de vingança da cúpula do PCC. O tenente Pimentel comandou uma operação da rota na comunidade de Heliópolis, na zona sul da capital paulista, que resultou na morte de 2 líderes da facção. A polícia já identificou o suposto executor do crime, um criminoso conhecido pelo apelido de Golias, que atua na comunidade de Heliópolis. Segundo as investigações, ele possui um histórico criminal extenso, com passagens por roubo e homicídio, sendo descrito como um matador.
4: Ficou para o mês que vem o encerramento da fase de instrução do caso Gisele. O tenente-coronel da PM, Geraldo Leite Rosa Neto, é acusado pela morte da esposa e por fraude processual. Detalhes com Guilherme Oliveira.
5: O interrogatório de Geraldo Neto, réu por feminicídio e por fraude processual, será no dia 28 de agosto no Fórum da Barra Funda, na zona oeste da cidade. Ontem, os advogados dele conseguiram adiar o encerramento das audiências de instrução do processo que pode levar à condenação do tenente-coronel da reserva da Polícia Militar. A defesa pediu uma complementação do laudo pericial pelo Instituto de Criminalística, pedido que foi atendido pela Justiça. As audiências de instrução começaram na segunda-feira e terminariam hoje. 30 pessoas já foram ouvidas nesse caso que envolve a morte da também policial militar Gisele Santana.
1: 3 guardas civis de São Paulo são condenados por tráfico de armas e ligação com crime organizado. Fala aí, Humberto Ferretti.
6: E agora eles vão ter que cumprir entre 11 e 16 anos de prisão em regime fechado. Na verdade, 4 pessoas foram condenadas por fornecer armas e munição a integrantes do PCC que atuavam na região da Cracolândia, no centro de São Paulo. Desses 4 condenados, 3 eram membros da Guarda Civil Metropolitana. Além da condenação, a justiça determinou que eles percam os cargos na GCM. As investigações indicam que a quadrilha atuou entre 2019 e 2023 e também negociava equipamentos bloqueadores de sinais de radiofrequência, ou seja, equipamentos que dificultavam o trabalho da polícia quando ela tentava rastrear celulares e veículos que ou eram roubados ou pertenciam à quadrilha.
3: Tem informação agora sobre a linha 6 laranja do metrô. Ontem teve, hein, gente, a inauguração de algumas das estações.
1: Passei emocionada praticamente.
3: Cara, eu fiz uma imagem, sabia? Então. Eu desci ontem no fim da tarde pra ir pra academia.
7: Eu imagino a Carla que nem a noviça rebelde dançando, assim, girando.
3: Foi, fiz isso. Feliz. Tirei foto do lado da estação.
7: Foi, fiquei...
3: Eu gostei, sabe, Carol? Porque tem ali a adaptação pros nossos tempos. Agora, primeiro, tem bicicletário lá dentro, né? Dá pra ver que tem lá os lugares pra pendurar as bikes. E também tem já aquele recuo para os carros de aplicativo e táxis, para eles deixarem os passageiros ali, né, bem na frente da estação, que normalmente costuma gerar congestionamento. Então, pelas duas entradas que eu vi, por onde eu passei, eu vi que tem esses recuos aí. Eu tô falando da estação

0: Parque Pompeia, da linha 6 laranja do metrô. Carolina Ercolim acompanhou, né, essa inauguração ontem e vai contar pra gente como é que tá. É o primeiro dia de operação, ainda uma operação assistida, né, Carol?
1: Isso, e começa em instantes, a partir das 10 horas da manhã, essa operação.
2: Portanto, já foi.
1: 10h05. Pois não? Então já está aberta.
3: Ah, que beleza.
2: Portanto, já foi, é maravilhoso,
3: portanto, já
2: né?
3: Foi, lindo.
1: A linha 6 laranja para todo mundo. Uma ligação que vai ser bem rápida, de 20 minutos entre a zona norte e oeste da capital. Vai funcionar, então, das 10 até as 3 da tarde, sem cobrança de passagem, de segunda a sexta-feira. É um ramal que chega com esses 14 anos de atraso e ainda está em obras, porque apesar de o governador Tarcísio de Freitas ter inaugurado oficialmente essa linha, no limite, né, do prazo da Justiça Eleitoral para que os candidatos à reeleição participem desse lançamento de obras, o próprio site da concessionária Acciona, que é responsável pela construção da linha, afirma que nenhuma das estações foi 100% concluída, que foi uma questão que a Carla levantou ontem, né, quando a gente estava lá na cerimônia. Eu separei aqui duas artes, inclusive do próprio site da Acciona, para demonstrar o que está faltando. Então, dessas 6 estações entregues por Tarcísio ontem, a Santa Marina, que foi o local da cerimônia, estava só 94% concluída. Aí depois, a Água Branca está um pouquinho mais adiantada, com 97% das obras concluídas. Apesar disso, ela ainda não conta com uma integração importante à CPTM. Para fazer essa transferência entre a linha 6 laranja e a 7 rubi dos trens, os passageiros terão de caminhar pela rua, né? Então, expostos ao sol, à chuva. E uma passarela vai ser construída aí do lado de fora para fazer essa conexão.
2: E tem previsão de quando?
1: A passarela deve ser inaugurada no comecinho do ano que vem. Portanto, 2027, segundo o governador Tarcísio de Freitas. Mas quando vai estar pronto tudo para a passagem subterrânea, de fato, ser aberta, a oficial, isso ainda não tem confirmação.
3: A estação tem cara de obra? Ou tem cara de coisa pronta?
1: A Santa Marina tem cara de obra. Nas laterais, né? A parte de dentro estava tudo ok. Não tinha nenhum fio solto, nada muito assim. Mas o que a gente percebe é isso, é que quando você abre uma estação, ela geralmente está muito polida, brilhando.
3: É, tem um cheiro.
1: Sabe
3: característico,
1: quando você faz uma,
3: né,
1: reforma e você passa a vassoura no chão e aí fica aquele negócio meio opaco?
3: É.
1: Dá essa sensação. Tá, então, quando você entra, você vê que está tudo muito novinho, né? Mas que em algumas estações, especialmente, tinha bastante maquinário, tapume, gente trabalhando do lado de fora.
3: O governador está inaugurando uma obra porque ele precisa inaugurar antes de começar o período eleitoral. Não é só o Tarcísio. Todo político faz isso. Sim. Tá? Da direita, da esquerda. Então, isso não é uma crítica ao... Ele tá fazendo o que todo político faz. Eu me lembro do João Dória inaugurando no último dia possível a obra mais inacabada que eu já vi, que era aquele painel de vidros na Marginal do Pinheiros. Ele foi lá e inaugurou aquele troço, falou: isso é um presente para a cidade. Aí um monte de vidro quebrado, um muro pela metade.
1: Pássaros morrendo. Cara,
3: pássaros batendo bico no zona. Uma coisa completamente inacabada. E, aliás, no momento em que ele inaugurou, nada mais foi feito ali. Até que agora, né? Transformaram aquilo numa cerca viva, que é uma ideia que faz muito mais sentido. Mas, enfim, todo político faz isso.
0: Eu queria voltar, Carol, para as estações, né? Você está falando, a integração com a Água Branca, ela vai existir uma estação Água Branca na linha laranja ou não? É da Santa Marina que vai haver essa interligação por meio de uma passarela num primeiro momento?
1: Isso, a gente tem até a fala do governador num áudio em vídeo, né? Quer dizer, um áudio não. Um vídeo que tem
0: um
1: áudio
0: em vídeo.
1: E aí a gente tem a explicação dele falando sobre essa obra, vamos ouvir.
4: É ruim, não é a melhor situação, mas a gente precisa fazer a intervenção de engenharia que vai ser, que já está projetada e vai ser executada.
5: A última.
4: A partir de janeiro do ano que vem, porque aí no ano que vem a gente começa a fazer a operação, até o final do ano a gente faz a integração Brasilândia Perdizes, então a gente começa a ter um carregamento, a gente começa a operação comercial e tem um carregamento mais pesado na linha. E a gente precisa aliviar a 7. Aí a gente estende a 11 até a Água Branca e começa a fazer essa operação provisória da 11 na Água Branca. Até a gente completar no segundo semestre a linha com a ligação em Genópolis com a linha 4 e em São Joaquim com a linha 1. E aí com essas duas interconexões a gente não precisa mais da linha 11 na Água Branca.
0: Ah, não precisa mais. Não é assim também, né, gente? Fala sério. Porque cada interconexão aí é uma coisa diferente. Por exemplo, para vir para o Morumbi, o ano que vem, a gente vai poder descer ali na estação Higienópolis Mackenzie, pegar a linha amarela e descer aqui perto do estádio do Morumbi. Aí, ok, a gente consegue. Se eu quiser ir para a Zona Norte, para outros pontos da Zona Norte ou para a Zona Sul, a gente vai lá para São Joaquim.
1: Isso.
0: E pega a linha azul.
1: Uhum.
0: Isso é uma coisa.
1: Isso.
0: Né? Você conseguir ter essas interconexões aqui, isso não elimina a necessidade de interconexão com a CPTM, né, Carol? Não sei se o governador, enfim, ele está sendo muito técnico nessa análise. Mas acho que uma coisa não elimina a outra. Você pode, até é possível fazer esse caminho sem passar pela CPTM, mas, gente... E quem usa? E quem faz? E quem precisa? E para quem é mais perto isso? Você está falando de passar pela região central. Então, quanto mais, melhor, né?
1: E o que realmente chamou atenção foi essa questão que a pessoa tem que ir, além de sair, especialmente da Água Branca, além de sair, você tem que passar pela rua, você tem que pagar para entrar na linha 7 Rubi.
0: Ah, não!
1: Então não é uma baldeação, especificamente, porque você está usando a linha 6 de graça. Quando você sai da estação para entrar na linha 7,
0: primeiro momento na operação.
1: Não, aí vai ser uma baldeação.
3: Aí baldeação.
1: Sim.
3: Tá.
1: Mas por enquanto não.
0: Uhum.
1: Então também
3: aí
1: tem esse boi na linha.
3: Né?
1: É assim. Claro. Então tem esse boi na linha ainda que o pessoal estava reclamando ontem por conta disso. O governador acabou respondendo, inclusive, às críticas em relação a essa antecipação. Ele reconheceu que a inauguração parcial da linha 6 foi entregue com obras inacabadas, mas classificou o fato como. Não é a melhor situação e justificou explicando que a antecipação inicialmente prevista para o final do ano, que era para entregar em outubro, fez o governo economizar, porque o cronograma da aceleração ao colocar a linha em operação mais cedo gera receita antecipada e reduz custo. E rebateu críticas também quando fala de adiantamento de obra em ano eleitoral, dizendo que o Brasil talvez seja o único país do mundo em que o pessoal critica quando a gente antecipa.
3: Não é verdade.
0: Então.
3: Qualquer jornalista de qualquer país apontaria esse fato óbvio de que o governador está apressando as coisas por causa de uma questão eleitoral. E veja, não estou dizendo que o Tarcísio inventou o ganho político com entrega de obras. Todo político faz isso. Todo político faz isso. O Lula está abrindo o cofre, está gastando o que pode e o que não pode. Bolsonaro fez a mesma coisa, o João Dória já contou. Todo político faz a mesma coisa. Mas não venha querer tirar a gente de otário. Né? Ah, que vocês estão reclamando porque... Não, ninguém está reclamando porque a obra está sendo entregue adiantado. Estamos apontando um fato óbvio
1: adiantado
3: de que ela
1: entre
3: foi...
1: aspas, né?
3: Adiantado entre aspas, tá atrasado pra burro.
0: 20 anos.
3: Mas aí não é nem responsabilidade dele.
0: De
3: ele acabou de chegar e ninguém tá reclamando. O que a gente está apontando é um fato concreto, de que ainda há muito concreto. E de que a obra foi entregue e terminada porque ela tinha que ser inaugurada antes do período eleitoral. Isso é óbvio, cara. Isso é um... Tudo bem, a gente é meio bobinho, mas não é totalmente idiota. Mas vamos lá, o que mais?
1: Só queria colocar aqui uma pitadinha política, né? Porque durante a fala dele ali, muita gente, muito convidado, realmente um evento para centenas de pessoas. E a gente está vendo em dias conturbados dentro da direita em relação ao protagonismo feminino, né? Na política. E aí chamou a atenção o discurso dele enaltecendo demais o trabalho das mulheres para a entrega dessa linha 6 laranja. Vamos ouvir um vídeo.
5: A obra está dando certo. Gente, eu mexi com infraestrutura a minha vida inteira. A minha vida inteira. E eu nunca vi uma obra tão feminina. E eu falava, essa obra vai dar certo porque tem muita mulher trabalhando.
1: Então, claro que é possível uma leitura, né, de um diálogo sobre essa crise entre Flávio e Michele Bolsonaro no campo da direita, ele deixando claro que no governo dele, né, a mulher teve protagonismo, inclusive, nessa obra.
3: Muito bem, valeu, Carol.
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2: Robson Ramos por aqui, com a informação da Marginal do Rio Tietê. Como é que estão as coisas por aí, Robson? Bom dia.
7: Oi, Sheila. Bom dia para você mais uma vez. De volta aqui no Band News São Paulo para a gente falar mais do trânsito. Vou destacar a Marginal Tietê porque a gente até já falou agora há pouco, né? Que ela estava muito chata, inclusive impactando na chegada de rodovias, enfim. E continua assim. Desde manhã, teve o capotamento de um carro. lá na região da Vila Maria, depois passou, terminou, mas foi se multiplicando a quantidade de problemas por ali e segue ruim o trânsito. Para Castelo Branco, lentidão começando ali na altura da ponte Domingos Frantulli Neto, vindo até a região do terminal Tietê. Aí tem trechos que são as duas pistas, onde é só duas, depois das três pistas ali na região da Vila Maria e pista só expressa da Vila Guilherme até a ponte das Bandeiras. Local ruim e central também, entre a ponte da Casa Verde e a ponte do Limão por causa de obras, depois um outro bloco de lentidão, entre a ponte Júlio de Mesquita Neto e a freguesia do Opel Expressa, aí segue carregado até a rodovia dos Bandeirantes e melhora. Para Ayrton Senna, lentidão saindo do Cebolão, lentidão na Expressa e na Central, entre a Gastão Vidigal e a ponte da rodovia dos Bandeirantes, depois lentidão da ponte do Piqueri até a freguesia do Ó e na pista lateral na altura da ponte Júlio de Mesquita Neto, depois dali a condição melhora. 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
3: Karine Gama trazendo a atualização da previsão para essa sexta-feira que começou ensolarada. Eu olharia para fora e diria, cara, hoje vai fazer calorão de novo. Igual fez na quinta, igual fez na quarta, igual fez na terça. Desde o começo da semana a gente tem esses dias lindos, né? A segunda foi de muito sol também, a gente viu o Brasil passando pelo Japão na Copa. Mas a realidade não é exatamente essa, Karine Gama. O que é que você conta pra gente? Vem virada no tempo mesmo? Bom dia pra você.
4: Bom dia, Carla. Bom dia aos nossos ouvintes. Quem tá na rua tá com uma temperatura agradável no momento, 20 a 22 graus em diversos bairros da cidade de São Paulo e também na Grande São Paulo. Um céu azul, um dia bonito, mas esse dia, essa sexta-feira, deve ser marcada pela mudança no tempo, especialmente no período da tarde de hoje. A nebulosidade vai aumentar lá pelas 4 horas da tarde, então antes disso, a temperatura sobe. Máxima hoje entre 24 e 25 graus aqui por São Paulo. Quando essa nebulosidade aumenta, a gente já vê o quê? A mudança também na direção dos ventos e diminui as temperaturas. Na noite de hoje, a temperatura cai para casa dos seus 16, 15 graus. E amanhã, aí sim, no final de semana, a gente sente ainda mais a entrada do ar frio e úmido proveniente dessa frente fria que passou pela região sul do Brasil. O sistema em si, ele não fica sobre São Paulo, ele já está em alto mar, mas a gente sente um pouquinho dele aqui na capital paulista. Então, vamos ter queda na temperatura e aumento da umidade. Por isso, sábado e domingo devem ser dias marcados por muita nebulosidade, condição também para chuva fraca, especialmente no sábado. E no sábado, o dia começa até mais quente do que termina. A gente deve ter a mínima invertida. A menor temperatura do sábado deve acontecer de noite, com 12, 13 graus de mínima durante a noite. À tarde, não vai passar de 18 graus. No domingo, vamos amanhecer com muito nevoeiro. No horário do jogo, o céu fica mais nublado, fica aquele tempinho não tão agradável quanto essa semana, e a temperatura máxima fica em torno de 19 a 20 graus. Volto com vocês.
3: Perfeito. Então tá feita aqui a dica, dada a dica, né, da Karine Gama, pro que vestir no domingo, no dia da seleção, do jogo da seleção brasileira contra a Noruega. Vai de camisa da seleção com algo por baixo, né? Uma segunda pele, coloca uma blusa de lã, você que não gosta de nada mais coladinho, mas vai precisar, sim, de reforço. A gente vai precisar de reforço nessa defesa. Karine, um beijo pra você, bom fim de semana, espero que a gente volte a conversar na segunda-feira com vitória do Brasil sobre a Noruega.
4: Eu também espero, Carla. Bom final de semana para você, para Sheila, todos os nossos ouvintes. Até semana que vem.
5: Valeu, um beijo. Bom fim de semana. Bom, já que estamos nessa toada...
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3: Estamos na Copa. Uhum. E assim pretendemos estar até o dia 19 de julho. Para isso, a seleção brasileira precisa passar pela Noruega de Haaland no domingo, ou de Haaland. Quem pode fazer isso acontecer? Bom, você aí já escalou a seleção brasileira ideal na sua visão de Copa? Nós fizemos isso aqui no Tem Mulher, que hoje conta com Sheila Magalhães. Uhum. A nossa escalação. A seleção chegou! Sheila Magalhães! Michele Trombelli! Yeah. Aline Fanelli! Aline Fanelli!
6: Que Aline tá... Fanelli!
3: Fanelli. Aline Fanelli! Aline, que tá do lado da seleção brasileira. Aline, você quer começar com a sua escalação ou o que você tem de escalação do técnico Carlo Ancelotti?
7: Bom, vamos lá, Carlinha. Eu ainda não tenho a escalação do técnico Carlo Ancelotti, mas eu tenho a que eu acho que ele vai colocar no domingo, só com a mudança do Paquetá mesmo, com o Danilo Santos entrando no lugar dele, e é o que eu faria também. Alisson, Danilo, Marquinhos, Gabriel Magalhães, Douglas Santos, Casemiro, Bruno Guimarães, Danilo Santos, Matheus Cunha, Rayan e também o Vinícius Júnior. Acho que não tem muito segredo, o time tá tomando uma base, tá se encorpando. Então, quanto menos mexer, melhor. Eu acho que ele vai manter a estrutura mesmo e só com essa substituição pontual. E aí tem algumas opções que a gente fica imaginando, mas eu acho que ele vai na mais previsível.
3: Tá. Sabe por que a Sheila Magalhães deu essa risadinha, Michelle, Aline? Porque fora do ar a gente estava conversando e a Sheila falou: cara, eu não quero nada de seleção parecida com a do Ancelotti, não. Quero uma coisa diferente, eu quero uma seleção ofensiva. Sim. E aí ela leu a escalação dela pra gente aqui fora do ar, né, Michelle? E o Megali falou: realmente, bem ofensiva essa seleção pra quem ouve. Mas vamos lá, Sheila.
6: Eu ainda comentei com o Fábio, mostrei pro Fábio França e ele falou: olha, se bem treinado, até daria certo.
5: Se bem treinado.
6: Eu falei, mas eu confio no talento individual.
5: Com uns 3 aninhos aí de entrosamento, daria certo.
6: Então vamos lá, a minha escalação é diferente da do Ancelotti, é um time mais ofensivo, ele marca um pouco menos. Eu já começo com a mudança no gol.
7: Que detalhe, né?
6: Eu não confio no Alisson, então eu coloco o Everton, campeão olímpico. Coloca o Everton no gol.
3: Ela começa assim, Aline, tirando o Alisson.
6: Aí se assemelha Danilo, Marquinhos, Gabriel Magalhães e Douglas Santos. Acho que não tem muito segredo aí. No meu meio de campo, Bruno Guimarães, Danilo Santos e Matheus Cunha. E na frente, tá vendo como ele é ofensivo? Eu vou de Gabriel Martinelli, Endrick e Vini Júnior.
3: Rapaz!
6: Tá? É isso.
3: E o pessoal
6: ninguém marca no meu time.
3: Ninguém marca.
6: Mas,
5: não, quando... e com um time super tranquilo, assim, contra a Noruega, contra a Haaland.
6: Não, mas o Haaland tá garantido. Gabriel Magalhães segura. Uhum. Agora, quem vai segurar o Odegaard, aí já é uma outra coisa. É isso, esse é meu time. Então, o Everton no gol, Danilo, Marquinhos, Gabriel Magalhães, Douglas Santos, Bruno Guimarães, Danilo Santos, Matheus Cunha, Gabriel Martinelli, Endrick e Vini Júnior.
3: Tá, você tirou o Neymar?
6: Eu tirei de última hora.
3: Tinha colocado
6: porque
3: o Neymar.
6: Eu tinha até colocado o Neymar.
3: E eu ia
6: tão ousada que estava.
5: Falou, não.
3: Foi ali.
6: Eu falei, eu acho que eu tô exagerando na ousadia. Já foi muito,
3: então,
6: foi muito.
3: Mas sabe, Sheila, que eu tava pensando, e no fim das contas até concordei com essa sua escalação do Neymar. Acho que seria uma boa, inclusive, ele começar jogando, porque o Neymar, ele tem essa característica de criação das jogadas também, né? Porque a gente, eu acho que tem que investir sim na marcação. Tem que travar o Haaland de qualquer jeito, o Odegaard também não pode deixar essa duplinha funcionar, mas o Neymar, ele cria jogadas. O Neymar batendo escanteio, cara, é um negócio imbatível, né? Então...
6: A questão é se ele aguenta, né?
3: A questão é se ele aguenta.
6: No segundo tempo.
3: Entendi.
6: Aqui.
3: A questão é se ele aguenta, mas
5: se
3: eu colocaria.
5: Ele é um
3: bom batedor.
5: Uma ferramenta importante.
3: Eu acho que é uma ferramenta a ser usada agora contra a Noruega. E você, Michelle Trombelli?
5: Então, eu achei que era só pra trazer uma escalação real, assim, uma escalação possível.
3: Não,
5: tal.
3: Mas pode.
5: Então, eu não dei essa, né, viajada. Eu só trabalhei.
3: Essa viajada.
6: Não, ela falou, é como se o time fosse seu.
3: Time
6: eu falei,
3: seu.
6: Bom, o time é meu.
5: Então, talvez eu perdi essa do time fosse seu. Vamos só trazer uma escalação possível aqui pra hoje e tal. Porque assim, realmente, talvez, acho que na minha escalação não teria o Casemiro. E aí eu trabalhei com a substituição.
6: Viu que eu tirei, né? Viu que eu tirei o Casemiro também, que eu não gosto.
5: Exato. Mas aí eu trabalhei com a substituição do Paquetá. E aí é isso, eu acho que a mais provável é o Danilo Santos. Mas eu acho que até pelo último jogo, o Gabriel Martinelli tem aí uma grande chance, né, queridinho, do Ancelotti e tudo mais. Eu acho que pode começar já com o Gabriel Martinelli. Seria basicamente isso, o restante foi o que a Aline falou. E você sabe que a entrevista que o Ancelotti deu pra Mônica Bergamo me chamou a atenção. E aí, mais uma vez, é muito engraçado como eu ouço o Ancelotti, me dá uma agonia, ao mesmo tempo eu falo, confia, Michelle, confia. E ele falando assim, não, a gente não tem essa questão de marcação individual, quando a gente fala, né, de pegar o Gabriel Magalhães, vai ficar lá na cola do Raul.
7: Eu já tinha falado isso ontem, hein?
5: De que não teria, né? Essa
7: marcação. A Sheila me perguntou, eu já tinha falado isso
6: bem lembrado,
7: ontem.
5: Verdade, é porque ela leu o Ancelotti, Aline Fanelli, de uma forma, assim, muito precisa.
7: A gente não consegue exclusiva, mas a gente tá aqui, né? Vamos lembrar, né? O pessoal não dá exclusiva pra ninguém que tá aqui, mas a gente tá aqui, tá bom? E a gente pediu, tá?
5: Eu não ouvi o que você falou ontem, mas... ao mesmo tempo, me dá uma angústia saber que você não vai ter, principalmente pro Odegaard, né? Saber assim, vai ter alguém em cima dele? Porque se chegar nele, vai chegar no Haaland, e aí a coisa complica. Mas ao mesmo tempo, também acho bom dividir essa responsabilidade entre todos. Você que manja aí, Aline, é bom ou ruim isso do Ancelotti, hein?
7: Não, é bom. Todo mundo tem que estar atento. É isso. É, é pior quando você deixa um individual. Por exemplo, nessa da Sheila, eu não acho que é uma escalação ruim que a Sheila passou. Exceto o Everton, que eu adoro o Everton.
6: Obrigada.
7: Mas assim, né? Ok. Mas
6: campeão olímpico.
7: A única... Não, o meu único porém é tirar o Bruno Guimarães, que talvez seja o melhor jogador do Brasil com o Vini na Copa, de uma coisa que ele faz melhor.
6: Mudando
7: porque
6: de posição,
7: tem que recuar,
6: né?
7: Um pouquinho mais, exato.
6: Isso.
7: Aí eu acho que a gente perderia um pouquinho dele, mas não precisa colocar o Casemiro também, né?
6: Então,
7: não, não tem necessidade. Pode ser o Fabinho, né?
6: Isso,
7: também.
6: É
7: mas
6: verdade.
7: Enfim.
5: É, mas eu também sou time Bruno Guimarães.
7: Correto.
5: Não, é o Bruno Guimarães.
6: Ele tá jogando muito, né?
5: Tá servindo bem. Assim, acho que se tem um cara que não pode, é ele e o Vini tem que ficar lá.
3: E Neymar, Aline? Alguma notícia?
7: Ah, segundo tempo, né?
3: Segundo
7: eu acho
3: tempo,
7: que
3: tá.
7: Vai manter a mesma linha da ideia do jogo contra o Japão. Eu acho que o Ancelotti vai nessa linha. Apesar dele ter dito, nessa entrevista pra Mônica, que ele pode jogar 90 minutos, eu não acredito nisso. Eu acho que ele vai manter a mesma linha da partida contra o Japão.
5: É, a gente não acredita que ele possa jogar 90 minutos.
3: Cara, eu arriscaria até, viu?
5: Ah,
3: foi convocado até agora pra quê? Não, mas acho
7: não, mas é porque
3: a gente
7: assim,
3: pode ter uma boa surpresa.
7: Vamos pensar. Se ele não. Se o Ancelotti disse que não colocou porque tava esperando o jogo pra ir pra prorrogação, ele não pode jogar 90 minutos. Convenhamos, né?
5: Sim, exato. Tá. Não, e assim, o técnico.
3: Você que é poliglota de Ancelotti aí, que fala. Você que sabe ler, né? Direito, entende o que ele diz, então é você quem
5: Gente, não vamos pensar em prorrogação, não.
3: Tá.
5: Entendeu? Se eles têm o row, a gente tem o. O Creo!
3: Tem mulher. E o Band News São Paulo tem o Tem Mulher na Copa. Volta na segunda-feira, se Deus quiser, falando da vitória da seleção brasileira. Aline, bom trabalho por aí. Beijo pra você.
7: Valeu, gente. Beijo. Vou lá pro treino do
6: beijo.
7: Brasil agora.
6: Beijo.
3: Combinado. Falou.
6: 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Vamos lá para mais um destaque do Robson Ramos, falando de onde, hein, Robson?
8: O detalhe do trânsito agora é o caminho do motorista pela Avenida Rebouças para o centro. Tem lentidão ali na passagem pelo túnel Fernando Vieira de Melo, como sempre, e essa lentidão se estende até a Joaquim Antunes. Depois dali, tem lentidão já na altura da Avenida Brasil até Oscar Freire. Pro bairro também tá muito chata a Rebouças hoje, viu? A lentidão, para você ter uma ideia, começa ali no Hospital das Clínicas, vai até Henrique Schaumann e já tem outro bloco de lentidão da Joaquim Antunes até a Pedroso de Moraes. 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
6: Olha, um alerta aqui enviado pelo nosso ouvinte, o Rafa, da Vila Mascote. Eu achei um alerta bem importante. Ele diz, é de utilidade pública, minha gente. Podem dar uma ajuda, Band News? Tem um buraco tão grande, mas tão grande, na entrada do túnel Max Pfeffer, sentido paulista, que dentro do túnel, nesse momento, já tem dois carros parados com pneu furado. Dois carros, e o buracão tá lá. O que aconteceu com ele? O pneu dele não baixou, mas a roda deu uma amassada. Olha só aí o prejuízo, né, Rafa? E ele falou, isso precisa ser arrumado, tá bravo com razão. Então, atenção, prefeitura, esse buraco na entrada do túnel Max Pfeffer, sentido paulista, provocando, inclusive, esses incidentes e prejuízo para os motoristas.
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1: Agora 10h31 pelo horário de Brasília, deve ficar interditada por mais algumas horas a avenida da Zona Sul da capital, que tem o fluxo bloqueado por causa de um acidente com um caminhão. A gente até falou mais cedo por aqui, chegou por meio de ouvinte da Band News, né, o alerta desse acidente. O motorista do veículo de carga perdeu o controle, atingiu uma casa e um poste na Avenida José Estima Filho, no Parque Santa Bárbara, região ali do Jardim Ângela, bem pertinho de Itapecerica da Serra. A parte de trás do caminhão bateu na residência, afundou no solo, com as rodas dianteiras penduradas. Ainda bem que ninguém ficou ferido, mas os ônibus da linha 6840/10, Terminal Jardim Jacira, Terminal Capelinha, estão com a circulação suspensa porque não há desvio possível por essa área.
2: Um GCM e um suspeito ficam feridos depois de uma troca de tiros na zona oeste de Galatiago Muniz.
3: Ainda há interdição pelo local. A ocorrência se deu por volta das 8 da manhã na rua Sapetuba, perto da esquina com a Avenida Professor Francisco Morato. A GCM circulava por lá, uma guarnição da Guarda Civil Metropolitana viu esse criminoso fazendo assaltos a pedestres por ali e intervieram, deram ordem de parada a esse homem. O homem não obedeceu, acabou atirando contra eles e então esse suspeito ficou ferido e um GCM também foi atingido na perna. Essas duas pessoas foram internadas e em entrevista à TV Band, um superintendente regional da guarda chamou atenção pro fato de que esse homem estava usando um colete à prova de balas, assim como os guardas também.
4: Obrigada, viu, Thiago?
1: Bom, então respondendo a muitos ouvintes que mais cedo perguntavam sobre o que acontecia ali na Sapetuba. Então a chegada pela rodovia Raposo Tavares está bem complicada.
3: É bem, aquela via de ligação da Raposo com a Francisco Morato. Uhum. É bem aquele miolo mesmo e segue interdição por lá. Vai ter perícia, a guarda também permanece pelo local.
4: E lá o trânsito já é muito ruim, né? Nesse horário, gente. Então, mesmo com férias escolares, ali é um trecho muito delicado, muito crítico para o trânsito, né?
1: Obrigada.
4: Valeu. Olha, tem mais acidentes sendo registrados pelos nossos ouvintes. Acidente grave na Radial Leste, pista da direita fechada, diz aqui o nosso ouvinte Rodrigo, mas uma pena porque ele não falou exatamente em que altura da Radial Leste. Então, estou esperando outras informações, seja desse nosso ouvinte, seja de você que está passando por aí. Se você estiver na Radial Leste, viu também esse acidente, mande para cá. E aí chegaram outras mensagens falando de um acidente grave na Piraporinha, sentido São Bernardo, envolvendo moto e carro. Aliás, um ouvinte, o Márcio, ele pelo jeito presenciou, porque ele falou, eu estou em choque com o impacto, tem vítimas. Ele que chamou o resgate, inclusive. Então ele falou, estou chamando aqui o resgate. E aí um outro ouvinte também falando sobre esse mesmo acidente, tá? Na Piraporinha, a gente vai atrás dos detalhes também, sentido São Bernardo. Obrigada, Márcio, pelas suas informações. E eu vou acionar também o Robson Ramos, porque tá de olho em estradas, trazendo a condição da Via Dutra agora. E aí, Robson?
5: Segue a lentidão pela rodovia Presidente Dutra na chegada a São Paulo, ali no trecho final, concentrado na região da Vila Maria, entre o quilômetro 230 e 231, tanto a pista lateral quanto a pista expressa estão lentas. Na saída para o Rio de Janeiro agora pela Dutra, o caminho é bom. 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
1: A Polícia Civil investiga como lesão corporal tentada o caso dos estudantes que colocaram cacos de vidro no copo de água de uma professora no interior do estado de São Paulo, Júlia Nogueira.
6: A professora Michele Ramos, que fez um desabafo nas redes sociais que vem ganhando repercussão, e agora a Polícia Civil investigando como lesão corporal tentada o caso desses estudantes que colocaram vidro no copo de água dessa professora. Esse crime foi denunciado na última terça-feira pela própria docente. A Michele Ramos dá aula de ciências em uma escola municipal de São José dos Campos, no Vale do Paraíba, no interior. Ela estava no laboratório com a turma do oitavo ano do ensino fundamental quando jovens de 13 e 14 anos decidiram colocar lâminas de vidro no copo de água dela, aquelas lâminas usadas para fazer laboratório de microscópio. A professora não chegou a beber a água porque os outros estudantes que estavam na sala fizeram piadas sobre o que tinha ali dentro daquele copo.
3: Ah, não é que eles avisaram a professora,
6: não, elas
3: preocupados.
6: Ficaram, tipo, ai, cuidado com o que tem aí dentro, hein? Ela até achou, ela fala,
4: pouco, sabe?
2: Meio que
6: ela
2: achando
6: até fala
2: graça.
6: Que achou que tinham cuspido no copo, alguma coisa do tipo.
2: Meu Deus do céu.
6: Abalada, então, a Michelle Ramos fez esse desabafo nas redes sociais.
7: O menino simplesmente achou que tudo bem ele pegar um pedaço de vidro e colocar no meu copo, se exibir pra sala. A sala vê. Essa cara é uma dor muito grande. A sala viu o que estava acontecendo e ficaram de murmurinho. Ao invés de me falar o que tinha acontecido, o que ele tinha colocado, tipo, o pessoal viu e eles não falaram e ainda ficaram: se eu fosse você, eu não beberia essa água, professora.
6: É um relato que chamou bastante atenção, né? Bem triste da professora. A Michelle registrou um boletim de ocorrência e foi para o hospital para receber atendimento psicológico. Em entrevista à Band Vale, a professora relatou que não recebeu assistência da Secretaria de Educação de São José dos Campos. Três estudantes foram suspensos até o fim do semestre depois de serem identificados ali pelas câmeras de segurança. E os pais de dois deles já disseram que vão trocar esses dois alunos de escola. A Prefeitura de São José dos Campos lamentou o ocorrido e disse que segue acompanhando o caso e prestando o suporte necessário à comunidade escolar. O Conselho Tutelar já foi acionado e a Secretaria de Segurança Pública disse então que está investigando como lesão corporal tentada e encaminhou esse caso para a Delegacia de Polícia da Infância e Juventude do município.
4: Obrigada, viu, Ju? Muitos ouvintes escrevendo para cá, não, os ouvintes também falaram muito e falaram um pouco mais cedo também sobre esse episódio envolvendo a professora, lamentando outros professores também que se enxergaram na posição dela, né? Ser professor é muito difícil no Brasil e ainda mais quando tem esse tipo de coisa, que é um tipo de violência, né, contra o professor.
2: É uma violência. Eu fiquei pensando no que falar, não queria deixar passar em branco essa história, mas também não sei o que dizer que não seja uma platitude, uma...
4: Enfim,
2: uma interjeição de espanto.
4: Pelo menos nossa
2: espanto.
4: Solidariedade, sabe? Nossa, a ela e a outros professores também
2: todo
4: que se enxergaram aí, né?
2: Todo professor tem o desejo, o sonho, às vezes, de inspirar, né? E mudar para melhor a vida de crianças. E aí você vê esses meninos fazendo algo que poderia ter provocado a morte dessa professora, né? Como uma... Cara, quero acreditar que eles fizeram isso como uma brincadeira, né? Não que isso tire a gravidade, mas quero acreditar que eles não tiveram realmente a intenção de causar ferimentos graves nessa professora, mas eu imagino a frustração dela e me preocupa como que a gente chegou nesse ponto.
4: Uhum.
2: Como que a gente chegou ao ponto de meninos dessa idade, já adolescentes, não entenderem a gravidade do que eles estão fazendo, o quanto isso tem relação com os desafios de redes sociais. Eu não quero teorizar muito, porque a gente não conhece a história inteira, mas é assustador, é desanimador.
4: Né? Sim.
1: Serve para mostrar o que outros professores passam, né, direto. Estava pensando nisso também, que outras agressões acontecem. Agora mesmo deve estar acontecendo algum tipo de agressão contra algum professor. E acho que mostra que, ainda que não pareça algo, nossa, não é nada tão grave, ela não sofreu uma violência física direta por esses estudantes ali, isso acontece muitas vezes, tem que mostrar que sim, isso é algo grave, uhum. Apesar de não ter sido uma violência física direta. E que também os pais precisam colaborar. A educação não é só papel da escola.
4: Isso.
1: Né? Esse tipo de limite, ele tem que partir de casa também. Ninguém tá falando que é fácil educar filho, não. A gente sabe que são muitos os desafios, mas os pais têm que mostrar a gravidade, né, desse tipo de ato também.
4: 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Robson Ramos de volta com informação de onde, Robson?
5: Vamos olhar aqui para 9 de julho, Sheila, onde o trânsito também é ruim no sentido do centro, já na saída do túnel Max Pfeffer, depois na aproximação ali do cruzamento com a São Gabriel, já a partir da Bandeira Paulista, trânsito pesado ali. Depois melhora e volta a ficar ruim entre a Avenida Brasil e a José Maria Lisboa, depois dali a condição melhora. Para quem vai no sentido do bairro, tem lentidão na altura da Alameda Franca, tem lentidão na passagem ali pelos Estados Unidos e depois da Rua Rússia até a entrada no túnel Max Pfeffer. 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
4: Vou acrescentar aqui informações sobre o acidente na Piraporinha. O Rony escreveu falando que tá ruim mesmo. Outro ouvinte falando do acidente na Radial foi depois do viaduto Guadalajara. pista da direita fechada, acidente grave também, acidente envolvendo carro e moto, resgate no local. Na Piraporinha, sentido São Bernardo, tudo parado, diz o Leandro. Quem também escreve para cá, o Anderson, falou: eu estava no sentido contrário nesse acidente da Piraporinha e eu vi na hora. Falou que foi muito feio, porque o motorista voou 2 metros de altura.
8: Ai, meu Deus.
4: Ele falou: e o trânsito tá terrível, o resgate chegou por lá, avisam outros ouvintes, então foi bem, bem grave a situação por ali. O Sérgio também escrevendo, mas aí sobre a radial, na altura do Belém, diz ele aqui. Valeu, Sérgio, obrigada também.
8: Só mais uma mensagem rapidinho da Juliana, falando sobre o que aconteceu com a professora, né? E ela tá dizendo: olha, se esse episódio tivesse ocorrido num colégio particular, provavelmente não teria tido mídia. Por quê? Porque, a escola teria tentado abafar, mas teria dado algum tipo de respaldo para essa professora. E ela diz que na educação pública ela não recebeu. Isso. Então, acho que por isso ela sentiu a necessidade de extravasar nas redes sociais também, né? De desabafar com outros, porque ela não se sentiu acolhida. Faz muito sentido, Juliana. Obrigada pela sua mensagem.
2: Desculpa, eu preciso falar aqui da mensagem. Estou trocando ideias aqui com, vou chamar de ideias, Márcio. Que está indignado por eu ter dito que quero acreditar que isso tenha sido uma tentativa doente de brincadeira desses jovens. Ele diz que ele discorda disso, que esses jovens são marginais, tinham que ficar 15 anos presos. Eu não tenho elementos para afirmar que eles tentaram, de fato, ferir a professora ou fazer algo mais grave. Não estou dizendo que eles não tentaram, eu não tenho elementos para afirmar isso. Não conheço os jovens, não conheço a história, não conheço o contexto e não conheço as circunstâncias. E eu posso garantir que o Márcio também não. Mas ele não tem o menor problema em querer colocar esses moleques 15 anos na cadeia. Me parece uma solução fácil para um problema difícil. Bota na cadeia 15 anos e dane-se, sem nem saber direito o que motivou esses jovens a fazê-lo, né? E, como sempre, soluções fáceis para problemas difíceis são soluções erradas e não resolve o problema.
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2: Avenida do Estado tem trânsito lento agora para quem vai no sentido da Marginal do Tietê. Na passagem ali pela Capitão Pacheco e Chaves, logo que o motorista desce ali do viaduto Grande São Paulo no caminho para o centro. Depois tem lentidão na altura da Praça Alberto Leon, tem lentidão também no acesso à ligação Leste-Oeste e ali no meio do Parque Dom Pedro II, a lentidão vai até a Rua São Caetano. Por Ipiranga tem trânsito lento entre a Avenida Cruzeiro do Sul e o Mercadão, depois dali a condição melhora bem. 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
4: O nosso ouvinte Iraí Carneiro escreve contando que a esposa dele e ele são avós de uma neta de quatro patas chamada Doralice, que resgataram da rua há quase 3 anos. Manu, ela é um verdadeiro presente em nossas vidas. A Doralice está saudável, brinca, se alimenta e leva uma vida normal. Mas temos uma preocupação. De vez em quando, sem motivo aparente, ela começa a tremer o corpo. Já consultamos 3 veterinários e os exames não mostraram nada importante. O que, que pode ser isso, hein? Iraí, seguinte. A boa notícia é que se a Doralice foi avaliada por 3 veterinários, 3 profissionais, e eles dizem para vocês que nada alterado foi achado nos exames e ela não apresenta outros sinais clínicos, a chance da gente estar diante de algo grave diminui e diminui bastante. Aí eu te falo o seguinte, que uma dica super valiosa, filme esses episódios. Muitas vezes o vídeo ajuda e ajuda muito e determina a gente achar o que está acontecendo. Ajuda muito o veterinário a diferenciar um tremor simples de alterações neurológicas, dores ou até crises convulsivas discretas. Então, existe uma certa periodicidade, né, no tremor da Doralice? Tem alguma coisa que você consiga prever? Tem uma hora certa? Porque é muito importante que você filme e mostre ao veterinário ou manda para mim, eu te encaminho, porque é uma coisa é certa. A gente vendo esse vídeo, a gente consegue mais ou menos, juntando com as suas informações, determinar o caminho a ser seguido por um veterinário ou até por um veterinário especialista em comportamento animal, pra gente entender direito. Tá bom? Você tem dúvidas? Mande um e-mail para elbicho@bandnewsfm.com.br ou então no meu Instagram, Manu Carsten. Participe, eu espero você. 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
2: Hora de conversar com o André Coutinho. Esse horário é sempre muito feliz. Primeiro, porque é sempre muito legal conversar com o Coutinho. Segundo, porque as dicas são sempre ótimas. E terceiro, porque é sinal de que estamos chegando ao fim do expediente na sexta-feira e o fim de semana se avizinha. Coutinho,
6: não tem nada a ver com o assunto dele.
2: Deixa eu ver o assunto aqui. E uma dica valiosa do Coutinho hoje é: para ir à África do Sul, você...
6: Olha o fim de semana aí chegando.
2: Fim de semana se avizinha, você que está se preparando aí para conhecer a África do Sul no sábado. Pode ter mais. Mas, cara, a África do Sul é um país espetacular.
7: né? É, e a gente está falando aqui de uma nova burocracia para visitantes que queiram conhecer a Cidade do Cabo, Kruger Park. E a gente aproveita e curte esse visual maravilhoso de Miami. Bom dia para você, Coutinho.
8: Tudo bem, Megali? É, eu perdi o começo, deu uma falhada, eu não entendi a brincadeira, mas vambora.
7: Eu fiz todo um preâmbulo aqui que no final das contas não tinha nada a ver com o assunto. Eu falei das
8: dicas de São Paulo
7: no fim de semana, mas tá valendo.
8: Putz, foi mal, gente. É que como eu tô fora aqui, eu tô tentando ver dicas e eu achei muito importante alertar os viajantes, porque é uma novidade que não acontecia para viajantes para África do Sul, não só para brasileiros, mas viajantes de qualquer lugar que vão à África do Sul. A partir dessa semana, eles precisam preencher um formulário eletrônico que se chama SARS, South African Revenue Service. E essa exigência é válida para todas as nacionalidades e para viagens de entrada e saída e também deslocamentos por via aérea, terrestre, marítima ou então ferroviária. Uma declaração que precisa ser enviada no máximo 24 horas antes da sua viagem, antes da partida do país de origem. É super simples, rápida essa declaração. É uma declaração que você tem que colocar quanto dinheiro você está levando, aquela história de se você está levando produtos que podem oferecer algum risco sanitário à África do Sul, mas é obrigatório e você você vai receber por e-mail uma confirmação e você vai ter de apresentar essa confirmação já na hora do seu embarque, ainda no Brasil. Então, um alerta que fica para os viajantes que têm viagem marcada ou desejo de conhecer a África do Sul.
7: E conheço a África do Sul, é um lugar encantador, tá? Tem seus problemas, tem violência como aqui, mas não é muito mais do que aqui, não. Coutinho, bom trabalho. Coutinho começou a se mexer ali. O que tá acontecendo, meu Deus do céu?
6: Move!
8: Vem, corre pra cá, Mesquita, vem aqui,
7: quase foi atropelado.
8: Mesquita, pedaleira. Olha aqui, eu só quero mostrar um negócio
7: olha
8: muito rápido.
7: Olha quanto sangue.
8: Que é o Flow Rider.
7: Olha a violência.
8: É o Flow Rider, olha só que legal.
6: Ai, é um ótimo, uma onda. Artificial,
8: eu acho legal demais, é uma onda artificial o pessoal paga $40 por meia hora e pode surfar por aqui, ó. Pode mostrar
6: que
8: lá,
6: Mesquita. Faz você e grava.
7: Gente, eu fui nesse troço em Olímpia e eu fiquei pelado. Eu perdi o meu short, eu fiquei de bunda de fora pra todo mundo ver. Não recomendo, mas é gostoso.
8: Continua. Depois dessa eu não vou fazer, tá, Sheila?
7: Um beijo,
8: Sheila.
6: Queremos imagens.
8: Mas tô bem aqui, beijo, até mais.
6: Beijo,
8: tchau.
6: Até. 10h54.
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10: Atenção, ainda tem interdição na Sapetuba, finalzinho ali da rodovia Raposo Tavares. A Raposo tá horrível desde o Parque da Previdência no sentido de São Paulo. 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
7: Bernardo, até agora eu não me conformo com o impedimento de fio de cabelo. Bom dia pra você.
16: Bom dia, Megali. Bom dia, pessoal. É o que é. O futebol é assim hoje. É, a tecnologia chegou e ela evolui, evidentemente, no futebol. Então é o seguinte, tem o chip na bola. O chip mostra, isso é ciência exata, que houve um toque no cabelo, no couro cabeludo, ou na careca, que não é o caso, do jogador da Croácia, e havia um impedimento ali de acordo com a tecnologia, né? É complicado? Claro que é. Mas não é discutível, na minha opinião, não é discutível. É ciência exata, né? O chip da bola mostra que a bola toca no jogador da Croácia, sobra para outro jogador, esse impedimento cruza para o Gvardiol fazer o gol. Gvardiol que não estava em impedimento, mas aí tudo começa no lance anterior. Tanto que isso nem foi avaliado pelo VAR. O que foi avaliado é que se a bola tocou de forma proposital no jogador de Portugal, e aí teria anulado o impedimento, aquela coisa toda, mas não houve essa percepção do juiz.
7: Berninha, hoje é participação pocket. É. Hoje não vai dar para a gente ganhar
10: desculpa,
7: o Pulitzer.
10: Desculpa aí.
16: Não tem problema, o Pulitzer sempre vem.
7: Uhum. Pulitzer vem.
10: Porque é seu, ninguém tira.
7: Beijo pra você, Bernardo. Bom trabalho. Valeu. Até segunda.
10: Ai, que frio na barriga.
16: Beijo,
10: pensando
16: tchau, beijo tchau.
10: Gente.
16: Ai,
10: Bernardo, bom jogo no domingo.
17: É, pra nós, gente.
7: Boa sorte, gente.
17: Uau, voltamos na segunda às 7 da manhã. Quero ver todo mundo uniformizado, porque na segunda falaremos sobre o nosso desafio nas quartas de final, hein? Não quero nada
7: luto,
17: diferente
7: será?
17: Disso.
10: Combinado, Sheila.
7: Não.
10: Faça,
17: beijo, gente.
7: Tchau.
10: Até segunda.
17: Tchau.

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1: Good morning, ótima manhã para todo mundo ligado com a gente aqui na Rádio Band News FM, começando mais uma edição do nosso Band News Station especial de Copa do Mundo, falando mais uma vez aqui na Times Square, no coração de Nova York. Ah, rapaz, fim de semana promete, hein? Tem Brasil em campo, Brasil enfrentando a Noruega, os noruegueses passando por aqui fazendo aquele ru. Sabe aquela história que eles falam ru e tal? E vamos... Mas a torcida brasileira fala ru Brasil, e vamos nessa. Hoje é uma sexta-feira diferente, sexta-feira de calorão aqui em Nova York, está uns 300 graus, está um inferno a cidade. E também é uma véspera do dia 4 de julho. É o dia da independência aqui dos Estados Unidos, e esse ano é de 250 anos da independência americana, então tem militar, gente da marinha, para tudo quanto é lado. Mas, hoje eu tive uma surpresa ao vir aqui para Times Square, porque eu não sabia, ninguém da redação da Band News FM tinha me falado, que o nosso Renan Suquevicius veio aqui para Times Square. Deixa eu chamar o Renan. Renan, tá aqui com a gente, nosso Renan Suquevicius, diretamente da Times Square em Nova York. Olha isso, rapaz, é igualzinho. Vou até sair da imagem aqui, fica aqui, ó. Ó, os dois Renans, negócio impressionante. Ô, Renan, qual é teu nome? Como você chama?
2: Gabriel.
1: É o Gabriel. O Gabriel tá com a gente aqui. E o Gabriel gosta das mesmas músicas, Renan, que você gosta, das músicas brasileiras, né, Gabriel?
2: É o Seu Jorge, Ana Carolina, Gaetano.
3: Que beleza!
1: Ô, Renan, o seu pai já passou alguma vez... É, pega um Seu Jorge aí. O seu pai alguma vez foi até a República Dominicana, sua mãe? Não sei não, viu, rapaz? O negócio aqui é igualzinho, Gabriel, igualzinho você, Renan.
3: Que coisa! Eu mandei a foto pra minha mãe. Você tinha feito uma foto, né? Falou assim, olha esse cara igualzinho.
1: Você mandou pra sua mãe?
3: Eu mandei pra minha mãe, ela só riu. Mas não me disse nada, não deu nenhuma outra informação.
1: Não foi pra República Dominicana, não passou umas férias lá, umas vacaciones na República Dominicana. Porque o Gabriel, rapaz, é igualzinho. Gabriel, tu vives acá ou está só de vacaciones?
2: Não, vivo em Nova York.
1: Vivo em Nova York, sim. E que está mirando a Copa do Mundo, que está...
2: Todo o tempo, sim. Sim. Juego futebol também.
1: Ah, também? Bom,
3: olha só.
1: Que posição? Mais à frente, atrás?
2: Meio campo.
1: Meio campo, sim.
2: É. Criador.
1: Criador. Ó, oh, Gabriel é o cara que pensa o jogo, é o cara camisa muito 10. Bom. É o criador. E que pensas do Brasil aqui? Pensa que vai bem contra a Noruega?
2: Creo que sí, creo que el equipo más empieza a acoplarse, ¿no? Sentirse más cómodo, el mundial es difícil sí. Y ya las naciones tienen un mismo nivel, ¿no? Muy nivelado.
1: Claro.
2: Así que creo que también Ancelotti hace un planteamiento pragmático. Sí. A veces queremos ver el jinga, el yoga bonito, claro. pero tenemos que entender que la prioridad es ganar el juego, que es jugar pragmático y asegurar, ¿no? Continuar.
1: Claro. Ô Gabriel, você ficou feliz sabendo que tem um brasileiro igual a você, nosso Renan? Aí, ó, igualzinho, rapaz. Manda um abraço pro Renan no Brasil.
2: Um abraço para mi gemelo, Renan. Me hablaron muy bien de ti, así que espero conocerte y bienvenido a Dominicana y a Nova York.
3: Tá certo. Com certeza,
1: muito
3: um abraço.
1: Muito obrigado pela brincadeira, muito obrigado. Valeu pela força, graças.
2: Obrigado.
1: Tchau. Uma simpatia, tá vendo só? E gêmeo aqui em Nova York,
3: mais do que
1: da vida
3: irmão,
1: dominicana.
3: Gêmeo.
1: É, mais do que irmão, muito gêmeo. Mais, gêmeo. É isso aí. E toca aquela vinhetinha que a gente vai começar o Band News Station de hoje em Alto Astral com o Renan, só que não é Renan, aqui em Nova York. Vamos lá.
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1: Negócio demais, encontrando o irmão gêmeo do Renan aqui em Nova York. Que dia, rapaz, que coisa, fiquei feliz, Renan. Tinha 500 assuntos para falar hoje, aí encontrei o Gabriel aqui. Eu falei, não, vamos abrir o programa com o Gabriel, coisa mais maravilhosa. Agora, vamos falar justamente sobre Copa do Mundo, né? Afinal de contas, tem Brasil nesse final de semana, tem muito Brasil. Eu não sei, o Pablo mandou um monte de mensagem aqui comigo no ar. Você não sei se está conectado, se nunca está conectado, mas vamos nessa.
2: Venta em popa.
1: Tá tudo ótimo, isso que importa, é isso aí. Muito bem, a Argentina hoje entra em campo e quem nasceu em Buenos Aires é nosso André Coutinho. Nosso André Coutinho está de olho em tudo envolvendo o duelo da Argentina contra Cabo Verde. Ô Couto, teve aquela invasão hermana aí na Flórida, em Miami. Fala, Coutinho, bom dia.
3: Tudo bem, Barão? Bom dia a você, mais uma vez, bom dia a todos. Bom, se teve invasão, viu? Eles estão falando aqui, eu tô repetindo esse número várias vezes, mas em até 50 mil argentinos sem ingresso, fora os 30, 40 mil argentinos que estarão dentro do estádio Hard Rock, onde a bola vai rolar a partir das 7 horas da noite pelo horário de Brasília. Nossa transmissão a partir das 6 horas. Daqui eu já vou correndo para lá. Eu estou mais uma vez em Hollywood Beach, que fica, é uma das praias que ficam mais próximas do estádio Hard Rock, da Arena de Miami, aqui na Flórida, nos Estados Unidos, que vai ser o palco para esse Argentina e Cabo Verde. E o assunto, o grande tema da Copa do Mundo 2026, mais uma vez, é o calor, né? Vocês estão falando aí em Nova York de um calor extremo. Aqui manteve a mesma coisa. Desde que eu cheguei, mínima de 26, 27, máxima de 33, 35. E vai ser assim, provavelmente, durante toda a Copa. Mas foi um tema, por exemplo, da entrevista de ontem do técnico da Argentina, Lionel Scaloni. Participei dessa entrevista e ele foi questionado sobre a partida acontecer justamente debaixo de um calor de 33 graus, é o que está previsto para hoje. Vamos ouvir o que disse Scaloni.
4: Há calor, humedade, se pode jogar a noite. Mas, bueno, é para os dois, sem dúvida. Eu acho que para o espetáculo. Não me estou quejando que é só para a Argentina. Imagino que hubiera sido melhor jogar a noite. Nós jugamos a final de Copa América com Colômbia acá, era terrível o calor e se jogou de noite. Sí, e amanhã se hace calor a las 6 de la tarde. El espectáculo, lógicamente, que no va a ser el mismo, pero bueno, los horarios son los que son y ya está.
3: Amanhã o jogo é 6 da tarde, vai estar um calor danado, ele diz, e ele disse que o ideal seria que essa partida fosse à noite. Ele lembrou de 2 anos atrás, quando tivemos a Copa América, eu estava aqui num calor danado de quase 40 graus. Argentina e Colômbia jogaram às 10 horas da noite, no mesmo palco da partida de hoje, no Hard Rock. Ele deu uma reclamadinha que o jogo foi marcado para 6 da tarde, lembrando que por aqui está anoitecendo só 8h30 da noite, então o sol vai estar quase que a pino, a mais de 33 graus, quando a bola rolar para Argentina e Cabo Verde. Ele disse que quem perde é o torcedor, que vai perder o espetáculo, e ele fez questão de dizer, o calor, claro, é para os dois lados. Calor mesmo vai estar nas arquibancadas, viu, Barão? Muita gente, muito argentino. Eles devem estar dormindo agora, porque fizeram uma festa danada até de manhã.
1: É isso aí. Tem argentino passando aqui atrás de mim nesse momento, camisa do Messi. A Times Square é uma praça da Sé, né? É o centro da cidade, então tem de tudo. Ô Renan, se meu sinal não tiver bom, rapaz, só me dá um toque aí no ar e
2: tá,
1: vamos nessa.
2: Certo.
1: Valeu, Coutinho. Então tá, beleza. Então vamos nessa, já vamos acelerar aqui. Valeu, Couto. Obrigado pelas informações. Ô Renan, você sabe que tem muito brasileiro, evidentemente, chegando, porque o Brasil joga no próximo domingo, daqui a 2 dias, né, contra a Noruega. E o ingresso mais baratinho agora, rapaz, está a $1.300. Então você multiplica por 5 aí, vai dar mais ou menos uns R$6.000. Então não está barato, tem muita gente querendo ainda, talvez mais perto da hora do jogo. O preço da ida, mais ainda assim, tá salgado, e põe salgado nisso para acompanhar no estádio a seleção brasileira. Tem mais Copa do Mundo hoje, tem Egito e Austrália com transmissão da Band News FM, e nosso Maurício Ferreira, que nasceu no Cairo, tem mais informações de Gaibo.
2: Tudo bem, Barão? Ótimo dia a você, ao Renan, todo mundo que acompanha por aqui também o Station, já em frente aqui ao AT&T Stadium, na cidade de Dallas, que daqui a pouquinho vai receber, então, 1 da tarde no horário local, 3 da tarde pelo horário de Brasília, esse confronto entre Egito e Austrália. Justamente desse confronto sai o adversário de Argentina ou Cabo Verde nas oitavas de final dessa Copa do Mundo de 2026. Por aqui, até com uma certa dose e um clima de revanche, viu, Barão? Porque australianos e egípcios se encontraram nos Jogos Olímpicos de Tóquio em 2020-2021 e com a vitória dos egípcios, que acabou culminando também na eliminação da Austrália naquela edição da Olimpíada, né? Então, pelo lado dos australianos, há essa certa dose de revanche, quem sabe, nesse compromisso de hoje por aqui, para levar a Austrália às oitavas de final da Copa do Mundo e deixar a seleção do Egito no meio do caminho. O Egito, que ainda não tem a confirmação de Mohamed Salah entre os titulares, viu, Barão? Sofreu uma lesão na coxa na partida contra o Irã, na última rodada da fase de grupos, passou os últimos dias se recuperando, na maioria das atividades não foi a campo com o restante dos companheiros, né? Voltou a treinar com bola somente nos últimos 2-3 dias, então a depender dessa condição física do Mohamed Salah, pode ficar no banco de reservas como uma opção, mas claro, né? Ainda há a possibilidade de iniciar a partida, fez mistério ontem o técnico Hossam Hassan, justamente para quem sabe pregar aí uma pegadinha na seleção australiana, pensando nesse compromisso de logo mais, que vale uma vaga nas oitavas de final da Copa do Mundo, viu, Barão? A gente conta tudo na Band News FM, bola rolando 3 da tarde, horário Brasil, direção para toda a nossa rede.
1: Vai ser legal demais, vai ser muito bacana. Ó, o Coutinho tava falando agora há pouco do calor, tá calor principalmente em toda a parte leste aqui dos Estados Unidos, onde fica aqui Nova York, onde ele tá na Flórida. E eu tô ouvindo muita gente no Brasil falando assim, não, mas o brasileiro tá acostumado com o calor. E tá falando quem mora aqui há 6 anos, rapaz. É um calor diferente do Brasil, é um calor um pouco parecido com Manaus, né? Quem mora em Manaus, queridos ouvintes da Band News FM em Manaus, sabem do que eu tô falando. É aquele bafo úmido que é dia, noite e madrugada. O Coutinho tá falando que o sol vai embora ali 9 horas da noite. Aí você fala assim, beleza. O sol foi embora, agora a temperatura vai cair, mas não cai. Ela continua altíssima madrugada dentro, então não dá aquele alívio que muitas vezes no Brasil se tem no fim da tarde, aquele pancadão de chuva e tal. Aliás, por falar em chuva, diminuiu a previsão de chuva de tempestade para a hora do jogo do Brasil. Agora a previsão é que vai chover mais na segunda-feira, então mudou um pouco a previsão do tempo para o jogo da seleção brasileira no domingo. Claro, cobertura completa da Band News FM desde as primeiras horas da manhã, nossa equipe espalhada aqui por Nova York, Nova Jersey, infinito e além, trazendo tudo do duelo da seleção brasileira contra a seleção da Noruega e muita Copa do Mundo ainda hoje, amanhã e depois. Valeu, Maurício, vamos lá, Renan.
5: Vamos às outras notícias importantes dessa sexta-feira, dia 3 de julho de 2026. Falamos sobre a indefinição com relação à prorrogação da prisão domiciliar do ex-presidente Jair Bolsonaro. De Brasília, fala Márcio Rocha.
6: A defesa do ex-presidente Jair Bolsonaro afirmou que a apreensão de uma arma em nome dele durante uma blitz no Distrito Federal não é uma falta grave e que, por isso, ele deve seguir na prisão domiciliar. Dessa maneira, cabe agora ao relator do caso, o ministro Alexandre de Moraes, decidir se mantém ou não o benefício. Anteriormente, Moraes tinha determinado que tanto os advogados de Bolsonaro quanto à Procuradoria-Geral da República se manifestassem sobre a volta ou não do ex-presidente para Papudinha, que fica no complexo penitenciário da Papuda, na capital do país. Em março deste ano, o ministro autorizou que Bolsonaro cumprisse a pena de 27 anos de prisão por golpe de Estado em casa devido a questões de saúde. Dessa maneira, estabeleceu um prazo de 90 dias para reavaliar a situação, período que se encerrou na semana passada.
1: Olha, semana que vem tem reuniões importantes em Washington. O governo tenta evitar a aplicação de tarifas comerciais pelos Estados Unidos. Comitivas brasileiras chegando nesse final de semana para ver o jogo e também para essa tentativa de livrar produtos brasileiros na capital federal. Nosso Afonso Marangoni está acompanhando e tem mais informações. Diga aí, Marangoni.
7: Exatamente, Barão. O ministro do Desenvolvimento, Indústria, Comércio e Serviços, Márcio Elias Rosa, já teve uma reunião no dia de ontem com um representante de comércio dos Estados Unidos, uma reunião por videoconferência, e ali o Brasil disse que não abre mão da questão do PIX, mas que está disposto a negociar os outros itens que Washington diz que é uma preocupação do governo dos Estados Unidos. Por exemplo, negociar a questão do etanol, que para o Brasil é um assunto importante, mas então isso está na mesa de negociação. O Brasil também fala em diminuir tarifas de cerca de 300 itens. Isso não seria unicamente para os Estados Unidos, valeria para todos os exportadores, mas para beneficiar especialmente o governo dos Estados Unidos. Bom, isso tudo está na mesa, só que a questão política, ela também ganha um contorno muito especial. O senador Flávio Bolsonaro emitiu uma carta, divulgou um documento que enviou para os Estados Unidos, pedindo que a aplicação de eventuais tarifas não aconteça até as eleições de outubro. E aí, dando a entender que se Lula ganhar, pode aplicar a tarifa, se ele ganhar, ele quer negociar esta questão. É claro que o presidente Lula reagiu imediatamente, dizendo que eles atrapalham essa negociação e chamou também o Flávio Bolsonaro de traidor da pátria. Então a questão tarifa está em alta muito grande aqui em Brasília e a gente aguarda esta definição. Como você destacou muito bem, Barão, ainda tem expectativa de mais reuniões, mais encontros até ali o início da primeira quinzena, né, deste mês de julho, porque aí é quando termina o prazo mesmo para os Estados Unidos decidir se vai aplicar sanções via tarifa ou não. A gente vai seguir acompanhando aqui de Brasília.
5: Obrigado, Marangoni. Seguimos por aqui falando de outras informações de agentes da Polícia Federal que estão nas ruas no estado de São Paulo para cumprir 11 mandados de prisão contra um grupo suspeito de lavar dinheiro do tráfico internacional de drogas. A justiça ainda determinou o bloqueio de mais de 10 bilhões de reais em bens dos investigados. Entre as prisões já confirmadas está a de Estela Stephanie Nunes Henrique de Oliveira, alvo de sanções dos Estados Unidos na quarta. Segundo o governo norte-americano, ela tem ligação com o PCC.
1: Olha, na Bahia também tem operação em andamento contra o crime organizado. Detalhe chegando com Jefferson Gonçalves.
8: 9 advogados são presos e 12 mandados de prisão são cumpridos contra chefes de facções criminosas que estão em presídios na Bahia. As ordens foram cumpridas hoje em Salvador e mais 6 municípios do estado. Segundo o delegado Moab Lima, a operação Sintonia de Gravata foi iniciada após a fuga de detentos do presídio de Eunápolis e o ataque ao diretor da unidade em maio do ano passado.
9: Havia envolvimento de um advogado na interlocução entre os internos de alguns presídios na Bahia com faccionados que estavam externamente. Percebemos que essa interlocução continuava envolvendo lideranças das 3 facções que têm ramificações na Bahia.
8: Além das prisões, foi determinado o bloqueio de mais de 10 milhões de reais e de veículos, imóveis, embarcações e aeronaves.
5: Vamos falar de outro destaque desta sexta-feira. A polícia deve investigar se há ligação do ex-governador do Rio de Janeiro, Cláudio Castro, com os alvos de uma operação realizada ontem. Fala, João Boeri.
10: O nome do ex-governador do Rio, Cláudio Castro, do Partido Liberal, consta em uma lista encontrada pela Polícia Federal atribuída ao bicheiro Adilcinho, com supostos pagamentos indevidos, doações eleitorais e contabilidade da lavagem de dinheiro. Adilcinho foi alvo da quinta fase da Operação Unha e Carne na quinta-feira. Na planilha é citada uma doação de mais de 3 milhões de reais para Castro durante uma das candidaturas ao governo do estado do Rio. O governador não foi alvo da operação, mas a lista vai ser analisada e ele pode ser chamado para prestar depoimento. O ex-presidente da Assembleia Legislativa, Rodrigo Bacelar, é citado em 3 pagamentos diferentes, que somam cerca de 4 milhões de reais.
1: Ó, é o seguinte, hein, rapaziada brasileira não para de chegar aqui, vem todo mundo, a família inteira aqui reunida hoje, interrompendo, atropelando as manchetes aí, Renan. Família bacana de São Paulo aqui, vão até baixar um pouco essa câmera porque o repórter é alto, mas a galera também não. Como é que você chama, rapaz?
11: Joaquim.
1: Joaquim, e você?
12: Henrico.
1: O pai?
13: Beto.
1: E a mãe?
14: Priscila.
1: E aí, confiantes?
11: Ó, hoje eu tô confiante pra esse jogo da Noruega. Eu acho que o problema nosso vai ser o Haaland. Mas o Gabriel Magalhães vai dar um jeitinho nesse cara.
1: Vai segurar ele. Você também pensa isso? Vai segurar o Haaland?
15: É, vai ser meio difícil, vai ser um jogo pegado. Acho que bem complicado a gente ganhar. Mas eu acredito que a gente consiga, porque a gente tem muito craque também, que nem a Noruega tem, né? Mas vai ser um jogo pegado, sim, vai ser difícil.
1: Vai ser difícil. E esse calorão, tá fácil aguentar?
13: Gostoso. Tá melhor que no Brasil, tá um frio, uma chuva lá, né? São Paulo tá triste, então aqui foi bom pra pegar um solzinho, ó. Vestir uma bermuda, chinelo.
1: E você, qual é o palpite pro jogo de domingo?
16: Eu
12: Acho que vai ser 2-0 o Brasil.
1: 2-0.
12: É.
1: Muito obrigado, pessoal. Bom passeio para vocês. É isso aí. Nova York, sitiada de brasileiros, Renan. Vamos
14: muito
1: nessa.
14: Bom, que beleza. Falamos agora de um chamado da nossa reportagem no Nordeste do país, porque tem novidades sobre o caso de uma plantação com quase 300 mil pés de maconha no estado do Ceará. Fala, Moisés Mororó.
16: O proprietário do terreno onde a Polícia Civil encontrou uma plantação com cerca de 290 mil pés de maconha em Acopiara foi preso temporariamente por suspeita de tráfico de drogas e associação para o tráfico. Antes de ter o mandado cumprido, ele divulgou um vídeo pedindo que o arrendatário da propriedade se apresentasse à polícia, alegando desconhecer o cultivo ilegal e afirmando que o terreno estava arrendado desde o ano passado. O caso ganhou grande repercussão no Ceará por envolver a maior apreensão de maconha da história da Polícia Civil no estado e segue sob investigação.
1: Deve terminar na quinta-feira o funeral do ex-líder do Supremo, Ali Khamenei. A cerimônia começou hoje, 4 depois dele ser morto pelos Estados Unidos no início da guerra, né? A despedida teve início com um evento privado para autoridades do governo do Irã e também alguns líderes estrangeiros. Porém, nenhum representante da Europa ou dos Estados Unidos, evidentemente, foi convidado. Mojtabá Khamenei, filho de Ali Khamenei, assumiu o posto que era do pai, mas teria ficado gravemente ferido por um outro ataque americano e nunca foi visto em público desde o começo da guerra.
14: Aqui no Brasil, novos casos de sarampo registrados em São Paulo acendem um alerta em outras áreas do país. Destaque de Porto Alegre, do Rio Grande do Sul, com Juan Romero.
17: A confirmação recente de mais 5 casos de sarampo em São Paulo fez a rede de saúde em Porto Alegre reforçar os cuidados e a atenção ao atendimento de casos suspeitos da doença. Segundo a Secretaria Municipal da Saúde, com o fluxo de viagens intenso entre Porto Alegre e cidades do Sudeste, a recomendação à população é de reforço à situação vacinal e atenção para, em caso de sintomas, procurar postos de saúde. No Rio Grande do Sul, a última morte por sarampo foi em 1997. E no ano passado, um caso da doença foi confirmado em Porto Alegre em uma pessoa com um histórico de viagem aos Estados Unidos.
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Nesta sexta-feira, a massa de ar frio continua avançando sobre o sul e o sudeste do Brasil, enquanto uma frente fria atua pelo oceano, provocando mudanças principalmente no tempo das áreas litorâneas de São Paulo e do Rio de Janeiro. Durante a tarde, no Rio Grande do Sul, o frio continua predominando e no leste do Paraná, entre Curitiba e o litoral, ainda podem ocorrer chuvas fracas e isoladas. Na região sudeste, a nebulosidade aumenta com previsão de chuvas fracas no litoral paulista e também fluminense, com rajadas de vento podendo chegar a 70 km por hora, enquanto o interior da região, a baixa umidade do ar continua chamando a atenção. No centro-oeste, o destaque é para o tempo seco, especialmente no Mato Grosso, em Goiás e também no Distrito Federal, exigindo atenção para os impactos desse tempo bastante seco. No Nordeste, as pancadas de chuva ganham força entre a Paraíba e o Rio Grande do Norte durante esta tarde, com risco de temporais isolados. Na região Norte, Roraima continua em maior atenção com chuva forte e temporais, enquanto grande parte do Pará, Tocantins e Rondônia permanece o tempo seco. Aline Araújo, da Climatempo.

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2: Mais informações do trânsito aqui no Band News Station para falar da Raposo Tavares, que continua ruim. O motorista tem dois pontos de lentidão para se preocupar vindo para São Paulo. Um deles é na Granja Viana, entre a região do quilômetro 27 e do 26, e o outro é aqui na capital, porque teve um acidente de carro e moto no final da rua Sapetuba, ali naquela transposição da pista da direita para a pista da esquerda. As duas pistas travaram e ficou o reflexo na rodovia Raposo Tavares, já desde o quilômetro 12, ali no Parque da Previdência, até o acesso à rua Sapetuba. Então, duas coisas: se puder, pode cortar pela Laudelino Ferreira de Camargo e entrar ali na Eliseu de Almeida, que vai cortar todo esse congestionamento, ou não chegar ainda pela Raposo, adiar um pouquinho sua chegada, atrasar um pouquinho sua chegada para não ficar preso neste congestionamento. 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
1: Mais sobre a Raposo Tavares.
7: Bom dia, estou escutando o Robson Ramos aqui. É uma ocorrência policial, tem polícia científica lá. E não tem nenhum CET desviando o trânsito. Então, realmente, todo mundo que chega da Raposo, Eliseu de Almeida, só tem uma via para sair para Francisco Morato. E tinha maneira de desviar, mas não tem um CET lá.
1: Valeu, obrigado pela sua informação. Pensa que acabou? Passou o mês de junho, mas tem as festas julinas chegando por aí. A Nicole Domingos traz um roteiro pra gente.
8: Essa mensagem é pra você que ainda não viveu tudo o que tinha pra viver. Não! Coloca outra trilha. Agora sim. Junho acabou, mas isso não significa que os arraiás também. Julho chegou cheio de festas boas, algumas que começam agora e outras que decidiram estender a programação. No caso da igreja, perto da casa do José Antônio, nosso mestre da sonoplastia, julho é sim o mês da quermesse.
9: Aqui perto de casa tem uma igreja que durante o mês de junho, com todas as festas juninas, ela não faz nada. E quando entra julho, ela vai e começa a fazer a festa julina.
8: Uma prova disso é o São João de Nós Tudim, do Centro de Tradições Nordestinas, que continua durante o mês de julho com shows, comidas típicas e a reta final do Festival de Quadrilhas, como destaca a gerente de marketing do CTN, Renata Aguiar.
10: Para que as pessoas que não conseguiram participar em junho, por causa de rotina, elas possam ter em julho essa oportunidade. Também julho é o mês de férias, né? Então elas possam ter essa oportunidade de viver essa experiência de São João.
8: Tem ainda o Arraiá Pet Solidário, que acontece no dia 12 de julho, pertinho do metrô Parada Inglesa. Tem feira de adoção, desfile de pets, bingo, comida boa e entrada gratuita. E pra fechar, nos dias 25 e 26 de julho, a Barra Funda recebe um dos maiores arraiás da cidade com muito forró.
11: Também fui ao forró em Limoeiro.
8: Então pega a camisa xadrez, reúne a galera e aproveita, porque julho também é mês de arrasta-pé.

0: Detalhe do trânsito para quem está na zona oeste indo para o centro da cidade, ali na Rua Clélia, lentidão da Augusto de Miranda até a chegada ao cruzamento com a Avenida Pompeia, depois na Francisco Matarazzo, a partir do estádio do Palmeiras, trava tudo até o viaduto Antártica. Nova trava ali na passagem pelo Parque da Água Branca e depois trânsito apenas carregado até o centro pelo elevado também. Para quem vai no sentido do bairro, tem lentidão na frente do Parque da Água Branca, tem lentidão entre o viaduto Antártica e a saída ali da Maria de Andrade, da Avenida Mário de Andrade, e depois dali a condição melhora bem. 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
1: Agora são 11:30.
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1: Ô Barão, tava vendo você andando por aí, enquanto eu tô aqui fazendo o noticiário local, falando com os ouvintes de São Paulo, fica o seu monitor aberto aqui, vendo vocês andando aí pela Times Square. Você passou por um ponto, você tava falando do calorão, tem um ponto de hidratação aí que é público, as pessoas podem pegar água ou foi impressão minha?
3: Não, você tá certo, não tinha, viu? Isso aqui é novo, imagino eu, por causa dessa loucura que a gente tem acompanhado aqui. Então, por causa dessa temperatura muito, muito alta, acho que a prefeitura ou alguém instalou esse ponto aqui, para quem estiver vendo a imagem agora no estúdio da Band News, aliás, aqui de Nova York, no meio da Times Square, onde você vai, a ideia é reciclar, né? Então você coloca aqui, ó, de graça, coloca a sua água nesse buraco aqui. Peraí, deixa eu mostrar esse buraco aqui, que tá, esse negócio tá muito alto. Nesse buraco aqui você vai e coloca a água ali e enche a sua garrafinha. É uma forma de economizar, de evitar. E ó, o pessoal vai chegar agora lá e vai fazer exatamente isso, ó. Deixa eu mostrar aqui para quem estiver acompanhando a gente. A senhora tá indo lá, colocando, enchendo ali a garrafinha dela. E depois pode tomar, evidentemente, né? Uma água limpa, tá escrito aqui Free Water Refill, ou seja, para você encher a sua garrafinha, evidentemente não comprar e não ter mais plástico por aí. E também dá uma economizada, né, Renan? É. Até a aguinha não tá tão barata por aqui não, viu?
1: Eu tô lendo aqui, uma startup, né, que trabalha com justamente questões relacionadas à área ambiental e fez uma parceria aí para oferecer água de graça para quem passa pela Times Square. É uma expectativa de oferecer água filtrada e gelada para mais de 300 mil pessoas por dia aí na Times Square, para evitar justamente que haja um descarte muito rápido, né, de garrafas plásticas. Você para pensar, às vezes a gente compra uma garrafinha, bebe a água e aí já joga, já descarta a garrafa. Ela tem um uso muito breve. Isso causa um impacto bastante importante no meio ambiente.
3: Gelada também não tá, né? Mas hoje aqui, só de você não tá tão quente, já ajuda a hidratar, porque tá pesado, bicho. O negócio tá complicado aqui.
1: Vamos ver se a Aline Fanelli tá no ar-condicionado?
3: E aí, Aline? Aline tá com a gente?
1: Tá, já tá com a gente.
3: É outro nível, né, rapaz? Esse nível de reportagem Nutella que a Aline Fanelli faz. Ô, Aline, é o seguinte, minha pergunta é, você já sabe quais serão os horários dos fogos de artifício para comemorar a independência dos Estados Unidos aqui em Nova York, Nova Jersey? O pessoal vai celebrar muito. Aline, bom dia para você.
4: Oi, Barão, bom dia para você, para o Renan, para quem está acompanhando a gente. Eu estou no ar-condicionado agora, tá? Mas antes eu estava lá no campo, conversando com as pessoas, e eu vou voltar lá para aquele sol de 35 graus, que é muito agradável para a gente acompanhar o treino da seleção brasileira. Ah, Barão, eu estou ansiosa por esse momento. Eu sou aquela pessoa que fica vendo filmes e séries, e aí nas séries o pessoal reúne a família para ver os fogos de 4 de julho. Então eu queria viver esse momento. Aliás, ontem, perto de onde a gente está hospedado, aqui em Florham, já começou queima de fogos, tá? 45 minutos de fogos de artifício em um country club. E aí eu fui lá pro estacionamento ver os fogos, achei muito lindo, maravilhoso. E dizem que hoje vai ter de novo, até mesmo antes de amanhã, do feriado. Mas vamos ver se amanhã a gente consegue, né, arrumar um lugarzinho para observar, porque acho que é um momento legal também de conhecer um pouquinho mais da cultura local. Sobre a seleção brasileira, então, daqui a pouquinho, treinamento, meio-dia do horário de Brasília, 15 minutos iniciais apenas, que a gente vai acompanhar a atividade, e aí a expectativa é de que o Rayan trabalhe no campo. Ontem ele fez controle de carga, ficou na academia, e hoje ele deve ir para o campo seguir com a preparação junto com todo o elenco do Brasil, e o Ancelotti com mais dois treinamentos para preparar a equipe para enfrentar a Noruega. Continua apostando em Danilo Santos para a vaga do Lucas Paquetá, mas vamos ver se tem algum outro sinal, outra indicação, alguma conversa do Ancelotti com algum outro jogador que a gente possa pescar para também ter essa informação. Hoje à tarde, 13h30 do horário de Brasília, vamos acompanhar duas entrevistas no hotel da seleção, com o lateral esquerdo Douglas Santos e também com o Matheus Cunha, dois titulares da seleção brasileira. Amanhã o horário do treino deve ser o mesmo meio-dia do horário de Brasília e no período da tarde a entrevista oficial do técnico Carlo Ancelotti já no MetLife Stadium, no palco da partida. Aí a CBF não deve levar jogador. Como colocou dois hoje, então amanhã deve ser só apenas o técnico Carlo Ancelotti. E a gente vai acompanhar também a questão do Rafinha, né? Ver como é que tá essa evolução dele para ver se ele vai poder ser relacionado para o jogo de domingo, que vai estar quente. O Barão já me avisou que é para levar capa de chuva e guarda-chuva, porque o negócio pode pegar no domingo no MetLife Stadium. Certo, Barão?
3: Mudou um pouco, Aline. A expectativa era essa, mas agora passou para segunda-feira, 60% de chance na segunda. Para o domingo, o jogo do Brasil caiu para 20%, estava em 70%. Então é sempre bom ficar com aquele aplicativo aberto. Leva a capa de chuva que você sempre leva. Ô, Aline, uma coisa chama a atenção. A gente sempre fala no Brasil que meio-dia é o horário de sol mais forte. Aqui, nessa região, não é assim que a banda toca, né? Não que agora tá de boa, mas enfim, meio-dia vai estar 36 graus hoje. Sensação de 500. E a máxima de hoje vai ser entre 2 e 3 da tarde, com 39 graus. Não sei se muda muito para o atleta treinar debaixo de 36 ou 39 graus. Mas, de qualquer forma, eles não estão sendo, digamos, aliviados. Não tem ar-condicionado nesse treinamento. Estão treinando debaixo desse calorão mesmo, né, Aline?
4: Sim, e o Brasil sempre treinou mais ou menos no mesmo horário, né? Então, a gente tem essa temperatura um pouco mais alta, mas pelo que a gente conversa com o pessoal, para os jogadores acaba sendo um pouquinho diferente da gente, né? Porque a gente está ali parado, acompanhando a atividade, como eles estão em movimento, claro que tem calor, tem um clima um pouco mais difícil, mas ainda assim eles têm outros meios de administrar a situação diferentemente da gente, porque ontem teve gente que estava até passando mal naquele horário, inclusive você se o período de pico máximo de temperatura, né, Barão? Ontem, quando eu saí do hotel da seleção e cheguei no nosso residencial, era umas 4h30 da tarde mesmo. Foi o horário em que a sensação térmica estava 40 graus. 38 de temperatura com sensação térmica de 40 graus. Então, foi o máximo, mas isso era 4h30 da tarde. Então, bem diferente do que a gente está acostumado mesmo.
3: Tem uma história agora rolando, né? A Associated Press está dando essa notícia aqui, de que a situação deve ficar mais dramática no jogo França e Paraguai. França e Paraguai, temperaturas acima dos 37 graus. E aí vai ser nesse final de semana, vai ser na Filadélfia, né, um sábado, né, amanhã. E aí tem alguns pedidos para evitar coisa pior de saúde, alguns médicos alertando a FIFA de que pode ter algum problema, mas não sei não. Não sei se a FIFA vai mudar alguma coisa por causa do horário. Sei lá, pode até enfiar mais uma parada para hidratação, para botar mais comercial. Mas não me parece que os caras vão adiar jogo. A gente viu jogos que sempre para mim é grande referência, né, da Copa do Mundo de Clubes, com temperaturas passando dos 40 graus. Então, vamos ver o que vai acontecer no final de semana. Mas como a Aline falou, o Brasil treinando debaixo desse solão e com o Danilo favorito a ocupar a vaga do Paquetá, que está machucado, não vai entrar em campo. Valeu, Aline, bom trabalho para você, até mais.
4: Obrigada, beijo, até mais.
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5: Voltando a falar do trânsito da Radial Leste, para quem vai no sentido do centro, tem lentidão ali na chegada ao acesso ao viaduto Engenheiro Alberto Badra e depois lentidão na passagem pelo viaduto Antônio Abreu. Aí o caminho melhora bastante, mas volta a ficar ruim. Entre a estação Belém do metrô e o viaduto Bresser. Para o bairro, tem lentidão do viaduto Bresser até a altura da Siqueira Bueno, depois dali a condição melhora bem. 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
10: O governo do estado diz que a concessionária Urbia pode devolver a concessão dos parques estaduais da Cantareira e do Horto Florestal na zona norte de São Paulo. O motivo seria a dificuldade para tornar a operação rentável para essas empresas, depois de fazer investimentos previstos no contrato. A Polícia Civil...
11: Temos mais informações para você.
10: Pode ir.
11: Vamos lá, Renan, vamos lá, você. Vai, nessa.
10: A Polícia Civil pede a prisão temporária do suspeito de atirar no tenente da rota Ronickson Pimentel dos Santos no sábado na Grande São Paulo. Segundo as investigações, o homem conhecido como Golias estava na garupa da motocicleta que acompanhava o PM no momento do atentado.
11: Começa a errar, é brincadeira. Desculpa aí, Renan. A Defesa Civil alerta para a passagem de uma frente fria que vai provocar mudanças no clima em São Paulo entre hoje e domingo. Deve haver aumento na nebulosidade em todas as regiões do estado, com previsão de chuva, principalmente nas áreas mais próximas do litoral e da divisa com o Paraná.
10: O metrô de São Paulo deixará trens de reserva, de prontidão, para reforçar o atendimento em caso de crescimento da demanda de passageiros no domingo, dia de jogo do Brasil. As estações com previsão de maior fluxo ainda terão reforço das equipes de segurança.
11: O Santos entra em campo amanhã às 11 horas no Pacaembu, amistoso contra a União São João de Araras, que está na terceira divisão do Paulistão. O Peixe não disputa uma partida no estádio desde 2020.
5: Castelo Branco ainda tem lentidão na chegada a São Paulo. É lentidão grande no trecho entre Osasco e a capital, do quilômetro 16 até o 13, pela pista expressa até o acesso ao Cebolão para entrar na Marginal Tietê. Pela pista lateral é lentidão do 15 ao 13, aí já para entrar na Marginal Pinheiros. E para quem vai no sentido do interior, tem uma pequena redução de velocidade só na altura do 19, mas o restante do caminho é livre. 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
10: Por enquanto, sol brilhando na cidade de São Paulo. Temperatura perto de 25, 26 graus. Mas deve haver mudança no tempo. Está prevista a chegada de uma frente fria que vai derrubar as temperaturas, trazer um aumento da umidade, inclusive chuva em algumas regiões. Entre o meio da tarde e a noite, a quantidade de nuvens aumenta por causa dessa passagem de frente fria, que é uma frente fria fraca, que vai passar pelo litoral do estado, mas esses ventos vão chegar aqui na região metropolitana. Esses ventos vão soprar do mar, aumentar a nebulosidade por aqui. Amanhã, o sábado, vai começar com céu encoberto, garoa, termômetros na casa dos 13 graus, e o céu vai continuar com muitas nuvens ao longo de todo o dia, a máxima não passa dos 17, portanto, um tempo muito diferente do que a gente vem acompanhando nos últimos dias. No domingo, o tempo ainda começa fechado, muita névoa, até o final da manhã o sol aparece, mas entre muitas nuvens, e deve continuar assim, sol aparecendo, mas com muitas nuvens. E a temperatura oscila entre os 12 e os 20 graus, a máxima sobe um pouquinho mais no domingo com a aparição do sol. Agora, 11h47.
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0: Dólar comercial operando numa baixa de 0,6%, valendo R$ 5,17. Bolsa operando em alta de 0,77%, aos 174.121 pontos. Ainda de economia, um destaque aqui falando da produção da indústria, que encolheu 0,2% em maio na comparação com abril. Foi a primeira queda do ano, de acordo com o balanço do IBGE divulgado hoje. Esse resultado negativo foi puxado pelos setores como de derivados do petróleo, biocombustíveis e alimentos. Já na comparação com maio do ano passado, a produção industrial cresceu 0,2%.
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0: Vamos falar do Grande Prêmio da Inglaterra de Fórmula 1. O Lewis Hamilton, 7 vezes campeão do mundo, vai correr em casa, né? Foi o mais rápido no treino livre de hoje. Kimi Antonelli da Mercedes foi o segundo e Charles Leclerc da Ferrari o terceiro. Os carros voltam à pista ao meio-dia e meia no horário de Brasília para o treino que vai definir o grid de largada para a corrida sprint, que será amanhã às 8 da manhã, com transmissão aqui da Band News FM, assim como o Grande Prêmio da Inglaterra no domingo às 11 da manhã no horário de Brasília.
3: Ô, Renan, você não ouviu falar em Torre de Babel, rapaz?
0: Uh-huh.
3: Conhece Babel?
0: Lembro.
3: Babel, tal, tudo mais. Muito bem. Times Square sempre foi uma Babel, mas em épocas de Copa do Mundo ainda mais. Por quê? Porque aqui tem torcedor de todo quanto é lugar, literalmente, literalmente. Amanhã tem jogo, por exemplo, do Paraguai contra a França, a torcida paraguaia. Para quê? Para torcer para o Paraguai. Invadiu aqui justamente a Times Square nesse momento, paraguaios com a camisa, todos elegantes e tal, para torcer para a seleção do Paraguai. Não vai ser fácil, evidentemente, jogar contra a seleção francesa. Amigo, olá, como estás? De Brasil aqui. O que pensa aquele jogo de la mañana contra a França?
4: E estamos bem conscientizados espiritualmente, estrategicamente, para justamente para anular a Mbappé.
3: Essa é a ideia.
4: Essa é a ideia maior. Estamos fortalecidos ao ganhar a Alemanha, mirá. Excelente estamos espiritualmente. Vamos a ganhar.
3: 1-0. O Paraguai é jogado um pouco como Libertadores, com força,
4: sim,
3: né?
4: Sim, com força, garra, tradição, a garra guaraní.
3: Sorte, amigo.
4: Gracias, gracias.
3: É isso aí, tá? Expectativa e, claro, na torcida para a seleção do Paraguai. Não vai ser fácil segurar o Mbappé e tudo mais. E aqui tá a galera do Brasil. Tudo bem, rapaziada?
5: Fala, tudo bem, e você?
3: Hoje eu fui lá, falei com o pessoal de manhã cedo, aqui que elegância, ó.
5: Tava dormindo.
3: Você não acordou de cedo lá pra falar com a gente, né? E essa taça aí, vai ser nossa ou não?
5: Ah, essa é a sexta taça, né? A gente vai jogar só pra cumprir tabela, porque ela já é nossa.
3: Já é nossa.
5: Já é nossa. Essa é nossa. Maravilha. Essa vai pra casa, vai pro Brasil.
3: Tava falando que o pessoal tá no treino já, já cantando o hino da Band News FM. Tomara que dê certo no jogo de domingo. Boa sorte pra nós. Tem palpite?
5: Pra nós. 3-0 Brasil. Acho que vamos amassar a Noruega. Bora.
3: Aí,
5: valeu, Barão.
3: Rapaziada do Rio de Janeiro, Movimento Verde e Amarelo, todo mundo aí, ó. O pessoal saiu dormindo no vídeo hoje cedo lá. Todo mundo agora aqui na Times Square dá uma passeada. Daqui a pouco vai ter bandeiraço lá na região do Brooklyn. Pessoal, até mais. Valeu, muito obrigado. É isso aí, Renan. Babel, mais ou menos isso aqui
0: muito
3: no meio
0: bom
3: da Times Square em Nova York. Vamos nessa.
0: Festa bonita por aí. Agora 11h52 no horário de Brasília.
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0: Débora Mendonça, bom dia.
6: Um ótimo dia, Renan, e a todos. Trânsito congestionado na Raposo Tavares, trecho de aproximação à Marginal do Pinheiros. Da Benjamin Mansur em diante, esse trânsito ruim, porque o cruzamento da Sapetuba com a Francisco Morato é que está segurando esse trânsito para trás. Então, a Benjamin Mansur é ligação importante com a Corifeu e a própria Corifeu, seguida da Vital Brasil, já são um caminho melhor no sentido Ponte Eusébio Matoso. 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
4: A marginal do Tietê tem excesso de veículos já no início, ainda da segunda ponte a Domingos Franchulli Neto até a Ponte das Bandeiras. É o sentido Castelo Branco. Tudo enroscado ali até a Vila Guilherme. Da Vila Guilherme para frente, a pista local já é vantagem. Agora vai ficar mais tranquilo entre a Ponte das Bandeiras e a Casa Verde, e aí vale mais uma vez evitar a Expressa e também a Central. Essas vão ter pontos de lentidão até a Freguesia do Ó. A pista local, mais uma vez, é vantagem. Ou seguindo pela Marquês de São Vicente agora, caminho tranquilo. 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
5: Falando ainda do seu caminho, mas agora no transporte sobre trilhos, começou hoje a fase de testes da linha 6 Laranja na Zona Oeste de São Paulo. Operação ainda sem cobrança de tarifa, sempre de segunda a sexta, das 10 da manhã às 3 da tarde. A previsão é de que o funcionamento em caráter experimental dure 6 meses. Com mais de uma década de atraso, 6 estações foram abertas parcialmente ainda para teste: João Paulo I, Freguesia do Ó, Santa Marina, Água Branca, Sesc Pompeia e Perdizes. O secretário estadual de Parcerias e Investimentos, Rafael Benini, diz que o trajeto de testes vai durar 23 minutos.
6: Temos aí entrega dessa primeira parte, dessas 6 estações, de um lugar que vai ter 15 estações. Pessoal, né, que vive nessa região, João Paulo I, Freguesia do Ó, Santa Marina, Água Branca, Sesc Pompeia, Perdizes, né, vai começar a fazer um trecho que se percorre em 1h30, em 23 minutos. Isso significa maior confiabilidade do sistema, maior previsibilidade, menor tempo de deslocamento, maior qualidade de vida, tanto para essa área da região norte como essa área da região oeste.
5: Por enquanto, a integração com as demais linhas do transporte público será feita na estação Água Branca, só que não é uma baldeação fácil, né? Tem que sair da estação para fazer a baldeação, passar por uma área descoberta, por exemplo. Por lá, a linha 11 Coral foi estendida provisoriamente para não sobrecarregar a linha 7 Rubi. A promessa do governo paulista é ligar Brasilândia a Perdizes no fim deste ano e Brasilândia até São Joaquim, na região da Liberdade, no segundo semestre de 2027. No total, a linha 6 Laranja do metrô terá 15 estações. 11h57.
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5: É ela, é a avó. A avó, a Madonna, convocando todos os fãs para a pista de dança, viu? A cantora Madonna lançou o novo álbum, Confessions 2, a parte 1 de 2005. Confessions on a Dance Floor reuniu sucessos como Hang Up, Sorry, Jump, que dominaram as pistas ao longo dos anos 2000. O novo álbum retoma a mesma linha musical com foco em batidas eletrônicas, com esse ritmo contínuo e a estética completamente dançante. Eu tô fazendo a brincadeira da avó aqui, uma brincadeira entre a comunidade gay, dos homens gays, se gostam de Madonna, não tô sendo etarista com a Madonna, não. A gente geralmente chama as nossas divas pop de mãe, no caso Madonna, ela é praticamente a nossa avó, né?
7: Já falar em ícone, atrás de mim tá o cowboy peladão aqui da tarde.
5: Ah, que beleza. Que vibe de sexta-feira,
7: aqui,
5: hein?
7: Aqui há 500 anos. Tá vendo aí, Ana? Não sei se dá pra ver.
5: Dá pra ver, aqui, sim.
7: O Naked Cowboy. Cowboy peladão pra começar bem a sexta-feira. E começaram a chegar os noruegueses aqui, rapaz. Os caras tudo do meu tamanho, tudo loiro, tudo bonito, sarado. Fazendo ru pra lá e ru pra cá. E como diria o queridíssimo ator Miranda... É o seguinte, rapaz, eles são grandes, mas nós somos ruins pra caramba e vai dar Brasil domingo. Renan, um grande abraço, um ótimo final de semana, até mais, pessoal.
5: Valeu, Varão, até mais.
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0: Pra não perder o costume, meio-dia e dois, agora meio-dia e dois minutos. Oi, oi, boa tarde pra você que tá ligado junto com a gente aqui na programação da Band News FM. Tá começando mais um Band News no meio do dia, nessa sexta-feira, dia 3 de junho de 2026. Eu sou a Larissa Biscaia, fico com você até as duas da tarde. Não fico sozinha, junto comigo tá ele, Humberto Ferretti. Boa tarde.
1: Fala, Larissa. Boa tarde pra você. Grande abraço pra todo mundo ligado aqui na Band News FM. Vamos juntos até as duas da tarde. Você, eu e os ouvintes, hoje, excepcionalmente, sem Eduardo Aineg.
0: Silêncio nesse estúdio, um vazio.
1: Você vê, a gente pôde fazer a abertura sem sermos interrompidos, sem batuque, sem nada que possa nos atrasar.
0: Sem o grito de abertura.
1: Ah, mas você sabe fazer, você já decorou.
0: É, mas eu não vou arriscar.
1: Não?
0: Não, esse lugar é do Aineg, né?
1: Air fryer, forno, fogão a lenha.
0: Mas ele fala numa velocidade que eu não dou conta.
1: Isso, de fato.
0: Vamos deixar pro Aineg fazer o grito dele.
1: Semana que vem, Eduardo Aineg, estamos brincando com eles. O Eduardo Aineg, semana que vem, tá de volta. Por isso, eu disse que seguiremos aqui até as duas. Larissa Biscaia, eu e você, ouvinte e telespectador da Band News FM.
0: E você, ouvinte, a gente conta sempre com a tua participação. O WhatsApp tá aberto pelo nosso 11 999 59 200. Pode fazer aí o teu comentário, manda tua mensagem. Hoje tem muitos jogos pela rodada aí, fechando a segunda fase da Copa do Mundo. A Argentina entra em campo, inclusive. Quero saber teu palpite, Ferretti. Jogo da Argentina com
1: Argentina?
0: Cabo Verde.
1: É. Se eu fosse argentino, menos de 4-0, nem comemoraria. Mentira. Comemoraria sim, porque tanto faz você passar ganhando de 4 ou ganhando de 1.
0: Mas assim, né? Levando com mais pontos é mais interessante,
1: né? Eu falei ontem aqui, quem acompanhou o programa vai se lembrar, que é uma situação complexa, né? Pra mim. Que tenho que torcer contra a Argentina, mas torço a favor do Messi.
0: A gente falou disso ontem, é verdade.
1: Então é uma situação de fato complexa. Mas não tem como, Argentina e Cabo Verde... Tudo bem, Argentina e França são as duas melhores seleções dessa Copa. Eu não quero que isso aconteça, mas correndo tudo normalmente, elas vão fazer a final. E se elas fizerem a final, o Brasil, possivelmente, se passar da Noruega e depois se passar de Inglaterra ou México, será eliminado pela Argentina nas semifinais.
0: Nossa, porque... Ferretti!
1: Não. Tô dizendo o caminho.
0: É de bom tom dizer que a gente vai ser eliminado pra Argentina.
1: Eu não estou dizendo que a gente será eliminado. Estou dizendo que em situações normais,
0: gente,
1: a melhor seleção da chave do Brasil é a Argentina. E a melhor seleção da chave da França é a França. Então, se tudo correr dentro da normalidade, as duas chegam à final. Só que o futebol é o mais imprevisível dos esportes. Em qualquer outro esporte, seja ele coletivo ou individual, e já teve gente que fez levantamento sobre isso. Você faz o levantamento e esse levantamento vai te mostrar que em qualquer outro esporte a chance de o melhor time ou o melhor atleta ganhar é sempre muito grande. No futebol, obviamente, que se você tem o melhor time, você tem mais chances de ganhar, só que essa chance é menor. O futebol é o esporte mais imprevisível, é o esporte onde a gente mais tem situações em que equipes piores ganham de equipes melhores e isso deixa tudo em aberto. Agora, se serve de consolo, Brasil e Argentina, caso se encontrem na semifinal, lembrando o caminho, tá? Brasil pega a Noruega. Se passar da Noruega, pega México ou Inglaterra. Se passar de México ou Inglaterra, pega possivelmente a Argentina. Brasil e Argentina, se jogassem hoje, a Argentina seria favorita. Seria favorita. Porém,
0: só se
1: dá
0: for
1: jogo.
0: Pra você.
1: Dá jogo. Ah, na minha visão. Brasil e França, a França também seria favorita. Aí é mais difícil. Mas elas só podem se cruzar numa final. E aí, final, 90 minutos, quem tiver melhor naquele dia ganha. O time da França é muito bom, ótimo, excelente. O time da Argentina é bom. Não sei se é ótimo ou se é excelente, tem o fator Messi ali que desequilibra. Mas hoje contra Cabo Verde não dá jogo, né? Com todo o respeito ao vozinha que a gente aprendeu a admirar, não dá jogo.
0: Vamos ver no que dá.
1: Vamos ver.
0: Bom, vamos aproveitar e falar de Copa por aqui.

0: Os últimos três classificados para as oitavas de final da Copa do Mundo serão conhecidos hoje. Todos os jogos, claro, né? Tem transmissão da Band News FM. Às 15h tem Austrália e Egito em Dallas, com transmissão da rádio Band News FM, com a voz, na voz, aliás, do Yuri Queiroga. 19h, a Argentina aí, para qual o Ferretti está apoiando, de Lionel Messi, encara a seleção de Cabo Verde, do goleiro Vozinha, em Miami. E ó, esse próximo é tarde, 22h, Colômbia e Gana em Kansas City. Ontem, Espanha, Portugal e Suíça se classificaram para as oitavas de final. Daqui a pouco a gente traz mais da Copa do Mundo com a nossa equipe que está lá nos Estados Unidos.
1: Policiais federais estão nas ruas de São Paulo para cumprir 11 mandados de prisão e 13 de busca e apreensão contra um bando especializado em lavar dinheiro do tráfico de drogas. O grupo teria ligações com o PCC. As movimentações passam de 10 bilhões de reais e a justiça autorizou o bloqueio de bens até esse valor. Entre os presos está Estela de Oliveira, que foi alvo de sanções nessa semana pelo governo americano por causa do suposto envolvimento com a facção criminosa. Ela trabalha como secretária do empresário Vitor Shimada, que é procurado neste momento pela Polícia Federal. O homem é apontado como o principal elo com integrantes do PCC, que atuam nos Estados Unidos, e seria o responsável pela logística da lavagem de dinheiro do tráfico internacional de drogas.
0: Tem atualização do desempenho da indústria brasileira no mês de maio. Fala repórter Daniel Henrique.
2: A produção industrial do país variou menos 0,2% em maio deste ano na comparação com abril. Este é o primeiro resultado negativo de 2026, interrompendo quatro altas seguidas. Os dados foram divulgados nesta sexta-feira pelo IBGE. No mês, três das quatro grandes categorias econômicas tiveram queda na produção, com destaque para os bens de consumo semi e não duráveis, de menos 1,3%. O único resultado positivo foi em bens de consumos duráveis, de 3,6%. Entre as atividades pesquisadas, a principal influência negativa em maio foi em coque, produtos derivados do petróleo e biocombustíveis, de menos 6,15%. Com o resultado, o acumulado do ano é de 1,4%.
1: Autoridades iranianas se reúnem no funeral do líder supremo do país, Ali Khamenei. O Ayatolá foi morto em fevereiro em um bombardeio promovido por Estados Unidos e Israel. Serão 7 dias de homenagens ao religioso que tinha 86 anos e governava o Irã havia mais de 3 décadas.
0: E no esporte, hein? O tenista João Fonseca é eliminado na terceira rodada do torneio de Wimbledon, em Londres. O brasileiro perdeu hoje para o russo Roman Safiulin por 3-7 a 0. Nas duplas, a Luísa Stefani venceu na estreia jogando ao lado da canadense Gabriela Dabrowski e celebrou o resultado. Vamos ouvir.
3: Super feliz, sempre bom começar ganhando um Grand Slam e super feliz de estar de volta em Wimbledon também. Um lugar especial para mim e achei que a gente jogou bem, sacando muito bem, devolvendo bem, sendo paciente quando a gente não encaixou os golpes como a gente gostaria, mas achei que foi um primeiro jogo bem administrado e ótimo para sentir as condições e começar a campanha aqui com o pé direito.
1: Agora 12:10, hora de voltar a falar sobre Copa do Mundo aqui na Band News FM. Hoje, com transmissão da Band News FM, a partir das 18h30, tem Argentina e Cabo Verde. Para quem não lembra, Cabo Verde é a seleção do goleiro Vozinha, que segurou a Espanha na primeira rodada, ganhou fama aqui no Brasil. No Brasil não, no mundo inteiro, ganhou milhões de seguidores nas redes sociais, mas deve dar adeus à Copa do Mundo hoje, pelo menos é isso que eu imagino. Fala, André Coutinho, concorda comigo, meu parceiro? Boa tarde.
4: Tudo bem, eu concordo com você sempre, mesmo quando eu não sei o que você está falando, eu concordo.
0: Nossa.
4: Mas eu concordo com você.
1: A Argentina é um perigo, hein, Coutinho?
4: É bastante favorita para essa. É verdade, é um perigo. É um perigo. Mas vai valer a nossa torcida, vai valer a secada para quem quer secar a Argentina, mas eu prevejo uma vitória tranquila da Argentina, de verdade. De verdade, eu acho que a Argentina vai construir uma vitória bastante tranquila, não sei se por muitos gols, mas a tendência é essa. O Vozinha é muito simpático, tem uma história de vida maravilhosa, convidaria o Vozinha para bater uma pelada, acho que ele merece do bom e do melhor, faria um churrasco com o Vozinha, mas ele teve uma atuação brilhante, espetacular contra a Espanha naquele 0x0. Depois contra o Uruguai no 2x2. Não teve nenhuma culpa nos dois gols uruguaios, mas não defendeu também mais nenhuma outra bola, né? E depois na partida com a Arábia Saudita teve uma participação importante também. Acho que o Vozinha não vai fazer milagre. Espero estar totalmente errado, hein, gente? Espero estar totalmente errado e que o Vozinha feche o gol. Mas eu acho que a Argentina vai construir uma vitória até certo ponto tranquila hoje diante de Cabo Verde. Até porque vocês não têm noção da atmosfera que está aqui em Miami. São 80 mil argentinos, pelo que eles falam, por baixo, que vieram para cá, sendo que o estádio cabem 64 mil pessoas, né? E haverá outras nacionalidades a não ser argentinos. Então eles estão falando em cerca de 30 mil argentinos, pelo menos, dentro do estádio, e até 50 mil argentinos fora do estádio para empurrar a seleção para cima de Cabo Verde. Então a Argentina vai jogar em casa, hoje aqui no Hard Rock Stadium em Miami, e vai jogar contra o calor, um calor danado, mais uma vez, uma umidade muito alta por aqui, por volta ali das 6 horas da tarde, quando a bola rolar, 33 graus no termômetro, e a gente, agora há pouco, coisa de 20 minutos, eu estou até abrindo a mensagem aqui, nós recebemos por parte da FIFA a seguinte informação: estamos monitorando a situação do tempo em Miami. Neste momento, às 10h42 da manhã por aqui, 11h42 de Brasília, neste momento há um risco moderado de atraso na partida por conta do protocolo de raios. Então há um risco de tempestade para perto de hora de a bola rolar aqui em Miami. A gente vai continuar monitorando, tomara que não aconteça nada, tomara que o jogo comece às 7 horas da noite pelo horário de Brasília e que o Marcelo Duó narre muitas caçapas.
0: Inclusive, olhando para quem está acompanhando a gente pelo YouTube, olhando ao fundo do André Coutinho, você consegue ver o tempo um pouco mais nebuloso, um pouco mais fechado. Vamos ver o que acontece. Ô Coutinho, eu estava escutando o jornal Band News hoje mais cedo, você já citou aí essa expectativa de mais de 50 mil argentinos, só dos que não têm ingresso, que estão em Miami. Tá escutando, a gente já brinca, né? Quem anda pela Flórida é quase que o Brasil, porque você escuta muito português na rua. Tá escutando mais espanhol? Qual que é a tua percepção, assim, digamos, quem tá passeando, quem tá observando?
4: Passeando, a gente tenta passear, né, Larissa? Não tem conseguido muito. Mas a gente, por exemplo, foi legal você perguntar. A gente até colocou no nosso programa do YouTube, em um gole de copa, anteontem eu fui reabastecer as minhas águas aqui do meu quarto. E aí eu fui numa grande rede de supermercado, bem famosa dos brasileiros, que não está mais no Brasil e que é um ponto turístico interessante para os brasileiros que vêm para cá. Só argentinos. Em 15 minutos, eu fui lá, peguei água e fui embora. Em 15 minutos que eu fiquei no supermercado, eu até filmei 21 torcedores da Argentina, com a camisa da Argentina. Fora os que não estavam com a camisa da Argentina. 15 minutinhos, pegar ali o celular rapidinho e filmar, foram 21 torcedores. Dois dias atrás, hoje é o dia da partida. Então a gente tem escutado mais o espanhol, o portenho, o espanhol da Argentina por aqui. Isso tem sido um fenômeno, eu que venho bastante para a Flórida a trabalho, dos últimos dois anos. A gente antes ia para os outlets, para os shoppings, que eram lotados de brasileiros, ainda continua sendo lotado de brasileiro, mas hoje tem empatado quase com o número de argentinos que tem vindo para a Flórida. E aí quando tem partida da Argentina, quando tem essa invasão, aí é só argentino. Agora, a proporção agora, nesse momento, nesses últimos três dias aqui em Miami, sei lá, de 19 argentinos para cada brasileiro, porque vai ter Argentina e Cabo Verde hoje à noite por aqui.
1: Ô Coutinho, e aí é curioso a gente ver Cabo Verde jogando um mata-mata de Copa do Mundo. Tá entre as surpresas. Cabo Verde, é bom lembrar, não ganhou nenhuma partida. Se classificou empatando os três jogos, também não perdeu. Mas eu imagino que nem o torcedor mais otimista de Cabo Verde acreditava na classificação. E o time se classificou. Você encontra alguém de Cabo Verde por aí?
4: Não, eu encontrei, olha, eu fui na Ocean Drive uma semana atrás, acho que 10 dias atrás, e encontrei duas senhoras com a camisa de Cabo Verde e vieram conversar com a gente em português, claro, né? É bacana, dá um sentimento legal, assim, conversar com as pessoas em português, com aquele sotaque cabo-verdiano, e foi só. E no estádio, né? Eu assisti a partida entre Uruguai e Cabo Verde, fui até o estádio, no estádio sim, havia ali dá para dizer, uns 2 mil torcedores uniformizados atrás do gol de Cabo Verde. Mas nos últimos dias não encontrei não, viu, Ferretti? É diferente a relação deles com a torcida, com a seleção, né? É, o torcedor argentino, o latino, o mexicano, o colombiano, o próprio brasileiro, eles mesmo nos dias que não estão tendo jogos das seleções, eles utilizam sempre a camisa da seleção. Sempre a camisa da seleção. O torcedor de Cabo Verde, pelo jeito, não. É, quer ver? Ó, vamos fazer um negócio aqui. Eu tô no hotel oficial da FIFA pro jogo do Hard Rock. Então eu vou, sem combinar aqui, ó. É que eu preciso abrir uma porta com a minha chave para poder entrar no lobby do hotel.
0: Para quem tá vamos acompanhando a gente sem aqui. Imagens, o Coutinho tá saindo do lugar que ele tava antes, tá carregando aquela a vida do repórter, né? Tá carregando o tripé com o celular, carregando o microfone, abrindo porta, tentando passar, chegar no lobby do hotel para mostrar pesada, pra gente a situação.
1: E o medo que eu tenho do Coutinho ser preso, porque todo dia ele tá aprontando
0: todo
1: uma.
0: Todo dia, ontem ele quase foi expulso lá pelos seguranças.
1: Ele apareceu ali quando ele tentou espionar o treino, se eu não me engano, de Cabo Verde
0: não,
1: mesmo.
0: Não, jamais, jamais.
1: Cuidado, Coutinho.
0: Coutinho tá caminhando agora não pelo tem. Lobby do hotel, tá segurando o microfone e procurando.
4: Eu jurava que ia ter. Não tem, Coutinho, só tem a tabela da Copa.
0: Tá,
4: aqui,
0: tá aparecendo aqueles documentários assim de vida selvagem. E ele caminha pelo lobby do hotel, atento. Procurando pelos torcedores com a camisa da seleção. Coutinho caminha em volta, mas o lobby está um pouco vazio. Será que o Coutinho vai encontrar aquilo que ele está procurando? Acho que não vai, hein, pela cara do Coutinho.
4: Não tem
0: mas você tentou, valeu o seu esforço.
4: É impressionante. Tentei, Larissa. Toda hora que eu passei por aqui, nos últimos 3 dias, tinha alguém com a camisa da Argentina. Mas aí tem um senhor chamado Murphy, que fez uma lei. Aí quando a gente quer mostrar... Não tem. Só tem a tabela da Copa do Mundo aqui, que foi preenchida à mão pelos funcionários do hotel, ó. É uma tabela bem bacana, grandona. Eles vão preenchendo à mão de acordo com o avançar, mas não tem. Estamos num hotel oficial aqui da FIFA, ao lado do estádio. Os argentinos devem estar na praia, porque está um calor danado, tempo lindo por aqui, apesar daquelas nuvens que se aproximam. Infelizmente, não teve sucesso a nossa busca por argentinos.
0: Coutinho, isso é igual quando você vai entrevistar a criança. Antes da entrevista, você combina, ó, então vamos falar disso, daquilo. Aí você chega pra criança, e aí, tá animado pra Copa do Mundo? Tô.
1: Sim.
0: Quem que vai ganhar? O Brasil. Tá, mas quem que vai fazer o gol? O jogador. Coutinho, volta mais tarde ao longo da programação. Valeu, Coutinho, bom trabalho aí.
4: Valeu, até mais tarde. Obrigado, beijos.

0: Agora, 12:19, a gente faz contato com a reportagem da Band News FM em Belo Horizonte, porque aquela diarista suspeita de matar um casal de idosos na capital mineira vai passar daqui a pouquinho por uma audiência de custódia. É um caso horrível. Ela foi presa, confessou o crime, mas obviamente que as investigações têm que avançar até para se entender exatamente a motivação desse crime. Quem tem os detalhes é o Daniel Martins. Fala, Daniel, boa tarde.
1: Ó, a gente tá com um pouco de dificuldade para ouvir o Daniel Martins. A gente vai refazer a conexão com ele para ele conseguir contar essa história. Ferret, queria aproveitar para dar um destaque internacional, por quê? No começo ali a gente tava dando uns destaques rápidos e falou um pouco sobre o funeral do líder supremo do Irã, o Ali Khamenei. Ele era o Ayatollah, né, que acaba sendo concentrando os poderes políticos e religiosos do país. Foi morto em fevereiro, no dia 28 de fevereiro, quando a gente teve aquele ataque americano e israelense ao Irã. E até então, 4 meses depois, o funeral dele ainda não tinha acontecido. Agora a gente tem aquele movimento do Irã e dos Estados Unidos avançando para tentar chegar em uma trégua efetiva e garantida para acabar com essa guerra no Oriente Médio, por enquanto. Uma trégua provisória, avançando ali nas negociações de paz. Mas tem muita especulação sobre o filho do Ali Khamenei, o Mojtaba Khamenei, que é o atual Ayatollah do Irã. O Ayatollah, lembrando, é quem concentra esses poderes religiosos e políticos do país. Porque o ataque que matou Ali Khamenei foi muito grave, foi muito grande esse ataque que matou ele. E a informação até então que circulava é que o Mojtaba Khamenei teve o rosto, como é que eles falaram? Desfigurado, se eu não me engano. E existe especulação se ele estava vivo ou não. Com essa cerimônia de despedida, existe uma expectativa que ele apareça de alguma forma, seja visto ou que publique algum tipo de vídeo. E a gente tem uma noção de sobre qual que é o comando do Irã daqui pra frente, o que acontece no noticiário internacional. Claro que a gente vai ficar de olho por aqui.
0: Agora, 12:21, a gente faz contato com Brasília, porque o tarifaço americano contra o Brasil virou motivo. Foi politizado, na verdade, como quase tudo que acontece nesse país hoje em dia. E quem tem os detalhes pra gente é o Afonso Marangoni. Fala, Marangoni, boa tarde.
2: Pois é, boa tarde, Ferretti, Larissa, todos que nos acompanham. O prazo, né, para o governo dos Estados Unidos decidir se vai mesmo aplicar esse tarifaço ao Brasil ou não está se esgotando. E por isso, então, o tema ganhou ainda mais força. O presidente Lula tem dado a orientação de que é para o Brasil permanecer na mesa de negociações para tentar, então, que essas sobretaxas, né, de 25% não sejam concretizadas. É verdade, o tema tem sido amplamente explorado politicamente, politizado. O senador Flávio Bolsonaro mesmo vai até os Estados Unidos, né, defender a não aplicação de tarifas contra o Brasil, e ele encaminhou uma carta, um documento aos Estados Unidos, dizendo que é para não aplicar tarifas, pelo menos antes das eleições, porque isso pode beneficiar o presidente Lula no sentido dele aumentar, intensificar as declarações em relação à defesa da soberania nacional. Então, Flávio Bolsonaro dá a entender que depois das eleições, se Lula for vitorioso novamente, aí sim poderia aplicar alguma tarifa. Agora, se ele vier a ser eleito, vai tentar negociar em outras bases. Claro que o presidente Lula também não ficou sem dar uma resposta, criticou duramente o Flávio Bolsonaro e os aliados ao ex-presidente Jair Bolsonaro, classificando, né, esse grupo político de traidores da pátria. Agora, o que nós temos de efetivo é que o ministro do Desenvolvimento, Indústria, Comércio e Serviços, Márcio Elias Rosa, ele teve uma reunião virtual ontem com representantes de comércio dos Estados Unidos para tratar sobre a questão destas tarifas, e colocou que o PIX, a nosso meio de pagamento instantâneo, é inegociável. Agora, que tem uma série de outros tantos itens na pauta entre os dois países que pode sim entrar na discussão, como por exemplo o tema do etanol, que é muito importante para o Brasil, que tenta sempre, né, prestigiar os produtores locais deste combustível. Então, o Brasil está na mesa para negociação. O próprio ministro deve voltar a conversar com representantes do comércio dos Estados Unidos até o dia 15 de julho, que é a data final para que os Estados Unidos decidam se vai ou não aplicar novas tarifas contra os produtos brasileiros. A gente vai seguir acompanhando. O tema movimenta muitos bastidores da capital federal nesta sexta-feira.
1: os bastidores e principalmente a pauta eleitoral, né, Afonso? Cada dia mais perto das eleições, os dois lados querendo se apropriar dessa discussão e, enfim, usar a favor da própria campanha. Vamos ver no que é que dá e principalmente, né, quem está mais preocupado com isso é quem tem negócios internacionais, está de olho. A gente sabe que deixando toda uma cadeia de produtos mais cara vai deixar o produto que você consome, o consumidor individual, quem vai fazer mercado, coisa assim. Tudo pode ficar mais caro se a gente não conseguir chegar a um acordo efetivamente. Vamos torcer por uma resolução, independentemente da discussão das eleições em si. Valeu, Afonso. Bom trabalho para você. Conforme for, você volta mais tarde.
2: Combinado, até.

0: Agora, meio-dia e 24, a gente volta a fazer contato com o Belo Horizonte para falar daquela diarista suspeita de matar um casal de idosos. Fala, Daniel Martins, boa tarde.
1: Boa tarde, Ferretti. Boa tarde, Larissa. Boa tarde a quem nos acompanha. Pois é, a audiência de custódia da diarista Paola Stephanie Cirino, de 30 anos, suspeita de matar o casal de idosos, ela vai ser realizada hoje à tarde aqui em Belo Horizonte. A mulher, ela foi presa na madrugada de ontem em Itabira, na região metropolitana de Belo Horizonte, e encaminhada para o presídio feminino José Abrantes Gonçalves, em Ribeirão das Neves, também na Grande BH. As vítimas, Maria Clotilde Inácio, de 76 anos, e Cláudio Atala Inácio, de 75, foram assassinadas com 24 facadas dentro do apartamento onde moravam, no bairro São Pedro, na região centro-sul aqui de BH. De acordo com a Polícia Civil, a suspeita confessou o crime e também admitiu ter roubado joias, dinheiros e outros bens do apartamento. Pelo menos 3 relógios de luxo foram recuperados e as joias foram entregues espontaneamente à Polícia Civil por um comprador após a repercussão do caso. O laudo do IML apontou calmante no sangue do casal de idosos. O sobrinho das vítimas, Henrique Maciel, ele disse que a família ainda tenta entender o que aconteceu e espera que todas as circunstâncias do crime sejam esclarecidas. Vamos ouvi-lo.
2: A grande chateação e a tristeza, né, da nossa família, da minha mãe principalmente, que é a irmã mais nova da Clotilde, exatamente isso, já que drogou, que tinha o intuito de roubar, por que a necessidade de matar nossos familiares?
1: Pois é, a Polícia Civil ainda apura o envolvimento de outras pessoas no caso e a nossa reportagem vai acompanhar essa audiência de custódia e todos os detalhes trazemos aqui ao longo da programação da Band News.
3: Combinado então, Daniel. Obrigada pelas informações.

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5: Meio-dia e 29 agora. Quem andasse ali pelo pátio do Grupo Bandeirantes uma hora atrás ia encontrar um dos apresentadores desse jornal ali almoçando no sol, né? Curtindo um diazinho de calor, porque amanhã o tempo vira. O tempo vira aqui em São Paulo, baixas temperaturas e tudo mais. Agora, no Rio Grande do Sul, gente, até temperatura negativa já tem, estragos por causa das chuvas. Vitória Fernandes está na linha com a gente. Muito frio aí. A Vitória, gente, para quem tá acompanhando pelo rádio, tá com um casacão enorme, tá de cachecol, tá encapotada, Vitória. Vou deduzir que tá frio por aí. Boa tarde.
6: Tudo bem, Larissa? Boa tarde para você, para todo mundo que nos acompanha. Pois é, eu não cabe mais, não tem pano mais para colocar aqui. Dia muito frio aqui na capital, mas a capital não é o maior dos problemas que a gente teve aqui no estado. Foram 24 cidades com temperaturas abaixo de zero, sendo Caraí, lá na fronteira oeste, o mais gelado, com 4 graus e 8 décimos abaixo de zero. Fez ainda menos 2,6 em Erval, menos 1,9 em Pinheiro Machado, menos 1,7 em Rosário do Sul e 1 grau e 5 décimos abaixo de zero em Lavras do Sul. Aqui em Porto Alegre, hoje a gente amanheceu com os termômetros marcando 4 e 5 graus, mas a sensação térmica era de 1 grau e eu posso te atestar que está bastante gelado. Hoje, eu sou a clássica repórter que foi pro frio falar que tá frio, né? E tá realmente, até tá bastante frio. Calça térmica, blusa térmica e tudo. E é um frio que ganha força justamente depois das chuvas que atingiram aqui o estado ao longo desta semana. Foram pelo menos 22 cidades afetadas, 12 pessoas tiveram que sair de casa por causa da elevação de rios, danos nas estruturas das casas e também risco de deslizamento. Já não há mais alerta nenhum de chuva, o dia está bem bonito por aqui e tempo estável em praticamente todo o estado, mas é justamente aí que o frio ganhou força e a gente está aqui falando de 24 cidades com temperaturas negativas nesta sexta-feira. Larissa.
5: É, essa coisa que a Vitória citou é muito boa, colocar o repórter no frio pra contar que tá frio. Aí aparece o repórter no meio de um cenário, tipo 5 horas da manhã. E aí, quantos graus? Ah, que sensação térmica de menos 5. É, pois é, tá frio sim, tá frio. Vitória, vai pra redação, vai se proteger, não fica aí no frio não. Obrigada, viu? Bom trabalho pra você.
6: Deixa comigo. Pra vocês também.

0: Agora, 12:31, a gente faz contato com a equipe da Band News FM em Salvador, porque teve operação hoje de manhã contra o crime organizado, com foco em criminosos que atuam de dentro de cadeias. Quem tem os detalhes é o Jefferson Gonçalves. Fala, Jefferson, boa tarde.
1: Boa tarde, Larissa, boa tarde, Ferrete, todo mundo que acompanha o meio do dia. Isso mesmo, 9 advogados são presos e 12 mandados de prisão são cumpridos contra chefes de facções criminosas que estão em presídios da Bahia. As ordens foram cumpridas hoje em Salvador e em mais 6 municípios do estado. Os advogados aproveitavam as funções para facilitar a comunicação de chefes criminosos presos em presídios de segurança máxima. De acordo com a Polícia Civil, a Operação Sintonia de Gravata foi iniciada após a fuga dos detentos do presídio de Eunápolis em dezembro de 2024 e o ataque ao diretor da unidade em maio do ano passado. Além das prisões, foi determinado o bloqueio de mais de 10 milhões de reais e de veículos, imóveis, embarcações e aeronaves. Essas são as informações aqui direto de Salvador, Larissa e Ferretti.
2: Valeu, Jefferson, pelas informações.
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0: Agora, 12:34, quem estava ligado no programa há cerca de 10, 15 minutos acompanhou a participação do André Coutinho com a gente, direto de Miami. Hoje a Band News FM transmite Argentina e Cabo Verde. E o André Coutinho estava numa área externa, queria entrevistar alguns argentinos numa área externa de um hotel. E falou, bom, deixa eu entrar lá para entrevistar os argentinos.
2: André Coutinho.
0: Não, uma baita estrutura, carregando câmera, e rodou o saguão do hotel inteiro, não apareceu um argentino. E o Coutinho tava indignado, porque ele contou que
2: o tempo todo, cheguei aqui, ele mostrava o hall vazio, não passava
0: ninguém
2: por lá, nada.
0: Provavelmente, os argentinos perceberam que era um brasileiro, ouviram a conversa, ficaram escondidos e, não, boludo, vamos falar com ele. Aquela coisa. O Coutinho desligou a câmera, os argentinos apareceram e o Coutinho mandou o registro pra gente. Vamos acompanhar pra quem.
5: Gente, eu acabei de desligar. Eu tava à procura dos argentinos. Acabei de desconectar com vocês e tá molhado. Tem uma família inteira com a camisa ali, ó, da Argentina. É impressionante como o Murphy funcionou dessa vez. Eu tentei. O time não foi perfeito.
0: Foi de propósito,
2: foi,
0: certeza.
2: Foi, só pode. Porque daí o Coutinho tá
0: brasileiro,
2: filmando ali.
0: Não
2: falamos com brasileiros, não. E aí o Coutinho... O Coutinho tá filmando, como se faz uma selfie, assim. Você consegue ver a família, umas 4, 5 pessoas com a camisa, escrito Messi, passando ao fundo dele. É, Coutinho, não foi dessa vez.
0: Não, talvez seja superstição do pessoal pode também. Ser. Falar com o brasileiro em dia de jogo... Dá azar.
2: Será que a gente vai conseguir jogar essa em cima dos argentinos?
0: Não, eu acho que não. Tem que ser muito azar pra Argentina não passar por Cabo Verde hoje. Jogo às 7 da noite, viu, gente? Transmissão da Band News FM. A transmissão começa uma hora antes, às 6 da noite. Argentina e Cabo Verde, direto de Miami. O Marcelo Duó vai narrar. Nos comentários estarão o Bernardo Ramos e o nosso André Coutinho, que daqui a pouco, inclusive, vai correr lá pro estádio. O Lucas Belotti estará nas reportagens. Porém, essa não será a única transmissão de hoje. O futebol na Band News FM começa mais cedo, às 14h30 da tarde. O Yuri Queiroga narra Austrália e Egito. E depois, a partir das 10 da noite, tem Colômbia e Gana com narração do Anderson Gonçalves. Portanto, 3 transmissões nesta sexta-feira aqui na Band News FM. De repente, você vai sextar lá pelas 9 da noite, tomando uma cervejinha, comemorando a eliminação da Argentina. Acho que vai acontecer? Não. Mas
2: Não que amanhã cedo eu tô no plantão aqui, 9 da noite, já pretendo estar dormindo. Mas eu posso acordar amanhã comemorando a eliminação da Argentina.
0: 9 da noite também não.
2: Que hora é o plantão? Acordar às 5?
0: Ah, não, Larissa.
2: Eu pensei que você não tem que fazer maquiagem pro plantão, né?
0: Dá pra dormir lá pelas 11.
2: Nossa.
0: 5 horinhas de sono na sua idade resolvem. Na minha, não. Ah. Na sua, que é mais jovem, resolve.
2: Ai, ai, ai. É.

0: Meio-dia, 37 minutos, seguimos juntos aqui nos 96,9 Band News FM São Paulo, atualizando o noticiário local. Tinha uma expectativa muito grande hoje, gente, porque começou na última segunda-feira o julgamento do tenente-coronel Geraldo Leite Rosa Neto, ele que é acusado de ter matado a esposa dele, a soldado Gisele Alves Santana. Esse caso aconteceu lá no começo do ano, foi em fevereiro, ela foi encontrada morta com um tiro na cabeça. E nessa semana começou ali com a audiência de instrução. O que acontece foi, ao longo da semana, o Tribunal do Júri na Barra Funda, Zona Oeste de São Paulo, aliás, a quinta vara do júri da capital, ouviu mais de 30 pessoas. E aí a defesa do tenente-coronel pediu uma complementação do laudo pericial pelo Instituto de Criminalística antes do interrogatório. Geraldo Leite Rosa Neto ia passar pelo interrogatório hoje. Com isso, a juíza responsável pelo caso ia decidir se ele iria ou não a júri popular. O interrogatório dele foi adiado. Ficou lá para o dia 28 de agosto, no período da manhã. E é depois desse interrogatório que, então, a juíza decide se ele vai ou não a júri popular. Claro, é mais de um mês pela frente. A gente vai acompanhar e, quando acontecer, a Band News FM traz a informação, a atualização para você.
1: E para quem frequenta os parques Horto Florestal e Cantareira, na Zona Norte de São Paulo, a informação de momento é que a Urbia, responsável por esses dois parques, permanece na gestão dos espaços enquanto será discutida uma adequação no contrato ou mesmo a devolução da gestão desses parques ao governo do estado para que depois seja feita uma nova licitação. A Urbia, desde 2023, está tentando fazer ajustes, conversando com o governo do estado, porque venceu as licitações, porém entende que não vai conseguir o retorno esperado com esses dois parques. Repetindo, Parque da Cantareira e Parque Horto Florestal, ambos na Zona Norte de São Paulo, lembrando que a Urbia também é a empresa responsável pelo maior parque, ou pelo menos o mais visitado da cidade, o Parque do Ibirapuera.
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1: 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Fala aí, Débora Mendonça. Boa tarde.
2: Oi, Larissa Ferretti, mais uma vez a todos, uma ótima tarde. Trânsito congestionado na Dutra, no acesso à marginal do Tietê. Congestionamento agora de 3 quilômetros, que afeta a pista expressa, e 2 quilômetros pela pista local. Quem vem de Guarulhos ou vem da Fernão Dias pode seguir direto para o Educador Paulo Freire e Ponte Aricanduva. Ótima forma de acessar a radial. 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
4: No Corinthians, o meio-campista peruano Carrilho tem apenas 6 meses de contrato restantes com o clube e pode estar vivendo seus últimos momentos como jogador do Timão, porque ele já pode assinar um pré-contrato com qualquer equipe. Carrilho foi contratado em 2024 com indicação do técnico Ramon Dias, que já tinha trabalhado com o jogador no Al Hilal. Carrilho teve sua chegada ofuscada pela contratação do Memphis Depay, mas correspondeu e se tornou peça importante da equipe, que venceu as últimas 9 rodadas no Brasileirão de 2024. Carrijo já disputou 96 partidas pelo Timão, marcou 3 gols e deu 6 assistências. Conquistou o Paulistão e a Copa do Brasil em 2025 e a Supercopa do Brasil deste ano. O jogador chegou a ser citado recentemente por Guerreiro como um possível reforço para o Alianza Lima do Peru. Corinthians volta a jogar pelo Campeonato Brasileiro dia 23 contra o Remo na Neoquímica Arena, às 19h30. Dito tudo isso, eu diria, eu quero é mais.
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1: Meio-dia, 44 minutos.
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0: Agora, meio-dia e 46, hora de falar de economia aqui na Band News FM com a Juliana Rosa, que analisa números divulgados hoje pelo IBGE, queda na produção industrial brasileira. Ju, boa tarde. Queda esperada ou indício de esfriamento da economia?
1: É, veio mais fraco, viu, Ferretti? Boa tarde para você, boa tarde para Lari, boa tarde para você que está aqui com a gente na Band News FM. Veio uma queda de 0,2% da produção da indústria brasileira em maio, foi o primeiro resultado negativo do ano. Havia uma previsão já de um enfraquecimento, mas veio aí um número pior. O que está acontecendo na indústria especificamente? O que está sustentando os resultados do ano de 2026? É basicamente a produção de petróleo. Aumentou muito a produção de petróleo esse ano, enfim, aí com o conflito no Oriente Médio, o Brasil está tendo uma demanda muito grande de petróleo e minerais também, e, portanto, é essa indústria extrativa que o IBGE chama que está sustentando os resultados de 2026. Quando a gente olha a indústria de produtos, né, que eles chamam de manufaturados, eletrodomésticos e tal, essa indústria está andando meio de lado, cresce 0,3 no ano. E esses dados de maio mostraram uma queda da produção do petróleo. Então, como a outra não está, né, não tá lá essas coisas, acabou que o resultado geral foi essa queda de 0,2%. Mas a produção de petróleo continua indo muito bem, é porque acumulou no ano uma alta de 8%. Então, teve ali uma queda agora no mês de maio, mas você tem às vezes um ajuste, né, ali mensal, mas a produção de petróleo continua indo muito bem. E isso até vai ajudar no resultado do PIB, do Produto Interno Bruto Brasileiro, do segundo trimestre. Mesmo com o impacto da guerra no Oriente Médio atrapalhando a economia, principalmente via inflação, né, e alta de juros, a parte de produção industrial ela acaba vindo mais forte por conta desse efeito estatístico aí do petróleo. Agora, pessoal, de fato, assim, a visão geral é uma economia que desacelera, né? A indústria de produtos ela reflete basicamente as condições que a gente tem no país, que é um endividamento muito alto, um crédito muito caro, né? Normalmente indústria tem muita coisa que a gente compra parcelado, né? Que são coisas mais caras, uma geladeira, enfim, alguma coisa até mais cara, e portanto é um quadro aqui da indústria que sinaliza, sim, essa economia que vai perdendo força. Então a previsão, pessoal, é que depois da economia ter crescido bem no primeiro trimestre, com muitos incentivos do governo, teve a isenção do imposto de renda, né, já esse ano, que pegou ali o primeiro trimestre para quem recebe até 5 mil, e outras medidas que estão sustentando ali o consumo, o próprio Desenrola, o programa de estímulo para a troca de carro, por exemplo, que até apareceu agora um aumento na produção de veículos, que pode ser por conta disso, né, que é um dos incentivos do governo ao consumo. No entanto, você tem essa força estimulando a economia de um lado, mas, por outro, você tem esse quadro, né, de dificuldade financeira das famílias, das empresas, que vai fazendo com que a economia vá perdendo força. Então, a previsão é que depois de crescer mais de 1% no primeiro trimestre, a economia brasileira agora, nesse segundo trimestre, deva ter crescido menos da metade disso. As previsões apontam um crescimento em torno de 0,4%. E no ano de 2026, conforme o tempo vai passando, o endividamento vai pesando mais, o Desenrola pode dar ali algum alívio pontual, mas é um juro caro, né, gente? Assim, muita pressão inflacionária. Então, ao longo dos meses, a tendência é a economia ir perdendo força mesmo, assim, enfraquecendo, as próprias medidas do governo também perdendo ímpeto, né, ali do começo do ano até agora. Então, a gente deve terminar o ano com um crescimento ali mais perto de 2%, depois de ter crescido mais de 3% nos últimos anos. Mas, enfim, o equilíbrio esperado, né? A economia não consegue crescer mais de 2% sem gerar inflação. A gente poderia e deveria crescer muito mais. A gente tinha que crescer pelo menos 3,5% para a gente ter uma renda decente no Brasil, para a gente ter, enfim, condições de vida melhores, de bem-estar para a população, mas isso depende de um juro decente, né? Porque aí você precisa ter mais investimento, melhorar as estradas, a infraestrutura do país, para a gente ter uma capacidade de crescer 3,5% pelo menos sem gerar inflação. Essa é uma discussão aí para 2027, né, agora, né? Vamos ver se o próximo governo consegue resolver esse juro indecente que a gente tem no Brasil, né?
0: Como diria Eduardo Eneg, se aqui estivesse, economia com ela, Juliana Rosa, que volta a falar com a gente na segunda-feira. Valeu, Ju!
1: A voz está parecida aí, Ferretti. Até impostou, senti.
0: Viu como é que é? Não, mas não dá para chegar no nível do Eneg, né? A gente tenta chegar perto. No nível não dá.
2: Valeu, Ju. Bom fim de semana.
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3: 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Meio-dia, 53 minutos. Vamos saber mais do trânsito? Fala aí, Débora Mendonça.
4: Avenida Salim Farah Maluf agora com trânsito apenas intenso na passagem pela Água Rasa no sentido Vila Prudente, mais congestionado sentido marginal do Tietê. São 800 metros até o encontro com a Avenida Sapopemba e logo depois, a partir da Bel Ferreira, já vem congestionamento que segue até a Ulisses Cruz, o semáforo que antecede a ponte do Tatuapé. Pista expressa dá uma pequena vantagem e ainda segue melhor por alguns metros. Cruze em direção ao Álvaro Ramos, a partir da Demetrio Ribeiro, da própria Bel Ferreira, é o melhor caminho agora, no sentido centro. 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
3: E você, ouvinte, tem informação do trânsito, viu? Qualquer enrosco aí no teu caminho, manda mensagem pra cá, ajuda a gente, ajuda também quem mais tá na programação. Nosso WhatsApp, você já sabe qual é, o nosso 999-592-100. Olhando para o mapa, gente, marginal do Tietê, nos dois sentidos, vai de anda e para qualquer lado que você siga. Tá bem complicada. Dando uma olhada também na marginal do Pinheiros. Para quem tá no sentido Interlagos, ela dá uma travada boa na saída do Cebolão. E no sentido contrário, é um pouco depois, ali da Ponte Cidade Universitária, que ela fica complicada na pista expressa. Na pista local, ela flui normalmente. Aí ela tem um trecho bem chato, como quem sai da Avenida dos Bandeirantes e entra na Marginal do Pinheiros no sentido Cebolão, ela vai travada pelo menos até o Parque do Povo. Avenida dos Bandeirantes, aproveitando Zona Sul de São Paulo, travada nos dois sentidos, naquele trecho clássico entre a Rua Ribeiro do Vale e o Aeroporto de Congonhas. Tem informação do trânsito? Já sabe, é o nosso 999-592-100.
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4: Regis Bittencourt com lentidão nos dois sentidos em Embu, sentido Curitiba do 279 ao 281, que é a partir do Rodoanel, então, essa fila, e para quem vem no sentido São Paulo é desde Itapecerica, do 288 ao 280. Isso, no entanto, não impacta o Rodoanel, que passa bem pela Regis. 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
13: O nosso ouvinte Iraí Carneiro escreve contando que a esposa dele e ele são avós de uma neta de quatro patas chamada Doralice, que resgataram da rua há quase 3 anos. Manu, ela é um verdadeiro presente em nossas vidas. A Doralice está saudável, brinca, se alimenta e leva uma vida normal. Mas temos uma preocupação. De vez em quando, sem motivo aparente, ela começa a tremer o corpo. Já consultamos 3 veterinários e os exames não mostraram nada importante. O que, que pode ser isso, hein? Iraí, seguinte. A boa notícia é que se a Doralice foi avaliada por 3 veterinários, 3 profissionais, e eles dizem para vocês que nada alterado foi achado nos exames e ela não apresenta outros sinais clínicos, a chance da gente estar diante de algo grave diminui e diminui bastante. Aí eu te falo o seguinte, que uma dica super valiosa, filme esses episódios. Muitas vezes o vídeo ajuda e ajuda muito e determina a gente achar o que está acontecendo. Ajuda muito o veterinário a diferenciar um tremor simples de alterações neurológicas, dores ou até crises convulsivas discretas. Então, existe uma certa periodicidade, né, no tremor da Doralice? Tem alguma coisa que você consiga prever? Tem uma hora certa? Porque é muito importante que você filme e mostre ao veterinário ou manda para mim, eu te encaminho, porque é uma coisa é certa. A gente vendo esse vídeo, a gente consegue mais ou menos, juntando com as suas informações, determinar o caminho a ser seguido por um veterinário ou até por um veterinário especialista em comportamento animal, pra gente entender direito, tá bom? Você tem dúvidas? Mande um e-mail para elbicho@bandnewsfm.com.br ou então no meu Instagram, Manu Carsten. Participe, eu espero você! 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

0: programa começa 12:30, eu não vejo nada mais justo do que a gente virar 1:02 e dizer que virou certinho na hora.
1: Você entregar pro Tem Método 2:02.
0: Não,
1: tá
0: não,
1: mais
0: eu vou entregar
1: ainda
0: pro Tem Método certinho 14:00. Não, até porque hoje o Tem Método é mais curto, a gente não pode atrasar pra ele. Se o Carlos Andreasa está aqui nos estúdios em São Paulo.
1: Ah, além da Michelle,
0: além
1: chutar
0: da Michelle
1: hoje,
0: entrar com o pé na porta, a gente não tem essa opção.
1: É de bom tom, você poderia ter virado a uma, tá?
0: Poderia?
1: Hoje não tinha o Eneg, uma voz a menos pra falar, não tava difícil.
0: Nossa, Beth, tá? Que crítico que você tá hoje,
1: que climão,
0: hein?
1: Na sexta-feira,
0: pois
1: hein,
0: é,
1: gente? Brincadeira,
0: foi ali, ó, foi no climão com o André Coutinho, tá tudo bem, Beth?
1: Climão com o Coutinho?
0: É, não, os ouvintes repararam.
1: Ah, é que eu usei
0: uma expressão, né, que...
1: uma expressão... Que
0: os
1: é um xingamento na Argentina.
0: Os argentinos usam. É. Eu não usaria no ar, mas não, já que foi você que usou.
1: Eu não usaria no ar na Argentina.
0: É, mas vai que tem alguém assistindo a gente direto da Argentina. Estamos no YouTube, estamos na Fast TV, estamos em vários lugares.
1: Certo.
0: Gente, 1:03, depois de toda essa enrolação, começando aqui o nosso segundo ato, nossa segunda hora, nosso segundo momento do Band News no meio do dia, como você percebeu. Hoje sem Eduardo Eneg, ele tinha uns compromissos ali pra resolver, volta na semana que vem. E nós seguimos por aqui com muita notícia, muita informação, daqui a pouquinho a gente fala de Copa do Mundo também. Antes disso, a gente dá uma olhada no Mato Grosso do Sul, acidente aéreo fatal em Campo Grande. Fala aí, Rosane Kotoski.
2: Um avião de pequeno porte caiu na manhã de hoje nas proximidades do aeroporto Santa Maria, em Campo Grande, capital de Mato Grosso do Sul, deixando duas pessoas mortas. Segundo o Corpo de Bombeiros, as vítimas são um homem e uma mulher. As identidades ainda não foram divulgadas. A aeronave seguia para o Pantanal de Mato Grosso do Sul e a suspeita inicial é de que o piloto tenha tentado pousar em uma pista privada por causa da forte neblina que reduziu a visibilidade na capital. O acidente aconteceu por volta das 6:30 da manhã de hoje e as equipes de resgate enfrentaram dificuldades para chegar ao local devido às condições da estrada de acesso. O avião é um EMB-810D que pertence a uma empresa de táxi aéreo. As causas da queda serão investigadas pelo CENIPA.
1: Um suspeito de envolvimento na morte de uma criança na Baixada Fluminense é preso. Quem tem os detalhes é a Maria Eduarda Vieira.
3: Um criminoso investigado por envolvimento na morte de uma menina após uma invasão a uma casa em Nova Iguaçu, na Baixada Fluminense, é preso pela Polícia Civil. Marcos Vinícius Moura da Silva, conhecido como Marquinho, foi localizado nesta sexta-feira em São João de Meriti, na mesma região. Eduarda Cruz dos Santos Bastos, de 7 anos, estava com a mãe em casa e foi atingida com um tiro na cabeça. Pelo menos 4 criminosos participaram da ação. Segundo testemunhas, a invasão à residência da família da menina foi orquestrada por traficantes da facção Comando Vermelho para roubar bens e matar o pai da criança. As investigações mostraram que Marcos Vinícius foi autor intelectual do crime e vendeu informações ao tráfico do CV, afirmando que o pai da menina seria um importante miliciano de Austin.
0: A chuva causa transtornos no Paraná. Informações com Fred Fiandanese.
4: 4 municípios do Paraná decretam situação de emergência após estragos provocados por tempestades com granizo e vendavais no início do mês. Entre as cidades estão Candói, Goioxim, Marquinho e Turvo, todas da região centro-sul do estado. Nestes locais, mais de 3.200 pessoas foram afetadas, segundo a Defesa Civil do Paraná. Ao todo, os fenômenos climáticos atingiram mais de 7 mil pessoas em todo o estado.
1: As cheias continuam no Amazonas. A manchete com a Jordânia Gama.
5: Aproximadamente 293 mil pessoas são afetadas pela cheia dos rios em todo o Amazonas. E 25 das 37 cidades que decretaram emergência tiveram a condição reconhecida pela Defesa Civil do Estado. A informação é do boletim mais recente do governo do Amazonas. De acordo com o levantamento, 25 municípios permanecem em situação de emergência por causa da elevação acentuada dos níveis dos rios e já tiveram o reconhecimento da Defesa Civil do Estado. O número divulgado pela Defesa Civil não considera outros 12 municípios que já decretaram emergência devido à cheia ou outros fenômenos climáticos.
0: O rompimento da barragem de Mariana ainda tem impactos ambientais. Detalhes de Belo Horizonte com o Paulo Xavier.
6: Pesquisadores vão mapear pontos do Rio Doce que podem estar contaminados a

0: após o rompimento da barragem de Fundão, que ocorreu em 2015 em Mariana, na região central de Minas Gerais. Os estudos serão realizados em 4 áreas ao longo da bacia hidrográfica, incluindo as regiões de Governador Valadares e Barra Longa. Segundo o Comitê da Bacia do Rio Doce, os trabalhos podem durar mais de 5 anos e são custeados pelas empresas Samarco, Vale e BHP, responsáveis pela barragem. Caso sejam identificadas áreas contaminadas, serão elaborados projetos para a recuperação dos locais afetados.
1: A Larissa se diverte quando tem música para tocar.
2: Mas você sabe por quê?
1: Por quê?
2: Olha só, a gente recebe as manchetes, a Sara Tavares, nossa fechadora, escreve tudo pra gente. E a Sarinha sinalizou, se quiser, tocar Martinho da Vila. E aí eu peguei aqui no YouTube um arquivo que chama assim, Martinho da Vila, 50 sucessos, e coloquei no aleatório.
1: E você não sabia com qual começaria.
2: E foi justamente a música que eles tocam no Expresso São Paulo. Quem acompanha o programa aqui em São Paulo, das 5 às 7 horas da manhã, quando tá muito travado, eles falam que vão acordar o Martinho. É eles isso. Tocam justamente essa música do Martinho da Vila, em que ele fala, é devagar,
1: quando
2: devagar.
1: O trânsito tá
2: e eu caí exatamente no ponto da música, qual que era a chance?
1: E é um clássico,
2: né? E é um clássico, mas assim, eu vou te falar, esse arquivo aqui tem 50, literalmente 50 músicas do Martinho da Vila. É um arquivo de 2 horas e muita coisa.
1: E todas devem ser boas.
2: E todas são boas.
1: Não tenho a menor dúvida. A gente tá tocando o Martinho da Vila pra falar de festa junina na Paraíba. Festa junina não acaba nunca. Fala, Cacá Barbosa.
3: Uma estreia em dose dupla promete marcar a reta final do maior São João do Mundo em Campina Grande. Pela primeira vez, juntos no palco principal do Parque do Povo, Martinho da Vila e Martinália comandam a noite desta sexta-feira. A programação ainda traz o forró de Tati Guel, Márcia Felipe e da banda Toca do Vale. O evento entra no último fim de semana de uma marca histórica. São 43 edições da festa e 4 décadas de existência do próprio Parque do Povo. Depois de 33 dias de maratona cultural, a expectativa é fechar o domingo com um público total superior a 3 milhões e meio de visitantes.
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2: E sim, Fred, eu me divirto quando dá pra colocar música.
1: Ela se diverte.
2: Até porque quem acompanha o Band News no meio do dia sabe que a gente se reveza. Então, um dia você aqui na mesa de som, outro dia sou eu pra ficar tranquilo pra todo mundo. Quando é o Ferrete na mesa, gente, eu acho que eu passo o jornal inteiro mandando link
1: palpitando
2: pra ele. Ferrete, coloca tal música. E se a gente colocasse tal música agora? O que você acha?
1: Fica palpitando o programa inteiro, gente. Não dá paz pro apresentador.
2: Ah, eu não dou paz pra ninguém. Pra quem trabalha comigo é um pouquinho pior.
1: Agora, só rapidinho, mais de 3 milhões de pessoas no São João.
2: É muita coisa.
1: Não, obviamente que não são 3 milhões de pessoas ao mesmo tempo. É um público somado de todos os dias de festa, mas é muita.
2: Ah, eu tenho muita vontade de conhecer.
1: Muita gente, eu também.
2: E a gente tem tantas festas culturais legais, assim, diferentes. Semana passada a gente estava falando aqui sobre o Festival de Parintins também, que acontece no norte do país. Agora a notícia do São João. Haja tempo pra conhecer essa festança toda.
1: Haja tempo, dinheiro e estômago pra comer o que tem de comida
2: Nossa.
1: Boa.
2: Nossa.
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1: Agora 1 hora mais 11 minutos, treino da seleção brasileira, o penúltimo antes do jogo contra a Noruega, ou terminou ou deve estar no finalzinho. Será que tem a definição do substituto do Paquetá? Quem tá ao vivo com a gente, direto de Nova Jersey, e vai contar tudo é a Aline Fanelli. Fala, Aline, boa tarde.
8: Oi, Ferretti, boa tarde para você, para Lari, para quem está acompanhando a gente. O treino deve estar nos minutos finais já, com uma hora mais ou menos de duração. A gente só acompanhou os 15 primeiros minutos, o restante da atividade com o Ancelotti totalmente fechada à imprensa. Então já deve estar nos minutos finais, até porque a comissão técnica não tem alongado as atividades nestes dias de maior calor por aqui. A temperatura agora está na casa de 35 graus, sensação térmica de 37, e assim como ontem, a gente vai chegar hoje, nesta sexta-feira, na temperatura na casa dos 38 graus, por volta das 4 da tarde, com sensação térmica de 40 graus. O Ancelotti ainda não apontou o substituto do Lucas Paquetá, que a gente continua apostando que vai ser o Danilo Santos, mas teve uma outra novidade, que o Rafinha fez o aquecimento com o grupo, ele está recuperado da lesão na coxa direita, mas ainda não está 100% liberado. Ele fez o aquecimento, inclusive passou no corredor polonês, foi aplaudido porque está voltando a treinar com o grupo depois de se recuperar, mas depois da primeira parte que a gente acompanhou, já quando a gente estava saindo, o Rafinha foi fazer um trabalho separado e continua no processo de preparação física para voltar a estar à disposição, por isso que a gente imagina que para o domingo ele não vai estar à disposição ainda do técnico Carlo Ancelotti. E o Rayan, que trabalhou ontem internamente na academia, foi para o campo, treinou normalmente hoje, sem nenhum problema para o treinador da seleção brasileira, que vai preparar o time para enfrentar a Noruega. Daqui a pouquinho, 13h30 da tarde, a gente vai acompanhar as entrevistas do Matheus Cunha e também do Douglas Santos no hotel da seleção brasileira. E amanhã, o último treino antes da partida decisiva das oitavas de final.
2: Que maratona de Copa do Mundo que tá fazendo a nossa equipe, hein?
1: Que maravilha.
2: Que maratona. E a gente fica só na expectativa do fim de semana. Ô, Aline, tava pedindo pros ouvintes mais cedo. Quer arriscar um placar pro jogo do Brasil e Noruega no domingo?
8: Olha, você sabe que eu acertei os dois últimos, né? Eu acertei Brasil e Escócia e eu acertei Brasil e Japão. Eu vou de 2-0, que é o que eu tenho dito. Agora eu não posso mudar mais, eu vou ter que sustentar.
2: Tá bom, e você, Ferretti?
1: Acho um bom placar, o placar da Aline. Mas 2-0 sem ser construído com facilidade, tá? Se o Brasil fizer 1-0, vai tomar pressão, o Alisson vai ter que pegar a bola, e no fim encaixa um contra-ataque e faz o segundo. Porque 2-0 dá a impressão que vai ser jogo fácil, não vai não.
2: É que assim, se não for sofrido, não é Brasil, né? O pessoal tava fazendo um bolão aqui na redação, a minha aposta o pessoal queria me matar. Falei, vai dar 3-2 e o último gol vai ser que nem foi pro Japão. Foi em cima do Japão,
8: ah,
2: nos
8: não,
2: últimos
8: minutos.
2: Ah não,
8: pelo amor de Deus.
2: Eu quero emoção, Aline, eu quero viver a Copa do Mundo. Eu só acompanho futebol a cada 4 anos, a gente tem que aproveitar esse momento.
8: Mas a gente pode ter emoção classificando, é isso?
2: Mas a gente vai classificar, só vai ser ali, ó, nos últimos minutos. Tem que dar um tempero.
8: Ah, eu não aguento. Eu tava ali na beira do campo desesperada. Mais um desse, eu não sei não. Com 35 graus na cabeça? Ah, é. Não sei não, hein?
2: Bom, vamos torcer pela hidratação da Aline Fanelli.
1: Só rapidamente sobre essa questão do sofrimento. Eu comentei isso com o Eduardo Aineg fora do ar durante a semana depois do jogo contra o Japão. O torcedor brasileiro, de uma forma geral, esquecendo a seleção brasileira, o sujeito que torce, exceto vai, o que torce pro Palmeiras e pro Flamengo, e aí pensando no Palmeiras e no Flamengo dos últimos anos, o torcedor brasileiro, ele é um torcedor acostumado com sofrimento, né? Quando o torcedor brasileiro tem o time dele disputando um jogo de Libertadores, ele sempre faz aquela cobrança, né? Não, tem que ter postura de Libertadores. O que, que é a postura de Libertadores? É brigar, é lutar até o fim. O torcedor brasileiro tá acostumado com isso. O sofrimento faz parte da vida do torcedor. E quando o Brasil joga do jeito que jogou, ah, estreia mal contra o Marrocos, de repente reage, aí num jogo contra o Japão não se acomoda em jogar uma prorrogação e vai pra cima até o fim, é óbvio, o cenário ideal é você entrar, ganhar de 3, 4 a 0 e acabou. Mas quando você tem esse tipo de situação, você aproxima o torcedor. A relação do torcedor da seleção brasileira com a seleção é uma relação, muitas vezes, de amor e ódio. Tá bem, eu amo, tá mal, eu odeio. Ah, hoje eu sou hater do Neymar, ou amanhã eu sou o maior fã porque ele entrou e fez o gol. Eu acho que teve um aspecto importante esse processo de evolução na Copa e que culminou com aquele gol no fim no jogo contra o Japão. Eu tava na rua na segunda-feira, cobrindo a torcida num restaurante aqui na Zona Sul de São Paulo, e isso era nítido, cara. Esse sofrimento aproxima. Tem alguém que diz que quem não sofre não apaixona. Eu não sei quem é o autor da frase, mas ela existe. E eu acho que foi bom. O que tá acontecendo com o Brasil tem o lado positivo, que é aproximar aumentar a identificação da torcida com o time. Isso é bom, isso gera meme positivo na internet, isso chega nos jogadores, isso mexe com a motivação. Eu acho que dá pra sofrer um pouquinho, não é ruim. Não sei se todo jogo marcando no fim, mas é bom sofrer.
2: O que você acha, Aline?
8: Ah, eu concordo, mas não precisa ser com gol no último minuto é de isso. novo, não. Vamos
1: Pode
8: resolver
1: ser os 35 do segundo tempo.
2: Ah, gente, eu gosto de um drama, vocês Vamos sabem disso. Logo. Eu quero efeitos especiais.
1: Porque quando tem esse sofrimento, o que, que o torcedor interpreta? Brigaram por mim até o fim.
2: Ah,
1: e tem muita essa coisa, ah, o jogador não tá nem aí com a seleção. Não, os caras que fizeram o que eles fizeram no finalzinho do jogo estão muito aí pra seleção.
2: Vamos ver se a seleção entrega. Aline, um beijo, bom trabalho pra você.
8: Beijo, até mais.
2: Futebol.
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2: A gente falou do nosso sofrimento, mas esse é só domingo. Tem gente que pode sofrer hoje ainda, daqui a pouco. Tem Austrália e Egito em Dallas, no Texas, pela segunda fase da Copa do Mundo. Quem tá por lá é o Maurício Ferreira, traz mais informações pra gente. Maurício, você tá aí no Texas desde o começo da cobertura. Antes de você falar de futebol, já arrumou uma bota de cowboy pra você?
9: Tudo bem, Larissa? Ótima tarde a você, ao Ferretti, todo mundo que acompanha a Band News FM. Ainda não, tá? Ontem eu passei por aqui, por um espaço, né, que na verdade não fica bem em Dallas, fica em Fort Worth, né, que é uma cidade vizinha por aqui. E eles têm ali uma espécie de um mini bairro que chama Stockyards e que faz ali uma referência ao Velho Oeste texano, né? Então ontem passei por ali, belíssimas botas, com muitos utensílios por ali também, chapéu de sobra para quem quiser comprar, mas confesso que ali era meio caro. Então, se eu for comprar uma bota para levar de volta para o Brasil, ou uma belíssima fivela de cowboy, como gosta de utilizar o Humberto Ferretti quando ele visita as origens dele lá em Catanduva, no interior de São Paulo, eu vou procurar um outro lugar, porque especificamente ali em Fort Worth, pessoal, tá caro, a não ser que o Humberto Ferretti, né, faça aquele pix em dólar e aí eu consigo comprar para ele uma belíssima fivela por aqui.
2: E aí, vai fazer o pix?
1: O Maurício Ferreira é um fanfarrão. Maurício Ferreira não participou da programação ontem e anteontem, porque estava curtindo uma folga merecida. A própria Aline,
9: olha lá,
1: Larissa,
9: ontem eu trabalhei, tá bom?
1: Mas você trabalhou? Então vamos, você só não entrou com a gente aqui.
9: Você tá me dando folga a mais, pô? Calma aí.
1: Não, então, anteontem, tá o Maurício... É que você não participou com a gente ontem. O Maurício postou uma foto hoje de um bicho, que ele vai ter que explicar o que é. Postou no Instagram dele. Não é um boi. É um bicho ali que tem uns 4 metros de chifre e eu não tinha ouvido o Maurício na programação de manhã ontem, mandei mensagem pra ele. O Maurício, pra quem não sabe, é meu conterrâneo, uma coincidência absurda. Nós nascemos na mesma cidade, no interior de São Paulo, viramos jornalistas e viemos trabalhar na Band News sem se conhecer. Nos conhecemos aqui. E eu mandei mensagem pra ele, voltou pra Catanduva? Tá no rodeio? E ele deu risada. Que bicho que era aquele? Começa por aí, Maurício.
2: Mal, eu tô pegando teu vídeo pra passar pro pessoal da live. Descreve esse bicho, a gente precisa explicar para o ouvinte o que que é. Tenta descrever aí, senão te ajudo.
1: Você não entende de boi.
9: Vamos lá. Vamos lá. Não, eu não tenho uma experiência, assim, muito extensa nesse sentido, assim, agropecuário, né? Mas são os longhorns, como eles chamam por aqui. Pra gente tentar explicar, né, e daqui a pouquinho com o vídeo a gente vai detalhando também, mas todos os dias aqui em Fort Worth, eles fazem uma espécie de boiada. Então são dois horários, às 11h30 da manhã e às 4 da tarde. E justamente nesses dois horários, eles fazem essa espécie de boiada com os longhorns. Pra gente tentar traçar aqui um paralelo, né, pra ficar mais fácil a comparação, como se fossem de fato bois... Só que eles têm os chifres muito mais extensos, né? Alguns ali, não vou saber falar especificamente, mas a gente analisando, são chifres com mais ou menos 1 metro, 1,5 metro. Então, de fato, são muito extensos, né? Muito grandes esses chifres desses longhorns. Não à toa esse é o nome dessa raça de boi, vamos assim dizer. Mas é um dos aspectos culturais aqui de Dallas, especificamente de Fort Worth, que leva... muitos turistas pra lá, né? Agora, pra quem nos acompanha com imagens pelo YouTube da Band News FM, ó, dá pra analisar e ter uma noção do tamanho da grandeza dos chifres, então, desses longhorns. E aí, com alguns peões, né, que vão tocando essa boiada, e ela é muito rápida, né, ela passa praticamente só por essa rua, então é um espetáculo, assim, de mais ou menos 10, 15 minutos e depois já acaba, mas diariamente em dois horários, 11h30 da manhã aqui no horário local e 4 da tarde, a gente tem essa boiada dos Longhorns por aqui em Fort Worth, é um dos passeios culturais por aqui, para o pessoal se sentir um pouco mais próximo dessa cultura texana e também do Velho Oeste, pessoal. Mas Humberto Ferretti disse que não gostou e que ele, de fato, prefere o rodeio lá do interior de São Paulo.
2: Faz sentido. Agora que a gente já colocou o Maurício em duas frias para falar de bota de cowboy e agropecuária, Maurício, escutei alguma coisa que você era repórter do esporte, parece que tem jogo aí. O que você conta pra gente?
9: Vocês perceberam que eu tive um pouco de cautela para falar sobre os chifres do boi ali, né? Com medo de falar uma barbaridade, qualquer coisa que não fosse virar nada meme. A ver com o que eu tava tentando explicar. Mas acho que deu certo, acho que deu certo. Mas bom, seguimos aqui em Dallas, pessoal, porque tem daqui a pouquinho Egito e Austrália brigando por essa classificação às oitavas de final da Copa do Mundo. Vocês falavam sobre o sofrimento dos torcedores brasileiros, né? Sofreram contra o Japão, não querem sofrer contra a seleção da Noruega no domingo. Por enquanto aqui o pessoal tá sofrendo só com o calor mesmo, tá bom? No horário local aqui de Dallas, 11 horas e 22 minutos, a bola vai rolar a 1 da tarde, 32 graus neste momento, com sensação térmica de 34, mas sempre lembrando que o AT&T Stadium aqui é um dos 5 estádios climatizados dessa Copa do Mundo, então daqui a pouquinho, quando o pessoal começar a entrar, tudo muito tranquilo. Eu tenho visto por aqui, tá, pessoal, que vai ser um jogo assim, que ele vai unir muitos torcedores, não só australianos e egípcios. Então, por exemplo, eu já vi muita gente aqui com camisa do Liverpool, do Mohamed Salah. Claro que vou acreditar que quem estiver com a camisa do Liverpool vai estar torcendo para o Egito hoje, né? Justamente por causa do Salah, mas muitos mexicanos, muitas camisas também por aqui hoje dos Estados Unidos. Já vi muitas camisas do Brasil, não estou me confundindo, né? Apesar de ambas serem amarelas, né? A camisa da Austrália e também a camisa do Brasil, mas de fato ali com o escudo brasileiro, com a CBF. Então vai ser um jogo que vai unir por aqui inúmeras torcidas e todo mundo acompanhando esse espetáculo que teremos daqui a pouquinho entre Egito e Austrália, para a definição de quem avança às oitavas de final, e é desse jogo que sai o adversário do vencedor entre a Argentina e Cabo Verde. Então quem passar daqui provavelmente vai enfrentar a Argentina nas oitavas de final dessa Copa do Mundo de 2026. Daqui a pouquinho vão sair as escalações, pessoal, e a gente está na expectativa principalmente sobre a presença do Mohamed Salah, que sofreu uma lesão na coxa na última partida, se recuperou ao longo dessa última semana, tem feito um tratamento intensivo, em vários dias sequer foi a campo com o restante dos companheiros, mas ontem o técnico Hossam Hassan disse em entrevista coletiva que ele vinha evoluindo, que havia a possibilidade de jogar, né? Então daqui a pouquinho a gente vai saber se o Salah começa no banco de reservas ou entre os titulares nessa partida que é importantíssima para o Egito, que volta a um mata-mata de Copa do Mundo, algo que não conseguia desde 1934 e tenta então chegar às oitavas de final, vai pegar essa seleção australiana que também está sonhando alto, quem sabe passando para mais uma vez enfrentar a Argentina. Em 2022, os australianos foram eliminados nas oitavas de final pelos próprios argentinos, que depois seriam campeões do mundo. A gente vai contar tudo na Band News FM, a bola rola às 3 da tarde pelo horário de Brasília. Humberto Ferretti vai estar comigo nessa também, tudo com a narração do Yuri Queiroga.
1: E não é porque eu vou estar na transmissão que eu vou falar bem do jogo, não. Mas esse jogo é um jogo interessante. Obviamente que você não tem no Austrália e Egito os craques do Brasil, da França, da Argentina, da Espanha e de Portugal. Mas tem outro aspecto que é o equilíbrio. Esse jogo tem tudo para ser aquele jogo que algumas pessoas eventualmente torce o nariz. Mas pelo equilíbrio das duas equipes, equipes que não tem nada a perder, o que vier para Austrália e Egito é lucro. Eu acho que a gente vai ter um grande jogo de bola daqui a pouquinho. O Maurício já deu a letra, jogo às 3, a nossa transmissão começa às 2h30. Valeu, Maurício!
9: Valeu, pessoal. Boa sequência. Desculpem aí se eu falei alguma bobagem sobre os Longhorns, tá bom? Um abraço.
2: Valeu, Mal.

0: 1:26, Defesa Civil alerta para mudança de tempo, gente. A partir de hoje, em todo o estado de São Paulo, tem passagem de frente fria que vai promover aumento da nebulosidade em todas as regiões, ou seja, o tempo fica mais cinza. Tem previsão de chuva, principalmente nas faixas sul e leste, além de queda nas temperaturas e ventos intensos. Hoje a chuva deve ter mais força ali no litoral, região serrana também e na região de Itapeva, intensidade fraca moderada. Além da chuva, principal destaque, queda das temperaturas ao longo do dia, intensificação da sensação de frio a partir da tarde. A gente também espera ventos mais intensos, especialmente no litoral, podendo provocar ali agitação marítima e movimentação de dunas de areia.
1: A Polícia de São Paulo investiga como ato infracional de preconceito e injúria racial a acusação de racismo contra um atleta do Clube Pinheiros, na capital. A família de um adolescente de 15 anos da equipe do Centro Olímpico afirma que ele foi chamado de macaco durante um jogo de basquete por um adversário que tem a mesma idade. A vítima diz que não reagiu, que contou ao técnico o que ocorreu e que aguardou a chegada da polícia. Já o acusado nega ter xingado o adversário de macaco e afirma que ocorreram apenas provocações normais de jogo, sem nenhum tipo de ofensa racista. O Esporte Clube Pinheiros diz que não comentará o caso para preservar os menores envolvidos. Afirma ainda que repudia qualquer forma de preconceito e que promove ações de conscientização voltadas para atletas associados e também para os colaboradores.
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3: Tem ocorrência na Radial Leste sentido centro, que impacta desde a Praça de Vinolândia na Cidade Patriarca até a Estação Penha do metrô. São quase 3,5 km percorridos agora em 20 minutos em média. Dá para cortar caminho pela José Mascarenhas, que fica na Vila Matilde, é uma paralela em parte da Radial Leste, ou pela Penha, utilizando o Amador Bueno da Veiga, corredor tipo Atira também, com boas condições. 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
6: Na Vila Mariana, Rosena Madureira, bem ruim agora em quase toda a extensão, sentido Domingos de Moraes. É congestionamento que começa pouco antes da Rua dos Otones. Melhor seguir pela Borges Lagoa, tá bem mais livre. Chegando na Domingos de Moraes, não tem problema cruzando para a Chácara Clabin, também não. E a Sena Madureira agora segue livre no sentido Rubem Berta. 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
7: Já que você falou, Humberto Ferretti, que eu adoro tocar música, o que é uma baita de uma verdade, Diabo Veste Prada, você já viu?
8: O primeiro.
7: O primeiro?
8: O primeiro.
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7: 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As sessões acontecem em cinemas de 26 CEUs, os Centros Educacionais Unificados, em várias regiões. Além dos CEUs, o Centro de Formação Cultural Cidade Tiradentes, que fica na Zona Leste, também vai ter sessões de graça. Já a Biblioteca Roberto Santos vai ter ingressos vendidos a R$2 a R$4, R$2 a meia e R$4 a inteira. Filme aborda, olha só, mudanças na comunicação, no jornalismo e na moda também. Os ingressos você consegue reservar pelo site circuitospcine.com.br, sempre 30 minutos antes da sessão.
8: Você já viu dois?
7: Ah, eu fui ao cinema logo que lançou.
8: Recomenda?
7: Muito, é muito bom.
8: Um é aquele tipo de filme que, se eu tô em casa... Sabe quando você tá em casa fazendo um monte de coisa e você deixa a TV ou o rádio ligado? Você tem que deixar em alguma coisa comum, porque você não tá prestando atenção. Eu deixo ali, se tiver passando, eu deixo. Se tiver passando, eu deixo, porque
7: você
8: já conhece, é simpático.
7: Não, é meu filme de conforto. Ah, tô triste pra ver o Diabo Veste Prada. É uma boa, né?
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10: A gente vai falar de inteligência artificial aqui na coluna de tecnologia, hoje e nos próximos dias. E a gente começa falando de um lado ruim dessa prevalência da inteligência artificial no mercado de tecnologia, Warrison.
11: Dos nossos ouvintes certamente vão se lembrar da famosa frase da peça de Shakespeare: há algo de podre no reino da Dinamarca. Pois bem, aqui não se trata do reino da Dinamarca e nem de um herói angustiado, digamos assim, mas de um mercado que está meio torto. E Eu estou falando aqui do mercado da inteligência artificial. Eu queria falar um pouco sobre essa questão de que há algo podre no Vale do Reino do Silício, lá dos Estados Unidos. E o que há de podre nesse vale, nesse momento, Edu? Hoje em dia, se você tem uma proposta de uma startup que fala de inteligência artificial, a chance dela receber um monte de dinheiro é relativamente boa. Qualquer coisa que resvala em inteligência artificial no Vale do Silício hoje virou menina dos olhos dos venture capitalists, né? Que são os caras que acabam financiando muito do ecossistema das startups lá nos Estados Unidos. Por outro lado, se a sua ideia, se a sua empresa não tem muito a ver ou não tem nada a ver com inteligência artificial, esquece, você não vai ter dinheiro nenhum. Você pode ter a melhor ideia do momento, mas ela não vai receber qualquer financiamento, ou pelo menos a chance dela receber qualquer dinheiro de investimento lá nos Estados Unidos, e eu diria até em outras partes do mundo, é praticamente nenhuma. O que, que isso está causando, Edu, nesse momento? Está causando uma situação inédita no Vale do Silício. Nunca houve tão pouco dinheiro disponível para as startups no Vale do Silício, se essas startups não forem conectadas à inteligência artificial. É uma situação meio estranha, porque no final das contas, a gente tem todo um ecossistema super forte, super inteligente, super competitivo de financiamento de startups, mas que nesse momento está com as portas fechadas para qualquer coisa que não tenha a ver com inteligência artificial.
10: Quem diria a inteligência artificial, que é uma grande inovação, agora está freando inovações em outras frentes no mercado da tecnologia. Se isso vai adiante ou não, a gente acompanha e conta tudo por aqui. A coluna de tecnologia volta amanhã.
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17: Esse final de semana eu ganhei um monte de camarão. 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Aí ela me mandou uns camarões, já estavam limpinhos, grandes, maravilhosos. E eu tinha pouca coisa na minha casa, porque era sexta-feira. Era dia de jogo, inclusive. Então, assim, tinha pouco ingrediente em casa. Mas eu fiz um macarrão que ficou maravilhoso. Anota aí que vocês vão amar. Então, bastante alho, azeite e uma misturinha. receitinha de lemon pepper, pimenta calabresa e um pouquinho de tomilho. Então eu fiz um belo sofrito desses ingredientes. Quando o alho tava começando a soltar o aroma, eu coloquei os camarões rapidamente para eles darem aquele susto. O camarão é muito rápido, tá, pessoal? Então, assim, 2 minutinhos na panela é suficiente. Aí, quando os camarões já estavam cozidos, desliguei o fogo e juntei o seguinte: 2 colheres de requeijão. Eu tinha na geladeira 1/2 caixinha de creme de leite, 1 pouquinho de queijo ralado, bem pouquinho, só pra dar uma liga. Então, assim, sei lá, 2 colheres de sopa, eu tinha 1/2 quilo de camarão limpo, tá? Então, umas 2 colheres de parmesão só pra dar uma liga. E aí, liga o fogo, aquece tudo isso e coloquei raspas de limão. Só isso. Aí peguei o macarrão que eu acabei de cozinhar, misturei nesse molho e finalizei com bastante cebolinha. Eu tinha muita cebolinha, eu adoro cebolinha, né? A erva minha preferida. E porque ela tem a parte branquinha que dá um ótimo refogado e o verdinho que dá frescor. Então eu botei lá uns 4 talos de cebolinha picados no final e ficou maravilhoso. Um camarão de comer de joelho.
18: Se você quiser, você pode falar comigo pelo e-mail hojepode@bandnewsfm.com.br ou pelas redes sociais no @carolecrema. Pode pedir receita, dica, fala comigo, eu vou adorar.

0: 1h40 agora, governo de São Paulo alerta para a necessidade de economizar água por causa do período de falta de chuvas. A gente vem do outono, que costuma ser mais seco, o inverno não é muito diferente. E na última quarta-feira, o Sistema Cantareira, principal reservatório aí da região metropolitana de São Paulo, passou a operar na faixa de alerta, volume de água, gente, abaixo dos 40%. Desde agosto, a Sabesp reduziu a pressão da água nas torneiras entre 7 horas da noite e 5 da manhã, para tentar ajudar na economia. Desde agosto, quase um ano, né? Desde agosto do ano passado, quase a gente tá um em ano. Julho. Não é fácil também.
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2: As rodovias em Anguera e Bandeirantes agora têm alguma lentidão no acesso a Tietê, mas estão bem melhores que de hábito para esse horário. Ainda que a Bandeirantes tenha 1 quilômetro lento nesse trecho final e a rodovia em Anguera tenha a alça de saída para Tietê sentido Ayrton Senna também muito ruim, mas com a pista local dando bom acesso à marginal. 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
9: Agora 1h43, amanhã é o dia, aliás, amanhã, quarta-feira, anteontem, foi o Dia Mundial do Reggae, só que ele será celebrado amanhã no Centro Cultural Penha, na Zona Leste de São Paulo. A banda Buena Onda Reggae Club se apresenta a partir das 8 da noite. O grupo é formado por músicos da capital paulista e do ABC e mistura ritmos jamaicanos com outros ritmos, como música caribenha, jazz e salsa. A entrada é gratuita, basta retirar os ingressos na bilheteria uma hora antes. O Centro Cultural Penha fica no Largo do Rosário, número 20.
0: Você viu quantas opções culturais a gente já te passou pro fim de semana, você que tá de folga amanhã? Dá pra ver o Diabo Veste Prada, dá pra ir curtir um reggae.
9: Eu tenho que curtir tudo com moderação, porque eu tô de folga amanhã, mas no domingo eu tô aqui às 7 da manhã. Então eu tenho que pensar bem.
0: Estaremos por aqui.
9: Eu sou um senhor que precisa descansar.
0: Ah, idoso.
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2: Na Rádio Leste estão sendo removidos os dois veículos que colidiram na altura da Estação Penha, no sentido centro. Ainda tem lentidão nessa aproximação, uma fila extensa de mais de 3 quilômetros, porém a tendência é de melhor. Um pouquinho de paciência se você puder esperar para passar por ali ou continue utilizando como alternativa Amador Bueno da Veiga. 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
14: Eu sou o Sérgio Aime e está começando agora o Minuto do Empreendedor, apresentado pelo BTG Pactual Empresas, que tem entre os seus propósitos ajudar os empresários e empreendedores a alcançarem o sucesso. Na minha companhia, Emílio Sanches, CEO da Estapar. Emílio, na sua opinião, quais valores e atributos os jovens empresários e empreendedores devem praticar para alcançar o sucesso?
15: Sérgio, eu acho que nos dias de hoje, os jovens estão com muita pressa. A dica que eu poderia dar é resiliência. Tenha tranquilidade, porque tudo acaba dando certo. Trabalhe, se esforce, estude e a sorte ajuda essa turma. Tendo resiliência, a sorte vem e se estiver pronto para isso, a posição vai ser sua.
14: Muito obrigado, Emílio Sanches, CEO da Estapar. 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
0: 1h47, um delegado da Polícia Federal morre depois de ser baleado no Rio Grande do Sul. Esse crime foi cometido por um policial militar durante um cumprimento de mandado por parte da PF no apartamento do PM. Explica pra gente, Vicente Medeiros.
18: A Polícia Federal lamentou a morte do delegado Michel Brasil Saliba, baleado durante uma operação contra um grupo suspeito de contrabando de mercadorias dos Estados Unidos. O tiro foi disparado por Daniel Machado Figueiró, policial militar de Passo Fundo. A defesa afirma que ele não identificou a ação como uma operação da PF e reagiu para proteger a família. O PM foi preso em flagrante. Natural de Bagé, Michel Saliba chefiava a delegacia da Polícia Federal em Chuí. A corporação decretou luto oficial de 3 dias.
19: O Supremo marca o julgamento sobre a eleição para governador interino do Rio de Janeiro. Destaque ao vivo com o João Boeri.
20: Marca para o dia 26 de agosto a retomada do julgamento do formato das eleições para o mandato tampão no estado do Rio de Janeiro, data definida pelo presidente do Supremo Tribunal, ministro Edson Fachin. Na terça-feira, início da semana, o ministro Flávio Dino liberou a retomada da votação após terminar a análise sobre a renúncia do ex-governador do Rio, Cláudio Castro. Em abril, quando Dino pediu vista do processo, mais tempo para analisar esse caso, o placar estava em 4-1 para a realização de eleições indiretas, com votação entre os deputados estaduais no Rio de Janeiro. Ainda restam os votos dos ministros Flávio Dino, Alexandre de Moraes, Dias Toffoli, Gilmar Mendes e Edson Fachin. O STF não remarcou a retomada do julgamento para julho, porque há recesso jurídico até o final do mês.
0: Vamos lá, Ferretti. Jogo do Brasil, a gente vinha falando sobre o pessoal que tá nervoso, eu mesma tô meio preocupada aí com a seleção brasileira. Você tem alguma simpatia, alguma superstição pra jogo de futebol?
9: Não, já tive. E aí, antigamente era... Ah, tô assistindo ou ouvindo o jogo em determinada emissora. Tá mal? Vou mudar de emissora. Não faz o menor sentido isso, gente. Não faz o menor sentido.
0: Porque daí a transmissão vai ajudar.
9: Ah, esse narrador
0: ajudar.
9: Tá dando azar. Quando eu era adolescente, acompanhando o jogo do Palmeiras, tinha um pouco disso. Agora, a coisa que o pessoal tem de roupa, de sentar no mesmo lugar. Não, nunca tive.
0: Bom, a gente até compartilhou no Instagram da Band News FM algumas imagens. Uma mulher que foi acender uma vela pro santo. A hora que ela acendeu a vela, saiu o gol, que cravou ali a vitória contra o Japão. Várias coisas assim. E teve uma cena que chamou muita atenção. Porque justamente aí nesse último jogo contra o Japão, aquela emoção da virada com o gol do Martinelli, as freiras do mosteiro Santa Maria dos Anjos, em Dourados, no Mato Grosso do Sul, rezaram e continuaram rezando pelo Brasil na Copa do Mundo. E aí viralizou nas redes sociais justamente o momento da reação delas, que são ali filhas de Santa Clara e São Francisco, quando saiu o gol. Quem tá acompanhando pela live, gente, é uma cena maravilhosa. É um mosteiro, tem várias freiras ali, elas estão sentadas assistindo tensas o jogo. Quando sai o gol, você consegue ver o cenário lotado de bandeiras do Brasil e elas começam a pular com uma festa, com uma comemoração. E é uma cena inusitada quando a gente pensa em freiras, né? A gente imagina sempre freiras, geralmente são tranquilas, quietinhas. E elas pulando, comemorando, animadas, como se estivessem no estádio. É sensacional. A Madre Maria Rafaela, desse mosteiro, conta à Band News FM que elas ficaram surpresas com a repercussão do vídeo, que representou toda a emoção que todo brasileiro estava sentindo naquele momento.
3: Para nós, assim, foi um jogo bem tenso, né? Acho que para todo brasileiro, né? Mas foi um jogo muito bonito. Realmente, nós ficamos perplexas, né, com a repercussão que o nosso vídeo teve, que é um vídeo simples, assim, não tem nada demais. A mesma alegria com que nós torcemos pelo Brasil é a alegria com a qual nós rezamos, nós trabalhamos. É uma característica muito forte da nossa comunidade, principalmente porque somos clarissas, né, filhas de Santa Clara e São Francisco.
0: O vídeo com a reação das freiras brasileiras foi parar na imprensa internacional. Agora as irmãs Clarissas já preparam para o jogo desse domingo, depois da tensão contra o Japão. A Madre Maria Rafaela aposta no suco de maracujá para acalmar o coração. Depois do sucesso desse vídeo, o perfil do Mosteiro Santa Maria dos Anjos está perto de 200 mil seguidores. Enquanto isso, as irmãs Clarissas continuam em oração para que o Brasil chegue às quartas de final. Elas estão fazendo a parte delas, orando, a gente está aqui torcendo, depende agora da seleção brasileira.
9: Aliás, falando em seleção brasileira, a FIFA divulgou a arbitragem do jogo entre Brasil e Noruega. E eu tô com uma dúvida aqui. Chegou uma arte pra gente. O árbitro será dos Estados Unidos, Ismael Elfa. Bandeira número 1, Corey Parker. Bandeira número 2, Kilo Etskin, todos dos Estados Unidos. E aí, a Sara Tavares, que tá lá na redação, será que ela tá ouvindo a gente?
0: Sarinha.
9: Acho que ela não tá ouvindo a gente. Eu queria confirmar, o quarto árbitro é argentino e o árbitro assistente também?
0: Pela bandeira, me parece que sim.
9: Pela bandeira, porque a qualidade da imagem não tá das melhores.
0: Yuri Queiroga tá vindo aqui no estúdio soprar a resposta pra gente.
9: Se for o quarto árbitro argentino...
0: Honduras.
9: Ah, o Yuri Queiroga sabe, quer falar no microfone, Yuri? Fique à vontade, sai de Martínez, o quarto árbitro, porque a gente vê as listras azuis e brancas, tem alguma coisinha
0: parece,
9: no meio, mas o desenho não deixa ver.
0: Parece argentino, mas não
9: menos
0: é.
9: Menos mal que não é argentino, né, Yuri? Boa tarde. Nada contra os argentinos, mas no jogo do Brasil, não.
21: Tudo bem pra com vocês, mas é isso, é de Honduras o quarto árbitro, que é o Said Martínez, é o Walter Lopes no VAR.
9: Walter Lopes é o árbitro assistente, isso, e o Said Martínez o quarto árbitro.
21: No VAR tem...
9: É o árbitro de vídeo, é o Walter Lopes.
21: Lopes, então, tá no VAR. O Said Martínez, eu narrei jogo dele apitando. Não vou lembrar qual, mas é de Honduras.
0: Maravilha. Valeu, Yuri Queiroga.
21: Ismael Elfati na arbitragem.
0: Obrigada, Yuri.
9: Obrigado, viu, Yuri? Que susto!
0: Que susto!
9: Rapaz!
0: Calma, deixa pra se assustar domingo.
9: Ou não.
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1: O tempo virou na Serra do Mar, tem baixa visibilidade por neblina e também chove agora. Tem comboio na rodovia Anchieta para descida de Serra, por isso fila desde a praça de pedágio. Para a subida de Serra está tudo livre na Anchieta. E a Imigrantes, por enquanto, vai bem nos dois sentidos. 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
2: Olha, aproveitando, a Débora Mendonça falou, claro, do trânsito, falou que o tempo virou. Quem mandou essa mensagem pra gente foi o nosso ouvinte Alexandre, de Santo André. Ele ainda perguntou, vocês levaram blusa hoje? O tempo já virou aqui em Santo André. Tá vindo essa virada, hein?
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1: A rodovia Raposo Tavares congestionou em Cotia, do quilômetro 30 até o 26. 20 minutos em média é o tempo estimado nesse trajeto e sem relato de ocorrência no trecho. Quem segue no sentido interior tem lentidão a partir do Rodoanel, está bem congestionado já, do quilômetro 20 ao 23, acesso à Granja Viana. 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
2: 1h58, rapidinho, previsão do tempo por aqui. A gente deu alerta da Defesa Civil, porque tem virada no tempo de hoje para amanhã, avanço de frente fria aqui no estado de São Paulo. E eu registrei agora há pouco no ouvinte falando, olha, já virou o tempo aqui em Santo André, no ABC, tá frio. Teve mais gente mandando mensagem para cá. São Bernardo do Campo, caiu a temperatura 18 graus agora. É o Eduardo que manda foto e até uma certa neblina, uma nebulosidade mesmo pela foto que ele mandou. Hoje de manhã no Rio de Janeiro teve aeroporto fechado por conta da neblina. Em São Paulo não tem aeroporto fechado. Calma, mas o tempo tá mudando e vai ter uma virada boa por aí.
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2: Um tango para os nossos colegas argentinos hoje.
8: Tá que tá secando, hein?
2: Longe de mim imaginar que vai terminar em tragédia, porque tangos e tragédia sabe como é que é. Ferretti, bom trabalho para você. Nos encontramos aqui no domingo na transmissão na Band News FM.
8: Estaremos no domingo e eu volto daqui a pouquinho às 14h30 na transmissão de Egito e Austrália. Valeu, gente!
2: Volto amanhã, 7h.
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0: Boa tarde, meus amores. Tem método no ar. Como vão vocês? Como vai você? Hoje, só pra contrariar, me criticam, não toca música ao vivo, não escolhe música ao vivo.
1: Ah, achei que você tava tocando só pra contrariar. Eu falei, ele tá...
0: Não. Boa ideia. O grande só pra contrariar. Hoje nós estamos fazendo aqui uma homenagem ao Originais do Samba, do lado direito da rua direita, o nome desse samba, do Chiquinho e do Luiz Carlos, um clássico, na versão ao vivo do grande Xande de Pilares, que, entre todas as suas qualidades, Michele Trombelli, é ouvinte da Band News FM. Um beijo para o grande Xande. Como vai você, Michele Trombelli?
1: Maravilhoso, adoro quando você coloca também as versões ao vivo, são tão animadas e tal. Estamos bem, sexta-feira por aqui. Você me enganou, eu toda me uniformizei, achei que a gente ia estar, tipo...
0: Esqueci.
1: Parzinho de vaso, mas tá tudo bem. Estamos aqui a postos, porque afinal Copa do Mundo é o nosso assunto sempre, o nosso principal assunto nesse momento. Ainda mais com jogos tão palpitantes, né? Você tem noção que a gente tá no último dia da segunda fase, né? 16 avos, e aí amanhã já começa oitavas de final e já estamos aí nesse mata-mata há algum tempo.
0: Mas ainda será essa nova etapa aquela em que há jogos todos os dias. O problema da Copa, o primeiro grau de abstinência da Copa é quando de repente você se depara com lapsos, com dias em que não há jogo, a expectativa por outro. É ao mesmo tempo um sinal de que o grande momento se aproxima, certo?
1: Uhum.
0: Afunila a Copa do Mundo, portanto, projetado os melhores jogos, mas ao mesmo tempo a gente já consegue avistar o fim da Copa, né?
1: É, pelo que eu tô vendo aqui, o primeiro dia, sabe qual vai ser de abstinência? Quarta-feira.
0: Quarta-feira. E aí,
1: tá mais perto do que a gente imagina.
0: Tem um agravante pra nós, que é depois da Copa, eleição. E aí a gente vai ter de acelerar. Porque por enquanto a gente tá numa espécie de anestesia.
1: Uhum.
0: A gente vinha muito acelerado, certo?
1: Uhum.
0: Aí veio a Copa. Aí a Copa anestesia, a gente desacelera a pressão, as atenções se desviam um pouco, mas atenção. Quando acabar a Copa, meu Deus do céu. Aí é eleição. Faltando pouco tempo pra eleição, fervo. Eu não posso nem imaginar. Porque eleição a gente sabe como começa, não sabe como termina, né?
1: É igual a Copa do Mundo, né?
0: Igual a Copa do Mundo.
1: E a gente tá falando aqui como se não houvesse amanhã, como se a gente tivesse 3 horas de programa hoje.
0: É verdade.
1: E no final a gente tem meia horinha, viu, pessoal? É, meia hora de Tem Método, mas tem muito futebol na sequência. A nossa equipe entra em campo pra transmissão de Austrália e Egito. E logo mais teremos Cabo Verde e Argentina também, um dos grandes jogos do dia. E no noticiário, nos outros assuntos, além de Copa do Mundo, que daqui a pouco a gente vai acionar a nossa equipe nos
0: Estados
1: Unidos. Mundo
0: real, você se refere ao mundo real.
1: É, mundo real. Às vezes parece ficção, né? O mundo real,
0: sim.
1: Vamos combinar,
0: é
1: que
0: verdade.
1: Esse mundo real é bem com cara de ficção. Mas hoje a gente teve a Operação Exchange. E o diretor-geral da Polícia Federal disse que a sanção dos Estados Unidos imposta a pessoas e empresas brasileiras fez os policiais federais anteciparem essa operação que já estava marcada, mas eles anteciparam e aí ela foi deflagrada hoje contra suspeitos de ligação com o PCC. Segundo Andrei Rodrigues, em uma entrevista aqui ao Grupo Bandeirantes, o desfecho da ação poderia ter sido outro. Na sexta, né, hoje, os policiais foram às ruas, mas não localizaram o empresário Vitor Henrique de Oliveira Shimada, que é considerado foragido da justiça. Ele é suspeito de integrar essa rede internacional de lavagem de dinheiro do PCC, que tem sido investigada na Flórida. Na Operação Exchange, os policiais conseguiram prender uma outra brasileira, que também recebeu a sanção dos Estados Unidos, a Estela Stephanie Nunes Henrique de Oliveira.
0: Impressionante a influência, a presença, em certo sentido, responsabilidade nossa, dos nossos políticos, dos agentes políticos, a forma como nós estamos trazendo os Estados Unidos para a nossa eleição. A forma como estamos trazendo, inclusive, Donald Trump para a nossa eleição.
1: Alguns mais, né?
0: Alguns mais.
1: Muito mais.
0: Sim. É bom ter atenção a isso, porque também é uma coisa que a gente sabe como começa, não sabe como termina. Quando você fica chamando interventor, alguém que tenha vocação para intervenção pro Brasil num período eleitoral. Eu digo isso porque a matéria tarifaço, a projeção de uma nova tarifação sobre o Brasil de até 25%, estamos finalmente, para que isso seja decidido,

0: Isso foi dito algo gravíssimo, complexo, de todo tomado pela matéria política eleitoral. E o presidente Lula rebatendo Flávio Bolsonaro num embate envolvendo essa possível sanção, podemos chamar assim, tarifação sobre o país em função do que seria infrações ao que diz a seção 301 da matéria de comércio internacional. Quem tem mais informações sobre isso é Afonso Marangoni. Afonso, presidente, o Flávio Bolsonaro disparou um documento, soltou um documento falando sobre, em resumo, falando sobre, e aí, vamos deixar essa tarifação, em resumo é isso, para depois da eleição? E aí, por óbvio, o presidente Lula pega isso.
1: Cortou, né? O Flávio Bolsonaro levantou.
0: Levantou e o Lula vem cortando. Afonso Marangoni, eleição 100%.
2: É isso mesmo, Andreasa. Boa tarde para você, para Michele, para todos que nos acompanham. Se eu não estou enganado, você está de São Paulo hoje, é isso? Vocês dois estão juntos no estúdio em São Paulo?
0: Sim, só não está melhor porque você não está aqui com a gente.
1: Não, e a gente nem falou na abertura do jornal, né? Porque o Andreasa está desde cedo aqui, já virou uma coisa assim. Eu esqueci de avisar os ouvintes que hoje a Andreasa está aqui.
0: Sim. Sobre... Estou
1: bem,
0: aqui.
1: Bem pertinho.
0: Sim. E é bom que ela consegue me dar uma com mais
1: como é que eu faço?
0: Assim, ela faz assim com a mão, sabe, guilhotina? Ela faz assim pra mim. E agora ela consegue presencialmente me controlar, Afonso Marangoni. E aí, o que, que você conta pra gente sobre os incontroláveis?
2: Esse gesto ficou notório pelo ministro Alexandre de Moraes, que fez isso quando estava no TSE, né?
0: Isso, é Alexandônica.
2: Muito bom. Bom, Andreas, o que eu estou aqui para dizer é justamente sobre essa questão das tarifas, porque isso está movimentando Brasília, porque você colocou muito bem, o prazo para que os Estados Unidos decidam se vão sobretaxar o país em 25% está chegando, é 15 de julho. Então é natural que as negociações se intensifiquem. E a ordem aqui no Palácio do Planalto é que o governo negocie, fique na mesa de negociação até o máximo possível, né? Que não desista de tentar negociar via diplomática e de comércio. Tanto é que o secretário, que era secretário executivo, agora é ministro, né, do Desenvolvimento, Indústria, Comércio e Serviços, o Márcio Elias Rosa, teve uma audiência virtual com o representante de comércio dos Estados Unidos ontem, e ali disse, em primeiro lugar, que o PIX é inegociável, mas que outros temas o Brasil está disposto, sim, a conversar. Por exemplo, o mercado de etanol, que é um mercado muito importante para o Brasil e que os Estados Unidos também é grande produtor. Mas que a questão do PIX é certeza que o governo não vai abrir muita margem para conversa, porque é uma questão de soberania, inclusive financeira, do Brasil. E aí você lembrou do documento que o Flávio Bolsonaro endereçou ao Departamento de Comércio também dos Estados Unidos, dizendo, em bom português, isso mesmo você colocou, né, Andreasa? Ele até disse lá que o PIX não faz... é uma competição com os cartões de crédito, que a maioria são de bandeiras dos Estados Unidos. Também disse que o PIX é uma questão que veio no governo do pai dele, o ex-presidente Jair Bolsonaro, mas aí disse mesmo que é para que essa decisão fique para depois das eleições, porque se for aplicada nova tarifa agora, isso pode beneficiar o presidente Lula, que tem falado muito da questão da soberania nacional ao referenciar essa questão das taxas. Então ele dá a entender assim, se Lula ganhar, aí sim pode aplicar a tarifa depois de outubro, agora se ele vier a ser o vencedor, aí ele quer conversar, negociar em outras bases. Bom, o Flávio Bolsonaro, inclusive, que está embarcando para os Estados Unidos, viu, Andreas e Michele? Na terça-feira ele vai estar em Washington, naquela audiência pública que faz parte do trâmite normal do processo, e aí ele vai ser um dos nomes, né, do Brasil que vai falar sobre a questão das tarifas. Outros representantes do setor produtivo, etc. Fica também essa expectativa, então, pelo que vai discursar o Flávio Bolsonaro. É claro que o presidente Lula, a bola estava quicando, ele aproveitou para fazer a cortada e disse que o Flávio Bolsonaro e os bolsonaristas são traidores da pátria e que o Brasil não está à venda, reforçando novamente essa questão da soberania brasileira. Então, o tempo está correndo, de 15 de julho vai ter que ter uma definição e o governo brasileiro quer seguir negociando.
0: Eu vejo pouca chance, Afonso, de o governo americano não aplicar essa sanção, essa tarifa. Eu vejo pouca chance. Mas o governo brasileiro tem de pelejar, tem de lutar. E já que a coisa está no campo da política eleitoral, é preciso registrar aqui, criticamente, os problemas da fala de Flávio Bolsonaro. Nesse aspecto, a cortada de Lula é óbvia. Um presentão político-eleitoral que ele recebeu, porque ele está dizendo, eu como governo brasileiro considero inaceitável, injustificável essa tarifa a qualquer momento. antes ou depois das eleições. E o documento de Flávio Bolsonaro não exige grandes interpretações a respeito do que ele diz. O cara está dizendo, se aplicar a sanção agora, vai beneficiar o meu adversário politicamente na eleição. A preocupação com a economia brasileira fica subordinada a isso. Fala de pesquisas, as pesquisas, os levantamentos mostram que o melhor momento, os melhores momentos, e é verdade, os melhores momentos de Lula foram aqueles em que ele pôde explorar a questão da soberania nacional a partir de materialmente a sobretaxa ao Brasil. Como é que alguém... Esse é o ponto, e essa é a crítica, eu não preciso nem dizer isso, né? Na verdade preciso, porque é o tempo da obviedade. Essa é a crítica que eu faria a qualquer candidato nesse lugar. Essa é uma questão seríssima para a economia brasileira, mas contaminada pela premência, pela urgência eleitoral. E, claro, os adversários vão explorar. Todos os adversários explorarão isso numa quadra muito ruim, um momento muito ruim. Não que ela tenha sido boa até aqui em algum momento como campanha eleitoral. Um momento muito ruim para a campanha do Flávio Bolsonaro. Muito obrigado, craque Afonso Marangoni.
2: Até, Andreas, um abraço.
1: Valeu, Marangoni. Se o Lula não cortasse essa, ele seria tipo o Fabian Rieder lá da Suíça ontem, que perdeu aquele gol na cara, assim, sim, não acreditava, assim, ninguém na frente. Já pensou? Trazendo aqui para...
0: Essa é uma oportunidade em eleição que você precisa finalizar. E aí, já que você levantou essa bola, só para falar sobre a campanha do Flávio Bolsonaro, é impressionante como é reativa, né? É a virtude de uma campanha, é a proposição. Você propor, você pode até perder a eleição e o Flávio pode até ganhar. A eleição é injusta, é apertada por várias razões e acho que vai ser assim até o final. Mas o Flávio não consegue propor. Ou ele estava jogando parado, enquanto o caso Master não chegava até ele, ou uma vez chegando, é caixote atrás de caixote. Caixote, vocês usam essa expressão da praia? O cara mergulha no mar e aí as ondas vão uma atrás da outra caindo na cabeça dele?
1: Não, caldo, a gente fala.
0: Tá, mesma coisa, o caixote, uma onda, aí você tira a cabeça d'água, vem de novo, pá, e te afunda. É isso. Não consegue resolver o problema inicial, a primeira crise, pelo menos a mais recente, que é o caso Master. Aí veio o caso Michele. Aí o caso Master é contaminado, contamina o caso Michele. Aí você, de repente, acha que consegue tirar, volta a questão da tarifa e uma disposição errada da sua parte. Então, quadra ruim para a campanha de Flávio Bolsonaro.
1: Bom, e falando em Master, a Polícia Federal diz ter identificado que o perito criminal João Cláudio Nabas produziu dois arquivos intitulados Moraes.pdf e Toffoli.esposa.pdf a partir de citações aos dois ministros encontradas no celular do banqueiro Daniel Vorcaro. Segundo a corporação, o próprio servidor da Polícia Federal sugeriu a colegas o vazamento desse material. As informações fazem parte da investigação que foi aberta por ordem de André Mendonça, do STF, para apurar os vazamentos do celular de Vorcaro. E mais uma vez, né, como você sempre diz, investigações sobre o vazamento e não sobre os conteúdos que foram vazados. E que, inclusive, resultaram no cumprimento de busca e apreensão contra Nabas no mês de maio. Ele foi afastado das funções depois dessa operação. Especializado no combate a crimes financeiros, João Cláudio Nabas foi convocado para auxiliar a equipe da Operação Compliance Zero. A investigação sobre o vazamento afirma que ele acessou a extração do celular de Vorcaro em 1º de dezembro e aí, 3 dias depois, teria produzido esses arquivos que foram confirmados pela Polícia Federal.
0: Deixa uma coisa bastante clara aqui, mais uma vez. É claro que ele tem de ser investigado e, se confirmado esse desvio funcional grave, atividade criminosa, violação da sua função, é claro que ele tem de ser duramente punido. Isso é o que está sendo investigado. Aliás, em função dessa investigação, a gente fica sabendo dos diálogos que a gente não conhecia. A troca de mensagens entre Viviane Barsi de Moraes e Daniel Vorcaro. Imagine aquilo de que tratamos ontem. Ela remetendo o contrato para ele, um negócio muito impróprio, para usar uma palavra generosa aqui. Então, no Brasil, quando se aproxima de gente do Supremo, de ministro do Supremo, no caso Alexandre de Moraes, Dias Toffoli, quando a investigação se aproxima, o país faz uma escolha que é a expressão da República que nós não temos aqui. Investiga-se somente o vazador. Então, esse sujeito vai ser investigado e duramente punido. E a ser verdade tem de ser mesmo. Mas, e aquilo que foi revelado? E aquilo que, em função do vazamento, existe e está posto aí e que é grave? A existência, por exemplo, do contrato, das relações de Alexandre de Moraes com Vorcaro, das mensagens trocadas entre ambos, da mensagem do dia 17 de novembro, dia em que o cara seria preso, Vorcaro, sabendo que seria preso provavelmente, sabendo que havia um mandado contra si, mandou mensagem para o Alexandre de Moraes perguntando se o ministro do Supremo conseguira bloquear alguma coisa. O conteúdo vazado nunca será investigado. O vazador, ao vazador, o rigor da lei. Ao conteúdo vazado, gaveta.
1: Pois é. Bom, vamos rapidamente acionar o nosso Maurício Ferreira, que ele já tá na linha.
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1: Começa daqui a pouquinho a partida entre Austrália e Egito, segunda fase da Copa do Mundo. Nosso Maurício Ferreira já está a postos, vai participar dessa transmissão e também participa aqui do nosso Tem Método. Tudo bem, Maurício? Boa tarde.
5: Tudo bem, Michelle. Ótima tarde a você, a todo mundo que acompanha por aqui o Tem Método. E com as duas seleções, Egito e Austrália, já definidas e escaladas aqui em Dallas, no AT&T Stadium. E o craque vai para o jogo, hein? Mohamed Salah, camisa número 10 do Egito, confirmado na formação inicial. Havia essa dúvida depois de uma lesão que ele sofreu na coxa no último compromisso contra o Irã, ainda pela fase de grupos, mas recuperou nos últimos dias, fez um tratamento intensivo. Escalado, então, Salah entre os titulares, ele que tem a braçadeira de capitão dessa seleção egípcia. Terá a companhia ali no comando de ataque do Marmoush, jogador também do Manchester City, acostumado a essa bagagem de grandes jogos. Então os dois definidos e escalados do lado da Austrália, com destaque para o Iran Kunda, jogador do Watford da Inglaterra, foi comprado pelo Bayern, depois vendido ao futebol da Premier League, e hoje então tem a missão, quem sabe, de conduzir a Austrália a essa fase das oitavas de final aqui da Copa do Mundo de 2026. Quem vencer pega justamente nas oitavas o vencedor do jogo de logo mais entre Argentina e Cabo Verde. A bola rola às 15h, horário de Brasília, 13h aqui pelo horário local em Dallas. Já estamos na nossa posição da Band News FM no AT&T Stadium e a gente conta tudo em instantes. Então, pessoal, para a gente conhecer o vencedor desse confronto de Egito e Austrália, segunda fase da Copa do Mundo de 2026.
1: Valeu, Mal. Daqui a pouquinho a nossa equipe vem em peso, equipe esportiva, para essa transmissão. Pois não, senhor?
0: Quer o gabarito? Quer o placar? 2-1 Austrália. Não precisa nem jogar.
1: Então eu vou apostar em 2-0 para o Egito. Boa. Só para ficar do contra.
0: Só para contrariar.
1: Só para contrariar.
0: Muito bem.
1: Bom, ainda dá tempo, Andreasa, rapidamente aqui da gente trazer uma informação. Já temos data para eleição no Rio de Janeiro?
0: Não.
1: Temos data para a retomada do julgamento, é isso?
0: Sim, o presidente do STF, Edson Fachin, marca para o dia 19 de agosto a retomada do julgamento sobre as eleições suplementares no Rio, para saber se serão diretas ou indiretas, no caso indireta, pela Assembleia. O cargo de governador vem sendo ocupado de forma temporária desde a renúncia do ex-governador Cláudio Castro em março. Uma das principais discussões da sessão deve ser sobre quem ficará responsável pelo governo fluminense entre o final do julgamento e a posse do próximo mandatário em janeiro. Atualmente segue no comando o presidente do TJ, Tribunal de Justiça do Estado, Ricardo Couto. Em meio a isso, o presidente da Assembleia Legislativa, Douglas Ruas, reivindica o posto invocando a ordem da sucessão prevista em lei estadual. Para a eleição direta não dá tempo, Michele Trombelli. É impossível. Nossa. Imagina, você toma uma decisão em 19 de agosto, na hipótese que o julgamento termine, e tem que organizar uma eleição direta em 92 municípios para outra em 4 de outubro.
1: Imagina,
0: certo? É uma irresponsabilidade tremenda. Para a eleição indireta, daria tempo, certo? Para eleger o governador, no caso o presidente da Assembleia, provavelmente seria eleito para governar até janeiro. Essa é uma possibilidade. O que eu acho que vai acontecer, o Supremo vai, de alguma maneira, que eles vão criar uma lei para isso, vão criar um entendimento para isso, vai manter o desembargador à frente do Estado até janeiro, passando a faixa para o governador eleito em outubro.
1: E acho que a data correta é 26, o Augusto está falando aqui, sem querer a gente colocou 19.
0: 26 de agosto.
1: Pior ainda. Uma semana
0: mais
1: depois.
0: Mais perto ainda da eleição. O comentário serve para as duas... para as duas datas. O Supremo decidiu que o desembargador vai governar o Rio até janeiro. Eles vão dar uma solução aqui para isso, vão ter que terminar esse julgamento. Mas vai ser uma grande surpresa se não for Ricardo Couto de Castro até janeiro.
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1: E bora saber do trânsito nessa sexta-feira aqui em São Paulo, 2 horas e 22 minutos. Quem acompanha tudo é a Débora Mendonça. E começamos por onde, hein, Débora? Boa tarde.
6: Oi, Michele, ótima tarde. Ainda há pouco eu falava de comboio na rodovia Anchieta, agora comboio também na rodovia dos imigrantes, descida de serra guiada nas duas rodovias. O fluxo de veículos é normal do horário, a demora é mesmo pelo carro-guia. No sentido de São Paulo, nunca é montado comboio, motorista vem com mais tranquilidade, porém também tem a restrição de visibilidade. Redobre a atenção motorista, na serra, além de neblina, tem também a garoa. 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
1: É, pois é, vários ouvintes alertando sobre isso, viu? Virada de tempo, teve até um ouvinte aqui, o Alexandre de Santo André, falando que o tempo já virou em Santo André. E assim seguiremos aqui com essa mudança. Amanhã a máxima não passa de 17 graus aqui em São Paulo.
0: Dia que vai chover? Tem chuva hoje ainda?
1: À noite, tem possibilidade de chuvisco, vai. Acho que não vai atrapalhar. Talvez essa neblina, essa névoa possa atrapalhar.
0: Alô,
1: é Congonhas? Congonhas?
0: Congonhas. Alô, São Pedro.
1: É, não, preciso mas voltar. Acho que não vai, não. Acho que vai ser de boa. Mas amanhã, uma boa virada de tempo, a máxima não passa de 17 graus e as madrugadas ficam ainda mais geladas.
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6: Marginal do Tietê, congestionada sentido a rodovia Ayrton Senna, entre o Cebolão e a rodovia dos Bandeirantes e da Ponte do Limão até a Vila Guilherme. No sentido rodovia Castelo Branco, muito ruim ainda, viu? Desde um pouquinho depois da Aricanduva até a freguesia do Ó, também entre a saída da rodovia Anhanguera até o Cebolão. O motorista segue melhor por alternativas, cortando o caminho pela Lapa, utilizando a Monte Pascal, a Brigadeiro, Gavião Peixoto, também a Clélia, Marquês de São Vicente valendo nos dois sentidos. 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
1: Agora, 2h26, dá tempo para acionar rapidamente aqui a nossa Carolina Ercolim falando sobre a questão da concessão dos parques da Zona Norte. Fala, Carol.
10: A Urbia permanece na administração dos parques estaduais da Cantareira e Horto Florestal na Zona Norte durante o processo de repactuação dos contratos ou relicitação das áreas. Assim, a prestação de serviço aos frequentadores não será impactada caso uma nova empresa assuma a parceria. Eu apurei que a concessionária tenta desde 2023 o reequilíbrio financeiro com uma revisão do acordo porque não conseguiu rentabilizar a operação. E o que acontece agora é uma intensificação dessas tratativas, que em última instância pode devolver os parques ao Estado. O contrato assinado em 2022 previa 45 milhões em investimentos ao longo de 30 anos.
1: 12h27.
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0: Eu sou o Sérgio Weib e está começando agora o programa Giro Business. Na minha companhia, fundador e CEO da Madeira Madeira, Daniel Scandian. Daniel, bem-vindo ao Giro Business, é uma alegria ter a sua companhia. Para juntos levarmos informações importantes e curiosas às pessoas que nos acompanham, especificamente no setor mobiliário e varejo. O setor mobiliário e varejo, Daniel, vive muitas variáveis externas, como, por exemplo, a mudança demográfica, não diferente, a mudança no hábito de consumo e de moradia, também a questão da idade da população, que oscila muito, e, claro, pontos culturais. Como o setor, como a Madeira Madeira, por exemplo, trabalha nesse sentido para conseguir prever estas mudanças, se adaptar às mudanças e continuar tendendo e ascendendo sempre o consumidor no que tange os seus hábitos de consumo?
1: Bom, a gente, como a principal plataforma do Brasil de imobiliário, a gente usa muita informação, muito dado demográfico, tendências, cliques para saber quais os produtos que os clientes realmente estão mais buscando no próprio buscador, e a gente transforma isso, né, num desenvolvimento de produto, trazendo um design democrático, trazendo uma estética combinado com uma engenharia eficiente, desde a concepção da engenharia do produto como na compactação da logística para reduzir o seu custo.
0: E o economics, como fica nisso? Quer dizer, essa relação, ela tem que, no final do dia, ofertar um produto competitivo e aceitável e acessível. Como você trabalha nesse sentido?
1: Exatamente o conceito, né? Você tem um alvo do custo e você trabalha o design para conseguir trabalhar dentro daquele custo. Então, a forma como a gente faz é justamente para que caiba no bolso, né, das pessoas, mas tem um produto muito bacana, muito legal e que expressa a personalidade do consumidor.
0: Daniel, fico feliz na sua companhia de promover os bastidores do setor imobiliário, como eles aplicam a inteligência, dados e também controle de custos para conseguir se sustentar, ser eficiente, competitivo e sempre melhor atender o consumidor. Daniel Scandian, que é o CEO e fundador da Madeira Madeira e meu entrevistado durante toda a semana.
2: O que é isso? Uma canção cabo-verdiana, Michele?
3: É, Joãozinho Cabral, Os Tubarões, porque afinal hoje Cabo Verde pode parar a Argentina, hein?
2: Deixa eu dizer uma coisa pra você. Eu adoro que você tenha colocado essa canção pra que nós nos dispersamos de Cabo Verde na Copa do Mundo, porque será hoje inclementemente goleada, 5-0 a Argentina, e o vozinha
3: volta pra casa.
2: Frangará.
3: Ai, nossa, Brasa, que horror, gente. Por favor. Somos todos Cabo Verde.
2: Sim, dito isso, vai, Cabo Verde.
3: Dito isso, eu tô torcendo. Bora, meu coração é de você. Vai, Tubarão Azul. Valeu, hein? Adorei ter você aqui no estúdio. Volte mais vezes. Tá
2: Beijo,
3: bom?
2: Meus amores. Bom
3: Beijos, jogo. Beijos, Té.

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0: Muito boa tarde, agora 2:35, está no ar mais uma jornada esportiva da Copa do Mundo da FIFA aqui na Band News FM, reta final, último dia da fase de 1/16 de final, amanhã começam as oitavas e você já sabe...
1: Alô, Band News!
0: Opa, alô, Band News, daqui a pouquinho a gente faz contato com o nosso Maurício Ferreira, direto dos Estados Unidos. Em 24 minutos a bola rola para mais um jogo decisivo, esse entre Austrália e Egito. Quem vencer segue na Copa do Mundo, quem perder volta para casa. Eu sou Humberto Ferretti e faço parte da equipe que vai contar essa história para você daqui a pouquinho aqui na Band News FM. Para trazer os primeiros destaques dessa partida, eu aciono direto da Band News FM de Fortaleza o meu amigo, meu parceiro, o repórter Danilo Queiroz. Fala, Danilo, boa tarde!
2: Fala, Ferretti, boa tarde, um abraço para todos. E a Austrália chega para essa partida como segunda colocada do grupo D, tentando uma vaga nas oitavas de final dessa Copa do Mundo 2026. O Tony Popovic, o técnico da equipe australiana, repetiu o time, apesar do empate contra Portugal, aliás, contra o Paraguai, a seleção australiana se classificou. O treinador entendeu que ele jogou bem, que o seu time jogou bem, e repete essa formação para a partida, imaginando que terá um grau de dificuldade parecido com o jogo contra Paraguai e que poderá vencer a partida com o mesmo time que terminou a fase de grupos da competição dessa Copa do Mundo. Já o Egito tem mudanças no time do Hassan Hussein, que é o técnico egípcio. A entrada do Karim Hafez, o Ahmed Fofoco fica fora, ele sentiu uma lesão muscular, não está nem como opção hoje no banco de reservas. O Yasser Ibrahim também entra no lugar do Mohamed Abdelmon, que fica fora, também foi de última hora. Ele teve uma lesão no tornozelo, ainda houve um tratamento para que pudesse participar do jogo, mas não foi o caso. E a outra substituição envolve a saída do Mohanad Lachen, que vai cumprir a suspensão automática. Tem a questão de que os cartões se apagam para essa fase, mas ele completou 2 cartões amarelos na fase anterior. O cartão sim, mas a suspensão não, cumpre suspensão. Então o Marcoan Atia vai ser o substituto. São 3 mudanças no time e na seleção egípcia para enfrentar a Austrália nesse jogo que você acompanha aqui na Band News.
0: Valeu, Danilo. Agora eu faço contato com o Maurício Ferreira. Tava aqui agora testando o áudio direto dos Estados Unidos. Já tá com a gente o Maurício. Fala, Maurício, boa tarde.
3: Tudo bem, Ferretti? Ótima tarde a você, a todo mundo ligado e sintonizado por aqui no futebol da Band News FM. No momento em que as instalações agora são exibidas aqui no gigantesco telão do AT&T Stadium, e a galera foi à loucura por aqui com a confirmação do Mohamed Salah entre os titulares, né? Havia essa dúvida da presença do camisa número 10 depois de uma lesão na coxa na última partida contra o Irã, mas Mohamed Salah então confirmado entre os titulares. De longe, foi o mais ovacionado por aqui no AT&T Stadium, viu, Humberto Ferretti? Jogo de hoje que pros australianos tem uma certa dose de revanche, viu, pelos Jogos Olímpicos de Tóquio em 2020, disputados em 2021 no futebol masculino da Olimpíada no Japão. O Egito venceu a Austrália por 2-0 na fase de grupos e causou a eliminação australiana precocemente. Então, os Socceroos hoje vêm aqui a Dallas, nos Estados Unidos, quem sabe em busca dessa revanche, o jogo que vale vaga nas oitavas de final da Copa do Mundo.
0: Valeu, meu caro Maurício Ferreira. Agora 2:40. Daqui a pouquinho tem análise, tem opinião com a dupla de comentaristas da Band News FM. 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
6: Agora, 2h43, você ouve o som que vem direto do estádio em Dallas, arquibancadas lotadas, e daqui a pouquinho, em 17 minutos, a bola rola para Austrália e Egito, valendo vaga nas oitavas de final da Copa do Mundo. Hora de análise aqui na Band News FM, teremos uma dupla de comentaristas. Eu começo com ele direto da Band News FM de Fortaleza, o meu amigo, meu parceiro, Caio Costa. Fala, Caio, boa tarde.
7: Boa tarde, Ferretti, boa tarde todo mundo ligado na Band News FM. A gente na expectativa danada de um confronto, que eu estava até aqui conversando com o pessoal aqui na redação da Band News FM Fortaleza, de que se não é o que mais chama atenção ali pela falta de tradição das duas seleções em Copas do Mundo, talvez seja um dos mais equilibrados dessa fase, dessa segunda fase. Eu não gosto de falar 16 avos de final, eu acho estranho pra
8: caramba. Também não.
7: Eu estou no meio de uma aula de matemática na sexta série, que era um lugar que eu não gostava de estar. Você tem no Egito uma seleção mais talentosa, com jogadores mais capazes de definir uma partida, até com um pouco mais de alternativa no banco de reservas. Hoje, por exemplo, o Trezeguet, que marcou na primeira fase, que é um ponta, que pode fazer uma função de centroavante, está no banco. Tem o Marmoush, jogador do Manchester City. É óbvio que todos os olhos estão em cima de Mohamed Salah, então tem mais talento ali. Mas a Austrália já mostrou que é um time muito difícil de ser batido, muito organizado defensivamente, e para mim é a autora de uma das, não grandes surpresas, mas das pequenas, que foi quando venceu a Turquia na primeira fase. Existia uma grande expectativa sobre a seleção turca, muito talentosa, e com um plano de jogo muito forte, uma transição de contra-ataque muito bem feita, e Yaren Kuda, que hoje vai jogar inclusive de centroavante, apostando no talento da sua capacidade na transição, a Austrália venceu. Então é daqueles jogos de difícil prognóstico o que nós vamos acompanhar daqui a pouco.
6: Valeu, Caio Costa. Agora 12h45, a bola rola em 15 minutos. Daqui a pouquinho tem análise também do Bruno Camarão.

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5: Agora 2:47 em 13 minutos, a bola rola em Dallas, no Texas, para Austrália e Egito, valendo vaga nas oitavas de final da Copa do Mundo. Agora há pouco, Caio Costa falou em equilíbrio. Não é uma partida com grandes estrelas, mas o equilíbrio pode fazer desse um jogo interessante. O outro comentarista dessa partida aqui no Band News FM será o Bruno Camarão. Eu quero saber se ele concorda ou discorda. Fala, Camarão, boa tarde.
6: Tudo bem, Ferretti? Ótima tarde a você, a todos que nos acompanham na Band News FM. Do Caio, geralmente, eu discordo de tudo. Brincadeira. Concordo quase sempre com o Caio. Grande abraço a ele e a todos que nos acompanham em mais essa jornada. É um jogo de difícil prognóstico, justamente por conta desse equilíbrio entre as duas equipes. O Egito até tem mais talento envolvido, especificamente falando do Salah e do Marmouche. São dois jogadores de grande potencial, dois jogadores que atuam em equipes grandes de uma liga importante, talvez a principal do planeta, e vão enfrentar um sistema adversário que tem um trio de zaga de 1,90m. A gente está falando do Solter, o capitão da Austrália, um cara perigosíssimo em bolas aéreas, o Sirkat e o Harrington. Além disso, tem o Irvine, que hoje vai se tornar o jogador com mais aparições em partidas de Copa do Mundo na história da seleção australiana. É uma equipe que tem um embate físico muito forte e, apesar de poder levar vantagem em bolas paradas aéreas, especialmente ofensivas, a equipe não conseguiu traduzir essa superioridade em gols, pelo menos nessa fase inicial de grupos da Copa do Mundo FIFA 2026. Duas equipes que sonham com a primeira vitória em uma partida eliminatória do Mundial de Seleções. Por conta disso, há justamente esse caráter de dúvida, quem vai levar melhor. Mas eu vejo boas possibilidades, sim, para a seleção australiana nesse embate físico, numa boa defesa ajustada, explorando invariavelmente essa bola parada. Ao Egito, cabe o talento do Salah aflorar. Um jogador que é talentosíssimo por natureza, mas que vem de um período de lesão. Estando próximo do 100%, a chance dos africanos aumenta.
5: Agora 2:49, pode marcar aí no relógio, em 2 minutos... E o Yuri Queiroga assume o comando da jornada esportiva aqui na Band News FM para narrar Austrália e Egito.
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13: Ótima tarde, seja bem-vindo. Você que nos acompanha na Band News FM, seja bem-vindo ao AT&T Stadium, que recebe o seu sexto jogo na Copa do Mundo em Arlington, nos arredores de Dallas, no Texas. E pela primeira vez nesta Copa, um mata-mata. Definição de vaga para as oitavas de final. Austrália e Egito. Um deles irá às oitavas de final. Hino da Austrália.

Australia Fair. Avance Bela Austrália. O hino australiano tocado em Dallas. A Austrália tenta chegar pela terceira vez às oitavas de final. E o Egito tenta pela primeira vez chegar à fase dos 16 melhores. Vamos ouvir o hino egípcio.

0: gols executados em Arlington, em Dallas. E agora a gente apresenta a equipe Band News FM. Eu sou Yuri Queiroga e estou na narração desta partida com Caio Costa e Bruno Camarão nos comentários. Com Danilo Queiroz e Maurício Ferreira nas reportagens. Com Humberto Ferretti na apresentação e no plantão. Para a terceira, para antepenúltima vaga a ser decidida nas oitavas de final da Copa do Mundo entre Austrália e Egito. E agora, dando as boas-vindas a Danilo Queiroz, a gente escala as duas seleções. Primeiro, a seleção da Oceania, que compete pela Confederação da Ásia, o Socceroos. Na voz de Danilo Queiroz, vem aí os 11 da Austrália. Boa tarde, Danilo Queiroz!
1: Ótima tarde, Yuri Queiroga. E a Austrália vem pro jogo com Beach 18, Sirkat 3, Chotar com a 19, Harrington 25, Jordan Boss 5, o O'Neill com a camisa 13, Irvine 22, Ben Hitt com a 16, Volpato, Christian Volpato 20 e Metcalf com a número 8. Na frente vem o Irascunda, Nestor Irascunda com a 17 na seleção australiana do técnico Tony Popovich.
0: E do outro lado, os faraós vêm a campo, a seleção egípcia também definida. Na voz de Danilo Queiroz, os 11 do Egito.
1: Mustafa Schober é o goleiro com a 23. Hani joga com a 3. Ibrahim 2. Rabia 5. E Rafes 15. Fati joga com a 14. Atia 19. Achor 8. Zico 11. E ele, Mohamed Salah, com a camisa número 10. Na frente tem Omar Marrouche, número 22, no Egito, do técnico Hassan Hussein.
0: Escaladas as equipes, e agora é hora de conferir no apito, nas bandeiras e no vídeo.
1: Nossos representantes estão por lá. O trio é uruguaio, com o Gustavo Terreira como árbitro principal. Os assistentes Carlos Barreiro e Nicolás Taran. Na arbitragem de vídeo, também uruguaio, o Leodan Gonzalez.
0: Maurício Ferreira acompanha tudo direto do AT&T Stadium, nos arredores de Dallas. Tudo bem, Maurício? Boa tarde!
2: Tudo bem, Yuri Queiroga? Ótima tarde a você, a todo mundo ligado e sintonizado por aqui no futebol da Band News FM. Há pouco os dois capitães já foram por ali pro Toss, pro Cara e Coroa, o Chutar e também o Mohamed Salah. Chutar, que é o jogador mais alto da história da seleção australiana, viu, meu caro Yuri Queiroga, com 1,98m e é artilheiro, viu? Aquele zagueirão artilheiro, já são 11 gols em pouco mais de 40 jogos disputados pela seleção da Austrália. Hoje vai ter essa missão de parar o Mohamed Salah por aqui no AT&T Stadium, com casa cheia, viu, Yuri Queiroga? Pouquíssimos lugares vazios por aqui para esse duelo que vai definir mais um classificado às oitavas de final.
0: Este é o clima de Dallas, este é o clima do AT&T Stadium em Arlington. Austrália e Egito começam a jogar em instantes. Austrália com uniforme amarelo e verde, amarelo na camisa, verde no calção. O Egito com seu uniforme todo em vermelho. Vem aí a contagem regressiva. A Austrália vai dar a saída de bola. E é quem vai sair jogando para o lado direito das cabines. O Egito vai começar jogando para o lado esquerdo nesse primeiro tempo. A contagem regressiva vai começar em instantes. Em Dallas, conheceremos hoje o antepenúltimo classificado para as oitavas de final da Copa do Mundo. A saída será da Austrália em 10, 9, 8... 5, 4, 3, 2, 1. A voz oficial da Copa é a Band News FM. Saída de bola da seleção da Austrália, mas o Egito rapidamente recupera. Marmoush tentou sair jogando pela esquerda, mas foi desarmado e a bola saiu para a lateral. É arremesso que vai ser cobrado por Ticati. Bola para trás, vai ser dominada pelo zagueiro central Sulter. Sulter traz a bola para sua perna direita e começa jogando pelo meio com O'Neill, que abre pela direita para Ticati. Ticati divide com Zico, a bola toca dele e sai pela lateral. Posse de bola novamente para o Socceroos, com 30 segundos de jogo. Caio Costa comenta conosco na Band News FM, junto com o Bruno Camarão. Caio Costa está com a gente. Tudo bem, Caio? A sua expectativa para esta partida que define um classificado para as oitavas de final. Caio Costa, boa tarde.
3: Boa tarde, Yuri Queiroga. Olha, a expectativa é de um jogo muito, muito equilibrado. Talvez um dos confrontos com menor chance de você acertar no palpite exato no bolão. Você tem duas equipes que se diferem, um time um pouco mais técnico, que é o Egito, que tem em Mohamed Salah o grande epicentro de talento, enquanto outra equipe que, em termos de seleção, está mais acostumada a disputar mata-mata de Copa do Mundo, inclusive foi duas vezes eliminada por campeãs mundiais, a Itália em 2006, a Argentina em 2022, mas que tem menos talento, só que é um time de muita, muita força física e pode levar vantagem nesse combate desta forma.
0: Vai tentando esse para atacar a seleção australiana, mas o Irvine já perdeu a bola. Começa a trabalhar a posse pela primeira vez o time egípcio, com a bola Yasser Ibrahim. Ele abre pela direita para o domínio de Hani, espetado aqui mais para a zaga, o lateral direito Hani começa jogando pelo meio, vem buscar a bola Atia. Atia volta para Yasser Ibrahim, que abre pelo setor, pelo lado esquerdo para Rami Rabia. Rabia recebe a marcação do Volpato, toca a bola curta para Atia. Atia começa a avançar para o campo de ataque, solta a bola na direção do Zico. Zico não consegue dominar. Marmucha era quem tentava o domínio. Bola espetada pelo lado esquerdo. Sobe Hafez. Hafez acaba começando aqui pelo meio campo. Novamente domina Rami Rabia. Rabia atrasa a bola para dentro do círculo central, para o domínio do Yasser Ibrahim. Ibrahim pela direita para Fati. Fati dá opção, abre pela direita para Hani. Hani faz que faz o lançamento, mas volta a bola para o Fati. Fati, primeiro volante, começa novamente no círculo central para o domínio do Atia. Atia vira até a lateral esquerda. Está colocado Hafez. Hafez recebe a marcação do Volpato e vai voltar o jogo no meio. Agora o Egito cadencia a posse de bola. Pela zaga vai sair jogando o Yasser Ibrahim, recebendo o passe, esperando a movimentação do volante Fati, entregando para ele. Fati perto da área de...

0: esperar um pouquinho a movimentação do Rani, toca pra ele, Rani prepara, espeta pra grande área, Salah tenta dominar, Zico tenta dominar, não consegue, tira dali pelo lado esquerdo, o lateral, o Berrit da seleção australiana. Irancunda tentou dominar, reboteia por ali, Metcalf tenta o lançamento na direção de Irancunda, mas a bola vai cair no limite da grande área, não pode pegar com os pés, com as mãos o goleiro, o Shubir, ele tem que mandar a bola para a lateral. Como ela não entrou na área, o Shubir teve que jogar com os pés e mandou mais uma, mandou para a lateral de novo para a seleção da Austrália pelo lado esquerdo. Já tá contando, 2, 3, vai perder a bola, rapaz, vai 5 segundos para cobrar o lateral, cuidado para não perder essa posse de bola. Berrit, com tempo para fazer a cobrança, agora sim, agora ele mandou cobrar mais atrás, então o cronômetro zerou, e agora sim vai fazer a cobrança de lateral Berrit, de novo com o cronômetro contando, 3, 4, 4 segundos, agora sim fez a cobrança, para trás a bola foi tocada, dominando O'Neill, O'Neill tem posse avançando pela direita, segura um pouco mais pela meia direita O'Neill, agora rolou pelo meio para Volpato, na frente da área, Volpato bateu pro gol! Na trave, a bola vai pela linha de fundo. Volpato na primeira grande finalização do jogo. A bola pega no travessão e sai. Quase que a Austrália chega lá na primeira espetada, Danilo.
1: É, os egípcios acharam que o Volpato ia fazer aquela de pivô, pegar de costas pro gol e tocar para trás. Ele percebeu que ninguém marcou. Então girou, mandou de esquerda. O goleiro Shubir até foi, mas não pegaria. A bola toca no travessão. A Austrália chega perto, 0 a 0 o placar.
0: Bruno Camarão, quase 5 minutos do primeiro tempo. E eu chamo você pela primeira vez com a Austrália quase já tendo faturado a primeira pra cima do Egito. Boa tarde, Camarão.
2: Tudo bem, Yuri? Boa tarde a você, a todos que nos acompanham. O jogador do Sassuolo conseguiu receber com total liberdade os dois volantes da seleção africana, tanto o Atia quanto o Fatih, deixando muito espaço, uma movimentação relativamente simples. O passe foi encaixado, ele dominou com a perna canhota, como disse o Danilo Queiroz. Muita liberdade e aparentemente ninguém acreditou que ele pudesse finalizar. E finalizou. Muito perigo a primeira chegada australiana.
0: O Egito agora vai tentando acalmar as coisas na marca de 5 minutos do primeiro tempo. 0 para a Austrália, 0 para o Egito. Quem vencer esse jogo, pega quem passar de Argentina e Cabo Verde, que jogam já já às 7 da noite. Você confere na Band News FM com o Marcelo Doó, direto do Hard Rock Stadium em Miami. Pela direita, a bola dominada aqui com o Boss. Boss começa no trio de zaga australiano, recuo de Ticati, sai jogando o goleiro Beach. Na esquerda para o grandalhão Harrington. Harrington ainda dentro da área, acionando o Beach. Beach agora quebra lá para o meio campo. A Austrália começa a tentar construir o ataque. Lá vem Boss. Espetou e passou da marcação. Vai disparando pela direita. Boss chapelou o marcador, invadiu a grande área. Boss foi desarmado. O Irancunda tenta chegar na bola, mas a bola passa por ele. Chega para dar um carrinho pela direita. Rani cede escanteio para a seleção da Austrália. Mas o que joga esse tal do Boss? É uma enormidade, primeiro escanteio do jogo, Danilo.
1: Olha, se o Rani Rabia não toca na bola, o Boss ia entrar com bola e tudo do jeito que ele estava, com vontade, velocidade e técnica para driblar os adversários. Já ia ficar de cara a cara com o Shubir. É escanteio para a Austrália. Esse aí é do lado esquerdo.
0: O'Neill preparado para a cobrança. A Austrália já tentando colocar as suas garras de fora. O goleirão Shubir vai organizando toda a confusão lá dentro da área egípcia. Já vai toda a força aérea. O alto time da Austrália se coloca dentro da área egípcia agora para tentar abrir o placar. 6:40, primeiro tempo. O'Neill, cobrança curta para Volpato, lateral esquerda da grande área. Recuo feito. O'Neill tentou cruzar. Vem pro corte aqui pelo lado direito. O próprio Mohamed Salah apareceu para fazer, para ajudar na defesa. A bola volta fora da grande área. Quem vai dominando aqui pelo lado esquerdo aqui é o Jack, o Sulta, acionando de novo o goleiro Beach. Beach quebra de novo pro campo de ataque, só que tava desorganizada o ataque da equipe australiana, e a bola é recuperada ali pelo Atia. Atia vai começar voltando aqui com o goleiro Shubir. Shubir desloca até o lado esquerdo, vai achando a participação aqui pela canhota do lateral Hafez. Hafez espera a marcação do Irancunda, movimenta pro lado esquerdo, entrega para Atia. Atia tem o Fatih, que apareceu com o Fatih para dominar e virar pelo lado direito para Rani. Rani vai tentar começar a descida para a equipe egípcia. Ele trabalha a jogada com o Achu caindo pelo lado direito. Bola voltando até o Rani. Rani para o Fatih. Fatih vai virar o jogo até a esquerda. Na saída da quarta zaga, quem vai dominar por aqui é o Rabi. Rani Rabia. Rabia para Hafez. Hafez prende a bola, está marcado pelo Boss. Tem que voltar o jogo antes de perder a bola para o Irancunda. Ele teve que tocar na bola, ela vai ficando com o Fatih. Fatih sai aqui para a meia direita, abre na lateral do campo para Rani. Rani tem Rachur para frente, tenta de primeira. A bola foi desviada pela defesa da Austrália, vai voltando até Rani. Rani vai segurando a bola para a seleção egípcia. Sofre a marcação do Volpato e também do Metcalf. Coloca a bola pelo meio campo para o Fatih. Fatih acha o passe na frente. Marmoush trabalha o jogo, vira de novo na direita para o Fatih. Fatih de novo abrindo para Achur. Passa pela lateral do campo, Rani. Bola tocada, Rani perto da bandeira de escanteio. Ele prepara o cruzamento, tem Salah se movimentando.

0: voltamos. Salah aproxima, recebe, toca a bola mais uma, voltando um pouquinho para o Achu. Achu voltando mais, até mais ainda para o volante Fati. Fati novamente abre para o craque Salah. Salah espetou para a grande área, sobe para cortar de cabeça. Hellington para a seleção da Austrália. Ela volta aqui pelo lado direito, subindo para ataque novamente o zagueiro, o Yasser Ibrahim, entregando para Salah. Lá vem Salah tentando atrair a marcação para cima dele. Ele rola o jogo pelo lado esquerdo para o Atia. Atia abre na canhota para Hafez. Hafez tenta sair do marcador que é o Boss. Tabelou com o Atia, voltou para o Hafez e o Hafez vai começar tudo com o Fati. Fati traz para a perna direita, dá uma fatiada para o lado direito. A bola vai chegando até Rani. Rani domina com a coxa, apoia com a perna direita, atrai aqui a marcação do Volk, do Metcalf. Recua para o Fati. Fati tentou o cruzamento, mas a bola explode no Nankunda. E a Austrália no meio campo recupera a bola. Sai jogando com o Volpato. Ele acha Irvine. Irvine tentou fazer a ligação, só que foi desarmado com falta. Falta em cima de Jackson Irvine, na primeira marcada pelo Gustavo Terreira.
1: Apesar da reclamação dos egípcios, o árbitro entende que houve a falta e realmente houve, né? Com o pé direito foi tocado o atleta australiano, que já levantou e vai bater a falta.
0: 9 minutos e 20 do primeiro tempo em Dallas. Arlington, 0 para a Austrália, 0 para o Egito, mas a Austrália já vai para o ataque de novo. O Boss tentou passar pela marcação do Marmoush, caindo como ponta esquerda para marcar lateral. Segura a bola, Boss. Aqui ele foi pressionado, teve que voltar no Tirkat. O Tirkat no meio campo para Sulta. Sulta para O'Neill. O'Neill na direita para Tirkat. Tirkat ultrapassa a fronteira, tenta o lançamento, mas a bola explode na direita de Nuzico. Sobra para Boss. Boss tenta passar, mas chega de carrinho para cortar o lateral rápido. Manda para a lateral. Outro arremesso para a seleção da Austrália, que vai tentando empurrar o Egito para o campo de defesa. É jogo de mata, não tem essa de poupar energias. Lateral cobrado, tenta fazer a jogada individual. Volpato controlou a bola, mas depois foi desarmado. O último toque foi do próprio Volpato, na disputa com o Atia. A bola sai em lateral e arremesso para a seleção do Egito. São 3:10 da tarde no horário de Brasília, no cronômetro Band News FM. 10 minutos passados, 10, faltando 35 para terminar o primeiro tempo. Quase que entra com bola e tudo o goleiro da seleção do Egito. Recupera a bola a seleção da Austrália no campo de ataque. O Metcalf tenta sair jogando, foi para cima do zagueiro e acabou cometendo a falta em cima do Yasser Ibrahim. Mas o Danilo Queiroz,
1: gosta de fortes emoções.
0: Esse
1: aí,
0: o Choubi quase entra com bola e tudo, Danilo.
1: E é uma calma. A gente aqui achou que fosse terrível, né? Mas ele, numa calma, o rosto normal e tal, puxou a bola para sua área, para o seu gol. A bola quase na linha, ele dá o passe de lado, a torcida quase vai abaixo.
2: O Camarão mandou uma mensagem aqui dizendo que lembrou de um certo goleiro que estava sendo.
0: Confirmando 11 minutos, vamos para o ataque agora da seleção do Egito. Pela esquerda, Hafez já entregou para Marmoush. Marmoush vai tentar construir a jogada. Atrás a bola para a perna direita, rolou por baixo para Zico. Zico se movimentou, preferiu voltar o jogo no Hafez. Hafez olha para a grande área, Salah se movimenta lá pela direita. Marmoush pelo meio, tabelou, Salah estava junto. Marmoush tentou passar no Vine, acabou fazendo, sofreu a falta do Egito. Falta coletiva em cima de Zico, tornozelo direito, e o Irvine acertou o camisa 11 egípcio.
1: O Zico ia levar a melhor, ele percebeu a luta pela bola e com velocidade deu um toquinho. Ia ganhar a posse de bola pelo lado esquerdo. Irvine foi no carrinho, tocou só o Zico. A falta é na lateral da grande área, pelo lado esquerdo. Vai levar perigo contra o gol do Patrick Beach.
0: Mohamed Salah, preparado para a cobrança junto com Achu, jogador do Al-Ahly do Egito. Mais um entre os vários que atuam no futebol egípcio, pouquíssimos são os que atuam fora do futebol do Egito nesta seleção egípcia, que busca uma vaga nas oitavas de final da Copa. Ou Achu ou Salah. É falta próxima lateral esquerda da grande área. Dois jogadores na barreira australiana. O Egito pode buscar a abertura do placar nesse momento. Achu, jogada ensaiada. Achu bateu pro gol, explode no Irvine. Sobra fora da área. Marmoush ajeita pra perna direita. Rani prepara, corta pra meio, perna esquerda. Vem bola levantada, toque de cabeça. Gol!

0: pode valer pela história. Um gol que pode valer por anos, por décadas, por toda uma história esportiva, por toda uma história de um país. O Egito pode, neste momento, estar construindo um de seus grandes capítulos esportivos, um de seus grandes capítulos do futebol. Pela cabeça de Achu, dizia eu, um dos jogadores que atuam no futebol local, um dos jogadores que atuam no Al-Ahly, um dos grandes do futebol africano, é Achu quem acha a bola pelo alto e vence o goleiro Bios. O Egito abre o placar em Dallas. Achu escreve no placar da Band News FM. 1 para o Egito, 0 para a Austrália. Não há coração que aguente Danilo Queiroz.
1: E na jogada ensaiada, foi ele, Achu, na falta, que acabou batendo. Só que havia muitos jogadores e houve o rebote. Nesse rebote, o Rafes, perna esquerda, levantou na área. O Achu já estava lá. E talvez por ter um jogador elemento a mais na marcação, não tenha sido tão marcado. Cabeça na bola, no canto direito do goleiro Patrick Beach, que não viu nada. Só a bola no fundo da rede, balançando a rede e o placar. E o Egito na frente, agora Austrália 0, Egito 1, Achu.
2: Yuri, e o gol que nasce quase como o remédio pro veneno australiano, né? Como poderia machucar a seleção egípcia? Bolas aéreas e sai o gol egípcio justamente assim. Vem a Austrália.
0: Pressiona a Austrália, bola rebatida, vai para a linha de fundo. No bate-rebate, o lateral cobrado lá para dentro da grande área. A bola sobra para O'Neill, que bate de perna esquerda. A bola vai para a linha de fundo. Pois não, camarada.
3: É verdade que não sai o gol depois de um cruzamento direto, né? Tem um balanço na defesa australiana por conta de uma falta cobrada pelo próprio Achu. E aí depois, no bate-rebate, ela sobra pela direita, o cruzamento do Rafes e o belo cabeceio desse jogador que atua no futebol local, né, que é um futebol extremamente forte, intenso, com uma torcida apaixonada, de vários clubes expressivos, né, os africanos, eles são muito representativos, baseados nesses clubes egípcios, e esse gol, obviamente, muda toda a característica do jogo. A Austrália agora vai ter que se lançar mais.
0: O Egito tenta segurar a bola, sai jogando lá pelo meio, Atia já perde. O Neil tenta lançar pela direita, chega pelo alto, Atia para cortar para o Egito, a bola vai ficando viva, tenta tocar de cabeça, Harrington vem para aliviar aqui pelo meio, O Neil tentou tocar no Irvine, Irvine do jeito que deu, lançou pela direita, o lançamento vai chegar até o Volpato, ele disputa pelo alto e ganha do Rafes, pela direita a Austrália, lá vem Volpato, tenta passar pelo Zico, Zico ganha, tenta puxar o contra-ataque, dispara pelo meio, Achura desarmado pelo Irvine, recupera lá pela direita O'Neill já deixou no pé aqui do lado esquerdo do Metcalf passa em progressão, mas aparece para cortar Rani, ele já deixa pelo meio para Zico cai pela direita, solta a bola para a intermediária, Atia virou na esquerda, lançamento é bom para Marmouche, lá vem o Omar, Marmouche invade a área pela direita, cortou para a direita, bateu, explode da marcação, a bola bateu aqui pelo meio campo, em cima do Irvine, do volante, e acabou saindo da grande área, o Sutra paga geral para cima de todo mundo, Danilo.
1: É, reclamou porque a marcação falhou e teve que ir na caixa ali dele na tentativa de finalização do Marmouche. Era outra boa oportunidade para o Egito, que já vence 1-0.
0: Caio Costa, o Egito quase concedia um gol à Austrália, mas depois abre o placar, Caio.
4: É, e o futebol tem umas histórias que são sensacionais. O titular, o Fatu, jogou todos os minutos do Egito na Copa, de todas as três partidas da primeira fase. O glorioso Rafes era o banco do banco, aquele cara que só vai entrar se acontecer algo muito improvável. Aconteceu a lesão, e num posicionamento de rebote, ele tá lá do outro lado esperando aquela coisa do baixinho para rifar a bola em caso de contra-ataque. Ele faz assistência pro Achu, e aí o jogo que a gente já programava para um jogo equilibrado ganha tons diferentes. A Austrália, por exemplo, que vem com essa formatação de três zagueiros, uma linha de cinco embaixo, vai ter que soltar ainda mais seus alas, vai ter que ser mais agressiva. E aí encontra o Egito, que tem uma capacidade de talento para contra-ataque bem interessante. O Salah no Egito não é aquele ponta esquerda, ponta direita que a gente conhece no Liverpool. Ele joga livre, ele joga onde ele quiser. E aí, meu amigo, com o mínimo de espaço, pode definir essa partida.
5: 17 minutos do primeiro tempo. Eu preciso e tenho que chamar Humberto Ferretti. Tá conosco na apresentação e no plantão e tá acompanhando também toda a nossa movimentação aqui no nosso, nos nossos canais de participação, não é isso, Ferretti? Tudo bem? Boa tarde.
6: Fala, Yuri, mais uma vez boa tarde pra você, pra todo mundo ligado aqui na Band News FM. O povo tá escrevendo pro WhatsApp 11 999 592 100. O Adilson Pulga de São Paulo tá dizendo que tá ligado aqui na gente, mandando um abraço pra Carol e falando vai Brasil que vai ganhar da Noruega no domingo, Yuri.
5: É, essa torcida de todos nós. Bola tocada aqui pela meia direita, 18 minutos do primeiro tempo. Vai se movimentando aqui pela esquerda, Harrington. Harrington sai aqui da área defensiva da Austrália. Vai procurando o meio campo, entregando para O'Neill. O'Neill passa para a perna direita, toca curto para Irvine. Irvine devolve até O'Neill. O'Neill tem à sua frente o Salah e abre pela esquerda para Harrington. Harrington, última de lateral, tem que parar aqui na marcação do Achur e volta até o capitão Suter. Suter entra pelo ciclo central, solta a bola na frente para Irvine. Irvine para Irancunda. Irancunda na referência, abre na esquerda. Vem buscar a bola por aqui, Metcalf. Acabou se lamentando lá pela esquerda, tentando subir para o ataque do Berrit. A bola volta para Irvine. Irvine pela direita para Tirkat. Tirkat para Volpato. Volpato a Irvine. Irvine na frente. Vai brigar pela bola por aqui o Boss. Boss disputa. Tenta ganhar do Rafes. Mas aparece para combater aqui o zagueiro, o Javi Rabia. E segundo a arbitragem, o último toque foi do próprio zagueiro do Egito. Ou não, Danilo Queiroz?
1: É, ficou a dúvida ali, mas no final das contas, a arbitragem marcou o último toque no jogador egípcio, quer dizer, foi do jogador egípcio o último toque, mas a arbitragem marcou que não, né? Que foi do australiano. Errou. E foi no braço, diga-se de passagem, Yuri.
5: É, foi no braço, esse aí seria escanteio, a arbitragem marca tiro de meta. Só se inverte lances quando ao são revés, escanteio, né? Ao revés. Escanteio para marcar tiro de meta. O inverso não acontece.
3: O que convenhamos é uma dessas bizarrices, na minha opinião, dessa nova adaptação da FIFA à regra do jogo.
5: Movimenta a bola a seleção egípcia. Lado direito da defesa, Achur junto com os zagueiros. Agora entrega curto aqui pela direita para o Yasser Ibrahim. Ibrahim para Rabia. Rami Rabia. Rami Rabia tem à sua esquerda o Atia. Irancunda não pressiona tanto na marcação. Ele toca curto aqui na esquerda para o Atia. Atia para Rabia. Rabia para Atia. Atia na dobra da marcação. Vai voltar aqui pela direita para Yasser. Yasser Ibrahim agora toca na lateral do campo para Achur. Achur tem o Rani espetando-se lá para o campo de ataque. Prende a bola e o Egito agora joga com o tempo, mesmo que seja cedo. Quase 20 minutos do primeiro tempo. Novamente a bola começando aqui no centro da zaga do Egito. Rami Rabia pelo meio para o Fatih. Fatih vai começar de novo com Yasser Ibrahim. Ibrahim com calma abre pela direita para Achur. Achur tem Rani à sua frente, tem o Salah também pelo meio. E ele volta mais uma vez até o zagueiro, o Rami Rabia. Outra vez a bola tocada para Atia. Atia. Atia pela direita para Yasser Ibrahim. Ibrahim para Achur, o autor do gol. Entrega curto novamente. A bola foi movimentada. Fatih soltou na frente para Zico. Vai invadir a área. Lá vem o Egito para ataque. A batida pro gol, pra fora! Não valia mais nada, já estava impedido o Zico, mas ele perde a chance de marcar o segundo, Danilo!
1: É, valendo ou não valendo, ele não sabia na hora que foi lançado. Então ele teria que fazer o gol depois deixar pro VAR decidir as coisas. Mas estava à frente, o Zico chegou na cara do gol, puxou pro lado esquerdo, mas de perna esquerda bateu mal e longe ainda, estava bem em cima do gol do Patrick Beach.
5: São 2 horas e 20 minutos, 3 horas e 20 minutos, horário de Brasília, no cronômetro Band News FM. 21 minutos passados, faltando 24 para terminar o primeiro tempo. AT&T Stadium em Dallas. Por enquanto, o Egito tá indo para as oitavas de final. Gol de Achur. 1 para o Egito, 0 para a Austrália. Humberto Ferretti.
6: 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Tem Argentina e Cabo Verde.
5: Berrit pro ataque, vem a Austrália pela esquerda, o cruzamento bate na marcação, Berrit tenta proteger e consegue o escanteio. Ajudou pela direita Rani, também o autor do gol, Achur, e a Austrália tem de novo o escanteio, Danilo Queiroz.
1: É, o Achur tocou, ia tirar, mas o Berrit protegeu. Ganhou escanteio, é na esquerda, é para a seleção australiana, enquanto isso, os olhares do árbitro na área, né? Porque jogadores australianos e egípcios ficam se estranhando o tempo todo por ali. O Volpato bate de escanteio.
5: Agora muda o batedor. Era o O'Neill no primeiro escanteio. Agora vem Volpato, jogador do Sassuolo da Itália. De novo pelo lado esquerdo para bater aberto. Volpato levantou, vem bola cumprida no segundo poste, sobe Harrington de cabeça, sem perigo, a bola vai para a linha de fundo. Tiro de meta para a seleção do Egito, que não vai ter pressa nenhuma para cobrar, e em instantes teremos a famigerada pausa para hidratação. Mesmo com o estádio coberto, 22 graus a temperatura climatizada, e aí a vai, ó. A vaia da torcida da Austrália, da torcida do Egito. Maurício Ferreira acompanha tudo direto do AT&T Stadium. O clima aí em Arlington, Dallas, com o gol do Egito. 1-0 para a seleção africana, Maurício Ferreira.
7: E aquela festa dos egípcios, né, Yuri Queiroga? Que estão, a maioria deles, né, posicionada aqui à direita da nossa posição da Band News FM. Fizeram a festa com o gol do Achu, jogador do Awali do Egito, né? Que é considerado o Real Madrid do continente africano. Então carrega sempre uma multidão por onde passa a equipe egípcia, que tem se acostumado nos últimos anos a também encarar equipes brasileiras no Intercontinental, na Copa do Mundo de Clubes no ano passado. Então por aqui a festa foi muito grande, com essa bola na rede do Achur, que chegou aqui ao Mundial de 2026 com 29 jogos pela seleção e nenhum gol marcado. E aqui em 4 partidas já deixou o dele 2 vezes e está sendo um dos responsáveis aí por essa campanha até o momento histórica do Egito aqui na Copa do Mundo de 2026, Yuri.
5: Pausa para a hidratação, tempo para os nossos comentaristas, Caio Costa e Bruno Camarão. Caio Costa.
4: Olha, o jogo é bom, viu? O jogo é bem movimentado, é um jogo que ganha cores diferentes com o Egito abrindo o placar relativamente cedo. A gente começa a ver uma Austrália tentando se adiantar um pouco mais, inclusive a sua primeira linha ficar quase no meio de campo, solta os seus alas, principalmente o Boston lá direito. É, quem precisa entrar em campo nesse meio de campo australiano é o Jackson Vine, que está sendo o mais talentoso, a todo o São Paulo da Alemanha, mas é um cara que vê com problema de lesão, só estreou na Copa do Mundo no empate contra o Paraguai, talvez ainda se ressinta de um movimento mais natural no jogo, mas é uma partida interessante e curioso como a Austrália não conseguiu ainda encontrar o Inekuda, que jogou, fez o gol contra a equipe da Turquia, mas é um ponto que está sendo adaptado a centroavante. Tem que dar um jeito dele entrar na partida, porque nem o tempo todo você vai encontrar um lateral, um escanteio, para aproveitar a extremamente alta média de altura da equipe.
3: Exatamente isso, né? Se o jogo da Austrália, como disse o Caio, ficar baseado apenas numa tentativa de bola aérea que não foi eficiente durante toda a fase de grupos, né? Pela diferença de estatura, né? A gente pega esse trio de zaga todos com mais de 1,90m. O Soltar, o Sirkat e o Harrington. Você põe o Irvine no jogo, 1,89m. Da linha titular de defesa da seleção egípcia, do time inteiro, do 11 titular, você só pega o Rabia, 1,83m, como o cara que mais ou menos se aproxima, mas ainda bons centímetros a menos. Então, o jogo da Austrália ainda é muito pobre. Precisa evoluir para conseguir machucar mais o Egito, que nesse instante tem encontrado liberdade. O Salah consegue percorrer muitos espaços ali no entre linhas. O Achur faz o gol numa jogada que foi um contrabalanço defensivo ali da Austrália. Se perdeu depois de uma batida de falta inicialmente. A Austrália precisa trazer mais para o jogo. O Volpato, que deu aquele chute na trave com 4 minutos. E de lá para cá, Yuri, lá se vão 20 minutos. Mal pegou na bola.
5: Vamos para o segundo quarto da partida. Agora a gente pode falar desse jeito, né? Caio Costa, Bruno Camarão.
3: Né? Caio adora, eu detesto.
4: Eu? Pelo amor de Deus, rapaz. Calúnia é crime.
5: 26 minutos do primeiro tempo. Depois da pausa para hidratação, o Egito vence por 1-0 o gol de Achu. Bola rebatida pelo meio campo próprio. Zico acabou rebatendo, tentando o ataque, mas ela acaba saindo pela lateral, perto do banco de reservas egípcio, comandado pelo Hossam Hassan. É lateral já batido por Tirkat. Pelo lado direito, a bola vai ficando para Soltar. Soltar começa com o Beach dentro da área defensiva da Austrália. Beach pela esquerda para Harrington. Harrington na lateral do campo para Birrit. Birrit divide, dá duro por ali na marcação da Chu e cede lateral para a seleção da Austrália. Novamente a posse de bola. Não tem tanta pressa, afinal de contas é o primeiro tempo, mas a Austrália está atrás do placar. Birrit com as mãos na bola para fazer a cobrança. Para frente ou para trás? Será para trás? Nada. Ele acabou refugando porque já estava encostando na marcação o Zico da seleção do Egito. Agora o lateral é para frente. Cobrado para o campo de ataque. Tenta dominar Irancunda, que já deixou na esquerda. Sobe para o ataque. Lá vem Netcalf. Tenta controlar a bola. Acaba saindo com bola em tudo. Eficiente a marcação pela direita do Fati. E a bola vai para a lateral. Hani já com as mãos na bola para fazer a cobrança de lateral para a seleção do Egito. Aí sim, sem pressa. Já tá fazendo aquele joguinho com 3, 4 segundos. Tem um tempo máximo de 5 segundos para cobrar o lateral. Agora sim, movimentada a bola pela direita. A Shul dividiu, a bola tocou por último no jogador australiano, Metcalf. E o Berrit estavam perto. O Berrit acabou. O O'Neill, na verdade, foi quem tocou a bola pela lateral. E é novamente posse de bola para a seleção do Egito. Irancunda tenta meio que ganhar o lateral ali na base da argumentação com o árbitro Gustavo Terreira. Só que a posse de bola novamente para Hani, lateral direito da seleção do Egito. Aproxima-se ali para trabalhar a jogada. Fati, lateral cobrado. Fati dominou, voltou no Rani. O Rani vira da direita para a esquerda. Lançamento longo, ficando para o lado esquerdo para o Rafez. E o Rafez tem todo espaço para avançar para a esquerda. Ele já invade o campo de ataque. Deixa a bola curta pelo meio campo para Atia. Atia circula, ainda sai da marcação aqui próxima do Volpato. Entrega a bola no círculo central para Fati. Fati tem a subida aqui do zagueiro Yasser Ibrahim. Prefere tocar na esquerda novamente para Atia. Atia agora pela direita para Yasser Ibrahim. O Egito movimenta a bola no meio campo. Abertura pela direita para Rani. Rani pelo centro do campo para Salah. Para Rani, pelo meio, para Zico. Zico pela ponta direita, vai tocando para Rashur. Rashur volta para Mohamed Salah. Salah traz a bola para sua perna esquerda. Está aí o capitão. A bola tocada pela direita de novo para Rashur. O Egito agora segura um pouco mais a posse de bola. Na meia direita, estava marcado ali pelo Jackson Irvine. E o Salah vai voltar o jogo novamente aqui com o zagueirão, que é o Yasser Ibrahim. O Ibrahim vai voltar até o Shubir dentro da grande área da equipe do Egito. E o Egito sai jogando com o Shubir ligando lá no campo de ataque. Lança a bola na direção do Achu, só que o Achu passa na bola. E o último toque não foi dele, porque passou por todo mundo. O Berrit vai ter o lateral para ser cobrado. E a Austrália agora vai tentar uma subida um pouco mais veloz lá para o campo de ataque. Tá perdendo por 1-0. O Egito, por enquanto, tá indo para as oitavas de final e tá esperando o vencedor de Argentina e Cabo Verde. Você confere na Band News FM logo mais, a partir de 6 horas da tarde. 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Eu e Yuri Queiroga estarei na apresentação e no plantão desse jogo. Colômbia e Gana, última vaga nas oitavas da Copa do Mundo será decidida. Egito no ataque, lançamento cumprido no Yasser Ibrahim, não chega na bola. Marmoush, bola pela linha de fundo, em tiro de meta para a seleção da Austrália. Caio Costa, momento do jogo ficando muito conveniente para a seleção do Egito, ou não, Caio?
4: Mas tá, porque a Austrália tem um time engessado, um time que não consegue criar nenhuma outra solução para, além de buscar um jogo de força, uma bola longa, e aí depois da segunda bola, tentar um arremate, tanto que a única finalização da Austrália é aquela do Volpato aos 4 minutos. Do outro lado, você tem uma equipe que tem mais técnica, isso aí a gente frisou antes da bola começar a rolar. Marmoush é um centroavante, pessoal que acompanha a Premier League lembra, jogador do Manchester City, que não é bem aquele poste, ele é um cara que se movimenta, que tenta desequilibrar a linha defensiva adversária, atrai muitos olhares na linha de três ali, que fica mais plantado na defesa da Austrália. É claro que futebol é uma coisa meio louca, daqui a pouco aparece um escanteio, a Austrália consegue fazer 1-1 e o jogo retomar um equilíbrio, mas que tá muito desenhado mais se o Egito tiver calma a encontrar espaço nas saídas da Austrália e fazer um 2-0, do que uma reação australiana nesse momento aos 31 minutos. É isso que a gente vê.
5: Bola tocada novamente na esquerda, Rafes quase erra a saída de bola, o Volpato pressiona, agora sobe a marcação australiana, consegue recuperar Berrit, Irancunda tentou tocar, mas a esmo, só que sofrendo a falta. Irancunda levando o contato pelo lado esquerdo, é falta para a seleção da Austrália e ficou caindo por ali o Rani do Egito, hein, Danilo?
1: Já correu marcado o Irancunda, mas ele toca na bola para frente. E quem chega de forma faltosa ali foi o Ibrahim. Acabou fazendo a falta em cima do atacante australiano na meia pelo lado esquerdo. Mas na jogada, né? Acredito que num outro lance o Rani acabou levando a pior, está ali com a mão na coxa direita.
5: O que acontece é que o Irancunda, sem querer, parece que acertou o Rani na queda.
2: Na sequência. Ele deu uma alinhada, né? E aí pegou tudo que tinha pela frente, inclusive o companheiro dele, né? Foi uma bela falta, né?
5: É, agora sim. Foi uma pegada ali, mas vamos ver se também não pode ter uma questão muscular também. Au! Pegou o joelho, ó. Pegou o joelho. Olha,
2: então foi o Irancunda, quando ele cai, que ele acerta.
1: Trava da joelha da chuteira no joelho.
5: Foi me pareceu, Caio e Camarão, acidental, mas assim, é uma pancada das mais fortes ali pro Rani.
2: Feio porque pegou a sola da chuteira, obviamente, na região ali do joelho, ali, né? E é o joelho direito. do Rani que está recebendo atendimento. Houve o acerto, mas completamente acidental, como disse o Caio.
4: E agora a Austrália tem o que ela queria, né? Sonhava. A chance de colocar a bola na área e subir o paredão.
5: E aí a manifestação da torcida, porque o Rani já está de pé, sinaliza para a torcida, deve voltar, vai certamente fazer o esforço para voltar, mesmo que com dores ali no joelho, mas vai ter cobrança de falta a seleção da Austrália. Pela esquerda, O'Neill deixou pro Volpato, vem bola levantada, segundo poste, tentou bater bola, a bola ficou viva, Irvine desvia de cabeça, voltou, Ticati defendeu o goleiro. Tava pronto para defender o Chubir, só que o jogo tava parado com falta para a seleção do Egito, hein, Danilo?
1: É, uma bola levantada na área, foi e voltou entre as duas seleções que tentavam tocá-la, e na hora da finalização, que acabou acontecendo, acabou ocorrendo já do Circate com o apito no ar e não valia mais nada. Mesmo assim, o goleiro Chobir fez a defesa.
5: 3 horas 33 minutos, horário de Brasília, no cronômetro Band News FM. 33 minutos passados, faltando 12 para terminar o primeiro tempo em Dallas, Arlington, no AT&T Stadium, no Texas. 1 para o Egito, gol de Achu, 0 para a Austrália, Humberto Ferretti.
6: E as oitavas de final da Copa começam amanhã com 2 jogos. 2 da tarde tem Canadá e Marrocos, 6 da noite Paraguai e França. As duas equipes que vencerem se enfrentam nas quartas de final.
5: Ticati indo para ataque para a seleção australiana, buscando o empate. Por enquanto tá dando ruim para a Austrália. Austrália querendo chegar a terceira vez às oitavas de final de Copa do Mundo. Daqui a pouco eu trago uma coisa aqui pro Caio e pro Camarão comentarem. Antes da Austrália vai buscando o ataque. Toque feito de Suter pelo meio para O'Neill, que abre na canhota para Berrit. Sobe pela esquerda a Austrália, lá vem Berrit. Enfrenta a marcação de Rani. Lá vem Berrit, tentou contornar, faz o cruzamento. A bola atravessa toda a grande área. Vai cair pela direita, vem para dominar o Boss. Boss conseguiu dominar perto da bandeira de escanteio, enfrenta Rafes, toca pra trás, aparece Volpato pra trabalhar junto com ele. Volpato cortou, tocou na frente, a bola não chega até o Boss, vem pro corte, Atia acabou perdendo o Zico, recupera a Austrália de novo, lá vem Volpato, desarmado pelo Zico, bola saindo pela lateral, e a Austrália agora vai tentando empurrar de novo o Egito para sua área, para o seu campo de defesa, em busca do empate o Socceroos. Para a cobrança de lateral, Ticati, vem aquele famoso latereio, lateral longo, quase um escanteio para dentro da grande área. Para muita gente é uma vergonha tomar gol de lateral. A Austrália vai tentar isso. Ticati levanta direto para a grande área, subiu Irvine, a bola quica na área. Harrington encostou para Irancunda, ele tentou dominar, ajeita para quem vem de trás, Berrit bateu, defendeu o goleiro egípcio Chubir. No canto direito, cai Chubir e faz a defesa, Danilo.
1: É, o Berrit bateu, mas não foi com tanta força. Ele tentou mais ser colocado no alvo, no canto. Não foi tão colocado assim, nem tanta força também. O goleiro Chobir foi lá e fez a defesa.
5: Pro ataque de novo a seleção do Egito, que agora de novo tenta cadenciar o jogo. Achu pela direita, recebeu do Rani, devolveu para ele. Rani vai voltar o jogo com Yasser Ibrahim. Ibrahim tem a marcação de Irancunda, atravessa o jogo até o lado esquerdo. Vai de novo com a bola, Rani, Rabia. Rabia agora liga lá pro meio campo, lançamento um pouco mais longo, encontra Marmoush. Marmoush das costas do marcador, volta o jogo até o Atia. Atia quase perde a bola, mas consegue segurar. Volta até o Rabia. Rabia traz pra perna direita, Fatiou, ligou lá pro campo de ataque. A bola acabou desarmada, acabou sendo recuperada pela Austrália com o corte feito no lado esquerdo do Berrit. O'Neill tentou ficar com ela, mas o desvio acabou sendo feito pelo jogador egípcio, e lateral novamente para o Berrit. Bruno Camarão, 36 minutos do primeiro tempo. Será que a gente está começando a ver uma mudança de panorama com a Austrália indo para o ataque?
3: Tem que fazer isso, ela tem que mudar o panorama porque está atrás do marcador. Olha aí.
5: Olha o Irancunda dentro da grande área, sai para defender de novamente o Chobir. No lançamento, na espetada lá para o Irancunda.
3: Ia falar justamente sobre a participação do camisa 17 da Austrália. Agora, um pouco mais de infiltração, invadindo espaço, procurando romper essa linha de defesa egípcia, com participação constante dos dois laterais, ou alas, né? O Berrit pela esquerda e o Boss pela direita, que é um canhoto que joga pela direita, né? O Boss a todo instante, quando recebe essa bola, né, no momento ofensivo, traz para dentro e tenta fazer essa jogada de articulação com o Volpato, que sumiu do jogo, né? Depois de aquela finalização na trave. Só porque eu falei, ele tá aparecendo.
5: É, só porque o Volpato tava sumido, ele aparece, domina, tenta girar na marcação, é derrubado e sofre a falta. Falta pela direita em cima de Volpato, Danilo.
1: Uma bola quase perdida, ela ia sair na lateral. Havia até uma proteção, conseguiu tomar Ainda no giro sofreu a falta o Volpato no lado direito para a seleção australiana.
5: 37 minutos do primeiro tempo, o Egito vence 1-0. Por enquanto está indo para as oitavas de final da Copa do Mundo. Logo mais tem Argentina e Cabo Verde. Será que Cabo Verde vai cometer o crime para cima da Argentina? Vamos ver o ataque, vamos ver a descida pela direita. Lá vem Volpato, olhou para a grande área, deixou para a Boss tenta o cruzamento, a bola explode na marcação. Atia chega de carrinho, mandando para a linha de fundo. Esquinado para o Socceroos, Danilo Queiroz.
1: Estava muito junto à linha de fundo, a bola para o Boss e tentou de perna direita, mas o carrinho prevaleceu do egípcio, cedendo o escanteio para a seleção australiana. Do lado direito dessa vez o Volpato.
5: Agora é Volpato quem vai bater fechado. Vem bola da direita. Volpato levantou para o segundo poste. Subiu o Berrit. A bola vai ficando viva. Pasta de cabeça Rami Rábia. Vai brigar pelo rebote lá pelo lado esquerdo. Tirkati. Ele briga com o zagueiro. Yasser Ibrahim tira da zona de perigo. Tenta puxar o contra-ataque. Salah estava espetado pela direita. Mas tinha dois ali no rebote para buscar a bola novamente pela seleção australiana. Berrit. O Solter já deixa a bola no goleiro Beach. E ele já deixa de volta no Solter. Solter sai da grande área. Traz a bola para a perna esquerda. E aí vai se posicionando a seleção australiana. É Berrit com a bola, vai passando o Sultan de volta, ele entrega no Harrington, e o Harrington abre na esquerda para o Boss, caindo agora pelo lado esquerdo, ele que tá pela direita, ele deixa a bola na direção do Irvine. Irvine abre a volta agora para o goleiro Beach. Beach para Tirkati. Tirkati tem aqui pela direita o Berrit. Berrit tá se posicionando agora pela direita, neste momento lançamento de Tirkati pro campo de ataque, o Berrit acabou não aparecendo bem, o goleiro Chubi fica com a bola na inversão dos laterais nesse momento.
3: O Yuri, você tinha falado sobre aquele quase gol de lateral australiano que surgiu, né? Uma chance, pelo menos, finalizada pelo Berrit depois de uma jogada iniciada pela direita na cobrança de lateral. É a Copa com mais gols de lateral ou a partir de lançamentos laterais desde a Copa de 94 nos Estados Unidos. 7 gols à ocasião há 24 anos, já foram 6 nessa edição de 2026. Para uma comparação direta, no Qatar a gente não teve nenhum gol produzido a partir de cobrança de lateral. Esses dados são do Opta lá, enfim. Você pode questionar o supercomputador deles. Tem gente que faz isso. Mas são dados interessantes, né? Não sendo uma tendência, mas existe justamente essa parte numérica de jogadas produzidas comumente também a partir de laterais.
5: Meio campo, bola com a equipe do Egito. Atia tabelou aqui pelo meio campo com o Fati. Bola voltou para Atia. Atia virou lá para a esquerda, para a direita. O lançamento era na direção do Achur, mas apareceu para cortar a defesa australiana. Se posiciona lá pela esquerda, tenta sair jogando o Boss. Ficou caído o egípcio. Tá parado o jogo. É falta para o campo de ataque para o Egito. No campo de ataque para o Egito. Deixaram o braço no Achur. E aí deu ruim para o Boss, hein, ô Danilo?
1: É. Você é um boss que pode fazer o que você quiser, né? Tentou sair pelo lado esquerdo.
4: Que beleza.
1: Mas a mão direita foi exatamente no rosto do Achur. E caiu 8. O árbitro marcou. É falta para o Egito. Uma bola totalmente dominada no campo defensivo da Austrália. Agora o Egito vai poder colocá-la na área pelo setor direito ofensivo.
5: Passamos dos 40 minutos do primeiro tempo. E o Egito, nessa cobrança de falta, tem a chance, quem sabe, de ampliar o jogo, ampliar o marcador. Tá vencendo por 1-0 o gol do Achu, e é o próprio Achu quem está na cobrança da falta. Pela direita, próximo ao bico direito da grande área, é a falta para a seleção egípcia. Ou vai o Salah para bater fechado, ou vai o Achu para bater de perna direita, aberto, buscando a marca do pênalti. Sinalização sendo feita, os dois com a mão direita levantada. O Salah está reclamando ali da proximidade do Irancunda, antes dos 9 metros e 15 regulamentares da barreira. Por isso ele chama ali o árbitro Gustavo Terreira e vai conversando com o árbitro uruguaio. Agora sim será feita a cobrança. Afasta-se um pouco Irancunda. Só agora para a cobrança vai Achu. Ele deixa para Salah. Salah faz a cobrança curta para Atia. Atia dentro da grande área, levantou na marca do pênalti. Sobe a defesa para cortar. Vai voltar no Marmouche. Chega antes para cortar Tirkati. E ele tira, mas a bola saiu com impedimento. Impedimento antes, então nada disso valia, né, Danilo?
1: É, esperou ali por causa do protocolo, mas estava tudo parado, na verdade, impedimento. A Austrália já bate, tem pressa. Egito vence 1-0.
3: E é mais um lançamento naquele ponto cego da defesa, né? Porque você não bate direto pra área, ainda mais em se considerando a estatura egípcia no paralelo com os australianos. Então, em vez de você fazer uma cobrança direto pra área, você gera um movimento. Você bate curto, dá 2 passos, faz um movimento e depois vem o lançamento. Mas sempre buscando aquela região ali da marca do pênalti, sempre às costas da defesa que está se movimentando, invariavelmente também com a movimentação dos atacantes. O Egito está conseguindo gerar dificuldades para a Austrália nesse primeiro tempo.
5: 13h41 da tarde, horário de Brasília, no cronômetro Band News FM. 42, agora 42 minutos passados, faltam 3 para terminar o primeiro tempo.
0: Copa do Mundo, segunda fase, vale vaia nas oitavas de final. Por enquanto tá dando o Egito, gol de Achur. 1 para o Egito, 0 para a Austrália, Humberto Ferretti.
6: 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O duelo entre Colômbia e Gana terá narração do Anderson Gonçalves.
0: Agora o Yasser Ibrahim deu uma pegada ali no Irancunda que ficou sentindo, não foi, Danilo?
1: É, e o Irancunda também, que não é bobo nem nada, pegou o pé esquerdo, uma levada ali acima da região da coxa do jogador egípcio. Os dois ficam discutindo, o Egito tem lateral do lado direito, defensivo.
0: Quase 43 minutos do primeiro tempo, certamente um clima de tensão em Dallas. Lateral que há de ser cobrado agora para a seleção do Egito. Lá vem Rani com as mãos da bola. Ele manda a bola lá para o meio campo. Vem a chuta, bela de peito, ajeita para trás. Rani dá um chutão para frente. Ela fica na meia esquerda, cabeceia, reboteia por ali o Suter. E aí depois na dividida ficou caído o Fatih. A arbitragem está mandando ele se levantar. E é só posse de bola para a Austrália. Já cobrado. Lateral já foi batido. Suter movimenta aqui pelo centro da zaga. Pela direita com o Ticati. Ele tenta acelerar o jogo. Solta no círculo central para Irvine. Irvine para Ticati. Ticati tem a movimentação pela direita do Boss, o Boss não consegue chegar na bola, o último toque acabou sendo do lateral esquerdo, Hafez, cedendo o lateral para a Austrália, já cobrado perto do banco de reservas egípcio, lateral cobrado para trás, vai dominando o Suter, Suter movimenta da direita para a esquerda da zaga australiana, domina Harrington toca de perna esquerda voltando para Suter, o capitão, ele novamente bate para a direita, para a chegada do terceiro zagueiro Ticati, dois marcadores chegam junto, toque pelo meio, O'Neill tenta o lançamento para Irancunda que gira, mas fica sem a bola, e ela vai ficando para o zagueiro, o Hani Rabia, que vai deixando até o goleiro da seleção egípcia, o Chubi. Maurício Ferreira, 44 minutos do primeiro tempo. Imagino que seja possível pegar o ar com a mão. Tamanha seja a tensão aí no Etihad Stadium, Maurício.
7: Principalmente pelo lado dos australianos nesse momento, viu, Yuri Queiroga? Que terão, quem sabe, aí mais 45 minutos para pelo menos um empate, levar para a prorrogação e buscar pela primeira vez uma vitória em mata-mata, né? Algo que nunca aconteceu. Chegaram às oitavas em 2006 e 2022, acabaram caindo já para seleções que seriam as campeãs depois, né? A Itália e a Argentina, mas com mais 45 minutos, esse ar está um pouco mais tenso para os australianos aqui em Dallas, viu, Yuri?
0: Para o ataque, a seleção do México, mas... Do Egito, mas a bola foi dominada aqui pelo Berhit. A Austrália vem pro ataque, vem lançamento, vem bola lá pro campo de ataque, mas apareceu pra ficar com a bola a seleção egípcia, vai protegendo apenas a saída de bola o Hafez, e a bola vai pra linha de fundo em tiro de meta. O O'Neill acabou reclamando ali na tentativa de lançamento e reclamou, na verdade, de um contato, um pé alto, a do Atia, naquele lançamento, numa disputa lá no próprio campo de ataque australiano. Só agora teremos o tiro de meta e subiu a plaquinha. Mais 5 minutos, informa o Danilo Queiroz. Vamos até 50 minutos do primeiro tempo em Dallas. Gol de Achur aos 12 minutos do primeiro tempo. Vai levando o Egito às oitavas de final até aqui. 1 para o Egito, 0 para a Austrália. Bola rebatida, ficando em disputa pela direita. Rani pega a posse de bola para a seleção egípcia. Entregou no Achur, que saiu girando bem de dois marcadores. Virada na esquerda, Hafez acelera o jogo. Bota a bola no pé de Marmoush. Marmoush aparece, dá opção pela esquerda. Toca em progressão para o Hafez. Hafez domina, sai da grande área, volta para Marmoush. Marmoush no bico da grande área, voltou para Atia. Atia lançou para dentro da área. Salah de cabeça, desviou. Fica com a bola, Bit. Ele procurava o Zico, mas não conseguiu achar, e o Bitt saiu e ficou com ela. Já saiu rapidamente a seleção australiana. Irvine fez guia para a esquerda, tocou na direita, bola no pé de Boss. Boss toca com a sua perna direita, voltando para Ticati. Aproxima-se O'Neill, dá opção e recebe. O'Neill tenta passar da marcação do Zico. Austrália pelo centro do campo, pela minha direita, sai jogando com O'Neill. O'Neill passa a bola na direita, subiu o Volpato, olhou para a área. Volpato aplica a finta, traz para a perna esquerda, pode bater, bateu colocado para fora. Apenas acompanha o Chubi, bola para a linha de fundo, tiro de meta para o Egito, Danilo.
1: Todo o mecanismo do drible, da puxada, foi muito bonito do Volpato. Fez o giro, evitou a marcação, trouxe para a perna esquerda, que é a boa, mas é a boa até a página 2, porque bateu muito mal na bola, colocou para muito, muito distante do gol do Chubi.
0: Caio Costa, vamos chegando ao final do primeiro tempo. Agora a gente já pode prever uma partida mais estudada também para a segunda etapa, ou tem chance da Austrália se lançar um pouquinho mais?
4: Eu acho que a Austrália tem chance de se lançar e tem. Mas simplesmente não está conseguindo. O Egito marca muito bem, fecha com duas linhas de quatro, deixa o Salah e o Marmoush um pouco mais soltos, fazendo uma sombra na frente. E aí ela vai bloqueando os dois lados, tanto os meias quanto os dois alas, e vai controlando o jogo. E aí o placar é muito, porque num jogo tão equilibrado, é um vacilo, uma desatenção, você toma o gol e aí fica problemático. Acho até que a Austrália tá tentando. Ela simplesmente não tá conseguindo empurrar o Egito para trás.
5: Olha o Volpato, a bola sobrou pela direita. O'Neill jogou para Irvine. Irvine abre pela direita. Tirkat, Austrália no ataque. Tirkat levantou no segundo poste. Berrit subiu junto com ele. Tentou desviar a Shura. A bola sobrou do lado esquerdo para Berrit. Berrit pela esquerda ajeitou para quem vem de trás. Vem cruzamento de O'Neill para Irancunda de cabeça. A bola desviada. Fica no goleiro subir. Reclama de um toque de mão por aqui o Irancunda. E tá caído o Rafes. Mas a bola está nas mãos do goleiro egípcio Danilo.
1: Irancunda tentou, claro, colocar a bola bem mais forte do que ela foi, mas ele estava marcado. Os dois zagueiros do Egito estavam em cima dele, o Rabia e também o Ibrahim. A bola toca num deles, eu acho que foi nas costas, ele pediu um toque de mão, não houve, e vai nas mãos do goleiro Choubir.
5: E aí a gente vai ver na repetição mostrada pelo monitor se houve toque de braço. Não parecia ter nada. Então, só reclamar.
1: O braço estava junto ao corpo, né?
3: Não. Em canto nenhum, isso seria pênalti. Nem no Brasileirão, isso.
5: 48 do primeiro tempo, 2 para terminar em Dallas, 1 para o Egito, 0 para a Austrália. E a Austrália novamente desce para ataque, vai saindo pela direita da defesa com Tirkat. Tirkat já invade o campo de ataque, entregou para Boss. Boss tem dois marcadores, dobrando, vem marcação dobrando para cima dele. O Zico toca por último na bola e cede lateral para a Austrália. Já cobrado pelo Boss. No meio campo ele entrega para O'Neill. O'Neill tenta o lançamento, cumprindo lá para ataque pela direita de novo para Boss. Boss de cabeça, tentou ajeitar para o Volpato. Bola entra na grande área, aparece para cortar de bico de bota que o zagueiro. O Rami Rabia, a bola volta pela direita. Irvine tabelou com o Volpato, chega pra cortar de cabeça. Marmouche volta no Irvine. Irvine tentou ajeitar pro Irancunda e de novo Rami Rabia tira lá do lado esquerdo da zaga, buscando o campo de ataque do Egito. De cabeça rebate Sulter. A Austrália tenta sair pro ataque de novo, rebate por ali. O Boss tentou abrir a chapelaria. Vai o Boss, saiu do primeiro marcador, divide com o segundo, fica caído o Boss. Irancunda chega e ganha, vai pra bandeira de escanteio. Irancunda, tá caindo o Boss. A Austrália no campo de ataque. Volpato, lá lateral da área, ganhou do primeiro marcador sem querer, rebateu em cima ali do Rami Rabia, a bola fica em disputa. O'Neill ganha pelo alto, chega para tirar de cabeça a marcação com o Fatih, rebate dali o lateral esquerdo, o Rafes, e a bola vai ficando pela direita. Salassis atrapalha com a bola, recupera a Austrália e já bate para ataque. O'Neill, dois em cima dele, sai do terceiro, acaba perdendo jardas, tem que recuar. Traz o jogo para a meia esquerda, ele toca a bola para Berrit. Berrit atrai a marcação do Achu, sai do Salah e continua caindo o Boss. Tudo isso aconteceu e o Boss continua ali estatelado no chão. Vai pela direita Tirkat. Tirkat tem o Marmouche só agora. Vai jogar a bola para a lateral Tirkat para que o Jordan Boss ele receba atendimento. E o negócio aqui parece ser um pouco mais sério com o lateral da Austrália.
1: Agora ele não tá com a mão, Yuri, mas ele chegou a levar a mão ao joelho esquerdo. Não sei se foi ali que ele acabou sentindo. O lance foi duro, mas não houve jogada desleal, não houve maldade nenhuma do Rabia quando fez a falta. Aliás, fez a chegada pra cima dele, que nem falta foi na bola. Está caído ainda o jogador da Austrália.
5: E aí, termina o primeiro tempo em Dallas. Finalizado o primeiro tempo, 1 para o Egito, 0 para a Austrália. Tá caído o Boss, pode ser um problema para o segundo tempo. Pareceu travar o joelho esquerdo e se ele não voltar vai ser um problemaço para a seleção da Austrália para essa segunda etapa. A Austrália que perde. O Egito, por enquanto, tá indo para as oitavas de final para pegar a Argentina ou Cabo Verde. Na Band News FM, a análise vai ficar por conta de Bruno Camarão e Caio Costa. No intervalo, que tem o comando a partir de agora, de Humberto Ferretti.
6: Valeu, meu caro Yuri Queiroga. Você volta daqui a pouquinho para narrar o segundo tempo de, por enquanto, Egito 1, Austrália 0. Egito se classificando para as oitavas de final da Copa do Mundo. Jogadores deixando o gramado neste momento em Dallas, menos um. O australiano continua caído por ali. O Maurício Ferreira tá de olho em tudo, né, Maurício?
7: E tá recebendo atendimento médico nesse momento o Boss, viu, Humberto Ferretti? O camisa número 5 da seleção da Austrália, de fato, né, pela repetição do lance também, não deu a sensação de que seria algo grave por ali, aquele contato de jogo, mas sente bastante. O Boss, me parece que foi até na queda, agora ele se levanta por ali, foi atendido pelo departamento médico e amparado ele vai deixar o gramado. Não consegue encostar o pé esquerdo no gramado. Ao que tudo indica, então, o técnico Tony Popovic será obrigado a mexer agora no intervalo, porque preocupa a situação do Boss. Nesse momento, agarrado em dois médicos ali da seleção australiana, agora sim é encaminhado ali ao banco de reservas. O restante dos jogadores já no vestiário. O Egito vai vencendo, está na frente 1-0 a 45 minutos das oitavas de final, a seleção de Mohamed Salah. Ferretti.
6: É, e do jeito que foi embora o Boss ali, seria uma surpresa grande se ele voltasse para o segundo tempo. Quem também está de olho na saída dos atletas é o Danilo Queiroz. Fala, Danilo.
1: Olha essa saída que chama mais atenção, os outros saíram com mais velocidade, alguns australianos ensaiaram ficar, mas a pedido da comissão foram para o vestiário para ouvir o seu treinador, só que nessa questão é um lateral esquerdo que já estava deslocado pelo lado direito, e o Dejanek, que apesar de ser zagueiro, também joga pela lateral direita, pode ser uma opção para entrar no jogo. Vejamos o que faz Tony Popovic, o técnico da equipe australiana, da seleção australiana, para a segunda etapa de jogo.
6: Saberemos o que ele fará daqui a pouquinho, e também daqui a pouquinho teremos análise, teremos opinião aqui na Band News FM.
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5: Agora 3 horas e 56 minutos, 6 minutos de intervalo em Dallas para, por enquanto, Egito 1, Austrália 0. Egito passando para as oitavas de final da Copa do Mundo. Antes do jogo, falávamos em equilíbrio. E eu quero saber do Caio Costa se na prática esse equilíbrio se confirmou no primeiro tempo, Caio.
6: Se confirmou num jogo de baixa intensidade ofensiva, é verdade. Mas não existe um grande domínio de uma parte ou outra. O Egito acaba abrindo o placar na sua primeira oportunidade, inclusive com a receita australiana, vamos falar assim, saindo das suas características, indo para a característica da equipe da Oceania, num cruzamento em diagonal, numa sobra de uma falta, abriu o placar, depois entregou muito mais a posse de bola para o time australiano e se defendeu. E aí a Austrália teve alguns lampejos, teve o do Volpato antes do gol do egípcio e o próprio Volpato conseguiu ali fazer uma fumaça do lado direito, uma finalização que nem causou tanto perigo, mas mostrou que existe um caminho por ali. O equilíbrio existe e eu acredito que a gente vai ver uma Austrália se lançando mais ainda ao ataque para esse jogo de força. Na última rodada do primeiro turno, o Egito sofreu muito com a bola aérea do Irã, naquele empate 1-1, sofreu inclusive um gol na bola aérea, sofreu inclusive um gol que seria anulado, que causou a eliminação do Irã. E a Austrália, já que não está conseguindo no recurso, já que o Irã Kuda não aparece tanto no jogo, já que você vê o Volpato sendo vagalume, não entra tanto na partida, certamente vai para o jogo mais de força, e aí o fator jogo eliminatório pode mexer no emocional e a gente vê um jogo com maiores emoções, porque afinal de contas, quem perder agora vai embora. O jogo foi equilibrado, mas um equilibrado de um jogo morno, sem maiores emoções.
5: Quem perder vai embora e quem ganhar, é bom lembrar, pega a Argentina ou Cabo Verde, que jogam às 7 da noite com transmissão da Band News FM. Agora 3h58, daqui a pouquinho tem análise do Bruno Camarão.

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4: 4 horas em ponto, exatos 10 minutos de intervalo em Dallas para Egito 1, Austrália 0. Meu caro Bruno Camarão, a Austrália vai jogar a vida em 45 minutos. Vai ter que ir para cima no segundo tempo?
5: Vai sim, Ferretti. Só conseguiu uma virada na história de edições de Copa do Mundo quando saiu atrás do marcador 2006 contra o Japão em 15 jogos. Ou seja, o cenário de dificuldade está exposto para a seleção que nunca conseguiu vencer uma partida de eliminatória. Já chegou às oitavas de final em outras ocasiões, é verdade, mas quando as oitavas de final eram a primeira fase pós-grupos. Então esse desafio é imenso para a seleção da Oceania. Num confronto histórico, que já é por natureza a primeira vez que a gente tem um embate entre africanos, representantes da Ásia e da Oceania em eliminatórias de Copa do Mundo. O jogo está legal, interessante. O Egito conseguiu sair à frente do marcador com o Achur, numa jogada bem construída, né? Depois de um bate-rebate, numa cobrança de falta. A Austrália antes tinha carimbado a trave defendida pelo goleiro egípcio Shubir. Depois disso, o jogo ficou muito favorável aos africanos, que conseguiram manter posse de bola. É bem verdade que a Austrália até teve, né, um número maior, né, de manutenção de posse, até de criação de chances, mas nada que também fosse uma chance clara e derradeira. É uma equipe que se apega muito à bola parada ofensiva, mas não teve eficiência mais uma vez nas raras oportunidades deste primeiro tempo. O jogo obviamente segue aberto completamente, mas sim, quem sai à frente do marcador em uma partida com essa característica, em que o emocional também pesa, especialmente no segundo tempo, claro que já tem uma vantagem importante.
4: Lembrando para os ouvintes e também até pedindo análise do Camarão, eu lembro quando o Paraguai eliminou a Alemanha e festa, festa, festa, e aí rolou muito daquele meme, né? Alegria de um lado, eliminamos a Alemanha, e do outro lado a carinha triste do sujeito pensando o seguinte: agora vamos encarar a França. Quem passar desse jogo possivelmente vai pegar a Argentina, né, meu caro Bruno Camarão? Daqui a pouquinho tem a Argentina, a Alemanha. E festa, festa, festa, e aí rolou muito daquele meme, né? Alegria de um lado, eliminamos a Alemanha. E do outro lado, a carinha triste do sujeito pensando o seguinte: agora vamos encarar a França. Quem passar desse jogo, possivelmente vai pegar a Argentina, né, meu caro Bruno Camarão? Daqui a pouquinho tem a Argentina e Cabo Verde. A gente gosta do Vozinha, mas acho

0: Amaral, caiu.
1: Vamos falar a verdade.
0: Ah.
1: Qualquer coisa que a Argentina não esteja nas quartas de final é absurda.
0: É isso aí. Vou com o relator.
1: O caminho tem a Colômbia para tentar atrapalhar. Uhum. É aquela coisa, além de um grande time, além de um ET, as coisas quando resolvem dar certo também, meu.
0: Ou torcendo, Ferretti, para quem sabe numa semifinal contra o Brasil, aí sim, né? A gente ser capaz de aposentar o Messi, por que não?
2: De amarrar o homem e não deixar ele fazer nada. Agora, 4 horas e 4 minutos, estamos com 14 minutos de intervalo. Em um minuto, o Yuri Queiroga reassume o comando da jornada esportiva aqui na Band News FM.
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5: 4 horas e 5 minutos no horário de Brasília. Equipes voltando para o segundo tempo. Egito está voltando agora para a etapa final. Egito que está vencendo por 1 a 0. Gol do Achur, camisa 8. E por enquanto está indo para as oitavas de final da Copa do Mundo. A Austrália já voltou para o segundo tempo. E Danilo Queiroz me parece que voltou com mudanças, não foi, Danilo?
6: Isso, Jordan Boss não conseguiu voltar para a segunda etapa. O problema parece no joelho esquerdo mesmo, como eu disse a princípio. E o Kate Trevin, com a camisa número 15, vem para o jogo. Então, Trevin, 15 no jogo, no lugar do Boss.
5: Problemaço para a seleção da Austrália. A saída de bola agora vai ser da seleção do Egito, que vai para atacar para o lado direito neste segundo tempo. A Austrália para o lado esquerdo. Mohamed Salah perto da bola. Contagem regressiva em ação. 4, 3, 2, 1. A voz oficial da Copa é a Band News FM. E o Egito já vai para o ataque. Lançamento para Marrux. Vai marcar, bateu para fora. No primeiro lance do segundo tempo, toques rápidos, 3 toques na bola. Marrux invade a área como um bólido e quase mata o jogo no primeiro lance do segundo tempo, Danilo Queiroz.
6: E deveria ter feito, porque recebeu uma bola entre jogadores australianos, mas a bola ficou sempre sob seu controle. Do lado direito, como ele quis, observou a saída do goleiro e chutou na saída do Beach, mas chutou para fora. A bola passou pertinho da trave esquerda da Austrália. O Egito poderia ter ampliado, mas vence 1 a 0.
5: Agora fica caído o Irancunda lá no campo de ataque, mas o jogo segue. O Egito tenta partir para o ataque, Marmoush é desarmado. Recupera e já tenta disparar pela direita. Volpato cai, é falta para cima do jogador australiano. Volpato derrubado, Caio Costa. Trewin na vaga do Boss, que era uma das válvulas de escape dessa seleção australiana.
1: Verdade, ele troca um ala lateral por outro, mas o Boss vinha mostrando que tinha qualidade. Até aquela coisa dele ser um 10 jogando pelo, um canhoto jogando pelo lado esquerdo para tentar fazer a diagonal, tentar fazer algo diferente ali junto com o Volpato. Mas é com quem a Austrália vai tentar agora fazer um jogo de pressão. Eu ainda estou impressionado, na verdade, Yuri, é com o gol que o Marmoush perdeu. O Egito criou tão poucas chances, assim, o jogo é de tão poucas chances claras, que um jogador do calibre dele, que atua no Manchester City, que tem experiência internacional, era para fazer o 2-0 e a gente começar a falar de um jogo protocolar. Deixou a Austrália viva no jogo.
5: Tá viva e tem falta para cobrança O'Neill ou Volpato. Volpato deixou,

0: O'Neal da direita, levantou, vem bola pro segundo poste, Irvine não conseguiu, solta também, não desviou, vem para afastar de cabeça Zico, a bola volta aqui pelo meio campo, desvia de cabeça Tirkat, ela fica viva na entrada da grande área, Irancunda ajeitou, Irvine pela direita para Volpato, levantada a bola na boca do gol, subiu a zaga, afasta no segundo poste de defesa, na chegada do Metcalf, que acabou se chocando e ficou paralisado por ali o Rani. Pessoal do Egito pede pressa para atender aqui o Rani, que caiu e do jeito que caiu ficou, viu, Danilo Queiroz?
1: De novo com o Rani, né? Ele já teve uma no primeiro tempo, agora ele acaba caindo e novamente numa situação onde a disputa era ampla de bola, né? Não houve nenhuma maldade, nenhum dos atletas, nem de Austrália e nem de Egito. E o jogador vai sendo atendido pelo departamento médico egípcio, que está em campo junto à sua área defensiva, ali na pequena área, Yuri.
0: A maca agora vai chegando para atender aqui o Rani. Sim, Maurício Ferreira, o clima neste momento.
2: É, e a sensação que deu até pela reação dos próprios companheiros ali do Rani era de que ele teria caído desacordado no gramado, né? Rapidamente já pediram a entrada dos médicos por ali, agora ele se senta no gramado. Com o apoio dos médicos, vai se levantando camisa número 3. A maca, ela entrou no gramado, mas nem precisou ser utilizada, né? Eles estão ali do lado de fora, só esperando numa espécie de retaguarda. E claro que agora o Rani, ele vai ser examinado ali mais profundamente, né? Até para saber se ele tem a condição ou não de seguir no jogo. Então o Rani tá por ali, amparado também pelos companheiros. E agora ele vai se posicionando por aqui, não vai nem esperar do lado de fora, só reposição será feita pelos egípcios, mas de fato, foi um rápido susto aqui no AT&T, na cidade de Dallas.
0: Ainda bem que foi só um susto aqui pro lado do Rani e que ele já tá de pé. A primeira cena, Bruno Camarão, pareceu, assim, foi assustadora. É, mas já está de pé por aqui o lateral direito egípcio.
3: Com certeza, né? A gente está num palco em que esse tipo de choque, concussão, é levado muito a sério, né? Pelas principais ligas. Estamos falando especificamente do futebol americano. Claro que é um outro componente, o jogo do soccer tradicional, mas gera, claro, uma apreensão. Que bom que o Rani está ali, aparentemente fazendo testes do lado de fora. O árbitro não deixou ele continuar pura e simplesmente. Ele está do lado de fora, recebendo atendimento e passando por um protocolo específico.
0: E acho que vai contar aquele um minuto, né, o Maurício? Você que está vendo aí de perto, acho que ele está ali com o departamento médico também contra a regra da FIFA, é isso?
2: É isso, senhor. Ele está do lado de fora agora, ele vai se encaminhando aqui para a risca que divide o gramado, mas está tudo bem com o Rani, né? Como ele foi atendido, então ele precisa cumprir agora esse um minuto do lado de fora, mas já está pedindo para voltar o camisa 3.
0: Quase 5 minutos do segundo tempo, o Egito vence por 1-0, já perdeu a chance de marcar no segundo com o Marmoush logo na largada. Voltou, de volta Rani, o lateral direito novamente com 11 jogadores da seleção do Egito. Irvine movimenta a bola pelo meio campo da seleção australiana. O'Neal toca voltando para Souter, a marca de 5 minutos no som da Band News FM. Souter, com tranquilidade, ele vai pisando no meio campo, entregando na esquerda para Metcalf. Metcalf vira para Harrington, ainda no campo de defesa australiano. Metcalf já pisa novamente no campo de ataque. Ele entrega curto para O'Neal. O'Neal adianta, a bola tocada era para o Berrit, chega para cortar a Shur, na dividida feita pelo Metcalf, a bola vai sobrar na esquerda com o Berrit, perto da bandeira de escanteio, ele tenta o cruzamento, a bola vem baixa demais, chega para fazer o corte, Atia para a seleção egípcia, bola voltando para Irvine, tabelou com Harrington, que já faz o toque para Metcalf na lateral esquerda, bate a bola na direção de Berrit devolve para Metcalf, e o Metcalf vai começar de novo com Harrington no círculo central, ajeita para o capitão Souter pela direita para Tirkat para Irvine, que vai voltar no Souter, só que a bola foi longa demais, o Souter deixou passar ao largo dele, se movimenta ali para marcar Mohamed Salah, e agora o Souter começa a correr em direção ao campo de ataque, tem que parar, quase que perdeu para o Marmoush. Ele bota a bola dentro da grande área da seleção australiana, sai jogando Beach para Harrington, dos mais altos dessa seleção australiana, novamente toca a bola para o mais alto deles, que é o Souter pela direita para Tirkat tem o Trewin pela direita, ele tenta o toque na frente para Volpato domina, tem dois em cima dele, Volpato gira, traz a bola para dentro, entrega para Irancunda na frente da grande área, derrubado, a bola sobra na direita para Volpato, novamente lá vem a Austrália para ataque, Volpato invade a grande área, tenta passar pela marcação, é desarmado pelo Farris, volta a bola na lateral da grande área, Trewin no cruzamento para ser desviada pelo Rani afasta para a seleção do Egito, bola cai fora da grande área, vai ficando com O'Neal escapa do Zico, mas não escapa da marcação do Ashur toca por último, ainda pede um tiro de meta e a arbitragem vai conferir isso, tiro de meta para a seleção da Austrália ou não, acho que lateral para a Austrália, tiro de meta seria para o Egito. Mas a arbitragem está conferindo posse de bola para a seleção egípcia. Não é isso, Danilo?
1: Isso, deu lateral. Mas para o Egito, diz que o último toque foi no australiano. E o Rani que tá bem, o Rani, né? Então ele vai para a cobrança desse lateral.
0: Rani, o lateral direito para fazer a cobrança na marca de 7 minutos do segundo tempo. Está marcado por ali o Metcalf. Junto com o Fatih, o lançamento já foi cobrado e o Harrington recupera para a Austrália. Bola movimentada com o Berhit com dois perto dele. Toca a bola em cima do Atia e a bola vai para a lateral. Já cobrada pela seleção australiana. Harrington, marcado pelo Salah, tem que começar tudo lá no campo de defesa. Sai da grande área para dominar o goleiro Beach. Beach traz para a perna esquerda e vira pela direita. Vai participando pela primeira vez do jogo. Trewin volta aqui no campo de defesa com o zagueiro que perde a bola. O Ticati. Marmoush coloca o corpo à frente e recupera. Já atrasa o jogo na esquerda. Hafez tabelou aqui pelo meio campo, vai recebendo e trazendo de volta. A bola vai ficando no campo de defesa. Quem vai ficando com ela é o Rabia para Ibrahim. Ibrahim abrindo pela direita para Rani. Rani volta para Yasser Ibrahim, que quase perdeu no primeiro momento e agora perde no segundo. Recupera Metcalf, que já aciona pela esquerda. Berhit sobe em velocidade. Vem a Austrália para ataque. Cruzamento cortado por baixo pelo Rabia. Antes que chegasse a bola ao Inankunda, Rabia manda a bola para a lateral e pede calma para a defesa do Egito. Lateral já cobrado, bola para trás, vai dominando do Harrington pelo meio para Solter. Solter ajeita para quem tá pedindo pela esquerda, que é O'Neill mais à frente para Berhit pelo lado esquerdo, tá marcado pelo Achu. Traz a bola para a perna direita, toca curto aqui para Irvine. A Austrália vai para ataque, lá vem Irvine na frente para O'Neill, que é derrubado. O'Neill tentou dar o tapa à frente, foi bloqueado com falta e a Austrália terá a bola para mandar para a área do Egito, Danilo.
1: Nem gosta disso, né? Uma bola pela esquerda, o O'Neill tentava passar, mas quem chegou ali foi o Zico para fazer a falta, lateral da grande área, né? Lado esquerdo, vem para a bola para colocar na área pela Austrália, o O'Neill.
0: Quase 9 minutos do segundo tempo. O'Neill preparado para levantar a bola lá para dentro da grande área. O torcedor da Austrália sente que pode ser o momento de buscar um empate. O'Neill com toda a atenção para dentro da área. A Shur estava perto, estava ali na barreira, mas já se movimenta para marcar toda a força aérea australiana lá dentro da grande área. Salah e agora vai chegando o Marmoush para fazer a barreira. Todo mundo lá dentro da grande área. Apenas o Volpato fora da área para o rebote. O'Neill levantou, vem bola no segundo poste, desvio pro gol! Gol!

0: naquilo que a Austrália mais gosta, naquilo que é a principal arma do Socceroos, a bola aérea, a estatura de seus jogadores e a persistência do seu futebol. Sulta, Rani estava na bola, acho que foi gol contra, O'Neill para a bola e este gol vai ser contra para a Austrália. A bola desviada de Rani, ele que tinha acabado de sair, de preocupar o seu país, a sua torcida, voltou e agora tem um infortúnio. Ao tentar cortar, joga contra o patrimônio. Rani contra o empate da Austrália. Rani, Austrália 1, Egito também 1 aos 10 do segundo tempo. Abemos jogo, Danilo Queiroz.
1: É, o O'Neill tentou colocar para o Suta. Não chegou na bola o zagueiro australiano, mas aí contou com o Rani. Obviamente, não era o que ele queria fazer, mas tocou na bola para o fundo da própria rede, balançando a rede e também mudando o placar. Agora a Austrália empata com esse gol contra o Egito. Austrália 1, o Egito também tem 1.
0: Quase 11 minutos do segundo tempo e agora Caio Costa. O jogo muda de figura completamente. Não fosse aquele gol que o Marmucci perdeu. Essa Copa do Mundo está sendo bem impiedosa, hein, Caio?
2: Totalmente. Num jogo de pouquíssimas chances, quando você tem uma clara, límpida e cristalina, não pode perder, principalmente um jogador do calibre do Marmucci. A gente já falava ali há um minuto e também frisava tanto a questão da Austrália ter uma bola aérea muito forte, quanto a dificuldade que a defesa do Egito teve na última rodada da primeira fase contra o Irã, naquele sprint final de jogo, aquela pressão total que o Irã fez, que é onde marcou gol, onde poderia ter virado e conseguido uma vaga. Agora, 10 minutos, o jogo igual, pode ser que a Austrália fique se ressinta um pouco mais de atacar. Agora eu vou te falar uma coisa, viu? Tem dias que é melhor você nem sair da cama. Hoje era o dia do Rani ter metido o atestado e não ter ido, porque já tomou pancada de tudo quanto foi lado, ainda faz o gol contra, brincadeira.
3: O Caio citou essas dificuldades, Yuri, no jogo contra o Irã, na defesa aérea. Além disso, sofreu gol de escanteio contra a Nova Zelândia. E antes do pontapé inicial, os dados desse jogo na preparação eram Rábia e o Yasser Ibrahim, desempenho pelo alto. Rábia venceu só 42% dos duelos aéreos. O Ibrahim pior, 25%. Ou seja, havia uma fragilidade exposta da defesa do Egito nesse tipo de situação. E aí você pega essa trinca defensiva australiana com três caras de 1,90m, o cenário estava desenhado.
0: É, e a Austrália agora vai tentar explorar isso, mas vai tentar também com bola rolando. Kai Trewell no lançamento para ataque, Irancunda estava deslocado, não consegue chegar na bola. Fica com o goleiro Chubi. São 4h19 da tarde, horário de Brasília, no cronômetro Band News FM. 12 minutos e 40, 12 e 40, faltam 32 e 20 para terminar o segundo tempo. Por enquanto, tempo extra em Dallas. 1 para a Austrália, gol contra de Rani. 1 para o Egito, gol de Achu no primeiro tempo. Humberto Ferretti.
4: Yuri, terminou agora o primeiro tempo do amistoso disputado em Portugal entre Flamengo e River Plate. Por enquanto, vai dando empate por 2-2.
0: Egito para ataque, Salah com a bola, tentou passar pela marcação, fecha-se o ferrolho australiano, a bola tocou pela esquerda no Berhit, sobrou no círculo central, Egito de novo com a bola aqui pelo meio, Yasser Ibrahim abre pela esquerda para Hafez, Hafez olha para frente, está marcado pelo Volpato, solta pelo meio campo para Atia, Atia tem à sua frente o Achu, posiciona-se pela direita, Fatih, ele prefere tocar, voltando aqui pela direita para o Yasser Ibrahim, que novamente abre pela direita, Rani, Rani está tentando a glória depois de experimentar os momentos de turbulência na partida, bola rolada para Fati, Fati na cabeça do círculo central para Atia, Atia vai tentando pisar lá para o campo de ataque, Irvine aperta na marcação, bola voltando para Fati, o Egito agora tem toda a posse de bola e a Austrália toda colocada no campo de defesa, abertura do lado esquerdo para Hafez, Hafez vai voltando até o volante Fati, Fati tenta fatiar para o campo de ataque, erra! Erra o lançamento e a Austrália parte em contra-ataque com 3. Pede aproximação, Metcalf. Aparece Irancunda. Irancunda domina, é derrubado e sofre a falta no campo de ataque. Contato mais forte em cima do centroavante, Irancunda. É falta para a seleção da Austrália, Danilo.
1: Boa bola para o Irancunda e ele inteligentemente colocava na frente. Ele já ia se livrar da marcação. Certamente o Ibrahim não seguraria, a não ser da forma que fez falta em cima do atacante australiano pelo lado esquerdo.
0: Quase 15 minutos, 14 minutos e meio do segundo tempo e de novo a Austrália vai ter uma cobrança de falta, de novo vai poder espetar a bola lá na área do Egito. Bola um pouquinho mais para trás, está dizendo o Gustavo Tereré. Meu querido O'Neill, disso a gente vê todo santo dia na Libertadores. Um pouquinho mais para trás a cobrança. O'Neill, sozinho para bater a falta. Salah é o único da barreira, de novo, da esquerda do ataque australiano. A Austrália vai espetar a bola na área do Egito. Bola cobrada, segundo poste, Sulta subiu junto dele para tirar de cabeça a zaga do Egito. A bola fica na frente da grande área. Outra vez movimentada, O'Neill conseguiu dominar pelo lado esquerdo. Zico na marcação, O'Neill levantou para a boca do gol. Não chega, Sulta, aparece a zaga. Volta no Irvine, toque de Truin, buscava o Volpato dentro da área, apareceu para cortar o Ibrahim. Bola voltando em disputa, Ibrahim de novo afasta, ela sobra na esquerda, novamente O'Neill ajeita, bate a bola lá para frente, chega para cortar de cabeça Rami Rabia, ela volta no Sulta ajeita na direita, encosta na bola aqui o Volpato para Irvine, na esquerda para O'Neill, para Irancunda, frente da área. Irancunda girou, fez o pivô, abriu na esquerda, Berrit tentou cruzamento, era o Metcalf, a bola voltou no Irancunda explodiu de novo na marcação, Berrit brigou, chegou também junto o Metcalf e aparece a defesa do Egito para cortar, na volta aqui pela direita, acaba cometendo a falta, cai Truin. Truin acaba derrubando o Marmouche aqui pela intermediária. E a falta para a seleção do Egito. Maurício Ferreira, o clima em Dallas após o gol da Austrália.
5: E nesse momento são os australianos que cantam mais alto por aqui no AT&T Stadium, Yuri Queiroga. À esquerda aqui da nossa posição da Band News FM, os Soccer Blues fazem a festa por aqui, quem sabe vibrando com essa possibilidade de uma terceira classificação às oitavas de final. E acima de tudo, esperançosos, né? Até disse aqui antes do jogo, o gol, claro, né, foi contra, mas o quanto o Sutter é esse cara que costuma incomodar as defesas adversárias com seu 1,98m e com 11 gols pela seleção. Quase foi o 12º hoje, mas não saiu ali da cabeça dele. Vem Egito.
0: Vem o Egito para ataque. Rani entrega pelo meio. Atia começa a construção virando do meio para a esquerda. Vai achando o Hafez. Hafez mata no peito, coloca no gramado. Tá marcado pelo Kai Trewin. Volta a bola para Atia. O Egito com a bola do meio para a esquerda. A bola agora foi tocada pela direita. Vai subindo Yasser Ibrahim. Ibrahim abre pela direita para Rani. E olha para a grande área, perto do bico da área da seleção australiana. Bola tocada curta para Achur, o autor do gol egípcio. Só que aí o Achur vai ter que começar tudo mais atrás. Rami Rabia, com a bola no pé, ele vai entregando novamente para o Atia. Atia vira na esquerda para Hafez. Hafez traz o Egito para ataque pela ponta esquerda. Lançamento curto, agora vai a bola tocada aqui para o Zico. Zico voltando para o Atia. Atia pede aproximação, todo mundo, ninguém chega para jogar em associação. Bola tocada aqui pela direita. Achur recebeu, botou pelo meio para Salah dentro da área. Salah tenta fazer a jogada individual, sai da área, só que estava da figura A para figura B, já diria Mário Viana. Não valia mais nada, Danilo Queiroz.
1: Voltou, Salah, voltou. Passou por trás da defesa e ao receber estava irregular. A Austrália tem essa irregularidade para bater na sua seu campo defensivo pelo lado esquerdo.
3: 13º gol contra nessa Copa do Mundo FIFA 2026. Segundo do Rani aí na competição.
2: Gente, e esse aí é um gol 7 na escala Osés, viu?
3: É, pois é.
2: Ele de frente.
3: Não, foi exatamente. Oséias, né? Que o cara tá velho.
0: Oséias, um centroavante.
3: Pra ele.
2: Não, eu, né?
0: Não, eu lembro do Oséias, centroavante. Já vi jogar.
3: Já. Num Corinthians e Palmeiras clássico, ele chegou a fazer um gol contra depois de uma cobrança de escanteio do Marcelinho. Mas lindo, assim, o gol, sabe?
0: Sim. Golaço de centroavante. Só que por outro lado.
3: É, e ele era dos bons. Fez gol em final de Copa do Brasil contra o Cruzeiro, jogou ao lado do Paulo Rink no Atlético Paranaense, um grandíssimo centroavante.
0: Era um centroavantaço, Osés. 18 minutos e 20, acabou marcado também por esse gol contra, mas não apaga a categoria que o Osés teve. 18 minutos e meio do segundo tempo, 1 para a Austrália, 1 para o Egito. Por enquanto, estamos indo para a prorrogação na decisão da antepenúltima vaga nas oitavas de final. Daqui a pouco vem mudanças na seleção do Egito, vai processar as primeiras mudanças do técnico Hossam Hassan. Tá vendo que a situação tá ficando mais complicada para a seleção do Egito. Lá vem os egípcios. Atia tenta o lançamento para ataque na direção do Mohamed Salah, mas a bola quica à frente dele e vai ficando com o goleiro Pitch. Praia em português, mas o Beat sai jogando aqui com o Sulta, que já deixa para Irvine. Irvine já na meia direita, entregando para O'Neill. O'Neill marcado pelo Salah, entrega na lateral esquerda para o Harrington. Harrington de novo cercado pelo Salah, vai voltar até o Sulta. Sulta movimenta pela direita para Tirkati. Tirkati tem aqui na lateral do campo, correndo Truwin. Prefere o toque na frente para o Irancunda. Ele volta para Irvine, que já atrasa para o Truwin, e é deste para o Tirkati. Tirkati vira da direita para a esquerda, a bola vai chegando até o Metcalf. Metcalf cobre o o lado esquerdo, enquanto o Berrit vai para o ataque. Metcalf volta na zaga central para o Souter. Souter a quase 20 minutos do segundo tempo, começa a construção pela direita, aciona Volpato. Volpato tenta dividir, mas perde a bola. No combate, o Egito recupera. Atia vai começar de novo na zaga central com o Rabia. Rabia abre pela direita para a subida agora do Rani. Rani agora vai tentando se espetar para o ataque, só que está pressionado. Chega o Berrit, ele toca curto aqui para o meio. Vai sair jogando o Fati. Fati mais uma vez vai acionando aqui a zaga com o Rabia. Rabia pela esquerda para Rafes. Rafes para Atia. Atia vai tentar partir para frente. Saiu da marcação do Irangunda. Sobe de novo Egito para o ataque na marca de 20 minutos do segundo tempo. Disparando pela direita agora Rani. Rani para Achur. Achur tem dois marcadores perto. Ele toca voltando para o Atia. Atia para Rani. Rani para Atia. Atia perto do círculo central, agora começa a virar para o campo de ataque, lançou a Achur. Achur bateu em cima do Harrington, que recupera para a Austrália, parte em contra-ataque o time australiano. Irangunda pela direita para Volpato, que volta no Ticati. Ticati erra o lançamento, dá o carrinho e recupera o time egípcio. Lá vem Rafes, pela esquerda Marmoush. Rafes pode definir, entrou para a grande área, cruzamento, Salah não chega, faz o corte. Harrington aparece para se safar na seleção australiana. Rebote do Egito, vem pela direita, vai buscando o ataque de novo. Rani, Rani prepara, levantou na boca do gol, de novo para cortar, Souter para a seleção australiana. Outro rebote foi feito para a seleção egípcia, cabeçada na bola feita pelo Fati, vai achando Rafes. Rafes traz a bola para a perna esquerda, atrasa para o volante Fati. Fati pede aproximação, toca voltando. Quem vai dominando por aqui é o zagueiro Ibrahim. Ibrahim pela direita para o Atia. Atia para Rani. Rani de volta para Atia. Na frente da grande área, Atia. Pelo meio para Marmoush, para Salah. Apareceu a zaga, voltou para Achur. Achur tocou pela direita para Rani, que olhou, cruzou por baixo, afasta Souter. Impede a saída pela linha de fundo em escanteio. O lateral Berrit. Berrit chuta inteligente em cima do Rani. E a bola vai pela linha de fundo em tiro de meta para a seleção da Austrália.
6: Bola sobrou limpa para Achur.
3: Desculpa aí, Caio. Fala aí.
2: Não, esse talvez tenha sido o primeiro momento de uma pressão mais coordenada do Egito no jogo, né? Fez 1-0 muito cedo. Depois teve a chance com o Marmoush no começo de jogo, tudo. Agora não. Duas subidas mais coordenadas, com passe, tentando abrir espaço na defesa da Austrália.
3: Pois é, e essa bola sobrou limpa pro Achur. Ele tem a possibilidade de, quem sabe, já finalizar, mas não. Aí ele traz a bola pra direita, vem a tentativa do cruzamento do Rani. E aí a zaga australiana acabou sacando. Mas foi um momento, de fato, de construção egípcia com um pouco mais de calma. E tá saindo aí o galinho de Quintino aí, né, o Danilo Queiroz?
7: É, entre outros, né? O Fati saiu com 14 e entrou o Rossan, número 4. E o Hassan, número 12, entrou no lugar do Zico. O galinho 2 tá indo embora.
0: E eu já aproveito pra pedir a sua análise, ô Caio. Duas mudanças na seleção do Egito. Qual o momento, que momento é esse da partida, ô Caio?
2: É, ele coloca o Hassan, que é um jogador mais alto, talvez até por uma questão defensiva, se defender das tentativas de bola alçada na área da equipe da Austrália, mas o destaque mesmo é a entrada do Hassan. Hassan é um atacante, joga no Oviedo, da Espanha, que fez categorias de base na seleção francesa, participou ali de um processo de convencimento para defender o Egito. O Egito até que não é das seleções africanas aquela que mais conta com filhos da diáspora, tem pouca gente nascida fora do território nacional, ao contrário de Senegal, de Marrocos, que hoje fazem, acho meu ver, de forma muito inteligente, um garimpo, né? Um verdadeiro monitoramento, um mapeamento de descendentes que atuam nas principais ligas pelo mundo. O Egito não tem tanto isso. Jogadores, inclusive, tem um jogador do Awali, do Zamalek, dos clubes locais.
3: Pirâmides.
2: Mas agora traz um desse garoto que foi formado em seleções de base da França para ter um cara mais incisivo, mais agudo. O Zico, que fez o gol contra o Brasil no último amistoso antes da Copa, teve uma partida bem, bem discreta. A chance que teve, estava impedido, não aproveitou, um jogo bem abaixo dele.
3: E o Zico, né, quando a gente fala o galinho de Quintino, a referência é justamente o Zico, né? Pra quem não conhece a história, o Zico, enfim, quem não conhece o Zico também, calma aí, não sei o que tá fazendo ligando o rádio aqui, vindo a Copa do Mundo.
0: Se não conhece, conheça. Se não conhece, conheça.
3: Né? Exato. Mas o Zico egípcio, o pai dele, claro, né, era fã do Zico, e ele, com o sonho de ser jogador de futebol, foi orientado, falou, dá uma olhada no vídeo desse cara, né, entenda quem foi o Zico, e ele se tornou um fã do Zico, virou uma referência profissional pra ele, e assumiu o apelido Zico como nome, né, pra estrelar nos campos. Esse Zico veste a 11 e é canhoto, obviamente que nem de longe lembra o Zico eterno camisa 10 rubro-negro, e tem no banco Trezeguet, que no caso também leva o nome do grande atacante, Dunga.
0: Tem o Dunga também.
3: Até o Dunga. Donga.
6: Isso, o Donga, é. Mas que até na própria grafia lá, eles colocam como Donga, mas é Donga mesmo.
3: E o Trezeguet também, aqui, né, no banco de reservas, também faz referência ao grande atacante francês Trezeguet, campeão do mundo.
6: E que por muito tempo, Caio, foi titular dessa seleção do Egito também, o Trezeguet, né?
2: Exatamente, foi titular na última rodada contra a equipe do Irã. É um jogador mais de lado, mas atuou inclusive no posicionamento do Marmoush. Já tem gol nessa Copa do Mundo, tem experiência de Copa do Mundo, de Copa Africana de Nações, e eu tenho quase certeza que é uma das substituições guardadas ali do Hassan Hassan ao longo da partida. Talvez por conta de uma prorrogação que pode vir a acontecer. Aliás, nós falamos todos que era um jogo muito equilibrado esse de hoje. Não de um nível técnico espetacular, coisa do tipo, mas de muito equilíbrio. Não existe uma equipe muito melhor do que a outra. Existe talvez quem consiga se adaptar às condições do jogo para levar vantagem, aproveitar uma chance ou outra. Por isso que o Egito vai lamentar muito em caso de eliminação a chance perdida pelo Mahmoud. Mas o Trezeguet certamente deve entrar em campo em algum momento nesse jogo.
6: Ô Maurício Ferreira aí no AT&T Stadium, tá gostando da playlist aí da parada para hidratação? O jogo vai voltar agora, mas tá gostando da playlist?
5: Playlist é sempre boa por aqui, viu, Iriqueiroga? Confesso que pelo menos o DJ aqui do estádio de Dallas não decepciona nesses momentos, né, das pausas para hidratação, também no pré-jogo por aqui. Animação e empolgação não falta, bola volta a rolar para o último quarto. Por enquanto, tudo indo para a prorrogação, Yuri.
6: Journey tocando Don't Stop Believing. Agora o jogo já volta a rolar com o ataque da seleção australiana. Lá vem Kai Trewin brigando com o Raffes, a bola vai sobrar na direita. Vem pro ataque, vão o Pato, recolhendo a bola pela direita e tentando cortar. Aparece para tirar o lateral esquerdo, a bola sobra na direita. Cruzamento de O'Neill, sobe para afastar a defesa com o Ibrahim. Retira por ali, Atia. Vai tentar puxar o contra-ataque, achou para o Egito. Deslocando para a direita na primeira participação de Hassan. Hassan já pisa no campo de ataque, é desarmado pelo Mihit. Último toque do lateral esquerdo australiano. Bola para a seleção do Egito na intermediária, Bruno Camarão.
3: Você viu que quem foi também marcar presença no estádio por saber da presença do Maurício Ferreira foi o Samuel L. Jackson, aquele lendário ator, Pulp Fiction, né? Enfim, da época do Caio também. Ele tá presente no estádio para ver o Maurício Ferreira.
6: Olha aí, como tá requisitado o nosso Maurício Ferreira em Dallas, hein?
5: Coitado do Samuel L. Jackson, que não tem a posição que nós temos aqui, tá? A visão da Band News FM no AT&T Stadium. Pobre Samuel L. Jackson.
6: 27 minutos do segundo tempo. O Egito tem a bola dominada. Círculo central, Yasser Ibrahim para Rabia. Agora todo o time do Egito pisando no campo de ataque. Abertura pelo lado esquerdo para Raffes. Raffes tem a movimentação de Achur caindo agora por este lado. Marmoush se aproxima, ele prefere voltar o jogo no Rabia. Rabia tem Atia à sua frente. Vai tentar ler a marcação aqui do Abdel Maguid e toca para ele. Domina o zagueiro Abdel Maguid. Abdel Maguid abre pela direita. Vai subindo novamente Hassan, caindo por este setor pela direita. Lá vem Hassan. Abre agora para a perna esquerda e faz a ligação para o lado canhoto. A bola chega ao peito de Raffes. Raffes consegue dominar com o peito. Volta a bola para Atia. Atia na frente da grande área. Tá pedindo por aqui o zagueirão, que é o Yasser Ibrahim. Ele novamente vira o jogo para a direita. Hani mata no peito, coloca no chão. Vai para cima aqui do marcador. Vai tentando passar do Berrit. Volta o jogo no Hassan. Hassan na frente da área. Ajeita para Hani na lateral de entrada da área. Hani prepara o cruzamento. Harrington desvia. Sobrou no Achu. Achu bateu para longe. Acabou batendo Danilo Queiroz. É a chamada, principalmente na Paraíba, a cafofa. Tiro longe, fraco.
1: É, bateu muito mal. A bola saiu numa diagonal para longe, lá para linha de fundo, já perto da bandeirinha, para tiro de meta, enquanto que o Egito muda. Aliás, a Austrália, perdão. É a Austrália que muda. É uma mudança do Rustic entrando com a 10. O Volpato sai com a número 20. Outra mudança é a entrada do 9, o Torrer, e o 17 vai deixando o jogo. Exatamente centroavante, né? O Irancunda.
6: Irancunda pelo Torrer.
5: Yuri.
6: Sim.
5: E só um detalhe, tá? Depois dessa finalização tanto quanto equivocada do Achu aqui, ele tomou uma bronca do Hossam Hassan, que olhou pra ele e disse mais ou menos o seguinte, deu pra perceber no gestual por aqui: pra que finalizar? E aí ele apontou pro lado, porque eram dois jogadores, dois companheiros que estavam livres, e aí o Achu acabou optando por essa finalização, que passou bem distante da meta australiana.
6: Propriedade pra falar isso, Caio Costa, o Hossam Hassan tem.
2: Certamente, tem muita, porque foi um baita jogador. E agora a mudança da Austrália me chama a atenção, porque a Austrália agora passa a ter um centroavante de fato. O Touré foi inclusive titular na vitória contra a Turquia, é um 9. O Nankulu é um jogador de lado que estava ali posicionado para fazer a função. Você já tem uma equipe que gosta de centralizar a bola aérea, embora tenha diminuído a pressão, porque afinal de contas não precisa se expor tanto, conseguiu um empate já. Mas pode ter um pouco mais de profundidade e empurrar mais ainda essa defesa do Egito, que costuma bater cabeça ao longo do jogo.
3: São 69 gols do Hossam Hassan, maior artilheiro da história do Egito. Quem tá um gol dele? O Salah. Se o Salah fizer um gol hoje, ele se torna o maior artilheiro da história do Egito, juntamente com o técnico dele.
6: Só que tá aqui...
2: E assim...
6: Sim, perdão.
2: Não, e o Hossam Hassan foi campeão da Copa Africana de Nações, acho que é de 98, marcando 2 gols na final contra a África do Sul, e o irmão dele, que é auxiliar, também fazia parte da seleção do Egito, que deu aquela cana.
6: Tentou cruzamento a seleção australiana, mas há um corte agora do Rabia, mas sai de novo recolhendo a posse de bola pelo meio aqui o Tirkati. Ele já deixa pela esquerda, consegue movimentar o Neil. O Neil deixa na esquerda e o Berrit já estava posicionado e recebendo. Bola volta aqui até o Harrington. Harrington se coloca aqui pelo meio campo com o Soltar. Soltar com o Tirkati novamente colocado pelo lado direito. Movimenta-se pela direita, Trewin. Você ouviu o toque de 30 minutos do segundo tempo. O Neil já todo modificado, o time da Austrália do meio para frente. Berrit recebeu do Neil, atrasou novamente para Harrington. Harrington agora adianta. Bola colocada para O'Neill. O'Neill tenta o lançamento lá para o lado direito. Lá vem o Kai Trewin. Rustich participando pela primeira vez. Toque voltando de Tirkati para o Trewin na frente para Irvine. Irvine sobe. Já vai trabalhando aqui pelo lado esquerdo. Tenta sair da marcação aqui do Rabi. A bola volta no Rustich. Toca pela primeira vez na bola Rustich. Ele ajeita com o Tirkati. Recebe de volta. Abre na direita de novo para Irvine. Irvine para Trewin. De volta para Irvine, que vai voltar um pouco mais atrás com o Tirkati. E o Tirkati vai atrasar tudo com o goleiro australiano Beach. São 4h38 da tarde, horário de Brasília. No cronômetro Band News FM. 31 minutos passados, faltando 14 para terminar o jogo em Dallas. E por enquanto está indo para a prorrogação, segunda fase da Copa do Mundo. Um para a Austrália, um para o Egito. Beto Ferretti.
4: Yuri, na Fórmula 1, Lewis Hamilton vai largar na pole position da corrida sprint do Grande Prêmio da Inglaterra. O grid foi definido agora há pouco e ainda tem Kimi Antonelli em segundo e Max Verstappen em terceiro. A sprint será amanhã às 8 da manhã, com transmissão da Band News FM.
6: Atacando a Austrália, tenta subir Trewin, brigou com Raffes mata no peito, chuta para onde o nariz aponta, a bola vai sair em lateral, continua viva, recupera Rustich, ele conseguiu sair, lá vem Rustich, invade a grande área, Rustich bateu, explode na marcação egípcia, sai da grande área, Harrington ajeita de cabeça, rebateu para a entrada da área, apareceu para tirar de cabeça também Raffes, a bola fica viva pelo lado direito, Irvine ajeitou pela direita, sobe de novo Rustich, vem a Austrália para ataque, Rustich recebeu por aqui do Irvine, tocou para ele de volta, recuo foi feito. O'Neill, frente da área, ele ajeita para Metcalf, pede Berrit pela esquerda. Metcalf prefere voltar o jogo no Harrington. Harrington freou, parou, passou o pé por cima da bola e entregou de novo no Irvine. Irvine no círculo central pela direita, ajeitando para Tirkati. Tirkati agora para a subida de Kai Trewin. Trewin olha para a grande área, toca aqui curtinha para Irvine. Irvine voltando para Trewin. Trewin para Tirkati. Tirkati para Irvine, sempre pela direita, no toque de bola mais cadenciado. O time australiano, O'Neill recebendo a marcação agora do Atia. Ele abre na direita, vai subindo para ataque novamente a seleção australiana, lá vem Trewin. Trewin com calma, ajeita o passe para Rustich. Rustich dentro da área, sobe para tirar da defesa, chegou junto ali na marcação. Achu tira. Raffes, 1-0 para a bola. Aí Caio Costa e Bruno Camarão, uma situação dessa. E aí, não sei se é migué, mas o Raffes ficou caído ali. O que te parece, o Caio Costa?
2: Eu acho que foi aquele negócio, disfarça, ninguém viu, vamos pra frente, tá doendo e segue o jogo. Na melhor jogada de troca de passe da Austrália no jogo, não deu em absolutamente nada, mas foi a primeira vez
6: pedir mudança,
2: na partida.
6: Viu?
2: Foi o primeiro Caimbra, momento, né, de toques de bola da equipe australiana no campo de ataque, acabou nem gerando finalização.
6: E sinalizaram ali, ó, o Rabia, Danilo Queiroz, tá sinalizando que não dá mais aqui pro Raffes.
7: É, a informação é de pelo que eles fizeram de gestual, né? De que ele tá sentindo cãibras. Então, aguardando aí a substituição que deve acontecer já o Hassan Hussein nessa alteração, o técnico do Egito.
2: A gente foi injusto, viu? Ele bota pra fora de propósito porque já ia sair. Se ele tava sentindo ou se já era uma saída programada, são outros 500.
7: Mas
2: a gente foi injusto com o rapaz.
6: Vou refazer aqui, retiro o que eu disse a respeito do...
3: Você foi injusto, Yuri.
6: É.
3: Mas você com seu nós grande fomos. Coração.
2: Eu, principalmente.
3: Né, você e o Caio, que também tem outro grandíssimo coração, vocês, né, se corrigem e pedem desculpa.
7: Não creio em maldade, tá?
3: Não creio em maldade.
6: Mas de fato, já colocou a bola porque não dava mais. E tem mudança na seleção egípcia, Danilo.
1: Trezeguet em campo. O Sete entra. O Rafes está indo embora com suas câimbras, deixando o campo de jogo.
2: E assim, aparentemente ele está entrando de lateral mesmo, né? E ele é um jogador ofensivo. Só que o titular já está contundido. Pede o Rafes, vai ter que adaptar alguém.
6: Público em Dallas, Maurício Ferreira.
5: 70.244 torcedores, Yuri Queiroga. 70.244, quase a capacidade máxima, né, que tem por aqui no estádio de Dallas. 70.649 lugares, pelo menos durante a Copa do Mundo.
6: Ô Camarão, a gente falou da seleção do Egito e agora a Austrália tem falta, só que a gente não falou aqui das mudanças da Austrália. Rustic e Touré em campo.
3: Pois é, o Rustic joga no futebol holandês, jogador também de área, né? Jogador para tentar dar um pouco mais de profundidade para essa equipe que, convenhamos, né, depois do gol também não teve nenhuma outra chance claríssima de gol. O jogo está bastante truncado. E a entrada do Touré, que atua no Norwich, também da Inglaterra, é um outro jogador para dar uma mudança ali no potencial ofensivo. O Volpato, ele caiu bastante de produção no segundo tempo. Já tinha caído no primeiro e acabou sendo sacado.
6: Falta cobrada, Austrália no ataque. Irvine não conseguiu ficar com a bola. Ela fica viva no bate e rebate. Afasta a defesa do Egito. Vai ficando pelo lado direito. Conseguiu rebater. Trim lá para dentro da grande área. Touré ganhou pelo alto. Subiu, solta de cabeça. Defendeu o goleiro. Schumir fica com a bola. O jogo já estava parado com falta de ataque, Danilo.
1: É, a falta aconteceu, mas a vontade ali do Schotter chegar na bola para cabecear, ele acabou derrubando o atleta egípcio. Os egípcios pedem cartão, a arbitragem entende que não. O Gustavo Terreira pede um pouco de mais calma e tranquilidade aos jogadores egípcios.
6: A falta acabou sendo cometida ali para cima do Rabia pelo zagueiro Sulta. Foi zagueiro com zagueiro. Normalmente esses encontros não costumam gerar coisas boas, não. Ainda recuperando lá por ali o Rami Rabia. E a cobrança de falta será feita pelo goleiro Schubir na marca de 36, quase 37 minutos do segundo tempo. Um para a Austrália, um para o Egito, por enquanto está dando prorrogação. Vai pela direita Hani tentando ligar o ataque da seleção egípcia. Faz o passe na direção de Salah, apareceu pouco no jogo até aqui. Salah agora consegue virar bem da direita para a esquerda, subindo a Shur com espaço. Ele abre para Trezeguet, primeira participação dele, lá vem Trezeguet. Vai caminhando, cortando a marcação e abrindo, voltando aqui para o Shur. Shur de volta para Trezeguet pela ala esquerda, lá vem Trezeguet. Zegue tentou atrair a marcação, não conseguiu passar, faz a parede. Trewin quase perde a bola. Tirkat agora chuta em cima do Marmoush e consegue o tiro direto para a seleção da Austrália. Caio Costa, essa primeira participação do Trezeguet já dá um pouco do tom do que vai ser ele no jogo.
2: É, e tem uma mudança tática, já que ele trocou o lateral para um jogador que é muito mais um atacante, que inclusive atua até de camisa 9 se for necessário. Ele trouxe o Rossan para fazer um terceiro zagueiro, muda o sistema, faz para um 3-5-2. Não perde tanto na questão defensiva que ele precisa ter para essa reta final de jogo e acaba ganhando, sem querer, um corredor, um jogador mais técnico para atuar ali do lado esquerdo.
6: Rebatida de bola novamente lá para o trio defensivo da seleção egípcia. Aparece o goleiro Schubin para ficar com a bola. Ele vai movimentar pela direita. Já vai sair jogando aqui pela direita o Hani. Quem estava com a bola era o camisa 4, que era o Abdelmakid. Hani agora recebeu pelo meio. Lançamento feito agora na direção do Atia para o Salah. Salah tentou colocar pelo meio, mas apareceu o corte feito pela intermediária com O'Neill. O'Neill com a bola dominada, só que ele erra o passe. Mal colocado o Berhit. O'Neill não consegue conectar e cede lateral no campo de ataque para o Egito. Será batido por Hani. Hani já faz a cobrança para trás, a bola dominada pelo Atia. Atia vai começar jogando aqui na intermediária com Yasser Ibrahim. Ibrahim pelo meio campo para Abdelmakid. Abdelmakid abre pelo lado esquerdo. Rabia praticamente como lateral esquerdo. Tocou para Trezeguet, de volta para o Rabia. Rabia, na verdade, quem está tocando por aqui é o Fati. Agora para o Rabia. Rabia agora para Abdelmakid. Pela direita para o Yasser Ibrahim. Hani se manda para o ataque. Lançamento vai na direção do Mohamed Salah, mas apareceu o corte da defesa australiana. Tenta ficar com a bola Berhit, mas aparece colocando o corpo à frente e ficando com a bola novamente para o Egito, o Mohamed Hani. Ela fica na intermediária com Abdelmakid, que de novo solta pelo lado esquerdo para a subida de Trezeguet. Trezeguet pede a aproximação de Marmoush, toca para ele, recolhe o atacante do Manchester City. Está marcado por 3 jogadores Marmoush, ele tem que encostar de novo no campo de defesa. Rabia coloca a bola pelo meio campo, vai circulando para o ataque à seleção egípcia. Com a bola dominada novamente, Achur. Achur postado pela meia esquerda, acha que é a subida do zagueiro Hani Rabia. Rabia abre pela esquerda para At, vai subindo para o ataque o Marmoush. Marmoush tem Rabia aqui pelo meio campo. Lá vem Marmoush, coloca novamente pela intermediária. Se movimenta o Atia. Atia abre aqui pelo meio campo para Achur. Achur na direita para Hani. O Egito vai tentando circular a área da seleção australiana com 39,5 do segundo tempo. Hassan recebeu, vai tentando buscar aqui com a perna esquerda o espaço para construir o ataque. Lá vem Hassan, encara a marcação do Berhit, arrastou para a linha de fundo, vem cruzamento no segundo poste, passa pelo Trezeguet, sobra na esquerda. Rabia ajeitou para Achur, que faz o corta-luz, divide Ati, acaba batendo em cima do Touré, a bola vai ficando na defesa egípcia. Novamente pela intermediária domina Yasser Ibrahim, o zagueiro novamente abrindo pelo lado direito para Hassan. Hassan tem a aproximação do Hani, vai carregando Hassan, tenta fazer a jogada individual, dá uma pedalada, passa na frente para Hani, linha de fundo, cruzamento na primeira trave, sobe para cortar a defesa australiana, voltou para Ati, tentou arriscar, dividiu, a bola ficou no Neil, sobra para Achur, frente da área, ele novamente toca aqui pela direita para Hassan. Hassan olha para a grande área, pediu a bola Hani, levantamento no segundo poste, de soco tira Beach, tira o Arbo, goleiro da seleção australiana, e já sai pagando, já sai orientando todo mundo da zaga da Austrália. Quando batemos a marca de 40 minutos do segundo tempo, a tensão aumenta em Dallas, a tensão aumenta no AT&T Stadium. O Egito pressiona a Austrália e busca o segundo gol. Hassan vai movimentando pela direita, lá vem Hassan contornando a defesa, foi para frente da área, levantou o segundo poste, Trezeguet de cabeça para o meio, aparece Rustic para tirar para a defesa australiana, tira da zona de perigo, acaba tocando de cabeça Abdelmagid, ela volta no meio, Irvine tira para a Austrália, tentativa do contra-ataque, lançamento pela direita, vai subindo Rustic, pelo meio tem Touré, lá vem para a área Rustic, ele vai para a grande área, bateu, explodiu no Abdelmagid, divide o Rustic, rola pelo meio, a bola explodiu na defesa de novo, afasta Tia, tira a defesa do Egito. Rebote aqui para a intermediária com o Sulta. Sulta vai para o bico, vai para a cabeça do círculo central. E agora a Austrália quem se coloca no ataque. Boa abertura pela direita para Truin. Truin vai para o cruzamento. A bola toca no Rabia, vai para a linha de fundo. Escanteio para a Austrália, que agora é quem vai em busca da virada, Danilo.
1: É, recebeu do Sutter ali para tentar fazer o cruzamento o australiano, o Truin. Mas a bola tocou meio de lado, assim, no calcanhar do jogador egípcio para ceder escanteio. É na direita, a Austrália vai colocar mais uma bola ali na área do Schober.
6: 41, quase 42 minutos do segundo tempo. Rustic preparado para bater o escanteio. Ele vai bater de perna esquerda, vai bater fechado do lado direito do ataque da Austrália lá para dentro da área egípcia. Austrália em busca da virada. Austrália que já foi octofinalista da Copa do Mundo em 2006 e em 2022. Quer repetir o feito nesse ano? O Egito agora vai tentando fechar toda a sua grande área. Rustic para a cobrança, levantou na primeira trave. Irvine de cabeça, a bola fica viva, bate no Sulta. Fogo amigo para impedir o gol australiano. Rebate Trezeguet, tira da grande área. Rebote ficando lá pela direita, pega de novo o Rustic. Preparou, cruzou, vem bola direto para a boca do gol. Sobe para tirar de soco o goleiro. Tira Schumacher para a equipe do Egito. No rebote, comete a falta pelo lado esquerdo, Neil. Derruba o jogador egípcio e alivia as coisas para a torcida egípcia. São 4h49 da tarde no horário de Brasília. No cronômetro Band News FM. 42 minutos passados. O ar é pego com a mão em Dallas. Tamanha é a tensão. 42, quase 43. Segundo tempo de jogo em Dallas. Segunda fase da Copa do Mundo. Por enquanto estamos indo para mais 30 minutos. Um para a Austrália, um para o Egito. Quem vencer pega quem passar de Argentina e Cabo Verde. Humberto Ferretti.
4: Yuri, Argentina e Cabo Verde que podem se enfrentar às 7 da noite. Por que eu digo podem? Porque já tem a informação de problemas climáticos na região de Miami, onde a partida deve ocorrer. Por isso existe sim a possibilidade de que o jogo seja atrasado.
6: Ai, ai, ai. E agora vai para o ataque Hassan. Hassan tenta passar pelo Berhit, cai, fica reclamando de falta. A falta não foi marcada. E o Hassan olhou para o bandeira 1 aqui, o senhor Carlos Barreiro, e disse o quê? Claro que não em português, mas discordando da não marcação da falta. Já cobrado o tiro de meta para a Austrália. Beach bate na direção do campo de ataque. A moda antiga, o tiro de meta cobrado, não consegue chegar na bola pela direita. O Kai Trewin, mas consegue escorar na bola. O'Neill rebate Abdelmagid para o Egito. Fica sem o domínio da bola o Trewin pela direita. E é lateral para a seleção do Egito, que agora tem um minuto mais os acréscimos para buscar o segundo gol e definir tudo nos 90 minutos. 44 do segundo tempo em Dallas. 1-1 no placar. Hani, pela intermediária, já vai soltando para Ashour. Ashour começa a voltar para Abdelmagid, dele para a esquerda, para o Egito. Domina Rami Rabia. Rami Rabia já vai para o ataque novamente, entregando para Trezeguet. Trezeguet já passa da linha média. Já está no campo de ataque o time do Egito. Bola tocada pela intermediária para Atia. Atia tem Ashour, coloca para ele. Recolhe Ashour. O volante vai conseguir abrir pela direita? Sim. Tocou para Hani. Hani vai voltando aqui para o Hassan. Hassan tem Hani espetando-se lá para o ataque. Prende um pouco a bola o Hassan. Volta o jogo aqui para o Ashour. E agora o Egito começa a cadenciar um pouco mais a posse de bola para tentar com calma abrir espaços na defesa australiana. Pela esquerda, Rami Rabia traz para a perna direita, entrega para o Atia. Atia tem a marcação do Irvine à sua frente. Abre na esquerda para o atacante Trezeguet, que vai tentar romper a linha. Lá vem Trezeguet, ainda pela esquerda, ele volta a bola para Atia. Atia levantou na frente para Trezeguet, de cabeça ele ajeita para trás dentro da área, aparece para cortar Ticati. Ticati manda para a linha de fundo. É escanteio para o Egito e vamos a 50.
1: Isso, o Ticati tirou ali com o carrinho, colocou para escanteio. O escanteio é na esquerda para a seleção egípcia e já nesses minutos acrescidos pelo Gustavo Terreira.
6: Já dentro dos acréscimos, 45 e 25 do segundo tempo, vamos até 50. Escanteio que Omar Marmoush vai cobrar para a seleção do Egito. Pode nascer daí o gol da classificação egípcia, tá 1-1. Bola cobrada da esquerda para o centro, cobrança curta. Atia levanta para o segundo poste, sobe a defesa australiana que não alcança nada. Nem o Mohamed Salah que conseguiu salvar ainda. Ele consegue ajeitar para trás. Hassan na lateral direita da grande área. Hassan preparou, levantou no segundo poste, sobe para tirar a defesa com Harrington. Erra na finalização, Abdelmagid. Ele tentou pegar o voleio, só que escorregou e não conseguiu ficar com a bola, não conseguiu finalizar. Ainda assim tem lateral a seleção do Egito já cobrada. Vem buscar pela intermediária Atia. Atia vira da esquerda para a direita, a bola dá dois kicks no gramado e chega aos pés de Hani. Hani começa a derivar aqui do meio para a direita. Ele abre no corredor do campo para Hassan. Hassan tem Salah dentro da grande área. Lá vem Hassan, cortou para a perna esquerda, vai tentando a frente da grande área, levantou para o segundo poste, tentou dominar Trezeguet, não consegue, tira dali, Drewin para a seleção australiana. A bola cai fora da grande área e quem vai dominar de novo é Ashour. Ashour com a perna direita, outra vez tentando a jogada em passagem pelo lado esquerdo. Marmoush não consegue dominar, tira dali pelo lado direito Drewin e manda para a lateral. É a começo para a equipe do Egito, 47 minutos do segundo tempo. Vai para a cobrança de lateral já batida, para trás, para Atia. O Egito pressiona a Austrália nesse momento no campo de ataque. Ashour abre pela direita, bola tocada para Hani. Hani vai olhando lá para dentro da grande área, movimenta-se, pede e recebe Hassan. Hassan tem Salah e Hani aqui à sua frente. Vai enfrentando a marcação de Benhit, vai para cima do camisa 16 da seleção australiana. Lá vem Hassan, arrasta a marcação, cruza para trás, Irvine. Corta de pico de bota e afasta dali, completando o Benhit. Chega para ajudar Touré. Touré faz o pivô, tenta chutar em cima do marcador. E aí? Vai ser escanteio. Touré tentou a sorte e não conseguiu. Deu escanteio para eles, Danilo Queiroz.
1: Tinha duas opções de australianos para ele tocar e a bola ser espanada, se quisesse. Mas tentou chutar no adversário, né? Cedeu o escanteio. Salah já está do lado direito para batê-lo pelo Egito.
6: Aí é dar muita sopa pro azar. É escanteio pro Egito. O pessoal tá esperando ainda a conferência. Agora confirmado o escanteio é da direita. É Mohamed Salah pra cobrança. 47-40 do segundo tempo. O Egito buscando o segundo. Salah levantou, vem bola no segundo poste. Sobe pra cortar a Sultan. Ela fica viva. Abdelmagid brigou pelo alto. Tira Irvine pra seleção australiana. Bola cai fora da grande área. Tenta dominar Salah. Ajeita com a esquerda, com a direita. Ele toca pra Atia. Atia volta no Salah. Salah cruzou. Vem bola direta. Um toque de cabeça. Defendeu, Bi! O toque de cabeça de Rabia e uma defesaça do goleiro da Austrália para mandar para escanteio, Danilo Queiroz.
1: O cruzamento do Salah para a área foi espetacular. E aí o Rani Rabia de cabeça tocou na bola, parecia que não tinha o que ser feito, mas tinha. Choubir tocou na bola, escanteio. É do outro lado o escanteio agora para o Egito.
6: Marmoush levantou na boca do gol, a zaga afasta, sobrou no Salah. Salah bateu pro gol, defendeu o Bid. No centro da meta, impede o gol de Salah e já sai no contra-ataque. A ligação é direta para Touré, só que tem dois marcadores na frente e ela vai ficando no goleiro. Camarão.
8: Impressionante, né? Defesaça. O Rabi chegou muito bem no cruzamento, como disse o Danilo, espetacular do Salah. Jogada construída pela seleção egípcia e a Austrália já está um tempão com aquela linha de 5 lá atrás, outra linha de 4 e isoladamente um atleta mais adiantado, no caso do Touré. Só dá Egito nessa reta final.
6: Para a direita, vai para ataque agora a seleção do Egito de novo. Lá vem Salah querendo definir nos 90. Entregou para Atia na frente da área, ele bate, a bola explode no Irvine. 49-15, 45 segundos para terminar o jogo no tempo normal. O Egito busca o gol de desempate por aqui pela direita. Salah deixou, Rani tentou fazer o drible de corpo, mas ficou sem a bola. Tira dali a defesa da Austrália, que já se conforma com a prorrogação. Já assina a prorrogação. O Egito quer definir nos 90 minutos. Pelo meio campo, Abdel Maghid começa a última campanha ofensiva destes 90 minutos, entregando pela direita, abertura feita de Yasser Ibrahim para Hassan. Hassan já está no campo de ataque, traz o Egito agora para buscar o segundo gol, lá vem Hassan, puxando para a perna esquerda, ele vira da direita para a esquerda, bola quica no círculo central e chega até Achur, olha para a grande área, Trezeguet aparece como opção pela esquerda, ele novamente vira para a direita, bola boa, cai no pé de Mohamed Salah, lá vem Salah para cima da marcação, traz para a perna esquerda, tentou fazer a jogada individual, invade a área, rolou para o meio, Hassan bateu, explode na marcação, tira solta. Ela tinha endereço. Sulta desvia aquele que poderia ser o segundo gol da seleção do Egito. Vai novamente atacando, mas não há tempo para mais nada. Fim do tempo normal em Dallas. Um para a Austrália, um para o Egito. Vamos para a prorrogação, Humberto Ferretti.
4: Vamos para a prorrogação. Alerta de tensão, alerta de emoção aqui na Band News FM. Por isso, Yuri Queiroga vai dar aquela respirada, vai tomar aquela água. Ganhou mais meia hora de trabalho, pelo menos, porque se ninguém marcar na prorrogação, teremos definição nos pênaltis para ver quem pega Argentina ou Cabo Verde, que jogam daqui a pouquinho. Em instantes, tem análise, tem a opinião do Caio Costa e também do Bruno Camarão. Não saia daí, daqui a pouquinho tem o segundo tempo de Egito e Austrália.
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4: Agora 4h59, vai virar o reloginho para 5 da tarde, ligou o rádio agora, acessou o YouTube agora, chegou na Fast TV agora, deu empate no duelo entre Egito e Austrália. Neste momento, jogadores dos dois times reunidos ali, cada um no seu quadrado em Dallas, aquela última conversa, todo mundo tomando uma água, porque vem aí a prorrogação e quem sabe na sequência, definição da vaga na disputa de pênaltis. Trabalhar com esses comentaristas aqui da Band News FM é uma coisa de doido, porque o Caio Costa e o Bruno Camarão alertavam antes do jogo. Vem aí uma das partidas mais equilibradas, se não a mais equilibrada do mata-mata até agora. Partida equilibrada termina como? Empatada. Vocês já cantaram a bola, né, Caio Costa?
14: É verdade, Ferretti, porque de fato era um jogo de times que pensam o futebol de forma diferente, mas meio que se anulam, sabe? Então eu não imaginava, não tinha um prognóstico de alguém sair cantando, jogando melhor, assim, atropelando o adversário, por mais que o Egito tenha placado o gol relativamente cedo. E o que a gente viu foi um jogo de poucas chances de gol, essa que é a grande verdade. A Austrália conseguiu, na base de uma força, de crescer um pouco com suas alterações no segundo tempo, de conseguir o empate. Mas é preciso ser justo, as mudanças do Hassan Hossam depois dos 30 minutos do segundo tempo fizeram a equipe do Egito melhorar bastante no jogo. Mexeu com jogadores, mexeu taticamente, botou o Trezeguet aberto do lado esquerdo, trouxe o Hassan pro lado direito, dando mais liberdade pro Salah circular na frente da área, não precisar ficar numa função central, povoou mais o campo de ataque, você viu muito o Rani aparecendo dentro da área também. E aí depois dos 45, talvez não, certamente as chances mais claras de gol do Egito foram criadas depois dos 42, 43 minutos do segundo tempo, o que pode ser um indício de um Egito mais agressivo, buscando mais ao ataque na prorrogação. Pode ser, porque é um jogo completamente diferente que a gente vai ver agora, 30 minutos finais, tem um poder mental, mas o equilíbrio era muito notório antes do jogo e se concretizou ao longo dos 90 minutos iniciais.
4: Parte mental agora pesa muito, parte física. O Egito deu uma pressão tão grande nos últimos minutos que é aquela pressão que a gente fala assim, ó, se tivesse mais 5 minutos, sairia o gol. Teremos mais 30, Bruno Camarão.
8: É, mas como disse o Caio, né, num outro aspecto agora. Agora, não vou dizer que o jogo vai ser resetado, mas já se sabe que haverá 30 minutos pela frente, tem o aspecto físico, essencialmente, além daquele jogo do risco zero. Então, imagino que sim, o Egito vá tentar seguir atacando, mas não exatamente dessa mesma maneira, como se fosse uma continuidade daquele minuto 90 com a prorrogação que a gente teve, ou com os minutos estendidos. Tô com o Caio, a entrada do Hassan mudou positivamente a equipe do xará dele, o Hossam Hassan, muito bem pela direita, dando liberdade pro Salah, e o Salah livre é problema para a Austrália.
4: Agora 5 horas mais 3 minutos, é contigo, Yuri Queiroga.
6: Apita Gustavo Terreira e a voz oficial da Copa é a Band News FM. Começa a prorrogação para Austrália e Egito. Tá 1-1. O jogo já começa com falta pela direita. É falta aqui pelo lado direito para cima do Rustich. E tivemos mudanças, duas para a seleção da Austrália, Danilo Queiroz.
7: É verdade. Entrando no jogo, o Ocon, Engstler, o 24, saindo O'Neill, número 13.

0: Trações do Popovic é muito mais questão física mesmo. Metcalf sumiu no segundo tempo, cansou, não conseguiu mais acompanhar ninguém. Ele tem essa função de ser um meia também, vim buscar uma proteção na lateral. A pressão do Egito surtiu efeito.
1: Mábio para cobrança da falta, aparece Abdel Magid para tirar para a seleção egípcia. A bola cai fora da grande área. Irvine ajeita de cabeça para quem tá pedindo pela direita. Rustic, ele ajeita para trás para Mábio. Mábio de volta pela direita para Truin. Truin para Mábio. Mábio tenta passar pela marcação, tenta o cruzamento. Tentou chegar Rustic, apareceu para tirar ali pelo meio. Rabia para a defesa da seleção do Egito. Ele sai da grande área, tabela com Trezeguet. Trezeguet volta no Atia, Atia para Achu. Achu recuado, saiu jogando bem. Na moral, a seleção do Egito sai abrindo da direita para o centro do campo, do centro para a direita. Hani, ele recebeu do zagueiro Yasser Ibrahim, já rolou pelo meio para Hassan. Hassan vira da direita para a esquerda, bola quica no gramado, chega o Trezeguet. Trezeguet domina no peito, vai para cima agora da marcação do Truin. Já chegando a grande área, a seleção do Egito, recuo feito. Achu, Achu olha para a grande área, rolou para o Trezeguet. Trezeguet olhou, preparou, tentou fazer o cruzamento, preferiu voltar o jogo na frente da grande área. Subiu Abdel Magid, passa agora pela direita para a chegada do Salah. Salah domina, traz para a esquerda, ajeita para Hani. Na lateral direita, o Egito vai trabalhando no campo de ataque. Recuo novamente feito para Mohamed Salah. Outra vez a bola vai sendo movimentada. Achu vai achando Atia. Atia para Achu. Achu que fez o gol no primeiro tempo. Aliás, é o Ibrahim quem está com a bola agora pela direita para a subida de Hassan. Hassan encara a marcação de Mábio, traz a bola da direita para o centro, levantou para a boca do gol, tentou tocar Marmouche. Salah bateu pro gol, pra fora! De primeira, Salah emenda. E a bola vai pela linha de fundo, quase o Egito desempata, Danilo.
2: Chegou batendo de direito, Salah. A bola foi cruzada pra área e na busca de australianos e egípcios, o Salah de perna direita tentou, mas a bola subiu, passou por cima do gol do Patrick Beach.
1: E agora, camarão, a gente vai ter o quê? Essa vai ser a tônica, o pessoal arriscando o que puder. Ou a gente pode ter uma tendência de jogo mais estudado na prorrogação?
3: Tomara que seja assim, né? Um jogo mais agressivo, de busca incessante para evitar os pênaltis, que aí sim, é sempre risco, né? Você equipara muito as ações. Nesse instante, o Egito parece estar mais pronto para a vitória. Claro que nada garante, mas é uma equipe mais encorpada, mais confiante e que tem produzido mais com a bola nos pés, especialmente com o Salah, que está conseguindo, com liberdade, ter chances ou para finalizar ou para dar bons passes.
1: Falta já cobrada aqui no campo de defesa do Egito. Já sai jogando com a bola o goleiro Shubir. Shubir vira pela direita para Yasser Ibrahim. Yasser Ibrahim sai do bico direito da grande área, já procura o meio campo e entrega para Hassan. Hassan pedala, vai encarando a marcação do Behrit. Traz a bola para a perna esquerda, entrega um pouco atrás aqui para Atia. Atia vai movimentando, botando aqui pela meia esquerda para Achu. Achu completa a virada aqui pela lateral esquerda para Rabia. Rabia para Trezeguet. O Egito evolui para o ataque. Lá vem Trezeguet, tenta levantar a bola na frente da área. Harrington corta de cabeça, rebote de Trezeguet, rolou um pouquinho atrás para Achur. Achur ajeitou para Marmouche. Marmouche bate em cima do Irvine, a bola espirra para trás e vai ficando com o goleiro Beach, dentro da área defensiva da seleção australiana. Maurício Ferreira acompanhando tudo também direto de Arlington, direto do Entiti Stadium. O clima nesse início de prorrogação, Maurício.
4: E se havia dúvida, né, Yuri Queiroga, até sobre a condição física também do Mohamed Salah, segue agora para a prorrogação. Lembrando que ele sofreu uma lesão na coxa na partida contra o Irã, no fechamento da fase de grupos. Em boa parte dessa semana, durante a preparação, não treinou com o restante dos companheiros, né? Isso só ocorreu nos últimos três dias antes da partida. Mas aparentemente tudo bem, próximo do 100%, então Mohamed Salah segue em campo para quem sabe levar a seleção do Egito às oitavas de final da Copa do Mundo.
1: Meia esquerda do Egito, Achur com a bola, sai do círculo central, já deixa para Hassan, que tem espaço para avançar e chegar ao campo de ataque. Ele atrai a marcação do Ocon Ensler, toca pela direita agora para o Hani, de volta para o Hassan. Hassan vai para cima de Ocon Ensler, puxa a bola para sua perna esquerda, acaba voltando a bola para Atia, tá marcado pelo Touré, vira da esquerda para a direita. De peito, corta por ali o Truin e tenta sair jogando a Austrália, só que perde. Tentou sair jogando Marmouche, perde a bola depois pelo lado esquerdo. 3G Mabil recupera para a Austrália. Truin pelo meio para Irvine. Irvine tenta passar pelo meio de dois, sai na habilidade, lança na frente para Touré. Tenta prender a bola e sofre a falta. Na tentativa do pivô, o centroavante australiano acabou caindo. Na verdade, a falta foi em cima do Irvine, Danilo.
2: É, marcou a anterior, a falta no Irvine, que estava tentando passar a bola para frente. A falta aconteceu.
1: Cobra a falta o jogador do São Paulo da Alemanha. Ocon Ensler agora quem recebe, já solta para Harrington. Harrington vai começar no centro da zaga da Austrália com o solta na quadra, entregando para o

0: Ensler. Ele já abre pela direita, domina novamente Truin. Truin volta para o zagueiro Tirkati, dele para Suter. Suter até a marcação de Salah. Desloca do Salah e rola pelo meio. O'Neill coloca curto para Ocon Ensler, que abre na esquerda para Berrit. Vai para o ataque a seleção da Austrália. Lateral esquerda, Berrit toca ali em cima da marcação do Rani. A bola volta na intermediária. Ocon Ensler trabalhou jogada com Justiça. A bola voltou para o Ocon Ensler. Ele gira e sai de dois. Vai escapando para o ataque a Austrália. Pela esquerda, o lançamento é para Mábio. Vai para dentro da grande área, Touré. Mábio foi para cima do Abdelmadjid, que ganha. A bola voltou na esquerda. Ainda dentro da grande área para Berrit. Berrit não passa pela marcação do Rani. A bola sai. Linha de fundo, tiro de meta. Yuri. E sentiu ali o Berrit. Tá com a mão no pé do ouvido, o Maurício Ferreira.
1: É, porque houve uma ombrada sem querer por ali do Rani para cima do jogador australiano, mas já tá em pé, tudo bem com ele. Só lembrando, né, o Mohamed Salah tá sem clube, né? Anunciou que encerraria o contrato, a passagem dele pelo Liverpool nesse término, né? No encerramento da temporada 25-26. Ainda não anunciou o próximo destino, qual será o próximo clube dele. Então, o Mohamed Salah, que veio aqui à Copa do Mundo ainda sem clube, mas estava conversando com o Camarão antes do jogo, ele disse que se for para atuar desse jeito, é melhor não desembarcar lá no Vozão, viu?
2: Não, exatamente, eu ia completar isso, até porque na vaga do Mel que não dá, enfim, então não tem condição, não cabe no Ceará. Agora, chama atenção, falando em Salah, é um cara que teve um problema muscular na coxa, e ele tá aí, ó, uma hora e meia em campo, e produzindo, jogando, assim, é impressionante, espetacular, né, a maneira como ele conseguiu se recuperar ainda em curso nessa Copa do Mundo para estar presente nesse jogo decisivo que vale vaga nas oitavas de final. Então, positivamente chama atenção esse cara, né? Enfim, hoje é pior que o Melk, né?
0: 8 minutos da primeira etapa da prorrogação e o Egito vai para o ataque. Rani recuou para Hassan. Hassan toca mais curto ainda para o Achur. Achur tem a marcação próxima de Rustic, coloca na cabeça do segundo central para o domínio de Abdelmadjid, que abre na esquerda para Rami Rabia. Rami Rabia voltou para Atia. O volante jogado pelo lado esquerdo agora consegue virar da esquerda para a direita. A bola voa, cai no peito de Hassan. Vem o Egito para o ataque pela direita. Hassan encara Berrit na marcação, invade a grande área, traz para a perna direita, vai à linha de fundo, vem cruzamento, a bola atravessa toda a grande área, ninguém aparece para cortar, ninguém aparece para desviar, a bola passou também por cima de todo mundo, foi muito longa, vai para a lateral em arremesso para a seleção da Austrália. 8 minutos e meio, são dois tempos de 15, não havendo um vencedor, a decisão vai para os pênaltis e a Argentina e Cabo Verde não estão assistindo isso de camarote, ô Caio Costa, porque já estão no aquecimento para entrar em campo daqui a pouco.
3: E eu acho que é o seguinte, né? Nenhum dos dois precisam assistir muito. Eu acho que Cabo Verde termina hoje a Copa para eles. E a Argentina tem um time para vencer os dois aqui com muita, muita propriedade. Eu não vou falar facilidade, porque Copa do Mundo você encontra adversários motivados, organizados. E aí o jogo pode se tornar mais difícil do que o habitual. Mas repito, a Argentina, se não chegar pelo menos na semifinal, convenhamos, perdeu uma chance de ouro com o chaveamento que tem.
0: Pela esquerda vai atacando o Egito. Trezeguet com a bola recuando para Rabia. Rabia olha para a grande área, pode preparar o cruzamento, prefere tocar na frente da área. Subiu para pisar na bola aqui o zagueiro Yasser Ibrahim, ajeitou para Rani. Rani pela ponta direita para Hassan. Hassan olha para a área, tá marcado pelo Berrit e pelo Rustic. Vem para cima Hassan, vai tentar de novo na jogada individual. É ciscador, é driblador Hassan, ainda pela lateral direita da área. Ele vai voltando para Rani. Rani preparou, cruzou no segundo poste e subiu o Trezeguet. A bola passou por ele. Ficou reclamando de um toque por aqui o Trezeguet, mas a bola vai pela linha de lado em arremesso de mão para a seleção da Austrália.
4: Agora, mais uma vez, falando do Mohamed Salah, obviamente, sem brincadeiras, ele, o tempo inteiro, ele busca, né, esse espaço entre linhas, né? Com a presença do Hassan pela direita, que é um canhoto também, jogando pelo lado direito, o tempo inteiro ele não precisa mais atuar em profundidade, buscando, né, fazer aquela lateralidade. Ele vem o tempo inteiro incorporando o meio, né, se posicionando como um segundo atacante, bem perto da área, para tentar ou uma finalização ou um bom passe. O jogo melhorou do Salah a partir da entrada do Hassan. Foi um acerto do Hossam Hassan no banco de reservas.
0: E agora o Ocon Ensler derrubou a Tia aqui pelo lado esquerdo. Falta para a seleção do Egito, Danilo.
5: Com os dois braços, ele acabou fazendo a falta. A falta é na intermediária para a seleção egípcia.
0: Já cobrada, vem pela direita Hassan, tentando buscar o ataque para o time egípcio. Lá vem Hassan, vai buscando para cima do Berrit. Ele ainda sozinho, ninguém trabalha. Agora sim ele recua para Rani. Rani na frente da área, ajeitou o piso antes do que precisava. O Mohamed Salah não conseguiu alcançar a bola, ela vai para a linha de fundo. É tiro de meta para a Austrália cobrar. Pelo horário de Brasília, são 5h14 da tarde. No cronômetro, Band News FM. 11 minutos do primeiro tempo da prorrogação. Faltam 4 para terminar. Um para a Austrália, um para o Egito. É segunda fase da Copa do Mundo, Humberto Ferretti.
6: Yuri, 37 do segundo tempo do amistoso disputado entre Flamengo e River Plate. Segue 2-2. Bruno Henrique e Samuel Lino marcaram para o Flamengo. O Driussi marcou os dois do River.
0: Falta no campo de defesa da seleção do Egito. Na verdade, a bola saiu para a lateral. Já cobrado, Trezeguet pela esquerda, cobra para trás, para Rábia. Perto da área defensiva, o Egito começa a trabalhar a posse de bola. Vai subindo Yasser Ibrahim pelo lado direito defensivo. Agora tocando para Mohamed Hani. Domina Hani, marcado pelo Berrit e pelo Rustic. Aparece para trabalhar junto dele no Hassan. Hassan consegue, começa a costurar a defesa australiana, que tem duas linhas. A linha de 5 na defesa, depois a linha de 4 à sua frente. Ele vira o jogo agora da esquerda, para a esquerda, para o Atia. Atia para o Trezeguet, que pede a aproximação do Atia e toca para ele. Recolhe o volante, lá vem Atia. Vira da esquerda para a direita, a bola vai caindo no pé direito do Rani, que pede aproximação de novo. Agora toca no Achu. Achu na frente da área, lá vem Achu, preparou, vai arriscar de longe para fora. Tava sentindo falta dos chutes de fora da área nessa partida, embora esse tenha sido para longe, Danilo Queiroz.
5: É que eu percebi que o Achu, que é quem mais tenta, quando tentou da última vez, recebeu reclamações. Então ele demorou um pouquinho, esperou a prorrogação para bater, mas bateu mal, né? Bateu de perna esquerda, muito à direita e distante do gol do goleiro Beat.
0: Caio Costa, nem tanto, nem tão pouco, né?
3: Verdade, tem que ter uma questão de equilíbrio. Tudo bem que a anterior foi um negócio pavoroso mesmo. Ele meteu uma rosca, a bola saiu quase na lateral. Mas é uma arma que tanto o Egito quanto a Austrália usaram muito pouco. A Austrália basicamente foi o chute do Volpato que acertou a trave no começo da partida. Também não arriscou mais nenhuma finalização de média distância quando teve espaço. O jogo perdeu um pouco de ritmo. Aquele frenético que o Egito tentou ali para ganhar o jogo nos últimos 10, 15 minutos do tempo normal, deu lugar a um jogo mais cadenciado. A gente já está perto de terminar esse primeiro tempo da prorrogação. As mexidas já foram feitas de lado a lado. Não sei se vai mudar muito esse prognóstico. Talvez o medo de tomar um gol e não ter tempo de buscar uma reação esteja impedindo um jogo um pouco mais franco.
0: E aí tentava partir para o ataque pela direita o Ticati, só que ele erra o lançamento que era na direção do Mábio. Bola para a linha de fundo, tiro de meta. 13 minutos e meio do primeiro tempo, já está acabando o primeiro tempo da prorrogação, camarão.
2: E convenhamos, né? São raras as prorrogações. Você é ótimo de memória, assim como o Caio Costa. Raras as prorrogações em jogos dessa magnitude, né? Em competições desse gabarito, em que você tem, né? Um grandíssimo movimento nesse tempo extra. Geralmente, né? Um jogo
0: só
2: mais truncado.
0: Itália e Alemanha Ocidental em 70. O jogo do século foi na prorrogação.
2: Pois é. Mas é um acontecimento excepcional. Então, o padrão é geralmente isso, né? As equipes não amedrontadas, mas jogando com o freio de mão um pouco mais puxado, tem o cansaço, tem o aspecto mental, enfim, tudo faz parte.
0: Agora foi partir para o ataque, o Berrit sofreu a falta e pinta o primeiro cartão amarelo do jogo na prorrogação, Danilo Queiroz.
5: Demorou bastante, mas esse cartão acabou pintando e para o Hassan, que entrou na segunda etapa de jogo, tomou cartão amarelo já.
0: Hassan, tomando cartão amarelo. O primeiro amarelado da partida com 14 minutos e 25 da prorrogação no primeiro tempo. E agora a Austrália tem aquilo que ela sempre busca: a bola espetada na área. A bola é um pouquinho longe da grande área, bem verdade. É mais perto do círculo central. Mas já vai todo mundo lá para a área do goleiro egípcio Choumeiri. 14:40 do primeiro tempo da prorrogação. Faltam 20 segundos para terminar. Fora acréscimo, se houver. Vai para a cobrança, Rustic, da esquerda para espetar na marca do pênalti. Vem bola cobrada no segundo poste, passa por todo mundo. Ia chegando na direita, não consegue chegar nela, Ticati. Último toque foi feito pelo zagueiro Yasser Ibrahim. A bola sai pela lateral em arremesso para a seleção australiana, que não será cobrado. Aos 15 minutos, sem acréscimos, termina o primeiro tempo da prorrogação. Agora é um minutinho de conversa. Vira de lado e começa o segundo tempo da prorrogação, Danilo Queiroz.
5: Não tem muito tempo não. É virar e recomeçar, mas teremos alteração, né? E na seleção egípcia, o Abdelkarim, número 9, é quem vem para o jogo. O Marmoush deixa o campo para que Abdelkarim 9 possa entrar na seleção egípcia.
0: Caio Costa, que tal Omar Marmoush nessa partida?
3: Rapaz, se ocorrer a eliminação do Egito, o que o gol que ele perdeu no comecinho do segundo tempo vai ser reprisado? O que o Bruno Camarão egípcio vai esculhambar o atacante do Manchester City não está escrito. Agora, o Abdelkarim é um jogador que é uma das maiores promessas do futuro do futebol egípcio. 18 anos, atua no Barcelona B. É atacante, centroavante. Entra aí com 15, sabe aquela coisa? 15 minutos pra glória. Vai que esse menino faz o gol da classificação e entra pra história do futebol egípcio. Marmouche, de fato, infelizmente para ele, em caso de eliminação, vai carregar, porque ali era 2-0 e era meio difícil, dentro do equilíbrio que é o jogo, imaginar uma remontada da Austrália de buscar dois gols e levar uma partida para prorrogação se o Egito tivesse feito 2-0 ali.
4: Acompanha o relator, né? Marmouche, ele perdeu a chance derradeira. Foi logo no primeiro minuto, uma jogada construída. Ali certamente toda a estratégia desenvolvimentista da Austrália que foi falada durante o intervalo pelo Popovic iria por água, né? Nem o outro Popovic, o que fez história nos Spurs, conseguiria resolver a situação. Popovic. Pois é, não daria. 2-0 era, enfim, deitar e acabar. Mas não, ele perdeu o gol, a Austrália chegou ao empate, um gol contra, mais um, né, ofertado pela seleção egípcia. E o cenário se apresentou mais uma vez equilibrado. Quem sabe Abdelkarim apresente aí essa, né, estrela brilhante para decidir a parada para os africanos.
0: Não temos contagem regressiva. Agora o Egito quem ataca para a direita, a Austrália para a esquerda. Começa o segundo tempo da prorrogação em Dallas. Um para a Austrália, um para o Egito. Em 15 minutos saberemos se a decisão será em bola rolando ou nos pênaltis para quem vai às oitavas de final da Copa do Mundo contra a Argentina ou Cabo Verde. O Egito toca a bola perigosamente dentro da sua área, mas consegue sair jogando com o Ibrahim, mas ele perde a bola, subiu Berrit, recuperou, rolou para trás, Ocon Wensler no ataque da Austrália. Rustich pela esquerda, prepara o cruzamento, bola desviada, subiu Touré, toca de cabeça, a bola passa à esquerda do gol. E de novo viveu perigo a defesa egípcia, quase concedendo o gol da virada australiana.
5: Foi sair no toque-toque, e nesse toque-toque perdeu a bola. O Rustich acabou cruzando, mas o Touré não bateu muito bem, né, de cabeça na bola. Ela saiu ali à esquerda, sem maiores perigos para o Choubir.
0: Caio Costa, quase que saía aquela clássica música que quem é do Ceará, de vários lugares do Nordeste, conhece. Esse toque-toque quase que foi um toque-toque DJ, toque que esse daí não tá com nada.
3: Por muito pouco, né? Por muito pouco nesse toque-toque errado aí da defesa do Egito, não entregavam e aí tocava na música do Menat Work mesmo.
0: Vem pro ataque agora o Egito, só com falta. Falta cometida pelo Abdelkarim, no primeiro lance dele, derrubando lá pelo lado direito o Tirkat, posicionado pelo lado direito da defesa australiana. Falta cometida sobre o camisa 9, o jovem Abdelkarim, do Barcelona B. Acho que em breve a gente verá, Yuri, com algumas partidas no time principal. Maurício Ferreira, direto de Dallas.
1: E que chegou ao Barcelona, né, emprestado ali das categorias de base do Wally também. Vai você.
0: Vai pro ataque a equipe australiana, lançamento na direita pra Mabio, já vem no comando, invade a grande área, passou Touré, vem cruzamento na boca do gol, aparece pra cortar a defesa Abdelmagir. Era o Touré no cruzamento pro Mabio aparecer pelo meio, apareceu pra tirar a defesa e já vem o Egito. Salah tentou bater a bola, explode no com Wensler, volta pelo meio, Achu pelo meio, grande tentativa de lançamento do Atia, só que a bola acaba passando ao largo do Abdelkarim, vai ficando com o goleiro Beach. Já sai jogando aqui pelo meio com o Sultar. Sultar movimenta pela direita para Tirkat. Tirkat vai começando a pisar para ataque. Lá vem a Austrália. Tirkat no lançamento na direção de Touré. Touré vai para a linha de fundo. Tenta dominar, cruzou para o meio. Não tinha ninguém. A bola passou por cima. Por cima da área, por cima de todos. Acabou indo para a linha de fundo. Entra lá, linha de lado, na verdade. Em lateral, Touré foi tentar o cruzamento e não tinha ninguém ali para desviar. Lateral para a seleção egípcia. 2 minutos e meio do segundo tempo da prorrogação. 1 minuto, aliás, 1-1 no placar para a Austrália e Egito. Tentou sair jogando Egito, sai jogando errado, mas não consegue dominar o Coensler. Tentou botar a bola para frente, Ati, mas também erra o lançamento. Mabio ajeita de cabeça, tentou ficar ali pelo meio a seleção egípcia. O Salah sofre a falta. Salah derrubado no ciclo central, falta pro time egípcio.
5: Fez uma forma de pivô ali o Salah, ia distribuir a bola, mas foi puxado, a falta aconteceu pertinho do árbitro, por isso o Gustavo Terreira marcou.
0: Avança pela direita Hassan. Hassan tá marcado pelo Rustich. Egito no ataque, lá vem pela direita o Hassan. Parou na lateral da área, rolou pra trás. Achur ajeitou pra quem vem. Atia puxou pra perna direita, bateu pro gol, bola desviada, defendeu o goleiro Bitt. Bola venenosa, traiçoeira. Mas o Beach se virou e defendeu, Danilo.
5: Essa se tornou bem venenosa porque o Atia procura o canto direito. O que é que o goleiro faz? Vai pro canto direito. Mas a bola parte na perna do shooter, ali parte direita de dentro, muda a trajetória. Pegou de qualquer forma o goleiro australiano.
0: Responde a Austrália, Berrit pela esquerda, já tá no ataque, rola para trás, Rustic bate a bola em cima do Yasser Ibrahim, o Egito já recupera, sai pelo meio, Salah tentou fazer o pivô e foi derrubado. Estão pegando o Salah, Salah tenta bater rapidamente a falta, mas o árbitro diz, não. Volta que a falta foi lá para trás, é só quando é um apitar. Mas o Salah já segunda para cima dele, hein, Danilo?
5: É, ele tenta fazer o pivô e é um jogador de rara inteligência, né? Ele já sabe o que fazer quando dá o primeiro toque para girar. É por isso que a falta vem. Já é a segunda em cima dele e o Egito bate 1-1 placar na prorrogação.
0: Pela Yuri. Maurício Ferreira.
1: Só para complementar, né, em relação ao Abdelkarim, é o mais jovem desse grupo egípcio aqui na Copa do Mundo de 2026 e também o primeiro jogador do Egito a jogar pelo Barcelona, chamado de Haaland egípcio.
0: É, já veio para ataque agora Hassan, conseguiu livrar a marcação, tentou cruzamento, a bola explodiu nele por último, conseguiu fazer o cruzamento torto e aí apareceu para cortar de novo o Sulter, mandando para a lateral, a posse é da seleção do Egito, só que aí o Pato tá esperando, ou pediu para esperar. Agora sim vai fazer a cobrança. Não entendi o que o Gustavo Terreira quis. Agora sim, lateral cobrado. Atia recebeu do Rani e vai voltar mais atrás aqui no campo de defesa com o zagueiro Yasser Ibrahim. Toque da Band News FM, indicando 5 minutos do segundo tempo da prorrogação. Vamos aos 15. E em 15 minutos saberemos se essa decisão de uma vaga nas oitavas de final termina no tempo extra com bola rolando. Ou se iremos para mais uma definição por pênaltis. Vai para ataque de novo o time do Egito. Vai tentando contornar a marcação por aqui. Hassan saindo da direita e indo para a esquerda. Ele movimenta a bola, entrega pelo lado esquerdo. Vai buscando o Trezeguet. Tá lá metido na grande área o zagueiro Rabia. Com a bola dominada, Achur. Achur vira da esquerda para a direita para Atia. Atia tenta o lançamento para ataque, dominou Abdelkarim pelo meio, tentou lançar para frente, Trezeguet não chega, chega para cortar Ticate, Rabia ajeita de cabeça para Abdelkarim, chega para cortar aqui por baixo o Sulta, e tenta sair no contra-ataque a Austrália, mas não tinha domínio de bola o Touré, ela fica aqui com Atia que já toca pela esquerda para o Achur, Achur a Trezeguet de volta a Achur na frente da área, Trezeguet vira, abre na direita, vem Salah para o ataque do Egito, Salah ajeitou para Achur na frente da área, Achur bateu, bola toca em cima do Sulta, ele vai para a linha de fundo, escanteio para o Egito, mas por muito pouco Achur não acha, outro chute fora da área.
5: O Achur ia achar o ângulo direito, mas a bola não foi lá, o Sulter não deixou, tem escanteio, olha o Salah na direita.
0: Salah preparado para levantar a bola na área da Austrália, 6 minutos da prorrogação do segundo tempo, Salah levantou a primeira trave, o toque de cabeça, a bola passa, acaba sendo afastada pela defesa australiana, volta aqui pela direita, domina Atia, Atia ajeita para Salah, Salah vai enfrentar o Berrit, parou, prendeu a bola, passou o Hassan, bola na frente para Hassan, linha de fundo, Hassan cruzou por baixo, toca Sulter, afasta para a seleção australiana, bola para a linha de fundo, outro córner para os egípcios, já batido pelo Salah, rapidamente para trás, Atia no bico da grande área, ele vai ajeitando para frente da área, vem buscando aqui o Rani, Rani levantou o segundo poste, tenta o toque de cabeça do Ibrahim, e a bola acaba saindo pela linha de fundo em tiro de meta, Caio Costa, o Egito de novo tentando colocar a Austrália contra as cordas.
3: Tentando fazer o que fez na reta final do tempo normal. Agredia, as mudanças do Hossam Hassan de fato surtiram muito mais efeito do que a do Popovic. Ele deixou um time muito mais fluido no ataque, deixa com movimentação, que mesmo com a linha de 5 a Austrália tem dificuldade quando o Egito sobe. Falta até pontaria, né? Parece que se a bola não cair no pé do Salah, ninguém vai conseguir finalizar em direção ao gol. Mas que o Egito já merece, inclusive, fazer o 2-1 e resolver essa conta na prorrogação, merece.
0: Olha o Salah na jogada individual, invadiu a grande área, Salah bateu travado pelo Sultan e a bola vai para a linha de fundo. Salah quis decidir, consegue outro escanteio, Danilo Queiroz.
5: Ele fez um salseiro na defesa australiana, mas eram 4 ou 5, então um deles de carrinho tocou na bola. É escanteio de novo, Salah.
0: Salah na marca de 8 minutos do segundo tempo da prorrogação. Busca o segundo gol do Egito. Salah da direita. Cruzamento, primeira trave. Sobe para tirar de cabeça a defesa do Egito. Bola voltando pela direita. Atia preparou o cruzamento. Só que a bola vai caindo fora da grande área. Vai buscar pelo alto. Tira de cabeça. Solta para a Austrália. Ela volta pela esquerda para o Egito com Achur. Achur marcado pelo Mábio. Abre na esquerda. Trezeguet prepara. Faz o cruzamento de novo. Outra vez aparece para tirar a defesa da Austrália. E quem faz o corte de cabeça é o Irvine, que puxa o contra-ataque. Dispara. prepara pela direita, Mábio, prendeu a bola, passou Mábio por aqui, o Touré segurou, ele preferiu voltar na direita, Truin para Irvine, Irvine para Truin, Truin rola a bola pelo meio campo, segura por aqui, Tirkate, Tirkate toca curto, voltando para Souter, a Austrália agora vai tentar sair jogando, só que tá presa pela marcação egípcia, fica encaixotado, o Harrington, quase que ele perde a bola para o Salah, Pitch, vira aqui pela direita para Tirkate, 8:50 do segundo tempo da prorrogação, um para a Austrália, um para o Egito, por enquanto alerta de pênaltis, mas a Austrália quer definir, lançamento longo para o campo de ataque, vai dominar pela direita, Kai Truin, brigou com a marcação, botou a bola, botou o corpo na frente, o Abdel Magid, e a arbitragem confere só tiro de meta para o Egito, foi eficiente Abdel Magid, o zagueiro pelo lado esquerdo, e consegue o tiro de meta que já foi cobrado, no pé de Rani, Rani já vai tentando movimentar, Atia tenta o lançamento, a bola explode no Rustic, Rustic briga com Salah, Salah fica no chão, Irvine recupera a posse de bola para a seleção australiana, ficou caindo pelo meio australiano, bola lançada do Ocon Engster, acabou sendo rebatida pela equipe egípcia que recupera, sai jogando pela meia esquerda, lá vem a Chu sai da marcação do Irvine, sai do círculo central e abre pela direita para Hassan, sobe para o ataque, a seleção do Egito, lá vem Hassan, olha lá para dentro, a grande área, passa o Rani. Lá vem Hassan, acabou se atrapalhando, passou por dois, entrou na grande área, tenta o cruzamento, é travado pela defesa egípcia, pela defesa australiana. Hassan na jogada individual, liso o atacante egípcio, consegue outro escanteio.
5: Que jogada boa pelo lado direito, e na hora de fazer o cruzamento, o Hassan chegou a perninha. Sempre chega, né? Os australianos são muito ágeis em fazer a marcação. Salah de novo, lado direito.
0: Agora muda o batedor. Ou ele vai tirar uma segunda bola que tem em campo. E agora bola, sim, o Salah vai conseguir fazer a cobrança do escanteio. Da direita, outro escanteio curto. Cobrado no bico da grande área para Atia. O Egito pressiona. Atia ajeitou. Salah levantou a primeira trave. Irvine tira para a seleção da Austrália. Não consegue tirar a defesa. Salah recuperou, tentou cruzar. A bola explode ali em cima do Rustic e vai voltar no círculo central para a equipe egípcia, dominando por aqui pela direita, Rani, Rani abre novamente na lateral do campo para Atia, Atia no cruzamento na boca do gol, tira da direção do Abdel Karim, o Rabia, ele foi tentar desviar, acabou tirando do raio de ação do centroavante do Abdel Karim, e a bola foi pela lateral em arremesso para a seleção da Austrália. Horário de Brasília, 5:31 da tarde, no cronômetro Band News FM, 10:50 do segundo tempo da prorrogação. Faltam 4 minutos e 10 para, quem sabe, mais uma disputa de pênaltis. No placar, pela segunda fase da Copa do Mundo, um para a Austrália, um para o Egito, Humberto Ferretti.
6: Yuri, informação importante para a torcida brasileira. Existe a possibilidade de o jogo de domingo entre Brasil e Noruega mudar de horário, de 5 da tarde para 6 da noite. Um dos motivos seria a necessidade de antecipar para a parte da tarde o duelo entre México e Inglaterra por conta de uma tempestade na cidade do México. A informação ainda não é oficial, mas pode ser confirmada pela FIFA nos próximos minutos.
0: Importantíssima essa possível mudança de horários para o domingo, jogo do Brasil, Brasil e Noruega pelas oitavas de final. E aqui falta para a Austrália. Mábio derrubado na esquerda e a Austrália tem uma falta perigosíssima, Danilo Queiroz.
5: E foi o Rani que acabou fazendo a falta. O Mábio já tinha mudado de direção para o lado direito e ele é destro, talvez fosse para complementar a jogada no chute, sofreu a falta perto da grande área pelo setor esquerdo ofensivo da Austrália. Por enquanto tem 3 na barreira do Egito.
3: Assim, né? A primeira chegada da Austrália da prorrogação inteira é tudo que ela queria, uma falta em diagonal para colocar a bola na área
0: ou para bater direto. Eu já vi gente fazer gol dessa posição aí. O Mábio tá com aquela que será que ele vai espetar?
2: Se for... deixaram.
0: É, se for, exatamente, lá vai Mábio. Se for o Ocon Engster, ele desperta. Lá foi Mábio, foi direto Mábio, explodiu na barreira. Tudo isso pra nada. É, se fosse o Bechara, se fosse o Pinto.
3: Por isso que não deixam, viu?
0: É.
3: Por isso que não deixam ninguém bater direto na Austrália. Ó, tem 3 postes de 2 metros. Você não inventa de bater direto, não. Mira no poste.
5: Ainda mais estando na barreira.
0: Tirkate agora vai ter outra arma, lateral longo para dentro da grande área, lá foi Tirkate, levantada a bola, vem na primeira trave, subiu solta, mas acabou fazendo a falta, solta faz a falta e o Egito já bate rápido, já vai para o contra-ataque, Salah abre pela direita na velocidade, Achu, só que a pressa é inimiga da perfeição. Achu não conseguiu chegar na bola, ela foi para a lateral, é arremesso para a seleção da Austrália. 13 minutos da prorrogação no segundo tempo e o árbitro pede para esperar. Ih, olha a Austrália indo para a tática Pra tática Van Gaal.
5: Eu tenho que ser sincero. Caio me disse que isso ia acontecer. Matthew Ryan, número 1, vem pro jogo. Patrick Beach, 18, está deixando o campo. Troca o jovem pelo experiente. Eu perguntei aqui pro Caio, sabe, Yuri, e amigos e amigas que acompanham. Por que que o técnico da Austrália não faz todas as mudanças? E Caio me disse, olha, tem um goleiro experiente para pegar pênalti, ele vai botar no final. Exatamente o que acontece agora.
0: Ryan, que era titular dessa seleção, perdeu a vaga pro Beach, mas agora volta e pode conseguir a sua redenção, Caio Costa.
3: E volta, a moral é tão grande que ele entra e a faixa de capitão já está no braço esquerdo dele. Jogador experientíssimo, está no Levante da Espanha. E com a quantidade de substituições que tem hoje, a prorrogação ainda te dá mais uma, eu não acho nenhum absurdo, nenhum treinador que tente fazer isso. É certeza de vitória? Não, não é. Mas se tem alguém no banco que é mais especialista nos pés do que o titular, por que não? Aquela vez o Van Gaal fez com 3 substituições. Hoje a gente pode ter até 6.
5: E olha o Bruno entrou, né?
3: Ainda tem a bola na área da Austrália.
0: Exatamente. O Ryan pode não ser necessário, porque agora temos uma falta, outra falta perigosíssima para a seleção australiana. A 14:45 do segundo tempo da prorrogação, e pintou mais um cartão amarelo.
5: Ibrahim. Ele foi ele que fez a falta. O Yasser Ibrahim. E a falta leva ele a tomar cartão e leva a Austrália a poder colocar o que ela nem ama, né? A bola na área.
0: E aí vem mais uma. Pintou aí a placa de acréscimos. Mais um
5: primeiro acréscimo.
1: Mais um minuto.
0: Mais um minutinho. Vamos até os 16 desse segundo tempo da prorrogação. E deve pintar mais uma mudança na seleção.
5: Mahmoud Saber, número 21. Já no jogo. E quem sai é o Atia.
0: Atia
5: sai com a 19.
0: Atia saindo. Entra o Saber, número 21. Outro que entra para certamente bater pênaltis. Mas, porém, todavia, no entanto, a Austrália ainda vai ter uma última chance de evitar os pênaltis e decidir aquilo que é sua grande arma. A bola parada e a estatura de seus jogadores. Falta pelo lado esquerdo, próxima grande área. Rustic e Mabil preparados para a cobrança. 2 na barreira, que são Salah e Achur. Todos da Austrália próximos à área do goleiro Shubir. 16 da prorrogação. Bola levantada, vem no segundo poste. Subiu. A bola desviada para o gol, defendeu o goleiro Chubi. Quem veio para desviar foi Tirkati, o Chubi ficou com a bola, Danilo Queiroz.
5: A bola desviada bateu no egípcio e veio nas mãos do goleiro Chubi, que segurou esse 1-1 do placar até aqui.
0: Tirkati fica caído também o jogador egípcio lá dentro da pequena área, portanto o jogo está parado. Aí eu... Só falta acontecer o que aconteceu ontem em Portugal e Croácia.
2: Agora, o Caio tava falando, né, sobre o Ryan que entra.
0: É o Yasser Ibrahim que tá caído ali.
2: E é claro, né, não é uma receita de bolo, né? O Crew que entra com o Van Gaal na Holanda em 14, né? Enfim, foi um experimento, uma tomada de decisão que acabou dando certo, mas nada garante nada, né? Tem a questão... não propriamente do ritmo de jogo, mas do entendimento do que está rolando, enfim. Vamos ver se vai dar certo para a Austrália ou não.
0: Apita Gustavo Terreira. Senhoras e senhores, teremos definição por pênaltis para a vaga nas oitavas de final entre Austrália e Egito. Agora não há mais tática. Agora não há mais técnica. A técnica que há é a do treino dos pênaltis. Mas agora o coração vai falar muito mais alto. Vem aí a disputa de pênaltis, Humberto Ferretti, para Austrália e Egito. 1-1 no tempo normal, na prorrogação. Os pênaltis vão contar a história.
6: Meu caro Yuri Queiroga, a emoção que você queria nessa tarde de sexta-feira, então toma. Daqui a pouquinho, nas penalidades, teremos a definição de quem passa para as oitavas de final da Copa do Mundo. Jogadores agora naquele momento de resenha, de receber uma massagem, tomar uma água. O Maurício Ferreira tá vendo tudo de perto e a gente não tem muito protocolo nesse caso, né, Maurício? O juizão dá um tempo de respiro ali e daqui a pouco chama todo mundo para bater. Não tem um tempo de intervalo definido, né?
1: Exatamente definido não, viu, Beto Ferretti? Agora então ele dará alguns minutos, né, para que os treinadores possam conversar por aqui com os jogadores, a definição da ordem de quem bate primeiro e assim também na sequência, né? Naturalmente hoje já não há mais uma necessidade de você avisar a arbitragem, então os jogadores vão decidindo, mas claro que há esse papo especial agora para essa definição. Então Tony Popovic e também o Hossam Hassan neste momento, né? Reunidos os jogadores do Egito, me parecem aqui do alto, viu? Mais desgastados, alguns deitados, estirados aqui no gramado. Enquanto isso, os australianos fecharam rapidamente ali na rodinha, ouviram o Tony Popovic e agora há uma conversa especial com um dos auxiliares australianos, justamente para passar essa definição de quem vai bater ou não. Goleiro egípcio está sentado no banco de reservas, então se afasta dessa confusão o Shobir para ter aquele momento particular de reflexão, de concentração. Enquanto isso, já o Ryan por ali também recebendo o incentivo dos companheiros. 33 anos para o Ryan, né? 12 times que ele já pôde defender ao longo da carreira em 8 países diferentes e agora está com essa responsabilidade de entrar só para a disputa dos pênaltis aqui em Dallas, no AT&T Stadium. Terceira disputa de pênaltis nessa segunda fase da Copa do Mundo, viu, Ferretti? O Paraguai levou a melhor para cima da Alemanha, seleção do Marrocos venceu a Holanda no México, então vamos pela terceira vez aqui para a marca da Cal. O árbitro já está posicionado ali com os assistentes, daqui a pouquinho vai chamar os dois capitães e aí a definição para a escolha do gol onde eles vão bater esses pênaltis e também quem começa batendo e quem começa defendendo. O Shobir segue sentado, sozinho ali no banco de reservas, em extrema concentração nesse momento.
6: Momento de extrema concentração, momento de tensão. E é curioso, né? Quando a gente vai, via de regra, para uma disputa de pênalti, o goleiro é quem menos tem responsabilidade. O goleiro tá no lucro, porque se ele não pegar nenhum, ele não vai ser crucificado. E se ele pegar um, dois, três, que seja, ele tem a possibilidade de ser um herói, no caso de uma Copa do Mundo, um herói nacional. E especificamente nesse jogo, aí o Ryan, que é o goleiro que entrou na Austrália, ele nem jogar jogou, nem correu o risco de tomar frango. E de repente pode ter uma oportunidade potencializada de se tornar um herói nacional. Meu caro Caio Costa, a gente falava no fim do segundo tempo, do tempo normal, que o Egito fazia pressão no finalzinho do jogo, mas que essa pressão não iria se repetir, talvez, na prorrogação, porque a condição muda. E mudou, né? Foi mais equilibrada a prorrogação.
3: Foi mais equilibrada, mas se fosse para ter um vencedor, na minha visão, era o Egito. Acho que o Egito ainda tentou, manteve a estrutura das mudanças que foram feitas durante o segundo tempo. É que fica aquela coisa, né? Muito linear. E aí vem um cansaço, que até do jogador que veio do banco, que está fisicamente inteiro, certamente ele acompanha, que é um cansaço mental, a tensão do jogo. Você não é uma partida normal, você imagina o que é para um Egito e para uma Austrália um jogo eliminatório de Copa do Mundo. Se para uma seleção brasileira, que está sempre na fase eliminatória, é algo pesado, é uma pressão, para times como esse é uma oportunidade de uma vida. Acontece às vezes uma vez a cada geração de jogadores formados por esses países. Então o jogo acaba se tornando mais trancado, foi de um total equilíbrio e agora vai ter essa questão dos pênaltis. O Popovic apostando na questão do Ryan, de você trocar, trazer um goleiro mais experiente, mais acostumado a decisões, já foi campeão da Copa da Ásia pela seleção da Austrália, já tem mais Copas do Mundo também no seu currículo como jogador profissional. E um Egito talvez inteiro mais pela confiança de ter sido o time que mais agrediu. Mas acho que no geral, tudo que a gente imaginou de um equilíbrio, ele aconteceu em campo. Então a decisão pelos pênaltis, ela passa longe de ser uma grande surpresa.
6: Jogadores dos dois países já abraçados ali, aquela imagem clássica, eles ficam posicionados bem na linha do meio de campo. A Austrália começa batendo e você vai contar essa história pra gente, Yuri Queiroga.
0: Vamos lá, vai começar a disputa de pênaltis em Dallas. E quem vai bater primeiro, quem vai bater primeiro é a seleção da Austrália. E o primeiro, Yuri, é o capitão Solta, Maurício.
1: E as cobranças serão aqui à direita das cabines de rádio, da nossa posição da Band News FM, onde há maioria marroquina, ou melhor, egípcia, de torcedores aqui em Dallas.
0: Solta é o primeiro a bater o pênalti para a seleção da Austrália, que é ele quem vai bater, ele quem vai iniciar a cobrança, as cobranças, as séries. Ele na bola, no gol, Shobir para a seleção do Egito. Começa a disputa de pênaltis. Autoriza Gustavo Terreira. Olhos fixos na bola. Lá vai o capitão Sutter. Correu para a bola. Bateu. Para fora! Isola Sutter! A famosa zagueirada. E a Austrália perde o primeiro pênalti, Danilo.
5: Bateu muito mal o Sutter. Queria fazer um golaço. Ângulo lá, esquerdo. Mandou longe. Mandou para fora. O Egito começa em vantagem na primeira cobrança. A Austrália bate com o Sutter para fora.
0: Rapaz, agora vamos ver. Não foi o Salah para bater o primeiro pênalti. É o Saber. Entrou frio no jogo, zero quilômetro. E é ele quem vai bater o primeiro pênalti para a seleção do Egito. Agora com um pouquinho menos de pressão. Os caras perderam o primeiro pênalti. E aí Matt Ryan. Matt Ryan é quem vai para a meta. Ele que entrou para isto. Com apenas um trabalho, o de pegar pênaltis. O Egito vai bater a primeira cobrança. Saber para o lado egípcio. Ryan, que entrou no lugar do Beach, será o goleiro para a seleção australiana. O Egito pode sair na frente nos pênaltis. Saber para a esquerda, perna direita. Gol do Egito! Bola no canto direito, Saber. 1 a 0 para a seleção egípcia, Danilo.
5: No canto direito do goleiro, que foi para a bola, o Ryan, mas não chegou na hora. Bola na rede, 1 a 0 Egito.
0: 1 a 0, um pênalti perdido para lá, um pênalti convertido para cá. A Austrália agora com a pressão de converter a cobrança. E vem aí Jackson Irvine, jogador do São Paulo, da Alemanha. Rebaixado no campeonato alemão esse ano na Bundesliga, mas um dos mais experientes, mais rodados jogadores da Austrália em Copas do Mundo, vai para bater o pênalti e terá que colocar a sua experiência a serviço dos Socceroos agora. Não pode errar, Irvine. Atenção, Irvine, perna direita, gol da Austrália. Pouca distância, perna direita, 1 a 1.
5: O Schobir pulou para a direita. E aí a bola veio na esquerda, limpa, seca, bem na rede. Boa colocada pelo Irvine, fazendo o empate australiano 1 a 1.
0: Rami Rabia vai para a cobrança para a seleção do Egito. Vaias da torcida australiana. O torcedor do Egito está tenso. Como disse, pode pegar o ar com a mão de tão tenso que está o ambiente em Dallas. Ele contra o goleiro Ryan. Mãos na bola, concentra-se. Faz talvez um momento de prece neste momento em que ele ajeita a bola na marca do pênalti, na marca central da área. A tensão é enorme, não apenas em Dallas, mas também em todo o Egito, em toda a Austrália. Também se colocando um pouco mais à esquerda para bater de perna direita o zagueiro Rami Rabia. Autorizado, Rabia para bater o segundo pênalti para o Egito. Parte Rabia, perna direita, gol do Egito! Também deslocando o goleiro. E a bola no fundo da rede, 2 a 1 para o Egito em vantagem.
5: O Ryan cai para a esquerda e aí o Rabia coloca na sua direita, direita do goleiro, para fazer o segundo gol egípcio em vantagem, o Egito 2 a 1.
0: Agora vamos ver o terceiro pênalti da seleção australiana, que não tem o direito de errar. Repito, já perdeu a primeira cobrança com o capitão Sutter e agora é Mabil, um dos que entraram no segundo tempo, vai para a batida com o Schubir no banco, com o Schubir no gol. O goleiro Schubir vê agora Mabil, outro que teve na última Copa do Mundo com a seleção australiana e agora terá a responsabilidade de converter para evitar que a Austrália fique ainda maus lençóis. Também de perna direita, vai Mabil para a cobrança, pouca distância. 1, 2, 3, bateu, gol da Austrália! Caiu para o canto direito o goleiro egípcio, 2 a 2.
5: O Schobir pula para a direita. O Mabil bota no lado esquerdo do Schobir, mas nem tanto assim, né? Entre o meio e a esquerda, colocou na rede. O importante foi o gol australiano. 2 a 2 o placar.
0: E agora vem ele, Mohamed Salah. Ele será o cobrador do terceiro pênalti para a seleção egípcia. Não bateu o primeiro pênalti e não foi designado para bater o que poderia ser o último, o decisivo. É Salah quem bate o terceiro para tentar colocar o Egito novamente em vantagem ou para Matt Ryan se consagrar. É nessas horas normalmente que os goleiros se consagram. Será? que Salah vai sucumbir ao peso desta pressão? Ou será que Salah vai se consagrar e ajudar o Egito a seguir adiante? Autorizado, Salah no centro para bater de esquerda, partiu Salah de cavadinha pro gol! Salah! A cavadinha funciona, o gol sai! 3-2 pro Egito, quando sai, sai bonito, Danilo Queiroz.
5: É, sai bonito como esse, o Ryan pulando para a esquerda e o Salah colocando no meio do gol, mas aquela cavadinha, o goleiro pensa que ele vai puxar pro lado, nada, a bola passa pertinho, mas indefensável, Salah coloca Egito na frente de novo, 3-2.
4: Só que essa cavadinha, deu um pouquinho pro lado esquerdo, não foi, Maurício?
1: E ele saiu dando uma risadinha provocativa agora pro Ryan por aqui, viu? Tá feliz. Porque o Mohamed Salah também correu um risco danado, hein? Vem a Austrália agora na quarta batida.
0: Harrington preparado pro quarto pênalti australiano. Se ele perder e o Egito fizer, acabou. Harrington tem que converter. Ele contra Chubi. Também de perna direita, lá vai Harrington. 3-2 pro Egito. Parte Harrington, pé na direita, no travessão! Harrington, mais um zagueiro da cobrança, mais um pênalti desperdiçado. E o Egito está a um pênalti das oitavas de final da Copa do Mundo, Danilo Queiroz.
5: Tentou no canto esquerdo, o goleiro acertou, mas ele bateu em cima, só que em cima demais. Bola no travessão. O que acontecer de bom para o Egito, ele está classificado. Se fizer ou se perder, mas a Austrália também perder, o Egito tem tudo para chegar às oitavas dessa Copa do Mundo 2026.
0: 3 match points para o Egito. O primeiro deles será com Abdel Maghid. Há 3 opções. Converter este pênalti, tá classificado. Se perder esse pênalti e a Austrália perder o próximo, o Egito passa. Se perder esse pênalti, a Austrália converter o próximo, o Egito também, basta fazer o próximo dele para se classificar. Teria que perder os próximos 2 e a Austrália converter o seu próximo para seguirmos com a disputa por pênaltis. Cabe a Abdel Maghid um pênalti para a história do futebol egípcio, podendo chegar às oitavas de final. Hossam Abdel Maghid, Ryan no gol, perna direita, lá foi Abdel Maghid, 3, 4, 5, 6 passos, Abdel Maghid, gol! O Egito está nas oitavas de final da Copa do Mundo! O Egito avança, o Egito celebra, o Egito de Mohamed Salah, de Omar Marmoush, mas o Egito de tanta gente, de Trezeguet, de Zico, de El Shenawy, o Egito de Hossam Hassan, o Egito de milhões de torcedores apaixonados, o Egito que sim respira futebol, o Egito que sim respira a sua seleção. Vai disputar as oitavas de final da Copa do Mundo. O Egito segue adiante com a geração de Mohamed Salah. Vai em busca de escrever ainda mais história. E aí, teremos um confronto africano nas oitavas contra Cabo Verde? Ou o Egito será o próximo adversário de Lionel Messi da Argentina? O Egito é quem espera, mas o Egito tem o direito de celebrar. O Egito avança nos pênaltis e comemora a vaga entre os 16 melhores da Copa do Mundo. A Austrália para, a Austrália cai na segunda fase, vê escorrer pelos dedos a chance de pela terceira vez ir para as oitavas de final. O Egito não, o Egito sorri e estará nas oitavas contra a Argentina ou Cabo Verde. Festa egípcia, festa dos faraós em Dallas, na Band News FM, Humberto Ferretti.
6: Valeu, Yuri Queiroga, festa das grandes, de um mar vestindo vermelho nas arquibancadas em Dallas, e o Maurício Ferreira tá vendo tudo de pertinho, né, Maurício?
1: E que festa faz nesse momento o torcedor egípcio por aqui no AT&T Stadium em Dallas, viu, Humberto Ferretti, depois da cobrança do Abdel Maguid e também ali fechando então essa vitória na marca da cal por aqui dos egípcios. E a festa para lá de vermelha aqui nas arquibancadas, claro, né, com Mohamed Salah sendo ali o centro das atenções numa Copa do Mundo que é marcada, né, pelas despedidas. E ontem quem já fez por aqui o último ato foi o Luka Modric. Mohamed Salah segue vivo na competição, assim como a seleção do Egito. Já quem sabe na próxima rodada, nas oitavas de final, Mohamed Salah de um lado e Lionel Messi do outro, se a Argentina, como todo mundo espera, confirmar a classificação para cima de Cabo Verde. Então agora o Marrocos, ou melhor, a seleção do Egito, perdão, que volta a umas oitavas de final da Copa do Mundo, nem havia disputado esse mata-mata, apenas lá em 1934, mas ainda num outro formato do torneio, conquista a primeira vitória no mata-mata de Copa do Mundo, e agora o Egito então vai às oitavas de final, aguarda o adversário que sairá daqui a pouquinho do confronto entre Argentina e Cabo Verde. Ferretti.
6: Maurício Ferreira tem que se deslocar dentro do estádio para as entrevistas, então já vou me despedir dele. Valeu, meu parceiro, até a próxima.
1: Valeu, valeu, senhores. É uma honra sempre, hein? Um abraço a toda a equipe Band News FM, a nossa audiência. Fui!
6: Valeu, Maurício. Agora 5 horas mais 55 minutos. 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
8: Agora 5 horas mais 58 minutos, ligou o rádio agora, acabou de acabar o duelo entre Egito e Austrália pela primeira fase de mata-mata da Copa do Mundo. Nos pênaltis, o Egito se classificou e agora aguarda o vencedor do jogo de daqui a pouquinho com transmissão da Band News FM entre Argentina e Cabo Verde. Meu caro Danilo Queiroz, destaque final direto da Band News FM de Fortaleza, meu parceiro.
9: Egito está lá, classificado, oitavas de final dessa Copa do Mundo 2026. E na terça-feira, às 16h, vai em Atlanta enfrentar o vencedor de Argentina e Cabo Verde. Portanto, o Egito já chegou nessas oitavas de final. Humberto Ferretti, legal trabalhar ao seu lado. Ótima noite para você.
8: Sempre uma honra, meu parceiro. Junto com ele lá na Band News FM de Fortaleza tá o Caio Costa. Vou querer seu destaque final também, Caio. E no fim das contas venceu quem jogou mais bola, né?
10: É isso, dentro de um jogo equilibrado, de pouquíssimas emoções claras de gol, venceu o time que se arriscou mais, principalmente no segundo tempo após sofrer o empate, do treinador que tentou criar novas alternativas ofensivas, que tem tecnicamente jogadores melhores. E cá entre nós, né? Pode não estar nos seus melhores momentos, mas é muito melhor a gente continuar vendo um pouco de Mohamed Salah em Copa do Mundo do que, com todo respeito, o James Irvine da Austrália. Então, o Faraó merece uma despedida de mundiais mais robusta e tem tudo para ser contra uma Argentina. Por mais que Egito vá como total franco-atirador, é diferente jogar contra o atual campeão mundial, enfrentar Messi contra quem já fez diversos duelos de Liverpool e Barcelona, alguns até que o Liverpool levou vantagem, alguns épicos por sinal, então acaba tendo uma história mais legal para ser contada nas oitavas de final. Forte abraço, Ferretti, um prazer estar com você, com o Yuri, com o Camarão, que é o irmão, com o Maurício Ferreira, muito legal estar de novo participando dessa cobertura de Copa do Mundo com vocês.
8: Valeu, Caio, a honra é nossa, até a próxima, agora 6 horas em ponto, daqui a pouquinho tem o destaque final também do Bruno Camarão.

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4: Agora 6 horas, vai virar o reloginho, 3 minutos, acabou uma transmissão na Band News FM, mas daqui a pouco tem outra, hein? Tem Messi contra a Vozinha, tem Argentina contra Cabo Verde, tem a definição de quem vai encarar o Egito nas oitavas de final. Vou pegar o destaque final dele também, meu parceiro Bruno Camarão. Mohamed Salah continua a saga dele em Copas do Mundo, Camarão.
5: Que bom, né? Uma grande lenda do futebol mundial, um jogador imponente, com muita qualidade técnica ainda, e que foi muito importante, né? Especialmente na reta final do segundo tempo, quando ali a partir do minuto 70 a seleção egípcia foi bem melhor. Lutou para não levar a partida para a prorrogação, teve chances, não rolou. Na prorrogação manteve-se um empate por 1-1, construído ainda nos 90 minutos. O Egito teve a chance do 2-0 antes de sofrer o empate, e no fim das contas acabou sendo muito eficiente. A escolha do Popovich, o técnico da Austrália, foi de colocar o Matthew Ryan, goleiro que há 4 anos, na repescagem contra o Peru, para a Copa do Mundo do Catar, Ferretti, era o titular no jogo, e aí quando a partida caminhou para os pênaltis, ele saiu. O que aconteceu? A Austrália passou do Peru nos pênaltis. Dessa vez ele era o reserva e acabou sendo chamado para entrar para a disputa de pênaltis. O que acabou acontecendo? A Austrália perdeu e voltou para

0: Verde, mas a Band News FM transmite todos os jogos desta sexta-feira, último dia de primeira fase de mata-mata, depois às 10h30 da noite, ainda tem Colômbia e Gana. 6h06, Band News FM, aqui o Futebol e Notícia.
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0: Agora, 6 horas e 7 minutos, antes de encerrar essa que é a primeira das três jornadas esportivas de hoje aqui na Band News FM, vou repassar a informação trazida no finalzinho do jogo entre Egito e Austrália sobre a partida do Brasil. Inicialmente, o jogo contra a Noruega está marcado para domingo às 5 da tarde, mas pode ser transferido para 6 da noite. Por quê? Às 9 da noite tem Inglaterra e México na Cidade do México, porém com a possibilidade de tempestade. A FIFA estuda antecipar para 3 da tarde o duelo entre México e Inglaterra, e aí ele poderia ficar encavalado com o jogo do Brasil, principalmente se houvesse prorrogação e pênalti. Por isso, o jogo do Brasil pode ser passado para 6 da noite, sem falar na possibilidade de calor extremo em Nova Jersey, onde o Brasil joga contra a Noruega. As conversas estão ocorrendo neste momento, as mudanças ainda não são oficiais, mas a reportagem da Band News FM nos Estados Unidos está apurando tudo e assim que vier uma eventual confirmação, traz a informação aqui ao longo da nossa programação. 6 horas mais 8 minutos, vem aí a atualização do noticiário desta sexta-feira e na sequência o Marcelo Duó chega para narrar Argentina e Cabo Verde, duelo de Messi contra a vozinha. Valeu, gente, um abraço!
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0: Agora 6 horas 10 minutos no horário de Brasília. Pela próxima meia hora, notícias da sua região.
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0: Olá, muito boa tarde para você que nos acompanha por aqui na programação da Band News FM. Agora é São Paulo entre nós. Hoje um pouquinho mais tarde, por causa da programação especial, estamos acompanhando todas as emoções da Copa do Mundo. E quantas emoções, hein? Com prorrogação, com pênaltis. Mas a gente segue por aqui agora para atualizar o noticiário, falar das notícias da nossa região sem tirar os olhos do que acontece no Brasil e no mundo. Você pode participar aqui do São Paulo entre nós, mandando mensagens para a gente pelo nosso WhatsApp, 11 999 592 100, atualizando as notícias da nossa capital. E que friaca, hein? Tá fazendo um frio na cidade de São Paulo. O tempo virou mesmo, como previa a meteorologia. Nesse momento, os termômetros estão registrando 17, 18 graus, tempo fechado. O sol foi embora antes do finzinho ali, do pôr do sol, né? A gente não conseguia, nesse momento do entardecer, não dava para ver mais o sol aqui na cidade de São Paulo. O sábado deve ser fechado e o domingo deve ter algumas aberturas de sol, a temperatura sobe um pouquinho mais. Daqui a pouco tem as informações da previsão do tempo, informações completas para você que nos acompanha por aqui. Vamos então às notícias que você precisa saber nesse dia 3 de julho de 2026. O ministro Alexandre de Moraes, do Supremo Tribunal Federal, decide manter a prisão domiciliar humanitária do ex-presidente Jair Bolsonaro. O político do PL vai poder cumprir na casa dele em Brasília a pena de 27 anos de prisão por tentativa de golpe de Estado. A íntegra da decisão do ministro Alexandre de Moraes foi obtida pelo âncora do programa É da Coisa, Reinaldo Azevedo. No texto, o magistrado decide que não houve falta grave no caso da arma registrada em nome de Jair Bolsonaro e apreendida em uma blitz. No entanto, o porte foi revogado. O ministro também determinou que a entrega, em até 48 horas, de todas as 10 armas vinculadas ao ex-presidente da República seja feita. Moraes ainda destaca que houve uma melhora no quadro de saúde de Jair Bolsonaro durante a prisão domiciliar humanitária e que a continuidade dela se mostra razoável, adequada e proporcional. A justiça decreta a prisão temporária do homem suspeito de atirar na cabeça do tenente Ronickson Pimentel dos Santos no último sábado em São Caetano do Sul. Hércules da Costa Siqueira, conhecido como Golias, seria integrante do PCC e está foragido. A motivação do crime ainda é investigada. O oficial da Rota segue internado em estado grave no Hospital Estadual Mário Covas, em Santo André. Policiais federais vão às ruas de São Paulo para cumprir 11 mandados de prisão e 13 de busca e apreensão contra um bando especializado em lavar dinheiro do tráfico de drogas. O grupo teria ligações com o primeiro comando da capital. As movimentações passam de 10 bilhões de reais e a justiça autorizou o bloqueio de bens até esse valor. Entre os presos está Estela de Oliveira, que foi alvo de sanções nessa semana pelo governo americano por causa do suposto envolvimento com a facção criminosa. Ela trabalha como secretária do empresário Vitor Shimada, que é procurado nesse momento pela Polícia Federal. O homem é apontado como o principal elo com integrantes do PCC que atuam nos Estados Unidos e seria responsável pela logística da lavagem de dinheiro do tráfico internacional de drogas. Seguimos por aqui na atualização das notícias, agora falando aqui da nossa região, porque parques do Horto Florestal e da Cantareira continuam abertos ao público, enquanto a concessionária negocia com o governo estadual a continuidade do contrato de administração. Detalhe chegando agora com a Carolina Ercolim.
2: A Urbia permanece na administração dos parques estaduais da Cantareira e Horto Florestal, na Zona Norte, durante o processo de repactuação dos contratos ou relicitação das áreas. Assim, a prestação de serviço aos frequentadores não será impactada caso uma nova empresa assuma a parceria. Eu apurei que a concessionária tenta, desde 2023, o reequilíbrio financeiro com uma revisão do acordo porque não conseguiu rentabilizar a operação. E o que acontece agora é uma intensificação dessas tratativas, que, em última instância, pode devolver os parques ao Estado. O contrato assinado em 2022 previa 45 milhões em investimentos ao longo de 30 anos.
0: O interrogatório do tenente-coronel Geraldo Leite Rosa Neto, acusado de matar a esposa, é adiado para o fim de agosto. Informações com Larissa Biscaia.
3: É remarcado para o dia 28 de agosto o interrogatório do tenente-coronel Geraldo Leite Rosa Neto. Ele é acusado de feminicídio e fraude processual pela morte da mulher dele, a soldado Gisele Alves Santana. A audiência de instrução desse caso começou na última segunda-feira e mais de 30 pessoas foram ouvidas desde então. A defesa do tenente-coronel pediu a complementação de um laudo e, por isso, o interrogatório foi adiado. É depois que ele for ouvido que a juíza vai decidir se o caso vai ou não a júri popular. Gisele foi encontrada morta com um tiro na cabeça em fevereiro desse ano, no apartamento onde ela morava com o marido. Ele segue detido, tenente-coronel, no presídio militar Romão Gomes, desde o mês de março.
0: A conta de luz vai ficar mais cara a partir de amanhã para os clientes da concessionária Enel em São Paulo. O aumento médio aprovado pela Agência Nacional de Energia Elétrica foi de 10%. A Enel oferece luz para mais de 8 milhões de imóveis na capital paulista e também na região metropolitana.
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0: Débora Mendonça.
4: Um ótimo fim de tarde a todos. Raposo Tavares, caminho muito ruim no sentido interior por duas ocorrências. Uma na estrada de Embu, que impacta Raposo do quilômetro 14 ao 26. Já a partir do 28 até o 35 é mais congestionamento, porque no 35 em Cotia tem uma nova ocorrência. A Raposo, no sentido São Paulo, tem pontos de lentidão do 28 ao 25. 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
0: 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Os últimos dois classificados para as oitavas de final da Copa do Mundo serão conhecidos ainda hoje. Todos os jogos terão transmissão da Band News FM. Logo mais tem a Argentina de Messi encarando a seleção de Cabo Verde. Do goleiro Vozinha, vai ser em Miami. Mas talvez esse início seja adiado, não é isso, Lucas Belotti?
5: É isso, viu, Renan? Por conta da previsão do potencial, né? Ou da potencial chegada de uma tempestade com a previsão de raios. Então a FIFA informa que há uma possibilidade do atraso do início dessa partida. Haverá uma nova atualização por volta das 5h30 no horário local, 6h30 para a gente aqui em Brasília, onde o martelo deve ser batido. Esse é o tempo mínimo, né, dado pela FIFA para o aquecimento e para a liberação das atividades físicas dos atletas já no gramado de jogo. Então, se às 6h30, horário de Brasília, não for detectada essa condição para as atividades em ar livre, aí a FIFA vai adiar o jogo inicialmente em meia hora, potencialmente uma hora, e esse atraso pode ser estendido até que as condições climáticas sejam favoráveis. E aí, sempre lembrando, né, a partir do momento que for possível iniciar a partida, contam-se 30 minutos para que os atletas iniciem o aquecimento. Vamos aguardar. Inicialmente não há nenhum tipo de confirmação de atraso, apenas essa possibilidade e uma atualização às 6h30, horário aqui de Brasília.
0: Boa, obrigado, Lucas, pelas suas informações. Vai. A gente continua também de olho na expectativa para a seleção brasileira, que volta a campo no domingo. A seleção continua em Nova Jersey, se preparando para o duelo de domingo contra a Noruega.
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0: As informações com a Lívia Caetano. Boa tarde. Boa noite já, né?
6: A partir desta noite, o tempo começa a mudar no leste paulista. Uma frente fria avança pelo oceano na altura do estado de São Paulo e favorece o aumento da nebulosidade na capital, além da região metropolitana e também no litoral. Apesar disso, o sistema permanece mais afastado da costa e a chuva ocorre de maneira mais fraca e isolada. Outro destaque é o mar, que fica bastante agitado ao longo do litoral paulista. Neste sábado, a frente fria continua favorecendo a entrada de umidade para o leste do estado. Por isso, o dia deve ser de muitas nuvens na capital, na região metropolitana e no litoral. E a previsão de chuva moderada a forte entre a Baixada Santista e o litoral norte. A principal mudança ocorre em relação às temperaturas. Com a entrada da massa de ar polar, o sábado terá a sensação de frio. Na capital, máxima de 17 à tarde. E a mínima deve ocorrer à noite, com 13 graus. E a previsão de chuva fraca ao longo do dia. Enquanto isso, o interior do estado continua com tempo firme e céu mais aberto. Mas áreas do centro-sul e nordeste paulista devem ter temperaturas um pouco mais baixas também. No domingo, o tempo volta a ficar mais firme em todo o estado e a chuva fica restrita ao litoral. Na capital, o amanhecer segue mais frio e a tarde agradável, com máxima em torno dos 20 graus. Pela manhã e à noite, a nebulosidade deve ser maior na cidade de São Paulo, mas à tarde o céu abre mais.
0: O Estádio Olímpico do Ibirapuera, na Zona Sul de São Paulo, é inaugurado depois de passar por uma reforma. A entrega foi feita hoje, no último dia antes do início das restrições para quem vai concorrer nas eleições desse ano, participar de cerimônias de obras públicas. O governador Tarcísio de Freitas, que é pré-candidato à reeleição pelo Republicanos, esteve na reabertura, né? Tem feito várias inaugurações. Linha 17 Ouro, linha 6 do metrô, né? A linha 6 Laranja e... Nas inaugurações do metrô, pelo menos, né, na linha 6, sobretudo, uma inauguração parcial, né? As estações foram abertas por período de testes, não está um funcionamento ainda real da linha. De acordo com o político, o estádio passa a ser administrado pela Confederação Brasileira de Atletismo.
7: A gente está super feliz de estar vendo o nosso estádio, nosso Ícaro de Castro Melo, esse estádio que foi sempre o templo do atletismo reformado, de entregue de volta a quem de direito, entregue à Confederação Brasileira do Atletismo, entregue aos nossos atletas. E a gente fica muito feliz com o dia de hoje, com esse grande resultado. Tenho certeza aí que vai ser uma bênção enorme para o nosso atletismo.
0: Depois da reforma, o Estádio Olímpico do Ibirapuera está apto a receber competições internacionais, inclusive no período noturno, com a nova iluminação. O espaço passa a ter 11 mil lugares, novos telões e refletores, além de banheiros acessíveis e zona mista. A inauguração foi em 1954 e a obra foi projetada pelo arquiteto Ícaro de Castro Melo, que dá nome oficial ao estádio. Ele era também atleta e participou da Seleção Brasileira de Atletismo na Olimpíada de Berlim em 1934. Todo o complexo do Ibirapuera, incluindo o estádio e o ginásio que ficam lado a lado, são tombados pelo IFAM desde 2024, né, o Instituto do Patrimônio Histórico e Artístico Nacional.
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12: A pista externa do Rodoanel tem congestionamento entre a Castelo Branco e a Raposo Tavares, mas dessa vez não é culpa da Raposo, porque tem ocorrência no 23 da pista externa e o trânsito já vai parando desde o 16. Reserve meia hora para o trajeto. 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
0: Agora 6h23, a Polícia Civil investiga como lesão corporal tentada o caso dos estudantes que colocaram cacos de vidro no copo de água de uma professora no interior de São Paulo. O crime foi denunciado na última terça-feira pela própria docente. Michele Ramos dá aula de ciências em uma escola municipal de São José dos Campos, no Vale do Paraíba. Ela estava no laboratório com a turma do 8º ano do ensino fundamental, ou seja, com adolescentes ali de 13, 14 anos, que decidiram colocar lâminas de vidro no copo de água dela. A professora não chegou a beber porque os outros estudantes fizeram piada sobre o conteúdo do líquido. Abalada, Michele Ramos fez um desabafo nas redes sociais.
13: O menino simplesmente achou que tudo bem ele pegar um pedaço de vidro e colocar no meu copo, se exibir para a sala vê. Essa cara é uma dor muito grande. A sala viu o que estava acontecendo. E ficaram de murmurinho. Ao invés de me falar o que tinha acontecido, o que ele tinha colocado, tipo, o pessoal viu. E eles não falaram e ainda ficaram. Se eu fosse você, eu não beberia essa água, professora.
0: Michele registrou um boletim de ocorrência e foi ao hospital para receber atendimento psicológico. Em entrevista à Band Vale, a professora relatou que não recebeu assistência da Secretaria de Educação de São José dos Campos. Ela ressaltou a importância das políticas de ajuda psicológica aos alunos nas escolas.
14: Tenho um contato da escola mesmo, as informações da escola. A prefeitura não entrou em contato comigo. Inclusive, é uma posição que eu peço da prefeitura de como que vão ser atendidas essas normas, novas regulamentações de atendimento psicossocial nas escolas. Além de só ter um psicólogo uma vez por semana para atender os alunos em grupo ou algumas situações pontuais.
0: 3 estudantes foram suspensos até o fim desse semestre, depois de serem identificados pelas câmeras de segurança, e os pais dos 2 deles já disseram que vão trocar os alunos de escola. A Prefeitura de São José dos Campos lamentou o ocorrido e disse que segue acompanhando o caso e prestando o suporte necessário à comunidade escolar. O Conselho Tutelar também foi acionado. A Secretaria de Segurança Pública do Estado de São Paulo informou que a ocorrência é investigada pela Delegacia de Polícia da Infância e da Juventude do município.
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4: Rodovia Ayrton Senna, muito congestionada para o interior, dificuldade na saída para a Avenida Juscelino Kubitschek de Oliveira. Caminho em direção ao Jardim Helena. Congestionamento da Ayrton Senna vai do quilômetro 17 ao 25. Melhora Assis Ribeiro e Avenida São Miguel. 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
0: Os governos federal e estadual assinam um contrato de cessão do terreno da favela do Moinho da União para São Paulo. As informações chegando agora na reportagem da Ana Paula Rodrigues.
19: A assinatura do termo de cessão marca a finalização das tratativas entre as gestões estadual e federal, que começaram em novembro de 2023, e abre caminho para a construção de um parque no local onde ficava a favela do Moinho, embaixo do viaduto Orlando Murgel e entre duas linhas dos trens metropolitanos, a 7 e a 8. O projeto, desenvolvido pela CDHU, inclui a construção de áreas de convivência e também para a prática de esportes nos mais de 61 mil metros quadrados do terreno. A implantação será faseada e vai começar pelo parque. Depois, uma nova estação de trem que vai integrar modais e será instalada no terreno ao lado, que atualmente é propriedade parte da CEAGESP e de um proprietário particular. E neste instante estão em processo de transferência para o Estado. O projeto foi aprovado pelo governo federal após o reassentamento das famílias que viviam na favela do Moinho e que nesse instante está na fase final. De acordo com o governo paulista, desde abril do ano passado, quase 950 mudanças foram realizadas. Desse total, mais de 627 famílias já estão em moradias definitivas, enquanto as demais recebem auxílio moradia de R$ 1.200. Apenas 9 famílias permanecem na favela do Moinho e atualmente estão em negociação com a CDHU. A maior parte das casas no local já foi demolida ou inutilizada por meio da remoção de paredes ou do teto. A favela do Moinho foi apontada pela Polícia de São Paulo como o QG do crime organizado no centro, de onde saíam drogas que abasteciam a região da Cracolândia e criminosos monitoravam a ação da polícia.
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0: Nosso ouvinte Carol está sempre circulando nas linhas 8 e 9 e traz informação aqui para nós da linha 9. Ela diz aqui que os trens estão seguindo até Osasco, não estão indo até Osasco. Segundo a Via Mobilidade, está acontecendo uma manutenção e os trens que estão saindo da Zona Sul estão parando em Presidente Altino. E aí quem precisa continuar até Osasco ou fazer integração para a linha 8 vai até... pega o trem justamente da linha 8, né, para chegar até Osasco ou para seguir na direção de Itapevi. Eu estava apurando aqui a informação. De acordo com a Via Mobilidade, tem uma manutenção não programada acontecendo agora por causa de uma intercorrência de veículo de comunicação. Seja lá o que isso signifique. E por isso os trens não estão circulando agora entre as estações Ceasa e Presidente Altino. Os trens estão retornando da estação Presidente Altino. Clientes, né, pessoas, passageiros com destino à estação Osasco têm que usar os trens da linha 8 Diamante, como eu falei, para fazer a continuação ali do trajeto. Nas demais linhas do transporte metroferroviário, operação normal. Na linha 17 Ouro, que foi inaugurada pelo governo ainda na fase de testes, operação já encerrada. E a linha 6 Laranja, já aparece aqui também no levantamento, operando a operação encerrada, porque foi inaugurada também na fase de testes. Começou essa fase de testes na linha 6 Laranja, prometida há muitos anos e agora entregue no período de testes. Esse foi o primeiro dia da operação, ainda sem cobrança de tarifa. O funcionamento será realizado de segunda a sexta, das 10 da manhã às 3 horas da tarde. A previsão é de que essa circulação de trens em caráter experimental dure 6 meses. Com mais de uma década de atraso, 6 estações foram abertas para testes. João Paulo I, Freguesia do Ó, Santa Marina, Água Branca, Sesc Pompeia e Perdizes. O secretário estadual de Parcerias e Investimentos, Rafael Benini, disse que o trajeto inaugurado vai durar 23 minutos.
20: Temos aí entrega dessa primeira parte, dessas 6 estações, de um lugar que vai ter 15 estações. Pessoal, né, que vive nessa região... João Paulo I, Freguesia do Ó, Santa Marina, Água Branca, Sesc Pompeia, Perdizes, né? Vai começar a fazer um trecho que se percorria em 1h30 em 23 minutos. Isso significa maior confiabilidade do sistema, maior previsibilidade, menor tempo de deslocamento, maior qualidade de vida, tanto para essa área da região norte como essa área da região oeste.
0: Isso ainda é uma promessa, né, no horizonte das pessoas, principalmente para a turma da Zona Norte, que não tem acesso ao transporte metroferroviário. Por enquanto, a interligação com outras linhas, com o sistema, vai ser feita essa interligação com a estação Água Branca. Mas não é uma transferência, uma baldeação a que nós estamos acostumados a fazer. Quando você sai de um canto para o outro, por túnel ou por ponte, né, por passarela, você tem que sair da estação, então fica ali, pega sol ou chuva, enfim, faz essa transição para então fazer a travessia pelos trilhos da linha 7 para acessar a estação Água Branca. Para essa baldeação acontecer. Por enquanto não está sendo cobrada a tarifa na linha 6, porque está no período de testes, mas na linha 7, na estação Água Branca, aí tem que pagar. A linha 11 Coral também foi estendida provisoriamente para não sobrecarregar a linha 7 Rubi. Isso é o que disse o governador Tarcísio de Freitas.
21: A gente vai ter a integração na estação Água Branca com a linha 7. Nesse momento é necessário a gente descomprimir a linha 7, então a gente vai estender linha 11 até a estação Água Branca para a gente poder fazer a integração. Então a gente vai ter integração com a 7 e a 11 na estação Água Branca, extensão provisória. Isso aí para a gente tirar a carga da linha, porque no ano que vem a gente passa a ter integração com a linha 4 em Genópolis e com a linha 1 em São Joaquim. Com essas duas ligações, a gente não vai precisar dessa conexão com a linha 11. Está fazendo isso para aliviar a linha 7.
0: A promessa do governo de São Paulo é ligar a Brasilândia a Perdizes até o fim desse ano e a Brasilândia até São Joaquim, na região da Liberdade, no segundo semestre de 2027. No total, a linha 6 Laranja do metrô vai ter 15 estações. Voltando a falar do transporte metroferroviário, muito difícil a situação na linha 9. A nossa ouvinte Raquel diz que a estação Presidente Altino está um caos, ninguém consegue sair, tem aviso sonoro só para avisar e agentes parados na estação só para fazer presença. Do que a gente está falando? Teve uma falha na linha 9, na ponta lá de Osasco, e por isso os trens estão seguindo até a estação Presidente Altino. Tem um enrosco ali entre Presidente Altino e Ceasa. E por isso as pessoas estão tendo de desembarcar e entrar em outro trem já da linha 8 Diamante para seguir até Osasco ou para seguir sentido Itapevi. Isso está trazendo muita dor de cabeça, levando muita dor de cabeça para a turma que está por ali na linha 9 nesse momento. Obrigado pelo seu relato, Raquel. A gente torce para que a Via Mobilidade esteja acompanhando e resolva a situação da turma por aí.
12: Rodovia Ayrton Senna muito congestionada para o interior, dificuldade na saída para a Avenida Juscelino Kubitschek de Oliveira. Caminho em direção ao Jardim Helena. Congestionamento da Ayrton Senna vai do quilômetro 17 ao 25. Melhora Assis Ribeiro e Avenida São Miguel. 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
12: O tempo virou no início da tarde, vem chuva por aí, já com garoa na Serra do Mar. Por aqui, ainda o asfalto seco e congestionamento. A Avenida dos Bandeirantes no sentido Imigrantes vai mal da Guaraiúva até o Viaduto dos Bandeirantes, com caminho melhor pela Roberto Marinho, agora parada somente nos semáforos. 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

0: junho passou, mas as festas julinas estão por aí. A Nicole Domingos conta pra você.
1: Mas quem tá dentro não sai, pois é.
2: Olha, isso aqui tá muito bom. Essa mensagem é pra você que ainda não viveu tudo o que tinha pra viver. Não! Coloca outra trilha. Agora sim. Junho acabou, mas isso não significa que os arraiás também. Julho chegou cheio de festas boas, algumas que começam agora e outras que decidiram estender a programação. No caso da igreja, perto da casa do José Antônio, nosso mestre da sonoplastia, julho é sim o mês da quermesse.
3: Aqui perto de casa tem uma igreja que durante o mês de junho, com todas as festas juninas, ela não faz nada. E quando entra julho, ela vai e começa a fazer a festa julina.
2: Uma prova disso é o São João de Nós Tudim, do Centro de Tradições Nordestinas, que continua durante o mês de julho com shows, comidas típicas e a reta final do Festival de Quadrilhas, como destaca a gerente de marketing do CTN, Renata Aguiar.
4: Para que as pessoas que não conseguiram participar em junho, por causa de rotina, elas possam ter em julho essa oportunidade. Também julho é o mês de férias, né? Então elas possam ter essa oportunidade de viver essa experiência de São João.
2: Tem ainda o Arraiá Pet Solidário, que acontece no dia 12 de julho, pertinho do metrô Parada Inglesa. Tem feira de adoção, desfile de pets, bingo, comida boa e entrada gratuita. E pra fechar, nos dias 25 e 26 de julho, a Barra Funda recebe um dos maiores arraiás da cidade com muito forró.
5: Também fui ao forró em Limoeiro.
2: Então pega a camisa xadrez, reúne a galera e aproveita, porque julho também é mês de arrasta-pé.

0: 16 graus registram em média os termômetros na cidade de São Paulo. Uma frente fria está passando pelo oceano, trazendo instabilidade aqui para a região metropolitana. Esses ventos úmidos estão soprando do litoral. Amanhã, sábado, a gente começa o dia com céu encoberto, termômetros na casa dos 13 graus e a máxima não passa dos 17. No domingo, começamos ainda com o tempo fechado, uma névoa, o sol aparece até o fim da manhã, máxima de 20 graus, mas a mínima ainda baixa de 12 graus. Vai fazer frio neste fim de semana por aqui. Com essas informações, a gente vai encerrando essa versão mais enxuta do São Paulo Entre Nós. Na segunda-feira, estamos de volta por aqui. Na sequência, mais Copa do Mundo para você aqui na programação da Band News FM. Bom fim de semana, até mais.
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0: 18h42, uma ótima noite para você que acompanha a programação da Band News FM. A bola rola logo mais aqui na nossa programação, a voz oficial da Copa do Mundo 2026 em instantes, portanto. Você acompanha a partida entre a atual campeã da competição argentina e a seleção africana Cabo Verde no estádio Hard Rock em Miami, nos Estados Unidos. Quem vai seguir para a próxima fase, hein? Toda a emoção da partida você terá na narração de Marcelo Duol, os comentários de André Coutinho e Bernardo Ramos. A reportagem é de Lucas Belotti. Eu, Arthur Coelho, fico por aqui, portanto, no pré-jogo, no plantão e também no pós-jogo. Ouça o estádio Hard Rock em Miami. Eu começo neste momento já chamando o nosso repórter Lucas Belotti com informação sobre o início da partida. Seja bem-vindo à nossa programação, Lucas, boa noite.
1: Tudo bem, Arthur, boa noite para você, para todo mundo ligado com a gente. Por enquanto, a previsão mantida para a bola rolando logo mais. A FIFA fará uma última avaliação às 6 horas e 45 minutos, portanto, em instantes, né, para a gente conferir, mas já está tudo feito com aquecimento, os atletas já foram a campo, já voltaram para os vestiários, então, ao que tudo indica, o jogo vai começar no horário. A confirmação vem daqui a pouquinho, viu, Arthur?
0: Perfeito, Lucas. Daqui a pouquinho também quero saber da seleção da Argentina e também da seleção de Cabo Verde, como é que as equipes entrarão em campo em instantes. 6h43 agora, Band News FM, aqui o Futebol é Notícia.
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8: 18h47, deixa eu voltar com o Lucas Belotti para trazer os primeiros destaques de Argentina e Cabo Verde, mas antes, temos a confirmação do horário do início da partida, Belotti?
9: Sim, Arthur, mantido então, hein, a bola rola daqui a pouquinho, mais precisamente em 13 minutos, 7 da noite, não haverá pelo menos o atraso no início da partida. Já emendando essas escalações, né, apesar da dúvida, o Lionel Scaloni mantém Facundo Medina como lateral pelo lado esquerdo. Tagliafico se recuperou de lesão, estava à disposição, jogou na partida passada, mas hoje vai para o banco de reservas com Medina retomando essa condição. Cútio Romero, que estava machucado, perdeu o último jogo da Argentina na fase de grupos, está 100%, volta para a zaga. Lá na frente, a esperança dos três mais talentosos e próximos ao gol: Thiago Almada, Lionel Messi e Lautaro Martínez, Arthur.
8: E da seleção cabo-verdiana de vozinha, o ícone.
9: Vozinha mais 10, né? E o técnico cubista tinha dúvidas para essa partida, principalmente na montagem do ataque, se o Livramento ia ficar um pouco por lá sozinho, mas ele aposta no Nuno da Costa. Trocas também no setor de meio campo. Laros Duarte escolhido entre os titulares, camisa 10 e muita minutagem durante a Copa. Jamiro Monteiro vai para o banco de reservas. Outra dúvida era na lateral direita. O vencedor da disputa interna é Steven Moreira. Tá pronta a seleção de Cabo Verde para fazer história, quem sabe?
8: Valeu, Lucas Belotti. Ó, 6 horas 49 minutos. Para quem tá ligando o rádio neste momento, tá perguntando: cadê o É da Coisa? Hoje tem futebol na Band News FM, partida entre Argentina e Cabo Verde. A gente deu uma folga aí para Reinaldo Azevedo, que não tira folga, né? Continua trabalhando, continua enviando material aqui pra gente. Mas hoje você vai acompanhar futebol, partida de Copa do Mundo de Argentina e Cabo Verde. Digo mais, todas as emoções desta partida em 2 minutos. Você confere na narração de Marcelo Duó.

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5: E aí, aquele abraço, boa noite! Bem-vindos, bem-vindas, ouvintes Band News FM em todo o Brasil. Daqui a pouquinho a bola continua rolando nessa Copa do Mundo tão emocionante em Miami, no Hard Rock Stadium. Times entrando em campo nesse momento para Argentina e Cabo Verde, fase 16avos de final dessa Copa do Mundo. Argentina tentando chegar novamente a uma fase de mata-mata, a fase de oitavas de final. Em 19 oportunidades que a Argentina disputou a Copa do Mundo, só em 4 a Argentina não chegou lá. Em 82, em 58, em 62 e em 2002. Em 3 desses anos o Brasil foi campeão. Enfrenta a Cabo Verde, que já faz história, só por chegar lá. É a maior disparidade no ranking da FIFA entre as seleções que estão nessa fase da competição. A Argentina é a número 2 do ranking, Cabo Verde é a número 64, chegando nessa história para desfrutar de uma grande partida, para enfrentar Lionel Messi e talvez para complicar a vida dos argentinos. Veremos, a bola vai rolar dentro de alguns instantes no Hard Rock Stadium. Perspectiva de chuva, de tempestade. Essa, pelo jeito, vai ficar para depois, né, André Coutinho? Boa noite, direto no Hard Rock Stadium. Como é que você tá, Couto?
6: Tudo bem, Marcelo, um prazer estar aqui ao seu lado mais uma vez para um grande jogo de Copa do Mundo. Neste momento, as bandeiras estão estendidas no centro do gramado do Rock Stadium e eu olho do meu lado esquerdo e vejo algumas nuvens bem escuras, mas por enquanto o jogo vai começar, como disse o Lucas Belotti, no horário programado.
5: Vamos ouvir o hino nacional da Argentina.

praça. É um grande reduto argentino, a cidade de Miami. Tem um local chamado de Pequena Buenos Aires, perto de Miami Beach ali, que tem muito argentino. Miami tem muitos argentinos. Portanto, vai jogar em casa o Lionel Messi. O hino de Cabo Verde.

0: festa da torcida cabo-verdiana de mais de 530 mil habitantes nesse arquipélago africano de descendência portuguesa. O Cântico da Liberdade, escrito, composto em 96, em homenagem a justamente a democratização do país depois de momentos difíceis politicamente. Vamos às escalações. Os times que fazem esse grande espetáculo é mata-mata, perdeu, tá fora. Em busca de um bicampeonato que desde o Brasil de Pelé não acontece em Copas do Mundo. Vem aí a Argentina, Lucas Belotti.
1: Seleção número 2 no ranking FIFA, primeira colocada no grupo J, chega a campo com 23 o goleiro Dibu Martínez, 26 Molina, 13 Cuti Romero, 6 Lisandro Martínez e 25 Facundo Medina compõem o sistema defensivo. Meio campo de 24 Enzo Fernandes, 20 McAllister, 7 Depou e 16 Thiago Almada. Mais à frente o gênio, a lenda, 10 Lionel Messi, capitão do time, que é completo por 22 Lautaro Martínez, a escaloneta do ó.
0: Que faz a sua centésima partida. A escaloneta e o banco do Scaloni, hein, Belotti?
1: Juan Musso, Rulli, Senesi, Tagliafico, Gonzalo Montiel, Paredes, Valentim Barco, Julian Álvares, Lo Celso, Palacios, Nico Gonzalez, Juliano Simeone, Nico Paz, Otamendi e Flaquito Lopes.
0: Para enfrentar a seleção da Argentina, já fazendo história nessa Copa do Mundo, sonhando com um salto quase improvável. Aí vem Cabo Verde!
1: Os Tubarões Azuis, que chegaram ao mata-mata como segundos colocados do grupo H, que tem escalados o 1 goleiro Vozinha, 22 Steven Moreira, 4 Pico Lopes, 3 Dinei Borges e 13 Sidney Lopes Cabral são os defensores. Meio-campistas, 6 Kevin Pina, 14 Deroy Duarte, o irmão dele 15 Laros Duarte, 20 o capitão Rian Mendes e 7 o Giovanni Cabral. Mais à frente isolado, 21 Nuno da Costa, o time do experientíssimo técnico Bubista.
0: E o banco?
1: Márcio Rosa, CJ dos Santos, Estopira, Logan Costa, João Paulo, Gilson Benchimol, Jamir Monteiro, Gary Rodrigues, Yannick Semedo, Willy Semedo, Théo Marcanjo, Tylon Livramento, Wagner Pina, Kelvin Pires e Hélio Varela.
0: Para tomar conta do espetáculo neste momento em Miami, atenção aí, fique de olho no apito.
1: Trio canadense, árbitro principal Drew Fisher, assistido por Michael Barwegen e Lias Arfa. No VAR, um americano, Armando Villarreal.
0: Bernardo Ramos comenta o jogo junto com André Coutinho nessa transmissão especial da Band News FM. O que você espera desse jogo, grande jogo, Bernardo Ramos, boa noite!
2: Boa noite, Duol. Uma Argentina sempre favorita contra Cabo Verde, né? Lembrando que é uma Argentina, e a gente vai falar sobre isso ao longo do jogo, que tradicionalmente não usa pontas, né? Só pegar as seleções campeãs do mundo em 78, o trio ofensivo formado por Kemp, Luque e Bertoni. O de 1986 com Maradona, Burruchaga e Valdano. O de 2022 com Messi, Lautaro e Julian Álvares. Ou seja, nunca tem ponta. É a meca do 4-4-2 com o enganche, que é esse camisa 10 por trás dos dois atacantes. É assim que a Argentina deve se comportar mais uma vez diante da seleção de Cabo Verde, que se defende muito bem, se classificou em segundo lugar no grupo que tinha a Espanha e teve a Espanha como líder.
0: Estádio completamente lotado, Hard Rock Stadium. O jogo vai começar com a saída de Cabo Verde. Muito calor em Miami. Messi sai do gramado para tomar uma água aqui em cima da cabeça, para molhar a cabeça, para tentar refrescar. Tá vermelho, Lionel Messi. Tamanho calor que faz em Miami, hein, Coutinho?
3: Muito, 33 graus nesse momento em Miami, mas o sol foi embora, viu, Marcelo? Contagem regressiva.
0: 6, 5, 4, 3, 2, 1. A saída pertence a Cabo Verde, apita o árbitro, começou, tá rolando o jogo na Band News FM. Argentina e Cabo Verde duelando por uma vaga às oitavas de final da Copa do Mundo FIFA 2026, direto do Hard Rock Stadium, a casa do Miami Dolphins. Sai tocando bola por aqui o time de Cabo Verde, outra vez o Dinei fazendo o lançamento lá para frente no ataque, buscando o centroavante Nuno da Costa. A bola bate e volta, acaba saindo aqui pela esquerda, campo de ataque é lateral para a equipe de Cabo Verde. Cabral faz a cobrança, recuando um pouquinho mais, ficando com a bola o Sidney Cabral. Ele volta a bola para Dinei, trabalha o camisa número 3, circulando na quarta zaga da equipe de Cabo Verde. toda de azul escuro. Ele toca na bola um pouco mais à frente para Kevin Pina. Ele volta para o goleiro Vozinha. Segura o camisa número 1 da equipe de Cabo Verde dentro da sua grande área. Bate na bola todo de amarelo, virando o jogo para a esquerda para o Sidney. Tenta brigar no alto, ele consegue o desvio. Toca à frente para Cabral, tentou girar. Cercado por dois, ele perde campo. Volta para o campo de defesa, leva pelo meio. Entrega para Kevin. Kevin vai virar o jogo aqui para a zaga. Entrega mal de graça para Almada. Almada domina, toca à frente. Lá vem a Argentina. Recolheu na entrada da grande área. O cruzamento do Altaro na boca do gol. Passou para a segunda trave. Vai chegar Depou na grande área. A bola passa por todo mundo. A bola acaba saindo. Saindo dividida. A bola vai para fora. A arbitragem está confirmando. Só tiro de meta ou escanteio, hein, meu caro Lucas Belotti?
1: Só tiro de meta. A proteção foi feita limpa pelo Sidney Lopes Cabral, atleta do Trabzonspor da Turquia. Vai no corpo do Depou. Evita a chegada do argentino e ainda assim não toca na bola. Pode ser o Vozinho, Duá.
0: Vozinha sai jogando, jogando no chão o time de Cabo Verde. Ele toca na bola mais à frente, entregando a passe para Laros Duarte. Duarte toca na bola para o setor direito, quem vem é Steven Moreira. Moreira faz o levantamento da direita para o comando, bola muito longa, muito forte para o Nuno, passa por todo mundo. Dibu Martínez, no limite da sua grande área, fica com ela pela equipe argentina. Primeiros movimentos da partida, 1 minuto e 40, primeiro tempo em Miami. Argentina e Cabo Verde, 0 a 0. Sai jogando no campo de defesa, Lautaro Martínez ficando com a posse de bola por aqui. Aliás, o Lisandro Martínez, ele toca na bola para a defesa. Cuti Romero faz a abertura para a direita, para Molina. Molina toca a bola na sua intermediária para Rodrigo Depou. Toca mal, Nuno tenta dominar, a bola escapuliu. Vem Dibu Martínez, ajeita. Pressão na saída de bola da Argentina. Dibu domina na sua grande área. Goleirão todinho de verde, pisa na bola, puxa para o lado. Goleirão do Aston Villa da Inglaterra com propostas para sair. Ele entrega a bola para Cuti Romero, que avança para o campo de defesa. Ataque pelo setor direito, se aproxima da linha média, toca na frente, recebe de volta de Rodrigo Depou. Aproxima a bola de Molina, domina mal, traz a bola atrasada e perde. Na dividida, Cabo Verde recolhe. Sidney leva a bola pelo lado esquerdo, chama para a tabela o meio-campista Duarte, toca mal. Ela volta para a Argentina. Lautaro Martínez para Messi, passa por dois marcadores, volta um pouquinho para McAllister. Messi se adianta, toca à frente, Enzo Fernandes na bola na entrada da área pela esquerda. Lautaro Martínez deixa a bola adiante aqui para o setor esquerdo, vem Almada, tenta dominar, perde campo, volta um pouquinho o time da Argentina. Thiago Almada tem Medina à frente dele, ele segura um pouquinho o passe, McAllister atrás, ele entrega a bola para Medina, ocupando o setor esquerdo, ele volta para metade do campo, dá um passo à frente, domina Lisandro Martínez. Lisandro pisa na bola, traz a bola para o campo de ataque pela meia esquerda, chama Enzo Fernandes para o jogo. Thiago Almada recebe pequenininho, é jogador do Botafogo, ele toca na bola voltando para Enzo. Enzo retorna no círculo central do campo, atrasando a jogada para Cuti Romero, que avança pela direita, se aproxima todo no ataque do time da Argentina. Ele põe a bola na frente, a Molina trabalhando com o McAllister, foi bloqueado pelo Sidney. Caiu o argentino, queria falta, o árbitro mandou seguir, ele dá aquela olhada na manha do gato para a lateral, ninguém caiu na dele, Belotti.
1: Ele abre as duas mãos que estavam tampando o rosto ali, que ele disse ter sido atingido, né? Só para dar uma olhadinha se o árbitro canadense Drew Fisher tinha marcado a falta, mas viu que ele não estava ligando para nada, então se levantou rapidinho o argentino.
0: Sai para o jogo novamente a seleção de Cabo Verde aqui no campo de defesa. Toca na bola outra vez aqui, Dinei, e faz o passe do outro lado para Pico. Pico Lopes, contratado, convocado pelo LinkedIn. Ele toca na bola pelo setor esquerdo para Sidney Cabral. E eu não estou brincando. A bola fica pelo lado esquerdo do campo. Ele volta aqui na intermediária. Fica com ela novamente Duarte, Deroy Duarte. Dois irmãos na metade do campo de Cabo Verde. Ele toca na bola para Pico outra vez. Pico Lopes na direita para Moreira. Dominou mal. O árbitro parou o jogo. Acho que ela saiu no início da jogada aqui do outro lado. Ele pegou uma falta que a gente não viu, Belotti?
1: Pegou uma falta em cima do Sidney Lopes Cabral, lateral esquerdo da seleção de Cabo Verde, né? O Depou chegou atrasado. O árbitro marcou a falta, só que nenhum jogador da seleção africana percebeu. Aí seguiram trocando passes por alguns segundos até que o jogo fosse paralisado.
0: Falta para Cabo Verde bater aqui na esquerda. Vem o pequenininho país africano para bater a falta. Do lado esquerdo se prepara para a cobrança.

0: Ajuda, a bola cai de novo na intermediária ofensiva de Cabo Verde, ficando com a bola dominada, Rian Mendes volta de novo aqui, a bola na intermediária ofensiva com o Dinei, faz abertura para o lado esquerdo, Cabral tenta o domínio, cercado por dois, ele perde a bola, desarmado, Depou por dentro a Messi, campo de defesa, ele faz o passe aqui atrás, de volta para Enzo Fernandes, para McAllister, McAllister abre, ainda no setor direito, na linha da metade do campo é Molina quem domina, na marca de 5 minutos e 30, Rodrigo Depou ajeita a bola de volta para Molina, recuando para a zaga para Cuti Romero para Enzo Fernandes, meia esquerda, campo de defesa pertinho do círculo central, adianta a bola para Almada, Almada volta a bola para Enzo, Enzo recolhe com o pé direito, levanta a cabeça, dá um passo atrás, Rodrigo Depou na outra meia, segura um pouquinho a jogada, Enzo Fernandes entrega a bola mais à frente, recebe do Almada, toca de volta, trabalha o time argentino e a pressão, meia pressão da equipe de Cabo Verde na marcação, a bola cai com o Cuti Romero que desce da defesa para o campo de ataque pelo setor direito, levanta a cabeça, ajeita a gravata, pouca gente disponível, ele toca na bola para a direita, recebe de volta Molina, toca de volta a bola para o zagueiro Cuti Romero, encarando a primeira linha de marcação, ele acha uma McAllister, desarma armado sem falta, chega na sequência o Cuti Romero para dividir com o atacante, o Nuno não dominou e ela foi viajando para a Vozinha, que domina com estilo dentro da sua grande área. 6 minutinhos, começo de jogo em Miami, 0 para a Argentina, 0 para Cabo Verde. 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Vem a Argentina, Almada na frente, Lautaro Martínez não consegue chegar por baixo. Lançamento em profundidade, atenção, Laros Duarte vai avançando. Pela direita o Rayan Mendes vai chegando na grande área, invadiu. Pela direita cortou para o pé esquerdo, bateu travado, bateu no zagueiro, foi para o goleiro. Dibu Martínez domina, sai jogando o goleirão da Argentina, Belotti.
1: Deu uma parada no taco o Cuti Romero, né? A batida já tinha sido travada, ele podia dominar e até sair jogando, não conseguiu. A bola passa entre as pernas dele, é que perdeu força. Ainda tinha o Dibu para proteger a área argentina.
0: McAllister sai para o jogo pelo time da Argentina, entrega a bola lateralmente na direita para Rodrigo Depou no campo defensivo, ele acha o Cuti Romero mais atrás, domina, rola a bola mais à frente para Enzo Fernandes, de primeira toca na bola para Lisandro Martínez, vem o zagueirão trabalhando outra vez aqui na quarta zaga, zagueirão do Manchester United, vem trazendo a bola pertinho do círculo central do campo, olha à frente, tá bem espetado Molina pela direita no campo de ataque, o zagueiro não vê, faz o passe mais na segurança aqui para a direita, vem de novo o Cuti Romero trabalhando para o time argentino, saindo da defesa ou campo ofensivo, ele passa a linha da metade do campo, deixa a Messi, Messi trabalha curto com McAllister. Aqui na intermediária ele faz um bom passe. Rodrigo Depou faz abertura. Molina quem faz abertura. Rodrigo Depou é quem domina. Da direita para o centro ele achou McAllister. Passe muito forte. Ele quase perde a bola. Chegou a tempo. Lançamento do Enzo Fernandes lá para a ponta esquerda. Medina vai chegar. Está marcado. Ele achou de novo Almada. Marcação dupla. Ele volta a bola no lateral. Novamente para Enzo Fernandes. Se aproxima da área pela meia esquerda. Virou para a direita. Tava lá o Sidney Cabral para sair para o jogo. Já domina. Vai à frente. É outra vez aqui avançando o Giovanni Cabral. Na frente ele passa. Passa fácil pelo marcador. Entregou adiante, vem da outra vez perigosamente a equipe de Cabo Verde na esquerda, cercado por três, perde a bola, não consegue ficar com ela novamente aqui o atacante, aliás o Deroy Duarte, número 14 da equipe de Cabo Verde, foi desarmado pela equipe argentina. McAllister tem a bola de novo, vem com ritmo tranquilo o time argentino para o campo ofensivo, pisa na bola pela meia direita, entrega a bola para Enzo Fernandes, recuando para Romero, triangulando com McAllister. Molina sai da lateral, vem para o miolo, ele abre a bola para Messi, Messi para Molina, muito forte o passe na ponta direita. Volta na proteção, zagueiro da equipe cabo-verdiana, o Dinei. A bola vai para fora depois do tranco. É só tiro de meta para a equipe de Cabo Verde. Bernardo Ramos, começo de jogo, menos de 10, 0 a 0. E o mapa do jogo, Bernardo?
2: A Argentina joga nesse 4-4-2, sobre o qual a gente falou antes de a bola rolar, com o Thiago Almada pelo lado esquerdo, o Depou pelo lado direito. E quem dá a abertura de campo e profundidade são os laterais, Molina e Medina, pela direita e esquerda, respectivamente. Cabo Verde tem uma postura mais ofensiva do que eu imaginava nesse início de jogo.
0: André Coutinho, também quero ouvi-lo, suas primeiras impressões do jogo no Hard Rock Stadium. Fala, Couto!
3: E eu vou pegar o gancho do final do comentário do Bernardo. Cabo Verde me surpreende, tá tentando jogar de igual para igual com a Argentina. Por enquanto, um jogo bem mais equilibrado do que eu imaginava. Isso é refletido aqui nas arquibancadas do Hard Rock Stadium. A torcida da Argentina, ao contrário do que costuma fazer, tá calada, viu, Marcelo?
0: Tá apreensivo o torcedor argentino, maioria absoluta no Hard Rock Stadium. Dibu Martínez tem a posse de bola. Vamos nos aproximando de 10 minutos do primeiro tempo, tá só começando. Perdeu, tá fora, empate, prorrogação e pênaltis. Posse de bola para a seleção da Argentina, McAllister domina. Antes do círculo central, ele trabalha rolando à frente a Messi. Ele toca de primeira, de perna esquerda, recuando para Lisandro Martínez. Ele põe à frente a bola para Enzo Fernandes, está espetado Medina pela ponta.

0: esquerda, ele devolve a Messi no círculo central do gramado, tá procurando o Lautaro Martínez, ele achou a Almada na meia esquerda, de lá pro comando, era pro Lautaro Martínez, não alcança, direita, tira. Manda à frente o zagueirão de Cabo Verde, relógio da Band News FM, marca, você confere, 10:30, etapa inicial. Placar da Copa do Mundo FIFA 2026 em Miami. Fase 16avos de final, por enquanto está empatado. Argentina 0, Cabo Verde também 0, viu, Arthur Coelho? Boa noite!
1: Boa noite! E com cavadinha de Mohamed Salah, o Egito elimina a Austrália nos pênaltis e garante vaga nas oitavas de final da Copa do Mundo. Depois de empatar por 1-1 no tempo normal, os egípcios conseguiram uma vitória por 4-2 nas penalidades e o Egito agora aguarda o vencedor de Argentina e Cabo Verde.
0: 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Já já o número porque desce a Argentina. Medina pela ponta esquerda, trabalhando com Almada, cruzamento para a área, para ninguém. Fechadinha a defesa, Pico afasta, a bola volta para Moreira, tenta girar pelo lado esquerdo do campo, lança à frente, lançamento é bom, Mendes tenta o domínio, capitão do time tenta avançar, não consegue, bola desarmada, vai para fora, lateral que favorece Cabo Verde. Qual que é o contatinho da Band News FM no WhatsApp, hein, Arthur?
1: 11-999-592-100, 11-999-592-100, também pelo YouTube você pode deixar o seu comentário que eu vou ler em instantes.
0: E a dona Ana tá vendo o jogo, a mãe do Vozinha, né, o Belotti?
2: Tá sim, né? Ela perdeu só aquela primeira partida contra a Espanha, que, convenhamos, foi a melhor dele, mas depois recebeu a autorização para entrada nos Estados Unidos e desde então não larga a pé dos Estados, onde o filhão vai jogar, ela tá lá.
3: Desde que ela chegou, o Vozinha não fez mais nenhuma defesa na Copa.
2: Informação.
3: Perdão, Marcelo.
0: Você tá chamando a senhorinha de pé frio?
3: Não. Longe de mim, o Vozinha tá nos nossos corações, mas é verdade, mas não perdeu o jogo também, convenhamos.
0: Vem para ataque novamente a seleção da Argentina aqui na intermediária, vem trazendo a bola aqui no campo de defesa, já para ataque, Lisandro. Bola curta à frente a McAllister mais recuado do que em 2022, faz quase às vezes de um primeiro volante. Ele traz a bola novamente entregando para o zagueiro Lisandro na ponta esquerda, ele faz o passe para Almada recua para Medina retorna a bola, começa a rodar aqui na sua intermediária defensiva a seleção da Argentina. Bola invertida aqui no campo de ataque, já toda a Argentina na frente, Romero, passe vertical, Almada de primeira, buscando Lisandro Martínez, não chegou, quarta defesa. Afasta o perigo mais uma vez aqui atrás o Kevin Pina. A bola volta para a seleção da Argentina. Belotti me chama.
2: Só para trazer ainda nessa relação pai, mãe e filho, hoje quem está acompanhando o filhão aí também é Diego Simeone, técnico do Atlético de Madrid, pai do Juliano Simeone. Opção no banco de reservas para o Lionel Scaloni.
0: Olha só, será que papai vai gostar? Posse de bola, tá no banco o filho dele. Posse de bola para a equipe da Argentina aqui no setor direito. Avança McAllister. Pois não, Coutinho?
3: Perdão, Marcelo, a gente tá com um pouco de delay entre nós aqui, né? Você lembra do Papai Gostou? Era clássica do Silvio Luiz, querido Silvio Luiz.
0: Grande, eterno Silvio Luiz. Posse de bola pro time da Argentina. Vem descendo novamente Medina pela ponta esquerda, bem rente a lateral. Ele volta a bola pela meia, deixando com Almada para Enzo Fernandes. Levanta a cabeça, procura o Messi, vai para as costas do volante o Messi. A bola circulada cai aqui com Lisandro Martínez se aproximando da área como se fosse um armador. Ele vem levando pela esquerda, entrega a bola curta para Depol, recebe outra vez e toca atrás. Começa de novo. Entrega a bola aqui na sua intermediária, o time argentino vai rodando a bola por aqui buscando o espaço que não existe. Vem carregando a bola novamente na esquerda, Almada. Buscando o bico da grande área, não tem espaço, ele prefere o recuo. Começa tudo outra vez, o Enzo Fernandes. Bola na área, Messi domina, recuado aqui na entrada da área, dominou na esquerda, bateu pro gol! Passa a esquerda do Vozinho e vai fora! Vai deixando o homem sozinho, vai Belotti!
2: Ele precisa de pouco, para não dizer do mínimo espaço para ser perigoso. Conseguiu receber esse passe dentro da grande área, perde um pouco de ângulo no primeiro domínio, mas ainda assim bate cruzada. Ela passa pertinho da trave esquerda do Vozinha, que dessa vez não encostou na bola, então é tiro de meta.
0: Esse McAllister da Argentina de 2026, hein, Bernardo? Joga diferente do cara de 2022.
4: Ele dá mais espaço para os avanços do Enzo Fernandes, que pega muito bem na bola de fora da área, né? É o McAllister que, inclusive, no time do Liverpool, por vezes jogou mais adiantado também, né? Jogava com Gravenberch, Szoboszlai e McAllister mais avançado, né? Então tem uma mudança aí de posicionamento muito bem observada por você em relação àquele do Mundial de 2022.
0: 15 minutos de jogo, primeiro tempo em Miami, 0-0. A Argentina procura trancar um pouco os seus espaços também, rodar a bola com tranquilidade na sua defesa. 15 minutinhos, avança a Argentina. Bola de novo com Lisandro Martínez, mais à esquerda na quarta zaga, se aproxima do círculo central, encara a marcação do Laros Duarte. Ele toca à frente, recebe do Almada, outra vez trabalhando a Argentina, que dá um passo atrás na armação. Posse de bola com Cuti Romero, que vem trazendo a bola mais para a direita. Já se aproxima ao campo de ataque, passa do marcador, encontra Molina na ponta. Molina tem o domínio, traz a bola um pouquinho mais atrás. Segura um pouco o jogo, voltando na intermediária. Romero com ela na linha central do campo. O time da Argentina ataca para a direita, para a esquerda. O time de Cabo Verde, para você que não tem a imagem. Trabalha novamente Lisandro Martínez, vem da defesa ao ataque pelo setor esquerdo, avançando ofensivamente o time da Argentina. Na ponta esquerda, Medina toca na área. Enzo Fernandes invadiu no bico esquerdo da área. Contra três, complicou-se um pouco, deixou para Almada. Invadiu, girou contra a marcação, foi levando para o bico da área, parou. Almada é esperto. Contra dois, achou um passe ao Messi, bloqueado, chamando a falta. Não vem a falta, o árbitro para e marca. Com atraso, a falta no camisa 10 da Argentina. E essa é perigosa, Belotti.
2: Qualquer bola parada para o Lionel Messi nessa distância, viu, Duá? É perigosa agora. Eu acho que o árbitro deu só porque ele viu que nas costas estava o número 10 e o nome do Messi. Eu não sei, não.
3: Foi nada.
4: Perfeito, Belotti. Não foi nada. Não foi nada.
0: Absolutamente nada. Falta marcada e é perigosíssima, hein? Trabalho para a vozinha, vem aí. Atenção, se prepara para a cobrança de falta o time argentino. A defesa, a torcida da Argentina vem atrás do gol de Cabo Verde. 16:40, você viu falta ou estamos vendo outra coisa aqui, meu caro André Coutinho?
5: Absolutamente nada, o que eu vi foi uma pessoa muito parecida contigo aqui nos camarotes, David Beckham, o patrão de Messi.
0: Esse é o cara, e a dona Vitória tá lá do lado, né?
4: Roche Spice, né?
0: É, tá lá, firme e forte. Falta para a seleção da Argentina, perigosa pela meia esquerda, se aproxima da meia lua da grande área o time argentino. Vozinha, preocupado junto ao poste direito, armando a formação da barreira que vai proteger aquele canto ali. São quatro homens da equipe de Cabo Verde. Pode botar mais um, meu goleiro. Só quatro contra o Messi não dá, não. 17 minutos, o Rodrigo De Paul fica ali próximo da bola. Por questão de hierarquia, é o Messi que vai. Todo mundo reclamando da distância da barreira, que tá andando. Como se os argentinos nunca fizessem isso, né? Vão ali colocando mais gente ali. O Vozinha colocou um quinto homem na barreira da equipe de Cabo Verde. De Paul ou Messi? Momento importante em Miami, torcida argentina de pé. Messi dá aquela olhada no movimento. Olha pro canto esquerdo do goleiro. Partiu o pé esquerdo no canto direito. Vozinha, tranquilo para fazer a defesa. Belotti.
2: Tá aí a defesa pra mamãe do goleirão Vozinha, que tá sem clube. Pode pintar algum time aqui no Brasil. Deu dois passos pro lado, ficou com ela. O Messi não pegou muito bem na bola, é verdade.
4: A Argentina finalizou duas vezes no jogo. Quem finalizou as duas vezes, Duá?
0: Messi.
4: É ele.
0: É, rapaz, a Argentina com um pouco de dificuldades. A defesa de Cabo Verde já aprontou outras contra time grande nessa Copa do Mundo, hein, André Coutinho?
5: Já, e aqui de cima a gente vê os dois blocos defensivos. Olha a Argentina.
0: Chegando com o De Paul, Messi na grande área. Vozinha saiu nos pés do camisa 10 da equipe argentina e fez a defesa. Pois não, Coutinho?
5: A gente vê os dois blocos da primeira marcação bem claros, né? Como se fosse um pebolinho. O Bernardo já falou sobre isso mais cedo, mas a visão aqui de cima da posição da Band News FM é bem clara. Um jogo, eu repito, com 19 minutos do primeiro tempo, muito mais equilibrado, muito mais jogado, muito mais encarado por Cabo Verde do que eu imaginava. E olha o Vozinha de novo, que é o segundo drible do Vozinha no Lautaro Martínez.
0: O Vozinha, ele está flertando com o perigo. Cabo Verde tenta inversão de bola, dá certo. Vem outra vez o Laros Duarte, da direita para a esquerda, vem avançando em contra-ataque. Como corre? A abertura pela ponta canhota. Desce, vem o Sidney Cabral, leva da ponta esquerda por dentro, chama na tabela. O Laros tentou dominar, não conseguiu a devolução. A bola acaba voltando novamente aqui para o time argentino, com a equipe de Cabo Verde toda à frente. De Paul para McAllister. Na metade do campo ele vira o jogo lá para Lisandro Martínez. Ele entrega a bola mais à frente, ficando com a bola dominada na intermediária. Enzo Fernandes abre para Medina. Medina de volta para Enzo, circula com a bola dominada. O time argentino na calma, na moral, trabalhando. Thiago Almada pediu, recebeu aqui na meia direita, caindo por ali para trabalhar junto com Messi. Messi volta a bola para Cuti Romero, na frente para McAllister, círculo central do campo, metade ofensiva. Ele toca na bola de volta para Almada, agora caindo mais defesa direita, faz o passe curto à sua frente para Rodrigo Depou. Rodrigo Depou para Molina. Molina traz a bola da lateral direita para dentro, aqui na meia, volta a bola pelo corredor central para Messi. Vem buscar jogo de trás o camisa 10. Avança pela Argentina, toca na direita. Enzo Fernandes tem Medina passando, pediu, recebeu, vai para cima da marcação, pôs na área, tá lá na entrada da área pro corte a defesa. Tranquilidade total para sair jogando. Sai jogando outra vez ali o Cabral. Sai na frente por ali o Kevin Pina. Faz a abertura para direita, pediu para receber na frente, mas não veio o passe. Mais uma vez aqui o Duarte tentou dominar, não conseguiu avançar, aliás, o Mendes, e o time da de Cabo Verde vai se armando aqui na sua intermediária na marca de 20 minutos. 20 minutos em Miami. Toca na bola novamente o time de Cabo Verde aqui na esquerda, Sidney. Pisa na bola o camisa número 13, vai avançando contra o Depou. Cortou por dentro, não tem muito espaço, volta tudo. Começa com Deroy Duarte. Duarte toca na bola voltando aqui para Kevin. Kevin no setor direito para Moreira. Moreira devolve a Kevin. Kevin Pina tenta o domínio, voltando para a zaga. E o relógio da Band News FM marca, você confere. 20 minutos e 40, etapa inicial. Placar da Band News FM da Copa do Mundo FIFA 2026 em Miami. Fase 16avos de final. 0 Argentina, 0 Cabo Verde. Tá bom, Arthur Coelho?
6: Eu esperava uns 3-0 de Cabo Verde, mas segue aí.
0: Não vai dar em nada, pode partir.
6: Vamos lá, inclusive esse é o comentário de muitos ouvintes, mas daqui a pouco tem mais futebol aqui na Band News FM, Colômbia e Gana no estádio de Kansas. A narração é de Anderson Gonçalves.
0: Fatal, timaço Band News FM na Copa do Mundo, Bernardo Ramos quase metade deste primeiro tempo. Daqui a pouco teremos a pausa para hidratação, 0-0 em Miami.
4: É uma Argentina que tenta progredir, mas aí tem uma marcação importante no setor defensivo de Cabo Verde, que não atua com linha de 5. Mas o Ryan Mendes, ele baixa, ele é a sombra do Medina. Então parece por vezes uma linha de 5 que não é. O time de Cabo Verde joga num 4-1-4-1. Mas tem na figura do Ryan Mendes um jogador muito voluntarioso, né? Ele é o meia pelo lado direito. Quando o Medina vem, ele não larga o Medina, né? Então a Argentina passa a ter dificuldade para atacar pelo lado esquerdo ofensivo.
0: 22 minutos, metade praticamente deste primeiro tempo, sai mal Cabo Verde. Moreira dá um passe no peito ali, no pé do adversário. Almada, pra Messi, tentou driblar fintando, não conseguiu, voltou Depou, cavadinha pra Messi de costas pra área, girou, tentou escapar da marcação, tripla volta pra corrigir Kevin. Bate na bola de pé esquerdo à frente ao Nuno, chegou travando com ele Cuti Romero. A arbitragem não marca nada, vem roubando a bola, Kevin Pina na saúde. Traz a bola do meio para a direita, leva a bola para o círculo central, sobe o time de Cabo Verde, meus senhores. Bola entrega aqui do lado para Stephen Moreira, leva a bola para a ponta para Ryan Mendes. Ele volta a bola para Moreira outra vez, marcado, cercado pelo Almada, ele volta para Ryan. O capitão do time de Cabo Verde, os Tubarões Azuis, voltando a bola para o campo defensivo. Toca na bola, pico por dentro, faz o passe novamente a Leroy Duarte. Duarte põe à frente a bola para Leroy Duarte, o seu irmão, ele toca na bola pro lado esquerdo do campo, vem com ela Sidney Lopes, vai tentando fazer a domínio, quando ele tentou a pedalada a bola escapou, foi no pé outra vez do Rodrigo Depou. Argentina outra vez retoma a posse de bola, vem buscar jogo Enzo Fernandes no campo de defesa perto da própria área, ele toca aqui atrás para Romero para Lisandro Martínez, traz a bola na quarta zaga, rolando a McAllister, domina, gira o carequinha da equipe argentina tocando a bola para meia direita, Rodrigo Depou passa à frente, vem o passe do Enzo aqui pra ponta direita, Messi tá aberto, ele circula por lá, faz a finta no primeiro, tentou levar o segundo, aprofundou, no que aprofundou chegou o Dinei, trabalhando o zagueirão de Cabo Verde, protegendo pro Sidney, põe na frente, entrega a bola mais uma vez à frente pro camisa 14, o Deroy Duarte, que tentou sair jogando curto, sempre curto, sai jogando bonito o Cabo Verde. Dinei tira a bola da grande área pela esquerda, bate de pé canhoto, levanta para o ataque, volta de cabeça, tentou Cuti Romero, Nuno caiu, tentou forçar a falta, a arbitragem não caiu na dele, e a Argentina tem a bola novamente, vem buscar jogo na intermediária, Lisandro Martínez deixa a bola para Enzo Fernandes no círculo central do campo, gira para sua esquerda, domina e toca na bola rasteirinho para Medina na intermediária, volta para Enzo, Almada passa à frente, mas está marcado. McAllister vem por dentro, ele inverte o jogo da esquerda para a direita pelo alto, a bola passa por todo mundo, vem no peito do Molina, de lá para Rodrigo Depou, tentativa de cruzamento, vai botar na área para o Lisandro, volta Dinei de cabeça, corta mais uma, o zagueirão de Cabo Verde que tem nome de atacante, né, o meu caro Lucas Belotti.
2: É, tem nome, Dinei já fez muito gol, viu, Marcelo Duó, mas esse é zagueiro, um dos melhores da primeira fase, o Dinei Borges, o companheiro dele, Pico Lopes, como você disse, né, contratado pelo LinkedIn, o técnico à época, Rui Águas, mandou pra ele uma mensagem em português e ele não entendeu nada, ele falou, eu não falo português, não sei o que tá escrito, e aí depois ele traduziu, escreveu em inglês e o Pico Lopes falou, tá bom, vou me juntar a essa seleção, tá jogando uma Copa do Mundo, é.
4: O Iago, acho que jogou na seleção de Portugal ali nos anos 80, né?
3: Exato, exatamente.
4: É o seguinte, Duó, olha só. O Dinei é zagueiro do Al-Bataé, dos Emirados Árabes Unidos, e concordo com o Belotti, faz uma baita de uma Copa do Mundo. Copa do Mundo exemplar. Agora, Cabo Verde precisa entender as limitações que tem. Por várias vezes o Vozinha tenta um drible ali no Lautaro Martins, foi... aconteceu por duas vezes, como relator o André Coutinho, muito bem. Às vezes tenta sair tocando curto na grande área, tudo bem, é uma ideia muito legal de jogo, eu sou entusiasta desse tipo de jogo, mas tem que entender as limitações que tem. Às vezes vai precisar dar um bicão pra frente e tá tudo bem, né? E a Argentina me decepciona até aqui, né? Foram duas finalizações só com o Lionel Messi, né? As duas únicas da Alves Celeste até aqui. Lautaro Martínez absolutamente sumido no jogo, né? É claro que é um centroavante que pode a qualquer momento fazer um gol, tem muita qualidade, jogador da Internacional e tal, indiscutível a qualidade do Lautaro, mas até o momento não tocou na bola, né?
0: É isso, André Coutinho, seu panorama. Metade do primeiro tempo já foi 0-0 em Miami, Couto.
5: O Bernardo manja muito, né? Ele já deu todo o panorama do jogo. Eu vou passar algumas curiosidades, porque eu, pela primeira vez, Marcelo, eu saí aqui da posição e vim para trás do Hard Rock Stadium para ver o que as pessoas fazem numa parada de hidratação. E a galera vem comprar hot dog, vem comprar cerveja, refrigerante. Então virou uma parada, mais uma parada realmente. Até para os torcedores, o pessoal vai pro banheiro, etc e tal. Tá bastante calor por aqui em Miami, então o pessoal vai se hidratando e tem que fazer esse xixizinho também. Agora, só para complementar com relação ao tempo por aqui, me parece que tá bem mais claro, viu? As nuvens mais escuras foram embora, acho que não teremos nenhum tipo de problema de atraso nessa partida ou de paralisação nessa partida, como havia essa preocupação antes de a bola rolar. Dentro de campo, um jogo, como o Bernardo já falou, mais equilibrado do que todos nós imaginávamos.
0: Muito bem, meu caro Arthur Coelho, e o povo? Eu quero saber o povo. Onde é que está o povo, Arthur Coelho?
1: Duol, o povo está com o secador ligado. Abrindo aqui o WhatsApp para participação do ouvinte. Fala aí.
7: Boa noite, Bani. Zé Luiz aqui de Saquarema. Claro que vai ser 2-0 o time lá da África.
1: Cabo,
7: né?
1: Verde.
7: O Vozinha é um grande goleiro. 2-0. Valeu, galera. Um abraço. Saquarema, Zé Luiz.
1: Tá aí, Zé Luiz.
0: Valeu, Zé Luiz. Muito bem. Jogo retomado. Argentina desce outra vez para ataque. Medina entrega passe outra vez do lado esquerdo do campo. Vem descendo Enzo Fernandes, voltando o jogo. Começa na intermediária com o Lisandro. Lisandro traz a bola de trás, tenta o domínio. Não tem muito espaço disponível. Ele segura um pouco o jogo. Vem descendo pelo setor de intermediário, pelo corredor central. Abriu para Cuti Romero. Mais à direita. Faz abertura do lado direito para Molina outra vez. Bem pertinho da lateral do campo. Cercado por três. Ele volta a bola para o zagueiro. Novamente o Romero. Argentina não acha o espaço. Toca na bola para Lisandro. Lisandro ajeita no corredor central. Lança para o Messi na grande área, entrou, dominou contra o Vozinha, bateu, caçapa!

0: do gênio, da fera, Messi, abre a lata de Cabo Verde, Miami, num lançamento de cinema do Lisandro Martínez, aliás, do Lisandro Martínez, o zagueirão, mandou lá pra área, direto, Messi aparece nas costas do Dinei, na saída do Vozinha, ele nunca perde, ele é gênio. Ele é o baluarte de uma geração, ele é o jogador de futebol do século XXI, o maior de todos, Messi, camisa 10, desbloqueia o jogo para a Argentina e um jogo que estava ficando esquisito, bota a bola nele que ele resolve, Messi número 10, que Copa do Artilheiro da Copa do Mundo. 1-0, Belotti!
1: Ele precisa de pouco espaço, poucos toques na bola. E quando recebe um passe de Lisandro Martínez que incorporou o Messi, aí fica mais fácil para o camisa número 10. É o oitavo jogo seguido de Copa do Mundo em que o Messi marca, em que o Messi coloca bolas na rede desde o mata-mata de 2022, contando, são 12 ao todo. Nessa mesma sequência, 124 com a camisa da Argentina. O maior artilheiro da história das Copas. E se o teto era de 16 do Close, subiu e subiu muitos andares. Chega a 20 na história da principal competição deste planeta. A Argentina está na frente. Furo ferrolho de Cabo Verde, faz 1-0, Duan.
0: Crack é isso, precisa de uma chance. Ele teve 3. Na terceira ele marcou, Bernardo.
2: É por aí. É o seguinte, Duan. O lançamento do Lisandro Martínez, do Licha, né, foi uma coisa de cinema, né, um lançamento de 35 metros. Agora, o domínio do Messi num curto espaço ali de pequena área é impressionante, né? Foi um lançamento que veio da esquerda, do campo ali, início do campo ofensivo da Argentina, no pé do Messi. Qualquer outro jogador ia tentar um chute em primeira, ou ia tentar dominar, ia perder a bola, mesmo em Copa do Mundo. O Messi não, parece que tem cola no pé, né? Ele domina a bola na pequena área, ele dá um chute ali com o peito do pé, esquerdo, mesmo pé, na saída do Vozinha, né? É um fenômeno.
0: 30 minutos, relógio Band News FM marca, você confere, meia hora, etapa inicial. 31 já, primeiro tempo em Miami, Hard Rock Stadium, 16avos de final da Copa do Mundo, eliminatórios, perdeu, tá fora, Messi! Argentina 1, Cabo Verde 0, Arthur Coelho.
3: Mais cedo teve intertemporada e o Flamengo ficou no empate em 2-2 com o River Plate, jogando em torneio amistoso em Portugal. Os próximos jogos do Mengão serão contra o Lausanne da Suíça e o Benfica, também de Portugal.
0: 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Posse de bola para a equipe de Cabo Verde, que desce para ataque novamente com o Deroy Duarte. Ele faz a abertura para o Sidney pela ponta esquerda contra o Rodrigo Depol. Procura um espaço, meteu na área. A bola vai direta para o gol. Passou pelo Dibu Martínez. À esquerda é tiro de meta. Tranquilo, viu, Lucas?
1: É, tanto que o Dibu Martínez nem arriscou, né? Colocar a mão, ficar com ela. A bola não tinha endereço algum do gol e estava muito distante do jogador de Cabo Verde, aberto pelo lado direito. Então o Dibu ficou esperto ali só para ganhar o tiro de meta mesmo.
0: Sai jogando a Argentina outra vez, 32 minutos. Bola aqui na direita com o Romero, já faz uma finta seca em cima do Nuno. Leva a bola mais à frente, dá um tapa na bola vertical, perigosíssimo. Deu certo. Toque de cabeça do Messi, recuando para o Enzo Fernandes. Ajeita para a esquerda, para Medina, tudo no campo de defesa. Outra vez Enzo, meia esquerda, campo defensivo antes do círculo central. Para McAllister, de lá para Messi, autor do gol. Circulando com a bola dominada, passeando com ela pela meia direita. Taça da defesa, o campo de ataque, passou Medina, o Molina, aliás. Ele faz o passe para Rodrigo Depol, recebe de volta com mais espaço na intermediária. Ainda pela direita, vai se aproximando do círculo central, bate de pé esquerdo, virando o jogo, da direita para a esquerda, entregando a bola novamente para Lisandro Martínez. Pisa na bola, tentando dominar por aqui, outra vez o zagueirão, Lisandro tenta o domínio, não tem muito espaço, deixa para McAllister, de lá para a meia direita, Messi se aproxima, Lisandro está marcado, aliás o Lautaro marcado na grande área, a bola circula, fica com o Molina, Molina para Enzo Fernandes, pega bem de fora da área, Almada tenta a finta, uma na tabela com Messi, a bola esticada, não consegue chegar até ela. Fica com ela, Cabo Verde, tenta sair rápido no contra-ataque. Cercado, tenta ficar com a bola o Giovanni Cabral. Conseguiu segurar, entregou na frente. Volta para a dividida o time da Argentina. Ajudando aqui a marcação Medina. Retoma a bola e a Argentina tem novamente uma descida ofensiva. Posse de bola na intermediária. Pela meia esquerda, segura a bola novamente o Rodrigo Depou. Aliás, pela meia direita, círculo central, trocando passes com McAllister. McAllister domina, devolvendo para Rodrigo. Rodrigo Depou chama o time para frente. Ele pisa na bola, vira da direita para a esquerda, chama no círculo central. Outra vez o Lisandro. Lisandro Martínez deixa a bola ao lado para Romero. Romero puxa a bola para a direita. Time de Cabo Verde recuado, todinho marcando atrás da linha da bola. Com ela, Cuti Romero vem avançando, entregando a bola para Lisandro. Lisandro Martínez na meia esquerda, se aproxima do ataque. Tem Almada espetado no bico da área. Tem por dentro Enzo Fernandes. Ele achou McAllister trocando passes curtos. Novamente com ela o zagueiro, voltando o jogo para Rodrigo Depou na meia direita. Molina vai lá para a grande área. Ele segura um pouco. Lançamento para Almada na esquerda, na área. Bola muito longa para ele. Subiu, não alcançou e a bola foi para fora. Em lateral, que favorece a seleção de Cabo Verde na direita, no campo de defesa. André Coutinho, 1-0, Argentina, 34 do primeiro tempo, Couto.
4: Olha, eu não perdi o gol, mas muita gente perdeu justamente por aquilo que eu estava falando da parada de hidratação. Eu consegui assistir ao gol. E o detalhe do gol, que lançamento do Lisandro Martínez. Camisa 6, argentino, do campo de defesa, um lançamento ali de, sei lá, 50, 60... 70 metros no pé de Lionel Messi. Bernardo destacava como a bola gruda no pé esquerdo do Messi para ele dar o tapa também de esquerda para fazer o gol. Mas eu destaco também o lançamento do zagueirão Lisandro Martínez, argentino.
0: Que belíssima assistência. Ele tem a bola de novo aqui do lado esquerdo no campo de ataque. Pisa na bola Lisandro, lá de trás o zagueirão do Manchester United traz a bola pro campo de ataque. Pode fazer abertura pro Medina, preferiu deixar no meio do campo para Cuti Romero. Cuti Romero avança com a bola dominada, levanta a cabeça e dá uma batida longa para a ponta esquerda com Almada cercado por dois. O Rayan vem em cima dele na marcação, ele volta para Medina, Medina na frente para Enzo Fernandes, os três triangulando outra vez. Enzo voltando da esquerda para intermediária para Lisandro. Fecha a marcação time de Cabo Verde, 1-0 Argentina, 35. Segura bola, Cuti Romero na metade do campo, pisa na bola cercado, deixa para McAllister de primeira para direita, tá impedido ali o Molina. Arbitragem vai marcar, ele tava muito à frente, impedimento marcado, jogo parado, Belotti.
1: É, tava tão à frente, né, que essa demora do assistente para levantar a bandeira causou uma ira dos jogadores de Cabo Verde, entre eles o Giovanni Cabral, mais irritado. Não dá para você demorar 2 segundos também, nem o próprio Molina achava que ele tava em condição legal.
0: 35, quase 36 do primeiro tempo, 1-0. Messi marcando para a Argentina mais uma vez. O artilheiro absoluto da Copa do Mundo. Posse de bola novamente para a equipe de Cabo Verde. Kevin Pina quase desarmado. Resistiu bem à pressão, toca na bola de lado. Quem recebendo aqui na sua intermediária, o time de Cabo Verde com Laros Duarte. Ele volta a bola para o seu irmão Deroy. Ele tenta voltar para a defesa, acha o Dinei por ali. Dinei toca na bola pela esquerda para Sidney. Sidney de volta para Dinei. Dinei na frente da área, bate de primeira, entregando para Pico Lopes lá do lado direito. Ele faz a bola lá na frente chegar de volta por aqui na intermediária. Ficando com ela, outra vez o Mendes. Rayan Mendes voltando a bola pro lateral, fica com ela por aqui o Moreira, camisa 22, escapa da pressão do Lautaro, volta a bola pro zagueiro, pico com ela de novo, lançamento na frente buscando o Rayan, muito forte, vai direto para fora no desvio do jogador argentino, é lateral para Cabo Verde bater, 36 minutos, Bernardo Ramos, 1-0, Argentina vence.
2: A gente falava sobre a mudança no posicionamento do McAllister, né, em relação à última Copa do Mundo, uma coisa não mudou. Quando a Argentina defende, e isso em processo já de marcação lá em cima, o Messi trota. Ele não corre, mas ele fica escaneando o campo. Para onde ele vai quando alguém retomar a bola? Né? O Lautaro faz pressão, o Depou faz pressão, os meio-campistas da seleção da Argentina fazem pressão. O Messi trota, mas ele escaneia o campo.
0: Vem para ataque. Boa. O time de Cabo Verde lançado outra vez, o Rayan tenta dominar, não conseguiu, a bola voltou do lado direito, ficando com a bola Steven Moreira, vai tentando levar contra dois na marcação, levou, cruzamento, ele bate direto, aí rifou a bola passou longe do gol. Tiro de meta para a seleção da Argentina. Alguém me chamou, foi você, Coutinho?
1: Fui eu, Dual Belotti, só para trazer aqui uma estatística dos nossos colegas da Opta, né, colocam o Messi entre todos os meio campistas e os jogadores de linha que atuaram 90 mais minutos nessa Copa do Mundo. É o artilheiro, né? Na primeira fase, levando em consideração, foram 6 gols, o sétimo hoje. E ele é o último, o que menos percorreu distâncias em quilômetros por partida. São um pouco mais de 8 quilômetros, 8,2 por jogo. Está atrás dos zagueiros, dos meio-campistas, dos laterais. Ele realmente, como disse o Bernardo Ramos, não se movimenta, mas quando a bola chega no pé, aí esquece.
0: Posse de bola aos 37 minutos com a seleção da Argentina. Molina saiu com bola e tudo. Mais um lateral, um arremesso para a equipe de Cabo Verde aqui no campo de defesa. youtube.com/rádio Band News FM. Quem está com a gente no chat, meu caro Arthur Coelho?
3: Ó, tô acompanhando aqui o ouvinte final do telefone 2132 pelo WhatsApp. Tá torcendo para a Argentina, 2-1, segundo ele. E no nosso canal no YouTube, o Antônio mandou mensagem, tá torcendo para Cabo Verde.
0: Sai jogando novamente aos 38 minutos a equipe de Cabo Verde com Kevin Pina. Ele volta a bola, começa de novo. Entrega a bola lateralmente aqui na sua, no seu campo de defesa para Duarte. Duarte trabalha. Laros Duarte tenta dominar, fazendo lançamento à frente. Bota a bola nos pés do Deroy Duarte pela meia direita, de lá para Ryan Mendes. Ryan Mendes tenta dominar, o capitão do time pertinho da lateral do campo. Não tem muito espaço, volta para o Kevin. Kevin tem outra vez o Laros Duarte pedindo. O Deroy Duarte pediu, recebeu. Fez a primeira finta, tentou escapar. O Laros da marcação perdeu. Ela volta para o Kevin, muito bem posicionado. Bom volante, hein? Ele põe a bola mais à frente pro Giovani Cabral. Leva a bola da esquerda pra direita. Acha um grande passe pro Moreira. Tá na área, cruzou do outro lado. Não tinha ninguém. A bola passou, voltou do outro lado pra Sidney. Sidney na entrada da grande área. Tentou girar o Ryan Mendes, botou na área de novo. Tava lá o Medina. Mas que passe, hein, seu Lucas Belotti?
1: É, não foi muito bem, não, nesse cruzamento, né? O jogador de Cabo Verde era o Sidney Lopes Cabral, aqui aberto pelo lado esquerdo. Na chance mais límpida que teve a seleção, né? Foram duas finalizações de muito longe. Passou distante da meta do Dibu Martínez e agora pelo menos jogou de um lado para o outro. Mas de novo pecou nesse último toque, dessa vez no passe.
0: 39 minutos, reta final do primeiro tempo. Por enquanto no placar, 1-0, Argentina vence, gol do Messi. Posse de bola novamente aqui na intermediária defensiva. Argentina trabalha com o Romero. Romero para Rodrigo Depou, de volta para Romero. Vem a pressão do Giovani em cima dele, ele volta a bola para outro lado, para Lisandro Martínez. Ele toca na bola de volta para Cuti Romero. Domina outra vez contra o Nuno, toca à frente a McAllister, recebe de volta o zagueirão. Chuteirinha laranja, vem se encaminhando com a bola até a linha do meio campo. Rola à frente para McAllister, de primeira para Rodrigo Depou. Aqui na direita ele já domina, ainda na metade defensiva do campo. Passa o ataque para McAllister. Alistair, tudo no toque curto, devolve a bola para Rodrigo Depou de novo pela meia, na intermediária ofensiva trabalha a Argentina na boa, na moral sai jogando Rodrigo Depou, avança para o ataque com força, levando pela direita até ser calçado por baixo pelo Laros Duarte, foi dominado por ali, perdeu a chance, Messi retoma, rola ao lado, vem buscar jogo aqui na intermediária, o time argentino de novo, Enzo Fernandes para Thiago Almada, Almada gira na meia esquerda por dentro, a McAllister pediu Messi na direita, a bola passou por ele, caiu no Molina, domina, vai para a grande área, o zagueiro Molina com ela, ele segura um pouco o jogo, deixando do lado novamente para McAllister, volta para Molina, arma jogo aqui atrás o time argentino com Romero para Lisandro, tá aberto Medina pela ponta esquerda, ele segura um pouco o jogo, o time de Cabo Verde dá um passo atrás da marcação, encolhido na frente da sua grande área, ele acha o Rodrigo Depou, ainda na direita, vai para área Lautaro, chegou Depou para Lautaro, deixou passar, a bola caiu do outro lado, Medina em condição na esquerda, sai da área, para Messi, tentou a cavadinha, levou para área, o árbitro parou, marcou impedimento do lateral esquerdo da Argentina, é isso né Belotti?
1: Exatamente, antes dessa bola chegar no meio, Messi, ela passou pelos pés do cabeça número 25, o Facundo Medina, que esse sim estava em posição de impedimento, por isso as posse volta para a seleção de Cabo Verde.
0: Relógio da Band News FM marca, você confere aí, 41 jogados, etapa inicial. Placar da Band News FM da Copa do Mundo FIFA 2026, fase 16avos de final no Hard Rock Stadium em Miami, 1 Argentina, 0 Cabo Verde, que jogada do Giovani, girou contra o Molina, levou, tocou mal pelo meio, Enzo tira. Domina para a Argentina, escapa de mais uma, o time argentino. Na sequência ele foi derrubado. Aqui 1-0, Messi marcou, Arthur Coelho.
3: E amanhã tem início às oitavas de final da Copa do Mundo. O primeiro jogo será entre Canadá e Marrocos no Texas, lá em Houston. A partir das 14h, quem vencer vai enfrentar o vitorioso do duelo entre Paraguai e França na próxima fase.
0: Futebol da Band News FM, a voz oficial da Copa. 42 minutos desse primeiro tempo no placar 1-0 para a equipe da Argentina. André Coutinho, jogo 1-0, Argentina vence. Cabo Verde de vez em quando ameaça, hein, Couto?
4: Principalmente com o camisa 7, Giovani. É bola, hein? Eu gostei desse jogador. Jogador, por enquanto, mais inteligente, mais perigoso. E é por esse lado esquerdo de Cabo Verde. Talvez uma possibilidade de enroscar esse jogo para a Argentina. Eu imaginava que depois do gol, que saiu logo depois da parada para hidratação, ia ser um baile da Argentina. Não é o que a gente está vendo aqui nesse primeiro tempo no Hard Rock Stadium.
0: Bernardo Ramos também, quero ouvi-lo, Bernardo.
2: É uma curiosidade, Giovani Cabral não tem time. É um dos três jogadores de Cabo Verde que não tem equipe. O Ryan Mendes, ele e o Vozinha.
0: Que coisa, hein?
2: Não tem time.
0: Atenção, diretorias brasileiras. Um monte de bagre aí, podiam chamar o homem, hein? O jogo tá parado. Verdade. Aqui mais uma vez para atendimento ao Messi, que sofreu uma falta. Não é, Coutinho?
4: Ó, tem um clube
0: precisando de um camisa 7, não tem não?
4: Tem. Tem pertinho da Band lá, tem um que ele joga fácil, viu?
0: Boa. Pois não.
1: Giovanni Cabral, que pela última vez vestiu a camisa do Estrela Amadora, né? Durante a temporada da primeira divisão do futebol português, mas não teve contrato renovado. Então, a partir desse 1º de julho, anteontem, portanto, está livre no mercado.
0: Está terminando o primeiro tempo novamente aqui na intermediária. O time da Argentina trabalha. Ficando outra vez com a posse de bola, McAllister. McAllister traz a Argentina para o ataque, levando no círculo central. Ele volta um pouquinho para a defesa, para o setor de direito da defesa com o Romero. Romero vai tocar na bola do outro lado para Lisandro. Vai se encaminhando o Thiago Almada lá para a ponta esquerda. Outra vez a Argentina vai espalhando seus atletas pelo campo ofensivo. Ficando com ela, Lisandro entregando o passe do lado para Romero. Tem o Molina livre na direita. Na frente, McAllister. A Argentina anda em campo. Fica com ela novamente, Lisandro. Acelerou, entregando para Enzo Fernandes na ponta esquerda, outra vez Thiago Almada, corta o lateral, tenta fazer a finta, não tem espaço, volta, começa de novo com Enzo, recebe do Medina, entrega na frente para Almada, perde campo, Argentina marca forte a seleção de Cabo Verde, novamente Lisandro, trabalha a bola no setor de meia esquerda, pertinho do círculo central, levanta a cabeça, não tem espaço, ele volta a bola para Romero, 44, 1-0, Argentina vence, Romero de novo com ela, achando o McAllister com espaço no meio, achou o Lautaro, voltou a bola batida pro gol do Enzo, bateu no goleiro, Vozinha, espalmou pro lado, tira Sidney, ela volta para a Argentina, ainda do lado direito Molina, para Messi, Messi vai tentar fazer o rabisco pelo setor direito, 3 na marcação, complicado, ele volta para Rodrigo Depol atrasa o jogo, joga na segurança Argentina, para Romero de volta para Lisandro, corredor central do campo de ataque, vem se endereçando para meia esquerda, conduz a bola com um perigo por ali, o camisa número 6 da equipe argentina, ele toca na bola, outra vez aqui a Enzo Alves para Medina retorna, para McAllister que trabalha o jogo, voltando ao seu lado direito, o círculo central do gramado para Romero outra vez a Rodrigo Depol volta para Romero, ajeita na frente para McAllister que trabalha pela meia direita, virando o jogo outra vez para o camisa número 7, Rodrigo Depol que toca na bola para Lisandro Martínez, tem espaço no círculo central, se mete, Messi no comando, Lautaro Martínez sumido no jogo, Lautaro viu o levantamento, é para o Messi de novo, entrou na área, passou por ele, a bola saiu. Tiro de meta para Cabo Verde, 45, Bernardo Ramos, 1-0, Argentina.
2: Vê-se que essa jogada é treino, né? É a segunda vez que ela acontece. Lançamento do lado oposto, Messi entrando no segundo pau, na pequena área. Não foi por acaso o gol da Argentina até aqui, Duó.
1: Mais 4.
0: Jogo tá parado, mais 4.
1: Isso.
0: Vamos até 49 nesse primeiro tempo, outra vez para ataque o time argentino. Molina faz a finta em cima do marcador, traz a bola por dentro para Enzo Fernandes, jogador de bola, atleta do Chelsea. Ele volta a bola aqui na sua intermediária, trabalhando o jogo na sua intermediária, outra vez a equipe argentina com Romero. Romero vem pela direita, na frente pedindo o jogo, Rodrigo Depol de costas para o marcador, recebeu na entrada da área, faz a abertura para Molina. Vem partindo o Messi por dentro, ele viu Rodrigo Depol, tem Almada na direita, segura Rodrigo Depol, marcado por 2. Ele volta para Molina, dedicado o time de Cabo Verde na marcação, na única desatenção saiu o gol da Argentina, com ela de novo aqui no campo de defesa, equipe argentina vem para ataque pelo setor direito, Rodrigo Depol voltando, entregando a bola pelo meio novamente, ficando circulando com a bola dominada, o time argentino, Enzo Fernandes para a esquerda, recebe de volta do Lisandro, de novo Enzo para Messi para Lisandro Martínez, levanta a cabeça o zagueiro, vem como se fosse um armador pelo lado esquerdo, Messi tentou um levantamento para a área, tava lá o zagueiro, corta a defesa, mas ela volta, Messi de frente, tentou dominar, passou pela marcação, dobrou a marcação, Kevin Pina tira, já lança a frente, Nuno que dominou, foi desarmado pelo Romero, já meteu na frente, chama outra vez a Argentina pro ataque, a bola com o Lautaro, bateu nas costas do Lautaro Martínez, ele insistiu no que insistiu, Messi acaba derrubando o jogador adversário. Falta marcada, falta para Cabo Verde.
1: Em cima do Sidney Lopes Cabral, que foi inteligente, né? Ele espera o contato do Messi, joga o corpo para trás, exatamente aguardando que a perna do camisa 10 argentino atingisse a dele, cavou essa falta e se deu bem, o lateral Cabo Verde.
0: Jogo parado nos acréscimos. Primeiro tempo, por enquanto, 1-0. Argentina vence. Cabo Verde traz a bola para o campo de ataque. Novamente, Leroy Duarte. Jogador que estava de estar no futebol da Hungria, né? Joga no Puskas Academy. Ele volta a bola para a zaga. De novo com Pico retornando para Dinei. Dinei toca na bola para a meia esquerda. Vem de novo Leroy Duarte trabalhando camisa 14 já no campo ofensivo. Fica com ela o camisa 14 Leroy Duarte aqui no campo de defesa. Ele vira o jogo aqui no setor direito para Pico. Outra vez o Pico Lopes vem com ela. Trabalhando na meia já no campo de ataque, ele faz a abertura com ela, Rayan Mendes, na frente, o passe pro Nuno, vai tentar chegar ao centroavante, aparece por ali o Laros Duarte na ponta direita, facilmente desarmado pelo Medina, tira de lá para a equipe argentina, entregando a bola novamente ao Enzo Fernandes, ele faz um passe perigoso, vem outra vez para a correção, o volante da equipe argentina para McAllister, 47-50, tá terminando o primeiro tempo, 1-0, Argentina vence, Rodrigo Depol pela direita, faz o passe por dentro, dá um passo atrás, Enzo Fernandes sai jogando novamente com Messi, Messi trabalha antes do círculo central, toca na bola para sua esquerda, Enzo Gattuso dominando outra vez, caminhando a Argentina na moral, tocando bola com McAllister. McAllister para Messi, vai tentando quebrar o ritmo do jogo Argentina. Messi no círculo central, pertinho de onde a bola sai. Ele toca na bola de lado, outra vez para Romero. Romero vem de trás, trabalha a bola, pisando na bola na meia direita, tá cercado, marcado. Ele volta a bola, começa de novo com Enzo. Enzo sai de trás, toca na bola para Almada. Almada vem conduzindo na meia esquerda, faz abertura para Medina. Medina domina, Argentina não agride, 48,5. A bola volta para a defesa com Lisandro Martínez. Lisandro Martínez rola a bola curta à frente para Messi. Messi toca na bola de primeira para o círculo central para McAllister. McAllister dá uma olhada no campo, não tem ninguém. Ele toca na bola para Romero. Romero tem na frente o Rodrigo De Paul, traz a bola o zagueirão para o campo ofensivo. 48,40. Volta a bola novamente o Romero para Lisandro. Lisandro Martínez vai segurando a bola no campo de defesa no círculo central. Escaneia o campo, não tem ninguém disponível. Cada um marcando o seu na equipe de Cabo Verde. Ele pisa na bola, traz um tantinho para trás, esperando o apito final do primeiro tempo. A Argentina vence por 1-0. Posse de bola novamente para Rodrigo De Paul. Ele faz a abertura para Romero. Romero toca à frente quando o árbitro encerra o primeiro tempo em Miami, no Hard Rock Stadium. No placar da Band News FM em Miami, 1 para a equipe da Argentina, 0 para a equipe de Cabo Verde. 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Vem aí Arthur Coelho.

0: 7h49, vai tomar uma água, Marcelo Duol, porque em 15 minutos você estará por aqui para trazer todas as emoções de Argentina em Cabo Verde neste segundo tempo. Por enquanto, 1-0 para os argentinos. Gol dele, Lionel Messi. Lucas Belotti, o que você observa aí na saída de campo?
1: Saída bem tranquila dos dois lados, viu, Arthur? Ambas as equipes diretamente aos vestiários, né? Já para ouvir as instruções de Lionel Scaloni do lado argentino e do Bubista pelo lado da seleção de Cabo Verde. Ele que segue ali ainda no campo, né? O treinador fazendo alguns ajustes. Expectativa aí para a entrada dos atacantes. Dylan Livramento tem recebido bastante oportunidades entre os titulares, hoje está no banco. E também o Hélio Varela, autor de um dos dois gols que o arquipélago africano marcou nessa Copa do Mundo. Por enquanto, vai dando a Argentina nas oitavas. 1-0.
0: Valeu! Daqui a pouquinho quero escutar Bernardo Ramos e André Coutinho deste primeiro tempo de Argentina em Cabo Verde.
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0: Sete horas e 52 minutos, deixa eu começar com o André Coutinho para comentar este primeiro tempo. Coutinho, percebia que 3 grandes chances da Argentina nesse primeiro tempo, as 3 dele. Lionel Messi que vem ditando este primeiro tempo contra a seleção de Cabo Verde.
7: Foi decisivo mais uma vez, né? Como eu disse no meu comentário, o lançamento do Lisandro Martinez, zagueiro argentino, também foi espetacular, também foi uma coisa incrível, acima da média, mas o Messi tem uma frieza absurda na hora de colocar a bola para dentro. A gente falou bastante no primeiro tempo, né, que a gente imaginava um jogo menos equilibrado, que a gente imaginava um massacre da Argentina, e Cabo Verde em muitos momentos jogou de igual para igual com a Argentina. Cabo Verde, é bem verdade, não teve nenhuma chance clara de gol em todo o primeiro tempo, e o Messi finalizou pelo menos 3 vezes com perigo contra o gol de Vozinha. Então a Argentina sempre rondou mais a área de Cabo Verde e é muito merecido esse resultado. Agora tem um outro lado também, né? A Argentina é uma equipe extremamente experiente. É uma equipe que sabe muito bem o que ela vai fazer e que confia no talento dos jogadores. Então, para que se expor, mesmo com uma seleção tecnicamente bem inferior, como é Cabo Verde? É uma seleção pronta, para o bicampeonato. Essa é a Argentina. Não é muito vistosa de vez em quando, não dá show de vez em quando, mas é uma seleção que sabe muito bem o que fazer dentro de campo.
0: Valeu, Coutinho. Ô, Bernardo Ramos, Cabo Verde começou numa rotação diferente no primeiro tempo, querendo mais o jogo. A Argentina nem tanto, mas aos 18 minutos depois do gol de Lionel Messi, mudou tudo, né?
8: Ah, sim, Arthur, é o seguinte, a seleção de Cabo Verde, inclusive, finalizou primeiro no jogo, né? Uma bola ali do Deroy Duarte, logo no início, caindo pelo lado direito, chutou fraco para a defesa do Dibu Martínez. Daí em diante, só deu a Argentina no jogo, né? Mas não foi um massacre. A seleção cabo-verdiana tem boas ideias implementadas pelo Bubista. Falta qualidade, né? A gente falava, inclusive, ao longo do primeiro tempo, que 3 dos 11 jogadores de Cabo Verde não tem clube nesse momento. né? Ou seja, estão em tese desempregados. Então isso mostra bem a diferença, né, técnica entre os jogadores de ambas as equipes. O Messi dominou o primeiro tempo no que diz respeito à efetividade da Argentina, com 3 finalizações e 1 gol aos 28 minutos. Não tem muito a acrescentar em relação ao que o Coutinho brilhantemente explicou agora.
0: Perfeito. Daqui a pouquinho, portanto, a gente vai ter o segundo tempo de Argentina e Cabo Verde aqui na programação da Band News FM. Você que está interagindo pelo 11 999 592 100, diz aí para quem você está torcendo. É para a Argentina? É para a seleção de Cabo Verde? Conta aqui para mim. 11 999 592 100.
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6: Sete horas 59 minutos. Daqui a pouquinho tem o segundo tempo de Argentina e Cabo Verde. Por enquanto, os argentinos estão levando a melhor, hein? Um gol do argentino Messi. 1-0 até agora. Vozinha não brilhou, hein? 7h59, os ouvintes mandando mensagem aqui, já torcendo, né? Ouvinte final telefone 6534, está torcendo para a seleção de Cabo Verde. O Antônio mandou mensagem aqui no nosso WhatsApp. Ouvinte final telefone 1096 também. A Beth acompanhando a programação e está torcendo para que a seleção brasileira consiga enfrentar Cabo Verde numa próxima fase. Já pensou, hein? Vamos ver, vamos ver. 8 em ponto em 2 minutos. Marcelo Duó volta com todas as emoções do segundo tempo de Argentina em Cabo Verde.

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1: Estamos de volta, meus amigos e amigas da Band News FM, Miami. Daqui a pouquinho os times em campo. A Argentina está voltando para esse segundo tempo. Esse placar de 1-0 parcial contra a seleção de Cabo Verde. André Coutinho está no estádio, acompanhando tudo de pertinho. O que você pode trazer aí de sensação, de ambiente, desse intervalo de partida com muitos famosos em Miami, a terra das celebridades, meu caro André Coutinho?
2: É impressionante, né? Entre elas, Shakira. É, quem eu mais gostaria de encontrar mais uma vez, viu? Porque eu já encontrei com a Shakira algumas vezes, viu, Marcelo Duó? Torcedores da Argentina satisfeitos com esse primeiro tempo. Vamos tentar ouvir algum torcedor da Argentina? Amigo! Amigo! Ele não me ouve aqui. Eu tô parado aqui na minha posição e tem um torcedor aqui de pé. Vou tentar aqui. Será que a gente consegue chegar aqui, Mesquita? A gente chega aqui, Mesquita? Os times estão voltando para campo. Acho que dá tempo de eu ouvir um torcedor da Argentina aqui rapidamente. Rapidamente. Permisso, amigo. Que pensa de primeira parte da Argentina e Messi outra vez mais?
3: Não há palavras, é o melhor do mundo e bueno, esperemos que termine bem o partido, mas não há comparação com nadie em ver a Messi.
2: O que está a comer aí?
3: Estou comendo tudo, a ansiedade do pollo acá é espectacular.
2: Graças, amigo. Aí, ele falou que está comendo tudo pela ansiedade, ele está comendo, está metendo um frango com salada aqui, o torcedor argentino, que está com a camisa do Messi, que diz que é sem palavras, mais uma vez, Messi decidindo para a Argentina, tá 1-0 intervalo. Argentina voltando a campo neste momento.
1: Então tá bem, até frango com salada, até que tá saudável, cara. Eu achei fitness. Que ia ter coisa pior, hein, velho?
4: É, poderia. Nada contra, poderia comer um hamburgão.
1: Sim. Um bife de chouriço, uma linguiça.
4: Um bife de uma linguiça, um chouriço, né?
2: Proteína e salada, perfeito.
4: É, frango tá.
2: Ô, Marcelo, aí, aliás.
4: Fitness, o nosso amigo.
2: Eu acabei de publicar. Oi. No meu Instagram e eu vou colocar pra Rádio Band News FM, arroba Rádio Band News FM, compartilhar o bife de chorizo que o Marcos Mesquita, nosso operador de áudio, me trouxe aqui. Tá um negócio espetacular, uma maionesezinha, batatinha chips e o bifão de chorizo com aquela capa de gordura. Meu amigo, ao contrário do meu irmão argentino que meteu um frango com salada, esse bife de chorizo no pão tava incrível.
1: Mesquita sabe das coisas.
4: Ah,

0: 0, Messi brilhou de novo. Posse de bola para a Argentina aqui no campo de defesa. Trabalha a bola curtinha, Cuti Romero. Do lado direito do círculo central, ele aprofunda, deixando a bola do lado para Molina. Ele recebe na banda do campo, perde um pouco de tempo e de espaço. Ele volta a bola para o zagueiro, trabalha de novo com Molina, que recua. Do meio do campo para o goleiro Dibu Martínez. Trabalha novamente Emiliano Martínez, saindo jogando com Lisandro Martínez. Ele toca na bola, Lisandro vem com ela, buscando pela quarta zaga. O time argentino à frente, bem espalhado. Do lado esquerdo tem o Medina, do lado direito Molina. Saída em quatro jogadores do time argentino. Trabalha a bola novamente Lisandro. Trabalha a bola com passos curtos, entregando lá pelo meio, de volta Lisandro, recebendo do Romero. Romero devolve outra vez a bola, recebendo nos setores direito da sua defesa. Vem se encaminhando com a bola dominada, para, pensa, segura um pouco o jogo, faz abertura do lado direito, outra vez a Molina, recebe de volta. McAllister está cercado à frente dele, tem Messi mais adiante. Ele segura um pouco o jogo e devolve para Lisandro. Saída do time argentino agora pela esquerda. Ele atravessa a metade do campo, vem para o ataque, faz a bola chegar até o Almada. Almada domina, corta da lateral por dentro. O time argentino vai tentando cavar um espaço. Bola com Enzo Fernandes, recuando outra vez a bola para a zaga, deixando com Romero. Romero já ocupa o campo ofensivo pelo setor direito. Ele aprofunda o passe para Rodrigo De Paul, cercado, faz a abertura de bola novamente na direita, recebendo de volta. Vem o Almada, girou, está cercado, vem em cima dele a marcação do Kevin Pina. Ele traz a bola para a lateral do gramado e volta, volta muito forte, tentou evitar a saída, o time argentino não conseguiu, a arbitragem para, marca arremesso, é lateral que favorece o time de Cabo Verde aqui no campo de defesa desse comecinho de segundo tempo. 46 minutos totais, 1 minuto e 40, segundo tempo de jogo. 1 a 0, Argentina vence. Posse de bola para Cabo Verde, novamente a bola recuada do Dinei lá para frente, recuando a bola para o goleiro, ficando com ele Vozinha. Vozinha toca na bola, deixando ao lado para Pico Lopes. Pico Lopes trabalha para o time de Cabo Verde, o time africano avança, bota novamente a bola nos pés do Kevin Pina, fazendo abertura pela esquerda com Sidney. Sidney por dentro, tenta brigar pela posse de bola por aqui. O Deroy Duarte girou bem, escapou do marcador e virou para a direita. Bola boa para Stephen Moreira, vai levando para o lado do campo, protegeu, dominou, levou para o lado da área, bateu para dentro, Nuno ajeita. Está marcado por dois, tira Medina. De qualquer maneira, chuta a bola para fora do campo, aperta o cerco Cabo Verde, tentando chegar na área argentina, lateral para o time africano. Os Tubarões vem para cima, já batido com o lateral, bola sobra aqui na intermediária, vem buscar jogo novamente por aqui o Kevin Pina, deixando a bola para Giovanni Cabral, fazendo abertura pela ponta esquerda. Sidney levando contra a marcação, chuta em cima do Molina e ganha escanteio. Escanteio para Cabo Verde, Belotti.
1: É o primeiro dos Tubarões Azuis na partida. Jogada do Sidney Lopes Cabral lá pelo lado esquerdo, lateral incisivo. Ele mesmo que já fica para fazer a cobrança pela ponta esquerda, Duá.
0: Ele se prepara para bater novamente por aqui. Aliás, pela primeira vez no jogo, Sidney vai para a cobrança. Nuno da Costa, centroavante, está lá dentro da grande área, jogador do Başakşehir da Turquia. Vem cruzamento, alto na grande área, sobe de cabeça, tira a defesa, nem viu por onde tirou o Lisandro. Voltou, chute desviado, vai para fora. Bate de frente o Larus Duarte, aliás o Giovanni Cabral, a bola desvia no zagueiro argentino, sobe. E é novo escanteio, Lucas Belotti.
1: Deu uma cochilada a defesa hermana, né? Depois desse bate-rebate, ela sobra oferecida para o Giovanni Cabral na entrada da grande área, que o De Paul salvou. Abriu o compasso, esticou a perna e conseguiu o desvio. De endereço é saído, ó. Muda o lado, mas não troca o batedor. É Sidney Cabral quem bate pela ponta direita.
0: Outro escanteio para Cabo Verde, outra vez Cabral na bola, pé direito nela, lá para o setor, para o segundo poste, acabou batendo cabeça literalmente o ataque de Cabo Verde. Contra-ataque não sai, a bola bate, volta para o Rian Mendes, dominando, tentando bater direto para o gol, por cima do gol. Tem um jogador de Cabo Verde caído dentro da área, é o Giovani.
1: Ele mesmo acabou levando a pior nesse encontro com o companheiro de time, né? O famoso fogo amigo. Os dois pularam para cabecear, o Giovani Cabral e também o Dinei Borges, só que o Giovani voou literalmente, né? Acabou batendo a cabeça contra o companheiro que tinha desviado a bola. Um choque feio, mas já tá tudo bem com ele, tá de pé.
0: Trabalha a bola novamente o time da Argentina aqui no campo de ataque, mas a arbitragem já estava parando o jogo novamente. Sentindo ainda Giovani, Lautaro Martínez em impedimento, jogo parado mais uma vez. A galera participa, mandando mensagem para cá no chat do youtube.com/radiobandirinhosfm. Mais gente que ouve a gente, diria Silva Júnior, hein, Arthur Coelho?
2: Muita gente participando aqui pelo nosso WhatsApp no 11999-59210 e também no YouTube. O Antônio mandou mensagem, a Melina também. Muita gente torcendo para Cabo Verde, mas tem também aquelas pessoas como o José que está torcendo para a Argentina. E tem áudio aqui também. Vamos ver se dá tempo da gente ouvir aqui a nossa ouvinte.
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1: Tá aí, até de madrugada com a gente.
2: Até de madrugada, obrigado pela sua audiência, obrigado pelo carinho, você em todo o Brasil, em todas as plataformas, curtindo o som da Band News FM. Argentina trabalha, da direita por dentro, recuperando posse de bola novamente, equipe argentina, bola aqui para Enzo Fernandes, no corredor central ele acha o Lautaro, Lautaro tentou dominar, mas foi travado, imediatamente pelo Kevin Pina, que está jogando muito hoje. Posse de bola mais à frente, Nuno recua, começa novamente com o Deroy Duarte, Duarte leva a bola para o lado esquerdo, Sidney se projeta na ponta esquerda, ele deixa a bola mais à frente para Giovani, Giovani para Sidney, Sidney volta. Volta novamente para Deroy. Deroy Duarte trabalha pelo setor esquerdo, pertinho da lateral do campo, trocando passes com seu lateral. Ele volta a bola para dentro para a defesa. Começa de novo com o Dinei. Dinei pisa na bola na quarta zaga, gira para sua direita, devolve a bola novamente para o Deroy. Deroy Duarte tenta avançar pela canhota, faz o passe para o Giovani Cabral. Esse é perigoso, tenta levar, meteu no comando. A bola era para o Nuno, não chegou. Antecipou-se o Romero, tira para a Argentina, chuta a bola para frente de qualquer jeito. Molina sai bem na troca de passes do time argentino. Recuperação de bola aqui na metade do campo do Rodrigo Depou, que volta. Começa de novo na zaga, outra vez aqui trabalhando Romero, recuando pro goleiro Dibu Martínez, ficando com ela na marca de 6 minutos. É o segundo tempo em Miami, 1 para a Argentina, gol de Messi, 0 para Cabo Verde. Uma das grandes histórias dessa Copa do Mundo. Messi trabalha jogo no campo de defesa, voltando pro zagueiro Lisandro Martínez. Segura o camisa número 6 da Argentina, devolvendo pro capitão Lionel Messi. Avança o camisa 10, gênio da bola, carregando pelo setor esquerdo, vira o jogo da direita, da esquerda pra direita, que bolão lá na entrada da área, domina mal, não consegue chegar nela o Molina. E a sorte de Cabo Verde é que era o Molina, viu, Belotti?
3: É, fosse qualquer outro jogador do meio pra frente na seleção da Argentina, provavelmente o placar já tava em 2-0. O Vozinha ficou na indecisão, se sai, se não sai, e aí deu tempo pro Molina dominar essa bola. É que ele tem algumas deficiências técnicas e devolveu de graça.
4: Esse lance ilustra o que a gente falou no primeiro tempo. Qualquer outro jogador que recebesse aquele lançamento do Lítia Martínez ia tentar dominar, ia se enrolar na pequena área. É que o Messi faz isso. Se o Messi recebe esse lançamento, poderia ter sido o segundo gol da Argentina.
2: Cabo Verde ainda acredita, lançamento ao Nuno da Costa, vem bem ali o Lisandro, põe a bola para fora, chuta a bola para a linha de lado, é mais um lateral para Cabo Verde. 7 minutos e 40, primeiro tempo, segundo tempo de jogo, 1-0, a Argentina vence. Posse de bola outra vez para Deroy Duarte, vem avançando na meia esquerda, volta para Kevin Pina. Na direita está pedindo o jogo, camisa número 22, o Steven Moreira, lateral, recebe, faz a abertura de bola outra vez para o Rian Mendes, é o capitão do time, bem aberto do lado do campo, ele acha o Moreira na ponta, tentou cruzar na área para o Nuno, dominou mal, sobrou, vem de trás, Deroy queimou no gol, de boom! Martínez pega no canto esquerdo, olha Cabo Verde chegando. Belotti,
3: e mais uma bola mal rebatida da defesa da Argentina, assim como foi o Giovani Cabral há pouco, travado pelo Depou. Agora o camisa 15 lá nos Duarte não foi travado por ninguém, mandou essa bola no canto esquerdo no Dibu, que se achou que era um mero espectador do jogo, viu que as coisas são diferentes, teve que fazer uma boa intervenção para garantir um zero no placar.
4: Mudou, são 3 finalizações de Cabo Verde no segundo tempo. A seleção cabo-verdiana finalizou mais do que a Argentina em todo o jogo. Maré virou pelo menos nesse início de segundo tempo.
2: 8 minutos jogados, etapa final, por enquanto no placar 1-0 Argentina. Olha só, a Argentina tentando ainda arrumar um espaço, mas no ritmo muito lento. Segura a bola novamente Lisandro Martínez pela esquerda, faz o passe chegar até o lado do campo para Enzo Fernandes. Para Enzo Fernandes recuando, aliás, o Medina. Medina para Lisandro, Lisandro para Medina. Medina leva na banda esquerda, traz a bola por dentro, cercado novamente aqui pelo marcador. Moreira em cima dele, ele volta para McAllister. McAllister recolhe, trabalha para o time argentino, vem na metade do campo, no campo ofensivo, ele acha o Almada, tenta trabalhar no passe na frente, na ponta esquerda, aliás, o Almada quem recebe, vem por dentro o Enzo Fernandes, pede jogo, o Almada tenta segurar, tá marcado pelo Moreira, volta tudo lá na intermediária para Lisandro, Lisandro para Romero, Romero tem Messi passando à frente, tenta segurar, faz o passe aberto para ponta direita, sai Rodrigo Depou da referência, sai da lateral, vem pro miolo, achou o McAllister, botou na frente, troca de passes entre o Messi na entrada da área, Depou tentou a finta, bateu no zagueiro, voltou no Messi na meia lua, ajeitou do lado esquerdo, Enzo para Medina, linha de fundo, ponta esquerda, devolveu no Enzo, tá marcado, cercado na linha de frente da grande área, ele passou por dois, abriu pro chute, deixou para Rodrigo Depou, para Messi de costas para a área, travado pelo Pico Duarte, a bola volta para o Pico Lopes, afasta o perigo de Ney, ela voltou, Duarte volta no goleiro, recua pro Vozinho, Messi vai em cima dele, vai driblar o Messi, não vai nada, Dá um bico pra fora, porque o seguro morreu de velho, Belotti.
3: É, ele driblou o Lautaro Martínez duas vezes, né? Agora, quando você viu o Lionel Messi correndo na sua direção, apesar de não ser aquele Messi jovem e um pouco mais rápido, é sempre um respeito dobrado. Aí o Vozinho não quis driblar, não. Chutou pra lateral, esperto ele.
2: Vem a Argentina de novo, lado direito, Molina vai recuar a bola lá na frente pro goleiro. O relógio da Band News FM mostra, você confere, 10 minutos e meio, etapa final. Fase 16avos de final da Copa do Mundo FIFA 2026 em Miami. Jogo vai ficando meio esquisito, hein? Argentina tá ganhando, Argentina 1-0 para Cabo Verde. Já já o Arthur fala porque Cabo Verde desce. Pelo lado esquerdo do campo, Sidney volta a bola novamente. Entrega a bola para Deroy Duarte, inverte o jogo. Entrega a bola lateralmente para o zagueiro. Vem ali o Pico Lopes, faz a abertura para o Moreira. Lateral do campo, ele pisou na bola, rapaz. Aí dificulta. Tentou tocar na frente por aqui o zagueiro da equipe argentina. O árbitro tentou, chegou ali, mas não marcou a falta em cima do Medina. Vem outra vez a equipe africana. Trabalha Cabo Verde. Bola entregue para Kevin Pina na meia direita. Vai escapar da marcação do Enzo Fernandes. Ele prefere voltar. Começa de novo com o Dinei. Dinei toca na bola para Pico Lopes. Pico Lopes vem de trás, pisa na bola, levanta a cabeça, vem pela direita, aprofunda para ninguém. A bola passa por todo mundo e vai para fora. Arthur Coelho, eu confirmo, 1-0 para Cabo Verde. Fala, Arthur!
1: É, e neste sábado, Paraguai e França se enfrentam às 18 horas pelo horário de Brasília na Filadélfia, pelas oitavas de final da Copa do Mundo. O vencedor vai encarar Canadá ou Marrocos nas quartas de final.
2: 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Já já o Arthur lê mais mensagens pra você. Daqui a pouco chama André Coutinho, direto do Hard Rock Stadium, também Bernardo Ramos, pra analisar esse 1-0 parcial. A Argentina vai vencendo de Cabo Verde, mas vai andando em campo, meu caro Bernardo Ramos. 1-0, não tá muito desconcentrada a Argentina, não?
4: Tá, sim, uma estatística que aponta pra isso é o fato de ter finalizado mesmo do que a seleção cabo-verdiana, né, Duó? Então a gente vê uma Argentina mantendo o sistema tático, né, num 4-4-2 com dois jogadores de meio de campo mais abertos, que não são pontas, ou seja, Depol pela direita e Almada pela esquerda. E para funcionar esse sistema, os dois laterais precisam estar bem, Molina e Medina, e eles não estão bem no jogo. E aí a Argentina centraliza muito a sua forma de jogar, muito baseada, claro, no Messi, que é um dos maiores de todos os tempos.
2: Aí vem Cabo Verde de novo, Nuno lançado, bem marcado, cercado novamente aqui na intermediária pelo Romero, perde a bola, volta pro time argentino, tenta sair rápido na pressão. Messi põe na frente, vai tentar acelerar, não dá. Pico vem, tira a bola dele, entrega à frente, lá vem Cabo Verde de novo, avançando pela meia direita. Kevin Pina, ele está jogando muito, entrega pro Nuno, partiu pra área, abriu pra Moreira. Moreira vem pela direita, cercado pelo Enzo Fernandes, vem em cima dele Medina também, ele preferiu segurar. Volta a bola, Moreira aqui na intermediária, outra vez ficando com ela, Deroy Duarte, entregando pro seu irmão Laros. Ele vira o jogo para a esquerda, para Sidney. Sidney vai encarar a marcação, vai levar o Medina. Rodrigo Depol encosta, ele entrega a bola na entrada da área. Duarte vai tentar bater, abriu mal nos pés do adversário. Enzo Fernandes retoma, deixando para Lisandro, lançou mal Medina. Vem Cabo Verde na pressão. Vem Medina, vem Moreira lá de trás. Na direita ele abriu, entregando pro Rian Moreira. O capitão leva no fundo, meteu uma caneta, botou na área, bola de batida pro gol. Caçapa!

0: Jogada travada pelo lado direito. Numa jogada sensacional do capitão. Outra vez o Rian. Ele faz um cruzamento entre as pernas do Medina. Acha na entrada da área o Leroy Duarte, quase no bico da pequena área. Ele domina e dá um foguete mirando na cara do Dibu Martínez. Ela vai pelo chão. Passa entre as pernas do zagueiro Martínez. Passa do lado da perna do Dibu Martínez e morre no fundo do gol. Uma pequena ilha, um grande sonho. E o sonho não tem fronteiras. Vibra nação cabo-verdiana. Cabo Verde 1, Argentina 1. Botando pimenta no jogo em Miami. Ô Lucas Belotti!
1: Pode pôr na conta do treinador. Reserva nas duas primeiras partidas da Copa. Recebeu uma chance entre os titulares no mais decisivo jogo até então da pequena ilha, do pequeno arquipélago em território africano. Herói Duarte, para orgulhar o irmão, companheiro de time, o pai e os milhares de moradores de Cabo Verde e outros tantos milhões de simpatizantes dessa história maravilhosa na Copa do Mundo. Não importa o tamanho da presa, não importa o quão turva esteja a água, um tubarão é sempre um predador. Cabo Verde empata o jogo em Miami e faz história mais uma vez na Copa. Tá tudo igual. 1-1, Marcelo Duarte.
0: 1-1, Bernardo Ramos, 15 minutos do segundo tempo, tem jogo, Bernardo!
2: Eu vou falar uma coisa aqui, não sei se você vai concordar. Esse gol mais chocante da história das Copas, desde o gol do Oman Biwik contra a Argentina na Copa de 90, gol de Camarões.
3: Verdade,
2: bem lembrado. E fez por onde, Cabo Verde? Finalizou 4 vezes no segundo tempo contra 0 finalização da Argentina. E vem mais, Cabo Verde é uma seleção que desde o primeiro tempo não se intimida. O Messi resolveu no primeiro tempo, só que o Messi está bem marcado agora. Cabo Verde fecha suas duas linhas de quatro, não dá espaço no entre linhas para o Messi jogar. E é ali que ele se sente à vontade.
0: Chocada a torcida argentina no Hard Rock Stadium. A Argentina tenta apertar a inversão de jogo. Medina de cabeça para a entrada da área. Lautaro não chega até ela. Kevin Pina domina e levanta a bola para o meio do campo. Vai sobrar essa bola para Lisandro aqui na esquerda. Avança o time argentino, se recolhe o time cabo-verdiano. Davi contra Golias em Miami. Tá tudo igual, 1-1. André Coutinho, um choque na galera em Miami, Couto.
4: As pessoas se olhando uma para as caras das outras, incrédulas, e agora a torcida argentina tenta levantar o time. Esse gol, em princípio, olha a Argentina.
0: Chegando na área de novo, o Messi na cara do gol! Vozinha pegou, largou, tira de Ney! Vozinha trava o pé de Messi, evita o segundo gol! Lautaro no pivô, na direita, Messi entra, chuta no corpo do goleiro que estava lá para pegar, Belotti!
1: A vida é uma grande surpresa, do aos 40 anos, várias Copas Africanas de Nações na carreira, um ídolo nacional. E mesmo depois de 4 dezenas no calendário, vai lá e faz a defesa mais importante da carreira. Vozinha entra no jogo e agora alterações, viu, Duol? Começando pela Argentina. Vai entrar o 9, Julián Álvarez, na vaga do Lautaro Martínez. Está indo embora o Lautaro Martínez, 22, para a entrada do Julián Álvarez. E também sai 16, Thiago Almada, para a entrada do 15, Nico González. Dois jogadores do Atlético de Madrid em campo, portanto, 15, Nico González e 9, Julián Álvarez. E a seleção de Cabo Verde também vai mudar. Vão entrar o 10, Jamiro Monteiro, e o 19, Dylan Livramento. Só aguardar para ver se vai ser antes do escanteio ou depois. Acho que depois.
0: Escanteio para a seleção da Argentina, bola fechada na área, na mão do goleiro, pegou, largou e pegou de novo o Vozinha. Mudanças na Argentina, Bernardo Ramos.
2: O Nico González, o que vai acontecer? Vai ter um jogador mais contundente pelo lado esquerdo, porque o Medina não está jogando nada. Né? Aliás, o Medina é levado pelo Leroy Duarte. O Leroy Duarte vai ganhando o duelo contra o lateral esquerdo da seleção da Argentina. Então, com o Nico González, o técnico Lionel Scaloni tenta barrar o Leroy Duarte. Vamos ver se vai conseguir, porque o Nico González é um jogador de mais abertura de campo.
0: Sai jogando o Cabo Verde outra vez aqui na sua defesa. Tenta levantar a bola para frente. Dinei acabou acertando o adversário. A bola bateu no Julian Álvares. Volta essa bola de novo na metade do campo. Ajeita de cabeça lá de trás o Duarte. Ela volta. Giovanni Cabral tentou dominar. Perdeu para o McAllister. McAllister avança pela Argentina. Traz a Argentina para ataque pela direita. Recebe do Rodrigo Depol. Molina se projeta na ponta. McAllister viu. Faz o passe para ele. Vem para o bico da pequena área. Julian Álvares. Ele prefere voltar. Começa de novo. Entrega a bola aqui pela McAllister para Messi na entrada da área. Virou para a esquerda. Que bola. Entregando para Medina na entrada da área, o Nico levou pro fundo, o Nico Gonzalez tentou levar, não tem espaço, preferiu voltar. Medina travado, perdeu a bola. Insistiu Nico, tá fresquinho no jogo, traz a bola para trás aqui na meia direita, escapa da marcação, volta para Lisandro Martinez. Ele gira, traz a bola na perna esquerda, devolve para Enzo Fernandes, se aproxima da área, lança para Medina no fundo, preparou seu cruzamento, não tem espaço. Ele corta, prefere voltar. Começa com Enzo Fernandes outra vez, de lá para McAllister na meia, na meia esquerda. Ele volta a bola para Enzo. Enzo vira o jogo, da esquerda para direita pela meia. Se apresenta lá na frente, Molina faz a abertura de bola para Rodrigo Depol, ajeita lá da direita, voltando por dentro para McAllister. Messi vem procurando as costas do volante, ele faz o lançamento lá para a área, matou de peito, Nico para ninguém, volta Duarte, tira. Dá um bicão lá para frente na marca de 20 minutos, relógio na Band News FM, marca, você confere. 20, segundo tempo. Placar da Copa do Mundo FIFA 2026 em Miami. É, 16 avos de final. Por enquanto, prorrogação. Argentina 1, Cabo Verde 1. Fala, Arthur Coelho.
3: A CBF foi informada pela FIFA sobre a possibilidade de mudança no horário de Brasil e Noruega pelas oitavas da Copa do Mundo por causa das altas temperaturas previstas para a Nova Jersey no domingo. A seleção já trabalha, inclusive, internamente com a hipótese de a partida sair das 17 para as 18 horas no horário de Brasília.
0: Tem a Argentina para ataque, Julian Álvares pelo lado esquerdo do campo, vem pelo setor de esquerda, voltando a bola para a intermediária, ficando com ela novamente por aqui o Romero. Romero faz abertura, outra vez Molina, mais aberto o Rodrigo Depol, se apresenta na frente também o Julian Álvares para tentar trabalhar, não tem ninguém como referência, agora o time argentino, Julian Álvares vai para lá para a entrada da área, lançamento na área para o Nico, matou no peito, vem de trás, tentou volear na entrada da área, o Enzo Fernandes jogou para fora. Longe do gol, à esquerda, tiro de meta para Cabo Verde, Belotti.
1: Pegou na orelha da bola, né? Acabou finalizando mal ali nessa que veio pingando, um pouco mais difícil também para pegar na veia. As duas mexidas em Cabo Verde agora confirmadas e computadas. Estão saindo os números 15 e 21, Laros Duarte e também Nuno da Costa. Para as entradas do Jamiro Monteiro, 10, e do Dailon Livramento, 19. Atletas que foram titulares em outras oportunidades na seleção do Bubista. Do OE entram 10, Jamiro Monteiro, 19, Dailon Livramento. Saem 15, Laros Duarte, 21, Nuno da Costa.
0: Mudanças importantes, principalmente lá na frente da equipe de Cabo Verde, né, Bernardo?
2: Sim, porque o Livramento é um centroavante, né, o Dailon Livramento. Então ele em nenhum momento recuou o time, o técnico Bubista, né? E coloca o Ramiro Monteiro para ser também um meio campista de ligação desse time de Cabo Verde. É outro jogador que ficou sem contrato após o término da temporada no futebol europeu. Ele jogava no Suwon, né, da Holanda, né? Então ele ficou sem clube também. São quatro jogadores agora em campo que não tem clube.
0: Olha a Argentina chegando de novo, travado na entrada da área. Messi com falta. Falta e cartão amarelo, Belotti.
1: Tá amarelado. Kevin Pira, camisa número 6, que foi o autor do primeiro gol da história do Cabo, ou de Cabo Verde em Copas, né? Agora, para não perder a viagem, foi lá na disputa com o Lionel Messi e puxou a camisa, queria levar para casa. Tudo bem, eu entendo, eu também.
0: Quem não gostaria?
5: É, mas ele não deu um amarelo no lance do Romero. Desculpa, Marcelo, ele não deu um amarelo no lance do Romero uns 10 minutos atrás, que foi para amarelo também. E agora, porque foi em cima do Messi, foi o jogador de Cabo Verde, ele acaba dando o cartão amarelo, né?
0: Aliás, bem lembrado, Coutinho, ele já inventou uma falta pro Messi bater no primeiro tempo e agora esse cartão amarelo aí, que é até válido, mas com critérios diferentes. A falta é frontal à meta do Vozinha. Fica ali um pouco antes da entrada da área, da meia-lua da grande área, de frente para o gol. Prepara-se Messi e Rodrigo Depol para a cobrança. A barreira fica quase na linha da meia-lua da grande área, é bem distante. Depois ao Messi. Messi, pé esquerdo na barreira. A bola subiu, voltou, acabou voltando na intermediária. A Argentina vai retomar o domínio. Vai subir Cabo Verde. Tentou domínio, livramento, girou bonito de cabeça o Ramiro Monteiro, mas perdeu para o McAllister. McAllister retoma, volta a bola para Romero. Romero para Lisandro. Lisandro gira o jogo no campo de defesa da Argentina. Vamos chegando a 30, 20 minutos, 25 minutos, 23 já. 1-1 está empatado o jogo, Bernardo.
2: A gente vê claramente a mudança de mobilização da seleção da Argentina. Atuou de forma indolente depois do gol do Messi. Né? A Argentina tirou o pé completamente. Tentou cadenciar o ritmo do jogo e Cabo Verde tinha um outro plano por meio do técnico Bisca. Agora a Argentina aumenta a rotação de novo.
0: Tem de novo para ataque com Romero. Lançamento à frente, está funcionando essa bola longa. Chega para cortar de cabeça novamente o Moreira. Ela bate e volta. Retoma a Argentina. Briga pela posse de bola. Nico Gonzalez girou bem. Entregou no comando. Era para o Messi. Se adianta de Ney, tira. Manda o time subir o ataque. A bola volta para o goleirão Dibu Martínez. Vamos chegando a 25 minutos o jogo. André Coutinho direto de Miami. 1-1 está empatado. Couto.
5: O Bernardo destacou a Argentina. Destaco a coragem do Bubista, né? A gente tem falado. Um time que tenta jogar. Olha a Argentina.
0: Chegando pelo lado esquerdo do campo, tenta avançar para o ataque novamente por aqui. O Enzo Fernandes recebe um toque de calcanhar na linha de fundo. Protegido, está marcado. Ele tentou levar. Linha de fundo na ponta esquerda. Ajeita para a entrada da área. Dominando novamente o Julian Álvares por ali. Tentou voltar, não tem espaço. Faz um L, entrega a bola para a direita e retorna na metade do campo. Entregando o passe para Lisandro Martínez. De lá para Rodrigo De Paul. Lançou para o Messi na área. Dinei tirou de cabeça. A bola sobrou. Sidney de qualquer jeito despacha. Volta para a Argentina. Rodrigo De Paul tenta inverter para a direita. Bem na cobertura para afastar o perigo. O Rian Mendes, ela volta para a Argentina de novo, aumenta a pressão, o time campeão do mundo avançando para o ataque do setor esquerdo com ela Enzo Fernandes, esperando a passagem do Medina, ele faz a abertura para Nico Gonzalez, pisa na bola, lado esquerdo da grande área, espera McAllister por dentro, prefere voltar um pouquinho, começa de novo, entrega para Enzo Fernandes, voltando para Romero. Romero sai lá da defesa, vem pela direita, vira o jogo aqui para meia esquerda, para Lisandro Martínez, bate na bola, passe vertical para a ponta, Medina vai chegar, Nico Gonzalez é quem dominou, levou para Medina, linha de fundo, caiu, tentou cruzar, ajeitou para trás, Julian Álvares para Messi, entrada da área, girou, caiu, é falta nele. A um passo da linha da grande área, falta perigosíssima para a Argentina. Belotti.
1: Das três que ele teve oportunidade de bater, essa será a terceira, né? Definitivamente a mais perigosa. Há literalmente um passo na entrada da área, pouco depois da meia-lua, mas ao lado esquerdo. Chegou atrasado por ali o herói. Herói Duarte, que marcou o gol cabo-verdiano e agora acabou derrubando o Messi. Não recebeu o cartão, estão por ali vários jogadores, mas eu duvido que alguém vai tirar essa bola dos pés do camisa 10.
0: Manu Ginóbili está acompanhando o jogo nas tribunas do estádio em Miami. Jogou pouco basquete esse aí, né, Belotti? Enganado, amigos que gostam de basquete.
5: Ele está do meu lado, ele é quase do meu tamanho.
1: O tênis dele é quase do seu tamanho.
2: Campeão olímpico pela Argentina em 2004, em Atenas, né?
0: O maior jogador de basquete da história do nosso continente.
2: Da América do Sul?
5: É, concordo com você.
0: Manu Ginóbili. Falta para a Argentina bater.
5: Oscar jogava uma bolinha de gude, né?
0: Jogo. Era muito bom também. Genial. Messi bateu, vozinha! Caiu bonito no canto esquerdo, espalmou. Belotti, olha o goleiro!
1: Surpreendeu a todos o Messi, né? Porque ele bate muito logo depois do apito. Ou seja, o juizão levou o apito à boca, apitou, o Messi saiu correndo e bateu no canto do Vozinha. Lá o canto esquerdo dele foi lá em cima e pegou. Escanteio, ponta direita, bate depois.
0: Pressão da seleção hermana para cima de Cabo Verde, escanteio, ponta direita, Rodrigo De Paul, cruzamento, entrada da área, subiu Molina, tocou na bola, passou na boca do goleiro Nico Gonzalez, a bola passou à direita, é só tiro de meta para a seleção de Cabo Verde. Vamos chegando à marca de 30 minutos, não parou o jogo para hidratação, né?
2: Ainda não.
0: Será que não vai parar?
2: Acho
5: agora vai.
2: Que isso aconteça.
5: Parou. Muito bem.
0: Tá meio um pouco atrasado o juizão, né, rapaz? Pausa para hidratação, então no segundo tempo em Miami. Pausa para os comentaristas, Bernardo Ramos, André Coutinho, 1-1. E aí, Bernardo?
2: A Argentina ligou o turbo, né? Até o gol do Deroy Duarte, aos 13 minutos, a Argentina não tinha chutado uma bola no gol. Nos últimos 10 minutos, finalizou 5 vezes. Ou seja, melhorou o time da Argentina na partida. Claro, após as entradas, principalmente de Julian Álvares e também do Nico Gonçalves, né? Lembrando que o Martins, Lautaro Martins, que saiu para a entrada do Julian Álvares, não jogou patavinas hoje. Não jogou nada. Nada, nada. O Julian Álvares tampouco tocou na bola, né? Mas é um jogador que pode dar mais qualidade ao ataque da seleção da Argentina. Agora, independentemente do que acontecer, é uma grande decepção o desempenho da Argentina nessa partida de hoje.
0: André Coutinho, você contou.
5: Assina embaixo tudo que o Bernardo disse, né? Eu tava falando da coragem do cubista, né? De encarar a Argentina de igual para igual, dentro das limitações técnicas claras do time de Cabo Verde. Outro destaque, assim que o árbitro canadense apitou e sinalizou a parada para hidratação, o Vozinha saiu correndo do campo dele e foi lá conversar meio rispidamente com o árbitro canadense. A distância, o que me pareceu que o Vozinha estava cobrando do canadense, pelo gestual, era de que o Messi é intocável em campo. O Messi, você está marcando todas as faltas em cima do Messi. Então tem uma pressão, está dando uma pressionada no árbitro canadense, o goleiro de Cabo Verde.
1: Voltou a última das irritações do Vozinha, né? Porque ele disse que o árbitro não apitou a falta. A gente trouxe aqui, né, que o Messi bateu logo depois do apito. O Vozinha ainda estava ajeitando a barreira estava meio torta e tal. Os jogadores de Cabo Verde no fim estão falando que o árbitro não apitou, que o Messi bateu a falta sem ele apitar, e ele permitiu essa reclamação, é claro, Cabo Verdeano.
0: Relógio da Band News FM marca, você confere, 30 minutos, etapa final. Placar da Band News FM em Miami, Copa do Mundo FIFA 2026, fase 16avos de final. Por enquanto, prorrogação, Argentina e Cabo Verde. 1-1, viu, seu Arthur Coelho?
3: É isso, Duó. E em entrevista, a colunista da Band News FM, Mônica Bergamo, o técnico italiano Carlo Ancelotti afirmou que o Neymar está pronto para jogar uma partida completa, mas que pode entrar até o final do segundo tempo contra a Noruega. O comandante da seleção canarinho também chamou o camisa 10 de uma pessoa humilde e amável por ficar no banco e manter a postura de um jogador experiente.
0: 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O jogo vai ser retomado nesse momento em Miami, jogo com a saída do time de Cabo Verde. Vozinha vai repor a bola em jogo para a equipe africana. 1-1, 31 minutos. Esse jogo vai esquentar ainda nos instantes finais. Bola lá para frente, Cabo Verde subiu e subiu muito. Bola tocada pelo McAllister, volta de cabeça para afastar o perigo na metade do campo por aqui. O jogador camisa 22, Steven Moreira. Moreira toca na bola mais à frente, livramento, tentou brigar, ficou derrubado, foi derrubado Monteiro. Falta para Cabo Verde, falta pesada do Enzo, hein, Belotti?
1: Chegou atrasado, né? Ele e o McAllister estavam ali no lance, até fiquei com a impressão de que foi o jogador do Liverpool que acabou cometendo esse contato um pouco mais duro, né? Com o joelho, no breque do Jamiro Monteiro. A arbitragem segue dando apenas um cartão amarelo no jogo, foi aquele para o Kevin Pinto.
0: 31, quase 32 minutos, falta para a equipe de Cabo Verde. Longe da grande área, vai tomar distância para sair jogando por aqui. A gente acaba de receber aqui no nosso estúdio um alerta iminente de tempestade, tormenta severa para as 8 da noite aqui em New Jersey.
1: Cuidado.
0: Que momento. É daqueles igual o daí do Brasil, tá? Não dá adianta você sinalizar, não. Você recebeu aí também, ô André Coutinho?
1: Não, acho que é a distância um pouquinho. Não,
5: né? Aqui em Miami não, aqui eu não recebi nada.
0: Tá meio longe, né? A bola passou direto na cobrança de falta, pegou mal na bola o Kevin Pina, é apenas tiro de meta para a seleção da Argentina. A cara do Scaloni no banco de reservas, meus amigos, não é das melhores não. Vai sair jogando novamente o time da Argentina. Olha a pressão na saída de bola, quase derrubado ali o Romero. A arbitragem pediu ali, pegou uma falta. A Argentina tá flertando com o perigo, Bernardo Ramos.
2: Tá sim, tá dando sombra pro azar, porque Cabo Verde nesse momento sai do bloco mais baixo de marcação para marcar pressão na saída de bola dos jogadores da Argentina. Tá dobrando a aposta do Bubista, ele não tá feliz com 1-1, não.
0: Como dizia Fernando Vanucci, acha pouco e quer mais. Olha o Lisandro se enrolando, pressão na saída de bola da equipe argentina, dá um bicão lá pra frente. Ela bate e volta pra seleção da Argentina, vem Cabo Verde pra retomar. Novamente aqui no setor direito, o Rian Mendes tentou brigar pela bola, ganhou na sequência Julian Álvares, foi na travando, foi na disputa física. Cabo Verde vem com tudo, dominando aqui na metade do campo o time argentino. A arbitragem pegou uma falta,
6: Tá no chão Enzo Fernandes, mas nem tá doendo isso tudo, viu, Belotti?
1: Ah, não, eu chutaria que não tá doendo nada, viu, Marcelo Duó? Mas o árbitro foi na dele, né? E o Enzo Fernandes sabe que também se ficar um pouquinho a mais no chão, vai ter que sair. Não sei se houve contato, me parece que sim, apesar de ser leve, né? Já já Cabo Verde vai processar mais uma mudança, o Willi Semedo, 17, são duas também, o Hélio Varela, 26, o Bubista vem para duas trocas já já.
6: Posse de bola para a seleção da Argentina, lançamento à frente, na ponta esquerda, vai chegar, Nico Gonzalez cruzou na área, o zagueiro tira de qualquer jeito. Mergulha lá para afastar de cabeça, Dinei chegando, botando a bola para fora. 34 minutos, o tempo passa e o relógio está a favor de Cabo Verde, que vai mexer.
1: Autorizadas as trocas, vão embora o número 20, Rian Mendes, para a entrada do 17, o Willi Semedo. 20, Rian Mendes vai embora, entra o Willi Semedo com a camisa de número 17. Ele está levando o papelzinho ali, ó, o bom e velho papelzinho, está entregando lá para as mãos dos defensores. Giovanni Cabral é o outro a sair com a camisa de número 7, para a entrada do 26, Hélio Varela. Então faz as mexidas de número 3 e 4, o técnico Bubista.
6: Sai jogando o time argentino novamente, daqui a pouco o Bernardo e também o André Coutinho falam sobre as mudanças da equipe de Cabo Verde, que vem pra dentro, hein? Sai jogando o time argentino novamente aqui no campo de defesa. Bola partida pelo setor esquerdo, com ela já no ataque, Lisandro. Na frente o passe, a Medina tentou dominar, estica a perna, ficou sem a bola o Enzo. Marcando forte o time de Cabo Verde. Tentou meter uma meia-lua em cima do adversário, não conseguiu o Semedo. Lateral para o time argentino, Medina cobra. Tem pressa, bate rápido, solta para McAllister. McAllister vira o jogo, entrega a bola aqui na metade do seu campo de defesa. Vem lá de trás, Romero, na marca de 35. Romero pisa na bola, devolve outra vez o passe, entregando o jogo aqui pelo setor esquerdo. Vem com ela, Lisandro Martínez, o Messi está encaixotado. Levanta a cabeça, o zagueiro põe na frente, a Julian Álvares dominou de frente, tabelou com o Messi. Girou Messi na meia-lua, limpou, protegeu a bola, rolou para a esquerda, para a direita, vem Medina, cruza na boca do gol, desvio. Pra fora! Pico Lopes afasta na pequena área no cruzamento do Molina. E ela quase entra contra, Lucas.
1: A linha entre seu herói e o virão é sempre tênue. E ele brincou com isso, vem a Argentina.
6: Novo cruzamento, corta a defesa, racha lá de trás de qualquer jeito o livramento. Dá um bico na bola para ataque, a bola bate e volta para a Argentina. Julian Álvares desarmado, a bola volta. Tentou bater o Enzo Fernandes, mal no jogo, botou para fora. É lateral para a equipe de Cabo Verde na esquerda, Bernardo Ramos.
2: E quem foi quem achou o Molina aberto pelo lado direito?
6: Messi.
2: Tirou o coelho da cartola. É que o zagueiro Lopes foi muito bem na interceptação, mas era lance para gol da Argentina devido ao Messi, que, repito, tirou o coelho da cartola no curto espaço de campo.
6: A Argentina vem de novo na pressão, o segundo tempo vai ficando dramático. Vem a Argentina para ataque, olha Cabo Verde aprontando. Messi sai da lateral, vem para o miolo, ele volta a bola na metade do campo para Lisandro Martínez, o zagueiro virou armador. Ele toca na bola para a ponta esquerda, novamente trabalhando Medina, recebendo do Nico Gonzalez, entrega a bola mais atrás. Outra vez soltando passe para Lisandro, Lisandro toca na bola, ficando com ela McAllister, McAllister dominando, puxando o jogo novamente do lado direito. Vem de trás Rodrigo Depol, faz a batida longa para trás na intermediária, novamente como ela, Lisandro Martínez escaneando o campo, procurando o espaço, tá todo mundo muito bem marcado. Bola lançada para Nico Gonzalez na ponta esquerda, vem acelerado na marcação o time de Cabo Verde, quase retoma a bola, vem na grande área, o zagueiro saiu, Molina, saiu também o goleiro Medina, tava na bola, saiu Vozinha, ficou com ela no chão, é dele, Belotti.
1: No limite da lateral da grande área pelo lado direito, Vozinha que passa a ser o capitão da seleção de Cabo Verde depois da saída do camisa número 20, Rian Mendes, né, que era da braçadeira. O Rian é o primeiro e o Vozinho o segundo na lista de atletas que mais vezes vestiram a camisa da seleção.
6: 82 minutos, 37,5 do segundo tempo, o jogo se encaminhando para a prorrogação em Miami. Cabo Verde vai levando a Argentina para a prorrogação. Atual campeão do mundo vai encontrando uma resistência contra a simpática, carismática seleção cabo-verdiana. Avança o time argentino, tem jogo ainda pela frente, avançando para o ataque, vem na correria lá de trás, Rodrigo Depol, achou o Messi, devolveu para o Depol, entrada da área, passe curto para o Medina, Nico cruzou, bola desviada para trás, vai para fora. Kevin Pina joga para escanteio, Belotti.
1: O volante pisando na área como um zagueiro para impedir essa boa trama da Argentina pelo lado esquerdo. Tem mexida do Lionel Scaloni. Vai embora o Rodrigo De Paul, que fez essa jogada individual com a 7 para entrada no Paredes. Camisa número 5, jogador do Boca Juniors. 5 Paredes no 7 De Paul. Escanteio.
6: Bate BS na segunda trave. Subiu de cabeça livre. O Nico Gonzalez não conseguiu cabecear. Ela sobra para a defesa. Tira lá de trás de qualquer jeito. Sidney Lopes, a bola bate, volta, volta para a Argentina. Se fecha Cabo Verde. A Argentina vem com tudo. Passe à frente. Derrubado na frente da defesa. O Enzo Fernandes. Arbitragem pega uma falta em cima do Enzo. Jogo parado mais uma vez. youtube.com/radiobandnewsfm, meu cara Arthur Coelho, quem tá torcendo pra Argentina no nosso chat?
3: Ó, tem mais secador da Argentina pelo chat aqui do nosso YouTube, o nosso ouvinte, o Cláudio Nunes, está torcendo pra Cabo Verde, a Renata também, acompanhando e torcendo pra Cabo Verde, e o ouvinte aqui no nosso WhatsApp, final telefone, o 5811, vamos virar Cabo Verde. Cabo Verde é a grande sensação da Copa do Mundo.
1: Joa.
6: Diga.
1: Sentiu o Medina, o Medina mesmo, camisa número 25, né? O Enzo Fernandes também. É uma dor de cabeça pro Lionel Scaloni, porque ele já fez duas paradas, a segunda agora há pouco, né? E ele só vai ter mais uma parada até o fim do jogo. Medina sentindo bastante, o Enzo Fernandes é cãibra, né? O Scaloni tá fazendo sinal de troca ali, porque eu acho que não vai dar pro Medina. Lateral esquerdo da seleção da Argentina. Tá caído de novo, então o Scaloni acabou de fazer uma pausa, vai ter que gastar a última que tem logo na sequência.
5: Marcelo.
6: Rapaz, é na lateral, hein, André Coutinho?
5: É, preocupa, e assim, dois detalhes daqui do Radio Hot Stadium. O primeiro deles é o clima tenso no ar. Tenso, como você diz. Muito tenso, os torcedores não cantam mais. É um olhar incrédulo pro gramado dos 64.478 torcedores, casa cheia aqui no Hard Rock Hotel. E eu tô preocupado com vocês em Nova York, viu? Porque eu li aqui o alerta e o negócio é feio. Ventos de até 130 km por hora, fiquem abrigados, longe de janelas, objetos voadores, né, detritos voadores podem ser mortais, então procurem abrigo. É esse o alerta que vocês receberam aí em Nova York.
6: Ainda bem que a gente está muito bem instalado aqui, a segurança é total, mas realmente não dá para pensar em sair no quintal aqui do condomínio que a gente está nesse momento aqui em New Jersey. Relógio da Band News FM marca, você confere, 40 minutos, etapa final. Placar da Band News FM da Copa do Mundo, FIFA 2026, fase 16avos de final em Miami, Argentina 1. Cabo Verde 1, Arthur Coelho.
3: E o jogo da seleção brasileira para o domingo está mantido para as 17 horas no horário de Brasília.
6: Olha a Argentina na entrada da área, McAllister chuta a bola para cima, a bola para fora. Queria escanteio, o Bandeirinha deu uma coisa, o árbitro deu outra. Acho que ele acabou conferindo depois, né, o Belotti?
1: O árbitro deu o tiro de meta do Al, mas depois o Bandeirinha corrigiu, né, o erro do árbitro de campo e marcou escanteio, que vai ser cobrado já já. Só para confirmar, o 3, Tagliafico, entrou no lugar do Facundo Medina. Vai morrer com uma o técnico Lionel Scaloni, mas se for para prorrogação, aí ele retoma. Tem duas oportunidades de troca. Bate Messi.
6: Desce lá na ponta direita, foi para bater, o árbitro pediu para dar uma segurada. Vai outra vez ali, porque o VAR também decide agora, escanteio ou tiro de meta, né? Foi conferir, o VAR foi checar, tá tudo certo. Messi na cobrança, levantamento com veneno na área, saiu Vozinha, tirou a defesa outra vez. Dinei de cabeça afastou. Ela vai saindo em lateral, mas não chega a sair porque foi evitado ali pelo Romero. Ele sai da marcação, traz a bola por dentro na intermediária. Batida longa para ninguém, rifando a bola Argentina, hein? Vai chegar até a bola o Tagliafico. Pelo lado direito, pelo lado esquerdo, tava impedido, o juiz não deu nada. Julian Álvaro, bico da grande área, volta pela meia para Lisandro Martínez, de lá novamente para Enzo para Tagliafico. Ele toca na bola de pé esquerdo para dentro, o Julian Álvarez pela meia, virou o jogo, virou mal pro Messi, deu um passo atrás, Messi conseguiu dominar, ele vai pro mano em cima do marcador, levou para a grande área, fez o break, girou, ele é muito habilidoso, é gênio, tira a defesa de Cabo Verde de novo. Semedo toca fora. É lateral para Argentina, 87 minutos, 42 e 50,
0: Final de jogo dramático para a Argentina, que não imaginava levar um jogo contra Cabo Verde para a prorrogação. Ah, essa Copa do Mundo tá demais. Enzo Fernandes levando na meia esquerda, pisa na bola, tá cercado pelo livramento. Ele traz a bola pelo corredor central, bem à frente do círculo central do campo. Ele vira para a direita, chama para o jogo o Cuti Romero. Romero volta a bola, começa de novo na sua intermediária. O time argentino vai se armando do jeito que dá. Paredes faz a abertura novamente para a direita, para Messi, insistindo contra o Sidney Cabral. Passou dele, levantou a cabeça, se afastou da área, meteu lá dentro no tumulto. Desvia McAllister, afasta Pico Lopes de novo. Vai ganhar uma estátua em Cabo Verde o zagueirão, Belotti.
1: Os dois muito bem, né? Mas o Pico de novo aparecendo nesse cruzamento. Pareceu que com as mãos do Messi. Desvio foi do McAllister. Julian Álvares estava por ali também. E aí os jogadores argentinos reclamam de um toque no braço do Pico Lopes. Vamos ver a decisão do VAR.
5: Aqui, olha, eu não daria esse pênalti, Bernardo.
2: Acho que bate antes da cabeça do Pico Lopes, né?
5: Ele cabeceia a bola na própria mão.
2: Exato, exatamente.
5: Sinal da torcida de VAR, André Coutinho.
4: Vai aquele estádio. A torcida da Argentina fazendo bu, bu, bu e os dedos para baixo. E agora gritando. E o árbitro vai ver, hein? Não, não vai ver, não.
1: Mandou jogar.
4: Já deu uma arrepiada aqui. Vai jogar, vai jogar. Nada.
0: 44 e 20, um tango argentino em Miami. Vem pro jogo novamente a seleção argentina, levando a bola pelo lado esquerdo, Lisandro Martínez. Deixa a bola para Nico Gonzalez, recuando para Taliafico, Taliafico por dentro. Vem de trás o lançamento do Lisandro na mão do Vozinha. Vozinha tranquilo, sai do gol e fica com ela Bernardo Ramos. 44 e 40, cheirinho de prorrogação no ar.
2: Cheirinho forte, aliás. A Argentina pode até fazer o gol da vitória aí, mas suar sangue para ganhar do Cabo Verde, Cabo Verde, convenhamos que é um pouco demais para a história do futebol argentino, né?
0: Novamente Paredes com a bola dominada, vem trazendo para o setor esquerdo, vem levando, caminhando, conduzindo a bola. Partiu Taliafico na ponta, do outro lado tem Molina, ele preferiu segurar, deixando a bola para Lisandro no corredor central do campo. 45, ele entrega a bola para Paredes, traz a bola de novo para o canto do campo, para Nico Gonzalez, recebe de volta. Paredes volta a bola pela meia para Messi, bem recuado, levantou para a área na segunda trave, Nico ajeitou de cabeça para trás, vem chegando para dominar, o camisa 17 tira de lá Semedo, perdeu a bola, insistiu Semedo, a bola cai de novo do lado esquerdo. Vem com a bola dominada a Argentina com Paredes. Paredes na entrada da área para Julian Álvares. Cortou para o pé esquerdo. Tentou mais uma finta. Cruzou na área. Bate no Kevin Pina. Gigante para tirar de lá. Contra-ataque de Cabo Verde. Lançamento à frente. Chega Lisandro e corta. De lá para Romero. Dramático fim do jogo em Miami. A Argentina tenta levar o segundo gol. Não quer a prorrogação. Cabo Verde se segura. Paredes vem com ela. Na meia esquerda. Traz a bola por dentro. Pisa na bola. Gira para o lado. Entrega a bola lateralmente aqui na meia esquerda. Ficando com ela Enzo Fernandes, não tem espaço. Totalmente encaixotado o time da Argentina, campeão mundial. Fica com ela outra vez McAllister, virando para Paredes, na meia esquerda, levanta a cabeça. O Molina está caminhando lá na ponta direita. Messi cercado, traz a marcação consigo, entrega a bola pelo meio, novamente girando na intermediária. Paredes voltando o jogo para McAllister, abriu para Molina. Na área são cinco da Argentina. Vai tentar cruzamento, não tem espaço. Porta fechada pelo Sidney, ele volta a bola, começa de novo. E é Sidney mesmo, vem lá de trás. Paredes queimou no gol, Molina. Vem o Alex, o Vozinha. O Vozinha defendeu, petecou, botou a bola no chão e provocou, Belotti.
1: Como é o showman? Como é o showman? Eu amo, eu sou fã. Te amo, Vozinha.
5: E lembrou agora o Ravelli da Suécia, Bernardo Ramos.
2: Que foi adversário do Brasil nas Copas de 90 e 94. Era um showman também.
1: Pensei que você ia falar o Fábio Costa.
5: André Coutinho.
1: Mais oito.
5: Fábio Costa. Que aliás não tinha muito cabelo, inclusive o Ravelli, né? Tempo tínhamos algo em comum.
2: Não.
0: Lá vem o time de Cabo Verde de novo, tentando avançar para o ataque. Ramiro Monteiro, tentativa de escape por ali. Vem McAllister, protege bem. Volta a bola para a defesa. Novamente Romero sai jogando. 47-15. Teremos mais 8 minutos de acréscimo. Juizão quer jogo. Vem para ataque o time argentino. Lisandro tentando avançar para o campo de ataque na metade do campo. Ele toca pela meia. Novamente para Paredes. Paredes faz a saída de jogo. Traz a bola para o círculo central. Leva para a meia direita. E o time de Cabo Verde parece que tem 12 jogadores em campo. Bola no setor esquerdo, setor direito. Molina por dentro novamente. É McAllister. McAllister traz a bola da direita para o centro. Não tem muito espaço. Não tem muita energia para correr o time argentino. Novamente com a bola dominada. Paredes entregando para Taliafico.
7: recebe a bola no meio, Cristian Romero, Romero volta a bola para Paredes, ele abre para Molina na direita, vai contra o Cabral, cruzou, bateu nele, foi para a área, passa por todo mundo, vai tirar o Semedo, vai encarar o Tagliafico, vem tirando o Nico Gonzalez, estava na marcação, chutou para frente de qualquer jeito o Semedo, a bola voltou no Enzo Fernandes, de lá para McAllister, no corredor central, longe da área, show Messi, domina Messi, gira para fora, leva para meia direita, marcado outro giro espetacular, Messi, falta nele! É um inferno marcar a pulga, Lucas Belotti!
1: Praticamente impossível, né? Tirar a bola do pé do Messi. Como disse o Bernardo, parece que tem alguma cola, alguma coisa do tipo. E foram duas faltas, dois contatos na perna do jogador argentino, a última, o último dos contatos do Deroy Duarte, autor do gol de Cabo Verde. Essa falta é muito parecida com aquela outra que o Messi bateu e a reclamação foi de que o juiz não autorizou, só que mudou o lado, né? Deixou de ser da meia esquerda e passou a ser da meia direita, melhor ainda para um canhoto.
2: Duó. É a melhor posição possível para o Messi bater a falta. É essa aí.
5: Recadinho Coutinho aqui, Duó.
8: É a Copa do Mundo do Capeta. Zé Roberto aqui de Guaíba. Abraço a todos.
7: A Copa do Mundo é a Copa do Capeta, senhores. 49. Segundo tempo. Teremos aí mais uns 4 minutos, 3 minutos e meio depois desse lance. É falta perigosíssima para a Argentina na meia direita, na entrada da área, pouco antes da meia lua. Barreira formada por 530 mil habitantes de Cabo Verde, protegendo o canto esquerdo da meta do Vozinha. Messi, preparado para a batida, pode ser a chance final, o momento fatal da Argentina no jogo, todo de pé, todo mundo de pé no estádio, arquibancada na expectativa, Messi partiu, pé esquerdo, Vozinha pegou, largou o cabeceio do Enzo, na mão do goleiro! Vozinha salva de novo, Belotti!
1: Uma defesa, digamos assim, esteticamente não das mais atraentes, mas ainda assim funcional, né? Porque essa bola do Messi desvia no meio do caminho. No camisa número 13, o Sidney Lopes Cabral. E o Vozinha dá uma manchete de vôlei na primeira e depois confere a bola mal cabeceada para encaixar. Cavou até uma falta o goleirão quarentão de Cabo Verde.
7: 50 minutos. O clima no estádio Hard Rock, meu caro André Coutinho.
5: É daqueles climas assim, tem jogo aqui, é um silêncio, um silêncio. Os argentinos não cantam, os argentinos acompanham, reclamam de algumas jogadas, mas não é aquela torcida argentina que empurra o tempo inteiro. Eles não estão acreditando no que está acontecendo. Os argentinos, assim como a gente, né, convenhamos, esperavam que a partida, a fatura tivesse liquidada a essa altura do jogo. Tem mais 2 minutos ainda para jogar e tem falta a seleção de Cabo Verde, Marcelo.
7: Jamiro Monteiro se prepara para a cobrança. Lembrei agora do vagaroso Monteiro. Alô, Odinei Edson, aquele abraço. 51 minutos. Falta para Cabo Verde na meia direita, longe da área argentina. Ataca com moderação o time de Cabo Verde. Levantamento do Sidney na grande área. Corta a defesa, o rebote é de Cabo Verde. Lá do lado esquerdo trabalha recuando a bola. Quer a prorrogação, Cabo Verde. Atenção, time do Brasil, o time de Cabo Verde levantando a bola pelo setor direito. Toca na bola Monteiro, voltando para a defesa. Gira bem do outro lado do campo, Sidney pela direita, como se fosse um lateral ali, um zagueiro na sobra. Vira o jogo de novo do outro lado, time cabo-verdiano. Avançando o time africano, bola recuada novamente na sua intermediária para Dinei. Dinei toca na bola pela meia, segurando o jogo aqui na intermediária. Kevin volta tudo, começa de novo do lado do campo na zaga central para Pico Lopes. Ele aprofunda, vai brigar ali o Semedo, ganhou a parada, tentou levar na marcação. Sobrou essa bola, livramento para Semedo, vem Lisandro e tira. Sai à direita, Cabo Verde cobra rápido. Pico Lopes recebe de novo o zagueiro cercado por dois. Ele achou um espaço, criando espaço para o Monteiro na meia direita. Circulando na metade do campo. Ele toca a bola para Kevin. Kevin na esquerda, Sidney pediu. Recebeu, fez abertura de bola para o Varela. Vai pedir de novo no meio, não tem muito espaço. Varela volta um pouquinho, começa de...
6: 7 minutos já de acréscimos, 42, agora 52 minutos, vai para o ataque a seleção de Cabo Verde, tentando descer pela esquerda, vai buscando ataque, cruzamento, caiu no chão, derrubado sem falta.
7: acabou caindo Hélio Varela, vai escapando pro contra-ataque agora a seleção argentina, mas aparece para cortar por aqui o Pico Lopes, ele tenta tocar pelo lado direito, busca a jogada pelo lado direito, o Willian Semedo, só que tem falta, ou apenas a saída de bola, nada, apenas saída de bola, e a Argentina já vai buscando ataque, vai tentando descer pelo meio campo, encostada de bola de Julian Álvares, voltando pelo centro do gramado, quem tá com a bola aqui pelo meio campo é o McAllister, McAllister solta aqui um pouco mais atrás para Leandro Paredes, Paredes pelo lado esquerdo, a Argentina buscando nos últimos instantes, o desempate pelo lado canhoto, vai buscando o cruzamento aqui, o Nico Gonçalves, ele acaba voltando o jogo, domina por aqui o camisa 3 argentino, Tagliafico, e o árbitro aponta o centro do campo e determina o final do primeiro, do final do tempo normal. Um para a Argentina, um também para Cabo Verde. Vamos para a prorrogação. Sim, senhores. O jogo será decidido na prorrogação em Miami, no Hard Rock Stadium. Tivemos uma pequena queda, um pequeno problema com o sinal com o Marcelo Dó, com o Bernardo Ramos, que voltam aqui na nossa transmissão dentro de instantes. Mas estamos juntos por aqui, junto com o André Coutinho, com o Lucas Belotti, eu e o Yuri Queiroga, junto com o Arthur Coelho. Em instantes, voltamos para a prorrogação de Argentina e Cabo Verde. 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